0: seja obrigada a adotar medidas efetivas para proteger crianças, adolescentes e mulheres no ambiente digital, de acordo com as exigências da legislação brasileira.
1: A AGU avaliou como insuficiente a proposta apresentada pela plataforma.
0: Em 25 de agosto, a AGU apresentou ação civil pública solicitando ao Discord a adoção de medidas de segurança, como reforço dos mecanismos de controle parental e a implantação de sistemas que consigam detectar e prevenir situações que representem riscos a crianças e adolescentes.
1: Também pediu a implementação de mecanismos de detecção, avaliação e moderação de conteúdos com práticas de maus tratos, violência, mutilação e crueldade contra animais.
0: Hoje, dia 21 de setembro, é celebrado o Dia Nacional de Luta da Pessoa com Deficiência.
1: A data marca a mobilização histórica pela garantia de direitos, acessibilidade e combate ao capacitismo na sociedade.
0: E você sabia que esses direitos estão previstos em lei?
1: São garantias que ajudam a promover mais autonomia, inclusão e oportunidades para que as pessoas com deficiência possam participar plenamente da sociedade.
0: E o que fazer caso esses direitos não sejam respeitados? É o que vamos ouvir agora na reportagem de Pablo Mundim.
2: Ir ao cinema, ler um cardápio ou simplesmente caminhar pela rua. Situações comuns do dia a dia, mas para quem tem deficiência visual, podem ser um desafio. Laíssa Cardoso, de 35 anos, conhece essa realidade de perto. A sua condição não impediu que ela se tornasse mestre em ciência política e analista judiciária, mas as barreiras ainda fazem parte da rotina.
3: A gente não está tão presente nos espaços quanto a gente poderia e quanto a gente deveria. E aí não é só uma questão de não ter rampa, de não ter piso tátil, mas é uma questão de as pessoas ainda estranharem o que é diferente delas.
2: A Lei Brasileira de Inclusão, conhecida como Estatuto da Pessoa com Deficiência, estabelece direitos para garantir a essas pessoas participação plena e igualdade de condições. A legislação prevê medidas de acessibilidade, como reserva de espaços livres e assentos adaptados. Também proíbe qualquer forma de discriminação, garante educação inclusiva em todos os níveis de ensino e atendimento integral e especializado pelo SUS. Caso não tenha seus direitos respeitados, o secretário nacional substituto dos direitos da pessoa com deficiência do Ministério dos Direitos Humanos, Alex Alverga, explica a quem o cidadão pode recorrer.
4: Caso isso tenha acontecido em relação à prestação de um serviço, uma instituição, o primeiro local é diretamente o local responsável. No entanto, um conjunto de outras salvaguardas também são disponíveis. O serviço Disque 100 é um canal que recebe denúncias de violação de direitos humanos, 7 dias por semana, 24 horas, evidentemente também a depender da situação, da gravidade, defensorias públicas, delegacias especializadas, órgãos de defesa do consumidor.
2: O Disque 100 também pode ser acessado pelo WhatsApp no número 6199611001. Vale lembrar que o serviço é gratuito e garante o sigilo das informações prestadas. Reportagem Pablo Mundim.
1: Pois é, de acordo com o último censo, o Brasil tem cerca de 14 milhões de pessoas com algum tipo de deficiência.
0: O número representa pouco mais de 7% do total da população.
1: E para falar sobre a Lei Brasileira de Inclusão, eu e o Nazi Brum conversamos com a Secretária Nacional dos Direitos da Pessoa com Deficiência, Isadora Nascimento, sobre as políticas públicas que têm sido desenvolvidas para o direito a todos. Acompanhe. Secretária Isadora Nascimento, bem-vinda à Voz do Brasil. Prazer ter a senhora conosco justamente nesse dia de luta da pessoa com deficiência, que eu gostaria que a senhora começasse falando então pra gente sobre capacitismo e como esse tipo de preconceito prejudica a vida das pessoas com deficiência.
5: Primeiramente, muito obrigada pelo convite. Sim, o capacitismo ele é um conceito que eu costumo dizer que é muito completo e muito complexo, né? Porque ora ele vem na perspectiva de se considerar a pessoa com deficiência como incapaz de trabalhar, de estudar, de ocupar espaços de tomada de decisão, de fazer atividades simples do dia a dia. Ora também vem com essa perspectiva da supervalorização da deficiência. Então, considera aí que essa pessoa com deficiência, ela é um herói ou uma heroína, é um exemplo de superação apenas por existir com uma deficiência. Então, acaba colocando muitas vezes também essa pessoa com deficiência no lugar ali de anjo, de um ser quase que de outro mundo, né? Então,
1: já denota a expectativa de que aquela pessoa não desse conta de fazer as coisas,
5: exato,
1: né?
5: Então tem esse viés da incapacidade.

0: cidade, muitas vezes, mas também esse viés aí dessa supervalorização por falta de entendimento, né, sobre o conceito real de deficiência.
1: Bom, secretária, a gente chega na importância de que quem tem algum tipo de deficiência tem acesso a oportunidades, né, de emprego, estudo, vida autônoma. E hoje existe um estatuto, um marco legal que busca garantir esses direitos. O que é que está previsto no Estatuto da Pessoa com Deficiência?
0: Bom, esse estatuto, também conhecido como Lei Brasileira de Inclusão, que está em vigor desde 2015, é um documento extremamente completo, extremamente robusto, porque foi construído com a participação plena das pessoas com deficiência, né? Respeitando aí o lema do Nada Sobre Nós Sem Nós. E é um estatuto que é baseado na Convenção da ONU dos Direitos das Pessoas com Deficiência e, no Brasil, tem status de emenda constitucional. Então, é um documento extremamente completo que vai prever aí direitos diversos, pensando em educação, saúde, trabalho, acessos diversos, né, em relação a questões de acessibilidade arquitetônica, tecnológica, atitudinal, comunicacional, e é um documento aí que norteia essa construção do próprio país mesmo em relação a políticas públicas. Então, dele também nasce a Política Nacional dos Direitos da Pessoa com Deficiência, que é o Plano Novo Viver Sem Limite, que tem base, né, nessa Lei Brasileira de Inclusão, também na Convenção. E outros frutos vão surgindo a partir desse documento que é tão importante.
2: Pois é, eu ia justamente perguntar aí sobre o trabalho que o Ministério dos Direitos Humanos vem fazendo para garantir esses direitos que estão previstos no Estatuto. O Viver Sem Limites é um deles, né?
0: Exato. A Secretaria Nacional dos Direitos da Pessoa com Deficiência, vinculada ao Ministério dos Direitos Humanos e Cidadania, tem esse papel de ajudar, né, a fomentar aí a construção de políticas públicas para pessoas com deficiência em todo o território. Então, a gente, em diálogo também com outros ministérios, entendendo que a pauta da deficiência ela é transversal, então a gente dialoga com a cultura, com o esporte, com a saúde, com o trabalho, com assistência social, enfim, com as diversas áreas que as pessoas acessam, né, no seu cotidiano, para garantir também acessos para pessoas com deficiência. Então, o Viver Sem Limite ele é construído nessa perspectiva ampla, pensando em eixos. Então, também a gente tem essa divisão em quatro eixos: gestão inclusiva e participativa, enfrentamento à violência, acessibilidade e também promoção de direitos, entendendo aí que esses acessos eles precisam ser abrangentes e também precisam chegar nos territórios de forma ampla, né? Pensando às vezes naquele município que é pequenininho lá na ponta, mas que também precisa ter uma estrutura de governança aí forte para a pessoa com deficiência.
1: Pois é, secretária, a senhora citou um ponto aí que a gente não pode deixar de falar, que são situações de abuso que pessoas com deficiência podem estar sujeitas. O Ministério tem canais para receber denúncias de maus tratos e violência?
0: Sim, o Ministério dos Direitos Humanos faz um trabalho muito importante de acolhimento e encaminhamento dessas denúncias, né, aos órgãos responsáveis, recebendo essas denúncias através do Disque 100, né, o Disque Direitos Humanos, e ali é dado o encaminhamento necessário aos diversos tipos de violações que chegam, né? Infelizmente, a gente tem violências aí que são patrimoniais, pensando em pessoas com deficiência, violências físicas, psicológicas, institucionais, né? O próprio capacitismo é uma forma de violências que origina aí diversas questões muito sérias, né, que precisam ser enfrentadas. Então a gente tenta, enquanto Ministério também, em articulação com outros órgãos de proteção, né, então Ministério Público, nos estados e nos municípios, também envolver os conselhos de direitos, né, que são muito importantes, para que a gente tenha também junto às defensorias, enfim, todos esses órgãos de acolhimento, de proteção, que possam trabalhar juntos para receber essas demandas.
2: E existe um balanço do Disque 100 sobre os tipos mais comuns de denúncia, o volume dessas denúncias?
0: Então, são diversas denúncias que chegam diariamente. É até difícil falar isso, né? Porque a gente ainda está em um tempo em que violências são comuns, mas acho que, exemplificando, assim, até novamente, pensar em violência física, pessoas com deficiência, principalmente mulheres, são as que mais sofrem violência física. Violência patrimonial, então, muitas vezes, essa administração, né, do recurso que a pessoa recebe é feita pela família ou pelos próprios companheiros ou cuidadores que muitas vezes utilizam, né, desses recursos da pessoa de uma forma indevida, então isso gera violência patrimonial e outras tantas, né, algumas denúncias de violência institucional, pensando nos ambientes aí de ensino, de trabalho, a gente recebe aí de diversas frentes.
1: Bom, nós conversamos com Isadora Nascimento, secretária nacional dos direitos da pessoa com deficiência. Secretária, muito obrigado pela sua entrevista à Voz do Brasil.
0: Muito obrigada.
3: O Pix ganhou novas regras que ampliam as possibilidades de uso da ferramenta.
2: Também reforçam os mecanismos de segurança contra golpes e fraudes.
3: Os detalhes vamos ouvir agora na reportagem de Luana Karen.
4: Entre as medidas de segurança está a que amplia de 30 para 80 dias o prazo que a vítima de um PIX fraudulento tem para recorrer ao banco e tomar as providências. A medida impacta sobretudo comerciantes e varejistas, que às vezes levam um tempo maior para fazer seu fluxo de caixa e identificar o golpe. A economista Carla Bene, professora da Fundação Getúlio Vargas, destaca que o Banco Central também apertou o passo contra golpistas que usam contas de fachada para movimentar o dinheiro.
5: O que eles chamam de contas de passagem ou contas de laranjas, onde entra o dinheiro de uma fraude e ele vai sendo transferido para várias contas. É como se ele se perdesse no meio do caminho. E o Banco Central vai entrar também nesse procedimento com essas contas de passagem e ele também pode vir a fazer bloqueio nessas contas.
4: Chaves de CPFs e CNPJs em situações irregulares com a Receita Federal terão exclusão automática. Outra mudança ressaltada pela economista Carla Bene é que, a partir de 1º de março de 2027, os usuários vão poder anexar diretamente nos aplicativos das instituições bancárias documentos que indiquem a possibilidade de golpe.
5: Você vai poder enviar provas, como áudios, prints e documentos diretamente na contestação para a instituição bancária. É algo importante, porque se você, já sabendo disso, já começa a guardar, digamos assim, as suas provas para os seus pagamentos. E caso aconteça, você pode usar isso daí já dentro do aplicativo a partir do ano que vem.
4: Outra novidade é a permissão para que o cidadão possa cadastrar na conta salário despesas recorrentes para pagamento com PIX automático a partir de julho de 2027. O Banco Central também regulamentou a chamada cobrança híbrida, uma prática já utilizada por algumas empresas e que permite ao consumidor escolher entre pagar uma cobrança por boleto ou por PIX. A medida entra em vigor em fevereiro de 2027 e deve reduzir riscos operacionais e evitar pagamentos indevidos ou em duplicidade. Reportagem Luana Karen.
2: Faltam menos de 2 meses para um momento crucial na vida de milhares de estudantes.
3: As provas do Enem estão marcadas para novembro, este ano com novidades.
2: Entre elas, o aumento nos locais de prova. A repórter Gabriela Noronha tem mais detalhes.
6: Aos 21 anos, o estudante brasiliense João Ferreira vai fazer a prova do Exame Nacional do Ensino Médio pela segunda vez e para conquistar a sonhada vaga no curso de arquitetura da Universidade de Brasília, ele concilia as aulas presenciais em um cursinho com a rotina de estudos em casa. Para o estudante, o importante é manter a disciplina.
7: Estudar de uma forma orgânica, com organização, você tem um plano de estudo voltado a um aprendizado mais efetivo, que funcione melhor para você, do que você simplesmente sentar e pegar para você e falar, vou estudar 4 horas hoje.
6: Assim como João, milhões de brasileiros devem participar desta edição do Enem. As provas serão aplicadas nos dias 8 e 15 de novembro. De acordo com o INEP, instituto responsável pelo exame, mais de 5 milhões de pessoas tiveram suas inscrições confirmadas. No primeiro dia, os estudantes devem responder a 45 questões de linguagens e códigos e 45 de ciências humanas, além da redação. Já no segundo, são 45 questões de ciências da natureza e mais 45 de matemática. O professor de história, Fábio Santos Reis, dá dicas para esta reta final de preparação.
8: Eu acho que para esse momento, levando em conta o tempo que está faltando, o ideal seria, nesse momento, fazer algumas revisões rápidas de conteúdo, revisão teórica, mas nada tão aprofundado, até pelo tempo que a gente tem, e, sobretudo, focar em resoluções de provas anteriores. Então, eu recomendo que faça as provas do Enem de 2018 para cá.
6: Uma novidade neste ano é a expansão do número de locais de prova com 10 mil novos pontos. Ricardo Cardoso, presidente substituto do INEP, destaca que o exame também será utilizado como instrumento de avaliação do sistema de avaliação da educação básica.
9: Além de organizar o acesso ao ensino superior, além de permitir a certificação dos estudantes, ele também vai permitir a avaliação da qualidade da educação básica. Então, a população ter esse resultado pelo Enem, que é um exame que tem a área de linguagem, ciências humanas, ciências da natureza, matemática e a redação, oferece uma avaliação mais completa, em que o aluno muitas vezes está mais mobilizado, mais motivado para fazer a prova. Isso para nós é uma mudança muito importante.
6: Também é a primeira vez que os concluintes do ensino médio na rede pública de ensino foram inscritos automaticamente no Enem, com base nos dados informados pelas redes de ensino. Vale lembrar que as notas do Enem podem ser utilizadas para acesso ao Sistema de Seleção Unificada, o SISU, e ao Programa Universidade para Todos, o ProUni. A nota do exame também pode ser usada para pleitear financiamento estudantil. Reportagem Gabriela Noronha.
3: E amanhã vamos falar sobre a nova edição da cartilha da redação do Enem 2026.
10: É, nós vamos falar mais sobre a prova e dicas para escrever uma redação nota 1000. Não perca.
3: Elas coletam moluscos e crustáceos em manguezais e praias, acompanhando o ritmo das marés.
10: No Brasil, a maior parte de pescadores artesanais são mulheres e tiram desse ofício o sustento da família.
3: Um mapeamento da Fiocruz quer mostrar onde elas estão, onde estão essas trabalhadoras e suas principais necessidades.
10: É das águas do litoral cearense que a marisqueira Maria do Socorro Miranda, de 44 anos, tira o sustento da família. O trabalho que ela herdou dos pais, às vezes começa antes do amanhecer, acompanhando o ritmo das marés.
11: Eu trabalho 6 horas por dia, caso a maré esteja baixa. Me encontro com as amigas, que levam nossos aparelhos de pesca, né? Levo o jereré para botar lá, a gente isca eles e vai esperar para ver se caiu algum siri, alguma coisa dentro.
10: Um levantamento realizado pela Fiocruz em 52 municípios de todas as regiões brasileiras aponta a presença marcante de mulheres na atividade pesqueira. Maria!

0: mapeamento vai contribuir para tornar conhecidas as vulnerabilidades desses territórios e aproximar as políticas públicas da realidade de quem vive e trabalha nas águas brasileiras. Como explica a coordenadora-geral de Inclusão Produtiva, Enfrentamento à Fome e à Pobreza do Ministério das Mulheres, Larissa de Santana Passos.
1: Ele junta todos os bancos de dados validados pelo governo, então essas mulheres elas participam de forma ativa, indicando quais são os territórios, né, que elas estão e quais são as demandas, dificuldade a nível de crédito, quais são as cadeias produtivas, dificuldade de escoamento, para a gente entender essas demandas, transformar esses dados em políticas públicas.
2: Meu amor,
0: o resultado completo do levantamento de dados será conhecido em 2027. De acordo com a pesquisadora da Fiocruz, Maria Juliana Moura Correa, outro objetivo do estudo é conhecer os impactos da atividade pesqueira na saúde das trabalhadoras.
3: Nós vamos lá fazer um piloto com as pescadoras e o impacto à saúde e monitorando várias substâncias químicas que estão nas águas. Também representa a gente proteger a saúde de toda a população.
4: O ministro da Pesca e Aquicultura, Edipo Araújo, comenta sobre o trabalho dessas profissionais.
5: A história de quem trabalha com a pesca artesanal é marcada por lutas e resiliência. Quem ajuda a colocar alimento na mesa de milhões de brasileiros e brasileiras, geralmente tem as águas como a única fonte de sustento.
0: O Brasil tem cerca de 1.700.000 pescadores artesanais, segundo o Registro Geral da Atividade Pesqueira. Desse total, quase 900 mil são mulheres. Reportagem Graziele Bezerra.
6: A Anvisa, Agência Nacional de Vigilância Sanitária, aprovou o registro de um novo medicamento para o câncer de mama.
7: O Etcamar é indicado para o tratamento de pacientes adultos com câncer de mama localmente avançado ou em metástase.
6: E também hoje a Anvisa determinou o recolhimento de um lote de outro medicamento destinado ao tratamento de câncer de mama, o Fesgo.
7: A empresa fabricante identificou no mercado unidades deste lote com características divergentes das constantes no medicamento original, o que indica se trata de falsificação.
6: As informações sobre o lote que será recolhido você confere em gov.br/anvisa.
7: E essas foram as notícias do governo federal.
6: A realização da Secretaria de Comunicação Social da Presidência da República.
7: Com produção da empresa Brasil de Comunicação.
6: E agora com as notícias do Poder Judiciário e do Congresso Nacional. Boa noite.
7: Boa noite e até amanhã.
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10: STF mantém decreto de Minas Gerais que restringe publicidade de bets.
11: TSE vai lançar nesta terça-feira a ação Violência Política Tem Gênero.
10: STJ admite como prova a gravação feita por consumidor no departamento jurídico da empresa.
11: Boa noite, eu sou Leandro Bezerra.
10: E eu sou Walter Lima.
11: O ministro Flávio Dino, do Supremo Tribunal Federal, decidiu manter um decreto de Minas Gerais que restringe a publicidade de empresas de apostas de cota fixa, as chamadas bets, e de plataformas de conteúdo adulto em bens públicos estaduais e eventos promovidos ou apoiados pelo Poder Executivo local.
10: O ministro Dino negou o pedido feito pela Associação Nacional de Jogos e Loterias para suspender o decreto.
11: A entidade sustentava que o Estado havia invadido a competência privativa da União para legislar sobre propaganda comercial.
10: Mas o ministro considerou que as restrições se limitam aos meios de comunicação institucional, aos bens e espaços sob responsabilidade do Executivo Estadual e aos eventos promovidos ou apoiados pelo governo de Minas Gerais. Para o ministro, essas medidas fazem parte da autonomia do Estado para administrar seus próprios bens e recursos.
11: TSE vai lançar amanhã a ação Violência Política Tem Gênero.
10: Essa ação vai marcar o lançamento de iniciativas voltadas ao enfrentamento da violência política contra as mulheres. Fábio Ruas.
12: A ação vai ser amanhã às 5 horas da tarde no espaço Sepúlveda Pertence, na sede do TSE em Brasília. vai ter a assinatura de um protocolo de ação conjunta entre o TSE e a Procuradoria-Geral Eleitoral para combater esse crime. O presidente do TSE, ministro Cássio Nunes Marques, e o vice-procurador-geral eleitoral, Alexandre Espinosa Bravo Barbosa, vão participar da ação ao lado de mulheres com atuação reconhecida na vida pública e na defesa dos direitos femininos.
11: Ministério Público Eleitoral emite 431 manifestações sobre propaganda eleitoral irregular no primeiro mês de fiscalização em Mato Grosso.
10: O objetivo da ação é promover a conscientização sobre as condutas proibidas pela legislação. Kátia Dias.
2: Entre 15 de agosto e 15 de setembro foram emitidas 431 manifestações sobre propaganda eleitoral irregular. Durante a fiscalização, o MP Eleitoral analisou representações, reclamações, pedidos de resposta e apurações relativas a veiculações irregulares de propaganda, tanto na mídia tradicional quanto nas redes sociais.
11: É válida como prova a gravação feita por consumidor dentro do departamento jurídico de empresa, sem consentimento da outra parte.
10: Mas para o STJ, o conteúdo não pode se referir à atividade de advocacia, nem a informações protegidas por sigilo profissional. Fátima Uchoa.
13: Um aluno ajuizou ação contra a instituição de ensino superior devido à oferta e ao posterior cancelamento de curso. A instituição buscou invalidar gravações de conversas feitas pelo consumidor com a diretora e dentro do próprio departamento jurídico, alegando que o local deveria ter a mesma proteção legal dos escritórios de advocacia. A Justiça do Distrito Federal condenou a instituição a pagar quase R$5.000 por danos materiais e R$6.000 por danos morais, considerando a gravação válida. O STJ manteve a decisão. Segundo o relator ministro Raul Araújo, a gravação não tratava de atividade advocatícia, mas de questão administrativa sobre prestação de serviço de ensino.
11: Jornada de trabalho em atividades insalubres é tema de audiência no TST.
10: O debate vai tratar dos limites de uma negociação coletiva nesses casos. Samanta Flor.
14: A discussão é se acordos ou convenções coletivas podem autorizar o aumento da jornada em atividades insalubres sem a aprovação prévia da autoridade competente. O assunto é o tema 149 do TST. A audiência pública foi convocada pelo ministro Douglas Alencar e vai ouvir especialistas, entidades e representantes de categorias afetadas. O entendimento do TST vai orientar o julgamento de processos semelhantes em toda a Justiça do Trabalho.
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11: A você uma boa noite.
10: E até amanhã.
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16: Eu sou Humberto Pinheiro e estes são os destaques de hoje do Jornal do Senado, que começa agora. Participantes de sessão especial apontam a importância da inclusão das pessoas com deficiência. Instituição fiscal independente do Senado diverge do governo e alerta para riscos fiscais. Reportagem da Rádio Senado é finalista do prêmio Vladimir Herzog de jornalismo. Boa noite. O Senado celebrou hoje o Dia Nacional de Luta da Pessoa com Deficiência. Especialistas convidados para a sessão especial apontaram a importância da inclusão. Repórter Márcio Maturana.
17: A importância da participação completa das pessoas com deficiência nas atividades sociais precisa ser ressaltada todos os dias. Segundo especialistas que participaram da sessão especial no plenário do Senado, nesta segunda-feira, 21 de setembro, que é o Dia Nacional de Luta da Pessoa com Deficiência. A senadora Damaris Alves, do Republicanos do Distrito Federal, presidiu a sessão.
18: Infelizmente, ainda vemos temos, de vez em quando, uma iniciativa ou outra para, inclusive, retirar direitos já garantidos. Por isso que um dia nacional como esse precisa, por esta casa e por todas as casas do Brasil, ser comemorado.
17: A sessão especial foi requerida pelo senador Paulo Paim, do PT do Rio Grande do Sul. Ele é autor do Estatuto da Pessoa com Deficiência e do projeto de lei que criou o Dia Nacional de Luta da Pessoa com Deficiência.
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16: As eleições deste ano têm em disputa 54 vagas para o Senado. Total de 32 senadores tentam a reeleição. Outros 10 disputam o governo de seus estados e um a presidência da República. Repórter Rodrigo Rezende.
20: Nas eleições deste ano, cada um dos 26 estados e o Distrito Federal elegerão 2 senadores. Portanto, das 81 vagas do Senado, 54 estão em jogo para os próximos 8 anos. Dos 54 senadores em término de mandato, 32 tentam a reeleição. 9 senadores que encerram o mandato no final de janeiro de 2027 concorrem a outros cargos. Um à presidência da República, um ao governo de seu estado, um para deputado estadual, 2 para deputado federal e 4 como suplentes em chapas que concorrem ao Senado. Já 13 senadores vão encerrar os atuais mandatos em 2027 e não vão concorrer a nenhum cargo. É o caso de Jaime Campos, do União de Mato Grosso.
21: Tenho orgulho da história que eu construí e, sobretudo, tenho esperança no futuro do nosso estado. Cargos passam, mandatos terminam, eleições chegam e vão embora. Mas algo que precisa permanecer é o compromisso com o nosso estado.
20: Quem também não disputa a eleição após 40 anos é o senador Paulo Paim, do PT do Rio Grande do Sul.
22: São 40 anos ininterruptos aqui no Congresso Nacional. Uma trajetória construída com diálogo, compromisso e fidelidade às causas do povo brasileiro. Não serei mais candidato ao Senado, mas não saio da política, porque a política está em mim. Ela faz parte da nossa história, da minha alma e da minha forma de enxergar o mundo.
20: Dos 27 senadores que estão no chamado meio de mandato, ou seja, ainda possuem mais 4 anos no Senado, 9 concorrem nestas eleições a governos estaduais. Um senador licenciado concorre ainda à vice-presidência da República.
16: Está pronto para votação na Comissão de Assuntos Sociais um projeto que cria regras para o uso da inteligência artificial na área da saúde. O texto prevê regras de transparência, responsabilidade e supervisão humana nas decisões clínicas. Repórter Patrícia Oliveira.
23: Segundo o Comitê Gestor da Internet no Brasil, 18% dos hospitais e das clínicas brasileiras já utilizam soluções de inteligência artificial. É o caso do uso da IA para acelerar resultados dos exames de coração, como explica a cardiologista Paula Damasco.
24: A gente usa essa inteligência artificial para estar liberando esse laudo, às vezes, com 2 minutos, para que um clínico possa ter um resultado mais real do eletro para conduzir o paciente.
23: Ricardo Sampaio, coordenador do Centro Integrado de IA do Distrito Federal, aponta a redução das filas de espera para o paciente com o uso da tecnologia.
25: Utilizar a inteligência artificial, seja para um procedimento, seja para uma consulta, seja para um pedido de remédios ou afins, e para que com isso o paciente tenha um retorno mais rápido daquilo que foi solicitado e que ele consiga ser tratado da melhor maneira.
23: A senadora doutora Eudócia, do PSDB de Alagoas, apoia o desenvolvimento de terapias e vacinas contra o câncer com o uso da IA. Um projeto da senadora prevê a utilização da inteligência artificial na saúde pública com regras de transparência, responsabilidade e supervisão humana nas decisões clínicas para proteger os direitos dos pacientes.
26: A implementação de hospitais inteligentes da rede SUS irá beneficiar significativamente o atendimento aos pacientes da rede pública, otimizando os diagnósticos precoces de várias patologias, especialmente as doenças oncológicas.
23: O projeto também prevê a igualdade no atendimento, proteção de dados e informações claras para os pacientes, e que profissionais de saúde recebam capacitação para usar a IA. A proposta recebeu relatório favorável da senadora Damares Alves, do Republicanos do Distrito Federal, e está pronta para votação na Comissão de Assuntos Sociais.
16: O relatório da Instituição Fiscal Independente do Senado apontou diferença entre as projeções do governo e os cálculos da entidade para o projeto do orçamento de 2027. Segundo o relatório, o uso de premissas e parâmetros macroeconômicos distintos pelo Executivo pode implicar desequilíbrio fiscal. Repórter Douglas Castilho.
0: Enquanto o Poder Executivo prevê saldo positivo primário de 18,6 bilhões de reais, os cálculos da IFE indicam a perspectiva de um déficit de 86,1 bilhões, um descompasso de 104,8 bilhões de reais entre os dois cenários. Divergências assim afetam diretamente o cumprimento das metas fiscais, indicando, segundo a instituição, a necessidade de segurar gastos. O diretor executivo da IFE, Marcos Pestana, detalhou onde está a diferença entre as duas contas.
1: O governo trabalha com um PIB ano que vem de 2,4%, a IFE com 1,8%. O governo trabalha com uma expansão da massa salarial, que é essencial para calcular as receitas previdenciárias, de mais de 10%. Nós trabalhamos com mais de 7%. Esse acúmulo de diferenciação de parâmetros nos levam a discrepar sobre o resultado primário.
0: Marcos Pestana alerta para novas pressões orçamentárias e despesas não previstas na proposta original, como o recente reajuste de 15% no benefício médio do Bolsa Família.
16: A história de um educador que enfrentou a violência dentro da escola e acabou assassinado é tema de uma reportagem especial da Rádio Senado, que chegou à final do Prêmio Vladimir Herzog de Jornalismo. O trabalho Carlos Mota, A Pedagogia da Coragem, foi produzido pelo jornalista Otávio Augusto Mota e conta a trajetória do próprio pai. A reportagem é de Yasmin Rodrigues.
3: A reportagem que colocou a Rádio Senado entre os finalistas do Prêmio Vladimir Herzog nasceu de uma história familiar. O jornalista Otávio Augusto Mota transformou em reportagem a trajetória do pai.
4: A reportagem Carlos Mota, Pedagogia da Coragem, ela apresenta para os ouvintes a trajetória de vida e de luta de um professor aqui do Distrito Federal chamado Carlos Mota. Ele era diretor no Núcleo Rural Lago Oeste e era um líder comunitário. Lutava por melhores condições de acesso à escola dos alunos. Então essa reportagem, ela navega um pouco por qual era o ideal de Carlos, qual era a visão de Carlos sobre a educação.
3: O prêmio Vladimir Herzog reconhece trabalhos jornalísticos relacionados à defesa dos direitos humanos e tem uma história ligada à luta pela liberdade de expressão e pela democracia. Para Otávio, no entanto, a indicação vai além do reconhecimento profissional. Representa uma busca por conhecer melhor a história de vida do pai e também serve de alerta para a violência que ainda existe no ambiente escolar. A divulgação dos vencedores está marcada para o dia 30 de setembro, com transmissão ao vivo.
16: Com trabalhos técnicos de Eliseu Caires, o Jornal do Senado fica por aqui. Acompanhe agora as notícias da Câmara dos Deputados. Boa noite e até amanhã.
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6: Câmara aprova novo programa escolar para gestão de resíduos sólidos.
7: Projeto cria campanha sobre desaparecimento de criança e adolescente.
6: Avança a proposta que regulariza o transporte intermunicipal por taxistas.
7: Menores podem ser proibidos de atuar em propaganda de jogos de azar.
6: Boa noite. Comissão Permanente da Câmara aprovou o projeto de lei que proíbe presença de menores de 18 anos em propagandas de jogos de azar. A repórter Maria Neves tem os detalhes.
27: A Comissão de Previdência, Assistência Social, Infância, Adolescência e Família da Câmara dos Deputados aprovou o projeto que proíbe a participação de menores de 18 anos em publicidade de produtos proibidos para esta faixa etária. A proposta do deputado Túlio Gadelha, do PSD de Pernambuco, menciona expressamente a vedação de crianças e adolescentes em propaganda de loterias e jogos jogos de azar. Como explica a relatora, a deputada Meire Serafim, do União do Acre, a legislação estabelece uma série de produtos proibidos para menores de 18 anos, como bebidas alcoólicas, cigarros e outras substâncias que possam causar dependência. As leis também proíbem que crianças e adolescentes participem de jogos de azar. No entanto, nenhuma lei proíbe a participação deles na propaganda desses mesmos produtos, que, conforme ressalta a deputada, podem causar prejuízos graves, principalmente a esse público em formação.
2: A gente vê muitas adolescentes e crianças firmar isso na mente e acontecer esses vários fatores, tragédia que a gente vê no nosso país todo, né, porque esse jogo de azar, ele acaba induzindo as nossas crianças, nossos adolescentes e fazendo pior.
27: Pela proposta aprovada, pais ou responsáveis de crianças e adolescentes que participarem da divulgação por qualquer meio de jogos de azar ou outros produtos proibidos ficarão sujeitos a multa entre 3 mil e 10 mil reais. Para agenciadores de menores de 18 anos que descumprirem a lei, a multa será multiplicada por 10. Com isso, poderá variar entre 30 e 100 mil reais. Já para as empresas de jogos de azar ou que forneçam produtos proibidos que utilizarem crianças ou adolescentes em peças publicitárias, o valor da multa será multiplicado por 100. Poderá variar entre 300 mil e 1 milhão de reais. Caso haja reincidência na utilização de menores de 18 anos em publicidade de produtos proibidos no período de um ano, o projeto prevê a aplicação das multas em dobro. Segundo Túlio Gadelha, a punição tem função pedagógica. Busca assegurar que os responsáveis entendam a gravidade de suas ações e a responsabilidade que têm ao envolver jovens em atividades perigosas ou inadequadas. Da Rádio Câmara de Brasília, Maria Neves.
8: Economia.
9: Kiko Seleguin, do PT de São Paulo, defende a aprovação de uma lei de proteção da soberania econômica nacional. O objetivo é invalidar no Brasil a aplicação de sanções e restrições comerciais ou financeiras impostas unilateralmente por governos e tribunais estrangeiros.
10: Kiko Seleguin sustenta que empresas e pessoas físicas brasileiras não podem cumprir determinação que não tenha respaldo em tratados aprovados pelo país ou em resoluções da ONU. A medida também impede a rescisão de contratos ou encerramento de contas motivados por sanções internacionais unilaterais.
9: Pedro Lucas Fernandes, do União do Maranhão, quer permitir que fundos constitucionais e o Fundo de Desenvolvimento do Nordeste ofereçam garantias para empréstimos destinados a projetos de infraestrutura. Ele explica que a medida pode facilitar o acesso a recursos para a execução de obras.
10: Para Pedro Lucas Fernandes, a proposta também pode estimular investimentos em áreas como energia, logística e infraestrutura sustentável. Na avaliação do deputado, o aumento dos investimentos pode contribuir para a geração de empregos e o crescimento da renda no Nordeste.
8: Segurança Pública.
9: A Câmara está analisando a criação de uma campanha nacional de prevenção ao desaparecimento de crianças e adolescentes. A reportagem é de José Carlos Oliveira.
11: Projeto de lei em análise na Câmara dos Deputados cria a campanha nacional educativa sobre desaparecimento de crianças e adolescentes. O texto já foi aprovado na Comissão de Segurança Pública com relatório favorável do deputado Sargento Faur, do PL do Paraná.
12: A implementação de campanhas educativas permanentes contribui para disseminar informações úteis, fortalecendo a rede de proteção à criança e ao adolescente. É dever do poder público adotar mecanismos que ampliem a proteção, especialmente diante do crescimento de crimes envolvendo exploração, tráfico de pessoas, aliciamento virtual e outras formas de violência.
11: O relator destaca que a campanha educativa deverá ser realizada principalmente nas escolas públicas e privadas ao longo de todo o ano letivo.
12: O desaparecimento de crianças e adolescentes é uma realidade alarmante no Brasil e exige atuação integrada do Estado, da família e da sociedade. Nesse contexto, a escola desempenha papel fundamental como ambiente de formação, conscientização e proteção social.
11: Estão previstas medidas de orientação em caso de desaparecimento, divulgação dos canais de denúncia e da legislação protetiva, promoção de palestras e elaboração de cartilhas informativas, inclusive com as estratégias de prevenção ao desaparecimento de crianças e adolescentes. A proposta partiu do deputado delegado Éder Mauro, do PL do Pará, inconformado com a sucessão desse tipo de crime no seu estado.
13: No Pará nós temos sumiços de crianças por questões de seitas, por questões de crimes sexuais, principalmente no que envolve embarcações, e por questões de tráfico de órgãos. Então, esse socorro, através de uma proposta, vai procurar socorrer aqueles que não têm a menor condições de se defender.
11: A proposta que cria a campanha nacional educativa sobre o desaparecimento de crianças e adolescentes ainda vai passar por votação nas comissões de Educação e Constituição e Justiça. Da Rádio Câmara de Brasília, José Carlos Oliveira.
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15: Educação.
17: Maria do Rosário, do PT, critica a proposta do governo do Rio Grande do Sul de terceirizar a gestão de escolas públicas. Na visão da parlamentar, a medida retira a autonomia das direções escolares e amplia os gastos com empresas privadas.
18: O governo do Rio Grande do Sul decidiu colocar na Bolsa de Valores para terceirizar a gestão das escolas, tirando das diretoras o controle, o comando, a gestão das escolas. Então agora, com isso, o governo pretende gastar muito mais dinheiro com empresas terceirizadas do que entrega para a escola, para a direção, para cuidar das paredes, dos banheiros, para limpeza, para organização da vida da escola. Isso é um grande erro.
19: Maria do Rosário também defende a valorização dos profissionais da educação, com a aplicação da lei que reconhece os professores de creches como integrantes do magistério, a realização de concursos públicos e o fim da cobrança previdenciária sobre aposentados da área.
17: Projeto de Eros Biondini, do PL de Minas Gerais, quer garantir a autonomia das escolas confessionais. A proposta assegura às instituições o direito de organizar atividades e celebrações de acordo com suas crenças, respeitados os conteúdos da Base Nacional Comum Curricular.
19: O texto também proíbe sanções e restrições ao repasse de recursos públicos motivadas pelo exercício da identidade religiosa da escola. Eros Biondini avalia que a medida protege o direito dos pais de escolher instituições de ensino alinhadas às próprias convicções.
15: Comissões.
17: A Câmara aprovou a criação de um programa escolar de gestão de resíduos sólidos. A repórter Paula Bittar acompanhou a votação.
21: A Comissão de Constituição e Justiça da Câmara aprovou uma proposta que permite que as escolas da rede pública da educação básica criem programas de redução, reuso e reciclagem de resíduos sólidos. O objetivo é conscientizar a comunidade escolar sobre a importância da gestão ambientalmente adequada de resíduos sólidos. Relator na comissão, o deputado Nicolas Ferreira, do PL de Minas Gerais, considerou o projeto condizente com as disposições constitucionais que determinam a proteção do meio ambiente como competência do poder estatal. Segundo o texto aprovado, os resíduos sólidos gerados na escola que não puderem ser reutilizados deverão ser descartados em recipientes próprios, seguindo a padronização já existente, como azul para papel e papelão e vermelho para plástico. A renda da comercialização dos resíduos sólidos recicláveis será usada na compra de materiais e equipamentos para a escola. A proposta, que permite que as escolas da rede pública da educação básica criem programas de redução, reuso e e reciclagem de resíduos sólidos segue agora para a análise do Senado. Da Rádio Câmara de Brasília, Paula Bittar.
0: Desenvolvimento Regional.
19: A Comissão da Amazônia aprovou o relatório de Zezinho Barbari, do PP do Acre, ao projeto que institui o custo amazônico como critério de ponderação nos repasses federais do Fundeb e do programa Dinheiro Direto na Escola, para aumentar o financiamento da educação básica na Amazônia Legal.
1: O objetivo da proposta é compensar os altos gastos com transporte, energia, logística, entre outros, para diminuir a desigualdade e mitigar o descompasso da educação na Amazônia. De acordo com o relatório de Zezinho Barbari, o Ministério da Educação vai definir os novos valores de repasses.
19: Carlos Gomes, do Republicanos do Rio Grande do Sul, apresentou o projeto que desburocratiza o processo de regularização fundiária no país. A proposta simplifica exigências cartorárias e acelera a entrega de títulos de propriedade rural.
1: O projeto permite a verificação de requisitos por imagens de satélite e documentos em imóveis de até 15 módulos fiscais. Carlos Gomes argumenta que a falta de regularização gera insegurança jurídica no campo e dificulta o acesso a crédito para pequenos e médios produtores.
0: Meio ambiente.
19: Projeto de Mário Eringer, do PDT de Minas Gerais, obriga os centros de processamento de dados a implantarem soluções hídricas próprias para o resfriamento de suas instalações. O texto proíbe que os data centers utilizem água de reservatórios públicos destinados ao abastecimento humano.
1: De acordo com Mário Eringer, o avanço tecnológico e a demanda por inteligência artificial exigem um consumo muito elevado de água, o que gera riscos de desabastecimento. A proposta concede um prazo de até 3 anos para que os empreendimentos se adaptem às novas regras ambientais.
19: Luiziane Lins, da Rede do Ceará, é autora de um projeto que criminaliza o abandono de animais deixados em clínicas e hospitais veterinários após a alta médica. Pela proposta, o tutor que não retirar o animal em até 72 horas após ser notificado, poderá responder pelo crime de abandono.
1: Luiziane Lins também propõe que clínicas e hospitais veterinários exibam avisos informando que abandonar animais nesses estabelecimentos é crime. Para a congressista, a medida facilita a responsabilização dos tutores e reforça a proteção aos animais.
0: Transportes.
19: Rodrigo de Castro, do União de Minas Gerais, comemora a inauguração de 2 pontes na BR-356, entre os municípios de Ervália e Muriaé. Segundo ele, as obras aumentam a segurança dos motoristas e reforçam a ligação da Zona da Mata com os estados do Rio de Janeiro e do Espírito Santo.
20: Há muito tempo, todos que passavam ali conviviam com uma situação absolutamente de insegurança e agora tem uma rodovia muito mais segura com a construção das pontes de Imbaúba e da Usina nos municípios de Rosário da Limeira e Ervália. E graças a um trabalho que eu fiz como parlamentar, acompanhando aí junto aos ministérios, cobrando licitação, cobrando documentação, cobrando dos ministros, cobrando do pessoal do DENIT para que essas obras fossem executadas.
1: De acordo com Rodrigo de Castro, as novas pontes também devem impulsionar o turismo e facilitar o deslocamento da população que utiliza a rodovia para acesso a serviços e ao litoral do Rio de Janeiro e do Espírito Santo.
19: A Comissão de Defesa dos Direitos das Pessoas com Deficiência aprovou o relatório de Paulo Alexandre Barbosa, do PSD de São Paulo, ao projeto que cria a política de acessibilidade veicular sustentável, com carros adaptados de fábrica e abastecidos com tecnologias limpas.
1: Paulo Alexandre Barbosa reformulou a proposta original para incluir o termo veículos eletrificados, como híbridos, elétricos e outras variantes, e permitir o acesso a tecnologias mais baratas. Além disso, ele inclui a expansão dos benefícios para frotas de táxis e transporte coletivo.
0: Trabalho.
19: Avança na Câmara o projeto de lei que regulariza o transporte intermunicipal feito por taxistas. A repórter Silvia Munhato tem os detalhes sobre a medida.
3: A Comissão de Desenvolvimento Urbano da Câmara dos Deputados aprovou o projeto que estabelece condições para que o serviço de transporte individual por táxi em trajetos intermunicipais ou interestaduais não seja caracterizado como transporte irregular de passageiros. O relator, deputado Hildo Rocha, do MDB do Maranhão, exemplificou o que vem acontecendo com os taxistas.
4: Hoje em dia, grande parte das cidades estão conurbadas, ou seja, emendaram uma na outra. Eu dou um exemplo como São Luís. São Luís, a capital do Maranhão, é uma ilha. Dentro dessa ilha tem quatro municípios juntos. Se o taxista leva um passageiro para a Raposa, se a fiscalização alcançá-lo, vai multá-lo porque vai ser considerado um transporte clandestino.
3: Com o projeto, o transporte intermunicipal ou interestadual por taxistas não será considerado irregular se for previamente solicitado por meio eletrônico, aplicativo, telefone ou mensagem. Também o retorno do taxista ao município de origem com passageiro previamente solicitado por meio eletrônico não vai caracterizar captação irregular de passageiros. Mas permanecem vedadas a abordagem em via pública, a captação espontânea de passageiros fora da área de autorização e a utilização do serviço em desacordo com as normas municipais. O projeto que regula o transporte intermunicipal pelos taxistas ainda será analisado pelas comissões de Viação e Transportes e de Constituição e Justiça. Da Rádio Câmara de Brasília, Silvia Minhato.
16: Homenagem.
22: Ana Paula Leão, do PP, sugere que a Romaria de Nossa Senhora da Abadia, realizada em Minas Gerais, seja reconhecida como manifestação da cultura nacional. O texto autoriza o poder público a criar políticas de fomento para garantir infraestrutura e assistência aos fiéis.
23: Ana Paula Leão explica que a tradição é centenária e mobiliza milhares de pessoas na primeira quinzena de agosto. A deputada ressalta que a Romaria transcende o aspecto religioso para se transformar num espaço de socialização que ajuda a preservar a identidade regional.
22: Está em análise na Câmara projeto de Ribamar Silva, do Podemos de São Paulo, que concede ao município de Osasco o título de Capital Nacional do Trabalho. O deputado sugeriu 19 de fevereiro como data oficial para celebrar a homenagem.
23: Ribamar Silva argumenta que o reconhecimento destaca a importância econômica de Osasco, considerado um dos principais polos industriais, comerciais e de serviços do país. Na visão do parlamentar, a medida valoriza a tradição de trabalho e empreendedorismo do município.
22: Termina agora o Jornal Câmara dos Deputados, produzido pela Rádio Câmara, com trabalhos técnicos de Wellington Teles e a apresentação de Luciana Vieira e Val Monteiro. Boa noite.
23: Uma boa noite para você. Fique agora com as notícias do Tribunal de Contas da União.
16: Minuto do TCU.
24: O Tribunal de Contas da União avaliou os pagamentos de benefícios do Regime Geral da Previdência Social feitos em 2025. A fiscalização envolveu mais de 900 bilhões de reais. O TCU concluiu que não houve problemas relevantes nos pagamentos concedidos no ano passado, mas a auditoria encontrou indícios de irregularidades. Cerca de 91 milhões de reais podem ter sido pagos a pessoas que já haviam falecido. Também foram identificados 76 milhões de reais em benefícios que podem ter sido acumulados indevidamente. O tribunal determinou que o Ministério da Previdência e o INSS criem mecanismos para verificar, de forma periódica, se essas concessões continuam regulares. O INSS também deve adotar medidas para evitar o pagamento de aposentadorias por incapacidade permanente a pessoas que estejam trabalhando. Saiba mais em tcu.gov.br.
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0: noite! Boa noite pra você que tá sintonizado na TMC. Começa agora um novo programa, Conta Comigo. Muito prazer, meu nome é Lucas Salles e eu estou aqui pra ouvir histórias de vocês. Sim, você ouvinte da TMC, esse é o Conta Comigo, onde nós vamos ouvir histórias engraçadas, histórias divertidas, histórias inusitadas, aquelas que a gente passa vergonha. São boas histórias de contar, não é mesmo? A gente vai ouvir aqui juntos na TMC. A gente está aqui para isso, para ouvir histórias. Você pode mandar a sua história. Você que está ouvindo, acompanhando a gente, você tem alguma história de viagem, história inusitada, história de vergonha, história de terror, manda pra gente. Manda pro 011 97221 1001. Manda pro nosso WhatsApp aqui que eu quero ouvir. Faça, por exemplo, como o seu Geraldo. Ele que é porteiro e também motorista, que mandou a sua história pra gente, viu? E é uma história muito legal. É a história de quando ele foi fazer um serviço e ganhou uma graninha, uma gorjeta de um famoso atleta. Vou te dar uma dica. É de um jogador de futebol que marcou a nossa seleção brasileira. Ele trouxe o Penta pra gente. Já sabe de que eu tô falando? É de um famoso jogador. Ele foi lá e deu uma gorjeta boa. Pra que eu vou ficar contando? Vamos ouvir o seu Geraldo, que mandou essa história pra gente aqui no Conta Comigo, o novo programa da TMC, onde você pode mandar a sua história e a gente ouve aqui junto comigo. Então, vamos ouvir essa história do seu Geraldo, ele que trabalha como porteiro e também como motorista e conseguiu fazer uma rendinha extra com a gorjeta de um famoso atleta, um famoso jogador de futebol. Conta pra gente, seu Geraldo, conta aqui pra mim, vai!
1: Então, queria contar para vocês um pouco de uma história de quando eu trabalhava na aviação executiva no aeroporto de Congonhas.
0: Muito
1: e
0: bom.
1: Uma vez, em 2014, na Copa de 2014, eu atendi o Ronaldo Fenômeno lá, que foi alugado um jato para atender, para ficar só com ele, né? Na parte da manhã, ele que chegava legal. De manhã e voltava à noite. Ele vinha com convidados e tal, então sempre vinha com bagagens e tal. No último dia da Copa, que ele voltou, né? E aí assim, entregue o jato e tal, ele voltou. Eu trouxe todas as bagagens e tal, muita bagagem. Aí ele, quando ele desceu lá, ele pegou, olhou pra mim e falou: pô, você me atendeu aqui todos esses dias, com esse sorriso no rosto, com essa simpatia, um baita profissionalismo. Peraí que eu preciso te dar uma caixinha. Aí ele pediu pro segurança pegar uma das mochilas dele, né? Da Louis Vuitton. Nessa mochila tinha três carteiras na mochila.
0: Três?
1: Cada uma dessas carteiras era uma nota, um tipo de moeda, né? Devia ser uma de euro, uma de...

0: pelo profissionalismo. Será que ele ficou com dó de ver eu sozinho ali carregando aquele monte de bagagem? Mas essa é uma das minhas histórias ali da aviação executiva.
1: Parabéns, seu Geraldo! Olha aí, ó. Seu Geraldo mandou a história dele pra gente de quando ele foi fazer um bico como motorista ali no aeroporto de Congonhas e teve como cliente ninguém mais e ninguém menos do que Ronaldo Fenômeno, galera. O grande jogador, o cara já jogou na Europa, jogou aqui no Corinthians, mano. Esse cara é genial. O Fenômeno é muito incrível. E mais incrível ainda foi que no final dos dias em que o seu Geraldo prestou serviço ao Ronaldo Fenômeno, ele foi lá e deu uma gorjetinha, deu uma caixinha, um agrado. 800 euros, cara. O que mais me impressionou nessa história, seu Geraldo, é o Ronaldo Fenômeno ter 3 carteiras. É muito rico, né? A pessoa tem que ter muito dinheiro pra ter 3 carteiras. Uma de real, uma de dólar e uma de euro. Ô, meu abençoado! Olha, esse aqui é o Conta Comigo, novo programa da TMC, onde você fica aqui comigo e a gente ouve histórias, histórias dos ouvintes, como o seu Geraldo, que teve coragem e mandou aqui pra gente em áudio. Agora, a sua história, às vezes, você pode ter um pouquinho de vergonha, tá tudo bem. Às vezes você fez alguma coisa, às vezes fizeram alguma coisa com você e você tem vergonha de contar. Não tem problema, você pode nos escrever, mandar por escrito no WhatsApp, que eu vou pedir ajuda para a nossa rede de fofoqueiros. Eu vou pedir ajuda ao FBI. Calma, peraí. Não é o FBI dos Estados Unidos, não tem nada a ver. É o FBI da TMC. A TMC colocou uma grana alta e contratou os maiores fofoqueiros do Brasil inteiro. Tá vendo? Fofoqueiros do Brasil inteiro. FBI. A gente contratou fofoqueiros de alto nível para ficarem aí de ouvidos bem abertos e também para ler as histórias do pessoal que manda por escrito e que tem vergonha de contar. Não tem problema nenhum, não. Manda por escrito que eu peço ajuda para um dos nossos fofoqueiros para eles contarem aqui no nosso programa. Como, por exemplo, a próxima história que eu vou trazer, que foi escrita. Eu vou até falar o nome da primeira pessoa. O primeiro nome da pessoa. O Pedro Paulo. Pronto. Ele me autorizou a mandar aqui, a dizer o nome dele. O Pedro Paulo mandou uma história por escrito e eu pedi ajuda para os fofoqueiros para eles contarem em áudio. Então a gente vai ouvir agora a história do Pedro Paulo quando ele foi servir no exército e acabaram pregando uma peça nele, que é bem clássico, né? Mas dessa vez, o pior de tudo é que ele foi atrás de cumprir essa pegadinha que tentaram fazer com ele. Pediram pra ele pegar um pouquinho de pó de serraria, sabe? Quando você vai lá, pó de serragem, pra fazer molho madeira. Vamos ouvir junto agora essa história do Pedro Paulo e quem conta é o fofoqueiro profissional.
2: Eu tinha acabado de entrar no quartel e ia começar a trabalhar na taifa, que é a parte da cozinha.
1: Tá.
2: Aí era tudo novo. A gente ainda estava tentando entender a rotina, estava tentando decorar as regras e, principalmente, não fazer nada que chamasse a atenção dos superiores. Até que um suboficial me chamou e chamou a outro novato. Ele chegou com aquela postura séria, olhou pra gente e ordenou: vocês dois vão até a marcenaria buscar pó de serragem pro molho madeira. Aí na hora, nós dois, né? Tá bom.
1: Não sabe fazer
2: molho. Chamou, né? Afinal, no quartel, missão dada, missão cumprida.
1: Boa!
2: Aí na nossa cabeça, molho madeira, tá, serragem deve levar madeira no molho, né? Fazia sentido o suficiente, assim, né? Pra dois recrutas que não entendiam de cozinha, né? E também tinha medo de perguntar. Aí nós fomos lá até a marcenaria, marchando com a seriedade de quem tava cumprindo uma tarefa essencial pro almoço do batalhão.
1: Não.
2: Quando a gente chegou, nós paramos assim na frente do responsável, batemos continência e falamos: senhor, fomos designados para buscar a pó de serragem para o preparo do molho madeira. Silêncio. O homem ficou olhando pra nossa cara. Aí depois ele olhou para os outros funcionários. Todo mundo lá, tentando segurar o riso. Só que a gente não, a gente continuava sério, esperando ele separar o ingrediente. O responsável ainda entrou na brincadeira. Ele perguntou: quanto de pó vocês precisam, soldados? Eu falei: a gente não sabia, né? Então eu respondi: o suficiente pro molho, senhor. Foi aí que a marcenaria inteira perdeu o controle. Começaram a rir e a gente finalmente percebeu que tinha alguma coisa errada. Voltamos pra cozinha sem pó de serragem e com a dignidade bastante reduzida.
1: Nossa!
2: Quando chegamos, o suboficial já estava esperando, né? Tentando manter a postura. Aí ele perguntou: e o pó?

0: A gente respondeu que não tinha conseguido. Foi aí que todo mundo começou a rir. Naquele dia eu aprendi duas coisas importantes no quartel. A primeira é que molho madeira não leva madeira. A segunda é que quando um novato buscar alguma coisa com um nome estranho, talvez seja bom pensar por 5 segundos antes de bater continência.
1: Boa! Olha, quem enviou essa história por escrito foi o Pedro Paulo de Diadema, aqui de São Paulo. E quem contou essa história foi o nosso fofoqueiro profissional do FBI, Fofoqueiros do Brasil inteiro. Gostou? Então, daqui a pouquinho você vai gostar ainda mais, porque eu vou trazer a história de milhões. Uma história de um famoso que vai contar com exclusividade aqui no Conta Comigo. É o Marcão Brito, do Charlie Brown. O nosso guitarrista do Charlie Brown, ele mandou uma história bem legal, mas a gente vai ouvir daqui a pouquinho. Calma. A gente vai agora pro rápido intervalo e na volta tem mais Conta Comigo com você. Fica aqui, ó. Tô contando com você, hein? Fica aqui, não saia daí. Já, já, mais Conta Comigo.

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0: Estamos de volta com Conta Comigo, novo programa da TMC. O programa feito pra gente ouvir histórias. Histórias de quem está ouvindo a gente. Então se você que ouve aqui a TMC, acompanha a nossa programação e quer participar do novo programa Conta Comigo, manda a tua história por WhatsApp. Anota aí, ó. 011 97221 1001. Pode mandar que não tem problema nenhum. A gente vai tocar aqui no programa e vai ser muito legal. Agora, se você tiver vergonha, não tem problema não. Pode mandar por escrito, que nem o Pedro Paulo de Diadema, que mandou a história dele de quando ele foi servir no exército e pregaram uma peça nele. A gente acabou de ouvir essa história aqui no Conta Comigo e foi muito legal. Aquela peça boa, né? Que pede pro novato um pó de marcenaria para fazer molho madeira. Sensacional. E também teve a história do nosso ouvinte. Esse sim teve coragem e mandou em áudio. O seu Geraldo contou quando ele foi fazer um bico de motorista ali no aeroporto de Congonhas, em São Paulo, e atendeu nada mais e nada menos do que Ronaldo Fenômeno, o grande jogador pentacampeão. O cara é bom, brabo. E que deu de caixinha pro seu Geraldo 800 euros. Só tem história boa até agora, hein? Bom, quer dizer, até agora. Porque daqui a pouquinho a gente vai ouvir uma história aí, ó, de uma pessoa que foi reagir ao assalto de uma maneira diferente. Muito, digamos assim, particular. Mas é daqui a pouquinho. Porque antes, eu quero te lembrar que aqui no Conta Comigo, você pode mandar a sua história. E mesmo que você tenha vergonha, não tem problema. Pode mandar por escrito, que eu peço pros amigos do FBI, que são os fofoqueiros do Brasil inteiro, para eles contarem a história por você. Simples. Ó, você não vai ter problema nenhum. Manda lá por escrito, escreve aquilo, diz tudo que você quer contar, que um fofoqueiro profissional vem aqui na TMC e grava o áudio pra gente. Muito mais simples, né? Como, por exemplo, a nossa próxima história agora de uma amiga que é aqui de São Paulo. Ela liberou falar isso. Ela mora no bairro de Santana, em São Paulo, onde fica a sede da TMC. E ela disse que estava voltando pra casa e achou que fosse ser assaltada. E pra evitar que isso acontecesse, ela decidiu reagir. Mas uma reação bem amorosa, se é que você me entende. Pra que ficar falando, né? Vamos ouvir essa história da pessoa que reagiu ao assalto de uma maneira bem diferente. Solta aí, Jorginho.
1: Vou contar a história do dia em que achei que seria assaltada e resolvi reagir da pior forma possível. Eu tava num bar com uma amiga e em algum momento aceitei tomar tequila com o garçom.
0: Que isso?
1: Péssima decisão.
0: Oh, horrível.
1: Saí de lá completamente bêbada e fui embora de ônibus.
0: Tá.
1: Minha amiga desceu antes e eu continuei sozinha até o meu ponto.
0: Tá bom.
1: Quando desci, comecei a andar pela rua meio cambaleando, só tentando chegar em casa. Foi quando vi um cara de capuz vindo na minha direção. Olhei pros lados, rua vazia, ninguém por perto.
0: Jesus.
1: Na hora pensei, pronto,
0: ferrou.
1: Você é assaltada.
0: Não dá.
1: Ele continuou se aproximando.
0: Ah, não.
1: E quando colocou a mão na cintura, eu tive certeza. Ele vai sacar uma arma. Meu cérebro tinha duas opções razoáveis: correr ou gritar. Só que, completamente bêbada, escolhi uma terceira.
0: Qual?
1: Quando ele chegou perto, eu simplesmente dei um beijo nele.
0: Como é que é?
1: Um beijo mesmo. Do nada. O cara ficou paralisado, sem entender absolutamente nada. E eu, assim que percebi o que tinha feito, saí correndo desesperada. Até hoje eu não sei se ele realmente ia me assaltar ou se só tava andando com a mão no bolso. Mas tenho certeza de uma coisa. Naquela noite, quem roubou alguma coisa fui eu. Roubei um beijo e fugi.
0: Olha essa história. A história da Paloma, do bairro de Santana, aqui em São Paulo. Ela achou que fosse ser assaltada e, pra fugir do assalto, ela resolveu beijar o suposto assaltante. Meu Deus. Olha, eu já ouvi dizer que o crime não compensa, mas nesse caso, o crime é o amor, né? Se eu for, se amar é crime, me prendam que eu sou traficante, como diria Igor. Meu Deus do céu, que maravilhoso. Eu adorei essa história. Você viu? Essa história que a gente acabou de ouvir aqui no Conta Comigo, quem mandou foi a Paloma. Só que ela ficou com vergonha. Não tem problema não, Paloma. Pode mandar mais histórias vergonhosas, tá? E aí a gente pegou a história dela, o relato, e pediu pra uma fofoqueira profissional contar pra gente. Muito melhor, né? Do que você pagar vergonha, né? Ter que contar em áudio a vez que você roubou o beijo de um assaltante. Agora, amigos, aqui no Conta Comigo, nós recebemos histórias de todos os tipos. Só que tem umas histórias que elas são pequenininhas, mas elas geram muitas risadas. É hora do Histórias Curtas. Presta atenção pro que mandaram aqui pra mim. Lucas, olha só o que aconteceu comigo. Comprei uma planta artificial, porque sempre esquecia de regar as verdadeiras. Depois de alguns meses, percebi que estava colocando água nela toda semana por hábito. Olha, é o primeiro caso de uma planta que morreu afogada, mesmo não estando viva. Ei, lá, madrugada. Próxima historinha curta. Lucas, tudo bem com você? Olha essa história aqui. Vi uma barata em casa, peguei um inseticida e acertei o ventilador ligado. O produto voltou inteiro na minha cara. Eu entendi. Ela foi espirrar o inseticida pra fazer aqui. Só que o ventilador tava ligado. E aí o inseticida voltou na cara dela. Olha, eu não sei se a barata morreu, mas você devia ir pro hospital, tá? Pela madrugada. Próxima história curta. Lucas, você acredita no que aconteceu? Uma vez eu fui buscar uma encomenda na portaria e voltei pra casa com uma caixa enorme. Só que depois eu percebi que não era minha encomenda. Só percebi quando eu abri e encontrei 50 potes de lembrancinha de casamento. Olha aí. Bom, você teve a melhor coisa do mundo. Você não precisou ir à festa, não precisou comprar presente e ainda ganhou a lembrancinha. Tá reclamando, hein? Ó, quem mandou essa história tá reclamando à toa. Próxima historinha. Uma vez eu entrei numa loja só pra fugir da chuva. O vendedor foi tão atencioso que eu fiquei com vergonha de sair sem comprar nada. Lucas, naquele dia eu voltei pra casa com uma air fryer nova. Observação, eu já tinha uma. Ainda comprou algo que ela já tinha. Ai, que dó. Vocês vê, né? A chuva, ela passa, mas a dívida, ela fica. Essas foram histórias curtas. Muito bom, adorei. Ah, muito obrigado pra você que manda sua história curta, tá? Pode mandar sempre pra gente. Inclusive, falando de história, daqui a pouquinho eu vou mostrar pra vocês a história de milhões. É uma história de um famoso. Alguém que participou do Charlie Brown Jr. Inclusive, não só participou, como participa até hoje. Eu tô falando dele. É o Marcão Brito. Ele é guitarrista do Charlie Brown Jr. e vai contar aqui pra gente de um perrengue que ele passou. Olha só, Charlie Brown Jr., van e uma estrada solitária. Essas três coisas não vai dar bom, não. Daqui a pouquinho a gente vai ouvir essa história, que é a história de milhões. Mas antes, tô aqui fazendo o programa e queria muito saber o que é que o pessoal tá achando. Eu acho que eu vou fazer o seguinte, eu vou ligar pra uma pessoa que me diz sempre a verdade. Ela sempre diz a verdade. Tanto é que é a pessoa que eu escolhi para estar ao meu lado como minha esposa. Jorge Maravilha, nosso operador, muito obrigado. Obrigado pela trilha sonora romântica. Ela é minha companheira. Uma pessoa incrível. Estamos juntos há mais de um ano. Um ano e alguns meses. E eu disse alguns meses porque eu não lembro com precisão. Mas nós estamos juntos, nós nos amamos. Ela é muito simpática, muito carinhosa. E ela sempre me diz a verdade. Além, é claro, de acompanhar aqui o nosso programa Conta Comigo. Será que ela tem alguma história minha? Eu vou ligar pra ela. Eu quero saber o que ela tá achando do programa e ver se ela pode contribuir com a gente. Vamos lá. Vamos ligar ao vivo para minha amada. Telefone tocando aqui na TMC. Não diga alô, diga olá, amor.
2: Alô.
0: Alô, amor, tudo bem?
2: Oi, Luquinhas, tudo bem com você?
0: Eu tô bem, eu acabei de dizer que você é sempre muito simpática, muito carinhosa. O Jorge Maravilha, nosso operador de áudio, até colocou uma música, uma trilha sonora romântica.
2: Essa sou eu.
0: Tá vendo?
2: Simpática com você.
0: Sempre. Eu quero saber. Eu quero uma. Por favor, Jorge, não mude a trilha, tá? Não mude a trilha nunca. Jorge, por favor. Acabei de pedir pra não mudar a trilha, Jorge. Por favor, volta aqui, vai. Amor, me diga, você tá gostando do programa? Tá legal?
2: Eu tô tô amando, vocês arrasam sempre.
0: Muito obrigado.
2: É uma história melhor que a outra, né, Lucas?
0: Muito bom. Mas, se eu estou te ligando, é pra saber se você, que é minha esposa, se você tem alguma história pra contar aqui no nosso programa.
2: Eu tenho uma história pra contar sobre como você me traumatiza sempre.
0: Não, peraí, amor, não fala isso não. Amor, como assim eu te traumatizo? É mentira.
2: Porque eu sou muito legal. Lucas Salles, gente, quando eu comecei a conhecer ele, sim, a gente já tava saindo algum tempo, ele claro, tava, a gente já tava saindo sério. Sim. E ele ainda não conhecia, ele já conhecia uma parte da minha família, os meus irmãos, que são meus melhores amigos, mas ele ainda não conhecia meu pai.
0: É verdade,
2: então,
0: não
2: conhecia. A gente marcou uma noite de jogatina, e aí a ideia seria que eu ia dormir na casa dele, que no dia seguinte a minha irmã, meu cunhado, ia passar pra me buscar, porque nós iríamos encontrar o meu pai.
0: Então deixa eu entender, Então você tá contando, você vai contar a história de quando nós, uma noite, nos reunimos com uma parte da sua família, que são os seus irmãos, né? Estávamos lá jogando jogos de tabuleiro com seus irmãos, e no dia seguinte você iria ver o seu pai, que eu ainda não conhecia. É isso, você tá contando mesmo. Você, só pra você ter noção, que é a responsabilidade que você tá tendo. É isso que você tá contando, então.
2: É, vou contar como você conseguiu me traumatizar e traumatizar toda a minha família.
0: Tá, então conta, vai. Quero saber como é que eu traumatizei todo
2: mundo. E aí, o que aconteceu foi o seguinte. Tudo certo, tudo lindo, tudo maravilhoso. Uma noite maravilhosa de jogatina. Voltamos umas 2 horas da manhã, 6:30, 7 horas da manhã. A minha irmã e meu cunhado já estavam lá embaixo. E aí, pra me buscar. E aí, o Lucas Salles, início de relação, cavalheiríssimo, acordou 30 minutos antes, ou seja, durante 1h30. Montou todo um café da manhã, levou na cama, pegou minha mala, desceu na frente. Atravessou ali o portão, abriu pra mim, passei. Abriu a porta do carro e aí falou: olha, boa viagem, se cuidem, vou morrer de saudade de você. E aí nessas, a partir do momento que ele abriu a porta e eu comecei a entrar no carro, eu tô me arrumando assim no banco, e aí o Lucas Salles fecha a porta e no mesmo momento a minha irmã no banco da frente berra: meus anjos! E aí eu olho muito assustada pra fora pra entender o que tá acontecendo. E o que tá acontecendo é o seguinte: o Lucas Salles achou que seria de bom tom mostrar a bunda dele.
0: É isso que eu faço. Esse sou eu. Isso não cria trauma nenhum, tá bom? Isso foi só pra dar só pra fazer uma brincadeirinha. É o nome de ser piada, entendeu? Surpresa. Fator surpresa.
2: E o combinadinho que a gente fez depois?
0: A gente fez
2: o
0: combinado.
2: O combinadinho era o seguinte: chamei ele pra conversar, ele me ligou e falou assim: meu Deus, eu passei do ponto. Eu falei: passou do ponto. Ele falou: então a gente vai fazer um combinado. Eu falei: qual? Ele falou assim: olha, se você casar comigo, eu não mostro mais a bunda pra sua família.
0: Tá vendo?
2: Um dia, você casando comigo, eu não mostro mais a bunda pra sua família. Eu só vou poder mostrar a bunda se eu estiver num ambiente de trabalho. Pode ser? Eu falei, ponderei ali, eu falei: tá bom, combinado. Gente, passou uma semana, o Lucas Salles foi convidado para participar de um programa de televisão, um programa do Ratinho, Rede Nacional. O Lucas Salles é primeiro, tudo lindo, tudo maravilhoso, ele super divertido, arrasando ali. E aí o Ratinho perguntou assim pra ele: Lucas, fiquei sabendo que você tem uma tatuagem. Aí nesse momento eu fiquei gelada, falei: não, não. E o Lucas Salles assim: eu tenho. Aí o Ratinho falou: então mostra. Como se não bastasse tudo isso, Lucas Salles abaixa a calça e no fundo eu escuto assim: desculpa, Choluá!
0: É o nome da minha amada. Eu tive que pedir perdão em rede nacional. Então eu vou aproveitar e pedir de novo perdão em rede nacional, porque eu conta comigo, é pra todo o Brasil. Desculpa, Choluá, meu amor, tá bom? Eu vou ter que continuar aqui o programa depois de você ter sujado a minha imagem, tá bom? Com licença, eu te amo, a gente conversa quando eu chegar em casa. Tchau, tchau, beijo, te amo. Tem alguém muito louca pra ficar solteira. Esse é o Conta Comigo, o novo programa da TMC, onde nós trazemos histórias dos ouvintes. Então, se você tá ouvindo a gente e quer trazer sua história, manda pro nosso WhatsApp 011 97221 1001. Eu quero te ouvir, eu quero fazer companhia pra você que tá ouvindo a TMC. Inclusive, um abraço a todos os motoristas de Uber. Forte abraço pra vocês. Ó, motoboys, forte abraço. Pessoal da pizzaria, os pizzaiolos, muito obrigado pela sua audiência toda noite. A gente vai se encontrar aqui na TMC pra eu trazer histórias divertidas, engraçadas, pra gente fazer companhia um pro outro. Inclusive pra você que tá aí, ó, cozinhando, fazendo jantar, ou até mesmo preparando a marmita do dia seguinte. A gente tá sempre junto, você pode contar comigo, tá? Daqui a pouquinho eu vou trazer a história de milhões, a história de uma celebridade. E a nossa celebridade de hoje, ela é do rock. Ela trouxe o rock de volta pro Brasil na banda Charlie Brown Jr. É o Marcão guitarrista, que vai contar uma história de quando ele tava voltando de um dos primeiros shows com a banda Charlie Brown Jr. E a Kombi que eles estavam decidiu parar no meio da estrada. Não tinha mais ninguém. Você vê, daqui a pouquinho, o Marcão, guitarrista do Charlie Brown Jr., vai contar essa história na História de Milhões. Mas agora, eu quero aproveitar esse tempo que a gente tá junto pra ler aquelas histórias que são pequenininhas, mas que geram muitas risadas. É hora de mais histórias curtas! Ó, olha só o que me mandaram. Essa aqui é muito boa. Oi, Lucas, tudo bem com você? Veja bem, eu decidi economizar e apaguei todos os aplicativos de delivery. Fez bem, boa. 20 minutos depois, fiz o pedido pelo site do restaurante. A disciplina acabou, mas a fome continua, né, cara? É sempre assim, não tem como mudar. Próxima historinha curta. Lucas, uma vez eu tirei uma foto bonita do jantar para postar. Enquanto eu escolhi o filtro, o prato caiu da mesa. Olha aí, que loucura. O jantar não chegou ao seu estômago, mas a conta chegou do mesmo jeito, né? Que pena. Próxima historinha. Uma vez eu mandei áudio reclamando de uma colega para a própria colega. Juro, Lucas, eu congelei. Eu tentei apagar, mas ela já tinha ouvido e respondeu. Pior que você tem razão. Caramba, hein, cara. Você criou o primeiro atendimento clínico psiquiátrico instantâneo. A pessoa ouve teu áudio e fala, não é que essa pessoa tem razão mesmo? Boa, hein? Desconsidero pacas. Próxima historinha curta. Lucas, uma vez eu coloquei roupa de academia logo cedo pra me obrigar a treinar. Gostei desse método. Eu passei o resto do dia deitado no sofá. Bom, o corpo não fez exercício, mas o corpo estava preparado para não fazer exercício. Que bom, pelo menos você estava na moda. Que é isso, né? Um passinho de cada vez começa. Essas foram as histórias curtas. Agora, posso trazer uma história que não é tão curta, mas é tão divertida quanto? A próxima história que a gente vai ouvir é de alguém que foi dar carona e quase acabou em acidente. Ó, essa pessoa que mandou essa história não teve coragem de contar em áudio. Não teve problema. Ela mandou por escrito e aí eu pedi ajuda pro FBI. Fofoqueiros do Brasil inteiro. Gostou dessa sigla, né? É, rapaz, a TMC contratou fofoqueiros profissionais para contarem as histórias de você que tem vergonha de trazer em áudio, mas você pode mandar por escrito. Ó, oh, pronto. Escreve lá no nosso WhatsApp 011 97221 1001. Manda por escrito que um fofoqueiro profissional vai contar aqui no nosso programa, tá bom? E essa história, eu até entendo por que que a pessoa ficou com vergonha. Porque ela mistura tudo que é errado, né? Quer beber demais, ficar bêbado e dirigir. Nunca, não pode fazer isso. Isso não pode fazer. Mas ele foi tentar fazer alguma coisinha parecida e quase gerou um acidente. Vamos ouvir aqui. Não conta comigo.
3: Isso aqui aconteceu numa época que eu tinha um daqueles carrões, sabe, antigo, aquele Monza SLE, sabe?
0: Sei.
3: E eu tinha, eu quase sempre levava e trazia a galera dos rolês, porque o tamanho do carro, né, era espaçoso e tal, tinha espaço de sobra pra caramba. E aí numa saída de uma festinha, meu carro encheu, num jeito que tinha o quê? Umas 6, 7 pessoas lá dentro, lá. Aí, meu, você tá ligado, né? Aquela zoeira toda, um povo empilhado. Parecia aqueles carros de circo que vai saindo um monte de gente lá, um em cima do outro. E eu, sem conseguir ver no retrovisor, só dei a partida, liguei o carro lá, acelerei rumo pra ir embora, né? Pra casa, pro bairro, né? E aí, quando a gente olha pela janela, a gente percebe, né? Um dos amigos meus que tava dentro do carro, né? A gente percebeu que tinha um amigo nosso dentro, no meio da estrada, sabe? Não, na hora, assim, deu um choque, assim, a zoeira parou, eu freio o carro, eu falei, o quê? A gente voltou e o nosso amigo, que tava bêbado pra caralho, ele tinha ficado sentado em cima do porta-malas. O carro começou a andar e ele, ao invés de sair de cima enquanto tava devagarzinho, não, ficou se segurando e ficou lá mesmo, sabe? Eu não lembro a distância exata, mas a gente já tava um pouco longe da festa, sabe? O carro já tava embalado, sabe? Já tava indo e, por mais incrível que pareça, né? Ninguém se machucou quando caiu, sabe? Ele conseguiu ficar intacto. Então, reza a lenda que tá certo aquele ditado que Deus protege as crianças e também os bebês.
0: O cara foi brincar de Homem-Aranha. O cara tava bêbado em cima do porta-mala e tentou se segurar no carro, com o carro andando.
4: Vocês são tudo jovem, né? Jovem que adora fazer essas papagaiadas aí, ó. Eu adorei essa história. Daqui a pouquinho a gente vai ter a história de milhões do Márcio, ele que é guitarrista do Charlie Brown Jr. Marcão Brito. Falei Márcio, não. Marcão Brito, guitarrista do Charlie Brown Jr. Daqui a pouquinho. Mas, ó, deixa eu voltar aqui e me recompor. Enquanto isso, vamos pra um break, que na volta tem mais histórias pra você aqui no Conta Comigo. Não sai daí. O cara foi brincar de Homem-Aranha.

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0: Estamos de volta com Conta Comigo, novo programa da TMC. Estreia, hein, galera? Programa novo aqui na TMC. Conta Comigo, você vai estar sempre comigo aqui, ouvindo as melhores histórias. É por isso que se chama Conta Comigo, porque você que acompanha na rádio TMC e também no nosso canal do YouTube, o TMC News BR, você pode contar comigo. Sim, sim. Toda noite você conta comigo que eu vou estar aqui para trazer as melhores histórias para você. Ah, inclusive, tem uma história boa? Quer compartilhar um momento vergonhoso? Um momento inesquecível? Manda pra gente no nosso WhatsApp 011 97221 1001. Faça que nem o seu Geraldo, que foi a primeira história que a gente tocou aqui hoje. A história maravilhosa de quando ele foi fazer um bico como motorista e atendeu ninguém mais e ninguém menos do que Ronaldo Fenômeno. Sim, o grande jogador do Real Madrid, ele que jogou pela seleção brasileira e trouxe o Penta pra gente. Ronaldo Fenômeno, ele foi atendido pelo seu Geraldo e deu uma gorjetinha de 800 euros. História muito boa essa. Ele mandou aqui pra gente e a gente ouviu. Agora, você pode fazer que nem o Pedro Paulo. O Pedro Paulo, ele é de São Paulo, de Diadema. E aí ele ficou com um pouquinho de vergonha de contar a história dele. Ele mandou por escrito, não tem problema nenhum. A gente pediu ajuda para um fofoqueiro profissional e ele veio aqui no nosso programa contar a história de quando Pedro Paulo foi servir o exército e acabou caindo numa peça. Pediram para ele pegar um pouco de pó de serragem para fazer molho madeira nesse pó. Mas esse tipo de peça eu sou a favor. É bom. É diferente de, por exemplo, uma menina que foi voltar pra casa, achou que ia ser assaltada e, pra não ser assaltada, beijou a boca do suposto assaltante. Essa história quem mandou foi a Paloma. Ela ficou com vergonha, mas não tem problema. Mandou por escrito que a gente pediu ajuda pra um fofoqueiro profissional. Inclusive, você que nos ouve, muito obrigado por me fazer companhia, porque eu tô aqui sozinho no estúdio da TMC. Você que tá acompanhando pelo canal do YouTube, você pode ver agora aí, ó. Eu sozinho nesse estúdio gigantesco. Sozinho também é demais. Só tô eu, o Jorge Maravilha, o nosso operador de áudio, e o Postão Malonão, que é quem faz os cortes. Ele que corta aqui, ó. Você que acompanha no YouTube, você vai ver que eu vou mudar de câmera. E ele que corta. Ele corta um pouquinho atrasado, mas não tem problema não, né, Postão? Postão, vai, Postão Malonão, vai! Corta, Postão! Não quer cortar, não tem problema. Vamos lá, vamos continuar nosso programa, porque daqui a pouquinho vai ter a história de milhões. E a história de milhões hoje tá tio pack to play, hein? É, rapaz, pegou a referência? Não, não, não é do Marcos Mion, não. É do Marcão Brito, guitarrista do Charlie Brown Jr., que vai contar com exclusividade um perrengue que ele passou no início de carreira, fazendo show com a banda Charlie Brown Jr., viajando numa Kombi pequenininha e que parou no meio do nada, numa estrada deserta. Daqui a pouquinho, a gente vai ouvir a história de milhões. Mas antes, vamos ouvir mais uma história de uma pessoa que mandou pra gente? Essa pessoa ficou com vergonha. Não tem problema. A gente pediu ajuda pros fofoqueiros do Brasil inteiro, o pessoal do FBI. E eles contaram aqui pra gente que essa pessoa que ficou com vergonha foi porque ela foi até a Tailândia fazer uma viagem muito legal e acabou sendo roubada. E pelo tipo mais improvável de ladrão. A gente vai acompanhar essa história agora aqui. Não conta comigo. Solta aí.
1: Eu tava viajando pela Tailândia com meu namorado. E a gente resolveu fazer um passeio de caiaque. E antes de começar, a guia reuniu o grupo e falou pra todo mundo, né? Gente, toma cuidado com os macacos, que semana passada um deles roubou o boné de uma criança. E aí depois ela entregou uma sacola de fruta pra cada caiaque e explicou. Se eles chegarem perto, vocês jogam comida.
0: Fácil.
1: A gente entrou na caverna de caiaque.
0: Tá.
1: Lugar lindo, assim. Nossa, água cristalina, umas pedras enormes. Era tipo uma caverna, assim. E aí, vários macacos viram que a gente tava chegando e começaram a aparecer nas margens. Até que, de repente, um deles pulou dentro do nosso caiaque. Sentou bem na nossa frente e ficou olhando pra nossa cara. E eu congelei, porque assim, não é um saguizinho desse que a gente vê aqui. Era um macaco. Macaco grande.
0: Macaco grande.
1: Meu namorado falou, não, calma. Dá uma fruta pra ele. Eu respirei. Peguei uma banana. Joguei lá na frente do barco. O macaco comeu. ficou me olhando.
0: Tá.
1: E por alguns segundos eu até achei fofo, assim. Achei que a situação tava sob controle.
0: Claro.
1: Os outros macacos começaram a perceber que o nosso caiaque tinha o quê? Um serviço de bordo, né? Eles começaram a aparecer nas pedras. Um monte, assim. 10 macacos em volta da gente. E eles começaram a se aproximar. E aí, entendeu? A gente entrou em pânico, começou a remar saindo dali, porque é uns dentão, assim, desse tamanho. E aí a gente foi super esbaforidos, conseguimos levar o caiaque até uma pedra que tava mais vazia. E a gente começou meio que enxotar o macaco. Vai, sai! Começou a tentar fazer ele descer do barco. E ele não tava nem aí. Não tava nem tchum pra nada. E aí a gente começou a empurrar ele com remo, assim, com cuidado, sem machucar, pra fazer ele pular. E finalmente ele saiu do barco, pulou pra pedra. E assim que ele saiu, nossa, a gente remou pelas nossas vidas, como se a gente estivesse numa Olimpíada, assim. E aí a gente se reuniu de novo com o grupo, né, que a gente tava um pouco mais afastado. E a guia, toda simpática, perguntou, sorrindo: e aí, vocês gostaram do passeio? E eu só queria eu chorar, assim. Eu cheguei, assim, com lágrima nos olhos, contando meus dedos pra ter certeza que estavam todos ali. No fim, foi um passeio inesquecível. Principalmente porque, por alguns minutos, o caiaque deixou de ser nosso e virou dos macaquinhos.
0: Olha que história incrível. Quem mandou essa história foi a Brena. Brena e também o seu namorado, o Luan. Muito obrigado, Brena, por mandar essa história maravilhosa. Quem contou pra gente foi uma fofoqueira profissional do FBI. Agora, Brena, eu queria dizer uma coisa. Por

0: Ó, não pode fazer mal pros macaquinhos, tá? Não pode bater em animal. Agora, se o animal quiser te roubar, dá o teu jeito, dá os teus pulos, entendeu? Troca por comida, faz dá algum jeito aí. É a gangue dos macacos. Tailândia tá perigosa, né, amigo? Pô, que mundo é esse? A gente não pode ficar calmo nem com um grupo de macacos. Agora, vamos continuar nosso programa? Esse é o Conta Comigo, um novo programa da TMC, onde nós trazemos histórias. E pode ser qualquer tipo de história. Até aquela história pequenininha, mas que gera muita risada. É hora de trazer histórias curtas! Presta atenção no que me mandaram. Oi, Lucas, tudo bem com você? Ouve essa. Uma vez eu fui tirar uma foto escondida de um cachorro muito bonitinho na rua. Só que o flash disparou, o dono percebeu e ainda colocou o cachorro pra posar. Olha aí, ó. O que ia virar uma fofoca virou um ensaio fotográfico. Agora a história que mais me interessa é, e aí, rolou alguma coisa entre você e o dono do cachorro? Histórias de romance começam assim, hein? Próxima historinha curta. Lucas, uma vez eu fingi que estava dormindo para não conversar com um passageiro do lado no ônibus. Só que 5 minutos depois, eu comecei a roncar de verdade e passei do destino. Você vê que esse aí é um ator tão convincente que ele quis passar do ponto. É isso, parabéns, é isso. Passou e vai ganhar uma hora extra voltando pra casa. Próxima historinha curta. Uma vez eu entrei no elevador conversando com um vizinho e sair no andar dele sem perceber. Caramba, entrou no elevador, bateu papo com o vizinho e aí saiu no andar do vizinho, só que sem perceber. Só que aí eu notei quando eu tentei abrir uma porta que não era minha. Lucas, passei muita vergonha. Isso me lembrou uma história. Uma vez eu tava na casa de uma amiga e aí eu fui fazer uma gentileza. Fui descer pra pegar o delivery que tinha acabado de chegar. Aí eu desci e na volta eu coloquei o andar que eu morava, não que a minha amiga morava, sendo que aquele não era o meu prédio. E aí eu fui parar em outro andar, fui tentar abrir a porta, abri a porta, entrei. Quando eu entrei, tá tudo apagado. E eu pensando, ai, que idiotas, foram pregar uma peça em mim, vão me dar susto. Aí eu falei assim, galera, para com essa baboseira, vai, vamos comer aqui que eu cheguei com a comida. E do nada, eu só ouço uma voz, quem é? E aí, do nada, aproxima-se uma cabecinha de uma senhora completamente desesperada. É ladrão! É ladrão! Eu não tenho nada! Não, minha senhora, não é! Não sou ladrão, fechei a porta, saí correndo. Essa história eu guardo no coração até hoje. O dia que eu quase matei uma velha e a velha quase me matou. Próxima história curtinha. Uma vez, Lucas, eu passei 10 minutos procurando os meus óculos pela casa. Só que eles estavam no meu rosto. Você vê, né? A visão tava funcionando, a cabeça nem tanto. Essas foram as histórias curtas. Ó, oh, por favor, mande mais histórias curtas, tá? Inclusive, você que tem uma história boa e tem coragem, manda por áudio. Manda aí no nosso WhatsApp. Agora, se você tem uma história boa, mas não tem coragem, manda por escrito, que o pessoal do FBI vai ler. Agora, a sua história é muito boa, você tem coragem e você tá com tempo, então deixa que eu te ligo. E é o que eu vou fazer agora. Vamos ligar para um amigo que me disseram que esse colaborador aí, do mundo afora, ele gosta muito de histórias. O nome dele é Luiz e ele faz isso de uma maneira até profissional. Ele conta histórias na internet. Bom, vamos ligar pro Luiz pra saber se ele pode contar alguma história aqui pra gente. Não conta comigo. Ligando para o Luiz, aqui na TMC. Conta, conta, conta comigo. Não diga alô, diga oi, Lucas.
1: Opa, tá ouvindo?
0: Oi, Luiz, tudo bem com você?
1: Bem demais, e você, joia?
0: Tudo ótimo, graças a Deus. Boa noite, como é que tá a vida? Tudo certinho?
1: Tudo certinho, correria de sempre, né? Mas agora tá tudo bem por aí, tudo jóia?
0: Tá tudo certinho, quero entender isso, Luiz. Peraí, é que é o seguinte, eu te anunciei aqui no Conta Comigo como o Luiz, que trabalha contando histórias na internet. É isso mesmo que você faz? Explica pra mim.
1: É isso mesmo, eu comecei a contar histórias na internet e começou a viralizar, né? A galera começou a gostar, começou a engajar. Aí depois eu assustei, meu direct era só a gente mandando histórias sem parar. Tipo, tá até difícil acompanhar o ritmo aí.
0: Pô, que legal.
1: Eu já tenho feito isso.
0: Parabéns. Você é mineiro? Você é de Minas Gerais, Luiz?
1: Sou de Minas, sou mineiro, Belo Horizonte, BH.
0: Ah, então você tá ouvindo a gente agora no 88,7, que é TMC de BH, de Belo Horizonte.
1: Foi uma coisa boa.
0: Oh, então ótimo. Então, ô Luiz, parabéns, porque contar histórias não é pra qualquer um. E você que começou fazendo isso brincando, agora lida como profissão. Parabéns de verdade. Só que eu tô aqui pra te perguntar, tem alguma historinha pra compartilhar aqui com a gente no Conta Comigo?
1: Tá claro, claro. Pode começar contando uma história minha mesmo?
0: Por favor, uma história sua. Quero ouvir o do Luiz, que é digital influencer e que conta histórias nas redes sociais. Por favor, Luiz.
1: Tá, eu vou contar uma história até um pouco engraçada de uns apertos que eu passei. É 2024, galera aqui que é de BH, isso não é novidade pra ninguém, né? O Galão da Massa chegou na final da Libertadores.
0: Pera aí, Galão da Massa é o Clube Atlético Mineiro, é isso?
1: É, isso.
0: É o time, o Clube Atlético chegou na Libertadores, coisa boa, em 2024, eu lembro bem, claro que eu lembro. Isso.
1: E a final, nada mais, nada menos, era na Argentina, em Buenos Aires.
0: Oh, coisa boa!
1: Aí meus amigos já falam, Luiz, nós vamos nesse jogo. E eu falei, cara, como que a gente vai parar na Argentina? Não tem um tostão no bolso, cara. Como que nós vamos parar nesse lugar? Tá. Mas os caras falaram, nós vamos. Eu falei, então tá, né? Nós vamos. Mas meio desacreditado, sabe, Lucas?
0: Sei.
1: Sabendo que na prática ali era praticamente impossível isso acontecer. E eu comecei a dar uns migué, né? Tipo assim, como eu já sabia que eu tava sem dinheiro, eu fiquei falando, não, gente, eu acho que é melhor a gente vir aqui de BH mesmo. Fazer um churrasco da hora, a gente acende a TV. Beleza, né?
0: Então, peraí, deixa
1: eu
0: ver.
1: Tudo bem.
0: Calma aí, deixa eu ver. Então, você que é torcedor do Clube Atlético Mineiro, em 2024 tava muito feliz porque o clube ia disputar a final da Libertadores. Coisa bonita, coisa boa. Você falou, caramba, e o jogo vai ser na Argentina. Aí você falou, eu quero ir, mas eu não tenho dinheiro. Como todo bom brasileiro, né? Quero fazer, mas não tenho dinheiro. E aí não. Você já tava dando migué. Pessoal, vamos ficar aqui em BH mesmo, vai ser melhor.
1: É, pois é, como é que você fazer uma viagem internacional já é difícil.
0: É,
1: imagina, falta 20 dias pra uma final, com a sua cidade inteira indo pra Buenos Aires, o avião indo lá com as alturas, o preço. Aí eu comecei a dar pra trás, parei de tocar no assunto, né, Lucas?
0: Tá.
1: Aí o cara vira pra mim, um dos meus amigos, né, virou e falou o seguinte, Luiz, comprei seu ingresso.
0: Mentira!
1: Agora você não tem mais desculpa.
0: Mentira!
1: Aí eu falei, beleza, ganhei o ingresso. Aí eu perguntei o valor, né, foi uns 500 e poucos reais ali. Aí eu falei, beleza, ganhei o ingresso, agora como que eu vou parar na Argentina? Passagem de avião tava com mais de 10 mil reais já.
0: Que isso?
1: Duas semanas pra final. Eu falei, não tem como eu ir, né, cara? Não tem como.
0: Peraí, a passagem,
1: relaxa,
0: 10 mil reais a passagem de BH pra Buenos Aires, meu Deus do céu.
1: Eu tava ficando desse nível, né, ida e volta, porque como o Galo chegou na final, aí tava aquela oferta e demanda, né, a galera tudo querendo ir pra Argentina ver a final, porque não valia só o título da Libertadores, né, valia a vaga pro Mundial que ia ter nos Estados Unidos, de 4 em 4 anos. Então
0: sim,
1: era um jogo importantíssimo, até mais importante que a final de 2013, dependendo.
0: Sim.
1: E o que aconteceu? Eu pensei, mano, na pior das hipóteses aqui, a gente perdeu o ingresso, perdeu os R$550, e é isso, e a gente vem em BH mesmo. Do nada, nós éramos três amigos, né? Do nada, um deles vira pra mim e fala, aqui, consegui um contato com alguém da organizada e eles vão colocar a gente no ônibus deles.
0: Meu
1: de graça.
0: Deus! Nossa! Isso é muito coisa de Deus. Era Deus querendo que você fosse pra Buenos Aires. Um cara, um dos seus amigos vira pra você e fala, consegui o contato do pessoal da torcida organizada e vão botar a gente de graça no ônibus até Buenos Aires.
1: Loucura, né?
0: Meu Deus, é loucura demais.
1: Loucura. E como era uma final longe, né? E pro presidente do Galo é importante o estádio cheio, o próprio presidente do Galo bancou os ônibus para as organizadas, entendeu?
0: Que legal.
1: E acabou que a gente colocou o nosso nome lá e eu fiquei maluco, né? Caramba, tô indo pra Argentina de graça, ver o jogo de graça, porque nem o ingresso eu comprei, né? Que loucura. Aí até aí tudo bem, né? Chegando no ônibus, entrei e era real. Realmente tinha um ônibus, tava a galera lá. E conversa vai, conversa vem, a galera da organizada perguntando: ah, primeira vez que você faz caravana, primeira vez que você viaja ali com a organizada, e eu todo orgulhoso: é, primeira vez, na maior inocência do mundo. Do nada, a gente no meio do Mato Grosso, nem lembro por onde a gente passou, sem sinal de internet, os caras já ligam, já param e falam: galera, todo mundo que é calouro, que tá fazendo a primeira caravana, fica em pé agora. Os caras já tinham gravado o rosto de todo mundo, né? Eu tentei dar um miguezinho lá, né? Abaixar a cabeça, pagar de bobo. E os caras, você aí também, ó, pode levantar que você é calouro. Aí eu pensei, ferrou, mano. Ferrou, eu tô no meio do nada, sem sinal de internet. Os caras, linha de frente, de organizada, mandando eu ficar em pé.
0: Vão me depenar. Esse galo vai virar pintinho.
1: Pois é. E detalhe, né? Daqui pra Argentina são 2 dias e meio de ônibus.
0: É muita coisa.
1: 2 dias e meio pra ir, 2 dias e meio pra voltar.
0: Nossa.
1: Beleza, a gente ficou em pé, começou um trote, né? A gente tinha que correr pelo corredor e os caras dando tapa nas nossas costas sem camisa. Ai, ai. Aí as costas já ficando vermelhas ali. Mas ali é tudo resenha, né? Tipo, sim, obviamente, sim, os caras querem sacanear a gente, mas não é na maldade, é pela resenha ali também. Beleza, passamos no corredor lá, tomamos tapa nas costas. Do nada, nós éramos uns 15 calouros ali no ônibus, né?
0: Tá.
1: Eles falaram o seguinte: agora vocês vão sentar tudo no chão.
0: Nossa.
1: Aí, beleza,
0: sentem no chão. E lembrando, o ônibus em movimento, hein, galera? O ônibus indo em direção a Buenos Aires.
1: Tá. É, ônibus de movimento. O que o motorista vai fazer? Vai mandar aquela galera toda parar?
0: Não, tem não é, não é excursão de escola, é outra coisa.
1: É outra parada. Aí tá, nós éramos umas 15 pessoas, a gente assentou e a galera e os caras da organizada falaram o seguinte: agora cada um vai cantar uma música do Galo. Uma música da torcida, algum canto que a torcida do Galo canta no estádio. E não pode repetir. Se repetir o que alguém cantou ou errar qualquer coisa, você vai pagar uma punição aqui. Aí eu já olhei e pensei: mano, o primeiro da fila é o mais sortudo. O cara canta o hino do Galo lá.
0: Acabou.
1: Até o sétimo, oitavo, ali, até o décimo da fila eu saberia cantar.
0: Tá.
1: Mas vai chegando no final ali, ferrou. Como é que você vai saber 15 músicas de cor de organizada se você não frequenta todo dia organizada? Aí o primeiro cara lá passou batido, o segundo passou, aí um cara errou. Aí os caras já falam: você errou, vai pro banheiro. E banheiro de ônibus é pequeno, né?
0: Sim.
1: Segundo errou, terceiro errou, quarto errou. Já tinham 6 caras no banheiro trancado, aquele banheiro apertado, não tinha nem cabia 6, um tava em cima da pia, outro em cima da privada. Aí eu fui lá e errei, cara.
0: Meu Deus.
1: Eu cantei o refrão de uma música, eu sabia o refrão da música,
0: não.
1: Eu cantei o refrão da música e o cara falou: é, mas a música não começa no refrão, como é que começa?
0: Ai, meu Deus.
1: Eu pensei, sei lá. E os caras já levantam.
0: Você
1: vai pro banheiro.
0: E aí me diz, você ficou preso no banheiro? Eu quero muito entender como é que vai acabar essa história. Você ficou preso no banheiro a viagem inteira?
1: Pior, cara.
0: O quê?
1: Na hora que eu tava indo em direção ao banheiro, eu cabisbaixo pensando: caramba, o que que eu tô arrumando na minha vida? Porque aquilo ali é uma eternidade, né?
0: Sim.
1: É, dura uma eternidade aquele momento lá. Aí na hora que eu tô em caminho do banheiro, um cara da organizada vira e fala: esse moleque aqui é magrinho, ele não cabe no bagageiro, não? Que eles me carregaram e me tacaram no bagageiro. Eles arredaram as mochilas, as malas, me tacaram no bagageiro.
0: Mas a gente faz tudo pelo time de coração. Luiz, muito obrigado pela tua participação. Você foi incrível. Eu vou ficar com essa imagem de você no bagageiro. Obrigado de coração, tá bom? Olha, obrigado por participar.
1: Lucas, valeu aí pela oportunidade. Foi um prazer.
0: Prazer é nosso, meu querido. E aí, você volta pra contar mais história, pode ser?
1: Não, com certeza, com certeza.
0: Valeu, Luiz. Fica com Deus. Um fortíssimo abraço e valeu. Brigadaço.
1: Grande abraço, Lucas.
0: Valeu. Tchau. Amigos, vamos fazer o seguinte. Com esse pique, a gente vai direto para a história de milhões. E a história de milhões de hoje, ela é muito especial. Então vou até chamar a vinheta para a gente ouvir junto a história do Marcão Brito, guitarrista da Charlie Brown Jr. Por favor, vinheta do quadro História de Milhões.

0: Não, eu vou falar com a diretoria, essa vinheta é muito ruim, mas vamos, esquece, esquece essa vinheta. Vamos para a história de milhões do Marcão Brito, guitarrista do Charlie Brown Jr., que passou um sufoco no início de carreira com a banda no meio de uma estrada deserta e uma Kombi quebrada. Melhor ele contar. Solta aí, vai!
1: Bom, quem fala é Marcão Brito, Charlie Brown Jr., lembrando aqui de uma roubada monstra, né, que eu passei já, quando eu comecei a tocar, uma das primeiras bandas que eu tive. Na verdade, os primeiros shows que eu fiz no interior de São Paulo, né, cara, a gente alugou uma Kombi em Santos, botamos um cara lá pra dirigir e fomos tocar, né. Na volta pra Santos, faltando, sei lá, uns 400 quilômetros, a gente tava bem longe, assim, né, de madrugada, à noite, cara, estourou o cabo do acelerador da Kombi, né? No meio do nada, assim, na estrada, ninguém tinha celular, não tinha como se comunicar, não tinha jeito. Aí a gente falou, nossa, como é que a gente vai fazer agora, não sei o que, não passa ninguém aqui. Aí alguém teve uma ideia de tirar uma corda do baixo e amarrar no acelerador da Kombi, né? E assim a gente chegou em Santos, né, meu?
0: Caramba.
1: Um dia já claro, né, tal, com o motorista acelerando, né? Quase gruvando, assim, né? Na Kombi, né? E a gente conseguiu chegar em Santos são e salvos. Eu acho que essa foi uma das maiores roubadas, assim, inusitadamente, assim, inusitada total a história também que eu passei.
0: Você ouviu isso do Marcão Brito? Estourou. E aí, pra arrumar, ele usou uma corda do baixo. Cara, isso que é rock. Isso que é rock. E a gente tá agora ouvindo o Charlie Brown Jr. Que saudade da do Chorão, né? E eu vou ficar com saudade de você. Mas a gente tá aqui sempre, toda noite aqui na TMC. Você pode contar comigo que a gente vai trazer histórias pra você. Obrigado pela sua audiência e continue aqui na programação da TMC. Um beijo, boa noite e tchau.

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1: 11 horas, 8 minutos pelo horário de Brasília. Uma ótima noite para você que sintoniza a TMC. Hoje é segunda-feira, dia 21 de setembro. Seja muito bem-vindo e muito bem-vinda. Está começando mais um Resumo TMC. Vamos até a meia-noite, ao vivo aqui, sempre com informações leves e bem divertidas e bem informativas para você ficar muito bem informado e muito bem informada. As principais notícias do dia, do mundo da música, da cultura e do entretenimento. Vem comigo que eu vou adorar a sua companhia por aqui. E vocês já sabem, a Transamérica agora é TMC.
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1: Vamos às principais manchetes do programa de hoje. Uma pesquisa Quest divulgada nesta segunda-feira mostra Flávio Bolsonaro do PL e Lula do PT empatados tecnicamente em um cenário de segundo turno. Flávio conta com 42% das intenções de voto, enquanto Lula registra 41%. A margem de erro é de 2 pontos percentuais, tanto para cima quanto para baixo. Semana passada, Flávio tinha 42% contra 40% de Lula. A pesquisa também testou Lula contra outros candidatos em simulações de segundo turno. Contra Ronaldo Caiado, do PSD, o petista tem 41% e Caiado aparece com 39%. Contra Renan Santos, do Missão, Lula registra 41% contra 38% de Santos. Contra Augusto Cury, do Avante, o petista tem 39% contra as intenções de votos e Cury com 35%. No confronto com Romeu Zema, do Novo, Lula tem 46% das intenções de voto e Zema fica com 32%. A entrevista ouviu 2.004 pessoas de 16 anos ou mais, entrevistadas entre os dias 17 e 20 de setembro. E o nível de confiança é de 95%. Já o ministro Alexandre de Moraes, do Supremo Tribunal Federal, declarou impedimento em uma ação que envolve a sua esposa, a advogada Viviane Barci de Moraes, e o ex-controlador do Banco Master, Daniel Vorcaro. O processo pede acesso a registros de entrada e saída do Senado, e Moraes foi inicialmente sorteado como relator. Agora, o caso vai ser redistribuído para outro ministro.

0: presidente Lula afirmou que entregou 4 documentos a Donald Trump durante o encontro entre os dois. Um deles propõe uma parceria entre Brasil e Estados Unidos no combate ao crime organizado, ao tráfico de drogas e de armas. Segundo Lula, Trump ainda não respondeu à proposta. A iniciativa ocorre em meio às negociações sobre as tarifas impostas pelos Estados Unidos aos produtos brasileiros. E o Tribunal Superior Eleitoral formou maioria para manter suspensos os atos de campanha de Deltan Dallagnol ao Senado pelo Paraná. 5 ministros votaram pela manutenção da decisão. Dallagnol continua o registro de candidatura aprovado pelo Tribunal Regional Eleitoral do Paraná, mas está impedido de fazer campanha e receber recursos dos fundos eleitoral e partidário enquanto o recurso é analisado pelo TSE. Michele Bolsonaro criticou a decisão da justiça que proibiu o uso de imagens de Jair Bolsonaro em sua propaganda eleitoral para o Senado pelo Distrito Federal. A decisão atendeu a um pedido da deputada Érica Cocai e considerou que as imagens poderiam levar o eleitor a entender que o ex-presidente participaria da campanha. Neymar chama de fake uma reportagem da Carta Capital que cita seu pai, Neymar pai, e o senador Flávio Bolsonaro em conversas com o banqueiro Daniel Vorcaro, do Banco Master. A reportagem reproduz mensagens em que o interlocutor afirma que Flávio e Neymar pai cobravam o banqueiro sobre negociações. A publicação ressalta que não há confirmação de reuniões, pagamentos ou dos valores envolvidos. E a defesa do ex-banqueiro Daniel Vorcaro pediu o adiamento do depoimento à Polícia Federal marcado para quinta-feira. Os advogados alegam que ainda não tiveram acesso a todos os documentos das investigações e pedem pelo menos 10 dias úteis para analisar o material antes da oitiva. Novas mensagens de Roberta Luxinger indicam que ela frequentava o Palácio do Planalto e dizia ter viajado em aviões da Força Aérea Brasileira, apesar de Lula ter afirmado que nunca a conheceu. As mensagens também mostram referências a encontros com Lula e a viagens com Lulinha. Os fatos são investigados pelo Supremo Tribunal Federal por suspeita de tráfico de influência envolvendo contratos no Ministério da Saúde. E gravações obtidas pelo Estadão mostram investigados por fraudes do INSS discutindo formas de esconder dinheiro e proteger bens após a operação da Polícia Federal. As conversas envolvem dois empresários suspeitos de participar do esquema que teria desviado mais de 6 bilhões de reais de aposentados. Segundo a investigação, eles discutiam transferir recursos para criptomoedas diante do bloqueio de bens pela justiça. Bombeiros e Força Aérea Brasileira fazem buscas por um helicóptero que desapareceu após decolar de Porto Belo, em Santa Catarina, com destino a São Joaquim. 5 pessoas estavam na aeronave, entre elas o cantor Rick, da dupla Rick Renner, e o empresário Bruno Avelar. As equipes procuram o helicóptero em áreas próximas ao possível local da queda e ao último sinal de celular de um dos tripulantes. Vamos ao noticiário internacional. O Kremlin negou nesta segunda-feira que a Rússia represente uma ameaça à França ou a outros países europeus. A declaração veio após críticas de líderes do partido francês Reagrupamento Nacional. No mesmo dia, o partido governista Rússia Unida de Vladimir Putin venceu as eleições parlamentares russas com 57,8% dos votos, segundo a Comissão Eleitoral Central. E Dinamarca, Groenlândia e Estados Unidos vão assinar um acordo sobre a segurança da Groenlândia em meio às discussões sobre a presença militar do Ártico. Segundo a Dinamarca, o acordo deve colocar a segurança da região sob a coordenação da OTAN. Donald Trump afirmou que o texto dará aos Estados Unidos controle permanente sobre a ilha. 11 horas, 15 minutos pelo horário de Brasília. Vamos à previsão do tempo para todo o país nesta terça-feira. Começa por Curitiba. Chove o dia todo com máximas de 20 e mínimas de 10 graus. Já em São Paulo, o sol aparece entre nuvens. Pode chover a qualquer momento, com máximas de 23 e mínimas de 16 graus. No Rio de Janeiro, dia de sol com nuvens. Chove rápido durante o dia e à noite. Máximas de 32 e mínimas de 21 graus. Em Belo Horizonte, o sol aparece entre nuvens, pancadas de chuva à noite. Máximas de 33 e mínimas de 17 graus. Para finalizar, em Brasília, o sol aparece entre nuvens, mas não chove. Máximas de 33 e mínimas de 22 graus. 11 horas, 16 minutos, pelo horário de Brasília.
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1: 11:20 pelo horário de Brasília. Uma ótima noite para você que sintoniza a TMC. Vamos agora aqui no resumo TMC. Eu trago muitas curiosidades porque a NASA identificou uma nova cratera na Lua, formada por um impacto considerado raro pelos cientistas. A estrutura, batizada de McGuetchin, tem cerca de 220 metros de largura e 43 metros de profundidade. Isso mesmo. Segundo a agência espacial, impactos capazes de produzir uma cratera desse tamanho pode acontecer apenas uma vez por século, ou até com menos frequência. A descoberta foi feita por acaso pelo especialista em imagens Robert Wagner, da empresa Institute Machines, durante uma análise de dados da sonda lunar Hikoninch Opter. Ele comparou imagens da superfície lunar feitas em períodos diferentes e encontrou uma mancha que não existia antes. Os pesquisadores estimam que o impacto aconteceu entre abril e maio de 2024 e foi provocado por um asteroide ou cometa com tamanho equivalente a um prédio de 3 a 6 andares. A Lua é atingida com frequência por objetos espaciais porque praticamente não tem atmosfera para impedir que eles cheguem ao solo. A sonda LRO já identificou pelo menos 1000 novas crateras desde que entrou em órbita na Lua há mais de 17 anos. Segundo a NASA, a cratera McGuetchin é a maior já identificada no Sistema Solar como resultado de um impacto recente. O choque também alterou uma área de cerca de 6 quilômetros ao redor da cratera, que passou a ficar aproximadamente 9 graus mais frias durante a noite. Os pesquisadores acreditam que isso aconteceu porque o impacto remexeu o solo lunar, chamado de regolito, deixando a camada de poeira e fragmentos de rocha menos densa e com menor capacidade de reter calor. O estudo sobre a descoberta foi publicado na revista científica Science Advances. E tem mais curiosidade chegando por aqui também, viu? Porque a Groenlândia e a Antártida perderam cerca de 12,5 trilhões de toneladas de gelo entre 1979 e 2023. A informação é de um estudo publicado na revista científica Scientific Data, que reuniu informações de décadas sobre observações feitas por satélite. Segundo os pesquisadores, cerca de 5/6 desta perda estão relacionados ao contato de águas mais quentes com o gelo. Fenômeno provoca o derretimento por baixo e pelas laterais das geleiras e também aumenta o desprendimento de blocos de gelo em direção ao oceano. De acordo com o estudo, a perda de gelo registrada neste período contribuiu para elevar o nível dos oceanos em cerca de 3 centímetros. A cientista Inês Otosaka, da Universidade de North Bryan, do Reino Unido, afirmou que para cada centímetro de aumento do nível do mar, entre 2 e 3 milhões de pessoas podem passar a enfrentar inundações pelo menos uma vez por ano. Os pesquisadores analisaram 45 levantamentos e dados de 27 satélites, incluindo equipamentos da NASA e da Agência Espacial Europeia. O levantamento mostra que as calotas polares ficaram relativamente estáveis entre as décadas de 1970 e 1990. Mas a perda de gelo aumentou principalmente a partir dos anos 2010. Entre 2020 e 2023, houve uma redução temporária no ritmo de perda. Segundo cientistas, essa variação pode estar relacionada a condições climáticas específicas e não representa uma mudança de tendência ao longo prazo. Na Antártida, por exemplo, períodos de neve intensa no leste do continente compensaram parte da perda de gelo registrada na região oeste. Os pesquisadores também destacam que o derretimento do gelo não é a única causa da elevação do nível dos oceanos. O aquecimento da água, que faz com que ela se expanda, e o derretimento de outras geleiras também contribuem para o aumento. 11:23 pelo horário de Brasília, o presidente Lula elevou o tom ao falar das negociações com os Estados Unidos sobre o tarifaço e afirmou que Donald Trump age como um imperador. Os detalhes chegam com Murilo Hernandes.
2: Lula afirmou que o Brasil ainda não aposta na negociação para resolver o impasse comercial com os Estados Unidos, mas já discute alternativas caso as conversas não avancem. Segundo o presidente, uma das possibilidades é adotar medidas de reciprocidade em resposta às tarifas impostas por Washington. Na entrevista, Lula também faz críticas à postura de Donald Trump nas Relações Internacionais e disse que o presidente americano age como um imperador. Lula voltou a defender que a relação entre os países seja baseada no respeito à soberania e afirmou que as questões eleitorais devem ser decididas por cada povo. O presidente também deu detalhes de uma conversa que teve com Trump em Nova York. Segundo Lula, ele entregou pessoalmente 4 documentos ao presidente americano com propostas para ampliar a cooperação entre Brasil e Estados Unidos. Um deles trata do combate ao crime organizado e ao tráfico de drogas. Lula afirmou que colocou o Brasil à disposição para atuar em conjunto com os americanos, inclusive em ações internacionais. As declarações acontecem enquanto os dois governos tentam avançar nas negociações sobre as tarifas aplicadas aos produtos brasileiros.
1: E olha, a coligação do presidente Lula entrou com 20 pedidos de direito de resposta no Tribunal Superior Eleitoral contra o candidato Flávio Bolsonaro e o PL. As ações questionaram publicações feitas no Instagram e acusam os adversários de divulgar conteúdos falsos e manipulados. Quem informa é o Rodrigo Vicente, direto de Brasília.
3: Pois é, os 20 pedidos foram encaminhados ao presidente do TSE, ministro Cássio Nunes Marques. A coligação do presidente Lula afirma que publicações do PL e de Flávio Bolsonaro usaram inteligência artificial e conteúdos sintéticos, que são textos, fotos ou vídeos gerados pela IA para associar o presidente a crimes e fazer acusações que, segundo os advogados, não tem prova. A ação também questiona vídeos que teriam sido produzidos com inteligência artificial sem o aviso obrigatório sobre o uso da tecnologia, além de edições de imagens reais que, na avaliação da coligação, retiram declarações aí de contexto. Bem, a coligação pede que esses conteúdos sejam retirados do ar e que os perfis do PL e dos candidatos da sigla publiquem aí notas de esclarecimento. Pelo pedido, as respostas deveriam ficar disponíveis pelo dobro do tempo em que as publicações contestadas permaneceram no ar.
1: E olha, a Advocacia Geral da União voltou à Justiça para obrigar o Discord a adotar medidas de proteção para crianças, adolescentes e mulheres. A AGU considera insuficiente a proposta apresentada pela plataforma e pede uma decisão urgente. E quem tem todos os detalhes é o Bruno Tibério.
4: A nova petição foi apresentada à 14ª Vara Federal Civil do Distrito Federal. Segundo o governo, a proposta de acordo feita pelo Discord é genérica, cheia de exceções e condições e não resolve o tamanho dos problemas apontados no processo. A AGU também alerta que a falta de mecanismos eficientes de segurança coloca os usuários em perigo constante. Entre as medidas cobradas estão o controle de idade, a ligação de contas de menores à dos pais ou responsáveis e regras de segurança mais rígidas. O governo reforçou o pedido depois de 2 novas operações policiais envolvendo a plataforma. No dia 6 de setembro, a Polícia Civil de Goiás encontrou o cativeiro de uma menina de 13 anos. De acordo com a investigação, ela foi atraída por um homem por meio do Discord. Já no dia 12, o Ministério da Justiça comandou a segunda fase de uma operação sobre crimes cometidos dentro da plataforma. Novos suspeitos foram identificados em grupos virtuais, investigados por crimes de ódio, violência contra mulheres, crueldade contra animais, pressão psicológica e incentivo à automutilação e ao suicídio. O processo foi aberto pela AGU em 25 de agosto, depois de análises do Ministério da Justiça e da Secretaria de Comunicação da Presidência da República. A ação aponta falhas na verificação de idade e na proteção dos usuários. O governo pede mais controle dos pais sobre o uso da plataforma, maior colaboração com as autoridades brasileiras e sistemas capazes de identificar e evitar situações de risco. A AGU também cobra ferramentas específicas para encontrar e retirar conteúdos de maus tratos, violência, mutilação e crueldade contra animais. Segundo o órgão, esse tipo de material serve para unir e aumentar a violência dentro de grupos radicais. Agora, a União aguarda uma decisão urgente da Justiça Federal sobre o pedido.
1: E o Tribunal Regional Eleitoral de Minas Gerais começa nesta segunda-feira a preparar as urnas eletrônicas que serão usadas no primeiro turno das eleições. O procedimento inclui testes de equipamentos e a inserção de dados de votação. O repórter Júnior de Castro acompanhou todo o processo.
5: É nesta etapa que as urnas eletrônicas começam a ser preparadas para o dia da votação. No centro de apoio do TRE, em Belo Horizonte, são inseridos nos equipamentos o sistema de votação, os dados dos candidatos e também as informações dos eleitores de cada sessão. também é instalada a mídia que vai armazenar os resultados da votação. Antes de serem lacradas, todas as urnas passam por uma série de testes. Os técnicos verificam as teclas, o terminal do mesário, o áudio, o vídeo e a impressora responsável por emitir documentos, como a zerésima e o boletim de urna. Como explica o desembargador Carlos Henrique Perpétuo Braga, presidente do TRE Minas.
6: As urnas são preparadas com os nomes de todos os candidatos cujos registros foram deferidos pelo Tribunal Regional Eleitoral. O prazo encerrou dia 14 de setembro e os eleitores habilitados a votar. É preciso que o eleitor e a eleitora tenha consciência de que se sua situação está regular para ele poder votar. Terminadas as eleições, essas urnas ficam à disposição da sociedade, dos partidos políticos, no caso de auditoria. O certo é que é uma atividade absolutamente transparente, permite a auditoria e nós estamos aqui querendo que luzes sejam jogadas a esse processo eleitoral.
5: Aqui no Centro de Apoio do TRE são preparadas 831 urnas eletrônicas. Os equipamentos vão ser utilizados por três zonas eleitorais de Belo Horizonte: Barreiro, Venda Nova e Região Oeste. A advogada Júlia Rezende Costa, presidente da Comissão de Direito Eleitoral da OAB Minas Gerais, falou sobre a importância da fiscalização do processo eleitoral.
7: A Daniela participa como uma entidade fiscalizadora, né? E ela vem trazer, inclusive, a legitimidade para essa fiscalização, que é pública, é necessária, principalmente para esse momento que estamos vivendo no país. Então, ela vem trazer a experiência dela também, com os questionamentos, até de forma a levar isso para frente, a esclarecer, principalmente com o papel e o respeito que a ordem tem dentro da sociedade.
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1: 11 horas 32 minutos pelo horário de Brasília. Uma ótima noite para você que sintoniza a TMC, para você também que está acompanhando pelo YouTube, canal @TMC News BR.
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1: 11 horas 38 minutos pelo horário de Brasília. Uma ótima noite para você que sintoniza a TMC. Vamos continuando aqui o resumo TMC, porque a notícia agora é boa, viu? O Ministério da Saúde reservou 3 bilhões e 900 milhões de reais para ampliar o acesso a tratamentos contra o câncer no SUS em 2027. A principal mudança será na compra de medicamentos de alto custo, que poderá ser feita diretamente pelo governo federal. O Bruno Tibério tem todos os detalhes.
2: A nova política muda a forma de pagar parte desses tratamentos. Atualmente, em alguns casos, estados e municípios compram os remédios e depois são ressarcidos pela União. Com o novo modelo, o governo federal poderá fazer a compra direto e negociar os preços para todo o país. Do total de 3,9 bilhões de reais, cerca de 3 bilhões vão para essas compras. Outros 915 milhões vão servir para devolver aos estados o valor gasto com aquisições. A mudança também cria uma autorização prévia para alguns tratamentos muito caros. Cada pedido vai ser avaliado com base em critérios médicos definidos para cada remédio. Em situações de emergência, a resposta vai poder sair em até 24 horas. Ao todo, 23 medicamentos fazem parte da nova política. A lista inclui tratamentos modernos que atacam características específicas das células do câncer, além de remédios que ajudam o organismo a se defender da doença. Um dos primeiros exemplos é o tratamento do câncer de pulmão, com 3 medicamentos distribuídos aos poucos a partir do mês de outubro. Outra novidade são as centrais de diluição, locais onde os remédios são preparados para que cada dose seja melhor aproveitada entre diferentes pacientes. Assim, a medida pode diminuir o desperdício de produtos caros. Segundo o Ministério da Saúde, a nova política pode beneficiar mais de 110 mil pacientes. A implantação vai ser feita por etapas a partir de outubro.
1: Pois é, o candidato a deputado federal Antônio Rueda tem a candidatura questionada no Rio de Janeiro. O presidente do União Brasil é apontado por ligação com crime organizado. Mais informações com o repórter Leonardo Rezende.
3: O Ministério Público Eleitoral passou a defender a rejeição da candidatura de Antônio Rueda, presidente nacional do União Brasil e candidato a deputado federal pelo Rio de Janeiro. Em nova manifestação encaminhada ao Tribunal Regional Eleitoral do Rio na última sexta-feira, a Procuradoria sustentou que o candidato se beneficia de uma estrutura político-territorial ligada a milícias na Baixada Fluminense. Rueda é pernambucano e transferiu o domicílio eleitoral para o Rio este ano, para concorrer pela primeira vez a um cargo eletivo. No estado, ele atrela a imagem ao ex-prefeito de Belfor Roxo, Márcio Canella, também candidato no Rio a deputado estadual pelo União Brasil. Canella, no entanto, é investigado por relação com milícias que atuam na Baixada Fluminense. A manifestação do MPE aponta documentos fornecidos pela própria prefeitura de Belfor Roxo que confirmam a participação de 2 homens condenados, Eduardo Araújo e Fabinho Varandão, por relação com um grupo paramilitar nomeados na gestão municipal durante o governo de Canella. Araújo e Varandão aparecem em posts nas redes sociais apoiando a campanha de Rueda. O candidato afirma, no entanto, que não há provas da relação entre a campanha dele e a milícia e que os 2 apoiadores condenados atuaram por iniciativa própria em suas redes sociais. O parecer ainda será analisado pelo Tribunal Regional Eleitoral.
4: Essa é a segunda manifestação do Ministério Público Eleitoral no processo do registro de candidatura de Antônio Rueda. No último dia 11 de setembro, o TRE suspendeu o julgamento, cobrando novas apurações da Procuradoria junto a órgãos oficiais, como foi apresentado nesses documentos da Prefeitura de Belfor Roxo. A suspensão do julgamento aconteceu na mesma ocasião do adiamento da sessão que analisava o registro de Márcio Canella, também por maiores informações da relação com o candidato com organizações paramilitares, quando o MPE se manifestou também pelo prosseguimento da campanha de Rueda.
1: E olha, há poucos dias do primeiro turno das eleições, convocação de candidatos para apoiadores atuarem como supostos fiscais de urna voltaram a gerar questionamentos sobre o processo eleitoral. para entender o que a legislação brasileira realmente permite, quais os limites da atuação de fiscais de partidos e como funcionam as camadas de segurança do sistema eleitoral, o advogado especialista em direito eleitoral Alberto Rolo conversou com o TMC 360.
5: Essa manifestação, vamos dizer assim, de alguma maneira tem, né, carrega um componente muito grande político, né, porque vem de anos passados, como você lembrou, Joana, mas de seriedade não tem nada. Agora vamos falar, a lei já prevê, a lei vigente hoje, a lei das eleições, é de 97, nem sei fazer essas contas, mas desde 97 a lei fala em fiscalização feita pelos candidatos, pelos partidos, nas urnas, nas sessões eleitorais. Então não é nada novo, ele tem todo o direito de convidar, ou se ele quiser falar, convocar fiscais do partido dele, fiscais que apoiam a candidatura dele, para atuarem nas sessões eleitorais. A lei prevê isso para todo mundo. Agora, o que é a atualização, o que é a atuação dessa fiscalização? É verificar o andamento da identificação dos eleitores, verificar se a fila está sendo respeitada, se não está havendo nenhum tipo de identificação indevida ou algum mesário está deixando o eleitor sem identificação votar. É isso, não tem nada a ver com o funcionamento da urna eletrônica, é fiscalização do funcionamento do dia de votação, só isso.
6: E aí, Rolo, a gente se lembra de uma frase que ficou para a história do país, que vem de longa data. Você falou que não é ruim de fazer conta, 97 vai fazer 30 anos ano que vem, mas essa é mais antiga ainda, do nosso Pedro Aleixo falando do guarda da esquina. E a preocupação é quando você coloca um site para inscrição e, né, e nas redes sociais incentiva, qual foi a expressão aqui, pessoas para nos ajudar na fiscalização no dia da eleição. A preocupação é que isso possa sair de controle e virar algo mais preocupante que uma fiscalização que já é prevista desde 97 pela lei eleitoral, né?
5: Sim, Felipe, isso as autoridades estão atentas, o TSE está atento, e aí é uma questão de segurança pública, uma questão de polícia. Justamente essa fiscalização é, por exemplo, para não deixar propaganda eleitoral no dia da eleição, né? Boca de urna não existe mais, então não tem propaganda no dia da eleição. Então você não pode ter concentrações ali perto das escolas, então é para isso que serve essa fiscalização. Agora, lógico, se houver um desvirtuamento disso, é a polícia que tem que ser chamada e essas pessoas têm que ser presas porque estariam tumultuando. Não é fiscalização, é tumulto, e tumulto não pode.
6: Agora, Rolo, só para da minha parte pelo menos terminar, para não tomar muito do seu tempo, se a pessoa passou aí os últimos 10 anos em algum outro planeta, sei lá, estava desconectada do noticiário eleitoral brasileiro aqui, mudou alguma coisa da semana passada para cá, do ano passado para cá, com relação ao sistema de votação? Porque vira e mexe, como disse a Joana no começo, a gente volta a falar sobre segurança, confiabilidade do sistema eleitoral brasileiro, da urna brasileira. Aconteceu alguma coisa? Eu estava dormindo no fim de semana, não percebi?
5: Pouca coisa, Felipe, mudou alguma coisa técnica. Hoje a urna eletrônica está mais moderna, a tela tem uma resolução melhor, tem inclusive possibilidade de você colocar algum sistema, algum auxílio para pessoas com deficiência. Então isso tudo modernizou, mas aquelas 30 camadas de segurança que a gente sempre fala continuam existindo, mas os testes públicos de segurança que foram feitos, inclusive esse ano, mais uma vez não comprova nenhum tipo de possibilidade de fraude. Então, quem ficou dormindo nos últimos 10 anos perdeu essas confirmações todas. Então, o sistema é absolutamente seguro, tranquilo, vamos votar. E aí, depois a apuração. Vamos lembrar, eu ouvi alguma coisa do Flávio dizendo sobre os boletins de urna. Vamos fiscalizar. Ótimo. A gente já falou aqui alguma vez. Na cidade pequena, quando tem menos urnas, os candidatos às vezes sabem o resultado antes do próprio TSE, da Justiça Eleitoral, porque pega o boletim de urna e soma lá na calculadora um a um. Então, ótimo, vamos pegar os boletins de urna que saem lá às 5 horas da tarde e vamos depois conferir com o sistema da Justiça Eleitoral que vai bater 100%. É mais uma das camadas de segurança, então não tem nenhum risco, não tem nenhuma dificuldade.
1: 11 horas 47 minutos pelo horário de Brasília, o vice-presidente da Comissão de Assuntos Econômicos do Senado afirmou que estuda medidas contra empresas estrangeiras que entram no setor de serviços no Brasil, cobrando preços abaixo dos concorrentes nacionais. O senador Laércio Oliveira, do Progressista de Sergipe, disse que a prática pode eliminar a concorrência e permitir aumentos de preços depois que essas empresas dominam o mercado. Ele falou ao podcast EsferaCast da Esfera Brasil. Laércio Oliveira disse que avalia como o Senado pode impedir que empresas estrangeiras dominem o mercado brasileiro de serviços. O senador ainda não definiu qual medida legislativa pretende propor, mas citou empresas chinesas ao falar sobre o risco de concorrência desleal. Segundo o senador, o problema ocorre quando uma empresa estrangeira oferece serviços por preços abaixo dos praticados pelas empresas brasileiras. Com a redução da concorrência nacional, essas empresas podem ganhar espaço no mercado e, mais tarde, aumentar os preços. Perguntado se ainda há tempo de agir antes de esse modelo se espalhar por outros segmentos de serviços, Laércio Oliveira respondeu que sim. Ele não informou, no entanto, quais medidas pretende adotar. No mercado de entregas por aplicativo, a disputa entre empresas estrangeiras e plataformas que já atuam no Brasil também é analisada pelo CAD. O órgão investiga se cláusulas de exclusividade em contratos com restaurantes podem limitar a concorrência e dificultar a entrada de novos serviços no mercado. Já no dia 2 de setembro, o CAD negou um pedido da Kita para suspender cláusulas de exclusividade da 99 Food, mas determinou aprofundamento das investigações sobre os contratos da empresa com restaurantes. O conselho ainda não concluiu se houve infração à ordem econômica.
7: A gente vive num ambiente assim, onde muitas estratégias de fora que chegam ao nosso país promovem um problema adiante muito ruim. Por exemplo, vou citar só um exemplo, empresas que chegam aqui, empresas chinesas que chegam no Brasil oferecendo vantagens, realmente parece uma vantagem, mas quando você, com o avançar do tempo, aquilo que foi uma vantagem, tipo assim, um produto por um preço menor do que o que é produzido no país. Aí os brasileiros se iludem com aquilo e quem veio com essa estratégia acaba contaminando o setor como todo. E quando esse setor está dominado, logo em seguida, ou seja, as empresas desapareceram, as empresas que concorriam legalmente, regulamentada, pagando imposto, tudo certinho, essas empresas não conseguem mais competir. E logo, logo, quando essa empresa que veio de fora no nosso país se sente que chegou, que dominou esse mercado, os preços começam a subir, duplicar, triplicar. E aí fica uma espécie de um golpe aplicado ao mercado.
1: Faltando 10 para meia-noite, tem música chegando, viu? Ed Sheeran se apresentou sozinho no sábado, 19 de setembro, no Lincoln Finance Field, na Filadélfia, nos Estados Unidos. O show marcou o retorno da turnê Loop, após a saída de Macklemore e de outros artistas que participariam das apresentações. Durante o show, Sheeran falou sobre a última semana e se emocionou. O cantor disse que enfrentou um período difícil e afirmou que seus amigos, familiares e pessoas próximas pareciam estar se afastando. Segundo ele, ver 50 mil pessoas no estádio representava uma demonstração de apoio. A crise começou no início de setembro, quando Macklemore, atração de abertura da turnê, fez discurso de apoio aos palestinos durante a apresentação no MetLife Stadium, em Nova Jersey. O rapper também cantou Hilt's Hell, música lançada em 2024 sobre a guerra em Gaza. Depois das apresentações, o Israeli American Calling publicou uma petição pedindo a retirada de Macklemore da turnê. O rapper foi retirado oficialmente da programação em 14 de setembro. Segundo Sheeran, a decisão foi tomada pelo promotor e pelos locais dos shows e não por ele. Após a saída de Macklemore, os artistas Finneas, Lucas Graham e Aaron Rory e o grupo Beoga também deixaram a turnê. A banda que acompanhava Sheeran também se retirou. Macklemore anunciou que vai doar $1 milhão, valor relacionado aos ganhos que teria recebido na turnê, para organizações de apoio aos palestinos. O rapper também desafiou o empresário Robert Kraft, empresário do Gillette Stadium, e igualar a doação. Kraft e Sheeran posteriormente anunciaram doações de $2 milhões. Na apresentação da Filadélfia, Sheeran também confirmou que retirou uma parte da estrutura do palco por motivos de segurança. Do lado de fora do estádio, houve um protesto relacionado à retirada de McLemore da turnê. Durante o discurso, Sheeran também falou sobre a situação em Gaza. O cantor afirmou que os ataques de 7 de outubro de 2023 foram horríveis e classificou a situação humanitária em Gaza como catastrófica, injustificável e desproporcional. Os próximos shows da turnê Looping estão marcados para os dias 25 e 26 de setembro no Gillette Stadium, em Massachusetts. E olha, tem mais música chegando, viu? Porque seis meses após o lançamento do primeiro álbum de Niles Barkley, se eu falar errado, me perdoem, em 18 anos, a dupla anunciou uma nova turnê, a primeira em quase duas décadas. CeeLo Green e Danger Mouse farão 9 shows em novembro com a turnê To You If Still Concerned, que promove o álbum Atlanta, lançado em março deste ano. A turnê começa no dia 20 de novembro em São Francisco, nos Estados Unidos, e termina em 28 em Chicago. O grupo também se apresenta em Atlanta no dia 10 de novembro. O álbum Atlanta é o terceiro álbum de estúdio e o primeiro desde The Old Couple, em 2008. A última apresentação da dupla acontece em setembro de 2008, no festival Austin City Limits. Depois disso, CeeLo Green e Danger Mouse seguiram em ato até o lançamento de Atlanta em março deste ano. E olha, vamos falar da Taylor Swift, porque ela vai receber uma homenagem inédita no MTV Video Music Awards de 2026. A cantora será a primeira artista a receber o MTV VMA Artist Director Honors, prêmio criado para reconhecer músicos que também atuam na direção de videoclipes e na criação de narrativas visuais. O anúncio foi feito pela CBS e pela MTV. Taylor Swift já é a artista com mais vitórias na história do VMA e acumula 7 indicações na categoria Melhor Direção. A gente tá ouvindo aí o que o nosso querido Jorgão colocou. Na edição deste ano, Taylor concorre em 9 categorias, incluindo Artista do Ano e Videoclipe do Ano, com The Fate of... Ok. The Fate of Ofélia. A Madonna lidera a lista de indicações com 11 nomeações. O VMA 2026 será apresentado pelo rapper Snoop Dogg e acontece no próximo domingo, no dia 27, em Los Angeles. A cerimônia será transmitida ao vivo pela CBS com exibições simultâneas pela MTV e Paramount+.

0: Faltando 5 minutos para meia-noite, vamos continuando aqui com o nosso noticiário, porque o governo federal abriu uma investigação contra empresas do setor de combustíveis por suspeita de aumento abusivo nos preços. O repórter Rafael Felitti, direto de Brasília, traz as informações para a gente.
1: O Departamento de Proteção e Defesa do Consumidor, ligado à Secretaria Nacional do Consumidor do Ministério da Justiça, abriu uma investigação formal contra 12 empresas do setor de combustíveis por suspeita de aumento abusivo nos preços. Os despachos publicados no Diário Oficial da União apontam que foram identificados indícios suficientes de aumento de preços sem justa causa em 7 estados brasileiros. Entre os alvos das ações administrativas estão grandes distribuidoras do mercado, como a Vibra Energia, a Ali Combustíveis e a Ipiranga. Somente essas 3 distribuidoras respondem por aproximadamente 41% das vendas de gasolina C e 43% das vendas de diesel B no Brasil, de acordo com dados de 2024 do Conselho Administrativo de Defesa Econômica e da Agência Nacional do Petróleo, Gás e Biocombustíveis. A partir do recebimento da notificação, as companhias investigadas vão ter um prazo de 20 dias corridos para prestar esclarecimentos e apresentar as defesas aos órgãos do governo federal. Após a análise das justificativas enviadas pelas empresas, a secretaria vai decidir sobre a aplicação de sanções administrativas. Caso as irregularidades sejam confirmadas, as companhias poderão ser punidas com multas, que chegam até a 14 milhões de reais.
0: E esse foi o nosso resumo TMC de hoje. E não se esqueça, viu? Transamérica agora é TMC com muita informação, jornalismo, dinamismo, cultura, esporte e interação. Uma programação 360 para você. O resumo TMC teve a minha apresentação, Diego Andrade. A gente se vê amanhã às 11 horas da noite aqui com mais um resumo TMC.
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1: Olá, vamos abrindo a semana contando para você que o Mercado Pago está com campanha para divulgar a Conta Negócio, que é uma solução voltada a empreendedores e reúne serviços financeiros e ferramentas justamente para facilitar a gestão das empresas. A iniciativa destaca o conhecimento dos próprios donos de negócios sobre suas rotinas e desafios e ainda apresenta os recursos da plataforma a partir de uma abordagem com uma linguagem pop e referência ao universo das sitcoms, traz o apresentador Marcos Mion em interagindo com os próprios empresários, mas os empreendedores são protagonistas. Os filmes reforçam os benefícios da solução a partir da experiência de quem convive diariamente com os desafios de vender, administrar o caixa, buscar crédito e tomar decisões financeiras. Tem mais informações lá na minha coluna no site da TMC. Pode acessar. Até amanhã.
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2: Muito bom dia, uma ótima terça-feira para você que sintoniza a TMC. Hoje é dia 22 de setembro. Seja muito bem-vindo, muito bem-vinda ao Amanhã TMC. Eu sou o Diego Andrade e eu te faço companhia ao vivo até às 5 da manhã. Aqui no Amanhã TMC você fica por dentro de tudo o que aconteceu de mais importante no noticiário do Brasil e do mundo, além de saber das primeiras notícias que vão impactar aí a sua terça-feira. 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Em Recife, 92.7. São Paulo e Brasília, 100.1. Em Curitiba, 100.3. E no Rio de Janeiro, estamos no 101.3. Meu muito obrigado a você que sintoniza a TMC qualquer canto deste país. O WhatsApp está aberto para você participar. Manda sua mensagem. Comenta sobre as principais notícias do programa no 119-7221-1001. 119-7221-1001. Vamos às principais manchetes do programa de hoje. Uma pesquisa Quest divulgada nesta segunda-feira mostra Flávio Bolsonaro do PL e Lula do PT empatados tecnicamente em um cenário de segundo turno. Flávio conta com 42% das intenções de voto, enquanto Lula registra 41%. A margem de erro é de 2 pontos percentuais, tanto para cima quanto para baixo. Essa semana passada, Flávio tinha 42% contra 40% de Lula. A pesquisa também testou Lula contra outros candidatos em simulações de segundo turno. Contra Ronaldo Caiado, do PSD, o petista tem 41% e Caiado aparece com 39%. Já contra Renan Santos, do Missão, Lula registra 41% contra 38% de Santos. Contra Augusto Cury, do Avante, o petista tem 39% das intenções de voto e Cury tem 35%. No confronto com Romeu Zema, do Novo, Lula tem 46% das intenções de voto e Zema fica com 32%. A entrevista ouviu 2.004 pessoas com 16 anos ou mais, entrevistadas entre os dias 17 e 20 de setembro. O nível de confiança é de 95%. O ministro Alexandre de Moraes, do Supremo Tribunal Federal, declarou impedimento em uma ação que envolve sua esposa, a advogada Viviane Barci de Moraes, e o ex-controlador do Banco Master, Daniel Vorcaro. O processo pede acesso a registros de entrada e saída do Senado, e Moraes foi inicialmente sorteado como relator. Agora o caso será redistribuído para outro ministro. O presidente Lula afirmou que entregou 4 documentos a Donald Trump durante o encontro entre os dois. Um deles propõe uma parceria entre Brasil e Estados Unidos no combate ao crime organizado, ao tráfico de drogas e de armas. Segundo Lula, Trump ainda não respondeu à proposta. A iniciativa ocorre em meio às negociações sobre as tarifas impostas pelos Estados Unidos aos produtos brasileiros. O Tribunal Superior Eleitoral firmou maioria para manter suspensos os atos da campanha de Deltan Dallagnol ao Senado pelo Paraná. 5 ministros votaram pela manutenção da decisão. Dallagnol continua com o registro de candidatura aprovado pelo Tribunal Regional Eleitoral do Paraná, mas está impedido de fazer campanha e receber recursos dos fundos eleitorais e partidários enquanto o recurso é analisado pelo TSE. Michele Bolsonaro criticou a decisão da justiça que proibiu o uso de imagens de Jair Bolsonaro em sua propaganda eleitoral para o Senado pelo Distrito Federal. A decisão atendeu a um pedido da deputada Érica Concai e considerou que as imagens poderiam levar o eleitor a entender que o ex-presidente poderia participar da campanha. E olha, Neymar chamou de fake uma reportagem da Carta Capital que cita seu pai, Neymar pai, e o senador Flávio Bolsonaro em conversas com o banqueiro Daniel Vorcaro, do Banco Master. A reportagem reproduz mensagens em que o interlocutor afirma que Flávio e Neymar pai cobravam o banqueiro sobre negociações.

0: Planalto e dizia ter viajado em aviões da Força Aérea Brasileira, apesar de Lula ter afirmado que nunca conheceu. As mensagens também mostram interferências, referências a encontros com Lula e as viagens com Lulinha. Os fatos são investigados pelo Supremo Tribunal Federal por suspeitas de tráfico de influência envolvendo contratos no Ministério da Saúde. Gravações obtidas pelo Estadão mostram investigados por fraudes do INSS discutindo formas de esconder dinheiro e proteger bens após a operação da Polícia Federal. As conversas envolvem dois empresários suspeitos de participar do esquema que teria desviado mais de 6 bilhões de reais de aposentados. Segundo a investigação, eles discutiram transferir recursos para criptomoedas diante do bloqueio de bens pela Justiça. Bombeiros e Força Aérea Brasileira fazem buscas por um helicóptero que desapareceu após decolar de Porto Belo, em Santa Catarina, com destino a São Joaquim. Cinco pessoas estavam na aeronave, entre elas o cantor Rick, da dupla Rick Renner, e o empresário Bruno Avelar. As equipes procuram o helicóptero em áreas próximas ao possível local da queda e ao último sinal de celular de um dos tripulantes. Vamos ao noticiário internacional, porque no Kremlin, o Kremlin negou nesta segunda-feira que a Rússia represente uma ameaça à França ou a outros países europeus. A declaração veio após críticas de líderes do partido francês Reagrupamento Nacional. No mesmo dia, o partido governista Rússia Unida de Vladimir Putin venceu as eleições parlamentares russas com 57,8% dos votos, segundo a Comissão Eleitoral Central. Dinamarca, Groenlândia e Estados Unidos vão assinar um acordo sobre a segurança da Groenlândia em meio às discussões sobre a presença militar no Ártico. Segundo a Dinamarca, o acordo deve colocar a segurança da região sob a coordenação da OTAN. Donald Trump afirma que o texto dará aos Estados Unidos controle permanente sobre a ilha. Muito bom dia a você que sintoniza a TMC. Vamos à previsão do tempo para todo o país nesta terça-feira. E a gente começa por Curitiba, porque o dia chove o dia todo, viu? Com máximas de 20 graus e mínimas de 10 graus. Já em São Paulo, o dia aparece sol entre nuvens. Pode chover a qualquer momento, com máximas de 23 e mínimas de 16 graus. No Rio de Janeiro, dia de sol com nuvens. Chove rápido durante o dia e à noite. Máximas de 32 e mínimas de 21 graus. Em Belo Horizonte, o sol aparece entre nuvens, pancadas de chuva à noite, com máximas de 33 e mínimas de 17 graus. Em Brasília, o sol aparece entre nuvens, mas não chove, com máximas de 33 e mínimas de 22 graus. E para fechar em Recife, o dia de sol com chuva de manhã, máximas de 30 e mínimas de 21 graus. A coligação do presidente Lula entrou com 20 pedidos de direito de resposta no Tribunal Superior Eleitoral contra o candidato Flávio Bolsonaro e o PL. As ações questionam publicações feitas no Instagram e acusam os adversários de divulgar conteúdos falsos e manipulados. Quem informa pra gente é o Rodrigo Vicente, direto de Brasília.
1: Pois é, os 20 pedidos foram encaminhados ao presidente do TSE, ministro Cássio Nunes Marques. A coligação do presidente Lula afirma que publicações do PL e de Flávio Bolsonaro usaram inteligência artificial e conteúdos sintéticos, que são textos, fotos ou vídeos gerados pela IA para associar o presidente a crimes e fazer acusações que, segundo os advogados, não tem prova. A ação também questiona vídeos que teriam sido produzidos com inteligência artificial sem o aviso obrigatório sobre o uso da tecnologia, além de edições de imagens reais que, na avaliação da coligação, retiram declarações aí de contexto. Bem, a coligação pede que esses conteúdos sejam retirados do ar e que os perfis do PL e dos candidatos da sigla publiquem em notas de esclarecimento. Pelo pedido, as respostas deveriam ficar disponíveis pelo dobro do tempo em que as publicações

0: infectadas permaneceram no ar.
1: E a Advocacia Geral da União voltou à Justiça para obrigar o Discord a adotar medidas de proteção para crianças, adolescentes e mulheres. A AGU considera insuficiente a proposta apresentada pela plataforma e pede uma decisão urgente. O Bruno Tibério tem mais detalhes.
2: A nova petição foi apresentada à 14ª Vara Federal Cível do Distrito Federal. Segundo o governo, a proposta de acordo feita pelo Discord é genérica, cheia de exceções e condições e não resolve o tamanho dos problemas apontados no processo. A AGU também alerta que a falta de mecanismos eficientes de segurança coloca os usuários em perigo constante. Entre as medidas cobradas estão o controle de idade, a ligação de contas de menores à dos pais ou responsáveis e regras de segurança mais rígidas. O governo reforçou o pedido depois de duas novas operações policiais envolvendo a plataforma. No dia 6 de setembro, a Polícia Civil de Goiás encontrou o cativeiro de uma menina de 13 anos. De acordo com a investigação, ela foi atraída por um homem por meio do Discord. Já no dia 12, o Ministério da Justiça comandou a segunda fase de uma operação sobre crimes cometidos dentro da plataforma. Novos suspeitos foram identificados em grupos virtuais, investigados por crimes de ódio, violência contra mulheres, crueldade contra animais, pressão psicológica e incentivo à automutilação e ao suicídio. O processo foi aberto pela AGU em 25 de agosto, depois de análises do Ministério da Justiça e da Secretaria de Comunicação da Presidência da República. A ação aponta falhas na verificação de idade e na proteção dos usuários. O governo pede mais controle dos pais sobre o uso da plataforma, maior colaboração com as autoridades brasileiras e sistemas capazes de identificar e evitar situações de risco. A AGU também cobra ferramentas específicas para encontrar e retirar conteúdos de maus tratos, violência, mutilação e crueldade contra animais. Segundo o órgão, esse tipo de material serve para unir e aumentar a violência dentro de grupos radicais. Agora, a União aguarda uma decisão urgente da Justiça Federal sobre o pedido.
1: Tribunal Regional Eleitoral de Minas Gerais começou nesta segunda-feira a preparar as urnas eletrônicas que serão usadas no primeiro turno das eleições. O procedimento inclui testes nos equipamentos e a inserção dos dados da votação. O repórter Júnior de Castro acompanhou todo o processo.
3: É nesta etapa que as urnas eletrônicas começam a ser preparadas para o dia da votação. No Centro de Apoio do TRE, em Belo Horizonte, são inseridos nos equipamentos o sistema de votação, os dados dos candidatos e também as informações dos eleitores de cada sessão. Também é instalada a mídia que vai armazenar os resultados da votação. Antes de serem lacradas, todas as urnas passam por uma série de testes. Os técnicos verificam as teclas, o terminal do mesário, o áudio, o vídeo e a impressora responsável por emitir documentos, como a zerésima e o boletim de urna, como explica o desembargador Carlos Henrique Perpétuo Braga, presidente do TRE Minas.
4: As urnas são preparadas com os nomes de todos os candidatos cujos registros foram deferidos pelo Tribunal Regional Eleitoral. O prazo encerrou dia 14 de setembro e os eleitores habilitados a votar. É preciso que o eleitor e a eleitora tenha consciência de se sua situação está regular para ele poder votar. Terminadas as eleições, essas urnas ficam à disposição da sociedade, dos partidos políticos, no caso de auditoria. O certo é que é uma atividade absolutamente transparente, permite a auditoria e nós estamos aqui querendo que luzes sejam jogadas a esse processo eleitoral.
3: Aqui no Centro de Apoio do TRE são preparadas 831 urnas eletrônicas. Os equipamentos vão ser utilizados por três zonas eleitorais de Belo Horizonte: Barreiro, Venda Nova e Região Oeste. A advogada Júlia Rezende Costa, presidente da Comissão de Direito Eleitoral da OAB Minas Gerais, falou sobre a importância da fiscalização do processo eleitoral.
5: A Daniela participa como uma entidade fiscalizadora, né? E ela vem trazer, inclusive, a legitimidade para essa fiscalização, que é pública, é necessária, principalmente para esse momento que estamos vivendo no país. Então, ela vem trazer a experiência dela também, com os questionamentos, até de forma a levar isso para frente, a esclarecer, principalmente com o papel e o respeito que a ordem tem dentro da sociedade.
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1: E o Ministério da Saúde reservou 3 bilhões e 900 milhões de reais para ampliar o acesso a tratamentos contra o câncer no SUS em 2027. A principal mudança será na compra de medicamentos de alto custo, que poderá ser feita diretamente pelo governo federal. Quem traz todos os detalhes é o Bruno Tibério.
2: A nova política muda a forma de pagar parte desses tratamentos. Atualmente, em alguns casos, estados e municípios compram os remédios e depois são ressarcidos pela União. Com o novo modelo, o governo federal poderá fazer a compra direto e negociar os preços para todo o país. Do total de 3,9 bilhões de reais, cerca de 3 bilhões vão para essas compras. Outros 915 milhões vão servir para devolver aos estados o valor gasto com aquisições. A mudança também cria uma autorização prévia para alguns tratamentos muito caros. Cada pedido vai ser avaliado com base em critérios médicos definidos para cada remédio. Em situações de emergência, a resposta vai poder sair em até 24 horas. Ao todo, 23 medicamentos fazem parte da nova política. A lista inclui tratamentos modernos que atacam características específicas das células do câncer, além de remédios que ajudam o organismo a se defender da doença. Um dos primeiros exemplos é o tratamento do câncer de pulmão, com 3 medicamentos distribuídos aos poucos a partir do mês de outubro. Outra novidade são as centrais de diluição, locais onde os remédios são preparados para que cada dose seja melhor aproveitada entre diferentes pacientes. Assim, a medida pode diminuir o desperdício de produtos caros. Segundo o Ministério da Saúde, a nova política pode beneficiar mais de 110 mil pacientes. A implantação vai ser feita por etapas a partir de outubro.
1: O candidato a deputado federal Antônio Rueda tem a candidatura questionada no Rio de Janeiro. O presidente do União Brasil é apontado por ligação com o crime organizado. Mais informações com o repórter Leonardo Rezende.
6: O Ministério Público Eleitoral passou a defender a rejeição da candidatura de Antônio Rueda, presidente nacional do União Brasil e candidato a deputado federal pelo Rio de Janeiro. Em nova manifestação encaminhada ao Tribunal Regional Eleitoral do Rio na última sexta-feira, a Procuradoria sustentou que o candidato se beneficia de uma estrutura político-territorial ligada a milícias na Baixada Fluminense. Rueda é pernambucano e transferiu o domicílio eleitoral para o Rio este ano, para concorrer pela primeira vez a um cargo eletivo. No estado, ele atrela a imagem ao ex-prefeito de Belfor Roxo, Márcio Canella, também candidato no Rio a deputado estadual pela União Brasil. Canella, no entanto, é investigado por relação com milícias que atuam na Baixada Fluminense. A manifestação do MPE aponta documentos fornecidos pela própria prefeitura de Belfor Roxo que confirmam a participação de dois homens condenados, Eduardo Araújo e Fabinho Varandão, por relação com um grupo paramilitar nomeados na gestão municipal durante o governo de Canella. Araújo e Varandão aparecem em posts nas redes sociais apoiando a campanha de Rueda. O candidato afirma, no entanto, que não há provas da relação entre a campanha dele e a milícia e que os dois apoiadores condenados atuaram por iniciativa própria em suas redes sociais. O parecer ainda será analisado pelo Tribunal Regional Eleitoral.
7: Essa é a segunda manifestação do Ministério Público Eleitoral no processo do registro de candidatura de Antônio Rueda. No último dia 11 de setembro, o TRE suspendeu o julgamento, cobrando novas apurações da Procuradoria junto a órgãos oficiais, como foi apresentado nesses documentos da Prefeitura de Belfor Roxo. A suspensão do julgamento aconteceu na mesma ocasião do adiamento da sessão que analisava o registro de Márcio Canella, também por maiores informações da relação com o candidato com organizações paramilitares, quando o MPE se manifestou também pelo prosseguimento da campanha de Rueda.
1: Há poucos dias do primeiro turno das eleições, convocação de candidatos para apoiadores atuarem como supostos fiscais de urna voltam a gerar questionamentos sobre o processo eleitoral. Para entender o que a legislação brasileira realmente permite, quais os limites da atuação de fiscais de partidos e como funcionam as camadas de segurança do sistema eleitoral, O advogado especialista em direito eleitoral Alberto Rolo conversou com o TMC 360.
8: Essa manifestação, vamos dizer assim, de alguma maneira tem, né, carrega um componente muito grande político, né, porque vem de anos passados, como você lembrou, Joana, mas de seriedade não tem nada. Agora vamos falar. A lei já prevê, a lei vigente hoje, a lei das eleições, é de 97. Nem sei fazer essas contas, mas desde 97 a lei fala em fiscalização feita pelos candidatos, pelos partidos, nas urnas, nas sessões eleitorais. Então não é nada novo. Ele tem todo o direito de convidar, ou se ele quiser falar, convocar fiscais do partido dele, fiscais que apoiam a candidatura dele, para atuarem nas sessões eleitorais. A lei prevê isso para todo mundo. Agora, o que é a atualização, a atuação dessa fiscalização? É verificar o andamento da identificação dos eleitores, verificar se a fila está sendo respeitada, se não está havendo nenhum tipo de identificação indevida ou algum mesário está deixando o eleitor sem identificação votar. É isso, não tem nada a ver com o funcionamento da urna eletrônica, é fiscalização do funcionamento do dia de votação, só isso.
1: E aí, Rolo, a gente se lembra de uma frase que ficou para a história do país, que vem de longa data. Você falou que não é ruim de fazer conta, 97 vai fazer 30 anos ano que vem, mas essa é mais antiga ainda, do nosso Pedro Aleixo falando do guarda da esquina. E a preocupação é quando você coloca um site para inscrição e, né, e nas redes sociais incentiva, qual foi a expressão aqui, pessoas para nos ajudar na fiscalização no dia da eleição. A preocupação é que isso possa sair de controle e virar algo mais preocupante que uma fiscalização que já é prevista desde 97 pela lei eleitoral, né?
8: Sim, Felipe, isso as autoridades estão atentas, o TSE está atento, e aí é uma questão de segurança pública, uma questão de polícia. Justamente essa fiscalização é, por exemplo, para não deixar propaganda eleitoral no dia da eleição, né? Boca de urna não existe mais, então não tem propaganda no dia da eleição. Então você não pode ter concentrações ali perto das escolas, então é para isso que serve essa fiscalização. Agora, lógico, se houver um desvirtuamento disso, é a polícia que tem que ser chamada e essas pessoas têm que ser presas porque estariam tumultuando. Não é fiscalização, é tumulto, e tumulto não pode.
1: Agora, Rolo, só para da minha parte pelo menos terminar, para não tomar muito do seu tempo, se a pessoa passou aí os últimos 10 anos em algum outro planeta, sei lá, estava desconectada do noticiário eleitoral brasileiro aqui, mudou alguma coisa da semana passada para cá, do ano passado para cá, com relação ao sistema de votação? Porque vira e mexe, como disse a Joana no começo, a gente volta a falar sobre segurança, confiabilidade do sistema eleitoral brasileiro, da urna brasileira. Aconteceu alguma coisa? Eu estava dormindo no fim de semana, não percebi?
8: Pouca coisa, Felipe. Mudou alguma coisa técnica. Hoje a urna eletrônica está mais moderna, a tela tem uma resolução melhor, tem inclusive possibilidade de você colocar algum sistema, algum auxílio para pessoas com deficiência. Então isso tudo modernizou. Mas aquelas 30 camadas de segurança que a gente sempre fala continuam existindo. Mas os testes públicos de segurança que foram feitos, inclusive esse ano, mais uma vez não comprova nenhum tipo de possibilidade de fraude. Então, quem ficou dormindo nos últimos 10 anos perdeu essas confirmações todas. Então, o sistema é absolutamente seguro, tranquilo, vamos votar. E aí, depois, a apuração. Vamos lembrar, eu ouvi alguma coisa do Flávio dizendo sobre os boletins de urna. Vamos fiscalizar. Ótimo. A gente já falou aqui alguma vez. Na cidade pequena, quando tem menos urnas, os candidatos às vezes sabem o resultado antes do próprio TSE, da Justiça Eleitoral, porque pega o boletim de urna e soma lá na calculadora um a um. Então, ótimo, vamos pegar os boletins de urna que saem lá às 5 horas da tarde e vamos depois conferir com o sistema da Justiça Eleitoral que vai bater 100%. É mais uma das camadas de segurança, então não tem nenhum risco, não tem nenhuma dificuldade.
9: O governo federal abriu uma investigação contra empresas do setor de combustíveis por suspeitas de aumento abusivo nos preços. O repórter Rafael Felitti, direto de Brasília, traz as informações pra gente.
10: O Departamento de Proteção e Defesa do Consumidor, ligado à Secretaria Nacional do Consumidor do Ministério da Justiça, abriu uma investigação formal contra 12 empresas do setor de combustíveis por suspeita de aumento abusivo nos preços. Os despachos publicados no Diário Oficial da União apontam que foram identificados indícios suficientes de aumento de preços sem justa causa em 7 estados brasileiros. Entre os alvos das ações administrativas estão grandes distribuidoras do mercado, como a Vibra Energia, a Ali Combustíveis e a Ipiranga. Somente essas 3 distribuidoras respondem por aproximadamente 41% das vendas de gasolina C e 43% das vendas de diesel B no Brasil, de acordo com dados de 2024 do Conselho Administrativo de Defesa Econômica e da Agência Nacional do Petróleo, Gás e Biocombustíveis. A partir do recebimento da notificação, as companhias investigadas vão ter um prazo de 20 dias corridos para prestar esclarecimentos e apresentar as defesas aos órgãos do governo federal. Após a análise das justificativas enviadas pelas empresas, a secretaria vai decidir sobre a aplicação de sanções administrativas. Caso as irregularidades sejam confirmadas, as companhias poderão ser punidas com multas, que chegam até a 14 milhões de reais.
9: O Tribunal Superior do Trabalho julga a greve dos trabalhadores dos Correios. A categoria está parada desde o dia 10 de setembro e não houve acordo com a estatal. O repórter Rodrigo Vicente traz os detalhes para a gente direto de Brasília.
11: O TST analisa a legalidade da greve e também as reivindicações dos trabalhadores. Os Correios foram, inclusive, à justiça logo depois do início da paralisação e pediram que o movimento fosse considerado abusivo, né? A estatal rejeitou a proposta para acordo coletivo da categoria. O principal impasse agora é o plano de saúde de funcionários aposentados e dependentes. Hoje, a estatal é responsável pelo custeio e pelos riscos do plano. A proposta dos Correios é passar a atuar apenas como patrocinadora, uma mudança que, segundo os representantes dos trabalhadores, aumentaria, claro, os descontos nos salários. Uma decisão provisória já determinou que cada unidade permaneça trabalhando com ao menos 80% dos funcionários durante o período de greve, incluindo aí áreas de atendimento, transporte e distribuição. A paralisação ocorre, a gente lembra, em meio à crise financeira dos Correios, que tiveram prejuízo de 2 bilhões e 400 milhões de reais no segundo trimestre. Agora a estatal busca novas fontes de financiamento, incluindo empréstimos aí com garantia da União.
9: A Polícia Civil tenta investigar os responsáveis pelo furto de um imóvel usado como escritório pelo ex-vereador Milton Leite em Santo Amaro, na Zona Sul de São Paulo. A Luísa Mutoni tem todas as informações.
12: Imagens de câmeras de segurança registraram o momento em que os criminosos entram no imóvel usando um carro e também o momento em que esses criminosos deixam o local. O carro branco é flagrado pelas imagens de câmeras de segurança da rua. Uma vizinha do imóvel notou a movimentação. O HD com as filmagens internas das câmeras de segurança do imóvel, que é utilizado como um escritório pelo político, pelo ex-presidente da Câmara Municipal de São Paulo, foram levados. A polícia também encontrou o local com documentos, talões de cheque e cartões no nome de Milton Leite revirados. E surpreendentemente, segundo os investigadores, mais de 19 mil reais em dinheiro estavam no local e não foram levados pelos criminosos. A Polícia Civil segue investigando o caso. O ex-vereador Milton Leite segue preso temporariamente em Mogi das Cruzes, na Grande São Paulo, depois de ter se entregado na última sexta-feira, depois que ficou mais de 24 horas foragido. Ele é investigado pela Polícia Civil e pelo Ministério Público por integrar um esquema de corrupção, lavagem de dinheiro e infiltração do PCC no sistema de transporte público de São Paulo.
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2: E vamos às principais informações do programa de hoje. 4 imóveis ficaram destruídos e 500 casas foram destelhadas durante a tempestade que atingiu o Rio Grande do Sul na madrugada desta segunda-feira. Os ventos passaram de 100 km por hora e o volume de chuva se aproximou de 150 milímetros. Segundo a Defesa Civil, são mais de 600 desalojados e 4 desabrigados. Além disso, 4 pessoas estão desaparecidas na Serra Gaúcha. A Defesa Civil alerta para a continuidade das condições do tempo severo, com possibilidade de chuva intensa, granizo e rajadas de vento. A orientação é para que a população fique atenta aos alertas da Defesa Civil e evite áreas de risco. E segundo a Agência Nacional de Transportes Terrestres, o ônibus que caiu em uma ribanceira na cidade de Cruzeiro, no interior paulista, na madrugada de domingo, deixando 6 mortos e outros 40 feridos, realizava uma viagem clandestina. O carro transportava romeiros que saíam de Minas Gerais com destino a Aparecida. As informações preliminares da Polícia Militar apontaram que o motorista perdeu o controle da direção antes do veículo cair na ribanceira. Após uma consulta ao sistema, foi constatado que o ônibus estava registrado no nome de uma pessoa física e na data do acidente não estava vinculado a nenhuma empresa autorizada para prestação de transporte de passageiro. E a Justiça autorizou o pagamento de cerca de 26 bilhões e 800 milhões de reais em valores atrasados do INSS. O dinheiro é destinado a segurados que ganharam ações na Justiça contra o Instituto. O pagamento segue o critério definido pela Justiça e os beneficiários podem consultar se têm direito e quando o valor estará disponível. A liberação dos valores representa uma injeção de bilhões de reais na economia e beneficia aposentados, pensionistas e outros segurados que tiveram decisões favoráveis em processos contra o INSS. O Tribunal Superior do Trabalho suspendeu nesta segunda-feira o julgamento que analisa a legalidade da greve dos Correios. A suspensão é de 48 horas e foi determinada para que os representantes dos trabalhadores possam analisar os documentos. A paralisação acontece em diferentes regiões do país e afeta o funcionamento dos serviços dos Correios. Uma decisão anterior da Justiça determinou que pelo menos 80% dos funcionários fossem mantidos em cada unidade durante a greve. A medida vai garantir a continuidade dos serviços considerados essenciais, como a entrega de correspondências e encomendas. Agora, trabalhadores e a direção dos Correios terão 2 dias para analisar a documentação. Depois desse prazo, o Tribunal Superior do Trabalho deve retomar a discussão sobre a greve e avaliar os próximos passos do movimento. E no esporte, o tenista brasileiro João Fonseca anunciou que não vai disputar os próximos torneios na Ásia. O número 29 do mundo afirmou que ainda não está totalmente recuperado de uma lesão abdominal e que precisa de mais tempo para cuidar do corpo e da cabeça. Fonseca tinha disputado a Copa Davis pelo Brasil e ajudado a seleção a voltar à elite da competição. Vamos aos destaques internacionais. A semana começou com os olhos da comunidade internacional voltados para Nova York, onde líderes de diversos países participam da Assembleia Geral das Nações Unidas. A guerra, as tensões geopolíticas e o comércio internacional, junto com os conflitos que afetam diferentes regiões do mundo, estão entre os principais assuntos em discussão. O encontro também serve para discutir negociações bilaterais entre chefes de Estado e de governo. O presidente Lula participa da programação e tem compromissos previstos durante a semana. O discurso de abertura dos debates gerais está marcado para esta terça-feira. Nos Estados Unidos, a relação entre o governo Donald Trump e parte da imprensa voltou a gerar tensões. CNN, MS Now e políticos anunciaram medidas judiciais depois de novas restrições impostas pela Casa Branca aos acessos de jornalistas. As empresas questionam regras que, segundo elas, dificultam o trabalho da imprensa na cobertura presidencial. Outras grandes emissoras americanas suspenderam o sistema conjunto usado para compartilhar a cobertura de eventos na Casa Branca. O episódio reacende o debate sobre acesso de imprensa às autoridades e os limites das relações entre governo e jornalistas.
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2: E a estudante de direito Isabelle Carascristi, de 22 anos, encontrada morta em um condomínio de luxo em Fortaleza, estava grávida. A informação foi confirmada pelo irmão da vítima e o repórter Kennedy Lacerda tem todos os detalhes direto de Recife.
1: Isabelle morava com o namorado e familiares dele no bairro da Aldeota, na capital do Ceará. O laudo do IML apontou politraumatismo, com lesões compatíveis com impacto contra o solo. Já o exame toxicológico não encontrou drogas ou medicamentos no organismo da estudante. Inicialmente, o caso chegou a ser tratado como suicídio. A família de Isabelle, no entanto, passou a questionar essa versão e pediu uma investigação mais detalhada. A Polícia Civil do Ceará analisa imagens das câmeras de segurança e ouve testemunhas para esclarecer o caso. O namorado da jovem, João Munhoz Neto, é procurado para prestar esclarecimentos. Porém, até agora a polícia não apontou suspeitos ou investigados neste caso. A mãe de Isabelle afirma que recebeu da filha, na noite da morte, uma mensagem com os dizeres "eu te amo". Na conversa, a mãe pediu que a jovem tomasse um relaxante muscular, porque ela reclamava de dores no pescoço. Depois disso, a mãe afirma que não recebeu mais notícias. No dia seguinte, sem conseguir contato com a jovem e depois de ser bloqueada pelo namorado de Isabelle nas redes sociais, ela foi ao condomínio e lá descobriu que a filha estava morta e que o corpo já se encontrava no IML.
2: Novos alertas de tempestade foram emitidos para o sul do país. Os três estados ainda se recuperam dos danos causados pela chuva no início da semana. O repórter Luiz Fernando traz atualizações sobre a situação das cidades atingidas.
3: De acordo com a perícia, Gustavo morreu porque as vias aéreas incharam e...
4: A Defesa Civil e os institutos de meteorologia mantêm os avisos para tempestades, vendavais e risco de deslizamentos e enxurradas no sul do país. A semana começou marcada por estragos na região sul, com pelo menos 119 municípios reportando danos no Rio Grande do Sul. O estado já contabilizou duas mortes, uma mulher em Flores da Cunha e um idoso que perdeu a vida em Pelotas, além de três pessoas desaparecidas em meio a alagamentos e fortes correntezas. Em Jaquirana e Caxias do Sul, a chuva superou os 170 milímetros em poucas horas, provocando enxurradas, destelhando casas e fazendo subir o nível dos rios. Em Santa Catarina, o temporal mobilizou forças de segurança em pelo menos 14 municípios. Criciúma decretou situação de emergência depois que o rio que corta a cidade transbordou. A enchente interditou vias e deixou famílias ilhadas. No litoral sul catarinense, a Defesa Civil confirmou um tsunami meteorológico em Laguna. O fenômeno ocorreu depois que a instabilidade e ventos fortes fizeram o mar avançar rapidamente, arrastando barcos contra estruturas na beira do mar. No Paraná, além da chuva, houve também queda de granizo. Em Formosa do Oeste, as pedras de gelo atingiram o tamanho de ovos de galinha. Para esta terça, o risco de tempestades no estado segue elevado, com atenção para as faixas do leste ao noroeste paranaense, além dos Campos Gerais, Vale do Ribeira e o norte do estado. Esse alerta laranja foi emitido pelo Instituto Nacional de Meteorologia e vale para toda a terça-feira. A orientação das autoridades é evitar o deslocamento para áreas alagadas ou ainda com risco de enxurradas.
2: E a Polícia Civil do Paraná identificou fenol nas roupas do piloto Gustavo Henrique Lara, de 27 anos, que morreu depois de uma cerimônia de banho de óleo tradicional da aviação. A Isabela Miranda tem mais informações.
3: De acordo com a perícia, Gustavo morreu porque as vias aéreas incharam e impediram a respiração, além da vítima ter apresentado queimaduras em várias partes do corpo. Todas essas reações teriam acontecido por conta da exposição química. O delegado responsável pelo caso, Lucas Petri, ressaltou que o fenol é uma substância química altamente corrosiva e usada na indústria.
5: Em contato com a pele, pode causar queimaduras e é absorvido rapidamente pelo corpo, podendo provocar intoxicação e dificuldade para respirar. O próprio perito registrou que essas características são compatíveis com as lesões descritas no laudo de necrópsia. Agora, a investigação está concentrada em duas perguntas. De onde veio esse fenol e qual foi o papel dele exato na morte do Gustavo?
3: A Polícia Civil solicitou exames complementares à Polícia Científica Paranaense, incluindo novos exames toxicológicos. O instrutor que despejou o líquido sobre Gustavo foi preso em flagrante na noite do crime e é investigado, até o momento, por homicídio culposo, quando não há intenção de matar. Ele responde ao processo em liberdade. Segundo o delegado, a classificação pode ser revista caso as provas indiquem outra situação ou até mesmo a participação de outras pessoas.
2: As chamadas canetas emagrecedoras podem passar a fazer parte dos tratamentos oferecidos pelo Sistema Único de Saúde. A proposta é voltada ao tratamento de obesidade e exige indicação e acompanhamento médico. Para explicar como deve funcionar este controle e os riscos do uso sem orientação, o TMC 360 conversou com Humberto Tobé, que é gestor de saúde pública do Ministério da Saúde.
6: Bom, vamos explicar então quais que são até os limites desse plano, porque criou-se uma controvérsia, o assunto gera controvérsia desde que ele virou uma demanda, como é que nós podemos dizer assim, social, mais que de saúde, né? Por causa da questão estética. Então eu queria que você explicasse exatamente até que ponto é delimitado isso para evitar até especulações.
7: Então, esse debate hoje está nas rodas de conversa, festas, né? A gente percebe que esse tema das canetas hoje tomaram conta das relações e a partir daí a gente percebe que a popularização do tema foi fazendo com que as autoridades e todos os braços que compõem esse ecossistema da saúde pública botasse atenção. Nesse sentido, a Anvisa, que é a agência reguladora, já tem analisado hoje, nesse exato momento nós temos 21 canetas, né, ou medicamentos à base de semaglutida, tirzepatida e liraglutida em análise na Anvisa. Então, é um processo que está sendo acompanhado por meio de pesquisa, análise e estudos. E, recentemente, já tiveram um andamento maior, com maior celeridade, em 14 tipos de medicamentos à base desses três princípios, que tem por objetivo combater a obesidade e também a diabetes, né? E agora também tem alguns estudos em análise também para essa utilização dos medicamentos para tratamento cardiovascular. Então, é o tema do momento, todo mundo vem falando isso, e aí nós precisamos botar muita atenção, né? Aqui em Brasília, a gente também desenvolve as atividades no Ministério da Saúde. 10 em cada 10 prefeitos do estado de São Paulo que eu recebo aqui fala desse tema, de ter uma política de controle a esse problema crônico, né, que é o tema da obesidade nos municípios. E tem feito com que a gente coloque toda a atenção também das áreas técnicas para poder acompanhar essa necessidade.
8: Agora, Humberto, ainda existem muitas dúvidas sobre como que isso vai ser feito na prática, né? Como que vai ser o dia a dia, afinal de contas, né? É uma notícia que impacta e vai impactar muito o dia a dia de muita gente. Você tem mais informações sobre como que isso vai ser efetivamente colocado em prática? O presidente Lula chegou a fazer 2 discursos, né? Citando que o SUS vai realmente, como você explicou aqui, fornecer as canetas emagrecedoras, só que não contou exatamente como que isso vai ser feito, qual é o passo a passo disso.
7: Então, nós não temos ainda o passo a passo, porque isso é um tema que está em debate ainda, né? Então, o que eu posso falar para vocês é como o Sistema Único de Saúde se organiza, né? Então, vou falar aqui, vou pegar 3 ou 4 programas de combate à obesidade, né? Então, os programas, eles são estabelecidos a partir da nossa rede de proteção e de atenção à saúde pública. Então, o tema da obesidade hoje, ele está na atenção primária. Então, a referência são as nossas UBSs que estão espalhadas em todo o Brasil. A partir dessa, vamos dizer assim, desse mapeamento territorial, onde é ofertado médicos, e trabalhadores e trabalhadoras da saúde, que é integrado com os programas de agentes, como, vamos falar aqui, nós estamos falando deste tema da obesidade. Hoje nós temos uma política, por exemplo, dos agentes comunitários de saúde em todo o Brasil, que esse tema da obesidade, você tem casos que as pessoas ficam até acamadas, né? Então, você tem que ter todo um acompanhamento, né? Dentro hoje do Ministério, a gente estabelece por meio de programas. Hoje, na área da obesidade, nós temos o programa Crescer Saudável, que é voltado para as crianças em relação à promoção da saúde, em parceria com a educação. Temos programas também, que é o programa da linha de cuidado do sobrepeso, que organiza o fluxo de atendimento itinerário, que é essa visita casa a casa para poder acompanhar o paciente e saber qual é a necessidade daquele paciente que está com mobilidade reduzida ou acamado. E nós temos também por todo o Brasil, Felipe Bueno e Rafael Tebas, o programa do peso saudável, que em 12 semanas... O Ministério da Saúde, por meio do aplicativo eSUS, que é uma plataforma nossa, pública, de todos nós, ao acessar, ele tem um manual e um protocolo que em 12 semanas esse paciente pode, vamos dizer assim, iniciar o seu tratamento para poder estar integrado a essa rede, né? Então, eu acho, se a gente puder falar aqui quais serão os primeiros passos dessa incorporação, é o Ministério da Saúde primeiro estabelecer como será esse programa, estabelecer as diretrizes e as referências para que os usuários do Sistema Único de Saúde possam usufruir também desse medicamento e, a partir daí, criar a política e pensar toda a parte de compra, logística e atenção aos pacientes.
2: Bloqueio de uma proteína ligada ao crescimento dos músculos pode abrir uma nova frente no tratamento de perda muscular. A FDA, agência que regula medicamentos nos Estados Unidos, aprovou o primeiro remédio desenvolvido especificamente para combater esse problema em pacientes com atrofia muscular espinhal. E a mesma estratégia também está sendo estudada durante o emagrecimento com as chamadas canetinhas. Segundo esse avanço, o que ele pode mudar? Os apresentadores do Link TMC conversaram com a endocrinologista e metabologista doutora Taciane Alvarenga. Vamos ouvir.
9: Processo de emagrecimento, seja com as canetas ou com uma dieta ou até mesmo a cirurgia bariátrica, leva à perda tanto de gordura quanto de massa magra. Geralmente, num processo de emagrecimento, do 100% do peso, 75% é gordura e 25% é massa magra. E parte dessa massa magra é o músculo. Então, não é a caneta em si que leva à perda de músculo. Como você falou muito bem, como essas canetas, elas combatem a fome, a gula, o food noise, que é aquele barulho de comida, e as pessoas conseguem comer menos, nós temos menos tijolo, tanto para gordura quanto para o músculo. Então, isso não é culpa da caneta, é um efeito de todo o processo de emagrecimento. Mas como elas controlam muito a fome, isso às vezes fica mais evidente do que uma dieta em que muitas vezes a pessoa perde pouco peso e, consequentemente, uma menor quantidade de músculo.
10: Doutora Taciane, Rodrigo Alvarez aqui, pergunto, esse medicamento que foi aprovado nos Estados Unidos, que ajuda a combater atrofia muscular espinhal, ele vai ter efeito em pessoas com idade mais avançada? Ele pode ser usado para recuperar o músculo de pessoas mais velhas?
9: Então, até o momento, o que a gente sabe desse remédio? Esse remédio, ele foi aprovado pelo FDA com essa única indicação da atrofia muscular espinhal, que é uma doença genética grave, em que a pessoa vai perdendo progressivamente os movimentos e que se já tem um tratamento, mas é um tratamento que age mais nos neurônios, na parte de motricidade. E agora, esse novo remédio, ele vem como uma estratégia para melhorar o músculo dessas pessoas e, consequentemente, retardar, por exemplo, a perda do caminhar, os engasgos ou até mesmo a pessoa parar de se movimentar totalmente. Para pacientes idosos, que vão perdendo músculo com a idade, que tem o que a gente chama de sarcopenia, que é pouco músculo, pouca força muscular, às vezes uma dificuldade até para levantar e sentar da cadeira. Essa medicação, ela não está aprovada para, por exemplo, evitar uma perda de músculo em idosos ou para ajudar esse idoso a ganhar músculo. E falando, né, aqui das canetas, do exemplo que eu dei para vocês, imagina uma pessoa que perde 10 quilos, né? Desses 10 quilos, geralmente 7,5 é gordura e 2,5 é massa muscular. Parte dessa massa muscular, dessa massa magra, é músculo. E aí a grande pergunta é: será que no futuro, porque essa medicação ela não foi aprovada nem para idosos que precisam de músculo e nem para pacientes que estão em processo de emagrecimento para evitar a perda de músculo. Mas será que um dia essa nova medicação ela pode ajudar a preservar o músculo de quem está perdendo muito peso com essas, bem entre aspas, canetas emagrecedoras?
11: Muito bem, bem explicado, doutora Tassiane. Eu imagino que, claro, seja uma medicação segura, afinal de contas foi aprovada nos Estados Unidos, mas traz alguma contraindicação? Você, por exemplo, falou aí dos idosos que não devem utilizar pensando nisso, a não ser por conta da doença mesmo gravíssima, a AMI, mas existe algum outro tipo de contraindicação para esse novo medicamento?
9: Até o momento, o que nós sabemos é que para essa doença, esse medicamento ele foi seguro e ele foi eficaz. Mas nós não temos grandes estudos que mostram, por exemplo, será que um idoso que usa esse remédio, ele vai ter uma melhor massa muscular e, consequentemente, ele pode viver mais e melhor? Ou será que nesse perfil de pacientes que estão usando as canetas, né, o IGOV, Mundial, Semaglutida, Tirzepatida, e que perdem ali 20 quilos, e desses 20 quilos, 5 quilos sendo massa muscular, massa magra, será que usando essa medicação ele perderia menos? E é muito interessante que nós temos um estudo sendo feito com tirzepatida e essa medicação juntas, para mostrar que o grupo que usou o remédio que preserva o músculo, né, o apetemibrumab, e a tirzepatida, ele conseguiu preservar melhor a massa muscular, ele perdeu menos músculo. Mas é um estudo que ainda é experimental. Então, nós não podemos indicar hoje, para pacientes usando canetas ou para idosos, essa medicação. Até o momento, é uma grande perspectiva. Acredita-se que vai revolucionar o tratamento da obesidade, minimizando a perda de massa magra. Quem sabe para um idoso também, um idoso frágil, melhorando o músculo, evitando quedas, fraturas, mas até o momento não existe segurança para essa população. Para os pacientes com AMI, foi seguro. E isso já é uma grande perspectiva. Os efeitos colaterais foram leves. Foi dor de garganta, um pouco de náusea, vômito. Às vezes o que a gente chama de uma gripe-like, o nariz escorrendo. Então foi um medicamento seguro nessa população de pacientes com AMI. Mas nós não podemos extrapolar ainda isso para idosos ou para preservar o músculo em pacientes usando caneta. Acreditamos fortemente que tem a plausibilidade que um futuro isso possa acontecer, mas até o momento a única indicação que a gente chama um label, que já está liberada, já foi estudada, é para esses pacientes com AMI. Esse estudo que eu contei aqui, do Mounjaro, tirzepatida, com essa medicação, ele é um estudo que a gente chama de, na medicina, um estudo fase 2, que ainda está em caráter experimental. Apenas 102 pacientes foram testados para isso.
12: E olha, os golpes e crimes cibernéticos continuam sendo um problema recorrente em São Paulo, com centenas de suspeitos investigados neste ano. Só nos primeiros 7 meses, 278 pessoas foram indiciadas por fraudes digitais e a Polícia Civil realizou 73 operações na capital. Para falar sobre como esses crimes acontecem e os principais cuidados para evitar os golpes, a TMC conversou com o Luiz Durso, que é advogado especialista em crimes cibernéticos.
13: Os mais variados crimes físicos estão migrando para a internet, porque o crime cibernético propicia esse tipo de conduta. Os criminosos se aproveitam do dinheiro hoje estar normalmente disponível nesses aplicativos bancários, Nós também temos os mais variados golpes e estelionatos na internet, compras aí que nunca serão entregues. Nós temos crimes graves contra empresas, né, com criptografia dos dados, é o que a gente chama de sequestro de dados. Mas para a nossa audiência hoje, assim, o que eu falaria que é o carro-chefe número um que está acontecendo muito no Brasil, sem dúvida nenhuma, seria a falsa central de banco. Então, os criminosos estão se passando por atendentes desses bancos para enganar vítimas, e aí eles fazem aquela vítima contrair empréstimos, limpam contas, invadem contas. São golpes que, infelizmente, a gente vê diariamente, e uma característica desse golpe é os criminosos entenderem ou terem a percepção que isso é uma impunidade, né? Que eles são inalcançáveis. E a notícia de 73 operações, mais de 260 indiciamentos, é a resposta da polícia, inclusive com delegacias especializadas, para mostrar que a internet não é terra sem lei, que os crimes cibernéticos são objeto hoje de investimento e de atenção das polícias, tanto civil como federal, e que esses criminosos estão sendo localizados, indiciados e respondendo processos criminais.
8: Luiz, tudo isso é realmente muito importante, e o avanço da tecnologia é algo impressionante, né? Em pouquíssimo tempo as coisas mudam rapidamente. E quais são as dicas, então, os principais sinais de alerta que você pode passar para quem está nos acompanhando?
13: Olha, Rafael, seu destaque, ele é valioso, né? Porque antigamente o crime cibernético, ele era meio genérico, não muito específico e etc. Hoje, o criminoso, ele aplica ou a engenharia social, então ele compra bancos de dados, conhece as vítimas, valida informações, checa. Mas com o avanço da tecnologia, como tudo na vida tem o lado positivo e negativo, nós temos uma questão do uso da inteligência artificial que está sendo muito danoso. Porque os criminosos, eles conseguem manipular imagens e vídeos e se passar por celebridades, por familiares, por conhecidos, ou até pelo chefe da empresa pedindo para que se faça um pagamento. Então, a orientação em todos esses golpes que nós estamos aqui abordando é principalmente com relação a quando envolver valores, porque normalmente é o objetivo do criminoso, você ter muita cautela, você checar a informação, você ligar no seu banco, nos canais oficiais, você checar com aquele conhecido se realmente há necessidade de uma transferência. A característica do golpe normalmente é o imediatismo. Precisa ser para agora, não tem saída, precisa ser resolvido. E quando a vítima, ela desliga esse telefone, ela conversa com algum familiar, ela liga para checar, ela pesquisa na internet também, normalmente ela não cai, porque perde-se aquele imediatismo, perde-se o senso de urgência e a pessoa reflete, achando muito estranha aquela história. Por que seu filho, que nunca pediu dinheiro naquele momento, está precisando de R$2,000, R$3,000? Por que está precisando fazer uma transferência para uma conta cofre diante de uma fraude que você está sofrendo e não foi aquele gerente que você conhece bem que te ligou? As coisas começam a não fazer sentido. Então, a grande orientação como um todo é ter calma diante do imediatismo, porque o estelionato normalmente ele ataca três sentimentos. Ele ataca o amor, né, pelo golpe do amor, o estelionato sentimental, ele ataca o medo, no sentido de um imediatismo que tem que resolver, etc., ou uma questão de ambição, né, um desejo. Então, aquela compra numa promoção que vai acabar em poucos minutos, etc. Se envolver aquele golpe, um desses três sentimentos, tenha calma, acalme esse sentimento, que eu tenho certeza que a probabilidade de ser um golpe e você não cair, ela aumenta muito.
14: Tá, mas se a pessoa cair no golpe, o que ela tem que fazer imediatamente?
13: Bom, se for um golpe envolvendo valores, né, que normalmente é o que acontece, a reação, quanto antes, quanto mais cedo, melhor. Então, se essa vítima conseguir ligar no seu banco, né, no banco em que ela é consumidora, e no banco de destino para fazer as contestações, as denúncias, e principalmente se envolver PIX, acionar o MED, que é o Mecanismo Especial de Devolução, que inclusive agora lançou o 2.0, né? Ele não bloqueia só na conta de destino, ele vai até outras contas fazer o bloqueio, pode ser que se tenha ali a chance do dinheiro ser bloqueado na conta dos criminosos. Então, imediatamente percebeu que foi vítima de um crime, liga nos bancos e faz as contestações e aciona o MED. Também dá para fazer por aplicativo o MED. Feito isso, posteriormente tem que lavrar o boletim de ocorrência, guardar todas as provas, fazer os bloqueios bancários, né? Então, a gente fez um pouquinho antes de entrar na nossa entrevista aqui, estava uma matéria sobre esses quebra-vidos aí, né? A gangue do quebra-vidos. Tem que lembrar de bloquear conta, de bloquear cartão de crédito, de bloquear as redes sociais que estão pré-logadas. Então, sempre pensar o que, que o criminoso pode fazer com aquelas informações que foram passadas ou ele tem acesso e tomar medidas inibidoras, seja mudar senhas, seja acionar os bancos, seja lavrar o boletim de ocorrência.
8: Agora tem uma outra dúvida, aproveitando essa deixa, Luiz, né? Vamos supor aqui, é um cenário hipotético esse, a pessoa sofreu um golpe e infelizmente, lamentavelmente, acabou ali perdendo algum valor financeiro, foi subtraído da conta, enfim. É possível que essa pessoa comunique o banco e o banco diga, ah, não, eu não tenho nada a ver com isso, isso se transforme numa, digamos assim, numa briga judicial?
13: Num golpe como o seu exemplo, nós temos três agentes envolvidos. O autor, que é o criminoso, ou os autores, a vítima e o banco. Os três agentes dependem de demonstrar que não tiveram responsabilidade com relação à fraude. Em alguns exemplos, pode acontecer a culpa exclusiva do consumidor. Então, o consumidor fez tudo errado e aí ninguém vai ali ressarci-lo do ponto de vista consumidor, a não ser correr atrás do ponto de vista criminal do criminoso autor. Mas essa é a exceção. A regra, normalmente, é que o banco também deu causa. O banco também falhou em sistemas de segurança, de checagem, de bloqueios, de análise de perfil do consumidor, etc. Então, a recomendação é sempre acionar o banco, mesmo que a fraude ali envolva diretamente criminoso e vítima, para verificar a possibilidade do banco pagar a indenização, reembolsar ali os danos materiais, etc. Porque muitas vezes o banco se nega em medidas administrativas, mas em medidas judiciais, os juízes entendem, inclusive aplicando o conceito que é denominado do risco-proveito. Então, quando o banco fecha a agência bancária e coloca tudo na internet, ele assume um risco. E como ele tem proveito financeiro desse risco, ele tem a obrigação de indenizar o consumidor, porque ele fatura bilhão, esses bancos faturam bilhões de reais ao ano. Então, existe essa aplicação desse conceito em muitos casos em que o banco tem a obrigação de ressarcir vítimas. Vale a pena, muitas vezes, procurar um advogado e fazer uma análise do seu caso.
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2: 1 e 2, bom dia. Na Cidade é Sua, desta semana, a TMC Rio de Janeiro conversou com o Valber Carvalho, que é fundador da ONG Craque Cidadão. Em pauta, o trabalho da ONG com jovens de Duque de Caxias e a inserção do futsal e voleibol. E com Rafael Pazos, que é presidente da Amatra 1. Em pauta, o trabalho da associação que lida com direitos sociais e a difusão de conhecimento jurídico para a população. Você confere esse bate-papo agora.
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16: 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Seja bem-vindo ao Cidade é Sua dessa semana. Eu me chamo Rebeca Renzi e agora a gente vai acompanhar duas entrevistas muito especiais sobre projetos voltados para a cidade do Rio de Janeiro que eu aposto que você não fazia ideia. O primeiro deles é a Amatra 1, que é uma entidade da classe de magistratura do trabalho do Rio de Janeiro. Ou seja, eles representam os juízes do trabalho aqui do Rio de Janeiro. Ela existe há mais de 60 anos e ela defende a independência desses juízes, dos desembargadores, mas também eles têm um viés muito social. Eles fazem algumas ações sociais, de educação principalmente, justamente para aumentar essa autonomia jurídica da população. Eles promovem oficinas, alguns workshops, alguns cursos e aulas para as pessoas conhecerem várias ferramentas do meio jurídico, assim eles evitam até que as pessoas caiam em golpes, por exemplo. O trabalho deles é muito amplo. Eles fazem, inclusive, ações com os moradores de rua da cidade do Rio, oferecendo esse apoio jurídico para quem não tem acesso normalmente. Então, assim, o trabalho deles é realmente muito abrangente. A gente conversou com o presidente da Amrata e a conversa foi excelente. Eu espero que vocês gostem de ouvir tanto quanto eu gostei de conversar. Vamos lá.
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16: Seja bem-vindo, Rafael, ao Cidade é Sua, que é esse programa que a gente fala semanalmente de algumas iniciativas e projetos que sejam voltados para a sociedade aqui do Rio de Janeiro, né? É um prazer ter você aqui com a gente para falar um pouquinho sobre a Matra. Eu queria pedir para você se apresentar e explicar para a gente o que é a Matra.
18: Boa tarde a todas e todos. Boa tarde, Rebeca. Boa tarde a todos os ouvintes da Rádio TMC. Obrigado pelo convite. É um prazer, é uma honra fazer parte aqui do programa, estar presente aqui no programa. Meu nome é Rafael Fazos, eu estou o presidente da Matra 1, da Associação dos Magistrados e das Magistradas da Justiça do Trabalho, da Primeira Região, desde dezembro do ano passado. Né? Nós temos aí um mandato de 2 anos, que vai até dezembro do ano que vem, e estamos trabalhando bastante, né, na nossa luta pelas nossas prerrogativas, pelos direitos sociais. Estamos aqui à vontade para esclarecer, para trazer o que a Matra faz em prol da sociedade.
16: Como surgiu a demanda da Matra, assim, como ela surgiu há mais de 60 anos atrás, né?
18: Isso, a Matra foi criada, né,

0: sempre pautada pela luta pela justiça do trabalho, pela independência do poder judiciário, pela defesa do Estado democrático de direito e também pela defesa dos direitos sociais. Porque a AMATRA não é apenas uma associação corporativa, é claro que ela também é, é claro que ela foi criada para isso, mas também nós temos uma pauta social muito forte. Nós acreditamos que a defesa dos direitos sociais é a defesa do Estado democrático de direito e também a própria defesa da instituição Justiça do Trabalho. Então, a nossa atuação não se resume apenas à pauta corporativa, também tendo outras pautas para além dos quadros da magistratura.
1: Fala um pouquinho disso, como é que vocês defendem os direitos da sociedade, assim, dentro de uma associação?
0: Nós temos a pauta da defesa do direito do trabalho, dos direitos sociais, que nós entendemos que são direitos fundamentais previstos na Constituição Federal e que devem ser defendidos pela sociedade como um todo. Como nós defendemos isso? Em seminários, em palestras que nós trazemos, muitas vezes há palestras, seminários que tratam sobre mudanças na legislação trabalhista, mudanças na pauta trabalhista. Então, nós, como associação, temos esse dever institucional, inclusive previsto no nosso estatuto, de fazer essa defesa do ramo do direito do trabalho, do direito do trabalho, dos princípios que norteiam o direito do trabalho. E nós acreditamos que essa pauta ela é importante para toda a sociedade, porque trata de uma defesa dos direitos dos mais necessitados e de um direito que foi criado para equalizar, para equilibrar a equação capital-trabalho. Porque nós entendemos que o direito do trabalho serve para isso também, para a própria dinâmica capitalista. Pois sem o direito do trabalho, haveríamos uma expropriação da força dos trabalhadores e, consequentemente, também uma própria deterioração da economia.
1: E falando um pouquinho sobre os projetos de vocês, dando uma fuçada no site, eu percebi que vocês fazem algumas ações, por exemplo, apoiar mutirão de cidadania em prol da população de rua. Qual você acha que é a importância da AMATRA também se mobilizar nessas causas de forma mais prática? E quais são as ações que vocês costumam fazer nesse sentido?
0: Muito bem lembrado. A nossa associação, como eu falei mais cedo, ela não se resume apenas a uma pauta corporativa. A gente vai para fora dos muros da magistratura, do poder judiciário, como eu sempre digo. E essa pauta que você trouxe é muito importante para a gente, né? A defesa dos mais necessitados. E essa ação específica, que é o Pop Rua, é uma ação feita pelos tribunais, Tribunal Regional Federal, pelo Tribunal da Justiça e pelo Tribunal Regional do Trabalho da Primeira Região. E nós, a AMATRA, também entramos como um colaborador, né? Como alguém que incentiva essa política, que é trazer para essas pessoas em situação de rua dignidade, possibilidade que elas possam se emancipar através de documentação, procura por emprego. Nós encaminhamos essas pessoas a procurar emprego, a tomar vacinas, a tirarem seus documentos, a trazer alguma dignidade para essas pessoas e que elas possam, muitas vezes, se realocar no mercado de trabalho e poderem, sim, ter uma emancipação social. Além desse projeto, nós também estamos em outros projetos também, como possibilitar também pessoas em situação de rua, dar uma condição, ainda que paliativa, mas que elas consigam ter uma necessidade atendida naquele momento, e também essa que nós mencionamos do Pop Rua. São algumas ações que nós trazemos para fora dos muros da Justiça do Trabalho.
1: É muito legal ver como, enfim, o juiz, a magistratura, que a gente acha que é uma classe muito distante, né, da população, é legal ver vocês, de fato, como você falou, saindo desses muros, né, e botando a mão na massa para ajudar essa classe que também é tão marginalizada, né, pela sociedade.
0: Isso, nós acreditamos muito nesse nosso papel também emancipador, né? Não apenas dentro ali dos processos, cada nossa função primordial é essa, nossa função principal é essa, mas nós acreditamos também que podemos fazer mais pela sociedade, fora dos autos, fora da justiça. E acreditamos que isso também é uma forma de mudança social, né? Porque muitas vezes nosso público, o da Justiça do Trabalho, muitas vezes é um público mais pobre, né? São pessoas necessitadas. Então nós temos isso muito, muito forte conosco, essa preocupação nossa é muito forte. E da AMATRA também como um todo. Então a gente tem esses projetos que visam também

0: modificar a situação dessas pessoas, não apenas dentro dos processos.
1: E falando em dar essa segunda chance, até feiras de empregabilidade vocês já participaram, né? Já fizeram, é com esse mesmo objetivo de dar essa segunda chance para as pessoas?
0: Exatamente, né? E a Feira de Empregabilidade é um projeto do tribunal, né, feita pelo nosso tribunal, mas que conta com o nosso apoio, né, não apenas a Feira de Empregabilidade, a Feira do Empreendedorismo Negro, né, essas pautas sociais que dizem muitas vezes respeito com a parte do trabalhador, do trabalho, do mundo do trabalho, é algo também muito significativo para nós e sempre contaram com a nossa participação, com o nosso apoio. Né, por se tratar, inclusive, de uma temática muito cara, muito sensível para todos nós da Amatra. Então, esses projetos que nós trabalhamos, e muitas vezes só com a gente, só nosso, muitas vezes em parceria com os tribunais, com o Tribunal Regional do Trabalho da Primeira Região, é sempre uma dinâmica, é sempre algo muito próximo do nosso dia a dia.
1: Vocês têm também uma veia educacional, né? Que é Ematra. Pode me falar um pouquinho sobre ela, por favor?
0: Claro, nós temos uma escola judicial que está prevista no nosso estatuto também. É uma escola judicial que busca também trazer seminários, cursos, palestras, não apenas para a própria magistratura, mas como para a sociedade em geral, para a advocacia, para servidores e para todos aqueles interessados. Muitas vezes falamos, claro, o nosso foco principal é o direito do trabalho, é a parte jurídica, mas também tratamos de temas sociais, de temas que passem, que tangenciam o direito, mas que também têm alguma comunicação com o direito do trabalho. Falamos sobre direito das mulheres, direitos da população LGBTQPNA+, direito das pessoas negras, diversidade como um todo, né? A nossa escola também é muito focada nisso e temos uma diretoria de direitos humanos que atua muitas vezes conjuntamente com essa escola, trazendo essas pautas para dentro da associação e que para a gente possa levar isso para o público em geral. A gente tem trabalhado muito na nossa escola, fazendo esses cursos, fazendo essas palestras, porque entendemos que a gente precisa levar esse conhecimento também para fora, para outras pessoas que também tenham interesse, né, que queiram saber, não apenas dentro dos processos.
1: E falando em dar essa segunda chance, até feiras de empregabilidade vocês já participaram, né? Já fizeram, é com esse mesmo objetivo de dar essa segunda chance para as pessoas?
0: Exatamente, né? E a Feira de Empregabilidade é um projeto do tribunal, né, feita pelo nosso tribunal, mas que conta com o nosso apoio, né, não apenas a Feira de Empregabilidade, a Feira do Empreendedorismo Negro, né, essas pautas sociais que dizem muitas vezes respeito com a parte do trabalhador, do trabalho, do mundo do trabalho, é algo também muito significativo para nós e sempre contaram com a nossa participação, com o nosso apoio. Né, por se tratar, inclusive, de uma temática muito cara, muito sensível para todos nós da Amatra. Então, esses projetos que nós trabalhamos, e muitas vezes só com a gente, só nosso, muitas vezes em parceria com os tribunais, com o Tribunal Regional do Trabalho da Primeira Região, é sempre uma dinâmica, é sempre algo muito próximo do nosso dia a dia.
1: Vocês têm também uma veia educacional, né? Que é Ematra. Pode me falar um pouquinho sobre ela, por favor?
0: Claro, nós temos uma escola judicial que está prevista no nosso estatuto também. É uma escola judicial que busca também trazer seminários, cursos, palestras, não apenas para a própria magistratura, mas como para a sociedade em geral, para a advocacia, para servidores e para todos aqueles interessados. Muitas vezes falamos, claro, o nosso foco principal é o direito do trabalho, é a parte jurídica, mas também tratamos de temas sociais, de temas que passem, que tangenciam o direito, mas que também têm alguma comunicação com o direito do trabalho. Falamos sobre direito das mulheres, direitos da população LGBTQPNA+, direito das pessoas negras, diversidade como um todo, né? A nossa escola também é muito focada nisso e temos uma diretoria de direitos humanos que atua muitas vezes conjuntamente com essa escola, trazendo essas pautas para dentro da associação e que para a gente possa levar isso para o público em geral. A gente tem trabalhado muito na nossa escola, fazendo esses cursos, fazendo essas palestras, porque entendemos que a gente precisa levar esse conhecimento também para fora, para outras pessoas que também tenham interesse, né, que queiram saber como é o direito do trabalho e como é a nossa atuação.
1: Esses cursos e palestras, eles são restritos a quem é aluno da escola ou a inscrição é aberta? Como é que funciona?
0: A inscrição é aberta. Normalmente, quando a gente faz esses seminários, esses cursos, nós divulgamos nas nossas redes, nós divulgamos nos nossos sites, e ele é aberto, sim, né, para os nossos associados e para os demais interessados, né, sejam eles pessoas que não tenham ligação com o direito, mas também para membros do Ministério Público, para advogados, para servidores. Quem tiver interesse pode se inscrever nos no nas nossas palestras, nos nossos seminários, que certamente haverá uma troca de conhecimento muito grande. Muitas vezes também nós aprendemos, né, essa troca de informações, né, com outros atores sociais, e sempre é muito produtivo, é sempre algo muito enriquecedor para todos nós.
1: Eu imagino. E voltando a falar rapidamente do Amatra, você vê algum obstáculo no trabalho de vocês hoje?
0: Eu não diria um obstáculo, eu diria dificuldades naturais. Que nós sempre enfrentamos, que o Poder Judiciário sempre enfrenta, né? O Poder Judiciário ele é caracterizado por ser um poder contramajoritário. O que é isso? Nós não somos eleitos pela população, diferentemente do Poder Legislativo e do Poder Executivo. E o que que isso representa? Que o Poder Judiciário ele decide com independência, ou seja, a nossa obrigação é decidir com base na Constituição e nas leis, ainda que algumas vezes possa vir a desagradar a população como um todo. Isso realmente é um dever nosso, é o que nós chamamos de posição contramajoritária do Poder Judiciário. Então, nós sofremos muitas vezes críticas por eventuais decisões, né? Muitas vezes a população em geral não compreende, e essa é uma dificuldade que muitas vezes nós temos que trabalhar internamente. De que forma nós também podemos aproximar o Poder Judiciário da população? E aí foi que entram essas nossas ações sociais, exatamente para aproximar o Poder Judiciário, que muitas vezes está afastado, que não é eleito pela população, para aproximar da própria sociedade. E a Justiça do Trabalho, ela convive sempre com muitas, como é que eu vou dizer, difamações, muitas, disseminações de fake news, dizendo que a Justiça do Trabalho é assim ou assado. Então, nós sempre sofremos com isso. Mas ela sempre se mostrou importante, sempre se mostrou imprescindível para uma sociedade desigual como a nossa, para que possamos equilibrar essa relação capital-trabalho. Então, essas dificuldades nós sempre entendemos, sempre compreendemos. A Matra sempre esteve disposta a ouvir a sociedade, a ouvir a população, a absorver essas críticas, trazer a nossa posição, e inclusive reitero nossos agradecimentos aqui por proporcionar essa fala, que é muito importante para que a gente leve à sociedade o que nós fazemos no nosso dia a dia, o que nós trabalhamos, como nós trabalhamos, para que a população saiba que a Justiça do Trabalho estará sempre ao lado dela.
1: Muito legal. E assim, para a gente finalizar, se você pudesse ver a Amatra daqui a 5, 10 anos, qual o seu sonho para ela assim, de atuação? Onde você acha que ela pode se expandir? Quais são os próximos passos? Olhando para o futuro, assim.
0: Essa é uma boa pergunta, Rebeca, porque para uma associação que tem mais de 60 anos, né, e que cresceu durante a ditadura militar, que passou por momentos muito difíceis durante sua trajetória, né, é sempre uma pergunta muito legal da gente falar, da gente ouvir e poder responder. O que eu penso da Matra? Eu penso que a Matra daqui a 5 a 10 anos estará continuará lutando não apenas pelos seus associados, mas também pela sociedade, defendendo o Estado Democrático de Direito, como determina o seu estatuto social, que ela esteja mais forte ainda, que ela esteja mais próxima da população, que ela esteja vivenciando um momento menos turbulento do Poder Judiciário, né, que nós possamos ter essa interação com os demais poderes, com a advocacia, com o Ministério Público, com os demais atores sociais, para que possamos trabalhar dentro do sistema trabalhista, que é o que eu chamo todos esses atores do sistema trabalhista, para que nós possamos atuar em defesa dos direitos sociais, em defesa dos direitos trabalhistas, em defesa da Constituição Federal, que esse é o nosso pilar, essa é a nossa função precípua, né? Defender a categoria, mas também defender a sociedade, sendo um ator também de emancipação e expansão do nosso país.
1: E essas ações de de oficinas, de seminários, de vídeos, ensinando algumas coisas que podem ser básicas para as pessoas, mas muito complexas, né? Eu acho que faz muito parte disso de você dar autonomia judiciária para a pessoa, né? De novo, função do site de vocês. Eu vi um vídeo sobre investimento no ambiente de juros baixos. Tem alguns workshops que para as pessoas podem ser uma coisa muito complexa, mas que no final das contas seria uma coisa primordial para as pessoas saberem e terem essa autonomia, né?
0: Exatamente, Rebeca. A gente também tem a ver isso como muito importante, né? Tudo dentro da lógica da emancipação, né, dessas pessoas, né? A gente acredita muito nisso, acredita que nós, da Justiça do Trabalho, já que temos essa possibilidade, já que temos esse privilégio de ter acesso a essas informações, nós temos o dever institucional também de passar essas informações às pessoas. Porque quem acessa o site da Justiça do Trabalho, quem procura a Justiça do Trabalho, muitas vezes são aquelas pessoas mais necessitadas, né? O nosso público é um público mais necessitado, é um público muitas vezes mais carente, muitas vezes está desempregado, né? Alguns falam até, não é Justiça do Trabalho, é Justiça dos Empregados, porque muitos vão à Justiça do Trabalho porque perderam seu emprego. Então, é importante que eles possam ter esse acesso, essas informações, para que eles tenham essa emancipação. Né? Então, o que pode parecer simples para nós, né, que temos somos privilegiados, tivemos acesso a essas informações, muitas vezes para eles não é a mesma coisa. Muitas vezes para ele é algo mais complexo, né, chegar e ter acesso a essas informações. Então, nós entendemos como pertinente, como parte realmente da nossa do nosso dever.
1: Perfeito, Rafael. Muito obrigada. Queria te agradecer por dar esse tempinho aqui pra gente. Foi uma conversa ótima e foi ótimo aprender um pouquinho mais sobre a Matra e o trabalho de vocês.
0: Eu que agradeço, Rebeca. Muito obrigado pela oportunidade, pelo espaço, né? É sempre muito bom falar sobre a Matra, que é uma associação que eu tenho um amor, né? Não vou mentir, eu brinco, eu sempre falo que o meu primeiro documento que eu assinei como juiz do trabalho foi minha filiação à Matra, porque eu já tenho um carinho enorme da importância da Matra, de décadas e décadas de pessoas que fizeram, que construíram a história da Justiça do Trabalho. Então é sempre um prazer enorme falar da Matra, falar do direito do trabalho, falar da Justiça do Trabalho e levar isso para as pessoas, levar isso para a sociedade e que elas possam contar não apenas com a Matra, mas também com a Justiça do Trabalho. Sabe que nós estamos de portas abertas e sempre dispostos a ouvir a sociedade. Muito obrigado.
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1: Como vocês puderam ouvir, a gente falou sobre vários temas que eu particularmente não fazia ideia que os juízes aqui do Rio de Janeiro tivessem esse trabalho, né? Além da magistratura, além do apoio à classe, a Matra também faz esse trabalho para além dos muros, né? Do meio jurídico. O que eu achei muito interessante foi justamente o apoio à população de rua aqui do Rio, a ação deles justamente levando esse conhecimento jurídico, né? Para quem mais precisa, para quem mais acaba sofrendo com esse tipo de inocência, né, digamos assim. E é muito legal perceber como eles se preocupam com a autonomia das pessoas, né? O meio jurídico, eu acredito que ainda é uma coisa muito distante da população, principalmente aqui no Rio de Janeiro. A gente não tem muita noção do que acontece, não tem muita noção das leis. E de muitas ferramentas básicas, e conceitos que para eles são muito básicos, mas que para a gente acaba fazendo toda a diferença. Então, esse tipo de projeto que promove a conscientização, de tantos temas do meio jurídico, para quem de fato não entende, ou para quem quer entender, ou para quem está na área e precisa se especializar no direito do trabalho, já que tanta gente fala, né, sobre o direito do trabalho, principalmente hoje em dia, com essa questão da pejotização, do trabalho informal, de tantas questões, até do 6x1, tantas questões que estão em alta, né, circulando essa área do direito constitucional, e a gente saber cada vez mais sobre o que a gente pode ou não pode, sobre o que vai acontecer se certas legislações, certos projetos passarem. Eu acho que esse apoio, esse auxílio de profissionais que estão há tanto tempo no mercado, que sabem muito sobre o que está acontecendo, esse auxílio deles para a população do Rio de Janeiro é essencial. faz toda a diferença. E também faz toda a diferença ter uma associação da própria classe, né? Lutando ali pela igualdade, lutando pelos direitos deles, tendo em mente esse tipo de trabalho como prioridade. Então, foi uma conversa que eu achei... Me surpreendeu bastante o trabalho da Matra. E eu achei muito legal conhecer esse projeto deles, principalmente a parte de educação. Agora a gente vai conversar com o Valber. Ele é fundador de um projeto que eu particularmente fiquei muito feliz em conhecer. É a ONG Craque Cidadão. Ele atua lá em Duque de Caxias, na Baixada Fluminense. E assim, eles trazem o esporte... Como vocês puderam ouvir, a gente falou sobre vários temas que eu particularmente não fazia ideia que os juízes aqui do Rio de Janeiro tivessem esse trabalho, né? Além da magistratura, além do apoio à classe, a Matra também faz esse trabalho para além dos muros, né? Do meio jurídico. O que eu achei muito interessante foi justamente o apoio à população de rua aqui do Rio, a ação deles justamente levando esse conhecimento jurídico, né? Para quem mais precisa, para quem mais acaba sofrendo com esse tipo de inocência, né, digamos assim. E é muito legal perceber como eles se preocupam com a autonomia das pessoas, né? O meio jurídico, eu acredito que ainda é uma coisa muito distante da população, principalmente aqui no Rio de Janeiro. A gente não tem muita noção do que acontece, não tem muita noção das leis, e de muitas ferramentas básicas e conceitos que para eles são muito básicos, mas que para a gente acaba fazendo toda a diferença. Então, esse tipo de projeto que promove a conscientização de tantos temas do meio jurídico, para quem de fato não entende, ou para quem quer entender, ou para quem está na área e precisa se especializar no direito do trabalho, já que tanta gente fala, né, sobre o direito do trabalho, principalmente hoje em dia, com essa questão da pejotização, do trabalho informal, de tantas questões, até do 6x1, tantas questões que estão em alta, né, circulando essa área do direito constitucional, e a gente saber cada vez mais sobre o que a gente pode ou não pode, sobre o que vai acontecer se certas legislações, certos projetos passarem. Eu acho que esse apoio, esse auxílio de profissionais que estão há tanto tempo no mercado, que sabem muito sobre o que está acontecendo, esse auxílio deles para a população do Rio de Janeiro é essencial. Faz toda a diferença. E também faz toda a diferença ter uma associação da própria classe, né? Lutando ali pela igualdade, lutando pelos direitos deles, tendo em mente esse tipo de trabalho como prioridade. Então, foi uma conversa que eu achei... Me surpreendeu bastante o trabalho da Matra e eu achei muito legal conhecer esse projeto deles, principalmente a parte de educação. Agora a gente vai conversar com o Valber. Ele é fundador de um projeto que eu particularmente fiquei muito feliz em conhecer. É a ONG Craque Cidadão. Ele atua lá em Duque de Caxias, na Baixada Fluminense. E assim, eles trazem o esporte para a realidade de muitas crianças, principalmente o futsal e o voleibol. Ele já chegou a ter atletas de alto rendimento. Hoje em dia ele lida também com a parte mais iniciante do esporte para trazer mesmo as crianças para esse universo, mas para além disso, ele tem um trabalho com a família das crianças. Então, é um trabalho realmente de cuidado, que você percebe que o olhar dos profissionais dessa ONG é realmente 360 para essas crianças que estão sendo ajudadas pelo projeto. É o tipo de coisa inspiradora de se ouvir falar. Eu espero que vocês gostem e que se inspirem, tanto quanto eu, de conhecer a história tanto do Valber quanto da ONG Craque Cidadão. Vamos ouvir.
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1: Seja bem-vindo, Walter, aqui a esse projeto, a esse programa que é o Cidade é Sua, que a gente fala semanalmente de alguns projetos e iniciativas, tanto públicas quanto privadas, mas que sejam voltados para o cidadão aqui do Rio de Janeiro, para a comunidade, que devolvam então para a cidade um trabalho tão bonito como vocês fazem. Eu queria te desejar boas-vindas, te pedir para se apresentar e para explicar um pouquinho sobre o que é o Craque Cidadão.
3: Boa tarde, Rebeca. É um prazer. Quero agradecer também a Larissa pela indicação, a menina ao qual nós temos um respeito, que acompanha o nosso projeto desde a época do TCC dela, então é uma honra estar aqui participando dessa entrevista. Bom, me chamo Valber Carvalho, sou professor de Educação Física, né? Atualmente estou como gestor social da ONG Crack Cidadão. A ONG Crack Cidadão, ela surgiu em 2009, através de um trabalho de um TCC, que eu estava terminando o curso de Educação Física.
4: Sobre o direito do trabalho, principalmente hoje em dia,
1: um pouquinho mais sobre a Matra e o trabalho de vocês.
0: Eles com a advocacia, com o Ministério Público, com os demais atores sociais, para que possamos trabalhar dentro do sistema trabalhista, que é o que eu chamo todos esses atores do sistema trabalhista, para que nós possamos atuar em defesa dos direitos sociais, em defesa dos direitos trabalhistas, em defesa da Constituição Federal, que esse é o nosso pilar, essa é a nossa função principal, né? Defender a categoria, mas também defender a sociedade, sendo um ator também de emancipação e expansão do nosso país.
1: É, e essas ações de oficinas, de seminários, de vídeos, ensinando algumas coisas que podem ser básicas para as pessoas, mas muito complexas, né? Eu acho que faz muito parte disso de você dar autonomia judiciária para a pessoa, né? De novo, função do site de vocês. Eu vi um vídeo sobre investimento no ambiente de juros baixos, tem alguns workshops que para as pessoas podem ser uma coisa muito complexa, mas que no final das contas seria uma coisa primordial para as pessoas saberem e terem essa autonomia, né?
0: Exatamente, Rebeca. A gente também tem a ver isso como muito importante, né? Tudo dentro da lógica da emancipação, né, dessas pessoas, né? A gente acredita muito nisso, acredita que nós, da Justiça do Trabalho, já que temos essa possibilidade, já que temos esse privilégio de ter acesso a essas informações, nós temos o dever institucional também de passar essas informações às pessoas. Porque quem acessa o site da Justiça do Trabalho, quem procura a Justiça do Trabalho, muitas vezes são aquelas pessoas mais necessitadas, né? O nosso público é um público mais necessitado, é um público muitas vezes mais carente, muitas vezes está desempregado, né? Alguns falam até, não é Justiça do Trabalho, é Justiça dos Empregados, porque muitos vão à Justiça do Trabalho porque perderam seu emprego. Então, é importante que eles possam ter esse acesso a essas informações para que eles tenham essa emancipação, né? Então, o que pode parecer simples para nós, né, que temos, somos privilegiados, tivemos acesso a essas informações, muitas vezes para eles não é a mesma coisa. Muitas vezes para ele é algo mais complexo, né, chegar e ter acesso a essas informações. Então, nós entendemos como pertinente, como parte realmente do nosso dever.
1: Perfeito, Rafael. Muito obrigada. Eu queria te agradecer por dar esse tempinho aqui pra gente. Foi uma conversa ótima e foi ótimo aprender um pouquinho mais sobre a Matra e o trabalho de vocês.
0: Eu que agradeço, Rebeca. Muito obrigado pela oportunidade, pelo espaço, né? É sempre muito bom falar sobre a Matra, que é uma associação que eu tenho um amor, né? Não vou mentir, eu brinco, eu sempre falo que o meu primeiro documento que eu assinei como juiz do trabalho foi minha filiação à Matra, porque eu já tenho um carinho enorme da importância da Matra, de décadas e décadas, de pessoas que fizeram, que construíram a história da Justiça do Trabalho. Então é sempre um prazer enorme falar da Matra, falar do direito do trabalho, falar da Justiça do Trabalho e levar isso para as pessoas, levar isso para a sociedade, e que elas possam contar não apenas com a Matra, mas também com a Justiça do Trabalho. Sabe que nós estamos de portas abertas e sempre dispostos a ouvir a sociedade. Muito obrigado.
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4: Como vocês puderam ouvir, a gente falou sobre vários temas que eu particularmente não fazia ideia que os juízes aqui do Rio de Janeiro tivessem esse trabalho, né? Além da magistratura, além do apoio à classe, a Matra também faz esse trabalho para além dos muros, né? Do meio jurídico. O que eu achei muito interessante foi justamente o apoio à população de rua aqui do Rio, a ação deles justamente levando esse conhecimento jurídico, né? Para quem mais precisa, para quem mais acaba sofrendo com esse tipo de inocência, né, digamos assim. E é muito legal perceber como eles se preocupam com a autonomia das pessoas, né? O meio jurídico, eu acredito que ainda é uma coisa muito distante da população, principalmente aqui no Rio de Janeiro. A gente não tem muita noção do que acontece, não tem muita noção das leis e de muitas ferramentas básicas e conceitos que para eles são muito básicos, mas que para a gente acaba fazendo toda a diferença. Então, esse tipo de projeto que promove a conscientização de tantos temas do meio jurídico, para quem de fato não entende, ou para quem quer entender, ou para quem está na área e precisa se especializar no direito do trabalho, já que tanta gente fala, né, sobre o direito do trabalho, principalmente hoje em dia, com essa questão da pejotização, do trabalho informal, de tantas questões, até do 6x1, tantas questões que estão em alta, né, circulando essa área do direito constitucional, e a gente saber cada vez mais sobre o que a gente pode ou não pode, sobre o que vai acontecer se certas legislações, certos projetos passarem. Eu acho que esse apoio, esse auxílio de profissionais que estão há tanto tempo no mercado, que sabem muito sobre o que está acontecendo, esse auxílio deles para a população do Rio de Janeiro é essencial. Faz toda a diferença. E também faz toda a diferença ter uma associação da própria classe, né? Lutando ali pela igualdade, lutando pelos direitos deles, tendo em mente esse tipo de trabalho como prioridade. Então, foi uma conversa que eu achei... Me surpreendeu bastante o trabalho da Matra. E eu achei muito legal conhecer esse projeto deles, principalmente a parte de educação. Agora a gente vai conversar com o Valber. Ele é fundador de um projeto que eu particularmente fiquei muito feliz em conhecer. É a ONG Crack Cidadão. Ele atua lá em Duque de Caxias, na Baixada Fluminense. E assim... Eles trazem o esporte para a realidade de muitas crianças, principalmente o futsal e o voleibol. Ele já chegou a ter atletas de alto rendimento, hoje em dia ele lida também com a parte mais iniciante do esporte para trazer mesmo as crianças para esse universo, mas para além disso, ele tem um trabalho com a família das crianças. Então, é um trabalho realmente de cuidado, que você percebe que o olhar dos profissionais dessa ONG é realmente 360 para essas crianças que estão sendo ajudadas pelo projeto. É o tipo de coisa inspiradora de se ouvir falar. Eu espero que vocês gostem e que se inspirem, tanto quanto eu, de conhecer a história tanto do Valber quanto da ONG Crack Cidadão. Vamos ouvir.
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1: Seja bem-vindo, Walter, aqui a esse projeto, a esse programa que é o Cidade é Sua, que a gente fala semanalmente de alguns projetos e iniciativas, tanto públicas quanto privadas, mas que sejam voltados para o cidadão aqui do Rio de Janeiro, para a comunidade, que devolvam então para a cidade um trabalho tão bonito como vocês fazem. Eu queria te desejar boas-vindas, te pedir para se apresentar e para explicar um pouquinho sobre o que é o Crack Cidadão.
3: Boa tarde, Rebeca. É um prazer. Quero agradecer também a Larissa pela indicação, a menina ao qual nós temos um respeito, que acompanha o nosso projeto desde a época do TCC dela. Então é uma honra estar aqui participando dessa entrevista. Bom, me chamo Valber Carvalho, sou professor de educação física, né? Atualmente estou como gestor social da ONG Crack Cidadão. A ONG Crack Cidadão, ela surgiu em 2009, através de um trabalho de um TCC, que eu estava terminando um curso de educação física. É uma ONG voltada para atender as famílias, tendo o esporte como um instrumento de transformação social para impactar na vida das pessoas atendidas no nosso projeto. Então, quando a gente fala famílias atendidas, é a partir da criança que a gente acolhe através do nosso projeto esportivo. Hoje nós temos um projeto que começou como futsal, como alto rendimento. Depois de alguns anos, né, a gente foi tendo um entendimento de como andava o terceiro setor. E após alguns cursos de mentoria, de capacitação, a gente acabou dando uma atenção maior à nossa instituição para ela começar a crescer, né? Então hoje nós atendemos cerca de 120 crianças, tá? A gente tem uma procura muito mais, sendo que o local... Ele tem o espaço reduzido, o horário apertado, né? Nós temos aula de futsal e de voleibol, tá? Tanto para masculino como para feminino. Hoje, a nossa unidade, onde tudo iniciou, na própria Unigran Rio, que agora é a FIA Unigran Rio, E na escola Ana Laura? Na escola Ana Laura foi uma coisa até engraçada, porque quando eu me formei, eu não queria trabalhar perto de casa. Aí depois de anos foram se passando, aí acabou que recebi um convite da escola Ana Laura para trabalhar, e nesse convite eu acabei tendo a liberdade de oferecer o projeto para os alunos da escola e também para oferecer para a comunidade aqui em volta da nossa região, onde está localizado o projeto, que é aqui no Centenário, hoje apelidado, né, pela mídia como Complexo da Mangueirinha, que abrange Corte 8, Centenário, Morro do Sapo, Lagoinha. E é isso.
1: E me fala um pouquinho de como foi esse começo para vocês. De onde surgiu a vontade de fazer o Craque Cidadão? Quais foram os primeiros passos? Como é que foi?
3: Então, a ideia surgiu porque eu fui aluno bolsista na escola particular para participar dos Jogos Estudantis e Jogos Escolares do Rio. E a minha vaga na escola ocorreu através de um projeto social. E depois de alguns anos eu falei assim: poxa, acho que eu vou fazer algo parecido, porque vai ser através da minha história que eu vou criar algo para poder impactar na vida dessas crianças também, tendo eu como referência. Então, assim, através desse projeto, eu ganhei bolsa de estudo, estudei de graça no ensino médio, ou fui para a faculdade, é onde o esporte acaba nos abrindo leque e tendo bons relacionamentos. Consegui uma bolsa parcial na faculdade. E a partir disso aí, eu falei: bom, é o que eu quero fazer agora com essas crianças, porque nós moramos numa região que é muito conflitante, né? E a cada ano que vai se passando, quando não tem intervenção do governo, né, tanto federal, municipal, estadual, as coisas vão se piorando, né, e as crianças acabam tendo o quê? Não tendo oportunidade, às vezes, de fazer um curso técnico, né, de praticar esporte. O transporte está sendo muito precário, muitas mães e pais trabalham o dia todo e as crianças ficam ociosas dentro de casa. Nós só temos no primeiro distrito uma Vila Olímpica, e essa Vila Olímpica ela fica distante da localidade, então assim a criança tem dificuldade para ir até o centro para fazer alguma atividade, ela até quer, mas a dificuldade de locomoção e a distância faz com que ela não consiga a praticar aquela modalidade qual ela deseja. Então foi um sonho, né, de a gente trazer o segundo polo para o Centenário. E a minha tese não estava errada, porque assim que a gente iniciou o projeto e divulgou, pô, foi um sucesso, né? A gente queria colocar um vôlei, nós só trabalhávamos com futsal de alto rendimento. E nesse futsal de alto rendimento me garantiu muitas portas de emprego, né? Eu acabei indo para a prefeitura, onde eu fui técnico, né, das equipes para participar dos Jogos Abertos do Interior, Olimpíada Baixada. Não sei se vocês já ouviram falar dos Jogos da Baixada, organizado pelo Jornal Dia. E a partir disso, não só eu tive essas oportunidades, os alunos do projeto foram convidados também a ganhar bolsa de estudo em escolas particulares, né? A gente conseguiu aí mais de 70 bolsas de estudo, né? De 170%. E assim hoje a gente continua. E a dificuldade foi conseguir parceiros. Como eu já tinha alguns alunos, né, que os pais eram pequenos empresários, quando eu levei a proposta, eles foram os primeiros pais patrocinadores do nosso projeto. Entendeu? E a
1: Nossa, que
3: dificuldade a gente
1: legal.
3: teve pouca, né? Tem pessoas que têm dificuldades muito maiores, mas a nossa, assim, a gente não passou aquele sufoco, porque também a gente tem um bom relacionamento, né? Então eu sempre falo com meus alunos: não adianta só você praticar esporte, você tem que estreitar laços dentro daquele coletivo que está ali, porque lá na frente um vai poder ajudar o outro. Como hoje, atualmente, nós temos ex-alunos, ex-atletas que são parceiros e doadores, né, pontuais do nosso projeto.
1: Muito legal. E aí, deixa eu te perguntar, vocês atualmente fazem futsal e vôlei de uma forma mais alto rendimento. Como é que as crianças se inscrevem? Como é que eles chegam até vocês? Como é que funciona o dia a dia, assim, nas aulas?
3: Então, iniciamos com alto rendimento. Hoje ele é voltado para iniciação esportiva, né? E hoje nós tivemos alguns títulos no alto rendimento até 2021. Após isso, a gente começou a trabalhar iniciativa desportiva, né? Que a criança vai ali, primeiro espaço do futsal, dos fundamentos, do voleibol. É assim que hoje é mais educacional, voltado para a parte social. Agora, o ano que vem, nós queremos voltar novamente para o alto rendimento, que ontem deu muitos frutos para a gente. E abriu muitas portas para alunos jogar em clube também, no Flamengo, no Botafogo, no Vasco. Inclusive, um hoje assinou um contrato de formação, tudo oriundo do nosso trabalho. Algumas alunas receberam convite para participar de festival de vôlei por uma outra equipe do primeiro distrito, né, de Duque de Caxias. E aos poucos a gente vai inserindo as crianças, né, em alguns lugares para que elas possam desenvolver mais a sua técnica e ter um outro padrão de treinamento, né?
1: E vocês recebem alunos novos? Como é que funciona? Já está com as turmas cheias?
3: Já estamos com as turmas cheias. Inclusive, o telefone não para. E assim, a gente procura atender um limite de alunos para que a gente tenha qualidade no trabalho, né? E eu prezo muito na questão da qualidade. E se a gente ultrapassar esse limite de inscrito, a qualidade pode cair. Porque você, querendo ou não, acaba deixando de dar atenção a um ou outro. Claro, a criança está ali para brincar, mas ao mesmo tempo ela vai brincar, mas aprendendo os fundamentos. Entendeu? Hoje, agora, a gente está tendo alguns estagiários, antes a gente não tinha estagiários para estar nos auxiliando, porque tem muita criança que chega zero, né, a gente fala num grosso modo, chega crua, né? Então tem que ter aquela atenção especial. E também para uma criança que é um pouquinho mais acelerada, né, um pouquinho mais levada, um atrapalha o outro, quer chamar para conversar. Eu falo para eles, ó, uma hora, tem hora para brincar e tem hora em que as coisas tem que levar a sério. Mas graças a Deus a procura está sendo muito grande, Rebeca. Não só a procura, mas o trabalho em si já está sendo reconhecido, as pessoas, a ONG já está sendo reconhecida positivamente, já conseguimos alguns certificados, já conseguimos carta de lei de incentivos. Então, assim, o céu é o limite para a gente. A gente não está no ponto ideal, mas estamos batalhando para que a gente possa chegar no nível onde a gente espera.
1: E qual é esse ponto ideal? Qual o nível que você espera daqui a alguns anos para o craque cidadão?
3: Ah, ser reconhecido no Brasil todo, né? Através das competições, dos nossos atendimentos, né, que a gente faz hoje. A gente já tem uma pedagoga, agora a gente está tentando ver um psicólogo, já temos um assistente social, já temos, graças a Deus, um grupo de voluntário. E agora a gente precisa voltar ao alto rendimento, porque foi a nossa raiz. E Caxias não tem a cultura do alto rendimento. Então, por que a gente quer que a criança, a partir dos primeiros fundamentos, ela comece para o nível intermediário, porque quando ela começa a competir, acaba abrindo leque, né? Ela começa a ser descoberta por outras clubes que têm umas melhores estruturas, melhores condições. Então a gente só quer fazer com que essas crianças tenham uma projeção positiva, né, através do desenvolvimento do nosso trabalho. E aí o céu é o limite.
1: É isso aí. E hoje em dia vocês estão só na Unigran Rio ou vocês já abriram outro polo?
3: Não, estamos na Unigran Rio, só com futsal. E nós temos perspectiva de ano que vem abrir o voleibol. E no bairro Centenário, né, conhecido hoje como Complexo da Mangueirinha, na escola Ana Laura, nós temos o voleibol e o futsal.
1: Entendi. E olhando assim no site de vocês, a gente percebe que vocês também aproveitam para fazer algumas outras atividades, né? É oficina de salgado, torneio de golzinho, escola de percussão, até Dia dos Pais e Dia das Mães. Como é que é o olhar de vocês para além do futsal e do vôlei, né? Para essas outras atividades que acaba sendo um olhar mais 360, né, para as crianças?
3: Sim, como é uma área muito muito carente, né, de serviço, principalmente para as crianças, a gente procura também incluir a cultura, né, através dos nossos passeios, através de parceria, né, como você já mencionou. A gente já levamos ele no Pão de Açúcar, já levamos eles ao Maracanã. Maracanã não, Pão de Açúcar, no Cristo. Já fomos também no Museu do Flamengo, onde foi um marco. Só não pôde ir os vascaínos e os tricolores, mas vou fazer o que lá, tio? Até o nosso cameraman vascaíno falou: poxa, só você mesmo para me trazer aqui no Flamengo. Mas é bom. Os pais também, a gente procura também trazer os pais para participar de algumas atividades, né? Você citou aí. O Dia dos Pais foi muito legal, foi uma dinâmica muito boa, aonde convidamos os pais para que sejam que eles participassem de aula de voleibol, mas que os alunos fossem os instrutores deles. E aí foi uma dinâmica muito maneira, muito legal. Aí além de ter aquele fundamento, alongamento, depois teve um jogo, então foi muito bom. E eu sempre falo para os pais, a instituição. Vocês também fazem parte dessa instituição. O sucesso da instituição é de todos, não só dos gestores, mas sim dos alunos, professores, os responsáveis. Porque se as crianças estão aqui, porque existem os pais. A gente procura inserir eles também em toda qualquer dinâmica onde a gente tem oportunidades e passeios culturais também. Estão até com saudade.
1: Agora tem que ir para Laranjeiras, hein?
3: Ah. Pô, só se você tiver uma brecha, vamos sim bater tricolor.
1: E, cara, são mais de 780 jovens atendidos, né? Como é que é para você e, assim, para os instrutores como um todo, ver a transformação na vida dessas crianças?
3: Para eles é um prazer imenso, né? Graças a Deus, nós conseguimos acolher professores. Né, para estar junto conosco, que gostam da modalidade, sabe? Que tiveram vivência na modalidade, o quanto aquela modalidade fez a diferença na vida deles social, esportiva, né, no momento escolar, no momento que assim guardou muitas memórias boas, né, uma coisa que a gente transmite para eles, ó, toda qualquer atividade que nós vamos fazer dentro das modalidades, seja interna ou externa, vocês estão. Como diz a palavra? É guardar aqueles momentos na memória, né? E assim, poxa, eu fui jogar em tal lugar. E as crianças daqui, quando a gente foi jogar, elas foram jogar em Petrópolis, pô, criança não tinha ido em Petrópolis. Pô, chegaram lá e falaram, caramba, que lugar bonito, sabe? Então a gente, não só a questão do esporte, mas a questão cultural. Né, que o esporte nos dá essa oportunidade de a gente poder conhecer lugares que muitas das vezes o pai e a mãe não tem tempo de levar a gente, né? Então a gente vê isso assim, um prazer, uma alegria imensa. Os professores voluntários estão lá, de se dedicam. Hoje nós temos estagiários que foram ex-alunos meus, ex-atletas. A gente conta as histórias, conta história para os alunos, fala, poxa, né, mas fala, ó, você vê o professor Valber assim, mas tem que ver ele na quadra, na competição. Aí, sério, ele é calminho assim, mas deixa ele na competição. Mas assim, é legal. Então a gente vê que os nossos ex-alunos hoje são instrutores ali, né? Nesse momento mesmo, não estão formados ainda. Mas para eles é um aprendizado. Falo para eles, ó, é aqui que vocês vão começar a ter uma terapia de dar aula, né? De conhecer cada aluno, como abordar cada aluno, saber que cada aluno aqui vem de uma estrutura de educação diferente, né? Tem aluno que tem uma educação bem mais educada, adequada, tem alunos e tem uma educação que tem muito conflito dentro de casa, e aqui a gente tem que reeducar. E eles são muito felizes, todos eles.
1: Acaba sendo um pouco psicólogo também, né?
3: Sim, bastante. Tem criança lá que pensa que eu sou irmão deles, não me trata como professor, um colega, né? A gente brinca, se diverte. Eu acho que esse que é um ambiente da ONG Crack Cidadão, um ambiente bem familiar.
1: E que continue assim, né?
3: Ah, com certeza, por muitos anos.
1: Perfeito, Walter. Muito obrigada por ter falado aqui com a gente. Foi um prazer conhecer um pouquinho da ONG Crack Cidadão. Todo sucesso para vocês, que vocês consigam aí cada vez mais relevância no Estado, no Brasil. E muito obrigada de novo, viu?
3: Tá, eu que agradeço, Rebeca. Esses 780 atendimentos foram ao longo de todos esses anos. Graças a Deus, Papai do Céu, até aqui tem nos ajudado, e muito. Ele continue nos ajudando. Eu só tenho que agradecer aos meus colaboradores, aos nossos parceiros, desde o início até agora, que são, porque se hoje tem um sucesso, tem um reconhecimento, é porque teve um início lá atrás. Então, aqueles parceiros lá atrás, a gente tem um grande respeito, um grande carinho. Eu sempre estou mandando mensagem para eles, eu falo, ó, não vou esquecer de vocês, porque tudo que eu represento hoje dentro do meu município, que a ONG é hoje, dentro da realidade, graças a vocês que acreditaram lá atrás. Tá, muito obrigado a você pela entrevista, espero que eu tenha correspondido todas as suas expectativas. Qualquer dúvida, você pode me mandar mensagem, tá bom? E é isso. Um abraço para a Larissa também.
1: Perfeito.
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4: Bem, como vocês puderam ver, realmente é o tipo de projeto que eu acho que é a cara do Cidade é Sua. Eles tratam das crianças desde a base, trazer o esporte, né, para a vida dessas crianças que muitas vezes ficam ociosas dentro de casa, acaba fazendo toda a diferença, né, tanto para a disciplina quanto para a convivência social. Aprender a se movimentar, né, fazer exercício é sempre bom. Então, seja no futsal, no voleibol, em outras ações que eles trazem, é realmente uma experiência enriquecedora para todo mundo que participa do projeto. E eu te aguardo na semana que vem, no próximo episódio do Cidade é Sua, para a gente trazer mais duas entrevistas. Dessa vez, edição especial para as eleições aqui no Rio de Janeiro. E aí a gente vai seguindo. Sigam as nossas redes sociais, @TMC Rio de Janeiro, no YouTube, TMC News BR, para acompanhar as íntegras e os cortes que a gente vai soltando ao longo da semana. Curte, comenta, compartilha com aquele seu amigo que você sabe que vai gostar. E manda sua sugestão. Manda um projeto que você acha muito legal, que ajuda as pessoas na sua região. Aquele projeto que faz a diferença para a cidade, manda para a gente. Quem sabe ele não aparece aqui no Cidade é Sua na próxima vez. Até a próxima.
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8: Olá, olá! Sejam muito bem-vindos ao Corre TMC. Eu sou Mirelle Moschella. Quem cedo madruga já correu 2 quilômetros, gente. Mas a minha pergunta é: já tirou o popô do sofá e praticou alguma atividade física? Já tirou o popô do sofá e foi correr hoje? Já me diz, olha, esse horário que nós estamos, né, agora passando aqui na TMC, quem escuta sabe. Você já fez o seu longão? Vai fazer mais tarde? Me conta, tá? Porque o Corre TMC não é só pra você que é um atleta de elite, que corre muito, mas pra você também, atleta amador, assim como eu, tá? Que corre ali seus 5, seus 10, às vezes faz uma ali, uma maratona, né, num ano, mas também se não fizer maratona não tem problema nenhum, tá certo? Olha, eu vou falar uma coisa pra vocês, vou abrir meu coração. Eu amo o André Galvão, inclusive o André Galvão foi correr seus 10 quilômetros no interior, foi pro casório do irmão dele hoje. Galvão, você sempre faz falta aqui no Corre TMC, tá certo? Mas o programa de hoje, ele tá muito especial, tá? Porque nesse estúdio aqui hoje, ele tá repleto de mulheres, isso mesmo. Hoje nós somos três, eu, Bruna Matoso, digital influencer, profissional, claro, de marketing no universo dos eventos esportivos, triatleta, maratonista, brabíssima demais. E na nossa presença online, eu tenho a Camila Pinheiro, diretora de marketing da Columbia, que é uma das maiores marcas esportivas, tá? Do mundo, e também atleta amadora. E mais, gente, do que falar sobre corrida hoje, tá? A gente vai falar sobre o Corre da Vida. São três mulheres que vivem a alta performance todos os dias, porque nós trabalhamos, a gente tá ali no corre, na correria, tanto na comunicação como no marketing. Nós lideramos projetos também e sabemos que o resultado não acontece por acaso. Então ele vem com muito foco, com muita disciplina e com muita dedicação. Então, de alguma forma, hoje a gente representa, sim, milhares de mulheres que estão na correria, e as que acordam cedo para treinar, as que trabalham muito, as que empreendem, as que lideram equipes e que, ao mesmo tempo, diante de tantos desafios, continuamos correndo atrás dos nossos próprios sonhos. Então, Corre TMC hoje, ele é muito especial, chupa mundo, tá? São três mulheres fantásticas. Então, olha, Bru, que tá aqui comigo presencial, seja muito bem-vinda, Bru Matoso, tá bem?
9: Muito obrigada pelo convite, um prazer estar aqui. E eu amei seu discurso inicial, gente. Eu acho que é sobre isso.
8: Não é verdade? Super. A Bru, que eu já cheguei e falei, Bru, já fez a sua corridinha hoje? Ela, com certeza, hoje já fiz o meu corre. E agora, online, tá aqui comigo, minha amiga também, e brabíssima hoje na frente da Columbia, diretora de marketing, atleta amadora, Camila Pinheiro. Cami, obrigada por ter colocado aí um pouquinho na sua agenda aqui o nosso Corre TMC, tudo bem?
10: Tudo ótimo, tô muito feliz de estar com duas mulheres que eu admiro e gosto muito, acompanho a Bru já há muitos anos, aliás, ela já foi minha inspiração anytimes, muitas e muitas vezes. E você também, né, Mi? Então, assim, eu tô muito, muito feliz de estar aqui. Obrigada pelo convite.
8: Imagina. Estamos juntas. Hoje, programa muito especial, como eu disse. Agora, vamos falar primeiro sobre o produto, né, da Columbia, onde a Cami trabalha hoje, que é focado mais lá pro trail, né? Pro trail running, que é a corrida de montanha. Esquece asfalto, gente. Vou falar que um dia eu ainda vou me render. Já falei pra Camila que um dia eu vou me render ao trail. Mas a minha primeira pergunta vai ser aqui pra Bru. Já correu o trail, Bru?
9: Olha, oficialmente prova de trail, não. Eu já fiz algumas ativações e uma delas foi realmente numa trilha. Tive um pouco desse contato, mas é um outro esporte, né? É uma coisa muito diferente da corrida de rua. E eu tô que nem a Mi. Um dia eu vou me arriscar. Tô esperando passar minhas meias. Inclusive, o que eu fiz foi com o tênis da Columbia.
10: Olha!
9: Foi lá no Botorina Park. Pois é, foi uma experiência... É muito diferente, né? Porque esse contato com a natureza, a calma que proporciona no ambiente... A gente... atenta para outros detalhes, né? Que muitas vezes a gente na corrida de rua não para pensar atenção. Então foi uma experiência É muito boa. Eu me senti em paz, sabe? Foi um outro tipo de experiência.
8: É uma vibe muito boa. Então, Cami, já fala pra gente, né? Porque o trail running deixou hoje de ser um nicho e acabou virando um dos esportes que mais cresce hoje no Brasil, no mundo. Como é que você, como é que a Colômbia hoje, vocês enxergam esse movimento hoje aqui no país?
10: Bom, primeiro que por falta de convite não vai ser, né? Vocês já estão extremamente convidadas, inclusive para correr a nossa prova, que nós somos Name Rights, que é Indomit, que acontece inclusive a próxima etapa é em Bombinhas agora no mês de outubro, e aí ano que vem a gente também tem a prova que é lá na Pedra do Baú. Mas o movimento é muito interessante, isso que a Bruna falou é importante, porque na corrida de rua, por exemplo, a gente tem um movimento, as pessoas estão muito buscando a questão do pace, elas estão preocupadas com essa parte da

0: tem um objetivo muito mais de apreciar o caminho, né? E a Colômbia, ela convida as pessoas a explorar o que tem lá fora. Ela incentiva as pessoas a buscar lá fora, né, na natureza, o bem-estar, os desafios. Então, ela não só pensa na questão do trail run, mas também do hike, que são atividades muito importantes para a gente. E esse movimento de hike, ele acontece globalmente, né? Então, as pessoas hoje se desafiam em grandes, travessias. Então, isso é um ponto muito importante que a marca olha hoje. E o trail é uma consequência, né, desse nosso mergulho aí dentro do meio ambiente, de estar lá fora e de explorar mais esse universo de, enfim, de natureza, que a gente sempre pede para que as pessoas se deem essa oportunidade, né? Por isso que eu falo para vocês, a oportunidade, o dia que vocês começarem a correr prova de montanha, eu vou dizer que vai ser um problema para vocês, que vocês vão ter um calendário ativo, tá? Então, assim, então a Colômbia hoje ela investe não só em produtos, mas também em. A gente tem uma estrutura muito forte na questão do esportes marketing, né? Então, a gente tem. Hoje nós somos name rights de uma das principais provas que acontecem no Brasil hoje, que é o Indomit, com duas etapas. Vou dar um pequeno spoiler, mas já, né, seremos patrocinadores aí de uma prova muito importante no sul do país, uma maratona. Eu só posso falar isso.
1: Uau! Ah, conta pra
0: Mas é
1: gente,
0: uma
1: né?
0: no
1: Em
0: sul do
1: primeira
0: país.
1: mão aqui no Corre TMC.
0: Não, porque eu vou deixar vocês ficarem curiosos, quem sabe vocês não correm comigo. Só que eu vou falar uma coisa, eu vou dar uma dica. A gente vai unir esporte, qualidade de vida, turismo e vinho.
1: Ó! Eita, eu adorei. O pós dessa corrida vai ser maravilhoso. Gente, será que é Buenos Aires, Argentina?
0: Não
1: Ela falou no
0: posso
1: sul do
0: falar,
1: país. Ah, no sul do país, é verdade. Olha, eu já
0: não é Brasil. Uma coisa
1: viajando
0: mais
1: aqui fora do.
2: Caxias, assim, do sul.
1: Pode ser Porto
2: Gente, olha lá, o olho
1: Alegre.
2: dela deu uma.
1: Deu uma brilhada, né, Bru?
2: Mas é prova que já existe?
0: É uma prova que já existe. Pronto,
2: Ih, Porto Alegre.
1: Meu
0: acabaram as
1: Deus,
0: minhas
1: deve
0: dicas.
1: ser. Porto Alegre.
0: Mas uma coisa muito interessante, né, que a gente tem, por exemplo, além do trail run, a gente comentei com vocês que a gente tem um hike. Nós temos um projeto que chama-se Hike Society, que é justamente convidar as pessoas que nunca tiveram a chance nem de caminhar numa trilha, né, que vivem hoje nas grandes metrópoles e que não têm às vezes são mulheres também que não querem ir sozinhas, que têm medo de se aventurar. Isso acontece muito, a gente sabe, né, a gente tem que estar o tempo todo atenta em qualquer lugar, mas se arriscar e conhecer um lugar diferente só se a gente tem uma estrutura. Então, o Hike Society, ele acontece uma vez por mês, né, geralmente em uma das nossas, o ponto de encontro é em uma das nossas lojas Colômbia, né? Aqui no Brasil nós temos 15 lojas, agora nós estamos abrindo uma em Tijucas, então iremos para 15 lojas. E aí nós levamos para as pessoas terem uma experiência junto com a Milk, que é a agência que trabalha com a gente, para conhecer. Então, assim, nós tivemos por exemplo, na Trilha da Faxina, em Curitiba, que foi meu primeiro Hike Society. Nós fizemos a trilha e depois nós tivemos um rapel. Então, assim, foi incrível, numa cachoeira, 40 metros de altura, foi incrível. Então, as pessoas não sabem bem o que elas vão encontrar nesse hike, elas se inscrevem para poder participar. A gente também tem alguns convidados, a gente convida as pessoas que são né, que são clientes da nossa loja, que são parceiros da marca, para ter essa experiência. Então, o nosso universo é outdoor. A gente vive isso no hike, no, na corrida, a gente vive isso no dia a dia. Então, existe um movimento muito grande do outdoor lifestyle, que é você poder usar o que você usa para você praticar esporte. De vira e mexe, eu posto no meu Instagram, eu com uma roupa que eu usaria tranquilamente para fazer um hike, para fazer uma corrida, indo trabalhar. Então, assim, isso é uma coisa muito legal. As coisas, elas se misturam muito, né, Mi?
1: Ô, Cami, e hoje? Não, primeiro que esse convite aí eu já amei, tá? E eu tenho certeza que se um
0: Tá lá
1: dia
0: dentro.
1: eu e a Bruna formos pra corrida, né? De trilha, de montanha, depois com cachoeira, com rapel, eu acho que vai ser um caminho sem volta. Não faremos
0: Lógico que
1: outra
0: vai,
1: coisa.
0: isso eu te falei.
2: Não amei essa parte do rapel que
1: Eu
2: ela falou
1: também
2: também. Já falei,
1: gostei.
2: olha isso
1: Espero
2: aí.
1: um convite no nosso e-mail depois, tá? Beijo, me liga. Agora,
0: Lógico.
1: Cami, quem é o corredor de trilha de hoje? Mudou o perfil de quem procura hoje a marca nos últimos anos também?
0: Mudou. Na verdade, esse comportamento, principalmente em relação à Colômbia, ele mudou. Ele tá com, assim, porque nós já somos destinos. Por exemplo, a pessoa vai fazer uma viagem para neve, ela vai se desafiar num hike longo em outro lugar.

0: enfim, em algum país, ou ela vai fazer alguma coisa, nós já somos destino dessa pessoa, porque ela sabe que a gente tem equipamento, que a gente dá respaldo para ela poder fazer a atividade dela com segurança, enfim. Mas, de um tempo para cá, esse comportamento ele começou a mudar. Por quê? Eu acho que as pessoas, claro, teve um boom da corrida de asfalto, a gente sabe, né? Todo mundo viveu isso nos últimos anos, pós-pandemia. Mas eu acredito que as pessoas têm se perguntado muito, tá? É muito legal você correr na Pacaembu, você correr na Marginal Pinheiros, você correr, mas eu acho que as pessoas estão começando a olhar em volta e falar, não, peraí, eu quero ter um pouco mais de contato com a natureza, eu quero estar um pouco mais, quero desacelerar um pouco, eu quero aproveitar mais a minha corrida, eu quero conhecer um lugar novo, porque você inspira as pessoas também a conhecerem novos lugares. Então, o turismo, ele acaba gerando uma energia muito grande na cidade que promove a corrida. Então, acho que esse consumidor, ele vem se perguntando muito assim, quero estar mais próximo, né? Existe um movimento muito grande de pessoas que, antigamente as pessoas viviam no interior de São Paulo e vinham, no interior e vinham para a capital para morar, porque estavam buscando. Hoje as pessoas estão fazendo um movimento diferente, as pessoas estão saindo de São Paulo, indo morar no interior para estar mais perto da natureza, para ter uma qualidade de vida melhor. Então, acho que esse consumidor do trail, essa pessoa, né, esse corredor, ele está buscando isso, essa experiência. E é muito legal, porque, por exemplo, já participei de provas que você vê a família toda. Então a família toda fica a semana inteira, dependendo, e tem apoio. Então a gente sempre pensa em ativações, né, como marca, para a família toda. Então, para a mulher que nunca correu, vai fazer um treino de 5 km, a mulher está sempre muito em evidência para a Colômbia, tá? Tanto que a gente tem elas na trilha, a gente apoia algumas mulheres atletas, a gente tem a Suzane, a Ivânia Rambo, a gente tem algumas mulheres bem importantes no universo do trail. Então, a gente sempre pensa muito nisso, assim. Então, vai ter os 5 km para a mulher que foi acompanhar o ultramaratonista, que é o marido, que a gente sabe que a galera fica ali, isso é um preparo totalmente diferente. As crianças, os filhos, então alguma coisa a gente promove. Então, virou um ecossistema muito importante, né? Então, as pessoas falam, pô, legal, já corri 18 vezes na Pacaembu. Agora eu quero olhar outras coisas, né? Eu quero me inspirar em outras coisas, né? Acho que esse é um movimento importante.
1: Não, incrível, já tô pensando em levar meu pai. Porque meu pai foi sempre minha grande inspiração, né? Sempre foi corredor. Hoje ele caminha 7 km todos os dias. E aí eu falei,
0: Olha!
1: eu falei, pai, vamos agora então para um caminho diferente, né? Cachoeira e tal. Ele falou, pô, tô dentro, então vou levar toda a minha família, meu pai, minha mãe, meu irmão. E é isso aí, vambora. Pra gente terminar, Cami, o nosso bate-papo aqui, eu queria falar então de produtos, né? Porque o Brasil hoje, ele tem biomas muito diferentes. Então, como você disse, Pedra do Baú, Serra da Mantiqueira, Chapada, Mata Atlântica. Como é que isso influencia o desenvolvimento e a escolha dos produtos para essa pessoa que vai correr? Isso, como é que a Columbia, ela faz parte na escolha, então, desse tênis, dessa marca, dessa camiseta, né? Desses acessórios que a Columbia produz?
0: Muito boa a tua pergunta, né? A Colômbia tem uma, né, uma. Como é que eu posso dizer assim? Na verdade, não é nenhuma. É uma filosofia, né? Que inclusive é a assinatura da marca, do final do ano para cá, que é Engineer for Whatever, né? Então, você ter produtos e você ter engenheiro, independente do que você for fazer, né, do lado de fora. Então, isso também levando para a parte de snow, para a parte de, né, que a gente precisa de equipamentos e tecnologia de alta performance. Então, isso é super importante, de aquecimento, resfriamento, enfim. Proteção solar, que é super importante também. Como que a Colômbia hoje enxerga, por exemplo, os calçados de trail, né? Então, assim, tanto que nós agora, para o Indomitable Bombinhas, nós fizemos a eleição, nós elegemos o Conus Speed Trail como tênis oficial da prova. E por que que nós fizemos isso? Porque ele é o tênis perfeito de estabilidade, amortecimento e retorno de energia para esse tipo de percurso, né? Então, o grip dele, toda a parte, por exemplo, do cabedal, que é um cabedal que seca super rápido, que é 20%, inclusive, de material reciclável, é um produto extremamente resistente. Então, a gente pensou para essa finalidade. Tem praia, você tem montanha, mas é muito mais. Já, por exemplo, o Trillium é um produto indicado para um desafio como a Pedra do Baú. Você tem mais montanha, mais pedra. Então, assim, sempre quando a gente pensa na tecnologia, a gente pensa para qualquer terreno. E a gente sempre procura apresentar para o consumidor o propósito. Então, os nossos vendedores, por exemplo, o nosso time de e-commerce está muito preparado para dar informação assim, olha, qual que é o seu propósito? Primeira coisa, vai correr. A Bruna vai, a primeira vez dela, vai falar, olha, eu sou corredora de alta performance de asfalto, eu quero me aventurar na montanha. Ele vai perguntar assim: olha, geralmente você leva quanto tempo? Na montanha é diferente, a gente reduz um pouco esse tempo. Ah, olha, eu quero terminar enquanto. É, eu vou fazer X quilômetros em tanto. E aí a gente fala: então você vai com um tênis um pouco mais baixo, um pouco mais de velocidade. E fora assim: colete. É, colete de hidratação que nós temos, que é a exigência de algumas provas por meio, tem que levar pelo menos um litro de água, dependente do quilômetro. Tem a parte também de proteção de solar, a parte de pescoço, enfim. Então, assim, quando a gente pensa no reto todo, da cabeça aos pés do corredor de trilha, né? Então, de dar esse respaldo o tempo todo para ele. Então, é uma engenharia, tá, Mi? A gente, assim, estudar isso e trazer isso para dentro da marca é muito gostoso, porque você vê as pessoas terminando as provas e dando um feedback assim: olha, terminei super bem, me deu... Nossa, foi super leve, secou rápido, eu tive que passar por um rio e o tênis, quando eu vi, depois de uma hora já tava seco. Então isso é muito legal.
1: Não, incrível, não. Né, Bru?
2: Já tô pensando no nosso próximo tênis aqui.
1: Ah, total.
0: Gente,
1: maravilhoso.
0: Por favor, é um presente meu. Porque aí, quem sabe, plantando essa semente, vocês nos me ligam e falam assim: Cami, a gente tá afim de correr bombinhas, tá?
2: Quando que é mesmo?
0: Bombinhas é em outubro. E tem distâncias 5, 12, aí tem as distâncias maiores. Mas a gente sempre tem alguma ativação muito importante relacionada ao trail. Vocês são minhas convidadas, eu vou ficar muito feliz de tê-las comigo.
1: Ah, maravilhosa, Cami. Obrigada, muito já obrigada. Fez aqui super a propaganda. A gente adorou, já tá fazendo a nossa cabeça praticamente pra
0: meu
1: isso.
0: Meu objetivo era esse,
1: Cami, obrigada, viu, por ter participado
0: obrigada
1: aqui
0: vocês,
1: do nosso
0: meninas.
1: Corre TMC. Continue na correria, sendo uma grande referência para muitas mulheres também que correm. E à frente também aí da Colômbia, uma boa sorte para você. E a gente vai se trombar nos corres aí pela vida. Um beijo, amiga.
0: Obrigada, beijo, meninas,
2: até.
0: Beijo. Até mais, tchau, tchau.
2: Beijo.
1: Beijo. O Corre TMC continua por aqui, porque, claro, já tinha falado com ela no começo, já tinha apresentado a Bru Matoso. Pra quem não acompanha a Bru, entra lá no Instagram, gente. É Bru _ Matoso, Matoso com S, tá? Eu já vou começar aqui dizendo que era o quê? A Bru era uma menina que ouviu pequenininha que não poderia correr e aí se tornou a mulher que conquistou 5 majors, é isso?
2: Por enquanto.
1: 5 majors, gente. Majors, pra quem não conhece, tá chegando agora aqui no Corre TMC, são as principais maratonas do mundo. São 8 agora, contando com o Cape Town, né?
2: Exatamente.
1: A gente vai falar muito sobre isso. Bru, mais uma vez, muito bem-vinda, tudo bem? Já começamos com tudo aqui com a Cami, né?
2: Já. Muito obrigada de novo pelo convite. É um prazer estar aqui com mulheres fantásticas. E eu acho que é muito do que você falou no começo. Representa muita coisa e com certeza a gente está aqui em nome de milhares de mulheres.
1: Bru, para quem não te conhece ou para quem já sabe um pouquinho mais da sua história, mas eu acredito que o nosso ouvinte aqui do Corre TMC talvez não saiba, né? Você nasceu, na verdade, com um problema na coluna. E qual foi a primeira vez que alguém te fez acreditar que talvez não correr, né, fosse possível? Alguém colocou na sua cabeça assim: olha, você não vai poder correr, Bru. Você acreditou realmente nessa história ou não?
2: Nossa, uma pergunta complexa, né? Que nem você falou, eu tenho um problema congênito, né? Eu nasci com uma vértebra fora do lugar, digamos assim, para ser mais fácil. E só que eu sempre fui uma pessoa do esporte desde criança. Então eu nadava, fazia atividade física, apresentações. E além disso, eu também tinha outros problemas na coluna. E quando eu era pré-adolescente, em um momento eu tive uma distensão muscular e que, na verdade, eu acho que nisso acabou pinçando o nervo que da vértebra deslocada.
0: Super leve, secou rápido, eu tive que passar por um rio e o tênis, quando eu vi, depois de uma hora já tava seco. Então isso é muito legal.
1: Não, incrível, não. Né, Bru?
2: Já tô pensando.
0: Então, a gente pensou pra essa finalidade. Tem praia, você tem montanha, mas é muito mais. Já, por exemplo, o Trillium é um produto indicado para um desafio como a Pedra do Baú. Você tem mais montanha, mais pedra. Então, assim, sempre, quando a gente pensa na tecnologia, a gente pensa para qualquer terreno. E a gente sempre procura apresentar para o consumidor o propósito. Então, os nossos vendedores, por exemplo, o nosso time de e-commerce está muito preparado para dar informação assim: olha, qual que é o seu propósito? Primeira coisa, vai correr. A Bruna vai, primeira vez dela, vai falar: olha, eu sou corredora de alta performance de asfalto, eu quero me aventurar na montanha. Ele vai perguntar assim: olha, geralmente você leva quanto tempo? Na montanha é diferente, a gente reduz um pouco esse tempo. Ah, olha, eu quero terminar enquanto. É, eu vou fazer X quilômetros em tanto. E aí a gente fala: então você vai com um tênis um pouco mais baixo, um pouco mais de velocidade. E fora assim: colete. É, colete de hidratação que nós temos, que é a exigência de algumas provas por meio, tem que levar pelo menos um litro de água, independente do quilômetro. Tem a parte também de proteção de solar, a parte de pescoço, enfim. Então, assim, quando a gente pensa no head to toe, da cabeça aos pés do corredor de trilha, né? Então, de dar esse respaldo o tempo todo para ele. Então, é uma engenharia, tá, Mi? A gente, assim, estudar isso e trazer isso para dentro da marca é muito gostoso, porque você vê as pessoas terminando as provas e dando um feedback assim: olha, terminei super bem, me deu... Nossa, foi super leve, secou rápido, tive que passar por um rio e o tênis, quando eu vi, depois de uma hora já tava seco, então isso é muito legal.
1: Não, incrível, não. Né, Bru?
2: Já tô pensando no nosso próximo tênis aqui.
1: Ah, total.
0: Gente,
1: maravilhoso.
0: Por favor, é um presente meu, porque aí quem sabe, plantando essa semente, vocês nos me ligam e falam assim: Cami, a gente tá afim de correr bombinhas, tá?
2: Quando que é mesmo?
0: Bombinhas é em outubro, e tem distância 5, 12, aí tem as distâncias maiores, mas a gente sempre tem alguma ativação muito importante relacionada ao trail. Vocês são minhas convidadas, eu vou ficar muito feliz de tê-las comigo.
1: Ah, maravilhosa, Cami, obrigada, já fez aqui super a propaganda, a gente adorou, já tá fazendo a nossa cabeça praticamente pra
0: meu
1: isso.
0: Meu objetivo era esse, Cami.
1: Cami, obrigada, viu, por ter participado
0: obrigada
1: aqui
0: vocês,
1: do nosso
0: meninas.
1: Corre TMC. Continue na correria, sendo uma grande referência para muitas mulheres também que correm. E à frente também aí da Colômbia, uma boa sorte para você. E a gente vai se trombar nos corres aí pela vida. Um beijo, amiga.
0: Obrigada. Beijo, meninas.
2: Até.
0: Beijo. Até mais. Tchau, tchau.
2: Beijo.
1: Beijo. O Corre TMC continua por aqui, porque, claro, já tinha falado com ela no começo, já tinha apresentado a Bru Matoso. Pra quem não acompanha a Bru, entra lá no Instagram, gente. É Bru _ Matoso, Matoso com S, tá? Eu já vou começar aqui dizendo que era o quê? A Bru era uma menina que ouviu pequenininha que não poderia correr e aí se tornou a mulher que conquistou 5 majors, é isso?
2: Por enquanto.
1: 5 majors, gente. Majors, pra quem não conhece, tá chegando agora aqui no Corre TMC, são as principais maratonas do mundo. São 8 agora, contando com o Cape Town, né?
2: Exatamente.
1: A gente vai falar muito sobre isso. Bru, mais uma vez, muito bem-vinda, tudo bem? Já começamos com tudo aqui com a Cami, né?
2: Já. Muito obrigada de novo pelo convite. É um prazer estar aqui com mulheres fantásticas. E eu acho que é muito do que você falou no começo. É, representa muita coisa e com certeza a gente está aqui em nome de milhares de mulheres.
1: É, Bru, para quem não te conhece ou para quem já sabe um pouquinho mais da sua história, mas eu acredito que o nosso ouvinte aqui do Corre TMC talvez não saiba, né? Você nasceu, na verdade, com um problema na coluna. E qual foi a primeira vez que alguém te fez acreditar que talvez não correr, né, fosse possível? Alguém colocou na sua cabeça assim: olha, você não vai poder correr, Bru. Você acreditou realmente nessa história ou não?
2: Nossa, uma pergunta complexa, né? Que nem você falou, eu tenho um problema congênito, né? Eu nasci com uma vértebra fora do lugar, digamos assim, para ser mais fácil. E só que eu sempre fui uma pessoa do esporte desde criança. Então eu nadava, fazia atividade física, apresentações. E além disso, eu também tinha outros problemas na coluna. E quando eu era pré-adolescente, em um momento eu tive uma distensão muscular e que, na verdade, eu acho que nisso acabou pinçando o nervo que da vértebra deslocada. E aí foi onde começou a minha saga com esse problema, ainda na pré-adolescência. Então, eu sempre fui uma criança muito ativa e aí, em determinado momento, surgiu isso que foi... Foi bem complexo na época, até quando a gente fala de uma pessoa que é pré-adolescente, adolescente, são muitas coisas que envolvem, né? Não é só um problema de coluna, né?
1: Autoestima, bullying,
2: tudo,
1: enfim.
2: Assim, tudo, tudo. Você acha que você é diferente, e aí você acaba ficando mais tímida e você não quer falar sobre as coisas. Então, sempre foi complexo. E eu ouvi exatamente isso, que eu... Depois de anos, né? Anos de fisioterapia, anos de tratamento, eu... lógico que eu não operei, então até hoje eu tenho todos os problemas.
1: Você convive com isso, né?
2: Eu convivo com todos os problemas. Eu costumo dizer que eu sou uma cria da fisioterapia. Então, assim, eu passei por mais de 20 médicos, até que um falou, talvez a gente consiga tentar sem uma operação, porque era uma indicação cirúrgica para todos, né? Todos os médicos que eu ia, né? E eu ouvi isso já quando, depois que eu tive anos de alta, eu falei, ah, você tá bem, você vai seguir com as suas coisas, ter uma vida normal, mas você vai ter que tomar um pouco de cuidado, nada de... Nada de muito endurance, né? Não com essas palavras, né? Porque a gente não fala. Mas eu não sei, mas talvez uma pessoa sagitariana é um pouco difícil de ouvir algumas coisas como não, né?
1: Pois é, e assim, teve ali uma virada de chave, né? Porque em qual momento da sua vida você percebeu que a corrida, ela foi realmente um escape, né? Pra você foi realmente assim, você virou essa chave mesmo, falou, ah, não, olha, eu vou correr. Mas, gente, ela não corre pouquinho não, tá? Ela corre muito, muito! Não só de pace, a gente até fala que, ah, não se compare e tal, mas é um pace maravilhoso, corre sim, performance. Olha, depois a gente vai fazer um vídeo aqui, pra quem está nos acompanhando no YouTube, eu disse assim pra ela, olha, se você puder trazer algumas medalhas, uma ou outra medalha que você considera legal, pode trazer. Ela trouxe muitas medalhas, só pra esfregar na minha cara o quanto ela é braba mesmo, sabe? Maravilhosa. Então, quando é que foi o momento que você percebeu? Foi na adolescência? Foi um pouco mais na fase adulta que você percebeu que a corrida poderia sim te salvar?
2: Olha, a corrida especificamente foi mais adulta já, foi quando eu vim morar em São Paulo, na verdade. Porque eu ficava nessa correria de cidade grande, de trânsito, tem todas essas questões peculiares de São Paulo, né?
1: Você morava onde?
2: Eu sou de Santos. E aí, quando eu vim morar aqui, faz mais de 20 anos isso, e eu sempre treinei, depois que eu tive a alta, né, eu continuei musculação, porque é uma premissa pra eu me manter forte, uma estrutura forte, pra eu não ter de novo os problemas que eu tive. Então, eu sempre sou uma pessoa que tem que treinar, ter um core muito forte. E aí, quando eu vim pra cá, começou a ficar essa questão de horário, de tempo, de como é que vai fazer. E aí, eu resolvi que, então, uma saída mais fácil seria eu correr, né? Eu já corria lá, mas eu corria aquele aquecimento, sai da academia, vai correr, faz um aquecimento e volta. Era alguns minutos. E aqui em São Paulo, falei, nossa, mas academia, horário, trânsito. E aí, eu resolvi que, talvez, a corrida fosse uma saída interessante pro meu dia a dia. Eu falei, eu acho que vai caber no dia, né? É uma corrida, sem horário, sem nada. E aí foi quando eu realmente comecei a correr e me dedicar à corrida especificamente. Então ela saiu do patamar de aquecimento para a atividade principal.
1: A gente vai fazer um break rapidíssimo agora aqui no Corre, já já a gente está de volta.
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9: 2:31 pelo horário de Brasília. Muito bom dia a você que sintoniza a TMC. O Corre TMC continua, viu? A Mirelle Mosquela continua o bate-papo com a maratonista Brumatoso. Você confere essa segunda parte do bate-papo agora.
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1: Voltamos com o Corre TMC, vem com a gente que o programa tá bom demais. E olha que doido, né? Porque você morava em Santos, onde muitas pessoas acabam saindo de São Paulo, indo pra Santos pra ter qualidade de vida, e você faz esse caminho contrário, né? Você sai de Santos e vem pra São Paulo. Tudo bem, quem, né, quem conhece aqui São Paulo sabe que em, sei lá, 50, uma horinha, né, você tá praticamente aqui em Santos, em São Paulo, dependendo, claro, do trânsito. Mas você chega aqui em São Paulo... É uma cidade caótica, né? Super caótica. Onde tem muito movimento, onde, gente, 24 horas, São Paulo, né, tem restaurantes abertos, tem parques, tem tantas coisas que é tanto estímulo que você fala, meu Deus, parques lotados, shoppings lotados, e você faz esse caminho inverso. E melhora, né? Consegue ter uma performance melhor vindo pra cá. Você acha que isso foi mais foco, foi disciplina, foi... O que mudou realmente vindo pra cá? Você enxergou outras possibilidades? Será que eu fui muito prolixa, gente, nessa pergunta?
2: Na verdade, eu vim pra São Paulo pra trabalhar, né?
1: Ah,
2: então,
1: olha aí.
2: Foi assim, eu me formei em Santos, aí eu fiquei um tempo fora, fiquei um tempo em Barcelona, voltei. E aí, quando eu voltei pra Santos, eu achava que as possibilidades já estavam um pouco mais complexas para lá.
1: Tá.
2: Complexas para lá. E aí eu vim morar em São Paulo. E aí, assim, mas é muito mais por essa escassez de tempo que sempre foi, né? Hoje em dia mais, né? Hoje em dia mais tudo. Porque faz mais de 20 anos que eu moro aqui, mas assim... E foi exatamente por essa escassez de tempo que eu resolvi me dedicar a uma coisa que para mim era mais prática, né? E aí eu comecei a correr mesmo. E eu tinha o sonho de fazer uma meia maratona quando eu comecei a correr. Era meu sonho era realmente fazer uma meia.
1: Primeiro objetivo da vida, primeira meta.
2: Primeiro objetivo como corrida, eu tinha uma verdadeira fixação pela distância da meia maratona, que até então, pra mim, era uma coisa completamente inconcebível, até pelo meu histórico de saúde. Eu falei, gente, quero fazer uma meia maratona na minha vida. Eu quero fazer uma meia e ponto. Era esse o plano.
1: Ô, Bru, e fazer uma meia maratona na sua cabeça era já conseguir uma boa performance nos 21 quilômetros ou era simplesmente terminar? Porque eu já sei que você é um pouco competitiva, né? Então, assim, não bastava terminar, queria também uma performance ou você focou? Não, quero só terminar.
2: Eu acho que... Isso é uma opinião pessoal, né? Mas eu acho que as primeiras coisas que a gente faz pela primeira vez, a gente não tem que ter esse pensamento. É, porque parte tem que ser divertido, né? Então, assim, a minha meia, eu queria fazer a meia. Eu queria, pra mim, que... e ainda é uma distância enorme, né? Quando a gente fala, né? Porque a gente vê essa inflação da corrida. 21 quilômetros é muita coisa, é muito chão.
1: É
2: muito chão.
1: Não, 2 horas e meia, 2 horas e 4, pessoas normais, né? Correndo, que isso? É muita coisa.
2: Então, assim, tanto a minha primeira meia quanto a minha primeira maratona. Então, assim, eu não pensei em tempo, eu só queria terminar bem e feliz, né? Mas eu realmente ainda consegui fazer um tempo legal. Eu treino muito, né? Mas independente, eu queria ser feliz, eu queria terminar. E eu falei, eu só quero fazer uma meia na minha vida e ponto.
1: E depois de tantas meias, porque ela falou que só queria correr uma, tá, gente? Ela chegou, sim, nas majors, que são as principais maratonas do mundo. Quando você começa a correr, você começa a consumir vários assuntos, vários temas, e um deles é... Você já ouviu falar da Major? Eu, quando ouvi falar da mandala, falei, gente, que coisa maravilhosa, o que que é isso? É uma mandala. Que, na minha, né, assim, há 4 anos, 5 anos, eram só 5 corridas, né? Berlim, me ajuda. Berlim, Boston, Chicago, Londres, Nova York.
2: Isso.
1: E tem mais uma, não?
2: Aí, Tóquio.
1: Tóquio. Aí, agora temos Sydney, Austrália e Cape Town. É isso, então nós temos 8. E das 8, querida e querido, Dona Bruna Matoso já correu 5 majors, é isso mesmo. Então você correu, vamos ver aqui, Chicago, Nova York, Boston, Berlim e Londres,
2: isso,
1: certo?
2: Certo.
1: Bom, como é que foi, como é que tem sido essa caminhada de correr as majors, porque é o sonho de muita gente. Tem gente que não liga, mas tem muita gente que tem sim o sonho. Como é que tem sido esse seu percurso de conquistar cada cada major ali, porque a gente sabe que cada uma tem uma história diferente, tem uma altimetria diferente, tem pensamentos, tem sentimentos diferentes. Como é que tem sido essa jornada para você, Bru?
2: Olha, tem sido uma jornada maravilhosa. Eu acho que isso também... cada ciclo de maratona, a gente está numa uma fase da vida. E eu costumo falar que a vida não para pra gente correr maratona, né? Então, cada uma, na verdade, representa um momento da minha vida, né? E todas elas são muito significativas. Assim, além de ser muito especial correr uma major, né? Porque as cidades, elas vivem, as cidades que são onde são as majors, elas vivem realmente isso. Então, é um ambiente único, onde está todo mundo voltado para a maratona, para a corrida de rua. Isso é muito empolgante quando você está lá. Quando você chega em Boston, o aeroporto já tem... os telões do aeroporto já estão com as questões de Boston.
1: É emoção, assim, desde quando você pisa na cidade, no lugar, até na hora de você ir embora, que você está com a medalha, todo mundo com a medalha no avião.
2: É muito diferente a cultura dos lugares que tem, que sediam as majors, né? Então, tudo gira em torno. Então, parece que por um tempo... O mundo é só corrida. Então, assim, e cada uma conta uma história. Na minha vida, cada major conta uma história, né? Mas, assim, é sensacional. É óbvio que, graças a Deus, a gente tem possibilidade de estar nas majors. É um sonho, realmente. E não dá pra normalizar isso, né? É uma experiência incrível. É muito bom. E a minha primeira major foi Boston, né? Foi uma delas. Foi a major... Quando eu comecei a correr também, a minha primeira maratona, eu nem sabia o que era Boston, né? Não sabia o que era isso. E aí, quando eu fiz a minha primeira maratona, eu falei, também vai ser só uma, né? Mas isso eu não falei pra maratona, eu desapeguei dessa ideia. E aí, na minha segunda maratona, eu já fui com um foco de pegar um índice pra fazer Boston. Então, Boston, a minha primeira major, foi minha terceira maratona.
1: Tá.
2: Mas é um sonho poder participar de cada uma delas, justamente porque o ambiente proporciona, né? Parece que você tá num mundo diferente por alguns dias, sabe?
1: E dessas cinco maratonas, tem alguma, assim, que é top one no seu coração?
2: Olha, que nem eu falei, cada uma tem uma história, né? Mas a top one no meu coração, atualmente, é a minha melhor maratona. E é um lugar que eu gosto muito, é Berlim. Então, assim, eu gosto muito da Alemanha, eu já fui algumas vezes para lá, eu amo Berlim, por toda a sua história, por tudo que representa. E eu peguei em Berlim um dia incrível, um perfeito. Dia perfeito, porque, assim, até isso você tem que ter. Porque quem fez o Berlim um ano depois que eu, já pegou calor. Então, eu larguei com 6 graus, então, assim, foi tudo perfeito. Então, a minha experiência foi muito boa em relação a essa prova, além de, lógico, Berlim e Chicago serem as provas mais rápidas. Então, deu tudo certo, eu fui muito feliz na prova, sabe? Eu não tive dor, eu me senti muito bem. Então, eu acho que, nem eu falo, não é só sobre tempo, é quando você se sente bem numa prova. Você termina a prova querendo fazer outra. Eu acho que isso é que representa o esporte, né? Não é só sobre, bater um tempo, fazer não sei o quê. Eu me senti muito feliz, eu me senti muito bem.
1: A gente precisa contar com isso também, porque não adianta...
2: Na maratona eu já fui com um foco de... Então, assim, e cada uma conta uma história. Na minha vida, cada meio...
1: Tá com a medalha, todo mundo com a medalha no avião.
2: É muito diferente a cultura empolgante quando você tá lá. Quando você chega em Boston, o aeroporto já tem... os telões do aeroporto já estão com as questões de Boston.
1: É emoção, assim, desde quando você pisa na cidade, no lugar, até na hora de você ir embora, que você tá com a medalha, todo mundo com a medalha no avião.
2: É muito diferente a cultura dos lugares que tem, que sediam as majors, né? Então, tudo gira em torno. Então, parece que por um tempo... O mundo é só corrida. Então, assim, e cada uma conta uma história. Na minha vida, cada major conta uma história, né? Mas, assim, é sensacional. É óbvio que, graças a Deus, a gente tem possibilidade de estar nas majors. É um sonho, realmente. E não dá pra normalizar isso, né? É uma experiência incrível. É muito bom. E a minha primeira major foi Boston, né? Foi uma delas, foi a major... É, quando eu comecei a correr também, a minha primeira maratona, eu nem sabia o que era Boston, né? Eu não sabia o que era isso. E aí, quando eu fiz a minha primeira maratona, eu falei, ah, também vai ser só uma, né? Mas isso eu não falei pra maratona, eu desapeguei dessa ideia. E aí, na minha segunda maratona, eu já fui com um foco de pegar um índice pra fazer Boston. Então, Boston, a minha primeira major foi minha terceira maratona.
1: Tá.
2: Mas é um sonho poder participar de cada uma delas, justamente porque o ambiente proporciona, né? Por esse, parece que você tá num mundo diferente por alguns dias, sabe?
1: E dessas cinco maratonas, tem alguma, assim, que é top one no seu coração?
2: Olha, que nem eu falei, cada uma tem uma história, né? Mas a top one no meu coração atualmente é a minha melhor maratona. E é um lugar que eu gosto muito, é Berlim. Então, assim, eu gosto muito da Alemanha, eu já fui algumas vezes pra lá. Eu amo Berlim, por toda a sua história, por tudo que representa. E eu peguei em Berlim um dia incrível, um perfeito. Dia perfeito. Porque, assim, até isso você tem que ter. É. Porque quem fez o Berlim um ano depois que eu, já pegou calor. Então eu larguei com 6 graus, então assim, foi tudo perfeito. Então a minha experiência foi muito boa em relação a essa prova, além de, lógico, Berlim e Chicago serem as provas mais rápidas. Então deu tudo certo, eu fui muito feliz na prova, sabe? Eu não tive dor, eu me senti muito bem. Então eu acho que, nem eu falo, não é só sobre tempo, é quando você se sente bem numa prova, você termina a prova querendo fazer outra. Eu acho que isso é que representa o esporte, né? Não é só sobre bater um tempo, fazer não sei o quê. Eu me senti muito feliz, eu me senti muito bem.
1: É, a gente precisa contar com isso também, porque não adianta nós estarmos 100%, mas as condições climáticas, sim, elas também, e exatamente
2: varia
1: isso.
2: Muito hoje,
1: e isso,
2: né?
1: Varia, acho que foi 2025, né? Foi o ano passado?
2: Ano passado estava calor.
1: Muito calor, inclusive a organização disponibilizou mangueiras ali, então para quem estava esperando correr no frio, acabou correndo no calor e quebrou, né? Muita gente, a gente, sim, fala esse vocabulário aqui, né? Quebrou, porque muita gente não conseguiu colocar a sua estratégia.
2: Exato.
1: Ali na prova. Agora, diante de tantas medalhas que você trouxe aqui, algumas delas aí tem a Majors, né? Bicudo, ajuda a gente.
2: Tem 6.
1: Pega aqui, ó. Vamos pegar aqui a medalha. Eu tô vendo ali a medalha de Boston. O Bicudo
2: Boston,
1: vai entrar aqui com a gente aqui no YouTube, vai mostrar pra gente. Cadê a medalha de Boston? Aí, o do unicórnio.
2: Essa é o unicórnio.
1: Olha aí, ó. Mostra aqui, ó. Dá pra aqui pra ela. Isso, olha aí, ó.
2: Essa foi a primeira vez que eu fui pra Boston.
1: Olha aí, mostra aqui pra gente. Eita, medalha linda demais. Essa foi a medalha de Boston. A primeira que você correu.
2: A primeira major
1: que eu corri. Isso.
2: E a primeira vez que eu fui pra Boston. Unicórnio aqui é o sonho da maioria dos maratonistas, né?
1: É mesmo. Tem a medalha de Berlim aí ou não?
2: Tem aqui, ó.
1: Mostra pra gente, Bicudo,
2: medalha.
1: Que foi onde deu tudo, tudo Berlim, certo, né? Terceira. Onde o dia estava perfeito pra ela. E aí, olha aí, a medalha de Berlim. Ah, que
2: aqui
1: linda.
2: É de Berlim.
1: E foi uma edição especial?
2: É, que foram 50 anos.
1: Ah, então, edição especial. 5 décadas de
2: 50 anos.
1: Que isso? Não, incrível. Medalha lindíssima. E atrás tem alguma coisa especial ou não?
2: Não, só tem
1: tá.
2: Tem a
1: o logo,
2: cidade, né? Isso,
1: tá,
2: tem
1: do
2: a cidade.
1: Ponto turístico ali da cidade.
2: Exato.
1: Não, lindíssima. E claro, né, a gente vê que a fitinha ali com as cores, né, da Alemanha ali, vermelha, amarela e azul.
2: Aqui na ponta.
1: Isso, na pontinha. Nossa, não, incrível. Muito, muito, muito lindo. E realmente, eu acho que cada uma é diferente, tem um sentimento que não tem como você escolher, assim, só uma. Agora, você tem 5, mas está de olho nas próximas 3.
2: Pois é.
1: E aí, como é que faz pra correr essas próximas 3, Bru? Tem que se inscrever? Você que já tem essas 5 maratonas, as majors, você tem uma... você tem, como fala, uma... Ai, esqueci a palavra, me fugiu agora. Você tem uma posição especial por conta disso? Ou não? Como é que é? Como é que funciona?
2: Pra
1: tem um
2: correr,
1: sorteio?
2: Por exemplo, você falou das que faltam, né?
1: Isso.
2: Pra mim, falta Tóquio.
1: Isso.
2: Sydney e Cape Town. Né? Agora, né? Cape Town virou também. Em relação a Tóquio, por exemplo, né? Tá bem fresquinho Tóquio, né? Porque... tem algumas opções que você consegue ir através do ballot, né, que é quando abre o sorteio para todo mundo se inscrever. Você se inscreve e espera, né, o resultado. Eu estou esperando agora, que vai sair em meados de setembro. É, ou você também pode ir para o Caridade, que você paga uma instituição vinculada à prova. E aí você tem, se você for sorteado na Caridade, você consegue ir também. Ou você pode ir para uma agência de viagens credenciadas. Ou, que nem você perguntou, se tem alguma diferença, as Marathon Majors, eles têm um programa que, a partir de 3 majors que você fez, cada major você ganha uma estrela, né? Num aplicativo lá no site. E aí, a partir de 3, você consegue ter um sorteio extra, que geralmente é de 200 a 300 vagas extras, que você consegue aplicar.
1: Uma posição privilegiada.
2: É, na verdade, assim. É um sorteio a mais que você consegue aplicar e tentar uma vaga. Por exemplo, Tóquio já saiu o resultado para 2027 desse sorteio extra.
1: E aí?
2: Não fui sorteada.
1: Não deu bom. Não deu bom.
2: Ainda estou esperando agora o sorteio do ballot
1: oficial.
2: Isso,
1: tá bom.
2: O outro, que vai sair agora em meados de setembro. Mas esse do sorteio extra, que é o programa das Marathon Majors, né? Eu não fui sorteada. Então estou esperando. Mas eu conheço gente que foi sorteada para Berlim, por exemplo. Então, assim, funciona, gente. Funciona.
1: Não é fake news, não, né?
2: Não é fake news.
1: Tá,
2: funciona.
1: Esse bilhete aí é verdadeiro.
2: É verdadeiro, mas eu ainda não tive. Então estou esperando
1: Estamos aqui na torcida.
2: Exato.
1: Que
2: obrigada.
1: Esse sorteio saia. Agora, além, né, de você correr, se é uma atleta. Eu já vou falar atleta aqui, né? Amadora, mas aspirante, né? Profissional para mim, né?
2: Amadora.
1: Você também é digital influencer.
2: Sim.
1: Você utiliza suas redes para ser uma grande inspiração para as pessoas. E nós estamos vivendo num boom, claro, dessa corrida. Você acredita, Bru, que isso é uma modinha ou que isso realmente é uma mudança ali definitiva de um comportamento?
2: Eu acho que é uma mudança. Porque a gente vê isso em outros países que já tiveram isso, e são países que eles têm a cultura da corrida muito mais aflorada que o Brasil, né? Então eu acho que é uma mudança que veio para ficar. E ela só cresce, né? Eu acho que a gente ainda tem vários anos de boom na corrida para aproveitar. Tem gente que entrou com uma modinha assim, mas eu acho incrível ter uma moda saudável, né? Uma moda que tira as pessoas do sedentarismo, que faz as pessoas olharem para si, tem mais, principalmente, autoconfiança. Então, por mais que tenha um certo modismo, um hype na corrida, eu acho maravilhoso, porque é um mundo saudável, né? Claro que a gente não está falando dos extremos, mas assim, das pessoas que saem da cadeira para se exercitar, que nem você falou, não é só a corrida, mas se exercitar de alguma forma, sair do sedentarismo e trazer saúde, né? Que eu acho que esse é o principal objetivo do esporte, né? Não só falando de tudo que a gente vê numa bolha de rede social, num recorte da vida das pessoas, mas eu sou uma pessoa que, até pelo que aconteceu com os meus familiares na minha vida, eu acho que o principal objetivo da corrida, do esporte, das atividades físicas, é realmente trazer a saúde, né? E a saúde não só física quanto mental, porque ela tem um impacto muito forte, né? A questão da corrida, ela traz 1 milhão de benefícios, que principalmente em saúde mental também. Então, se é moda, se é boom, mas eu acho que é uma coisa muito positiva e eu acho que veio sim para ficar.
1: Eu também concordo, eu sou do seu time, time Bru, tá? Falando de assessoria aqui, nós treinamos na mesma assessoria.
2: Sim, sim.
1: Um beijo pra galera da MPR. Você treina com o Marcão?
2: Treino com o Fábio Rosa.
1: Ah, com o Fábio Rosa. Maravilhoso! Fábio, que já foi aqui o nosso convidado. Um beijo pro Fabinho. Cara, MPR...
2: Mas o Marcos Paulo vem de brinde pra todo mundo.
1: Olha, o Marcão é maravilhoso. Logo mais ele será aqui o nosso convidado. Ele vem pra cá em outubro. Tô muito ansiosa pra ter o Marcão aqui com a gente. Demorou, mas vai rolar, né, Marcão? E MPR incrível, né? Uma assessoria que tá há muitos anos, mais de 30 anos no mercado e uma das principais hoje aqui do Brasil também, né?
2: Com certeza. Eu acho que é a principal.
1: É a principal, né? E a importância hoje de você querer, claro, ter uma certa performance hoje e ter uma assessoria por trás disso. O quanto isso é importante?
2: Olha, eu pessoalmente acho fundamental, até porque é não só pelos treinos, né, em si, que eles vão ser muito alinhados ao seu propósito, ao seu dia a dia, às vezes você fica doente, se ajusta, mas também pelo ambiente, por terem pessoas que estão nos mesmos objetivos que você. Eu gosto muito de treinar com as minhas amigas, então você ter pessoas com a mesma prova, com o mesmo pace, então eu acho que isso ajuda, incentiva. Muitas vezes você está cansado, você está com preguiça de ir, então eu acho que esse ambiente ajuda muito a você seguir, né? Então eu acho que é muito bom você ter uma assessoria que você... Eu tenho muitas amigas que eu conheci na corrida, amigas, sim, de frequentar minha casa. Então, eu acho que isso é legal para você ter essa conexão com as pessoas e ter muito alinhado os seus objetivos que você vai ter junto com o seu treinador, até onde você consegue, as suas possibilidades, o quanto você consegue melhorar. Então, para mim, eu acho muito, muito bom ter esse acompanhamento. Para mim, é importantíssimo.
1: Ai, gente, queria tanto correr no pace da Bru. Ai, que sonho.
2: Bora treinar.
1: Mas não vai rolar, seria um desafio e tanto. A Bruna, quando eu tô lá no Ibira, eu só vejo a Bruna assim, ó. Passou. Lá se foi o disco voador. Não tem como, seria um desafio e tanto. Mas desafio e tanto, eu conheci esses dias correndo na corrida, claro, da Juventus, na Moca. Um beijo pra galera da Juventus, a dona Genilda. Eu vou até aqui falar pra Bruce se ela já viu isso em outro lugar. Alô, dona Genilda, um beijo pra você. Bora colocar a matéria, porque eu entrevistei a dona Genilda. Vamos ver?
8: Essa Genilda, tenho 51 anos. Ai, gente. E corro há 5 anos. Você tá escutando aqui? Tenho hérnia de disco. É aqui, aí, ó. Pra me esquecer a dor, eu me concentro na garrafinha. E assim vou, firme e forte, plena. Eu comecei a sentir a dor e eu falei, não quero parar de correr, é o que eu mais amo. E a dor ali. Aí um dia eu peguei a garrafa, bebi um pouquinho e lembrei, falei, vou pôr na cabeça. Coloquei na cabeça e deu certo. E foi. Nunca caiu, viu? Nunca.
1: Tem alguma coisa presa aí na cabeça?
8: Negativo.
1: Nada. Nenhum imã, nenhuma tiara. Nada. Nada aí.
8: Nada. Equilíbrio mesmo.
1: E o que que as pessoas, quando passam por você, o que que elas falam?
8: Fala que tá colada. Fala assim, é mentira, tem cola aí, tá colada a garrafa, ninguém acredita. Outras pessoas aplaudem, falam que legal, isso é muito bom.
1: Qual foi a maior distância que você já correu com essa garrafa em cima da cabeça?
8: 21 km, no Parque do Povo, da Netshoe.
1: Você fez 21 quilômetros com a garrafa?
8: Com a garrafa na cabeça.
1: E me diz uma coisa, uma dúvida, qual o seu pace normalmente, vai?
8: Ah, aí... Já fui 4 e pouco.
1: Tá, e com a garrafa?
8: Vai pro 6.
1: Pelo amor de Deus, 6?
8: É.
1: É muito rápida.
8: Eu comecei a correr pra sair de uma depressão da morte da minha mãe. E hoje eu estou com meu pai entubado. Ai, vou me emocionar. E eu vim correr por ele. Eu tô correndo por ele, então é incentivo, é motivação. Por mais que você esteja com problema, mas corra, que isso aqui é vida, é muito bom. Vamos correr juntas na próxima, hein? Lado a lado.
1: É isso.
8: E você com a garrafa na cabeça.
1: Dona Genilda, maravilhosa. Dona Genilda, você viu, Bru? Ela correu 21 quilômetros com uma garrafa de água na cabeça. Uma garrafinha pequena, às vezes uma latinha ali de 250 ml. Eu achei surreal. Quando eu a vi correndo do meu lado, falei, não é possível. Deve ter alguma coisa grudada. E não tem. Você já tinha visto isso?
2: Nunca,
1: em alguma coisa, em algum lugar?
2: Não. Correr com
1: uma
2: garrafa.
1: E você viu o pace dela?
2: Eu vi.
1: 6?
2: Eu vi.
1: É um pace de muito respeito.
2: Lógico que ela.
1: Com uma garrafa na cabeça.
2: Uma garrafa na cabeça, gente. Imagina.
1: Não, é incrível. E eu sempre falo, gente, olha, tem muita gente que às vezes pensa, olha, tá se aparecendo, quer se mostrar, é exibida. Mas olha só, conversando um pouquinho com a dona Genilda, ela explicou que tinha uma dor muito forte, uma hérnia de disco. E pra ela não focar nessa dor, ela falou, não posso focar nessa dor, até porque também os médicos diziam que ela não podia correr. Ela falou, eu vou focar em outra coisa. Eu vou colocar uma garrafa na cabeça, porque daí o meu foco não vai pra hérnia. E sim, vai na concentração e no foco pra não cair a garrafa. E aí ela falou que na hora da corrida, ela não sente dor. E por trás disso, a gente sabe que tem muita superação. Correndo também por conta do pai que tá no hospital. Então, um beijo, boas energias. Que seu papai saia muito logo, né, do hospital, dona Genilda. Adorei te conhecer. Um beijo pra você. Vamos pro nosso ping-pong, já que a gente tá encerrando praticamente o nosso Corre TMC. Bru, vamos lá. Boston ou Berlim? Escolha uma só.
2: Berlim.
1: Tá. Londres ou Nova York?
2: Nova York.
1: Longão ou tiro?
2: Longão.
1: Asfalto ou trilha?
2: Ah, asfalto. Isso é fácil.
1: 5K ou uma maratona?
2: Maratona, talvez. Eu não faço quase... Eu tenho pouquíssimas provas de 5K.
1: Tá.
2: Pouquíssimas maratonas também, né? Pra quem... Gente, não é... Mas tem muita gente que corre muito mais maratona, então... Mas eu acho que maratona.
1: Incrível. Uma prova brasileira obrigatória.
2: Posso falar duas?
1: Pode.
2: As provas do Rio, né? Maratona do Rio, mas eu faço a meia, né? E tem uma prova que mora no meu coração, porque é da minha cidade, né? E eu acho que todo corredor precisa fazer, que é a tribuna. 10 quilômetros da tribuna.
1: E uma palavra para definir a sua jornada até hoje?
2: Uma palavra... Perseverança.
1: Perseverança.
2: Eu tenho ela tatuada no meu pé.
1: Ah, maravilha.
2: Isso vem desde essas épocas também de superar toda a questão. Eu não gosto de falar a palavra superação, mas de todos os problemas que eu tive na coluna, que eu tenho até hoje. Ela falou, tem mais, eu tenho 3. Então, assim, eu tenho uma página inteira de ressonância. E essa palavra eu tatuei no meu pé faz muitos anos. E era muito relacionado a realmente essa questão de saúde, de perseverar em relação aos problemas que a gente tem e a gente consegue.
1: Ah, Bruna Matoso foi a nossa convidada hoje do Corre TMC. Espero que todos vocês tenham curtido o nosso programa. Eu amei e já quero a Bruna numa nossa próxima temporada aí. Segunda temporada a gente já traz a Bru de volta. Bru, muito obrigada. Para as pessoas te seguirem nas redes sociais.
2: Bru_Matoso, com S, com T só. E eu que agradeço o convite. Eu amo falar de corrida, então quando você quiser me chamar de novo, estarei aqui presente.
1: Fechou, gente. A Bruna é uma grande inspiração pra gente mesmo. Muito obrigada a você que ficou aqui com a gente. Uma ótima prova pra você, se você tem uma prova aí no seu calendário, um ótimo treino. E não se esqueça, o descanso, meu amigo, também faz parte dessa jornada. Então, bom descanso. Dormir e comer é bom demais, então aproveite, tá certo? O Corre TMC fica por aqui, valeu pela companhia e fui, porque a gente tá sempre no Corre. Até a próxima.
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19: 3 da manhã, bom dia. Pra você que curte um bate-papo descontraído e com muita informação, não troque de estação, viu? Vai para o ar agora o seu programa favorito, tô falando do Sobremesa. Hoje entrevistando o jornalista Bruno Di Simone. Fique agora com o Sobremesa.
20: Começa agora o Sobremesa, o seu programa favorito. E o programa de hoje tá bom, hein? Vai ter fofoca sobre ela, a rainha dos baixinhos, Xuxa, né, Batista?
21: De novo! E tem a nossa enquete também
5: Hoje eu vou querer saber coisas que só tem quem é muito rico ou muito pobre. Boa. Que nem a Mini Ruth.
0: Olha, não fala assim de mim, Batichinha. E, gente, a gente vai ficar sabendo de uma porradaria que rolou em TV aberta, hein? Oh, isso oh. E muito mais, porque temos muitas notícias e informações.
5: Tudo isso aqui agora no Sobremesa. Então, Cuca, solta a vinheta, vai!
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5: Ouvintes que nos ouve com seu ouvido. Começa agora o Sobremesa, o seu programa favorito, o nosso programinha de meu Deus. O programa de hoje tá bem especial, hein? Daqui a pouquinho você vai ver o nosso boca de sacola. Daqui a pouquinho. Porque antes a gente quer te convidar para participar do nosso programa, né, Batista?
23: Exatamente, temos a nossa enquete. Você pode responder pelo canal do YouTube, lá o TMC News BR, você deixa nos comentários, se inscreve no canal, ativa o sininho, dê o seu like, compartilhe, tá bom? Ou também pelo WhatsApp, que é o 11 972 21 1001. E a pergunta de hoje, essa pergunta é boa, vai pro nosso arroba D'Ângelo, diretamente de Brasília.
5: Ó, abraço, tá? D'Ângelo,
23: que ele gosta do nosso programa. Coisas que só tem quem é muito rico ou muito pobre.
5: Caramba, eu tenho que falar uma coisa que, é. Que ambos têm. É. Então, quem é muito rico tem e quem é muito pobre
23: tipo,
5: também
23: por
5: tem.
23: Por exemplo, visita do Luciano Huck.
5: essa foi genial.
0: Muito boa.
5: O muito pobre tem visita e sim. O muito rico
23: que
5: também
23: aquele
5: tem.
23: Aquele lata velha, aquele reforme a casa.
5: Isso foi genial. Muito bom, muito bom. E você, Mini Ruth?
0: Acho que sabão de coco, né? Porque o pobre, ele usa como sabonete. O rico usa pra lavar roupa.
23: Quem, que rico. Nossa, que usa sabonete?
0: Usa. Rico,
5: você quebrou a enquete.
23: Quebrou.
5: Ó, vou trazer. Ó, parente preso, entendeu? Quem é muito pobre tem parente preso. Quem é muito rico também tem parente preso.
23: E nessa linha... Ajuda do governo.
5: Boa!
23: Vocês me entenderam? Só quem é muito rico ou muito pobre tem ajuda,
5: Batista,
23: do governo.
5: Você está genial hoje. Gostei de ver, mas eu quero saber de você.
23: Os meus cabelos.
0: O que você fez, Batista?
5: Eu quero saber de você. O que é que quem é muito pobre tem, assim como quem é muito rico também tem?
23: Isso.
5: Eu quero aquela coisa que ambos tenham. Mandei pra gente no 011-97221-1001. Boa. Cara, gostei. Tem mais, tem mais. Manda mais uma aí.
23: Ah, sei lá. Cavalo.
5: Cavalo.
23: Caraca, genial, mas... Cavalo, só muito rico ou muito pobre. A charretinha.
5: Deixa eu falar, dá pra virar um quadro no braço é nossa, isso é bom, isso é genial. Então, ó, manda aí pra gente. Vamos então, amigos, para o nosso quadro que traz fofocas com um colaborador que é de primeiro grau. Este nosso convidado, que já faz parte do Sobremesa, ele é muito bom. Tanto é que ele é apadrinhado pela Marlene Matos, uma das maiores diretoras do Brasil. Apadrinhou ele, gerencia a carreira do garoto. O garoto é bom. Vamos então para o nosso quadro de fofocas. Começa agora.
23: Pode falar, Batista. Gerencia mais ou menos, né? Porque senão ele não tava no Sobremesa, né?
5: Vamos então. Hoje ele tá. Vamos então ao nosso quadro para trazer notícias e fofocas com ele, o Boca de Sacola.
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5: Bruno de Simone, jornalista, entrevistador, colunista de famosos, trabalhou na Band, MTV, RedeTV e tá aqui com a gente. Tudo bem, Bruno?
24: Tudo ótimo. Bora tomar o suco da confusão?
5: Tomar o suco da confusão?
0: Adoro!
5: No início do programa, eu disse que ia ter fofoca com a rainha dos baixinhos, Xuxa Meneghel.
23: De novo?
5: De novo, né, Batista?
23: De novo.
5: A gente já deu algumas notícias aqui e parece que hoje é... Qual polêmica, Batista? É aí do negócio da roupinha
23: da
5: dela?
23: Da virilha?
5: Da virilha?
23: Não, acho que não. É treta. É
5: treta?
23: O que aconteceu? É por causa de aluguel agora?
0: Não,
23: é. Ela, como que é? Fiadora? Xuxa agora virou fiadora?
24: Eu preciso desabafar. Foram as palavras do cantor de um hit só, Conrado, em relação à Xuxa, dizendo que a Xuxa era uma pessoa má. Uma pessoa que cedeu um apartamento durante 4 anos para eles poderem morar, a família poderem morar, sem cobrar aluguel, apenas pagar condomínio, né? IPTU, luz.
4: As taxas administrativas.
24: Exatamente. Isso porque ela é uma pessoa má. Imagina só.
0: Nossa, gente, eu quero uma pessoa má dessa, desse jeito na minha vida, viu?
24: Eu quero uma pessoa má dessa na minha vida. Calma aí, Xuxa, venha fazer uma maldade dessa comigo.
4: Deixa eu entender. Você tá dizendo que o Conrado e Andréa Sovertão moraram na casa da Xuxa sem precisar pagar aluguel.
24: Exatamente. E também tem um detalhe. A Xuxa pagou o colégio das duas filhas dele durante anos. Isso contado pela própria ex-Paquita, Andréa Sovertão. O sorvete está derretendo.
4: Peraí, mas se elas são tão amigas e se ajudam, muito legal da Xuxa pagar colégio. Ó, só de deixar morar no apartamento que tem ali, sem cobrar nada, pedindo só pra pagar o aluguel, o IPTU, claro, conta de luz, conta condomínio, de gás, né? Condomínio. Pô, legal pra caramba isso. Muito bacana mesmo. Agora, o que estão brigando então? Se elas são amigas, a Xuxa tá ajudando?
23: Eu sei. No mínimo deve ser alguma treta de política.
24: Na verdade, o que acontece? Essa briga começou devido a um vídeo que eles fizeram lá atrás, porque estava tendo, era o mês do orgulho, mês de junho, né, mês do orgulho. Sim. E estava tendo muitas propagandas de casais LGBTQIAPN+. E nisso, Conrado e Andréa fizeram um vídeo debochando, falando que eles eram um casal tradicional, enfim, debochando das propagandas que estavam rolando nas emissoras. E ali a Xuxa não gostou, porque a Xuxa é uma pessoa que ela sempre...

0: durante
1: retrógrado.
0: Muito...
1: É um retrógrado.
0: É um pensamento desumano, né?
1: É, porque assim, pensa comigo aqui, ó. Você que tá ouvindo a gente, você não é homossexual, não tem problema nenhum. Agora, você ir contra o direito da pessoa ser, aí é que tá o problema. Deixa quem quer ser homossexual, seja, quer ser casal, seja, quer casar, casa. Até pra ver quanto é ruim casamento. É ótimo, que aí vai querer começar a separar na hora. Então casa, vai casar, que vocês vão ficar, vão ser a favor do não casamento, tá? Então é isso, a liberdade tem que existir pra todo mundo. E a galera que, querendo bater no peito, que é um casal heterossexual, aí realmente pega mal.
2: Exato, e aí começou a briga, né? Elas tinham um grupo das Paquitas e, enfim, ela acabou sendo excluída. E de lá pra cá foi só essa confusão toda. Só que Xuxa sempre foi uma pessoa que sempre deu um apoio pra Andréia. Andréia, a carreira dela sempre foi Paquita, né? Andréia não é cantora, Andréia não é artista, ela foi Paquita.
3: Ela é sorvete.
2: É, sorvete. E o Conrado é cantor de um hit só, gente. Marido de Paquita. Hoje ele é marido de Paquita. E aí a gente vê a ingratidão, né? Porque foi uma pessoa que sempre ajudou, que deu emprego pra eles, enfim, que se eles ficaram conhecidos na mídia, foi graças à Xuxa, né? E hoje... Vem com essa exposição se vitimizando, porque essa é a realidade, se vitimizando de algo que ela não está errada em cobrar. Eles moraram de graça praticamente no apartamento dela. Então o mínimo que eles deveriam pagar é luz, IPTU e condomínio, gente. É o mínimo.
1: Eles não pagaram?
2: Não pagaram. E aí existe uma dívida de 26 mil e Conrado precisou desabafar dizendo que 26 mil paga apenas a conta de luz da casa da Xuxa. Então pague para que a Xuxa não corte a luz da Xuxa. Conrado? Tá errado. Certo é certo, errado é errado.
0: E ó, lembrando
3: que, folga, hein?
0: Que os nossos microfones estão abertos. Então, caso o Conrado e o André Silvertão queiram dar a versão deles, são muito bem-vindos aqui ao Sobremesa pra dizer. Uhum. Inclusive, a gente no dia vai trazer também o Bruno Simone. Pode ser?
1: Exato.
0: Que aí a gente faz um embate cara a cara aí. Vamos ver.
1: A Silvertão acho que fez até um vídeo no Instagram falando que ela não tinha sido notificada. Né? Mas aí não é nem questão de ser notificado.
3: É ter
1: não,
3: noção, né, gente? Vamos
1: né?
3: combinar?
2: É, porque isso tá rolando desde 2023. E eu sei de histórias também, gente, até de um diretor que foi diretor, trabalhou com eles, que também, não é a primeira história, é muitas histórias, a gente nos bastidores, a gente descobre cada coisa, o público de casa não imagina o que rola no bastidores desse mundo subterrâneo das celebridades. E aí o que acontece? Esse diretor, que também trabalhou com a Xuxa no passado, investiu, né? Eles alugaram um apartamento, um imóvel que eles tinham, e ele investiu numa obra, pagou 3 meses adiantado e tomou um prejuízo de 30 mil reais. E o pior, eles ainda processaram esse diretor. E ontem, conversando com esse diretor, o diretor disse pra mim o seguinte: Bruno, o mundo não gira, ele capota. Deus não dorme nem cochila, gente. A justiça vem.
0: Essas foram as palavras de Bruno de Simone. Lembrando que os nossos microfones estão abertos para todos citados aqui. Caso queiram dar a sua versão, serão muito bem recebidos.
3: E Xuxa, tá? Se pagar alguma coisa, me avisa, tá? Tô precisando não pagar aluguel.
0: E agora esse recado aqui é pra Xuxa e pra quem esteja nos ouvindo, passando uma situação. Não deixe ninguém morar na tua casa de graça.
3: Exatamente.
0: Tá certo? Não faça contrato sempre. Não vem com essa, não, a gente é amigo, pra que contrato? Não, faça contrato sempre. Sim. E não aceite morar na casa de alguém de graça também, tá bom?
2: Eu aceito, Xuxa. Mas não, uma coisa que eu tenho é gratidão, coisa que nem todo ser humano tem, né?
0: Precisamos sempre ser muito gratos. E gratos também à nossa querida diva pop, Lady Gaga.
3: É, nós temos a rainha pop brasileira, que é a Xuxa. E lá as Iagues amam quem? Lady Gaga.
0: As quem? Desculpa.
3: Iagues.
0: O que que são? O que que é Iagues?
3: Ai, gente, eu sou muito moderna. Eu sou amiga das gays. Iagues. É gay ao contrário.
0: Ah, Iag, YAG é a palavra gay.
2: É gay ao contrário. É verdade.
0: Ah, e o público LGBT se chama assim? Ah, só Iag.
1: Como que é o apelido? É Monsters, né? Como que é?
3: Little Monsters. Monstrinhos. Estão muito felizes porque nasceu uma Little Monster, né, Bruno?
2: É verdade.
1: Mas peraí, mas não, eu nem vi ela ficar grávida.
0: Ela não tava com barriga nem nada, gente. Que isso?
2: Foi uma gravidez mantida em sigilo. Né? Em sigilo total, ela não quis fazer a exposição. E ó, gente, eu vou falar uma coisa. A Lady Gaga realmente, ela é uma pessoa que ela abraça. A gente tá falando sobre essa questão das Iags que amam a Lady Gaga. Ela realmente abraça a causa. E ela compartilhou agora o nascimento da filha dela, do bebê que nasceu, Rosie Ben.
3: Mas aí surgiu a dúvida, né? Porque ninguém viu Lady Gaga grávida. E aí começaram a surgir as dúvidas na internet de que Lady Gaga teria alugado uma barriga de aluguel.
0: É mesmo?
3: Você acredita nisso?
2: Eu acho que

0: Lady Gaga, ela é uma pessoa que tem algumas doenças, né? Ela tem fibromialgia, vive com dor, vive à base de morfina. Então, não sei se ela conseguiria, de fato... É ter um filho de forma natural, né?
1: É, na verdade ninguém, né? Ela não foi fotografada, ela não apareceu de barriga e não foi divulgado nenhuma gravidez. Então existe sim essa possibilidade.
2: E quem seria o pai? O Alejandro.
0: Ela esteve no Brasil, né?
2: Você foi conferir o nome dela aqui agora sozinho? Tá bom de ouvir.
0: Ano passado ela esteve no Brasil, lá no Rio.
1: Teve, maravilhosa, eu tava no show.
2: Mas aí, mas quem é o pai? Quem é o pai desse...
0: É o namorado, gente. É o marido dela. Qual Lady Gaga é casada.
2: Com qual o nome dele?
0: Eu não lembro o nome dele, mas ela é casada.
2: Ah, então eu queria só saber.
0: É, não. Vocês acham que ela engravidou de cria lá no Rio de Janeiro quando veio? Não, né, gente?
2: Não podia, ué. Por que não? Fred Mercury, quando veio, pô, eu saí daqui.
0: Engravidou também de cria? Não.
2: Mas namorou aos pampas aí com vários cantores, várias pessoas aí, entendeu?
0: Ué, não, Lady Gaga é casadíssima. Maravicherry.
1: Então... Depois dos relacionamentos tóxicos que ela teve, né?
2: Você que tá ouvindo Sobremesa agora, você acabou de receber a notícia da Lady Gaga. Sabe o que isso vai mudar na sua vida? Nada! Sabe o que isso importa na sua vida? Nada! Sabe que diferença isso vai fazer na tua vida? Nada! Zero! Mas a gente dá do mesmo jeito.
0: Mas vamos lá pra terceira, então, rainha do pop. Porque já falamos de Xuxa, já falamos também de Lady Gaga e a mais nova rainha, Dona Anitta. Dona Anitta tá bombando aí nas escolas de samba, não é mesmo?
1: Maravilhosa, e foi coroada ontem pela Heloína, que foi a primeira rainha de bateria trans da escola de samba. Foi lindo, gente.
2: Heloína, a primeira vez que eu vejo uma pessoa... Minha mãe chama Heloína.
1: Heloína.
2: É a primeira vez que eu ouço que tem outra Heloína.
0: Sério?
2: Primeira vez.
1: Ela era ela lançou o grupo Leopardos na década de 70, 80, que fez muito sucesso. E ela foi a primeira rainha de bateria da Grande Rio e coroou Anitta, porque teve aquela treta, né? Que a Anitta não queria que a Virgínia passasse a coroa. E quem passou foi a Heloína.
2: Elas não se dão. Nós estamos em setembro ainda, os caras já estão pensando em carnaval.
1: Já começa desde junho, lindo.
3: Setembro tá pertinho.
2: É, tá
1: pertinho. A gente piscar o carnaval tá aí.
2: Porque os caras precisam fazer os carros alegóricos. Opa, não. Odeio o carnaval.
1: Você odeia carnaval?
0: Eu amo carnaval. Eu amo.
3: Mas por que você odeia carnaval?
2: Odeio o carnaval.
3: O que você odeia do carnaval?
2: Odeio esses bloquinhos.
1: Você não gosta de samba?
2: Não.
1: É ruim da cabeça, doente do pé.
2: Samba eu gosto, eu não gosto do carnaval. Porque esses bloquinhos só tem gente feia. No bloquinho. Eu nunca vi uma pessoa bonita num bloquinho.
1: Você nunca saiu pra dar beijo isso, não, porque eu já vi muita gente bonita, aliás.
3: Você nunca saiu pra dar beijo nos
2: bloquinhos? Nada, odeio bloquinho.
0: Se você fosse chamado pra participar lá, nunca participaria?
1: Com desfilar.
2: Com café,
1: apresentar um show num bloquinho assim. Eu apresentei. Ano passado eu apresentei de Gretchen e. MC Guimê.
3: Sim, você foi de Gretchen ou
1: não,
3: você foi
1: no bloquinho da Gretchen? Não, apresentei o show da Gretchen. É.
3: No carnaval a gente pode achar
1: abriu
3: que
1: o show
3: foi, foi fantasiado de Gretchen. Eu já desfilei no sambódromo do Rio de Janeiro.
1: Eu também.
0: E eu de São Paulo.
3: Você foi no de São Paulo? Qual escola?
0: Eu tava na torcida jovem do Santos. Mas eu fazia a área coreografada, porque eu danço também, pra quem não sabe.
2: Você devia estar na ala das baianas, com esse tamanho. Agora, a Anitta vai fazer show também agora?
1: Vai fazer show, mas ela tá focada. O pessoal tá falando sobre a questão do samba também, né? Dessa pegada dela do samba e tal. E eu tenho certeza que a Anitta vai se preparar e vai arrasar na avenida, gente.
0: Gente, a Anitta, esse ano, 2026, é o ano da Anitta. Não é porque eu sou a Anitta que eu tô falando, não, tá? Porque a bicha tá bombando na bateria da Grande Rio e ela também tá esgotando ingressos. Porque ela não fez qualquer show, não. Essa nova era da Equilíbrio, né? Que é o novo álbum dela. São dois novos álbuns. Ela vai fazer um show aí no Show Parque Olímpico, lá no Rio de Janeiro. E ela esgotou esses ingressos em menos de uma hora.
2: Olha aí.
0: Lá cabe muita gente.
3: Ela não foi convidada pro Rock in Rio.
0: Sim.
3: Mas conseguiu lotar o show dela em menos de uma hora no Parque Olímpico, no Rio de Janeiro. Olha aí, muito bom, Anitta. Muito legal que você tratou a Anitta como a nova era. Colocou a Anitta num patamar.
0: Ah, eu sou Anitta,
1: mas ela é uma grande artista, ela, né, gente? A Anitta levou o funk onde ninguém levou.
3: Sim. Ela de fato é, mas essa nova era parece que a gente tá falando de uma coisa astrológica. É alguma coisa dessa nova era de Aquário.
0: Ela mudou, né? Ela mudou completamente de uns anos pra
1: roupagem,
0: cá.
1: Sim.
0: Hoje em dia ela mudou. Hoje é uma pessoa mais espiritualizada, enfim.
2: Muito
0: Anitta
2: bom.
0: É maravilhosa.
3: Boa! Falando em pessoas famosas, você sabia que existe a expressão Nepo Baby? Sabe o que significa isso, Marcelo Batista?
4: É o cara que é filho de um famoso.
3: Muito bom.
4: Tipo a Vanessa Camargo, que veio aqui esses dias.
3: Sexta-feira agora a Vanessa vem no nosso programa e ela é uma Nepo Baby, ela é filha de um famoso. Muito bem. E ela também trabalha no meio do entretenimento. Legal.
4: Igual o Falcão também, que é filho do jogador lá que jogou na seleção, que veio aqui também.
3: Essa eu não sabia.
4: É mentira ou verdade?
3: É verdade.
0: É mentira. É mentira,
1: cara. Ele está trolando.
0: Filha da mãe. O Falcão ainda falou que o pai dele trabalha com eletrônica.
3: Não, eu sei, mas falei, cara, não sei qual é a piada que ele vai fazer. Eu tô aqui esperando a piada.
4: Mas onde você quer chegar
3: com o Nepo Baby? Eu quero chegar que Nepo Babies, eles também têm voz. E o Bruno Fagundes, filho do Antônio Fagundes, botou a voz dele, a boca no trombone, pra falar do Juliano Flores, o participante do BBB, que foi namorado da Marina Sena e que agora está cotado, na verdade já está escalado para atuar numa nova novela da Globo. Foi isso que fez o Bruno Fagundes botar a boca no trombone. Fale mais, Bruno de Simone, o nosso convidado.
1: É a obra Paraíso Perdido, que vai estrear na Globoplay. E ele falou uma coisa que muitos atores vêm batendo nessa tecla, gente. Sobre BBBs, influenciadores que se tornam protagonistas de novela, né? Eu acho que tem que ter um preparo. Como a gente acompanhou há uns anos atrás com Grazi Massafera. Ela saiu, né? Fez um elenco de apoio na
4: nossa. Samba eu não gosto do carnaval.
3: Sobremesa agora. Você acabou de receber a notícia da Lady Gaga. Sabe o que isso vai mudar na sua vida?
4: Nada!
3: Sabe o que isso importa na sua vida?
4: Nada!
3: Sabe que diferença isso vai fazer na tua vida?
4: Nada!
3: Zero! Mas a gente dá do mesmo jeito.
0: Mas vamos lá pra terceira, então, rainha do pop. Que já falamos de Xuxa, já falamos também de Lady Gaga e a mais nova rainha, Dona Anitta. Dona Anitta tá bombando aí nas escolas de samba, não é mesmo?
1: Maravilhosa, e foi coroada ontem pela Eloína, que foi a primeira rainha de bateria trans da escola de samba. Foi lindo, cara, gente.
4: Eloína, a primeira vez que eu vejo uma pessoa... Minha mãe chama Eloína.
1: Eloína.
4: É a primeira vez que eu ouço que tem outra Eloína.
0: Sério? No mundo.
4: Primeira vez.
1: Ela era ela lançou o grupo Leopardos na década de 70, 80, que fez muito sucesso. E ela foi a primeira rainha de bateria da Grande Rio e coroou Anitta, porque teve aquela treta, né? Que a Anitta não queria que a Virgínia passasse a coroa. E quem passou foi a Heloína.
4: Elas não se dão. Mas nós estamos em setembro ainda, os caras já estão pensando em carnaval.
1: Mas o carnaval já começa desde junho, né?
3: Setembro tá pertinho.
1: É, né?
3: Tá
1: pertinho. A gente piscar o carnaval tá aí.
3: Porque os caras precisam fazer os carros alegóricos. Opa, não.
4: Odeio o carnaval.
3: Você odeia carnaval?
1: Eu amo carnaval.
0: Eu amo.
3: Mas por que você odeia carnaval?
4: Odeio o carnaval.
3: O que você odeia no carnaval?
4: Odeio esses bloquinhos.
1: Você não gosta de samba?
4: Não.
1: É ruim da cabeça, doente do pé.
4: Samba eu gosto, eu não gosto do carnaval. Porque esses bloquinhos só tem gente feia no bloquinho. Eu nunca vi uma pessoa bonita num bloquinho de carnaval.
1: Você nunca saiu pra dar beijo não, porque eu já vi muita gente bonita, aliás.
3: Você nunca saiu pra dar beijo nos bloquinhos?
4: Nada, odeio bloquinho.
0: Se você fosse chamado pra participar lá, nunca participaria?
1: Com desfilar. Com cachê, apresentar um show num bloquinho assim. Eu apresentei. Ano passado eu apresentei de Gretchen e MC Guimê.
3: Sim. Você foi de Gretchen ou
1: não,
3: você foi
1: no bloquinho da Gretchen? Não, apresentei o show da Gretchen. Ah, é.
3: No carnaval a gente pode achar
1: abriu
3: que
1: o show
3: foi fantasiado de Gretchen.
0: Eu não,
3: já desfilei no sambódromo do Rio de Janeiro.
1: Eu também.
0: E eu de São Paulo.
3: Você foi no de São Paulo?
0: É.
3: Qual escola?
0: Eu tava na torcida jovem do Santos. Mas eu fazia a área coreografada, porque eu danço também, pra
4: você
0: quem não
4: sabe. Você devia estar na ala das baianas, com esse tamanho. Agora, a Anitta vai fazer show também agora?
1: Vai fazer show, mas ela tá focada. O pessoal tá falando sobre a questão do samba também, né? Dessa pegada dela do samba e tal. E eu tenho certeza que a Anitta vai se preparar e vai arrasar na avenida, gente.
0: Gente, a Anitta, esse ano, 2026, é o ano da Anitta. Não é porque eu sou a Anitta que eu tô falando, não, tá? Que a bicha tá bombando na bateria da Grande Rio e ela também tá esgotando ingressos. Porque ela não fez qualquer show, não. Essa nova era da Equilíbrio, né? Que é o novo álbum dela. São dois novos álbuns. Ela vai fazer um show aí no Show Parque Olímpico, lá no Rio de Janeiro. E ela esgotou esses ingressos em menos de uma hora.
4: Olha aí.
0: Lá cabe muita gente.
3: Ela não foi convidada pro Rock in Rio.
0: Sim.
3: Mas conseguiu lotar o show dela em menos de uma hora no Parque Olímpico, no Rio de Janeiro. Olha
0: exato.
3: Aí, muito bom, Anitta. Muito legal que você tratou a Anitta como a nova era. Colocou a Anitta num patamar.
4: Camargo.
0: Ah, eu sou Anitta,
1: mas
0: né,
1: ela gente? É uma grande artista, ela né, gente? É, a Anitta levou o funk onde ninguém levou.
3: Sim. Ela de fato é, mas essa nova era parece que a gente tá falando de uma coisa astrológica. É alguma coisa dessa nova era de Aquário.
0: Mas é que ela mudou, né? Ela mudou completamente de uns anos pra cá.
1: Uma roupagem, sim.
0: Hoje em dia ela mudou. Ela, hoje é uma pessoa mais espiritualizada, enfim.
3: Muito bom.
0: Maravilhosa.
3: Boa! Falando em pessoas famosas, você sabia que existe a expressão Nepo Baby? Sabe o que significa isso, Marcelo Batista?
4: É o cara que é filho de um famoso.
3: Muito bom.
4: Tipo a Vanessa Camargo, que veio aqui esses dias.
3: Sexta-feira agora a Vanessa vem no nosso programa e ela é uma Nepo Baby, ela é filha de um famoso. Muito bem. E ela também trabalha no meio do entretenimento. Legal.
4: Igual o Falcão também, que é filho do jogador lá que jogou na seleção, que veio aqui também.
3: Essa eu não sabia. É mentira ou verdade?
4: É verdade.
3: É mentira,
0: cara.
1: Ele está trolando.
3: Filha da mãe.
0: O Falcão ainda falou que o pai dele trabalha com eletrônica.
3: Não, eu sei, mas falei, cara, não sei qual é a piada que ele vai fazer. Eu tô aqui esperando a piada.
4: Mas onde você quer chegar
3: com o Nepo Baby? Eu quero chegar que Nepo Babies, eles também têm voz. E o Bruno Fagundes, filho do Antônio Fagundes, botou a voz dele, a boca no trombone, pra falar do Juliano Flores, o participante do BBB, que foi namorado da Marina Sena e que agora está cotado, na verdade já está escalado para atuar numa nova novela da Globo. Foi isso que fez o Bruno Fagundes botar a boca no trombone. Fale mais, Bruno de Simone, o nosso convidado.
1: É a obra Paraíso Perdido, que vai estrear na Globoplay. E ele falou uma coisa que muitos atores vêm batendo nessa tecla, gente, sobre BBBs, influenciadores que se tornam protagonistas de novela, né? Eu acho que tem que ter um preparo. Como a gente acompanhou há uns anos atrás com Grazi Massafera, ela saiu, né? Fez um elenco de apoio na novela do Manuel Carlos e, sim, se tornou uma grande atriz. Hoje é uma atriz
4: consagrada. Ela é boa mesmo, ela é boa.
1: Eu acho que não tem problema nenhum um influenciador querer ser ator, né? Querer fazer uma novela, um filme, enfim. Mas precisa estudar, precisa se preparar para isso. Porque tantos artistas estudam, são anos de faculdade, curso de teatro, né? Se dedicam e aí, de repente, você se torna um influenciador.
3: A gente conseguiu lotar o show. É. Você nunca saiu da
4: beijo nos bloquinhos. Nada, odeio bloquinho.
0: Se você fosse chamado para participar lá, nunca participaria?
1: Com desfilar. Com café, apresentar um show num bloquinho assim. Eu apresentei. Ano passado eu apresentei de Gretchen e. MC Guimê.
3: Sim. Peraí, você foi de Gretchen ou
1: não,
3: você foi
1: no bloquinho da Gretchen? Não, apresentei o show da Gretchen. Ah, é.
3: No carnaval a gente pode achar
1: abriu
3: que
1: o show
3: foi fantasiado de Gretchen. Eu não, já cara. Desfilei no sambódromo do Rio de Janeiro.
1: Eu também.
0: E eu de São Paulo. Dizer.
3: Você foi no de São Paulo?
0: É.
3: Qual escola?
0: Eu tava na torcida jovem do Santos.
3: Porque
0: eu mas eu fazia a área coreografada, porque eu danço também, pra
4: você
0: quem não sabe.
4: Você devia estar na ala das baianas, que é esse tamanho. Agora, a Anitta vai fazer show também agora?
1: Vai fazer show, mas ela tá focada. O pessoal tá falando sobre a questão do samba também, né? Dessa pegada dela do samba e tal. E eu tenho certeza que a Anitta vai se preparar e vai arrasar na avenida, gente.
0: Gente, a Anitta, esse ano, 2026, é o ano da Anitta. Não é porque eu sou a Anitta que eu tô falando, não, tá? Porque a bicha tá bombando na bateria da Grande Rio e ela também tá esgotando ingressos. Porque ela não fez qualquer show, não. Essa nova era da Equilíbrio, né? Que é o novo álbum dela. São dois novos álbuns. Ela vai fazer um show aí no Show Parque Olímpico, lá no Rio de Janeiro. E ela esgotou esses ingressos em menos de uma hora.
3: Olha aí.
0: Lá cabe muita gente.
3: Ela não foi convidada pro Rock in Rio.
0: Sim.
3: Mas conseguiu lotar o show dela em menos de uma hora no Parque Olímpico, no Rio de Janeiro. Olha
0: exato.
3: Aí, muito bom, Anitta. Muito legal que você tratou a Anitta como a nova era. Colocou a Anitta num patamar.
0: Ah, eu sou Anitta,
1: mas
0: né,
1: ela gente? É uma grande artista, ela né, gente? A Anitta levou o funk onde ninguém levou.
3: Sim. Ela de fato é, mas essa nova era parece que a gente tá falando de uma coisa astrológica. É alguma coisa dessa nova era de Aquário.
0: Mas ela mudou, né? Ela mudou completamente de uns anos
1: pra
0: cá.
1: Sim.
0: Hoje em dia ela mudou. Hoje é uma pessoa mais espiritualizada, enfim.
3: Muito
0: Anitta
3: bom.
0: É maravilhosa.
3: Boa! Falando em pessoas famosas, você sabia que existe a expressão Nepo Baby? Sabe o que significa isso, Marcelo Batista?
4: É o cara que é filho de um famoso.
3: Muito bom.
4: Tipo a Vanessa Camargo, que veio aqui esses dias.
3: Sexta-feira agora a Vanessa vem no nosso programa e ela é uma Nepo Baby, ela é filha de um famoso. Muito bem. E ela também trabalha no meio do entretenimento. Legal.
4: Igual o Falcão também, que é filho do jogador lá que jogou na seleção, que veio aqui também.
3: Essa eu não sabia. É mentira ou verdade?
4: É verdade.
2: É mentira.
0: É mentira,
1: cara. Ele está trolando.
0: Filha da mãe. O Falcão ainda falou que o pai dele trabalha com eletrônica.
2: Não, eu sei, mas falei, cara, não sei qual é a piada que ele vai fazer. Eu tô aqui esperando a piada.
4: Mas onde você quer chegar
2: com o Nepo Babies? Eu quero chegar que Nepo Babies, eles também têm voz. E o Bruno Fagundes, filho do Antônio Fagundes, botou a voz dele, a boca no trombone, pra falar do Juliano Flores, o participante do BBB, que foi namorado da Marina Sena e que agora está cotado, na verdade já está escalado para atuar numa nova novela da Globo. Foi isso que fez o Bruno Fagundes botar a boca no trombone. Fale mais, Bruno de Simone, o nosso convidado.
1: É a obra Paraíso Perdido, que vai estrear na Globoplay. E ele falou uma coisa que muitos atores vêm batendo nessa tecla, gente, sobre BBBs, influenciadores que se tornam protagonistas de novela, né? Eu acho que tem que ter um preparo. Como a gente acompanhou há uns anos atrás com Grazi Massafera, ela saiu, né? Fez um elenco de apoio na novela do Manuel Carlos e sim, se tornou uma grande atriz. Hoje é uma atriz
4: consagrada. Ela é boa mesmo,
1: Eu acho que não tem problema nenhum um influenciador querer ser ator, né? Querer fazer uma novela, um filme, enfim. Mas precisa estudar, precisa se preparar para isso. Porque tantos artistas estudam, são anos de faculdade, curso de teatro, né? Se dedicam e aí, de repente, você se torna um influenciador com 10 milhões de seguidores. E aí você vai ser protagonista de uma novela, de uma série, né? Então, realmente precisa rever isso. E ele botou a boca no trombone e eu tô com ele. Tô fechado com o Bruno. Tá certíssimo.
2: Eu sou contra vocês.
4: Por quê?
2: Eu vou ser do contra. Porque é o seguinte. O ator é a profissão mais democrática do mundo. O que eu quero dizer? Qualquer um pode ser ator. Você que tá me ouvindo. Você
4: não pode ser ator.
0: Não é qualquer um, gente.
2: Qualquer um pode ser ator. Você não precisa, muitas vezes, nascer com talento, com destreza ou com certas habilidades. Um médico precisa ter concentração. Um médico, cirurgião, precisa ter um bom domínio das mãos. Ator, qualquer um pode ser. Isto é democrático.
4: Não concordo.
1: Eu discordo.
2: Vocês podem discordar.
1: Não concordo.
2: Agora, ser um bom ator é diferente.
4: Ah, bom.
0: Ah, tá.
2: Então, vocês não me deixaram terminar? Então, ser ator, qualquer um pode. Ser um bom ator, aí é diferente. Aí exige, sim, talento. Dom, exige dedicação, estudo, vocação, exige um monte de coisa. Agora, reclamar de outro coleguinha, ou falar, ou se posicionar, eu acho de uma baixaria. Eu acho isso baixo, eu acho isso feio. Até porque o Antônio Fagundes, o pai dele, eu já questionei o pai dele. Na época, eu perguntei ao Antônio Fagundes o que ele achava da escalação da Jade Picon. Ele falou, tem espaço pra todo mundo, é isso aí. E é isso, tem espaço pra todo mundo ficar reclamando. Amigos e amigas, trabalhem, corram atrás dos seus e não falem da concorrência, não falem que isto é feio. Tá bom.
0: Eu quero ver então quando o Juliano Flores pegar algum papel que era pra você fazer, viu?
1: Ele vai pegar. Eu discordo. Eu tô com o Bruno. Sabe por quê? Porque é o que o Bruno falou. Ele é um ator, ele se prepara, ele estuda. E ele, mesmo sendo Nepo Baby, ele tá ali esperando um papel, uma oportunidade. Não é porque ele é filho do Antônio Fagundes que ele tá em todas as novelas. Aliás, ele fez até poucos trabalhos na Globo. Então, assim, eu acho que o protesto dele foi corretíssimo e eu tô fechado com ele, certo?
2: Eu discordo.
1: Porque o Juliano não é ator. Juliano é dançarino e TikTok.
2: Não.
1: Discordo.
2: Se o Juliano quer ser ator, ele é ator. Tá? Entendam isso uma coisa. Quem quer ser ator tem que querer.
1: Tem que estudar.
2: Eu quero ser ator.
1: Tem que estudar.
2: Calma aí, ó. Glória Pires nunca fez teatro. Acabou. Não venham com essa conversa, não tem que estudar. Glória Pires, eu digo aqui e dou. Glória Pires nunca subiu num palco sequer. Nunca. E é atriz. É uma ótima atriz. E fez novelas incríveis.
1: Mas ela estudou.
2: Ela estudou pra isso, pra aquilo.
1: Sim.
2: Então, se o Juliano Floss quer ser ator, ele vai estudar e vai ser um ator. Assim como a Grazi Massafera. Tem que querer. Então, você vai encontrar perrengues na vida. O Juliano Flores vai encontrar os perrengues. Se ele não souber decorar um texto, ele tá ferrado. Se ele não tiver paciência pra ficar gravando 20 cenas de estúdio, ele tá ferrado. E aí, é consequência das escolhas dele. Juliano Flores não tem culpa alguma de ter aceito. Sabe quem é o culpado que vocês querem tanto encontrar? Um produtor de elenco.
1: É
2: o produtor executivo.
1: Não, isso aí sim.
2: Eu já ouvi isso de produtores executivos falando assim, não vamos chamar esse cara aqui não, porque ele tem poucos seguidores. É, ele tem poucos seguidores. Vamos botar outro que ele tem mais. Olha, esse aqui tem 2 milhões de seguidores. É isso, o mercado virou refém dele mesmo. Então este é o grande problema. E aí tem diversos atores talentosíssimos, maravilhosos, muito bons, só que não tem seguidor. E aí não são nem chamados para testes. Então a reclamação não tem que ser com o ator que aceitou.
3: tem que ser quem está operando o sistema. Vamos unir forças para reclamar daqueles que comandam o sistema, não daqueles que estão trabalhando.
0: Eu quero ver quem é que vai querer fazer casal com ele na novela. Falam que ele tem bafo, né?
1: Isso foi o comentário, né?
3: Aí você pegou mal pra
1: caramba. Todo mundo falou isso.
0: É o que falam.
1: Inclusive saiu até no Instagram da Globo.
3: Sério?
1: Foi. Ele ficou com fama de bafudo.
4: É mesmo?
0: Ficou com fama de bafudo.
1: É. Mas temos isso era assim, não foi uma participante só. Vários participantes falaram.
0: É.
1: Inclusive aliados dele comentavam sobre isso, né?
0: É, rapaz.
1: Sobre o bafo dele.
3: Que coisa boa!
0: Que doideira.
3: Vamos lá. Próxima notícia, traga aí, Bruno Simone.
1: Coragem, vamos lá. Vamos falar sobre latino, gente. Essa polêmica que tá rolando, o filho do latino que resolveu colocar a boca no trombone. Fez vários vídeos no Instagram. Eu achei que ele tava até um pouquinho descompensado.
3: Isso aí, eu quero. Essa fofoca é boa. E eu quero ouvir, mas vamos deixar pra depois. Que essa aí tá rendendo, essa fofoca é boa. Eu quero ouvir, quero entender melhor.
0: Para. Daqui a pouco, com exclusividade, Bruno vai contar tudo sobre o latino. Mas antes, eu quero saber do babado que rolou com o Ed Sheeran. Que palhaçada é essa aqui, hein?
1: Também não entendi.
0: Ed Sheeran está sendo atacado nas redes sociais aí, depois que ele demitiu.
4: Ele tirou do rapper.
0: Ele tirou.
4: O cara que ia fazer a abertura do show.
0: Exato.
4: Que se declarou que é, acho que era...
0: Né? Pró-Palestina, né? O que aconteceu, Bruno?
1: Briga política? Pelo que eu vi ali, foi uma guerra, assim, uma briga política, um posicionamento diferente do outro. Que é o que está acontecendo no mundo todo, né, gente? Hoje em dia, se você tem um posicionamento diferente da pessoa, somos inimigos. E aí, não é só no Brasil, tá no mundo todo.
0: Então, todo mundo, né? E aí eu sei que um monte de funcionário do Ed Sheeran acabou se demitindo mesmo.
1: Sim.
0: Em pró do rapper que saiu fora.
3: Caramba!
1: Que protestaram, acharam a atitude dele super injusta, né?
0: É.
1: E aí, abraçaram um amigo.
4: Por isso que, bom, às vezes, é melhor ficar quieto do que tomar lado, né? Ou não é? Que eu acho que nem o nosso amigo Falcão, que esteve aqui semana passada.
3: Muito bom.
4: Que ele
3: muito
4: falou
3: bom.
4: Que não tem político de estimação e acabou.
3: Nós também não, hein? Né? Pra deixar bem claro aqui. O pessoal insiste em rir da nossa cara quando eu falo que a gente é partidário, a gente não toma lado algum. Como, por exemplo, nessa notícia do Thiago Lacerda e da sua esposa,
4: quem?
3: Vanessa Lois, que separaram depois de 25 anos. Eu não tomei lado nenhum. Mas você, Bruno, tomou?
1: Eu tô do lado dos filhos, né? Que eu acho que é os que mais sentem na separação. A Vanessa tá muito abalada, o Thiago também, porque eu acho que a separação dói, né, gente? Embora a decisão pode ser dele ou dela, eu acho que a separação sempre dói. Ninguém se casa com ou namora com a intenção de terminar, né? A gente quer que dê certo. Se vai dar certo ou não, né? Deus é quem sabe, o destino também. Mas parece que ambos estão passando um momento bem frágil. O Thiago tá bem abalado da separação, evitando falar sobre isso. E a Vanessa também. Embora, fiquei sabendo que nos bastidores que a decisão foi dele.
4: O que será que leva uma pessoa a querer separar depois de 25 anos?
0: É bodas do quê? 25 anos
1: de casado. Gente, é complicado, né? Aí eu acho que a pessoa, o convívio, enfim, é tanta coisa que acontece ali na vida do casal, que só o casal pode falar mesmo sobre isso, né? É, o que que passa, o dia a dia... É difícil. Aí eu acho um pouco difícil opinar. A não ser que haja um caso, houve uma agressão, uma traição, que não foi o caso, né? Foi uma decisão, assim, como um acordo, mas o Thiago foi a pessoa que deu o... que chamou pra conversa, né?
0: Sorte pra mim,
4: você encontrar no Tinder ele... Eu tive um tio que se separou depois de 44 anos de casamento.
3: Aí não vale a pena.
4: Eu juro pra
3: você. Aí não vale a pena, aí é prejuízo.
4: Depois de 44 anos ele separou. Falei, porra, agora que você descobriu?
3: Não vale. Né? Não dá, não tem como. Chama o Netão, nosso convidado, que quase evitou um...
4: Sim,
3: o
4: Netão.
3: Pô, muito bom. Bruno de Simone, você é muito querido, muito especial. E você tá com uma exclusiva nas mãos. Você comentou aqui por alto da notícia do latino, da treta envolvendo ele, o filho, algumas acusações. Eu quero entender isso. Você consegue trazer essa exclusiva pra gente dedicar um quadro inteiro do Boca de Sacola pra isso?
1: Sim, eu quero trazer, inclusive, essa exclusiva pra gente, no caso, pro Sobremesa, falando sobre tudo que aconteceu na separação dele com a Rafa, que é a esposa dele, né? Depois de 7 anos se separaram. Um assessor dele, que trabalhou com ele durante 12 anos, fazendo graves acusações, né? E tem um filho agora também que fez a exposição toda. Sim. Há acusações pesadas, gente, que eu, sinceramente...
4: Calma. Não libera ainda.
2: Não libera ainda, que isso aí vai trazer... É. Vai... Bruno, você é jornalista, você é um dos melhores, então eu vou pedir pra você ir atrás dessa exclusiva com todos os detalhes que a gente vai trazer aqui no Boca de Sacola. Programinha de meu Deus de hoje foi muito especial. Falamos com ele, o Bruno de Simone, que esteve aqui conosco, e a gente vai continuar o nosso programinha, mas antes tem a enquete do dia.
4: Opa!
2: O que é que quem é muito rico e quem é muito pobre tem? Os dois. Quem é muito rico tem, assim como quem é muito pobre também
0: agora
2: tem.
0: Agora eu entendi,
4: gente. Agora entendeu. A gente já deu alguns exemplos, tipo visita do Luciano Huck.
2: Isso foi genial. Visita, né? Do Luciano Huck, cavalo. Parente preso, cavalo. Isso foi genial.
0: A tia que pergunta dos namoradinhos no Natal.
4: Nossa.
0: Ruth, não pode ser. Tá liberado.
4: A resposta dos ouvintes, que é mais inteligente que a sua. Né?
0: Fazer o quê? A Patrícia Moraes mandou o seguinte: ter um gerente de banco que te liga com frequência. Um pra oferecer crédito, outro pra cobrar.
4: Exato. Tá vendo? Você responde aí pelo 11 972 21 1001. Tem o Carlos Henrique dizendo o seguinte: já que a Mini Ruth falou de banco, cartão sem limite. Né? Que o pobre também, né?
2: É um cartão sem limite mesmo. Não dá pra comprar nada. É. E o outro não tem limite. Pode comprar o que quiser.
4: Mais, Mini Ruth.
0: O Eduardo Lima mandou o seguinte: chinelo de dedo, o rico usa um de R$1.000 pra ir pra Fernando de Noronha. O pobre usa o mesmo, que já tem 15 anos, remendado com prego.
4: Muito bom, ó, chinelo de dedo. E aqui o Marcos Vinícius tem uma boa também: carro duas portas manual. Só quem é muito rico ou é muito pobre tem.
2: Cara, genial.
4: Que é aquele super, muito bem. Super esportivo.
2: Super, né? Muito bom. Ó, aqui no nosso YouTube, o @TVCNewsBR, o pessoal também mandou bem, hein? O Bauê Cardoso respondeu assim: o que o pobre e o rico têm em comum? Casa sem muro.
0: É verdade.
4: Casa sem muro, né? É boa.
2: Muito bom. Manda aí pra gente.
4: Mas eu gosto daquelas casas que os caras botam uns caco de...
2: Ah, isso é clássico.
0: No muro, lá em casa, né? Tem. A gente bota também água na luz pra ver se baixa, né? Ah, conta de luz.
2: Peraí, não. Como é que é?
0: A gente coloca garrafa d'água em cima do negócio da luz.
4: Do relógio.
2: Não acontece nada.
4: Do relógio.
2: Não muda nada. Isso é mentira.
0: Mas desde os anos 90, minha família coloca pra baixo.
2: Isso é mito.
0: Nossa. Aí tem os caquinhos de vidro.
2: É, sim, que é pra pedir do alfabante.
4: Sim.
2: Muito bom.
0: Só coisa boa.
2: Agora, uma coisa que tanto o rico e o pobre podem ter é acesso à inteligência artificial. E você, que é rico ou pobre, que fica gastando dinheiro com inteligência artificial, está gastando errado. Porque aqui no Sobremesa, nós temos a nossa própria IA, que é a ignorância artificial. Começa agora o quadro Chato GPT. Ó, vou mostrar pra vocês como funciona. Eu vou fazer uma pergunta pro Chat GPT. Esse você conhece, né? Todo mundo usa. Depois eu vou fazer a mesma pergunta pro Chato GPT. Você vai ver a diferença. Chat GPT, como organizar uma festa?
0: Procure um espaço bom, contrate uma ótima recepção e convide pessoas do bem.
2: Bom, vamos agora a um outro ponto de vista. Chato GPT, como organizar uma festa?
4: Chama Daniel Vorcaro no Zap. Ó, organiza uma festa que só ele, hein? Com vinhos caros, uísques, Macallan.
2: Uns 20 homens para 120 mulheres.
4: Charutão, tem isso. Festa do astronauta, se quiser também. Ir pro mundo da lua.
2: Vou fazer mais uma pergunta para o Chat GPT. Chat GPT, como secar a roupa de uma forma rápida?
0: Estenda suas roupas em um lugar ventilado. Espere um pouco e quando perceber, estarão secas.
2: Chat GPT, como secar roupa de forma rápida?
4: Põe fogo.
2: Esse foi o Chato GPT.
4: E agora o que que vem, Lucas? Agora, atenção, agora é aquele quadro que você aí fica esperando. Isso. Você motorista de Uber, aplicativo, motorista de táxi, né? Tá todo mundo, busão.
2: Pessoal do busão, pessoal que tá ouvindo no fone de ouvido, no radinho do carro, no computador, no trabalho. Chegou a hora daquele quadro que todo mundo ama. É hora de trazer informação com diversão. É hora de dar as notícias, mas de um jeito que só a gente sabe. É hora do Girinho de Notícias, vai!
0: Patrícia, vem pra cá. Vem pra cá, que eu preciso perguntar uma coisa do seu marido, Patrícia.
4: Para! Vai, Batista, traz a primeira notícia aí. Bom, a Mini Ruth deu aquele spoiler na abertura do programa que parece que teve uma briga na Rede TV, que dois jornalistas saíram na mão por causa de política.
3: O UFC voltou pra Rede TV, a gente não tava sabendo.
4: Exatamente. É, começou lá,
3: né? Começou lá o UFC
4: da TV. Ó, um dizem que um era de esquerda, o outro de direita. Quem divulgou essa informação, pra variar, foi o Léo Dias.
3: Oh, boa, boa,
4: né? E falaram que partiram pras vias de fato e.
3: Mas quando você fala que um jornalista era de esquerda e outro de direita, é o soco? É o gancho dele? Um cara, um deu um gancho de direita, outro deu um gancho
4: de esquerda? E aí tiveram que ser apartados pelos colegas de redação.
0: Mentira!
4: Que louco. Não divulgaram os nomes, mas eu acho que pode ter sido Nelson Rubens e Leão Lobo.
0: Ok, ok.
3: Até porque, pelo vídeo...
4: Até porque o Nelson Rubens fala, ok, ok. O Leão Lobo já fala, isso é coisa de bolsonarista. Que fala, como que é, Mini Ruth? Porque o Bolsonaro tá dormindo, acorda.
0: Tô aqui, pô.
4: Como é que fala? Falar?
0: Ok, tá ok?
4: Tá ok. Aí, então.
3: A menina que tava dormindo ao vivo.
4: Tá que nem o Sérgio, o cabeção da Malhação lá na fazenda, que tava dormindo em pé, porra. Você viu ele dormindo na cozinha em pé?
3: Eu vi.
4: Tá que nem ele.
3: Inclusive, quais são suas apostas aí pra fazenda? Quem vocês acham que vai ganhar? Vai, menino?
0: Eu acho que o cabeção, cara, ele tá sendo o favorito até agora. Até porque a galera é burra, né? Não sei quantos anos de reality show sempre colocam excluindo alguém. E nesse caso, o Serginho tá sendo excluído aí, nessa fazenda.
4: Aí ganha o público, né?
0: E aí ganha a galera, aí ganha, né?
4: O público. Mas aí você? Eu acho, eu não assisto Fazenda.
3: Não assiste?
4: Eu não assisto.
0: Eu tô torcendo pra Renatinha Del Bianco, porque é minha amiga.
3: Ah, então, beleza. Então, você fala isso pra ela quando ela sair, tá bom?
0: Tá bom.
3: Então, quando ela for eliminada, você conta isso pra ela.
4: E eu vou descobrir quem foram esses jornalistas que saíram na mão na
3: Rede TV. Por favor, por favor.
1: Meu bem.
3: Cara, ele botou a voz do Leão Lobo.
0: Do Leão Lobo.
4: Que isso, dignidade porque... já.
0: Meu bem.
3: Dignidade já. Seguinte, vocês estão muito rápidos. Foi muito rápido, Cuca. Podia ser um pouquinho mais lento. Podia ser que nem os ônibus. Os ônibus em São Paulo, no horário de média de um ônibus em São Paulo, no horário de pico, é de 12 km por hora. Segundo a SP Trans, a empresa que gerencia os ônibus em São Paulo, 14 km por hora.
4: Tá bem correto.
3: E o patinete? E o patinete atinge 20 km por hora.
4: Tá vendo? Cadê o Milton Leite? Quer dizer, pra resolver dá mais.
3: Coitado, Milton Leite, inclusive, né? Foi furtaram a casa dele, né?
4: Você viu? Roubaram os HD lá.
3: Roubou um HD. Por dentro. Que ladrão é esse, né? Ladrão do TI. Ladrão do TI é o cara que entra e rouba HD. Isso aí.
4: Não
3: vou nem falar o que tá me cheirando. Né?
4: Pra montar quê? Um setup na casa dele.
3: Com certeza, né? Podendo roubar. Eu li alguma coisa por alto que tinha cerca de 19 mil reais na casa dele.
4: E não levaram.
3: Em dinheiro. Não levaram. Levaram
4: HD. Só HD.
3: Meu Deus. Que HD? Ó, HD
4: tá quanto hoje em dia? Deve ser 150 reais. Depende quantos tera tem, né?
3: Não. Sabe quanto tá? É. Depende do que tem dentro do HD. Muito bem.
0: Será que levaram algum relógio também?
3: Porque
0: facilmente daria pra roubar relógios usados por aí, viu? Porque os preços de alguns relógios usados por ministros do STF são exorbitantes.
3: Ah, é?
0: Preços exorbitantes. Olha os preços dos relógios. O Fachin tá usando um relógio de 60 mil.
4: Que isso?
3: 60 mil
4: reais. Esse é o relógio mais caro, não.
0: É. Aí é. O Fux tá usando um de 94 mil reais.
3: Que isso?
0: Gilmar Mendes usa um reloginho de 342 mil reais.
4: Um rolecão de ouro, coisa fina.
0: E o nosso querido Xandão, o relógio dele vale apenas 720 mil reais.
4: Que é isso? É um
3: Patek.
4: Patekão, 720 pau.
3: Como é que ele consegue administrar o salário? Porque o salário de juiz tem um teto, né? Vai até um limite ali. Como é que ele consegue comprar um relógio?
0: Qual o salário, Indy? Será que é do
3: Xandão? Depende do...
4: 40, 50 pau, né?
3: 60, eu acho que é o teto máximo. 60 mil ali.
0: 60 mil?
3: E tem uns penduricalhos que estão tentando tirar, né? Vai, tira, não tira, sai, não sai.
0: Ele parcelou esse relógio em 10 vezes, então.
3: 10 mil?
0: Ele 12.
3: Como? Mas ele vai gastar todo o salário dele pra pagar um...
0: Ah, mas tem penduricário, né?
3: Ah,
4: Mas dizem que a justiça é cega, pra que que precisa ver a hora no relógio de 700 pontos? Hein?
2: Pô, essa
4: é boa. Meu, vou dizer, viu?
2: Seguinte, se você tá revoltado...
4: Eu tô revoltado. Eu tô revoltado que nem a turma na Índia.
2: O que que aconteceu?
4: Porque a turma na Índia agora, eles estão revoltados lá com a velocidade da internet, que a empresa de internet a cabo lá não tá entregando a velocidade prometida.
2: Mentira.
4: Aí os caras... Os caras, sabe o que eles estão fazendo? Eles estão pendurando o técnico da internet no poste.
0: Mentira!
4: Falou, você bota aí 500 mega ou você vai ficar amarrado aí, malandro.
2: Olha, a Índia ensinando a gente, né? Olha aí,
4: que tem que fazer. Teve um técnico que ficou 2 horas amarrado no poste.
2: Os caras prenderam o técnico.
4: Caiu a conexão do rapaz. Você imagina essa moda pega aqui no Brasil, rapaz? Loucura,
0: que loucura. Nossa senhora!
2: Atenção, já fazem isso, né? É. O pessoal que trabalha com serviço de luz, de gás...
4: Corre risco,
2: corre risco de vida.
4: Ameaçados de vida.
2: Não faça isso não, tá? Não brigue com o mensageiro, brigue com a empresa. É. O mensageiro não tem culpa nenhuma.
4: O cara tá indo lá fazer o serviço dele.
2: Pelo amor de Deus.
4: Ou às vezes o cara não pagou a água, tá que nem a sorvetão lá, que não pagou os negócios, aí chega o cara lá pra cortar e fica pé da vida com o cara que tá indo lá.
2: O cara tá fazendo o trabalho dele.
0: Mas será que todo mundo tá fazendo o trabalho dele mesmo?
2: Por quê?
0: Porque o que rolou foi que Dona Virgínia acabou processando alguém que estava trabalhando, fazendo o trabalho dele. Virgínia Fonseca processou Léo Dias e pediu R$100 mil por danos morais.
4: Não, tava fazendo o trabalho dele, mas o que ele falou também, eu vou dizer, né?
2: Ele falou uma coisa, ela ficou ofendida, é isso?
0: Exatamente. Ele pegou um pouco pesado.
4: Aquela vez que ele falou que ela só queria saber de macho
0: e piu-piu.
2: Ele falou com essas palavras?
0: Isso, falou. Sim. Falou com
2: o
0: Léo essas
2: disse
0: palavras.
2: O quê? O foco da Virgínia é macho, é piu-piu, foi o que ele disse.
0: Isso.
2: E aí ela ficou pé da vida.
0: Exato, ela afirmou que a declaração ultrapassou os limites, né, da crítica jornalística, e aí agora tá pedindo R$100 mil de danos morais.
2: Bom, o que que a gente fala agora? A gente fala que deseja boa sorte pros dois?
0: Não sei.
4: Que Deus abençoe nossa audiência, né?
2: Exatamente.
0: Amém.
4: Que lembra que ela mandou? Que Deus abençoe essa audiência.
2: Deus abençoe a nossa audiência. É isso aí.
4: Vamos nessa pegada aí, viu?
2: Agora, falando em polêmica...
4: Nós estamos linkando uma notícia. Tá um espetáculo.
2: Elogia aí no YouTube.
4: Você viu? Sai um assunto puxando o outro. É de qualquer jeito, mas a gente tá tentando.
2: Estamos costurando. Aqui a gente tenta trazer a notícia que realmente é o que importa pra você, né? Essa notícia aqui você vai gostar, porque é do Nicolas Ferreira, que criticou a voz da Alcione.
4: Sim. A Marrom,
2: a eterna rainha do samba, eterna cantora da MPB. Ele disse que a diferença da voz da Alcione com a voz da Ana Castela é brutal.
0: Ah, mas não dá pra comparar também, né? São dois sons diferentes.
2: São totalmente duas cantoras diferentes, duas personalidades diferentes. O Nicolas Ferreira, que é deputado federal, em uma entrevista, ele disse: "Você viu aquela lá cantando Ouviram do Ipiranga? Quem é que é?" Alcione, né? Corta depois para Ana Castela cantando lá no jogo de futebol americano. A diferença é brutal. Ele estava relembrando quando a Alcione se enrolou ao cantar um hino nacional ao lado do Belo antes do jogo do Brasil na última Copa. Bom, nós temos o áudio dele, do Nicolas Ferreira, cantando, inclusive.
4: Canta também?
2: Cantando, claro. Nicolas Ferreira cantando a música, ele cantou em uma igreja. Nós temos esse áudio, vamos ouvir o Nicolas Ferreira cantando. Por favor, solta aí, Cuca.
5: Contra.

Ok? Me surpreendeu. Tudo bem. Vamos agora ouvir pouco da Alcione, uma das maiores cantoras do Brasil. Solta pra mim, Cuca.

0: Tá bom. Você viu, Amarão?
1: Vai de novo do Nicolas, só um pouquinho. Solta o do Nicolas, só um pouquinho.
2: Encontrarás.
1: Ok?
2: De bom.
1: Ok.
3: Agora da Alciane.
2: Mas tem que me prender.
1: Só mais um pouquinho do Nicolas.
2: Encontrarás.
1: Nossa Senhora. Agora, por último, Alciane.
2: Mas tem que me prender.
1: Bom, pra não ter dúvida, só mais um pouquinho do Nicolas.
0: Não chega mais.
1: Ok.
2: De
1: e pra encerrar, a Dalcione
0: chega!
2: Mas tem que me prender!
1: É isso! Bom, fica aí com você!
3: Mas tem que me prender!
1: Nicolas!
0: Você já sabe!
1: Ó, oh, e você sabe, tem moral pra criticar. Alcione, não sabemos.
0: Eu trabalhei em uma outra rádio popular. Sim. E aí os artistas vão lá e vão vinhetar a música, cantar, sim, tipo, sabe? Tipo, Alcione aqui na TMC, sabe? Fazer, sim, um negócio, sim, assim. E aí o operador de áudio, grande Bussunda, meu.
1: Super Bussunda.
0: É, ele falava que tinha dois cantores. Havia dois, falou, olha, você pode dar uma vinhetada, assinar a música O Tempo Perdido? Você pode assinar com o nome da rádio? Aí o Renato Russo falou, isso é a mesma coisa que pedir para Leonardo da Vinci dar um retoque, Mona Lisa, virou as costas e foi embora.
1: Olha aí, super Renato Russo, galera.
0: Virou as costas e foi embora.
1: Isso aí, ó, e lembrando que o Batista tem mais de 37 anos de rádio. Esse cara aqui é bom, comemorando hoje
0: é o dia
1: do radialista.
0: Vocês não têm DRT, atenção sindicato.
1: Eu tenho.
0: Você comprou,
1: tenho,
0: então?
1: Comprei.
0: Ó, pode, quero ver se tá lá nos livros.
1: Pode botar, depois eu dou meu número. E você, parabéns, Mini Ruth.
3: Obrigada,
1: parabéns pelo seu DRT.
3: É.
1: Parabéns, Batista.
0: Dia do radialista hoje.
1: Um dia muito especial pra gente comemorar juntos aqueles que fazem companhia pra gente, principalmente aqui na TMC. Então? Um feliz dia pra todos vocês.
0: É isso aí, então.
1: O pessoal todo da técnica mundo também. Perdão, desculpa, Zé, nosso diretor mandou aqui no ouvido, ele mandou muito bem. Feliz dia pra todos da técnica, até porque sem vocês não tem quem fale aqui no microfone. Então vocês são muito importantes.
0: Tem sim, eu vou lá e faço também.
3: Vai lá operar a mesa então, abestado.
1: Mas sem vocês, não, todos da técnica, esse dia é nosso. Um beijo enorme pra vocês.
0: É brincadeira, a gente
1: zoa. E falando
0: zoa,
1: sobre,
0: né, Alcione. A gente zoa, mas foi parte.
3: Todo, não, o Batista tá pedindo desculpa, tá com medo de sair aqui depois e tomar tomate na cara.
1: Seguinte, a gente tá falando de Alcione, eu tenho uma história maravilhosa, eu nunca contei pra ninguém. Era pra eu ser sobrinho neto da Alcione.
0: O que que é sobrinho neto? Eu não entendo essas coisas.
1: A Alcione não tem filho, se eu não me engano. Ela tem um sobrinho. E esse sobrinho tinha casamento marcado com a minha mãe, juro por Deus. Casamento marcado, eles se conheceram, começaram a namorar e se apaixonaram. E ele pediu a minha mãe em casamento. Tava com data marcada, tudo marcado, sobrinho da Alcione. E minha mãe desistiu do casamento. E aí conheceu meu pai biológico, o Leonardo, e aí acabou.
0: Olha aí, tá vendo? Amanheceu uma história por conta comigo.
1: Exatamente, novo programa da TMC que estreia hoje, 10 horas da noite, o programa pra você ouvir
3: que legal,
1: e se divertir.
3: Lucas.
1: Estreando hoje, no dia do radialista, que honra! Ó, 10 horas da noite aqui na TMC. Você que trabalha, alô, motoristas de Uber, pessoal dos motoboys, pizzaiolos, você que tá trabalhando, quer uma companhia, 10 horas da noite tem. Conta comigo, estreia hoje.
0: E será que hoje, atenção, hoje tem melhores momentos sobremesa? Porque aí hein, tem hoje ou não?
1: Tem.
0: Então às 8 da noite, você é às 10, né?
1: Eu sou às 10.
0: Então às 8 da noite tem melhores momentos do sobremesa aqui na TMC comigo. Aí das 9 às 10 você desliga o rádio. Aí às 10 você liga de novo pra ver o programa do Lucas.
1: É isso, estreia hoje, conta comigo, depois dos melhores momentos aqui do Sobremesa, que tá dando uma audiência incrível, ó, muito obrigado, tá? De verdade, você que acompanha os melhores momentos,
0: sim,
1: você é muito especial, de verdade. Sim. E ó, comemorando o dia do radialista...
0: E antes tem o papo de craque com o Benja, antes dos melhores momentos.
1: Maravilhoso, o melhor apresentador
0: da TMC. É a melhor programação.
1: Benja, nós chamamos.
3: Mas para.
1: É de Luiz também.
3: Chega, já deu. Cuca, mete a vinheta, por favor.
4: Agora.
1: É isso mesmo. Agora o mundo para, porque saiu no jornal O Estado de Minas. Ex de Jean, da dupla com Giovanni, traiu o cantor com palhaço.
3: O cantor, atualmente no terceiro casamento, viveu supostos episódios de infidelidade em relacionamentos anteriores. Em uma das relações, ele foi traído com um palhaço de circo.
0: Olha aí, velho. Aí é pra acabar com o palhaço, né? Hein?
4: É pra acabar com o palhaço.
0: Hoje tem traição! Tem, senhor! Hoje tem diversão! Tem, sim, senhor!
3: Porra, meu, fizeram cara, outras coisas com o palhaço.
0: Tomou a galha do patati, meu. Porra, meu.
3: Ei, se você quer trair, é com patati.
4: Se você quer chifrar,
3: é com patatá.
4: Se você quer trair, chifrar, patati, patatá. Cara, sabe o que se lembrou? O convite de casamento, nesse caso, foi o convite do circo. Atrás veio...
0: Essa música
3: é dele,
0: essa
3: música é o
0: convite de casamento.
3: É dele,
0: Giovanni, é dele, claro. Né?
3: É.
0: Estou casando, mas o grande amor,
3: da minha vida é o palhaço.
4: Estou casando, mas o grande amor da minha vida é o palhaço.
0: Que sensacional, cara. Ai,
4: a gente cresceu na mesma rua.
0: Na mesma lona, né?
4: Como se fosse o palhaço. E a plebeia, aí, ao som de convite de casamento. Cara, isso tá muito bom.
0: Essa música é um clássico.
4: Forte abraço, clássico. Isso aí, quem nunca cantou em karaokê ainda não viveu. Vamos dar uma olhada na nossa enquete do dia?
3: Por essa profissão eu não passei ainda.
0: Pergunta, ó, só tem quem é muito rico ou muito pobre. O Roberto Costa diz o seguinte aqui, ó, jejum intermitente. O rico chama de jejum, o pobre é porque não caiu o VR ainda.
3: A Carolina Nunes mandou: morar numa casa onde o acesso não é livre pra todo mundo. Ou é condomínio de luxo ou é quebrada.
0: E o João Paulo, pra terminar, ele falou: sair pra pedalar de manhã cedo. Só que é muito rico, muito
4: bom. Ó, a gente vai ficando por aqui, mas amanhã tem mais sobremesa, não tem, Mini Ruth?
3: Tem, um beijo pra vocês, me segue lá, @MiniRuthOficial.
0: Sim, @Batista no Instagram, tchau, beijo.
4: Eu sou @LucasSalles, muito obrigado pela sua audiência e amanhã tamo junto. Um beijo, um queijo, tchau, tchau, pessoal.

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2: Muito bom dia, uma ótima terça-feira para você que sintoniza a TMC. Hoje é dia 22 de setembro. Seja muito bem-vindo, muito bem-vinda ao Amanhã TMC. Eu sou o Diego Andrade e eu te faço companhia ao vivo até às 5 da manhã. Aqui no Amanhã TMC você fica por dentro de tudo o que aconteceu de mais importante no noticiário do Brasil e do mundo, além de saber das primeiras notícias que vão impactar aí a sua terça-feira. Se você está em Belo Horizonte, acompanhe a nossa programação em 88.7. Em Recife, 92.7. São Paulo e Brasília, 100.1. Em Curitiba, 100.3. E no Rio de Janeiro, estamos no 101.3. Meu muito obrigado a você que sintoniza a TMC qualquer canto deste país. O WhatsApp está aberto para você participar. Manda sua mensagem. Comenta sobre as principais notícias do programa no 119-7221-1001. 119-7221-1001. Vamos às principais manchetes do programa de hoje. Uma pesquisa Quest divulgada nesta segunda-feira mostra Flávio Bolsonaro do PL e Lula do PT empatados tecnicamente em um cenário de segundo turno. Flávio conta com 42% das intenções de voto, enquanto Lula registra 41%. A margem de erro é de 2 pontos percentuais, tanto para cima quanto para baixo. Essa semana passada, Flávio tinha 42% contra 40% de Lula. A pesquisa também testou Lula contra outros candidatos em simulações de segundo turno. Contra Ronaldo Caiado, do PSD, o petista tem 41% e Caiado aparece com 39%. Já contra Renan Santos, do Missão, Lula registra 41% contra 38% de Santos. Contra Augusto Cury, do Avante, o petista tem 39% das intenções de voto e Cury tem 35%. No confronto com Romeu Zema, do Novo, Lula tem 46% das intenções de voto e Zema fica com 32%. A entrevista ouviu 2.004 pessoas com 16 anos ou mais, entrevistadas entre os dias 17 e 20 de setembro. O nível de confiança é de 95%. Ministro Alexandre de Moraes, do Supremo Tribunal Federal, declarou impedimento em uma ação que envolve sua esposa, a advogada Viviane Barci de Moraes, e o ex-controlador do Banco Master, Daniel Vorcaro. O processo pede acesso a registros de entrada e saída do Senado, e Moraes foi inicialmente sorteado como relator. Agora o caso será redistribuído para outro ministro. O presidente Lula afirmou que entregou 4 documentos a Donald Trump durante o encontro entre os dois. Um deles propõe uma parceria entre Brasil e Estados Unidos no combate ao crime organizado, ao tráfico de drogas e de armas. Segundo Lula, Trump ainda não respondeu à proposta. A iniciativa ocorre em meio às negociações sobre as tarifas impostas pelos Estados Unidos aos produtos brasileiros. E o Tribunal Superior Eleitoral formou maioria para manter suspensos os atos da campanha de Deltan Dallagnol ao Senado pelo Paraná. 5 ministros votaram pela manutenção da decisão. Dallagnol continua com o registro de candidatura aprovado pelo Tribunal Regional Eleitoral do Paraná, mas está impedido de fazer campanha e receber recursos dos fundos eleitorais e partidários enquanto o recurso é analisado pelo TSE. Michele Bolsonaro criticou a decisão da justiça que proibiu o uso de imagens de Jair Bolsonaro em sua propaganda eleitoral para o Senado pelo Distrito Federal. A decisão atendeu a um pedido da deputada Érica Concai e considerou que as imagens poderiam levar o eleitor a entender que o ex-presidente poderia participar da campanha. E olha, Neymar chamou de fake uma reportagem da Carta Capital que cita seu pai, Neymar pai, e o senador Flávio Bolsonaro em conversas com o banqueiro Daniel Vorcaro, do Banco Master. A reportagem reproduz mensagens em que o interlocutor afirma que Flávio e Neymar pai cobravam o banqueiro sobre negociações. A publicação ressalta que não há confirmação de reuniões, pagamentos ou dos valores envolvidos. A defesa do ex-banqueiro Daniel Vorcaro pediu adiamento do depoimento à Polícia Federal marcado para quinta-feira. Os advogados alegam que ainda não tiveram acesso a todos os documentos da investigação e pedem pelo menos 10 dias úteis para analisar o material antes da oitiva. Novas mensagens de Roberta Luxinger indicam que ela frequentava o Palácio do Planalto e dizia ter viajado em aviões da Força Aérea Brasileira, apesar de Lula ter afirmado que nunca a conheceu. As mensagens também mostram interferências, referências a encontros com Lula e as viagens com Lulinha. Os fatos são investigados pelo Supremo Tribunal Federal por suspeitas de tráfico de influência envolvendo contratos no Ministério da Saúde. Gravações obtidas pelo Estadão mostram investigados por fraudes do INSS discutindo formas de esconder dinheiro e proteger bens após a operação da Polícia Federal. As conversas envolvem dois empresários suspeitos de participar do esquema que teria desviado mais de 6 bilhões de reais de aposentados. Segundo a investigação, eles discutiram transferir recursos para criptomoedas diante do bloqueio de bens pela Justiça. Bombeiros e Força Aérea Brasileira fazem buscas por um helicóptero que desapareceu após decolar de Porto Belo, em Santa Catarina, com destino a São Joaquim. Cinco pessoas estavam na aeronave, entre elas o cantor Rick, da dupla Rick Renner, e o empresário Bruno Avelar. As equipes procuram o helicóptero em áreas próximas ao possível local da queda e ao último sinal de celular de um dos tripulantes. Vamos ao noticiário internacional, porque no Kremlin, o Kremlin negou nesta segunda-feira que a Rússia represente uma ameaça à França ou a outros países europeus. A declaração veio após críticas de líderes do partido francês Reagrupamento Nacional. No mesmo dia, o partido governista Rússia Unida de Vladimir Putin venceu as eleições parlamentares russas com 57,8% dos votos, segundo a Comissão Eleitoral Central. Dinamarca, Groenlândia e Estados Unidos vão assinar um acordo sobre a segurança da Groenlândia em meio às discussões sobre a presença militar no Ártico. Segundo a Dinamarca, o acordo deve colocar a segurança da região sob a coordenação da OTAN. Donald Trump afirma que o texto dará aos Estados Unidos controle permanente sobre a ilha. Muito bom dia a você que sintoniza a TMC. Vamos à previsão do tempo para todo o país nesta terça-feira.

0: Belo Horizonte, o sol aparece entre nuvens, pancadas de chuva à noite, com máximas de 33 e mínimas de 17 graus. Em Brasília, o sol aparece entre nuvens, mas não chove, com máximas de 33 e mínimas de 22 graus. E para fechar em Recife, o dia de sol com chuva de manhã, máximas de 30 e mínimas de 21 graus. A coligação do presidente Lula entrou com 20 pedidos de direito de resposta no Tribunal Superior Eleitoral contra o candidato Flávio Bolsonaro e o PL. As ações questionam publicações feitas no Instagram e acusam os adversários de divulgar conteúdos falsos e manipulados. Quem informa pra gente é o Rodrigo Vicente, direto de Brasília.
1: Pois é, os 20 pedidos foram encaminhados ao presidente do TSE, ministro Cássio Nunes Marques. A coligação do presidente Lula afirma que publicações do PL e de Flávio Bolsonaro usaram inteligência artificial e conteúdos sintéticos, que são textos, fotos ou vídeos gerados pela IA para associar o presidente a crimes e fazer acusações que, segundo os advogados, não tem prova. A ação também questiona vídeos que teriam sido produzidos com inteligência artificial sem o aviso obrigatório sobre o uso da tecnologia, além de edições de imagens reais que, na avaliação da coligação, retiram declarações aí de contexto. Bem, a coligação pede que esses conteúdos sejam retirados do ar e que os perfis do PL e dos candidatos da sigla publiquem em notas de esclarecimento. Pelo pedido, as respostas deveriam ficar disponíveis pelo dobro do tempo em que as publicações contestadas permaneceram no ar.
0: E a Advocacia Geral da União voltou à Justiça para obrigar o Discord a adotar medidas de proteção para crianças, adolescentes e mulheres. A AGU considera insuficiente a proposta apresentada pela plataforma e pede uma decisão urgente. O Bruno Tibério tem mais detalhes.
2: A nova petição foi apresentada à 14ª Vara Federal Civil do Distrito Federal. Segundo o governo, a proposta de acordo feita pelo Discord é genérica, cheia de exceções e condições e não resolve o tamanho dos problemas apontados no processo. A AGU também alerta que a falta de mecanismos eficientes de segurança coloca os usuários em perigo constante. Entre as medidas cobradas estão o controle de idade, a ligação de contas de menores à dos pais ou responsáveis e regras de segurança mais rígidas. O governo reforçou o pedido depois de duas novas operações policiais envolvendo a plataforma. No dia 6 de setembro, a Polícia Civil de Goiás encontrou o cativeiro de uma menina de 13 anos. De acordo com a investigação, ela foi atraída por um homem por meio do Discord. Já no dia 12, o Ministério da Justiça comandou a segunda fase de uma operação sobre crimes cometidos dentro da plataforma. Novos suspeitos foram identificados em grupos virtuais, investigados por crimes de ódio, violência contra mulheres, crueldade contra animais, pressão psicológica e incentivo à automutilação e ao suicídio. O processo foi aberto pela AGU em 25 de agosto, depois de análises do Ministério da Justiça e da Secretaria de Comunicação da Presidência da República. A ação aponta falhas na verificação de idade e na proteção dos usuários. O governo pede mais controle dos pais sobre o uso da plataforma, maior colaboração com as autoridades brasileiras e sistemas capazes de identificar e evitar situações de risco. A AGU também cobra ferramentas específicas para encontrar e retirar conteúdos de maus tratos, violência, mutilação e crueldade contra animais. Segundo o órgão, esse tipo de material serve para unir e aumentar a violência dentro de grupos radicais. Agora, a União aguarda uma decisão urgente da Justiça Federal sobre o pedido.
0: O Tribunal Regional Eleitoral de Minas Gerais começou nesta segunda-feira a preparar as urnas eletrônicas que serão usadas no primeiro turno das eleições. O procedimento inclui testes nos equipamentos e a inserção dos dados da votação. O repórter Júnior de Castro acompanhou todo o processo.
3: É nesta etapa que as urnas eletrônicas começam a ser preparadas para o dia da votação. No Centro de Apoio do TRE, em Belo Horizonte, são inseridos nos equipamentos o sistema de votação, os dados dos candidatos e também as informações dos eleitores de cada sessão. Também é instalada a mídia que vai armazenar os resultados da votação.

0: Antes de serem lacradas, todas as urnas passam por uma série de testes. Os técnicos verificam as teclas, o terminal do mesário, o áudio, o vídeo e a impressora responsável por emitir documentos, como a zerésima e o boletim de urna, como explica o desembargador Carlos Henrique Perpétuo Braga, presidente do TRE Minas.
1: As urnas são preparadas com os nomes de todos os candidatos cujos registros foram deferidos pelo Tribunal Regional Eleitoral, o prazo encerrou dia 14 de setembro, e os eleitores habilitados a votar. É preciso que o eleitor e a eleitora tenha consciência de que se sua situação está regular para ele poder votar. Terminadas as eleições, essas urnas ficam à disposição da sociedade, dos partidos políticos, no caso de auditoria. O certo é que é uma atividade absolutamente transparente, permite a auditoria e nós estamos aqui querendo que luzes sejam jogadas a esse processo eleitoral.
0: Aqui no Centro de Apoio do TRE são preparadas 831 urnas eletrônicas. Os equipamentos vão ser utilizados por três zonas eleitorais de Belo Horizonte: Barreiro, Venda Nova e Região Oeste. A advogada Júlia Rezende Costa, presidente da Comissão de Direito Eleitoral da OAB Minas Gerais, falou sobre a importância da fiscalização do processo eleitoral.
2: A Daniela participa como uma entidade fiscalizadora, né? E ela vem trazer, inclusive, a legitimidade para essa fiscalização, que é pública, é necessária, principalmente para esse momento que estamos vivendo no país. Então, ela vem trazer a experiência dela também, com os questionamentos, até de forma a levar isso para frente, a esclarecer, principalmente com o papel e o respeito que a ordem tem dentro da sociedade.
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3: E o Ministério da Saúde reservou 3 bilhões e 900 milhões de reais para ampliar o acesso a tratamentos contra o câncer no SUS em 2027. A principal mudança será na compra de medicamentos de alto custo, que poderá ser feita diretamente pelo governo federal. Quem traz todos os detalhes é o Bruno Tibério.
4: A nova política muda a forma de pagar parte desses tratamentos. Atualmente, em alguns casos, estados e municípios compram os remédios e depois são ressarcidos pela União. Com o novo modelo, o governo federal poderá fazer a compra direto e negociar os preços para todo o país. Do total de 3,9 bilhões de reais, cerca de 3 bilhões vão para essas compras. Outros 915 milhões vão servir para devolver aos estados o valor gasto com aquisições. A mudança também cria uma autorização prévia para alguns tratamentos muito caros. Cada pedido vai ser avaliado com base em critérios médicos definidos para cada remédio. Em situações de emergência, a resposta vai poder sair em até 24 horas. Ao todo, 23 medicamentos fazem parte da nova política. A lista inclui tratamentos modernos que atacam características específicas das células do câncer, além de remédios que ajudam o organismo a se defender da doença. Um dos primeiros exemplos é o tratamento do câncer de pulmão, com 3 medicamentos distribuídos aos poucos a partir do mês de outubro. Outra novidade são as centrais de diluição, locais onde os remédios são preparados para que cada dose seja melhor aproveitada entre diferentes pacientes. Assim, a medida pode diminuir o desperdício de produtos caros. Segundo o Ministério da Saúde, a nova política pode beneficiar mais de 110 mil pacientes. A implantação vai ser feita por etapas a partir de outubro.
3: O candidato a deputado federal Antônio Rueda tem a candidatura questionada no Rio de Janeiro. O presidente do União Brasil é apontado por ligação com o crime organizado. Mais informações com o repórter Leonardo Rezende.
5: O Ministério Público Eleitoral passou a defender a rejeição da candidatura de Antônio Rueda, presidente nacional do União Brasil e candidato a deputado federal pelo Rio de Janeiro. Em nova manifestação encaminhada ao Tribunal Regional Eleitoral do Rio na última sexta-feira, a Procuradoria sustentou que o candidato se beneficia de uma estrutura político-territorial ligada a milícias na Baixada Fluminense. Rueda é pernambucano e transferiu o domicílio eleitoral para o Rio este ano, para concorrer pela primeira vez a um cargo eletivo. No estado, ele atrela a imagem ao ex-prefeito de Belford Roxo, Márcio Canella, também candidato no Rio a deputado estadual pelo União Brasil. Canela, no entanto, é investigado por relação com milícias que atuam na Baixada Fluminense. A manifestação do MPE aponta documentos fornecidos pela própria Prefeitura de Belford Roxo que confirmam a participação de dois homens condenados, Eduardo Araújo e Fabinho Varandão, por relação com um grupo paramilitar nomeados na gestão municipal durante o governo de Canela. Araújo e Varandão aparecem em posts nas redes sociais apoiando a campanha de Rueda. O candidato afirma, no entanto, que não há provas da relação entre a campanha dele e a milícia e que os dois apoiadores condenados atuaram por iniciativa própria em suas redes sociais. O parecer ainda será analisado pelo Tribunal Regional Eleitoral.
6: Essa é a segunda manifestação do Ministério Público Eleitoral no processo do registro de candidatura de Antônio Rueda. No último dia 11 de setembro, o TRE suspendeu o julgamento, cobrando novas apurações da Procuradoria junto a órgãos oficiais, como foi apresentado nesses documentos da Prefeitura de Belford Roxo. A suspensão do julgamento aconteceu na mesma ocasião do adiamento da sessão que analisava o registro de Márcio Canela, também por maiores informações da relação com o candidato com organizações paramilitares, quando o MPE se manifestou também pelo prosseguimento da campanha de Rueda.
3: Há poucos dias do primeiro turno das eleições, convocação de candidatos para apoiadores atuarem como supostos fiscais de urna voltam a gerar questionamentos sobre o processo eleitoral. Para entender o que a legislação brasileira realmente permite, quais os limites da atuação de fiscais de partidos e como funcionam as camadas de segurança do sistema eleitoral, o advogado especialista em direito eleitoral Alberto Rolo conversou com o TMC 360.
7: Essa manifestação, vamos dizer assim, de alguma maneira tem, né, carrega um componente muito grande político, né, porque vem de anos passados, como você lembrou, Joana, mas de seriedade não tem nada. Agora vamos falar. A lei já prevê, a lei vigente hoje, a lei das eleições, é de 97. Nem sei fazer essas contas, mas desde 97 a lei fala em fiscalização feita pelos candidatos, pelos partidos, nas urnas, nas sessões eleitorais. Então não é nada novo, ele tem todo o direito de convidar, ou se ele quiser falar, convocar fiscais do partido dele, fiscais que apoiam a candidatura dele, para atuarem nas sessões eleitorais. A lei prevê isso para todo mundo. Agora, o que é a atualização, o que é a atuação dessa fiscalização? É verificar o andamento da identificação dos eleitores, verificar se a fila está sendo respeitada, se não está havendo nenhum tipo de identificação indevida ou algum mesário está deixando o eleitor sem identificação votar. É isso, não tem nada a ver com o funcionamento da urna eletrônica, é fiscalização do funcionamento do dia de votação, só isso.
8: E aí, Rolo, a gente se lembra de uma frase que ficou para a história do país, que vem de longa data. Você falou que não é ruim de fazer conta, 97 vai fazer 30 anos ano que vem. Mas essa é mais antiga ainda, do nosso Pedro Aleixo falando do guarda da esquina. E a preocupação é quando você coloca um site para inscrição e nas redes sociais incentiva, qual foi a expressão aqui, pessoas para nos ajudar na fiscalização no dia da eleição. A preocupação é que isso possa sair de controle e virá algo mais preocupante que uma fiscalização que já é prevista desde 97 pela lei eleitoral, né?
7: Sim, Felipe, isso as autoridades estão atentas, o TSE está atento, e aí é uma questão de segurança pública, uma questão de polícia. Justamente essa fiscalização é, por exemplo, para não deixar propaganda eleitoral no dia da eleição, né? Boca de urna não existe mais, então não tem propaganda no dia da eleição. Então você não pode ter concentrações ali perto das escolas. Então é para isso que serve essa fiscalização. Agora, lógico, se houver um desvirtuamento disso, é a polícia que tem que ser chamada e essas pessoas têm que ser presas porque estariam tumultuando. Não é fiscalização, é tumulto. E tumulto não pode.
8: Agora, Rolo, só para da minha parte pelo menos terminar, para não tomar muito do seu tempo, se a pessoa passou aí os últimos 10 anos em algum outro planeta, sei lá, estava desconectada do noticiário eleitoral brasileiro aqui, mudou alguma coisa da semana passada para cá, do ano passado para cá, com relação ao sistema de votação? Porque vira e mexe, como disse a Joana no começo, a gente volta a falar sobre segurança, confiabilidade do sistema eleitoral brasileiro, da urna brasileira. Aconteceu alguma coisa? Eu estava dormindo no fim de semana, não percebi?
7: Pouca coisa, Felipe. Mudou alguma coisa técnica. Hoje a urna eletrônica está mais moderna, a tela tem uma resolução melhor, tem inclusive possibilidade de você colocar algum sistema, algum auxílio para pessoas com deficiência. Então isso tudo modernizou. Mas aquelas 30 camadas de segurança que a gente sempre fala continuam existindo. Mas os testes públicos de segurança que foram feitos, inclusive esse ano, mais uma vez não comprovam nenhum tipo de possibilidade de fraude. Então, quem ficou dormindo nos últimos 10 anos perdeu essas confirmações todas. Então, o sistema é absolutamente seguro, tranquilo, vamos votar. E aí, depois a apuração. Vamos lembrar, eu ouvi alguma coisa do Flávio dizendo sobre os boletins de urna. Vamos fiscalizar. Ótimo. A gente já falou aqui alguma vez. Na cidade pequena, quando tem menos urnas, os candidatos às vezes sabem o resultado antes do próprio TSE, da Justiça Eleitoral, porque pega o boletim de urna e soma lá na calculadora um a um. Então, ótimo, vamos pegar os boletins de urna que saem lá às 5 horas da tarde e vamos depois conferir com o sistema da Justiça Eleitoral que vai bater 100%. É mais uma das camadas de segurança, então não tem nenhum risco, não tem nenhuma dificuldade.
3: O governo federal abriu uma investigação contra empresas do setor de combustíveis por suspeitas de aumento abusivo nos preços. O repórter Rafael Felitti, direto de Brasília, traz as informações pra gente.
9: O Departamento de Proteção e Defesa do Consumidor, ligado à Secretaria Nacional do Consumidor do Ministério da Justiça, abriu uma investigação formal contra 12 empresas do setor de combustíveis por suspeita de aumento abusivo nos preços. Os despachos publicados no Diário Oficial da União apontam que foram identificados indícios suficientes de aumento de preços sem justa causa em 7 estados brasileiros. Entre os alvos das ações administrativas estão grandes distribuidoras do mercado, como a Vibra Energia, a Ali Combustíveis e a Ipiranga. Somente essas 3 distribuidoras respondem por aproximadamente 41% das vendas de gasolina C, e 43% das vendas de diesel B no Brasil, de acordo com dados de 2024 do Conselho Administrativo de Defesa Econômica e da Agência Nacional do Petróleo, Gás e Biocombustíveis. A partir do recebimento da notificação, as companhias investigadas vão ter um prazo de 20 dias corridos para prestar esclarecimentos e apresentar as defesas aos órgãos do governo federal. Após a análise das justificativas enviadas pelas empresas, a Secretaria vai decidir sobre a aplicação de sanções administrativas. Caso as irregularidades sejam confirmadas, as companhias poderão ser punidas com multas, que chegam até a 14 milhões de reais.
3: O Tribunal Superior do Trabalho julga a greve dos trabalhadores dos Correios. A categoria está parada desde o dia 10 de setembro e não houve acordo com a estatal. O repórter Rodrigo Vicente traz os detalhes para a gente direto de Brasília.
10: O TST analisa a legalidade da greve e também as reivindicações dos trabalhadores. Os Correios foram, inclusive, à justiça logo depois do início da paralisação e pediram que o movimento fosse considerado abusivo, né? A estatal rejeitou a proposta para acordo coletivo da categoria. O principal impasse agora é o plano de saúde de funcionários aposentados e dependentes. Hoje, a estatal é responsável pelo custeio e pelos riscos do plano. A proposta dos Correios é passar a atuar apenas como patrocinadora, uma mudança que, segundo os representantes dos trabalhadores, aumentaria, claro, os descontos nos salários. Uma decisão provisória já determinou que cada unidade permaneça trabalhando com ao menos 80% dos funcionários durante o período de greve, incluindo aí áreas de atendimento, transporte e distribuição. A paralisação ocorre, a gente lembra, em meio à crise financeira dos Correios, que tiveram prejuízo de 2 bilhões e 400 milhões de reais no segundo trimestre. Agora a estatal busca novas fontes de financiamento, incluindo empréstimos aí com garantia da União.
3: A Polícia Civil tenta investigar os responsáveis pelo furto de um imóvel usado como escritório pelo ex-vereador Milton Leite em Santo Amaro, na Zona Sul de São Paulo. A Luísa Mutoni tem todas as informações.
11: Imagens de câmeras de segurança registraram o momento em que os criminosos entram no imóvel usando um carro e também o momento em que esses criminosos deixam o local. O carro branco é flagrado pelas imagens de câmeras de segurança da rua. Uma vizinha do imóvel notou a movimentação. O HD com as filmagens internas das câmeras de segurança do imóvel, que é utilizado como um escritório pelo político, pelo ex-presidente da Câmara Municipal de São Paulo, foram levados. A polícia também encontrou o local com documentos, talões de cheque e cartões no nome de Milton Leite revirados. E surpreendentemente, segundo os investigadores, mais de R$19 mil em dinheiro estavam no local e não foram levados pelos criminosos. A Polícia Civil segue investigando o caso. O ex-vereador Milton Leite segue preso temporariamente em Mogi das Cruzes, na Grande São Paulo, depois de ter se entregado na última sexta-feira, depois que ficou mais de 24 horas foragido. Ele é investigado pela Polícia Civil e pelo Ministério Público por integrar um esquema de corrupção, lavagem de dinheiro e infiltração do PCC no sistema de transporte público de São Paulo.
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3: E vamos às principais informações do programa de hoje. 4 imóveis ficaram destruídos e 500 casas foram destelhadas durante a tempestade que atingiu o Rio Grande do Sul na madrugada desta segunda-feira. Os ventos passaram de 100 km por hora e o volume de chuva se aproximou de 150 milímetros. Segundo a Defesa Civil, são mais de 600 desalojados e 4 desabrigados. Além disso, 4 pessoas estão desaparecidas na Serra Gaúcha. A Defesa Civil alerta para a continuidade das condições do tempo severo, com possibilidade de chuva intensa, granizo e rajadas de vento. A orientação é para que a população fique atenta aos alertas da Defesa Civil e evite áreas de risco. E segundo a Agência Nacional de Transportes Terrestres, o ônibus que caiu em uma ribanceira na cidade de Cruzeiro, no interior paulista, na madrugada de domingo, deixando 6 mortos e outros 40 feridos, realizava uma viagem clandestina. O carro transportava romeiros que saíam de Minas Gerais com destino à Aparecida. As informações preliminares da Polícia Militar apontaram que o motorista perdeu o controle da direção antes do veículo cair na ribanceira. Após uma consulta ao sistema, foi constatado que o ônibus estava registrado no nome de uma pessoa física e na data do acidente não estava vinculado a nenhuma empresa autorizada para prestação de transporte de passageiro. E a Justiça autorizou o pagamento de cerca de R$26,8 bilhões em valores atrasados do INSS. O dinheiro é destinado a segurados que ganharam ações na Justiça contra o Instituto. O pagamento segue o critério definido pela Justiça e os beneficiários podem consultar se têm direito e quando o valor estará disponível. A liberação dos valores representa uma injeção de R$ bilhões na economia e beneficia aposentados, pensionistas e outros segurados que tiveram decisões favoráveis em processos contra o INSS. O Tribunal Superior do Trabalho suspendeu nesta segunda-feira o julgamento que analisa a legalidade da greve dos Correios. A suspensão é de 48 horas e foi determinada para que os representantes dos trabalhadores possam analisar os documentos. A paralisação acontece em diferentes regiões do país e afeta o funcionamento dos serviços dos Correios. Uma decisão anterior da Justiça determinou que pelo menos 80% dos funcionários fossem mantidos em cada unidade durante a greve. A medida vai garantir a continuidade dos serviços considerados essenciais, como a entrega de correspondências e encomendas. Agora, trabalhadores e a direção dos Correios terão 2 dias para analisar a documentação. Depois desse prazo, o Tribunal Superior do Trabalho deve retomar a discussão sobre a greve e avaliar os próximos passos do movimento. E no esporte, o tenista brasileiro João Fonseca anunciou que não vai disputar os próximos torneios na Ásia. O número 29 do mundo afirmou que ainda não está totalmente recuperado de uma lesão abdominal e que precisa de mais tempo para cuidar do corpo e da cabeça. Fonseca tinha disputado a Copa Davis pelo Brasil e ajudado a seleção a voltar à elite da competição. Vamos aos destaques internacionais. A semana começou com os olhos da comunidade internacional voltados para Nova York, onde líderes de diversos países participam da Assembleia Geral das Nações Unidas. A guerra, as tensões geopolíticas e o comércio internacional, junto com os conflitos que afetam diferentes regiões do mundo, estão entre os principais assuntos em discussão. O encontro também serve para discutir negociações bilaterais entre chefes de Estado e de governo. O presidente Lula participa da programação e tem compromissos previstos durante a semana. O discurso de abertura dos debates gerais está marcado para esta terça-feira. Nos Estados Unidos, a relação entre o governo Donald Trump e parte da imprensa voltou a gerar tensões. CNN, MS Now e políticos anunciaram medidas judiciais depois de novas restrições impostas pela Casa Branca aos acessos de jornalistas. As empresas questionam regras que, segundo elas, dificultam o trabalho da imprensa na cobertura presidencial. Outras grandes emissoras americanas suspenderam o sistema conjunto usado para compartilhar a cobertura de eventos na Casa Branca. O episódio reacende o debate sobre acesso de imprensa às autoridades e os limites das relações entre governo e jornalistas.
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3: 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E a estudante de direito Isabelle Carascristi, de 22 anos, encontrada morta em um condomínio de luxo em Fortaleza, estava grávida. A informação foi confirmada pelo irmão da vítima e o repórter Kennedy Lacerda tem todos os detalhes direto de Recife.
14: Isabelle morava com o namorado e familiares dele no bairro da Aldeota, na capital do Ceará. O laudo do IML apontou politraumatismo com lesões compatíveis com impacto contra o solo. Já o exame toxicológico não encontrou drogas ou medicamentos no organismo da estudante. Inicialmente, o caso chegou a ser tratado como suicídio. A família de Isabelle, no entanto, passou a questionar essa versão e pediu uma investigação mais detalhada. A Polícia Civil do Ceará analisa imagens das câmeras de segurança e ouve testemunhas para esclarecer o caso. O namorado da jovem, João Munhoz Neto, é procurado para prestar esclarecimentos. Porém, até agora a polícia não apontou suspeitos ou investigados neste caso. A mãe de Isabelle afirma que recebeu da filha, na noite da morte, uma mensagem com os dizeres "eu te amo". Na conversa, a mãe pediu que a jovem tomasse um relaxante muscular, porque ela reclamava de dores no pescoço. Depois disso, a mãe afirma que não recebeu mais notícias. No dia seguinte, sem conseguir contato com a jovem e depois de ser bloqueada pelo namorado de Isabelle nas redes sociais, ela foi ao condomínio e lá descobriu que a filha estava morta e que o corpo já se encontrava no IML.
3: Novos alertas de tempestade foram emitidos para o sul do país. Os três estados ainda se recuperam dos danos causados pela chuva no início da semana. O repórter Luiz Fernando traz atualizações sobre a situação das cidades atingidas.
15: A Defesa Civil e os institutos de meteorologia mantêm os avisos para tempestades, vendavais e risco de deslizamentos e enxurradas no sul do país. A semana começou marcada por estragos na região sul, com pelo menos 119 municípios reportando danos no Rio Grande do Sul. O estado já contabilizou duas mortes: uma mulher em Flores da Cunha e um idoso que perdeu a vida em Pelotas, além de três pessoas desaparecidas em meio a alagamentos e fortes correntezas. Em Jaquirana e Caxias do Sul, a chuva superou os 170 milímetros em poucas horas, provocando enxurradas, destelhando casas e fazendo subir o nível dos rios. Em Santa Catarina, o temporal mobilizou forças de segurança em pelo menos 14 municípios. Criciúma decretou situação de emergência depois que o rio que corta a cidade transbordou. A enchente interditou vias e deixou famílias ilhadas. No litoral sul catarinense, a Defesa Civil confirmou um tsunami meteorológico em Laguna. O fenômeno ocorreu depois que a instabilidade e ventos fortes fizeram o mar avançar rapidamente, arrastando barcos contra estruturas na beira do mar. No Paraná, além da chuva, houve também queda de granizo. Em Formosa do Oeste, as pedras de gelo atingiram o tamanho de ovos de galinha. Para esta terça, o risco de tempestades no estado segue elevado, com atenção para as faixas do leste ao noroeste paranaense, além dos Campos Gerais, Vale do Ribeira e o norte do estado. Esse alerta laranja foi emitido pelo Instituto Nacional de Meteorologia e vale para toda a terça-feira. A orientação das autoridades é evitar o deslocamento para áreas alagadas ou ainda com risco de enxurradas.
3: E a Polícia Civil do Paraná identificou fenol nas roupas do piloto Gustavo Henrique Lara, de 27 anos, que morreu depois de uma cerimônia de banho de óleo tradicional da aviação. A Isabela Miranda tem mais informações.
16: De acordo com a perícia, Gustavo morreu porque as vias aéreas incharam e impediram a respiração, além da vítima ter apresentado queimaduras em várias partes do corpo. Todas essas reações teriam acontecido por conta da exposição química. O delegado responsável pelo caso, Lucas Petri, ressaltou que o fenol é uma substância química altamente corrosiva e usada na indústria.
17: Em contato com a pele, pode causar queimaduras e é absorvido rapidamente pelo corpo, podendo provocar intoxicação e dificuldade para respirar. O próprio perito registrou que essas características são compatíveis com as lesões descritas no laudo de necrópsia. Agora, a investigação está concentrada em duas perguntas. De onde veio esse fenol e qual foi o papel dele exato na morte do Gustavo?
16: A Polícia Civil solicitou exames complementares à Polícia Científica Paranaense, incluindo novos exames toxicológicos. O instrutor que despejou o líquido sobre Gustavo foi preso em flagrante na noite do crime e é investigado, até o momento, por homicídio culposo, quando não há intenção de matar. Ele responde ao processo em liberdade. Segundo o delegado, a classificação pode ser revista caso as provas indiquem outra situação ou até mesmo a participação de outras pessoas.
3: As chamadas canetas emagrecedoras podem passar a fazer parte dos tratamentos oferecidos pelo Sistema Único de Saúde. A proposta é voltada ao tratamento de obesidade e exige indicação e acompanhamento médico. Para explicar como deve funcionar este controle e os riscos do uso sem orientação, o TMC 360 conversou com Humberto Tobé, que é gestor de saúde pública do Ministério da Saúde.
8: Bom, vamos explicar então quais que são até os limites desse plano, porque criou-se uma controvérsia, o assunto gera controvérsia desde que ele virou uma demanda, como é que nós podemos dizer assim, social, mais que de saúde, né? Por causa da questão estética. Então eu queria que você explicasse exatamente até que ponto é delimitado isso para evitar até especulações.
18: Então, esse debate hoje está nas rodas de conversa, festas, né? A gente percebe que esse tema das canetas hoje tomaram conta das relações e a partir daí a gente percebe que a popularização do tema foi fazendo com que as autoridades e todos os braços que compõem esse ecossistema da saúde pública botasse atenção. Nesse sentido, a Anvisa, que é a agência reguladora, já tem analisado hoje, nesse exato momento nós temos 21 canetas, né, ou medicamentos à base de semaglutida, tirzepatida e liraglutida em análise na Anvisa. Então, é um processo que está sendo acompanhado por meio de pesquisa, análise e estudos, e recentemente já tiveram um andamento maior, com maior celeridade, em 14 tipos de medicamentos à base desses três princípios, que tem por objetivo combater a obesidade e também a diabetes, né? E agora também tem alguns estudos em análise também para essa utilização dos medicamentos para tratamento cardiovascular. Então é o tema do momento, todo mundo vem falando isso, e aí nós precisamos botar muita atenção, né? Aqui em Brasília, a gente também desenvolve as atividades no Ministério da Saúde, 10 em cada 10 prefeitos do estado de São Paulo que eu recebo aqui fala desse tema de ter uma política de controle a esse problema crônico, né, que é o tema da obesidade nos municípios, e tem feito com que a gente coloque toda a atenção também das áreas técnicas para poder acompanhar essa necessidade.
19: Agora, Humberto, ainda existem muitas dúvidas sobre como que isso vai ser feito na prática, né? Como que vai ser o dia a dia, afinal de contas, né? É uma notícia que impacta e vai impactar muito o dia a dia de muita gente. Você tem mais informações sobre como que isso vai ser efetivamente colocado em prática? O presidente Lula chegou a fazer dois discursos, né? Citando que o SUS vai realmente, como você explicou aqui, fornecer as canetas emagrecedoras, só que não contou exatamente como que isso vai ser feito, qual é o passo a passo disso.
18: Então, nós não temos ainda o passo a passo, porque isso é um tema que está em debate ainda, né? Então, o que eu posso falar para vocês é como o Sistema Único de Saúde se organiza, né? Então, vou falar aqui, vou pegar 3 ou 4 programas de combate à obesidade, né? Então, os programas, eles são estabelecidos a partir da nossa rede de proteção e de atenção à saúde pública. Então, o tema da obesidade hoje, ele está na atenção primária. Então, a referência são as nossas UBSs que estão espalhadas em todo o Brasil. A partir dessa, vamos dizer assim, desse mapeamento territorial, onde é ofertado médicos e trabalhadores e trabalhadoras da saúde, que é integrado com os programas de agentes, vamos falar aqui, nós estamos falando deste tema da obesidade. Hoje, nós temos a política, por exemplo, dos agentes comunitários de saúde em todo o Brasil, que esse tema da obesidade, você tem casos que as pessoas ficam até acamadas, né? Então, você tem que ter todo um acompanhamento, né? Dentro hoje do Ministério, a gente estabelece por meio de programas. Hoje, na área da obesidade, nós temos o programa Crescer Saudável, que é voltado para as crianças em relação à promoção da saúde, em parceria com a educação. Temos programas também, que é o programa da linha de cuidado de sobrepeso, que organiza o fluxo de atendimento itinerário, que é essa visita casa a casa para poder acompanhar o paciente e saber qual é a necessidade daquele paciente que está com mobilidade reduzida ou acamado. E nós temos também por todo o Brasil, Felipe Bueno e Rafael Tebas, o programa do peso saudável, que em 12 semanas, o Ministério da Saúde, por meio do aplicativo eSUS, que é uma plataforma nossa, pública, de todos nós, ao acessar, ele tem um manual e um protocolo que em 12 semanas esse paciente pode, vamos dizer assim, iniciar o seu tratamento para poder estar integrado a essa rede, né? Então, eu acho, se a gente puder falar aqui quais serão os primeiros passos dessa incorporação, é o Ministério da Saúde primeiro estabelecer como será esse programa, estabelecer as diretrizes e as referências para que os usuários do Sistema Único de Saúde possa usufruir também desse medicamento e, a partir daí, criar a política e pensar toda a parte de compra, logística e atenção aos pacientes.
20: Bloqueio de uma proteína ligada ao crescimento dos músculos pode abrir uma nova frente no tratamento de perda muscular. A FDA, agência que regula medicamentos nos Estados Unidos, aprovou o primeiro remédio desenvolvido especificamente para combater esse problema em pacientes com atrofia muscular espinhal. E a mesma estratégia também está sendo estudada durante o emagrecimento com as chamadas canetinhas. Segundo esse avanço, o que ele pode mudar? Os apresentadores do Link TMC conversaram com a endocrinologista e metabologista doutora Tassiane Alvarenga. Vamos ouvir.
21: Todo o processo de emagrecimento, seja com as canetas ou com uma dieta ou até mesmo a cirurgia bariátrica, leva à perda tanto de gordura quanto de massa magra. Geralmente, num processo de emagrecimento, do 100% do peso, 75% é gordura e 25% é massa magra. E parte dessa massa magra é o músculo. Então, não é a caneta em si que leva à perda de músculo. Como você falou muito bem, é como essas canetas, elas combatem a fome, a gula, o food noise, que é aquele barulho de comida, e as pessoas conseguem comer menos, nós temos menos tijolo, tanto para gordura quanto para o músculo. Então, isso não é culpa da caneta, é um efeito de todo o processo de emagrecimento. Mas como elas controlam muito a fome, isso às vezes fica mais evidente do que uma dieta em que muitas vezes a pessoa perde pouco peso e, consequentemente, uma menor quantidade de músculo.
1: Doutora Tassiane, Rodrigo Alvarez aqui. Pergunto, esse medicamento que foi aprovado nos Estados Unidos, que ajuda a combater atrofia muscular espinhal, ele vai ter efeito em pessoas com idade mais avançada? Ele pode ser usado para recuperar o músculo de pessoas mais velhas?
21: Então, até o momento, o que, que a gente sabe desse remédio? Esse remédio ele foi aprovado pelo FDA com essa única indicação da atrofia muscular espinhal, que é uma doença genética grave, em que a pessoa vai perdendo progressivamente os movimentos e que se já tem um tratamento, mas é um tratamento que age mais nos neurônios, no, na parte de motricidade. E agora esse novo remédio, ele vem como uma estratégia para melhorar o músculo dessas pessoas e, consequentemente, retardar, por exemplo, a perda do caminhar, os engasgos ou até mesmo a pessoa parar de se movimentar totalmente. Para pacientes idosos que vão perdendo músculo com a idade, que tem o que a gente chama de sarcopenia, que é pouco músculo, pouca força muscular, às vezes uma dificuldade até para levantar e sentar da cadeira, essa medicação, ela não está aprovada para, por exemplo, evitar uma perda de músculo em idosos ou para ajudar esse idoso a ganhar músculo. E falando, né, aqui das canetas, do exemplo que eu dei para vocês, imagina uma pessoa que perde 10 quilos, né? Desses 10 quilos, geralmente 7,5 é gordura e 2,5 é massa muscular. Parte dessa massa muscular, dessa massa magra, é músculo. E aí a grande pergunta é: será que no futuro, porque essa medicação ela não foi aprovada nem para idosos que precisam de músculo e nem para pacientes que estão em processo de emagrecimento para evitar a perda de músculo. Mas será que um dia essa nova medicação ela pode ajudar a preservar o músculo de quem está perdendo muito peso com essas, bem entre aspas, canetas emagrecedoras?
2: Muito bem, bem explicado, doutora Tassiane. Eu imagino que, claro, seja uma medicação segura, afinal de contas foi aprovada nos Estados Unidos, mas traz alguma contraindicação? Você, por exemplo, falou aí dos idosos que não devem utilizar pensando nisso, a não ser por conta da doença mesmo gravíssima, a AMI, mas existe algum outro tipo de contraindicação para esse novo medicamento?
21: Até o momento, o que, que nós sabemos é que para essa doença, esse medicamento ele foi seguro e ele foi eficaz. Mas nós não temos grandes estudos que mostram, por exemplo, será que um idoso que usa esse remédio, ele vai ter uma melhor massa muscular e, consequentemente, ele pode viver mais e melhor? Ou será que nesse perfil de pacientes que estão usando as canetas, né, o IGOV mundial, semaglutida, tirzepatida, e que perdem ali 20 quilos, e desses 20 quilos, 5 quilos sendo massa muscular, massa magra, será que usando essa medicação ele perderia menos? E é muito interessante que nós temos um estudo sendo feito com tirzepatida e essa medicação juntas, para mostrar que o grupo que usou o remédio que preserva o músculo, né, o apetemagrumab, e a tirzepatida, ele conseguiu preservar melhor a massa muscular, ele perdeu menos músculo. Mas é um estudo que ainda é experimental. Então, nós não podemos indicar hoje, para pacientes usando canetas ou para idosos, essa medicação. Até o momento, é uma grande perspectiva. Acredita-se que vai revolucionar o tratamento da obesidade, minimizando a perda de massa magra. Quem sabe para um idoso também, um idoso frágil, melhorando o músculo, evitando quedas, fraturas, mas até o momento não existe segurança para essa população. Para os pacientes com AMI, foi seguro. E isso já é uma grande perspectiva. Os efeitos colaterais foram leves. Foi dor de garganta, um pouco de náusea, vômito. Às vezes o que a gente chama de uma gripe-like, o nariz escorrendo. Então foi um medicamento seguro nessa população de pacientes com AMI. Mas nós não podemos extrapolar ainda isso para idosos ou para preservar o músculo em pacientes usando caneta. Acreditamos fortemente que tem a plausibilidade que um futuro isso possa acontecer, mas até o momento a única indicação que a gente chama um label, que já está liberada, já foi estudada, é para esses pacientes com AMI. Esse estudo que eu contei aqui, do Mounjaro, tirzepatida com essa medicação, ele é um estudo que a gente chama de, na medicina, um estudo fase 2, que ainda está em caráter experimental. Apenas 102 pacientes foram testados para isso.
20: E olha, os golpes e crimes cibernéticos continuam sendo um problema recorrente em São Paulo, com centenas de suspeitos investigados neste ano. Só nos primeiros 7 meses, 278 pessoas foram indiciadas por fraudes digitais e a Polícia Civil realizou 73 operações na capital. Para falar sobre como esses crimes acontecem e os principais cuidados para evitar os golpes, a TMC conversou com Luiz Durso, que é advogado especialista em crimes cibernéticos.
0: Os mais variados crimes físicos estão migrando para a internet porque o crime cibernético propicia esse tipo de conduta. Os criminosos se aproveitam do dinheiro hoje estar normalmente disponível nesses aplicativos bancários. Nós também temos os mais variados golpes e estelionatos na internet, compras aí que nunca serão entregues. Nós temos crimes graves contra empresas, né, com criptografia dos dados, é o que a gente chama de sequestro de dados. Mas para a nossa audiência hoje, assim, o que eu falaria que é o carro-chefe número um que está acontecendo muito no Brasil, sem dúvida nenhuma seria a falsa central de banco. Então os criminosos estão se passando por atendentes desses bancos para enganar vítimas e aí eles fazem aquela vítima contrair empréstimos, limpam contas, invadem contas. São golpes que, infelizmente, a gente vê diariamente. E uma característica desse golpe é os criminosos entenderem ou terem a percepção que isso é uma impunidade, né? Que eles são inalcançáveis. E a notícia de 73 operações, mais de 260 indiciamentos, é a resposta da polícia, inclusive com delegacias especializadas, para mostrar que a internet não é terra sem lei, que os crimes cibernéticos são objeto hoje de investimento e de atenção das polícias, tanto civil como federal, e que esses criminosos estão sendo localizados, indiciados e respondendo processos criminais.
19: Luiz, tudo isso é realmente muito importante e o avanço da tecnologia é algo impressionante, né? Em pouquíssimo tempo as coisas mudam rapidamente. E quais são as dicas, então, os principais sinais de alerta que você pode passar para quem está nos acompanhando?
0: Olha, Rafael, o seu destaque, ele é valioso, né? Porque antigamente o crime cibernético, ele era meio genérico, não muito específico e etc. Hoje, o criminoso, ele aplica ou engenharia social, então ele compra bancos de dados, conhece as vítimas, valida informações, checa, mas com o avanço da tecnologia, como tudo na vida, tem o lado positivo e negativo. Nós temos uma questão do uso da inteligência artificial que está sendo muito danoso, porque os criminosos, eles conseguem manipular imagens e vídeos e se passar por celebridades, por familiares, por conhecidos, ou até pelo chefe da empresa pedindo para que se faça um pagamento. Então, a orientação em todos esses golpes que nós estamos aqui abordando é principalmente com relação a quando envolver valores, porque normalmente é o objetivo do criminoso, você ter muita cautela, você checar a informação, você ligar no seu banco, nos canais oficiais, você checar com aquele conhecido se realmente há necessidade de uma transferência. A característica do golpe normalmente é o imediatismo, precisa ser para agora, não tem saída, precisa ser resolvido. E quando a vítima, ela desliga esse telefone, ela conversa com algum familiar, ela liga para checar, ela pesquisa na internet também, normalmente ela não cai, porque perde-se aquele imediatismo, perde-se o senso de urgência, e a pessoa reflete achando muito estranha aquela história. Por que seu filho, que nunca pediu dinheiro naquele momento, está precisando de R$2,000, R$3,000? Por que está precisando fazer uma transferência para uma conta cofre diante de uma fraude que você está sofrendo e não foi aquele gerente que você conhece bem que te ligou? As coisas começam a não fazer sentido. Então a grande orientação como um todo é ter calma diante do imediatismo, porque o estelionato normalmente ele ataca 3 sentimentos. Ele ataca o amor, né, pelo golpe do amor, o estelionato sentimental. Ele ataca o medo, no sentido de um imediatismo que tem que resolver, etc. Ou uma questão de ambição, né, um desejo. Então, aquela compra numa promoção que vai acabar em poucos minutos, etc. Se envolver aquele golpe, um desses três sentimentos, tenha calma. Acalma esse sentimento, que eu tenho certeza que a probabilidade de ser um golpe e você não cair, ela aumenta muito.
4: Tá, mas se a pessoa cair no golpe, o que ela tem que fazer imediatamente?
0: Bom, se for um golpe envolvendo valores, né, que normalmente é o que acontece, a reação, quanto antes, Quanto mais cedo, melhor. Então, se essa vítima conseguir ligar no seu banco, né, no banco em que ela é consumidora, e no banco de destino para fazer as contestações, as denúncias, e principalmente se envolver PIX, acionar o MED, que é o Mecanismo Especial de Devolução, que inclusive agora lançou o 2.0, né, ele não bloqueia só na conta de destino, ele vai até outras contas fazer o bloqueio, pode ser que se tenha ali a chance do dinheiro ser bloqueado na conta dos criminosos. Então, imediatamente percebeu que foi vítima de um crime, liga nos bancos e faz as contestações e aciona o MED. Também dá para fazer por aplicativo o MED. Feito isso, posteriormente tem que lavrar o boletim de ocorrência, guardar todas as provas, fazer os bloqueios bancários, né? Então, a gente fez, um pouquinho antes de entrar na nossa entrevista aqui, estava uma matéria sobre esses quebra-vidos aí, né? Essa, a gangue do quebra-vido. Tem que lembrar de bloquear a conta, de bloquear cartão de crédito, de bloquear as redes sociais que estão pré-logadas. Então, sempre pensar o que o criminoso pode fazer com aquelas informações que foram passadas ou ele tem acesso e tomar medidas inibidoras. Seja mudar senhas, seja acionar os bancos, seja lavrar o boletim de ocorrência.
20: E assim encerramos o Amanhã TMC desta terça-feira. O programa teve a minha apresentação, Diego Andrade. Muito obrigado pela sua companhia, que seu dia seja leve, produtivo e cheio de boas notícias. Você fica agora com o Start TMC. Uma ótima terça e até amanhã.
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19: Cinco em ponto. Muito bom dia. Start TMC no ar. Nesse dia 22 de setembro de 2026. Terça-feira. Você nos acompanha em Brasília, em Belo Horizonte, no Rio de Janeiro, também no Recife, Curitiba, São Paulo. Fernanda Câmara, muito bom dia. Eu falei alguma bobagem aqui?
4: Não, é que eu ia te interromper para falar que chegou a primavera.
19: Ah, chegou a primavera. É, que
4: com
19: beleza.
4: Chuva, pelo menos aqui em São Paulo.
19: Tá chovendo forte.
4: Tá chovendo forte. É. Daqui a pouco a gente quer saber como tá aí na sua região. Muito bom dia. Seja muito bem-vindo. Muitas informações para você ficar por dentro de tudo antes de sair de casa ou chegando para sua casa. Então nós vamos com os destaques, mas daqui a pouquinho.
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1: Cinco horas e sete minutos, muito bom dia. Start TMC, portanto, no ar. Você que está em Brasília, em Belo Horizonte, no Rio de Janeiro, no Recife também, em Curitiba, São Paulo. O Start TMC começando. Você também pode nos acompanhar por meio do YouTube, no arroba TMC News BR, com imagem também, o Start TMC. Aliás, deixa o like e, como diz Fernanda Câmara, ative o sininho. Bom dia, Fernanda.
2: Bom dia, Rafael Tebas. Bom dia para você que acompanha o Start TMC. Eu cheguei faz 2 segundos. Não, mas... Eu tava comendo uma banana, meu café da manhã, né? Porque a gente precisa aqui ter força para levar todas as informações para você. Seja muito bem-vindo, então. Aliás, fala, o que você comeu no café da manhã? Apesar de que 5 horas e 8 minutos, bom, se eu tomei meu café da manhã, pode ser que você já tenha tomado o seu. Mas então vamos com os principais destaques do Start TMC.
1: Bom, e o presidente Lula abre hoje conferência da ONU.
2: O presidente brasileiro deve defender o multilateralismo e cobrar uma reforma no Conselho de Segurança da ONU.
1: Lula também deve abordar conflitos globais, mudanças climáticas e fazer um contraponto a Donald Trump. Esse é um dos principais destaques que o Start TMC traz nesta terça-feira, 22 de setembro.

0: Regional Federal da Primeira Região e ações sobre precatórios de 8 bilhões e 500 milhões de reais.
1: Helicóptero com cantor Rick segue desaparecido em Santa Catarina.
0: A aeronave perdeu o sinal nesta segunda-feira. Cantor e empresário Bruno Avelar estavam entre os ocupantes.
1: Temporal deixa um morto e 4 desaparecidos no Rio Grande do Sul.
0: Pelotas teve vendaval de 89 km por hora e queda de fios. Em Caxias do Sul, chuva chegou a 159 milímetros e a enxurrada arrastou 3 pessoas.
1: E temos o esporte também. Clubes aprovam redução de jogos noturnos no Brasileirão.
0: Proposta da CBF busca padronizar horários das séries A e B e será apresentada às detentoras dos direitos de transmissão. Agora são 5 horas e 10 minutos.
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1: Previsão do tempo, aqui em São Paulo, muita chuva. Como é que tá aí na sua região, chovendo bastante também? Fala aqui pra gente também ficar muito bem informado através de você que acompanha o Start TMC. Em Curitiba faz calor, mesmo com algumas nuvens no céu, o sol aparece ao longo do dia, pancadas isoladas de chuva devem manter a temperatura entre os 17 e os 29 graus.
0: Bom, aqui em São Paulo, chovendo nesse momento, 5 e 10 da manhã, em vários pontos da capital paulista, aliás, chuvão, chuva forte em algumas regiões. Depois de dias de frio na semana passada, bom, a terça-feira... começa então com sol, pode chover no fim da tarde e também à noite, só que durante o dia o sol então dá as caras. Mínima de 18, máxima de 30 graus.
1: No Rio de Janeiro, vai dar sol, ainda que encoberto por nuvens. Chove de manhã, depois melhora, as temperaturas ficam entre 21 e 33 graus.
0: E já em Belo Horizonte, o sol promete sair o dia todo, não deve chover, mínima de 15, máxima de 30 graus.
1: Dia quente também na capital federal, com solzão e poucas nuvens no céu de Brasília, nada de chuva. E as temperaturas batem os 32 graus, com mínima de 20.
0: Pra gente fechar aqui, Recife, o sol, só o dia todo, hein? Que beleza. Pode até ter uma garoinha ali durante a manhã, também à noite pra refrescar, mínima de 22 e máxima de 30 graus. 5 horas e 12 minutos.
1: Vamos começar a girar nossa reportagem com os principais assuntos de hoje, 5 horas e 12 minutos. O ministro Alexandre de Moraes deixou a relatoria de uma ação que cita a própria esposa, Viviane Barsi de Moraes, e o empresário Daniel Forcaro. O processo agora deve ser redistribuído no Supremo e o novo relator terá que definir os próximos passos do caso. Vamos ter mais informações com o Murilo Hernandes.
3: Pessoal, ótimo dia a todos. O ministro Alexandre de Moraes, ele comunicou ontem que está impedido de atuar no processo depois de ter sido sorteado para relatar essa ação no Supremo. Esse pedido, ele foi apresentado ao vereador pelo vereador de Curitiba, Guilherme Kilter, e questiona a negativa do Senado em fornecer registros de entrada e saída de pessoas que estiveram na casa entre 2019 e 2026. Entre os nomes citados no pedido estão a da advogada Viviane Barsi de Moraes, esposa do ministro, e Daniel Forcaro. Também aparece na lista Fábio Luiz Lula da Silva, o Lulinha, Antônio Carlos Camilo Antunes, conhecido como o Careca do INSS. O processo ele chegou ao Supremo porque Davi Alcolumbre, presidente do Senado, ele foi apontado como autoridade responsável pela negativa de acesso a esses registros. Com esse impedimento de Moraes, o próximo passo agora é redistribuição da ação entre os ministros do Supremo. O novo relator será responsável por analisar o andamento do processo e definir as próximas medidas. Por enquanto, não tem uma decisão sobre o mérito do pedido, nem determinação sobre o Senado, que o Senado entregue os registros. A discussão formal da ação é justamente sobre o acesso a essas informações. Esse caso ele ganha repercussão em meio a outros episódios envolvendo Moraes, sua esposa e Daniel Forcaro, que voltaram ao debate público nas últimas semanas. A expectativa agora fica concentrada na escolha do novo relator e nos primeiros atos que serão retomados por ele dentro deste processo.
0: Murilo Hernandes, obrigado pelas informações e fica então essa expectativa sobre quem será o relator. Agora a gente vai para Belo Horizonte, mas o assunto ainda é Daniel Forcaro. A defesa do empresário solicitou

0: solicitou à Polícia Federal o adiamento, então, do depoimento dele, né? Ele, enfim, em tese, vai prestar depoimento nessa próxima quinta-feira, mas há, portanto, essa solicitação por parte de Vorcaro. De Belo Horizonte, Bruno Marum.
1: É isso mesmo, pessoal. Os advogados do Vorcaro alegam que ainda não tiveram acesso à íntegra dos documentos reunidos no inquérito. Segundo a defesa, o acesso prévio, né, a todo esse material é indispensável para analisar as informações e orientar o cliente, que a gente lembra, segue preso. O pedido solicita que após a liberação dos autos, seja concedido aí um prazo de pelo menos 10 dias úteis antes do agendamento de uma nova oitiva. Os defensores ressaltam que o Vorcaro tem o interesse de depor, mas defendem que a garantia de acesso às provas é fundamental para assegurar o direito de defesa. O documento, é importante dizer, também cita o caso de Luana de Andrade Ribeiro, outra investigada no inquérito. Segundo a defesa, a Luana relatou ter sido surpreendida durante o depoimento com elementos de uma perícia que até então não eram conhecidos por ela nem por seus advogados. Para a defesa de Vorcaro, o episódio reforça a necessidade de que os investigados e seus advogados tenham acesso prévio aos elementos já reunidos pela investigação. Agora, esse requerimento aguarda uma análise da Polícia Federal.
2: Obrigada, Bruno Marum, por todos os detalhes. A gente vai continuar nesse assunto também ao longo da nossa programação. E agora, o TSE decidiu manter as atividades de campanha de Deltan Dallagnol suspensas até que o registro de candidatura seja julgado para definir se ele pode ou não concorrer ao Senado pelo Paraná. Vamos agora com Brian Valêncio.
3: Por 5-2, o Tribunal Superior Eleitoral entendeu que a campanha ao Senado de Deltan Dallagnol do Partido Novo deve permanecer suspensa. Isso se deve porque uma liminar do ministro Floriano de Azevedo Marques determinava que o candidato e ex-procurador da Força-Tarefa da Lava Jato deveria interromper qualquer ato de campanha, como agenda nas ruas, postagens nas redes sociais, também participação em debates e no horário eleitoral gratuito do rádio e da televisão, por considerar que ele estaria fraudando a inelegibilidade que foi definida em 2023. Para a gente entender o caso, Deltan Dallagnol foi o deputado federal mais votado do Paraná em 2022, com cerca de 340 mil votos. Mas no ano seguinte, já enquanto deputado, o TSE cassou o mandato dele, na verdade, cassou o registro de candidatura, por entender que ele havia burlado uma regra do Ministério Público ao sair do cargo de procurador antes mesmo de uma ação administrativa ser julgada, o que poderia então o torná-lo inelegível. Como o TSE entendeu que ele burlou essa regra, também determinou a inelegibilidade de Deltan por 8 anos. Mas agora, em 2026, Deltan diz que o processo era inerente àquele ano e àquele processo, e que a inelegibilidade não se aplicaria à eleição seguinte. Havia muita controvérsia em relação a isso, inclusive entre os adversários, mas o TRE definiu, numa sessão tensa e longa, por 4-3, que Deltan deveria sim se manter candidato e ter o direito de concorrer ao pleito. Lembrando que Deltan é o líder em todas as pesquisas ao Senado, ocupando a primeira das duas vagas que vão estar em disputa. Mas, com o pedido da Federação Brasil da Esperança, o TSE então suspendeu todos os atos de campanha em uma decisão agora confirmada pelo colegiado. Com isso, o Deltan não pode participar de nenhuma ação nas eleições até que o seu registro de candidatura seja definitivamente julgado. Essa decisão não faz com que Deltan deixe de ser candidato. Ele se mantém candidato, mas perde o direito de fazer qualquer agenda pública de campanha. Só vai saber realmente se concorre ou não com a decisão final do TSE sobre o registro de candidatura. E caso esse julgamento não ocorra até o dia das eleições, Deltan vai para as urnas. E se levar uma das duas cadeiras ao Senado e depois, eventualmente, perder o direito à candidatura, aí o Paraná terá uma eleição suplementar, porque o Senado é uma eleição majoritária, ou seja, quando um candidato eleito é derrubado, uma nova eleição é convocada em 30 dias, e isso pode acontecer aqui no Paraná, caso o TSE não decida logo se Deltan é ou não candidato ao Senado Federal.
0: Que confusão, né? Que confusão, mas muito bem explicada essa confusão pelo Brian Valencia. Claro que a gente vai continuar acompanhando, monitorando também a situação do Deltan Dallagnol, a candidatura dele, com a nossa reportagem em Curitiba. Você aí no 100.3, você também pode participar no nosso WhatsApp, 119-7221-1001, em todo o país, você acompanhando aqui o Start TMC, 119-7221-1001. Bom, vamos pro Rio de Janeiro agora, outro assunto aqui, aliás, né, de grande repercussão. 18 anos após o desaparecimento do corpo de Patrícia Amieiro, o novo julgamento do Tribunal do Júri foi marcado para o dia 19 de abril do próximo ano, 2027. A gente lembra aqui, os policiais réus chegaram a ser absolvidos, mas a Justiça do Rio anulou o resultado. Quem conta pra gente é a Rebeca Renzi.
4: A sessão do Tribunal do Júri foi designada pela Justiça após uma série de decisões que adiaram a realização do novo julgamento. No despacho, a Justiça determinou ainda a adoção das providências necessárias para a realização da sessão. E o Superior Tribunal de Justiça, o STJ, manteve a decisão que negava a inclusão de uma nova testemunha no processo da engenheira Patrícia Amieiro. A Justiça determinou que, como o veredito anterior foi considerado contrário às provas dos autos, ele deve ocorrer com o mesmo conjunto de provas apresentado aos primeiros jurados. Com isso, o novo julgamento do caso foi marcado para o dia 19 de abril de 2027, às 11 horas. O primeiro júri do caso ocorreu em 2019, com os 4 policiais militares réus absolvidos pelo crime de homicídio. Mas o Tribunal de Justiça do Rio anulou essa parte do julgamento por considerar que a decisão dos jurados foi contrária às provas dos autos. Então, um novo Tribunal do Júri será realizado. Patrícia Amieiro desapareceu no dia 14 de junho de 2008, aos 24 anos. Ela voltava de uma festa no Morro da Urca, na zona sul do Rio. Ela ia em direção à sua casa, na Barra da Tijuca, na zona sudoeste da cidade, quando, na saída do túnel do Joá, o carro da engenheira foi alvo de uma série de disparos de arma de fogo. Os policiais Marcos Paulo e William Luiz foram acusados de atirar após acharem que o carro era de um traficante. Segundo a polícia, Patrícia perdeu o controle do veículo após os tiros e colidiu em 2 postes e uma mureta. Na época, o carro foi encontrado na beira do canal de Marapendi, na Barra da Tijuca, com o vidro traseiro quebrado e o porta-malas aberto. O corpo de Patrícia nunca foi encontrado.
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1: 5:28, start para você com os principais destaques. A gente continua então aqui girando a nossa reportagem e os nossos principais assuntos. O presidente Lula elevou o tom ao falar das negociações com os Estados Unidos sobre o tarifaço e afirmou que Donald Trump age como um imperador. Os detalhes com Murilo Hernandes.
2: Lula afirmou que o Brasil ainda não aposta na negociação para resolver o impasse comercial com os Estados Unidos, mas já discute alternativas caso as conversas não avancem. Segundo o presidente, uma das possibilidades é adotar medidas de reciprocidade em resposta às tarifas impostas por Washington. Na entrevista, Lula também faz críticas à postura de Donald Trump nas relações internacionais e disse que o presidente americano age como um imperador. Lula voltou a defender que a relação entre os países seja baseada no respeito à soberania e afirmou que as questões eleitorais devem ser decididas por cada povo. O presidente também deu detalhes de uma conversa que teve com Trump em Nova York. Segundo Lula, ele entregou pessoalmente 4 documentos ao presidente americano com propostas para ampliar a cooperação entre Brasil e Estados Unidos. Um deles trata do combate ao crime organizado e ao tráfico de drogas. Lula afirmou que colocou o Brasil à disposição para atuar em conjunto com os americanos, inclusive em ações internacionais. As declarações acontecem enquanto os dois governos tentam avançar nas negociações sobre as tarifas aplicadas aos produtos brasileiros.
3: Murilo Hernandes no Palácio do Planalto, obrigado pelas informações. A gente vai acompanhar hoje ao longo do dia, né, inclusive às 10 horas da manhã. O presidente Lula, ele vai, enfim, discursar na abertura da Assembleia Geral da ONU, na sequência Donald Trump. Você acompanha tudo aqui na TMC. Bom, 5:29, a gente vai para São Paulo agora com o Ailan Bernardo. Pelo seguinte, olha, a defesa do ex-vereador Milton Leite solicita aí que ele cumpra a prisão domiciliar com o uso de tornozeleira eletrônica. A gente contextualiza como sempre, os advogados apontam problemas de saúde, inclusive citam diabetes. Quem conta pra gente é o Ailan Bernardo.
4: Segundo a defesa de Milton Leite, o ex-vereador não participa diretamente dos diálogos mencionados na investigação e nem é citado nos contatos entre os operadores e os supostos laranjas ligados ao crime organizado. Por isso, pedem que a prisão seja substituída pela permanência em casa com o uso da tornozeleira e comparecimentos à justiça. A defesa ainda alega que Milton Leite tem residência conhecida, é empresário e figura pública de fácil identificação. Por isso, não apresentaria risco de fuga. Outro argumento utilizado foi a saúde do ex-vereador de 70 anos. A defesa cita, abre aspas, hipertensão arterial, diabetes tipo 2, obesidade, histórico de câncer de tireoide tratado cirurgicamente, além de outras condições clínicas, fecha aspas. No sábado, Milton Leite precisou de atendimento médico depois de um pico de pressão antes da audiência de custódia. Ele se entregou na sexta-feira e permanece preso em Mogi das Cruzes. Em um dos imóveis ligados ao ex-vereador foram encontradas malas com dinheiro e uma passagem secreta, que seguem sendo periciadas. Entre os presos da investigação também está o ex-presidente da SPTrans, Levi dos Santos Oliveira. Agora, o pedido da defesa de Milton Leite ainda deve ser analisado pela justiça.
1: E quando eu comprei 5:32, a gente aqui também discutindo, né, aqui a rotina dos repórteres, dos assuntos que a gente levanta. Então, a gente acabou de ver aí o Ailan Bernardo em São Paulo. E de São Paulo, a gente vai agora com Leonardo Rezende, porque o candidato a deputado federal, Antônio Rueda, tem a candidatura questionada no Rio de Janeiro. O presidente do União Brasil é apontado por ligação com o crime organizado e a gente vai ter então mais informações com Leonardo Rezende.
5: O Ministério Público Eleitoral passou a defender a rejeição da candidatura de Antônio Rueda, presidente nacional do União Brasil e candidato a deputado federal pelo Rio de Janeiro. Em nova manifestação encaminhada ao Tribunal Regional Eleitoral do Rio na última sexta-feira, a Procuradoria sustentou que o candidato se beneficia de uma estrutura político-territorial ligada a milícias na Baixada Fluminense. Rueda é pernambucano e transferiu o domicílio eleitoral para o Rio este ano, para concorrer pela primeira vez a um cargo eletivo. No estado, ele atrela a imagem ao ex-prefeito de Belfor Roxo, Márcio Canella, também candidato no Rio a deputado estadual pela União Brasil. Canella, no entanto, é investigado por relação com milícias que atuam na Baixada Fluminense. A manifestação do MPE aponta documentos fornecidos pela própria prefeitura de Belfor Roxo que confirmam a participação de dois homens condenados, Eduardo Araújo e Fabinho Varandão, por relação com um grupo paramilitar nomeados na gestão municipal durante o governo de Canella. Araújo e Varandão aparecem em posts nas redes sociais apoiando a campanha de Rueda. O candidato afirma, no entanto, que não há provas da relação entre a campanha dele e a milícia e que os dois apoiadores condenados atuaram por iniciativa própria em suas redes sociais. O parecer ainda será analisado pelo Tribunal Regional Eleitoral.
6: Essa é a segunda manifestação do Ministério Público Eleitoral no processo do registro de candidatura de Antônio Rueda. No último dia 11 de setembro, o TRE suspendeu o julgamento, cobrando novas apurações da Procuradoria junto a órgãos oficiais, como foi apresentado nesses documentos da Prefeitura de Belfor Roxo. A suspensão do julgamento aconteceu na mesma ocasião do adiamento da sessão que analisava o registro de Márcio Canella, também por maiores informações da relação com o candidato com organizações paramilitares, quando o MPE se manifestou também pelo prosseguimento da campanha de Rueda.
3: E a gente vai continuar acompanhando. Agora são 5 horas e 34 minutos. Você participa aqui no nosso WhatsApp. São muitas mensagens já chegando aqui, viu, Fernando? Olha
1: ótimo.
3: Só.
1: Ótimo.
3: Vou registrar algumas delas aqui, ó. O Thiago Pimentel aparecendo por aqui. Ele é de Belo Horizonte, mandando aqui um bom dia pra gente. Também o Felipe aparecendo aqui. Ele é de Brasília. Tá na Asa Sul, já tá indo trabalhar. E manda aqui, Tebas e Fernanda, sempre escuto vocês pela manhã, assim que é bom. Rogério também, Rogério Valente de São Paulo, escrevendo, dizendo que tava muita chuva em Perdizes, onde ele mora, mas agora, segundo ele, deu uma amenizada. Enfim.
1: Ó a nossa câmera nova ali.
3: Ó, boa.
1: Quem tá no YouTube tá vendo.
3: Deixa
1: a gente
3: o like
1: por
3: aí,
1: todos os ângulos. É. Aliás, acesse, gente, o YouTube, porque olha, tem umas imagens.
3: Essa é interessante aqui. Essa câmera.
1: É aqui, muito legal, né? Essa câmera.
3: Boa. Muito bom, muito bom.
1: Beijos.
3: 5 horas e 35 minutos. Aliás, eu vou ressaltar isso, né? É possível acompanhar a nossa programação, o Start TMC, de várias maneiras. Se você estiver no carro, vai pro rádio. Se você estiver em casa, vai pro YouTube, coloca na TV. Se tiver, enfim, no transporte público, no aplicativo, enfim, são vários jeitos de você acompanhar a TMC, que é multiplataforma. E só para registrar mais algumas outras mensagens, Fábio Queiroz também aparecendo, ele é no Rio de Janeiro, mandando aqui um bom dia pra gente, Fernanda.
1: 5 horas e 36 minutos, a Advocacia Geral da União voltou à Justiça para obrigar o Discord a adotar medidas de proteção para crianças, adolescentes e mulheres. A AGU considera insuficiente a proposta apresentada pela plataforma e pede uma decisão urgente. Bruno Tibério.
7: A nova petição foi apresentada à 14ª Vara Federal Civil do Distrito Federal. Segundo o governo, a proposta de acordo feita pelo Discord é genérica, cheia de exceções e condições e não resolve o tamanho dos problemas apontados no processo. A AGU também alerta que a falta de mecanismos eficientes de segurança coloca os usuários em perigo constante. Entre as medidas cobradas estão o controle de idade, a ligação de contas de menores à dos pais ou responsáveis e regras de segurança mais rígidas. O governo reforçou o pedido depois de 2 novas operações policiais envolvendo a plataforma. No dia 6 de setembro, a Polícia Civil de Goiás encontrou o cativeiro de uma menina de 13 anos. De acordo com a investigação, ela foi atraída por um homem por meio do Discord. Já no dia 12, o Ministério da Justiça comandou a segunda fase de uma operação sobre crimes cometidos dentro da plataforma. Novos suspeitos foram identificados em grupos virtuais, investigados por crimes de ódio, violência contra mulheres, crueldade contra animais, pressão psicológica e incentivo à automutilação e ao suicídio. O processo foi aberto pela AGU em 25 de agosto, depois de análises do Ministério da Justiça e da Secretaria de Comunicação da Presidência da República. A ação aponta falhas na verificação de idade e na proteção dos usuários. O governo pede mais controle dos pais sobre o uso da plataforma, maior colaboração com as autoridades brasileiras e sistemas capazes de identificar e evitar situações de risco. A AGU também cobra ferramentas específicas para encontrar e retirar conteúdos de maus tratos, violência, mutilação e crueldade contra animais. Segundo o órgão, esse tipo de material serve para unir e aumentar a violência dentro de grupos radicais. Agora, a União aguarda uma decisão urgente da Justiça Federal sobre o pedido.
3: É fundamental que a gente tenha um desfecho sobre essa história, né? Porque fica esse impasse que é péssimo realmente. 5 horas e 38 minutos, a gente vai agora para Curitiba. Olha, alertas de tempestade foram emitidos para a região sul do Brasil. As informações com Luiz Fernando Hanisch.
8: A Defesa Civil e os institutos de meteorologia mantêm os avisos para tempestades, vendavais e risco de deslizamentos e enxurradas no sul do país. A semana começou marcada por estragos na região sul, com pelo menos 119 municípios reportando danos no Rio Grande do Sul. O estado já contabilizou duas mortes, uma mulher em Flores da Cunha e um idoso que perdeu a vida em Pelotas, além de 3 pessoas desaparecidas em meio a alagamentos e fortes correntezas. Em Jaquirana e Caxias do Sul, a chuva superou os 170 milímetros em poucas horas, provocando enxurradas, destelhando casas e fazendo subir o nível dos rios. Em Santa Catarina, o temporal mobilizou forças de segurança em pelo menos 14 municípios. Criciúma decretou situação de emergência depois que o rio que corta a cidade transbordou. A enchente interditou vias e deixou famílias ilhadas. No litoral sul catarinense, a Defesa Civil confirmou um tsunami meteorológico em Laguna. O fenômeno ocorreu depois que a instabilidade e ventos fortes fizeram o mar avançar rapidamente, arrastando barcos contra estruturas na beira do mar. No Paraná, além da chuva, houve também queda de granizo. Em Formosa do Oeste, as pedras de gelo atingiram o tamanho de ovos de galinha. Para esta terça, o risco de tempestades no estado segue elevado, com atenção para as faixas do leste ao noroeste paranaense, além dos Campos Gerais, Vale do Ribeira e o norte do estado. Esse alerta laranja foi emitido pelo Instituto Nacional de Meteorologia e vale para toda a terça-feira. A orientação das autoridades é evitar o deslocamento para áreas alagadas ou ainda com risco de enxurradas.
1: Muito obrigada pelas informações, Luiz Fernando Hanisch. Agora, 5 horas e 40 minutos. Deixa eu falar um bom dia antes aqui, um segundo.
3: Oba.
1: Diego Lacerda, 6868, no @TMCNewsBR, mandando bom dia. Assim como outras pessoas. A Bianca, a Bárbara, que são irmãs, Bianca e Bárbara. Bom dia, Fernando e Tebas. Bom dia pra vocês.
3: Bom dia.
1: E tem aqui o Caio, o Maciel, a Mirella. Todo mundo mandando bom dia aqui pra gente. E de diversas regiões. Rio de Janeiro, Curitiba, São Paulo.
3: Muito legal. Ó, no aplicativo da TMC, o Rodrigo Queiroga, lá em Fortaleza, tá escrevendo pra gente aqui no WhatsApp, no 11972211001. Ele escreve aqui, bom dia Tebas e Fernanda, em Fortaleza, no aplicativo. Valeu, Rodrigo. Também no aplicativo, olha só, o Nordeste acompanhando em peso aqui o Start TMC. Lá em Salvador, o Caio Abrantes também mandando um alô, dizendo que vai trabalhar daqui a pouquinho, mas já está acompanhando aqui o Start TMC. E em Brasília, pelo Dai, o Eduardo Lacerda também aqui mandando um alô pra gente, participando com bastante atenção aqui.
1: E quem tá acompanhando tá vendo que estamos tomando um cafezinho.
3: Saúde.
1: 5 horas e 41, quase 42. 5 horas e 42 minutos. 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
1: Cinco horas e 47 minutos.
2: Bom. É muita sintonia. Olha só, agora é a hora da nossa coluna Marcas e Consumidores com ele, João Faria.
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3: Olá, o uso de dados está na pauta da coluna Marcas e Consumidores. Nessa semana, você fica por dentro de como essas informações são essenciais e estratégicas para o marketing das marcas de diferentes segmentos da economia. Ontem, por exemplo, nós ouvimos a indústria de alimentos com a Seara e hoje vamos entrar no mercado de seguros. Quem fala sobre o uso de dados nas estratégias da Mafre é o João Rafael Puccini, superintendente de relacionamento, experiência e inteligência de clientes da companhia. E ele ressalta que sem dados é como dirigir no escuro.
4: Bom, falando um pouquinho do assunto de hoje. Falar atualmente de marketing ou de estratégia de relacionamento com cliente sem dados é como tentar dirigir no escuro. Os dados nos ajudam a entender quem são nossos clientes, quais são suas necessidades, seus comportamentos e preferências. Com isso, conseguimos tomar decisões mais assertivas, investir melhor os nossos recursos e criar comunicações realmente relevantes, aumentando a satisfação e os resultados do negócio. Na Mafre, os dados nos guiam com o objetivo de colocar o cliente como prioridade em cada decisão. Para a área de clientes e marketing, eles são a voz do nosso consumidor. Como uma companhia multiproduto, presente em múltiplos pontos de contato, a inteligência de dados nos permite construir uma visão 360 graus do cliente, considerando também a interação desse cliente conosco no momento do uso do serviço, quando necessário acionar a sua policy.
3: É, decisões mais assertivas de fato dependem de informações estratégicas e por isso os dados são essenciais para esse entendimento em todos os pontos de contato com os clientes. E depois na indústria de alimentos e do mercado de seguros, amanhã é a vez da rede de churrascarias Fogo de Chão contar como vem usando os dados na comunicação da marca. Até lá!
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5: Cinco horas e 50 minutos, Start TMC para você. E depois da coluna do João Faria, a gente vai para os principais assuntos nacionais, das principais capas de jornais brasileiros, começando pelo nosso portal tmc.com.br.
2: E a gente coloca na nossa manchete nesse momento o seguinte destaque: veja momento da decolagem de helicóptero que desapareceu em Santa Catarina com Rick e empresário de Neymar. A gente continua acompanhando com muita atenção esse assunto. Você também tem, portanto, mais informações no tmc.com.br e também no nosso Instagram, tá? No arroba tmcnewsbr. A gente vai, ao longo de toda a manhã, acompanhar esse caso também.
5: E agora a gente vai para a capa da Folha de São Paulo. Crise no STF cria incertezas sobre futuro de casos do Master e do INSS. Também tem um outro destaque aqui, que é: Lula se reúne em Nova York com o prefeito socialista Mandani na véspera de discursar na ONU. A gente também que vai acompanhar essa visita de Lula a Nova York, então.
2: Inclusive, nas redes sociais, esse encontro chegou a viralizar também. Os dois ali se encontraram, gravaram para as redes sociais e chegaram a fazer uma troca de presentes, né? O Lula deu ao prefeito de Nova York uma camisa do Corinthians e o prefeito de Nova York, o Zohran Mandani, entregou ao presidente do Brasil uma camisa do New York City, né? Também aí o clube de futebol dos Estados Unidos.
5: Inclusive tem a foto também, essa foto que você descreveu na capa da Folha de São Paulo.
2: Bom, jornal O Globo agora: Flávio reduz vantagem de Lula no Nordeste, mas petista avança no Sudeste. São destaques então da pesquisa Quest. E atenção, em instantes teremos Bruno Rizzi, nosso colunista aqui, com todos os números da pesquisa Quest e a análise também, essa disputa bastante acirrada, com empate técnico no primeiro turno e também com empate técnico no segundo turno entre Lula e Flávio Bolsonaro.
5: E agora a gente vai para a capa do UOL. Helicóptero com um cantor sertanejo Rick desaparece em Santa Catarina. A FAB, a Força Aérea Brasileira, faz buscas. Claro que a gente vai acompanhar tudo aqui também para informar você que acompanha o Start TMC. 5 horas e 53 minutos.
2: Bom, a gente continua girando os nossos assuntos aqui no Start TMC. E olha, o vice-presidente da Comissão de Assuntos Econômicos do Senado afirmou que estuda medidas contra empresas estrangeiras que entram no setor de serviços aqui no Brasil, cobrando preços abaixo dos concorrentes nacionais. O senador Laércio Oliveira, do Progressistas de Sergipe, disse que a prática pode eliminar a concorrência e permitir aumentos de preços depois que essas empresas dominam o mercado. Ele falou ao podcast EsferaCast, da Esfera Brasil. Laércio disse que avalia como o Senado pode impedir que empresas estrangeiras, portanto, dominem o mercado de serviços. O senador ainda não definiu qual medida do Poder Legislativo pretende propor, mas citou empresas chinesas ao falar sobre o risco de concorrência desleal. De acordo com o senador, o problema ocorre quando uma empresa estrangeira oferece serviços por preços muito abaixo dos praticados pelas empresas brasileiras. A gente confere um trecho a partir de agora.
6: Ambiente assim, onde muitas estratégias de fora que chegam ao nosso país promove um problema adiante muito ruim. Por exemplo, vou citar só um exemplo, empresas que chegam aqui, empresas chinesas que chegam no Brasil oferecendo vantagens, realmente parece uma vantagem, mas quando você, com o avançar do tempo, aquilo que foi uma vantagem, tipo assim, um produto por um preço menor do que o que é produzido no país. Aí os brasileiros se iludem com aquilo e quem veio com essa estratégia acaba contaminando o setor como todo. E quando esse setor está dominado, logo em seguida, ou seja, as empresas desapareceram, as empresas que concorriam legalmente, regulamentada, pagando imposto, tudo certinho, essas empresas não conseguem mais competir. E logo, logo, quando essa empresa que veio de fora no nosso país se sente que chegou, que dominou esse mercado, os preços começam a subir, duplicar, triplicar, e aí fica uma espécie de um golpe aplicado ao mercado.
5: E perguntado se ainda há tempo de agir antes que esse modelo se espalhe por outros segmentos de serviços, Laércio Oliveira respondeu que sim. Ele não informou, no entanto, quais medidas pretende adotar. No mercado de entregas por aplicativo, a disputa entre empresas estrangeiras e plataformas que já atuam no Brasil também é analisada pelo CAD. O órgão investiga as cláusulas de exclusividade em contratos com restaurantes e podem limitar a concorrência e dificultar a entrada de novos serviços no mercado. E no dia 2 de setembro, o CAD negou um pedido da Kita para suspender cláusulas de exclusividade da 99 Food, mas determinou o aprofundamento da investigação sobre os contratos da empresa com restaurantes. O conselho ainda não concluiu se houve infração à ordem econômica. 5 horas e 56.
2: Vamos falar de esporte agora no Start TMC. Quem conta pra gente os detalhes, as informações, é Marco Belo. Fala, Belo.
7: Muito bom dia para você ligado neste Start TMC. Olha só, os clubes das séries A e B do Campeonato Brasileiro aprovaram ontem uma proposta para diminuir a quantidade de jogos disputados muito tarde, como acontece hoje. A ideia da CBF é padronizar os horários e também facilitar a vida do torcedor que vai aos estádios. Um estudo da entidade apontou queda de público em alguns jogos disputados à noite, principalmente aos domingos. Pela proposta, nos finais de semana, a maior parte da partida será disputada no domingo. Os horários previstos são 11 da manhã, 4 da tarde, 6 da tarde e 7:30 da noite. Ou seja, acabou aquele jogo no domingo às 9:30 da noite. Aos sábados, os jogos devem acontecer às 4 e às 7:30 da noite. No meio de semana, a quarta-feira deve concentrar a maioria das partidas, com jogos às 7:30, 8:30 e aí sim 9:30 da noite. terças e quintas também teriam jogos às 8 da noite. Segunda e sexta ficariam como horários alternativos, geralmente séries B, C e D do Campeonato Brasileiro. A proposta ainda precisa ser discutida com as empresas que possuem os direitos de transmissão do campeonato. Mas se for aprovada, a nova grade começa a valer já a partir do ano que vem, de 2027, pessoal.
5: Muito bom. 5 horas e 58 minutos. A gente ainda vai falar mais de esporte aqui no Start TMC, porque o pessoal está perguntando aqui, né?
2: Exatamente. Muita gente perguntando, inclusive pessoal falando sobre a seleção brasileira, o amistoso, enfim, os amistosos da seleção brasileira. Agora são 5 horas e 58 minutos. 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
2: A aeronave perdeu o sinal nesta segunda-feira. Cantor e empresário Bruno Avelar estavam entre os ocupantes.
1: Lula abre hoje conferência da ONU.
2: Presidente brasileiro deve defender o multilateralismo e cobrar uma reforma no Conselho de Segurança da ONU.
1: Polícia Federal encontra contrato de até 427 milhões de reais ligado ao Banco Master.
2: Documento envolve escritório ligado à esposa de desembargador do Tribunal Regional Federal da Primeira Região e ações sobre precatórios de 8 bilhões e 500 milhões de reais.
1: Alexandre de Moraes se declara impedido em ação sobre visitas ao Senado.
2: Pedido envolve registros de entrada de sua esposa, Daniel Vorcaro, e filho de Lula na casa.
1: Temporal deixa um morto e quatro desaparecidos no Rio Grande do Sul.
2: Tempestades provocaram estragos, alagamentos e deixou vítimas em diferentes cidades do estado.
1: Pesquisa Quest mostra Lula com 37% e Flávio com 33% no primeiro turno.
2: Pesquisa ouviu 2.004 eleitores entre 17 e 20 de setembro. Diferença de 4 pontos está dentro da margem de erro de 2 pontos percentuais.
1: No esporte, clubes aprovam redução de jogos noturnos no Brasileirão.
2: Proposta da CBF busca padronizar horários das séries A e B e será apresentada às detentoras dos direitos de transmissão. 6:05.
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2: 6:05, bem na hora que Tebas estava lendo. Pesquisa Quest mostra Lula com 37% e Flávio com 33% no primeiro turno. Eis que entra Bruno Rizzi, mas foi uma sintonia, assim.
1: Foi uma sintonia total.
2: E esse é um dos assuntos que você vai trazer, né, Rizzi?
3: Esse é um dos assuntos. Bom dia, Fê.
2: Bom dia,
3: Tebas. Já entrando aqui, hoje a gente já vai começar falando aqui de alguns destaques da própria pesquisa, porque são vários detalhes aqui pra gente trazer pra vocês aqui hoje. O Tebas e a Fer trouxeram aqui há pouco os números da pesquisa, os números das intenções de voto, que mudaram muito pouco ali, né? Tiveram mudanças, oscilações, na verdade, mas tiveram algumas oscilações mais interessantes ali, mais relevantes pra gente analisar. Como é bastante coisa, a gente já vai começar destacando alguns pontos aqui, como, por exemplo, o movimento positivo de Lula entre as mulheres. Esse foi um dos pontos até comemorados pela campanha do presidente Lula. A distância de Flávio para Lula, de Lula para Flávio, dentre as mulheres, era de 3 pontos percentuais na semana passada e agora foi para 7 pontos percentuais. Então foi uma oscilação e, na verdade, foi até um crescimento. Por quê? Porque a margem de erro do grupo de mulheres é de 3 pontos percentuais e Lula cresce 4, então 1 ponto acima da margem de erro. Esse é um dos pontos mais importantes. Mas, o movimento entre beneficiários do Bolsa Família, tal qual a gente viu ontem na pesquisa BTG Nexus, não refletiu ainda o aumento do valor do Bolsa Família, que foi anunciado na última semana. Esse é um dos pontos importantes também, uma vez que dentre beneficiários houve uma oscilação de 58% para 56% dos votos para o presidente Lula. A margem de erro aqui é de 5 pontos percentuais, mas vale o destaque que a oscilação, a tendência da linha foi levemente negativa para o presidente. Pode ser que ainda as pessoas não sentiram, não souberam do aumento, lembrando que esse aumento só vai cair na semana antes do segundo turno. Então, o dinheiro, uma coisa é o anúncio, outra coisa é o dinheiro no bolso, na conta.
1: Uhum.
3: Então, isso pode ser um ponto...
1: Faz toda a diferença.
3: Que faz, né, toda a diferença. E, por fim, falando aqui, por fim, nessa primeira parte, a gente ainda vai comentar bastante, mas nessa primeira parte, com relação a eleitores por renda. Na alta renda, que é de mais de 5 salários mínimos, Flávio cresceu de 47% para 53%. Então, a margem de erro sendo de 4 pontos nesse grupo, cresceu 2 pontos além
1: da
3: margem. Expressivo esse crescimento aqui. Ele tinha uma vantagem de 13 pontos e agora foi para 20 pontos nesse grupo aqui. E também chamou atenção o aumento da vantagem de Flávio entre os evangélicos, enquanto a distância entre os dois continua estável entre católicos. Aqui, a vantagem de Flávio sobre Lula era de 23% e agora foi para 30 pontos percentuais.
1: É muita coisa.
3: Então, Flávio tem no grupo evangélico 58%, enquanto Lula 28%. Tem vários destaques que a gente vai trazer aqui daqui a pouquinho para vocês por regiões. Tem destaque importante aqui para a região sudeste, para a região nordeste. Detalhes muito interessantes para a gente analisar aqui hoje no Estádio TMC.
1: Muito bom. 6:08. Daqui a pouquinho, então, a gente retorna com o Bruno Rizzi. E agora a gente vai para Brasília conversar com Rafael Felitti, o ministro Alexandre de Moraes, do

0: pedido feito pelo vereador de Curitiba do Partido Novo, Guilherme Kilter, contra o presidente do Senado, Davi Alcolumbre, para que ele revelasse o acesso, as listas de acesso ao Senado Federal. O vereador tinha pedido essas solicitações inicialmente pela Lei de Acesso à Informação, mas o Senado havia negado, reiteradas vezes, alegando que o acesso ali ao Senado eram informações extremamente pessoais e que, por isso, o Senado não poderia revelar quem entrou e quem saiu ali no, nas dependências do Poder Legislativo, né? Então, ele levou o caso ao Supremo Tribunal Federal e o caso tinha sorteado o ministro Alexandre de Moraes para ser o relator. Esse caso, mas como esse caso tinha a esposa dele, ele se declarou impedido, né? Que é como declara o Código de Processo Civil, né? Que quando o próprio ministro for parte do processo, um cônjuge, companheiro ou parente ou alguma pessoa muito próxima, os ministros acabam declarando impedimento de participar no processo, e foi o que fez o ministro Alexandre de Moraes nesse caso. Mas esse pedido de lista de acesso, o vereador Guilherme Kilter, ele pede, além do nome de Viviane Barsi, ele pede os acessos de Daniel Vorcaro ao Senado Federal, pede também os acessos de Fábio Luiz, Lula da Silva, Lulinha, além de outros nomes ali ligados, principalmente ali, ou supostamente ligados às fraudes do INSS, né? Com ali representantes ali de entidades associativas. Entre esses representantes está o Frei Chico, que é irmão do presidente Lula, que também foi citado ali nessas fraudes do INSS. Agora a gente tem que aguardar para ver qual vai ser o outro relator que vai ser sorteado ou escolhido para relatar esse processo e ver os próximos andamentos, né, sobre essa lista de acesso ao Senado Federal. Lembrando que esse caso foi para o Supremo Tribunal Federal porque a ação do Guilherme Kilter mirou o presidente do Senado, Davi Alcolumbre, que tem prerrogativa de foro privilegiado. Volto com vocês.
1: Obrigada, Felipe, por trazer todas as informações da capital federal. E de lá, a gente vai com Leonardo Gomes para falar de um assunto que está agoniando todo mundo, né? As buscas pelo helicóptero que levava o cantor Rick foram retomadas nesta manhã em Urubuci, em Santa Catarina, com as equipes concentradas no último ponto registrado pelo celular de um dos tripulantes. Leonardo Gomes, está todo mundo então, né, agoniado, tenso.
2: Com toda certeza, desde as primeiras informações ontem no início da noite deste desaparecimento. A gente não está falando de uma queda de uma aeronave, de um helicóptero. Formalmente, o que nós temos é o desaparecimento. E agora, 6 horas da manhã, foram retomadas as buscas pelo Corpo de Bombeiros e também pela Força Aérea Brasileira, inclusive oficiais aqui de Curitiba, que se deslocaram até a região serrana de Santa Catarina para tentar encontrar este helicóptero. Helicóptero que levava não só o cantor Rick, da dupla Rick Renner, mas também o empresário Bruno Avelar, o videomaker Paulo Soares e o piloto da aeronave, que não teve o nome divulgado. Segundo as informações já divulgadas pela Força Aérea, este helicóptero, ele saiu às 4 horas da manhã de Porto Belo, no litoral norte catarinense, e tinha como destino justamente a Serra Catarinense, São Joaquim, uma das cidades mais frias do Brasil, geladas, e lá existem várias vinícolas. Uma delas seria visitada, portanto, pelo cantor Rick. O helicóptero, fabricado em 2001, tem capacidade para um piloto e 7 passageiros, como a gente disse, tinha um número bem menor do que a capacidade máxima, e segundo a Agência Nacional de Aviação Civil, a ANAC, este helicóptero, ele está com a situação regular, tem certificação de operação válida até agosto do ano que vem, e o cadastro também indica que a aeronave está sim autorizada para realizar voos noturnos. Nós trouxemos uma informação que é bastante importante no início, sobre o último ponto de localização, o último sinal deste helicóptero. Neste momento, a Força Aérea, além de ter o transponder, ou seja, um equipamento que emite o sinal e principalmente indica pelo menos uma localização aproximada, existe também a localização do celular de pelo menos um dos passageiros em meio à mata, uma região de mata fechada na região serrana catarinense. Então a gente imagina, até mesmo por conta das condições meteorológicas, muita chuva, muito vento forte, é um trabalho bastante difícil nesse momento, mas que voltou a ser conduzido e deve se estender ao longo de todo o dia. A gente espera que logo com uma boa notícia.
1: Obrigada, viu, Leonardo? Então, só reforçando aqui que as buscas então foram retomadas nesta manhã em Urubici, em Santa Catarina, e aqui o pessoal já

0: escreveu, viu, Tebas? O Ricardo Nogueira, de Curitiba, disse que é uma notícia, né, que deixa todo mundo apreensivo e que a gente fica na torcida para que as equipes encontrem o helicóptero e que haja um desfecho positivo para as famílias. É o que a gente espera também. Obrigada aqui pela sua audiência também, Ricardo Nogueira, aí com a gente e com todas as informações.
1: A gente continua acompanhando, então, com espaço sempre aberto para o Leonardo Gomes, para a nossa equipe de reportagem no sul do país. 6:14, a gente vai para o Rio de Janeiro agora, com, como sempre, com o Gustavo Sleman. A Defesa Civil enviando aí alertas para ventos fortes durante a madrugada desta terça-feira e também para chuva. É isso, Sleman? Nesse momento está chovendo aí no Rio ou não?
2: Oi, pessoal. No momento não chove em grande parte do Rio de Janeiro, aqui na zona sudoeste da capital fluminense, sem registro de chuva, no entanto, com ventos fortes desde a madrugada. Também há registro de ventania na zona sul da capital fluminense, na zona oeste da cidade do Rio de Janeiro e em pontos do estado, como, por exemplo, na Baixada Fluminense e na Costa Verde, mais especificamente na cidade de Mangaratiba. A gente está acompanhando essa situação porque ontem à noite a Defesa Civil do Rio de Janeiro, né, da Prefeitura do Rio, da capital fluminense, emitiu um alerta via celular avisando sobre ventos fortes com essa possibilidade durante a madrugada de hoje. Outra prefeitura que também emitiu alerta via celular foi a Prefeitura de Petrópolis, na região serrana, não apenas para rajadas de vento, como também de chuva. Aqui na capital fluminense, segundo o Sistema Alerta Rio, que é o Sistema Oficial de Meteorologia da Prefeitura da capital, há essa previsão, além da ventania, ventos que ultrapassem 76 km por hora, principalmente no período agora da manhã e da tarde, também de chuva moderada. A tendência é que essa situação piore amanhã, aí com a chuva mais forte, segundo as previsões meteorológicas, e claro, também com ventania. Então fica o alerta por parte da Defesa Civil e de outros órgãos municipais e até mesmo estaduais, porque o Corpo de Bombeiros, ligado, né, à Defesa Civil Estadual, também está acompanhando a situação nos 92 municípios fluminenses, pessoal.
0: Obrigada, Sleman, por todas as informações. Microfone aberto assim que você tiver mais atualizações. Agora a gente vai com o Júnior de Castro. O diesel S10 está mais difícil de encontrar em Minas Gerais e a oferta menor, junto ao aumento dos custos de importação, pressiona o preço nos postos. Júnior de Castro já está ao vivo com a gente para falar então sobre esse assunto. Júnior.
3: É isso aí, Fernando. Ótimo dia para você, ótimo dia, Rafael, Bruno. Excelente terça-feira para todo mundo ligado, sintonizado com a gente aqui na TMC. E segundo o Minas Petro, cerca de 30% do diesel consumido aqui no Brasil, principalmente o S10, no caso, é importado. O problema é que esse combustível comprado no exterior está entre 40% e 50% mais caro que o produto vendido aqui no mercado brasileiro. E com esse cenário, as importadoras reduzem aí, logicamente, o interesse em trazer o diesel aqui para o Brasil. Isso acontece por uma conta básica aí da economia. Com menos produto disponível e a demanda ainda mais alta, claro que o preço sobe. A situação é ainda mais complicada para os chamados postos sem bandeira. Em momentos de escassez como esse de agora, as distribuidoras, elas priorizam o abastecimento dos postos que têm contratos de exclusividade. E o que acontece? Os demais precisam recorrer ao chamado mercado spot, que fica mais caro e com preço menos previsível. O Minas Petro diz que há, nesse momento, um risco de abastecimento generalizado aqui em Minas Gerais. Mas, claro, a entidade também afirma que a normalização depende principalmente da retomada do fluxo de petróleo no Estreito de Hormuz, uma importante rota, a gente lembra aqui, importantíssima rota internacional, afetada pelas tensões no Oriente Médio. A gente vai continuar acompanhando e trazendo aqui as próximas atualizações durante a programação da TMC. Volto com vocês.
1: Muito obrigado, viu, pelas informações aí em Belo Horizonte. A gente continua acompanhando, então, portanto, essa informação relacionada ao diesel S10. Bruno Chesi agora aqui no nosso estúdio com destaque internacional. O chanceler alemão, Friedrich Merz, enfrenta pressão após uma derrota eleitoral considerada um desastre para seu partido. Ele tem, então, atualizações sobre esse caso. Bruno, bom dia para você.
4: Bom dia a todos. Então, vamos por partes. A Alemanha teve no domingo eleições regionais, né, que acenderam um alerta para o governo do chanceler Friedrich Merz, E para a gente entender é o seguinte, o Merz, ele é o chefe de governo da Alemanha e ele pertence ao partido CDU, um dos principais partidos conservadores da Alemanha. A CDU teve um resultado ruim nos dois estados que tiveram eleições, né? Que foram Mecklenburg da Pomerânia Ocidental, no Nordeste Alemão, e a CDU nesse estado atingiu apenas 5% dos votos necessários para eleger os representantes. Quem terminou na frente foi a AfD, o partido de extrema-direita que está cada vez mais crescendo lá na Alemanha, e isso inclusive causa um certo desgaste para o próprio Friedrich Merz, que já havia falado que não faria uma coalizão com a AfD, e por isso ele acaba ficando agora conhecido, e também a AfD tem pautas conhecidas pela lei anti-imigração e outras coisas, como um movimento que a gente tem na Europa de uma maneira geral. Tem um partido no Reino Unido que é o Reform UK, que também prega muito isso e vem crescendo nas pesquisas também. Mas o que acontece? Além de Mecklenburg, da Pomerânia Ocidental, em Berlim também teve eleições, e quem venceu por lá foi o partido chamado A Esquerda, e que teve cerca de 26% dos votos. A AfD ficou em segundo lugar com 16%, e a CDU também foi assim, ficou em terceiro lugar e fez um resultado pífio, perto do que se esperava, o que bota ainda mais pressão no Merz. Mesmo com a derrota, o chanceler afirmou que vai continuar e pretende avançar com reformas econômicas e tributárias e sociais. Só para a gente fazer um em grau comparativo aqui, a Alemanha é uma federação, né, como o Brasil, e isso significa que o país é dividido em estados, lá chamados de Länder, e que tem seus próprios parlamentos e governos. Nos estados, o eleitor vota para escolher os deputados do parlamento estadual. Depois da eleição, esses deputados precisam formar uma maioria para escolher o chefe do governo estadual. Então funciona mais ou menos assim: o parlamento é eleito, mas nenhum partido tem maioria sozinho. É necessário os partidos fazerem o que chamam de coalizão para conseguirem governar. Então, agora, o que acontece, muitos partidos já se manifestaram dizendo que não vão fazer coalizão com a AfD, inclusive o CDU, que é o partido do Friedrich Merz. E então a gente ainda tem aí cenas de próximos capítulos do que vai acontecer com o chanceler alemão, lembrando que ele é o mesmo chanceler que na última cópia aqui no Brasil falou que deu graças a Deus que foi verdade, embora, porque deu, enfim, estava muito quente, né? As estruturas não eram as melhores, ou as que ele esperava, pelo menos.
1: Depois, então, o presidente Lula, até em compromissos públicos, né, que ocorreram na sequência, chegou a fazer críticas públicas a ele, né? Ficou realmente uma situação, no mínimo, desagradável, uhum. Né? No mínimo desagradável. Obrigado, viu, Bruno Chese. A Alemanha, que portanto vive nesse regime parlamentarista, e a gente aqui no Brasil, né, já há bastante tempo, lá no Congresso Nacional, muitas propostas, enfim, alguns ministros do STF chegaram já também a defender o parlamentarismo no Brasil, mas fato é que nós vivemos num regime presidencialista. Você que nos acompanha em todo o país, a gente conversando com os nossos repórteres em Brasília, em BH, no Rio, no Recife, em Curitiba, e vale também um registro para você aqui em São Paulo. Chove e chove forte em várias regiões da capital paulista. Daqui a pouquinho a gente vai passar mais informações, mas é fundamental que você tenha cautela aí, você que está dirigindo, acompanhando o Start TMC nessa manhã.
0: Daqui a pouco a gente vai chamar o nosso repórter Marcos De Pato.
1: Exatamente.
0: E vai falar então sobre a chuva aqui em São Paulo. Agora a gente vai lá para Brasília. O presidente Lula abre nesta terça em Nova York o debate de líderes da 81ª Assembleia Geral da ONU nos Estados Unidos, de número, então, 83. Muita expectativa em torno desse discurso. E quem traz todas as informações é a Lívia Brás, ao vivo.
5: Oi, Fê, bom dia para você, bom dia para o Rafa, todo mundo que acompanha a gente. Pois é, muita expectativa a respeito desse discurso, né, que deve trazer uma série de recados sobre o papel do Brasil no cenário internacional. O presidente Lula vai falar logo antes do presidente Donald Trump, e a expectativa é de que os dois apresentem visões bem diferentes sobre alguns temas. Que temas são esses? Principalmente democracia, soberania, comércio e atuação também das instituições internacionais. E um dos pontos da fala do presidente Lula exemplo, deve ser justamente a defesa do multilateralismo. Ou seja, o que, que é isso? É a cooperação entre os países para enfrentar os problemas que ultrapassam as fronteiras nacionais. O presidente também deve falar sobre conflitos, mudanças climáticas, saúde, comércio, segurança e deve defender também negociações de paz. Um outro tema que o Lula vem falando aqui no Brasil bastante, que deve ser repetido também hoje na abertura dessa conferência, é que ele deve falar sobre a soberania, ou seja, deve defender o direito de cada país conduzir seus próprios assuntos e fazer também, a expectativa é que ele faça uma referência aí de forma indireta ao que o governo brasileiro considera tentativas de interferência externa, principalmente agora nesse período eleitoral, nas eleições brasileiras. O presidente também deve voltar a defender uma reforma nas Nações Unidas, principalmente no Conselho de Segurança, que hoje tem 5 membros permanentes que têm poder de veto. E aí o Brasil há anos vem reivindicando uma estrutura mais representativa da realidade atual que o mundo vive, né? Também estão previstos outros temas que devem ser abordados no discurso do presidente Lula, como crime organizado, meio ambiente e inteligência artificial. Fernanda e Rafa.
0: Obrigada, viu, Lívia, por todas as suas informações. É claro que a gente vai estender aqui para o Bruno Ries. Então, Lula vai abrir, né, nesta terça-feira em Nova York, o debate de líderes da 81ª, ou seja, de número 81 e não 83, como eu tinha falado, da Assembleia Geral da ONU, né? Qual que é a expectativa desse discurso? É o que todo mundo está se perguntando, né? O que será que vai acontecer?
6: Então, tem alguns elementos aqui que são interessantes a gente trazer, porque Lula está indo nessa conferência, obviamente, como presidente do Brasil, né, como representante da nação, mas ao mesmo tempo há pouco mais de 10 dias das eleições. Então, ele vai dosar esse papel entre presidente da República e candidato. E ele está indo justamente para fazer esse balanço entre ambos os papéis dele nesse discurso e nesse evento. E por que ele vai fazer esse papel duplo, digamos assim? Bom, primeiro porque o Brasil vive talvez o seu pior momento das relações com os Estados Unidos, né? Em termos de relações ali bilaterais, Estados Unidos hoje, a relação com o Brasil é muito desgastada, vide tarifaço, vide lei Magnitsky e outros fatores aí que foram trazendo um deterioramento da relação entre Brasil e Estados Unidos. Porém, Lula precisa arrefecer essa questão sem também tirar o antagonismo de Donald Trump. Por quê? Porque o antagonismo de Donald Trump, essa rixa, ela é muito benquista por boa parte dos eleitores, né? Lembrando que a gente, ano passado, teve a questão do tarifaço e toda a interferência ou tentativa de interferência de Donald Trump aqui no Brasil foi muito mal recebida, e a defesa dos interesses brasileiros feitas pelo presidente Lula já numa estratégia de campanha ali foi muito bem recebida. Ele cresce a sua aprovação, a sua popularidade. Ele reduz sua rejeição naquele momento. Todo candidato, todo político, na verdade, principalmente quando está perto de eleições, quando vai disputar uma eleição, ele precisa de duas coisas: uma marca e um inimigo. Lula, até aquele momento, não tinha nem marca nem inimigo.
1: Naquele Politicamente, foi um presente que ele ganhou.
6: Foi um presente. Lula vinha, estava nas cordas, não tinha marca. Se a gente lembrar os outros governos de Lula, que terminaram até com aprovações altas, o que não acontece nesse é justamente pela força das marcas que foram criadas. Lá no primeiro governo cria o Fome Zero, né? Depois Bolsa Família, depois a questão de educação, ProUni.
1: Antes ainda o Luz para Todos também foi uma marca.
6: Luz para Todos, exatamente. Então tem todos esses programas, foram marcas muito fortes. O governo tinha uma intenção desse governo ter o pé de meia como essa grande marca. Inclusive, Camilo Santana, ministro da Educação, à época era para entrar na lista ali de um dos possíveis sucessores de Lula. A intenção dele ganhar um protagonismo era grande, e o pé de meia, que teve seus méritos, né? Não tô falando que o programa foi ruim aqui, mas não foi algo popular, não foi algo que caiu na boca do povo, não foi algo que mexeu na popularidade. Então, voltando à questão dos Estados Unidos, Lula vai trazer esse elemento de tentar pacificar e tentar trazer uma boa situação em relação à relação entre os dois países, mas ao mesmo tempo ele não pode perder a oportunidade, considerando a estratégia dele de campanha, de dar uma alfinetada ali, de falar de interferência em eleições brasileiras, de falar em exploração de terras raras, de falar em relação a organizações criminosas denominadas como terroristas. Então, ele vai. O discurso de Lula vai ser interessante para a gente acompanhar, para ver até se ele vai saber dosar, né? Porque aquele ditado da diferença entre o remédio e o veneno é a dose, sim, né? Esse ditado, tô certo?
1: É isso. Bom, o que quer dizer o ditado é exatamente isso.
6: É isso. Né? Se não for essas palavras,
1: a construção
6: tá entendido, né? Mas então o Lula vai ter que trabalhar isso aí justamente para conseguir equilibrar esses pratos aí e tentar trazer na bagagem de volta o antagonismo, a superioridade diante da relação, sem abaixar a cabeça para os Estados Unidos, que é uma das marcas que ele tenta construir, mas ao mesmo tempo também não pode ir para cima, porque senão a resposta vem grande e aí causa uma degradação da relação institucional ainda maior.
1: Ô Rizzi, mas será que, desculpa Fê, não, só fazendo um contraponto aqui também, será que já não está desgastada essa narrativa da soberania pensando na ótica do presidente Lula? Porque querendo ou não, foi algo que foi ali colocado e usado nas redes sociais por muitos e muitos meses.
6: Eu concordo 100%, Tebas. Se você fala de soberania sem o elemento do antagonista, já está batido. É a mesma coisa se você falar de democracia, porque o governo veio desde o início falando de democracia, defesa da democracia, usando a questão do 8 de janeiro. Mas a partir do momento que o tempo vai passando, o elemento chave daquele motivo que está sendo usado, daquele tema, vai se descolando e vira um elemento solto. E a questão da soberania é isso, a questão da democracia com 8 de janeiro também foi isso. As pessoas vão se desapegando daquele item. Então, agora trazer a soberania, a estratégia de campanha do presidente Lula agora é justamente conseguir casar essa linha de falar sobre soberania com a criação desse elemento, de reavivar esse elemento. Nem a criação, mas ele reaviva esse momento, esse momentum, como fala na política, ele reaviva esse antagonismo e ataca em cima dele. Aí é a estratégia que está sendo pensada pelos marqueteiros, pela campanha, e foi até uma conversa que eu tive ontem com uma pessoa da campanha, próxima à campanha do presidente Lula.
0: E bem rapidamente aqui, claro. Caso Lula vença a eleição, já é uma estratégia também esse tipo de movimento, esse tipo de relação para um reconhecimento internacional, lá na frente até, dos eleitores?
6: O discurso pode ter algum elemento disso, sem dúvida, esse ponto é excelente, Fer. Mas a agenda de Lula nessa visita aos Estados Unidos, nessa conferência da ONU, tem tudo a ver com isso. Por quê? Porque ele já se aproxima e já começa a conversar com líderes fora do núcleo de Donald Trump, justamente pensando em ter um rápido reconhecimento de uma eventual vitória sua para tirar o dano de um não reconhecimento imediato por Donald Trump. Então, a agenda passa por isso e passa de forma muito robusta nessa ida aos Estados Unidos, nesse encontro de líderes, mais um motivo para Lula ter ido há pouco mais de uma semana das eleições.
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18: Bom dia, bom dia, bom dia, muito bom dia para você que está ligado, para você que está sintonizado aqui na TMC nos 88.7. Agora são 6 horas e 38 minutos. Eu sou Rodolfo Simões, te faço companhia na manhã desta terça-feira, dia 22 de setembro de 2026. Daqui a pouquinho a gente chega, claro, aqui com a previsão do tempo e com as notícias mais relevantes do dia. Antes disso, a gente vai dar aquela passada rapidinha pelo trânsito com o querido Eliseu Júnior. Ele tem informações da BR-040. Com você, Eliseu.
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8: 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Bom dia para você, bom dia ouvinte TMC. Abro o meu destaque nesta manhã falando de BR-040. Você que deixa Ribeirão das Neves e segue rumo à capital. Vejo por aqui trânsito lento já, desde a passagem pelo bairro Vereda. Lentidão chegando até a altura do Cabral em Contagem. Por lá apenas o excesso de veículos. A dica, insistir com muita paciência, já que na sequência, após a passagem pelo Cabral, o trânsito melhora, principalmente na reta do Califórnia, já no acesso ao anel rodoviário. 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
18: Aí você conferiu as informações do trânsito com o nosso querido Eliseu Júnior. E agora a gente chega aqui, claro, com a previsão do tempo para você, porque aqui você sabe que na TMC você não perde absolutamente nada. Vamos de previsão do tempo nesta terça-feira. Ó, é o seguinte, o dia será de céu claro a parcialmente nublado, com possibilidade de pancadas de chuva e trovoadas isoladas a partir do período da tarde. Na capital mineira, a temperatura mínima prevista é de 17 graus e a máxima é de 33, com umidade relativa do ar em torno de 30% no período da tarde. Então tá aí a previsão do tempo nesta terça-feira para você. Bom, hoje tem a previsão de pancada de chuvas, então é sempre bom, é sempre importante aí que você saia com o guarda-chuva e esteja prevenido, porque ultimamente não está confiável o tempo, o clima, tudo pode acontecer todos os dias, literalmente. Convido você para mandar um WhatsApp para a gente pelo 31 99944 8870. Bom, hoje também está tendo ação de trânsito, pessoal. Hoje é o Dia Mundial Sem Carro, então está rolando uma programação especial aqui na capital mineira. Hoje, de 9 às 15 da manhã, vai rolar uma ação nas imediações da Escola de Arquitetura da UFMG, na região da Savassi. Serão transformados em espaço dedicado aos pedestres, com atividades educativas, culturais e de conscientização sobre segurança no trânsito. O Dia Mundial Sem Carro propõe uma reflexão sobre a forma como as pessoas se deslocam e sobre a importância de ampliar as opções de mobilidade, valorizando os deslocamentos a pé, de bicicleta, por transporte coletivo e também por outros modos de transporte. A data também é uma oportunidade para debater a ocupação dos espaços urbanos, incentivar uma convivência equilibrada aí e segura entre os diferentes usuários das ruas. Agora a gente volta a reunir a rede.
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17: 6:43, Start TMC no ar com Fernanda Câmara, comigo Rafael Tebas. Você nos acompanha em todo o país, você que está indo para o trabalho e nos escutando em Brasília, em Belo Horizonte, no Rio de Janeiro, também no Recife, em Curitiba, São Paulo, no aplicativo da TMC, no nosso canal do YouTube, em qualquer região do universo. Rizzi, há pouco falamos então um pouquinho da pesquisa Quest, né, no comecinho aqui do Start TMC. Eu quero te trazer o seguinte, a seguinte reflexão, né? A gente fala de empate técnico de Lula com o Flávio no primeiro turno, empate técnico no segundo turno, algumas pesquisas oscilam aí, mas praticamente todas apontando empate técnico. Qual que é a sua avaliação em relação especificamente a essa pesquisa Quest? Quais são os elementos novos, digamos assim?
19: Acho que o grande ponto aqui que justifica o empate, né, além de todas as questões que a gente está acompanhando número a número ali, é quesito por quesito, é a questão do medo, né? Eu sempre falo aqui que essa é a eleição do medo e da rejeição. Quando perguntados o que lhe dá mais medo, reeleição de Lula ou volta do Bolsonaro, dos Bolsonaros no poder? É um empate técnico. 43% diz que o medo é da permanência de Lula, 42% diz que o medo é da permanência da volta da família Bolsonaro.
17: É uma eleição de rejeições.
19: De rejeições. Esse indicador de medo, ele é muito relevante e ele é um dos fatores fundamentais aí que explicam justamente esse empate, esse patamar esse vai e vem ali nas intenções que a gente está vendo, na verdade, é muito mais um assentamento dos votos em cima daquelas rejeições do que efetivamente alguém ganhando ou perdendo voto, né? É muito mais um assentamento baseado nas rejeições e nos medos. Agora, por mais que... Um outro dado importante aqui, né? Por mais que a gente veja esse medo e essa rejeição, quando eu falo de ir se assentando, é justamente a recuperação de públicos que Flávio havia perdido desde o evento Dark Horse, ou que nem havia conquistado ainda por não ter uma confiança efetiva na sua candidatura. Ele veio conquistando e veio crescendo através disso. E Lula também vinha perdendo alguns públicos cativos ali de eleitores que ele tem. Um outro exemplo disso é entre os beneficiários do Bolsa Família, que embora a intenção de voto não tenha se alterado entre os beneficiários do Bolsa Família, o medo da volta dos Bolsonaros nesse segmento tem aumentado nas últimas pesquisas. Esse é outro ponto. Então, quando eu falo da rejeição, por exemplo, em 7 de setembro, o medo da volta de Bolsonaros ao poder em 7 de setembro era de 51%. Hoje, ontem, no caso, na pesquisa, já chega a 59%. Margem de erro aqui é de 5 pontos percentuais, então está 4 pontos acima da margem. Enquanto Lula, que vinha no patamar de 31, 32, 34, agora o medo da volta de Lula, da permanência de Lula entre esses eleitores de Lula, cai de 34% para 29%, um ponto também além da margem. Então, veja que esse medo, ele se dissipa também em grupos. E tanto Flávio consegue recuperar os seus grupos, quanto Lula consegue ir recuperando. Por isso que a coisa vai se assentando e a eleição vai empatando.
17: Mas é interessante, Rizzi, porque é uma eleição de rejeições. No entanto, os candidatos mais rejeitados são aqueles com mais chances de vitória, né?
19: Pois é. Esse é o ponto, assim. Se tivesse apenas um deles nessa disputa, estaria ali em quarto, quinto, sexto, sétimo lugar, né? O negócio é que a existência do bolsonarismo ou do petismo em uma eleição sempre vai criar um antagonista. Então, quando você tem um elemento de bolsonaros numa eleição, você sempre vai ter ali um antagonista que vai ser o anti-bolsonarismo. E esse vai ser carregado para a disputa. E se você tem um elemento de petismo, você vai ter o antagonista que vai representar esse antipetismo e vai entrar na disputa. Então, a presença de um deles, isoladamente, poderia não trazer tanto efeito de liderança. Mas ainda assim seria capaz de trazer uma força grande para se manter e criar um novo antagonista. Então, assim, enquanto houver petismo e bolsonarismo, a gente vai ver rejeições nas alturas, mas a disputa também ocorrendo lá em cima dentre esses candidatos.
20: Muito obrigada, Bruno Rizzi, por todas as suas análises. Ele que estará no TMC 360 logo mais, agora às 6 horas e 48 minutos. A greve dos professores de escolas particulares continua sem acordo em Minas Gerais, após uma audiência no Tribunal Regional do Trabalho terminar sem conciliação. Júnior de Castro, novamente agora, com essas informações ao vivo.
21: É isso, Fernando. O principal impasse dessa greve está na nova convenção coletiva de trabalho que define justamente as regras para a categoria. O Sindicato das Escolas propôs uma convenção única, mas quer mudar duas cláusulas. Uma delas acaba com a chamada isonomia salarial e garante a igualdade de a igualdade de salários em determinadas situações. A outra altera as regras de indenização quando há redução da carga horária do professor. Segundo o Sindicato dos Professores, essas duas mudanças já foram sim rejeitadas pela categoria. Mesmo assim, a proposta apresentada ontem nessa Assembleia vai ser discutida de novo em uma nova Assembleia marcada para hoje às 9:30 da manhã aqui em Belo Horizonte. Os professores, então, eles vão decidir se aceitam a proposta e também se mantém ou não a greve. Como não houve um acordo no Tribunal Regional do Trabalho, o caso pode seguir agora para julgamento, mas ainda não há uma data definida. A gente vai continuar acompanhando, claro, e trazendo essa atualização aqui. Provavelmente amanhã na programação da TMC. Volto com vocês.
17: espaço aberto para você então, Júnior de Castro, obrigado mais uma vez pelas informações. A gente sai de Minas e vai para o Nordeste do país, a gente vai para o Recife agora. Aliás, a eleição em Pernambuco extremamente equilibrada também, a TMC como sempre acompanhando passo a passo de João Campos e também de Raquel Lira. E a governadora de Pernambuco, inclusive, candidata à reeleição, a Raquel Lira, estará hoje na TMC aí no Recife. É isso, Joely Santos, bom dia.
1: É isso mesmo, bom dia Rafael, bom dia Fernanda e a todos que acompanham a programação da TMC. Pois é, a nossa primeira convidada nessa rodada de entrevistas com os candidatos ao governo de Pernambuco é a governadora e candidata à reeleição Raquel Lira, do PSD. Raquel estará aqui na TMC Pernambuco para uma conversa, apresentando as propostas, as ações do seu governo e o que ela pretende realizar pelo estado, caso seja reeleita. Essa é a segunda etapa da nossa série de sabatinas. Na primeira rodada, a TMC Pernambuco recebeu os 5 candidatos ao Senado, que tiveram a oportunidade de também apresentar as suas propostas, falar sobre os seus projetos para atuar no Senado Federal em defesa de Pernambuco. E agora, o foco é a disputa pelo governo do estado. A gente vai conversar sobre Pernambuco, sobre os desafios que o estado enfrenta, propostas e sobre o que o eleitor pernambucano precisa saber antes de ir às urnas, mesmo em um período de campanha tão discutido, tão cheio de polêmicas e disputas, a nossa proposta é abrir espaço para que os candidatos possam falar e responder as questões importantes para o estado. Então, fica o convite e acompanhe a nova rodada de sabatinas aqui na TMC Pernambuco, hoje iniciando com Raquel Lira a partir das 10 horas da manhã. 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
20: Obrigada, Joely, por todas as informações. Agora a gente sai da Joely, que trouxe aí as notícias, sempre com a gente aqui também no Start TMC. E a gente vai com Leonardo Gomes de novo, porque as fortes chuvas provocaram mortes, desaparecimentos e estragos em cidades do Rio Grande do Sul, Santa Catarina e Paraná. Ele não para, Leonardo Gomes, agora com essas informações ao vivo também.
2: Não tem nem como, né? Afinal de contas, nós tivemos muita chuva nas últimas horas em uns 3 estados da região sul, começando pelo Rio Grande do Sul, onde de fato a situação é mais grave. Infelizmente foram registradas 2 mortes, 3 pessoas estão desaparecidas depois das fortes chuvas acompanhadas de muita, mas muita ventania. Claro, efeito daquele ciclone extratropical já formado na Argentina e que traz efeitos aqui para o estado, como nós trouxemos ontem o alerta. E Santa Catarina, vamos avançando. Em Santa Catarina, nós tivemos um avanço, inclusive, do mar, onde nós destacamos, inclusive, nas redes sociais da TMC, não só no Paraná, mas também o nosso portal NewsBR para todo o país, que mostrou principalmente o transbordamento de rios e também o avanço do mar por conta das cheias dos rios. Já aqui em Curitiba, chuva de granizo, que pegou muita gente de surpresa, embora existisse a previsão, porque ela veio com muita intensidade no período da noite, isso na noite anterior, ou seja, algumas horas, chuva forte, ventos intensos, até um carro chegou a ser arrastado, é isso mesmo, um carro chegou a ser arrastado com a força do vento. A gente vai atualizando ao longo de toda a programação e principalmente a partir do 360, daqui a pouquinho, às 7 da manhã.
17: Valeu, Léo. Realmente é um assunto muito sério. A gente vai acompanhar ao longo dos próximos dias aqui no Start TMC. Com você, Leonardo Gomes. 6:53, hora dos destaques do tmc.com.br, o nosso portal com Marina Fornazieri. São 2 destaques, é isso, Marina?
22: É isso, Tebas. Bom dia. Bom dia. Bom dia, Fernanda. Bom dia, nossos ouvintes. O nosso destaque principal do site hoje são as buscas pelo helicóptero.
17: Essa notícia é muito triste.
20: Muito triste. Que tudo termine bem, a gente está acompanhando. Mas o que é, Má?
22: Bom, estamos acompanhando no nosso site, também nas nossas redes sociais, né? Porque as buscas por esse helicóptero que levava o cantor Rick da dupla com o Renner foram retomadas por volta das 6 da manhã de hoje na região de Urubici, em Santa Catarina. Então, complementando aqui as informações, né, do repórter Léo Gomes de Curitiba, que trouxe isso mais cedo, temos uma matéria no nosso site, tmc.com.br, detalhando essas buscas que acontecem numa área rural de Urubici, que envolve drones, aeronaves da Força Aérea Brasileira, muitos agentes mobilizados, né? Eles estão se baseando na última localização emitida pela aeronave e também pelo celular de um dos tripulantes. Familiares, amigos e famosos também se reuniram para pedir orações e compartilhar atualizações do trabalho da FAB e dos bombeiros. Então a gente está acompanhando, está em contato com bombeiros para ver como é que vai acontecer essas buscas e torcer para encontrar, né? Então a gente vai atualizando no nosso site tmc.com.br.
20: E depois dessa notícia aí que a gente está bastante apreensivo, né, para que tudo termine bem, a gente tem uma boa notícia agora, né?
22: Tem, vamos dar um pouco de clima, né, literalmente. É, a primavera vai começar hoje, a partir das 9 horas e 5 minutos. Então a gente tem uma matéria no nosso site com essa curiosidade, né? Por que que as estações começam com um horário específico, né? 9 e 5 da noite, um horário muito específico.
17: Ah, interessante essa reportagem.
22: Então, quem tem essa curiosidade pode entrar lá no tmc.com.br para dar uma olhada. E a expectativa, né, da primavera é que continue vindo chuva por aí, porque o fluxo de umidade da Amazônia se intensifica durante a primavera. Então, a gente, além dessa curiosidade, tem também um pouco da previsão do tempo para essa estação da primavera lá no nosso site, tmc.com.br.
17: Tem a ver com a posição da Terra.
22: Isso.
17: Ao longo da trajetória, em torno do Sol, mas enfim, muitos detalhes na tmc.com.br.
20: Mas você vê, ela falou que a primavera vai continuar com muita chuva, né? Aqui em São Paulo, por exemplo, não para
22: não
20: de chover. Para.
17: Muita chuva.
20: A gente acorda de madrugada para fazer o Start TMC e desde que a gente acordou 2:30, 3 horas da manhã, tá chovendo bastante aqui em São Paulo.
17: Bom, TMC 360 vem aí com muita informação com a Joana, com o Felipe. Lembrando, horário eleitoral agora no rádio até as 7:25 da manhã. Depois vem o 360, que no YouTube com imagem começa já agora às 7 em ponto. Valeu, pessoal.
20: Tchau, gente. Beijo. Beijo, tchau.
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3: TMC. 7 horas 25 minutos, um ótimo dia para você que chega agora aqui na TMC e nós da TMC, do TMC 360, chegamos para dar bom dia para você e para levar todas as principais informações para a sua vida. Uma terça-feira que começa chuvosa em boa parte do país. Poucas são as vezes que nós vemos uma área tão grande, abraçada pela chuva, pelas instabilidades, por temporais. Estamos falando de muita chuva pelo país, muitas cidades que amanhecem com chuva fortíssima, volumosa, com ventania. Então, os nossos olhares estão todos voltados para isso. Cuidado para você que sai de casa em cidades em que o tempo está instável, porque deve ficar assim ao longo do dia. Meu nome é Jona Trepto, eu tô sempre aqui com ele, Felipe Bueno.
4: Bom dia,
3: Felipe.
4: É verdade, bom dia, Jona Trepto, bom dia a você que está nos acompanhando, seja bem-vinda, seja bem-vindo. Chuva nesse momento forte, de forte a moderada em boa parte do estado de São Paulo, oeste do estado de São Paulo, região central, Bauru, Campinas, obviamente Grande São Paulo também, região metropolitana, Baixada Santista, Litoral Norte, um pedaço do Rio de Janeiro também, um pedaço do Mato Grosso do Sul nesse momento, também uma boa área do estado do Paraná e também um pedaço também de Minas Gerais. Daqui a pouco a gente vai trazer para você, especialmente no noticiário local, detalhes, orientações sobre o trânsito, sobre o transporte coletivo, a mobilidade urbana em cada um desses locais que está bastante ameaçado por causa de ventania, por causa de alagamento, por causa de queda de fornecimento de energia elétrica. Tudo isso e muito mais a partir de agora.
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3: Seguem as buscas pelo helicóptero que desapareceu na Serra Catarinense com Rick, da dupla Rick e Renner, um empresário, um cinegrafista e um piloto de Curitiba, Angelus Fire, ao vivo.
5: Os trabalhos seguiram durante toda a madrugada, mesmo sob condições ruins de chuva e tempo fechado. Essas buscas foram reforçadas agora cedo com novas equipes e cães farejadores.
4: Nas redes sociais, o cantor Renner destaca angústia e incerteza e pede corrente de orações.
3: Rio de Janeiro amanhece com destruição após vendavais de madrugada. Da capital fluminense, Rafael Alves.
6: Depois de a Prefeitura do Rio emitir um alerta de ventania para a população, a cidade amanheceu com alguns impactos por causa da ventania durante a madrugada. Agora de manhã, a própria capital fluminense e outros municípios, como Niterói e Petrópolis, seguem em estágio de atenção.
4: Lula discursa hoje na abertura da Assembleia Geral da ONU. O presidente pretende fazer um discurso em contraponto a Donald Trump, de Brasília. Lívia Brás.
7: Lula vai falar antes do presidente americano Donald Trump. E a expectativa é de que os dois apresentem visões bastante diferentes sobre temas como democracia, soberania, comércio e a atuação das instituições internacionais.
3: Mensagens interceptadas pela Polícia Federal revelam pedido de emenda parlamentar. Pedido feito por um miliciano para assessora de Flávio Bolsonaro em 2023. Robson Calisto, conhecido como Peixe, chegou a cobrar a ajuda de R$200 mil do senador.
4: Líder do PCC, que estava foragido, é preso na Bolívia de São Paulo, Luísa Mutoni.
8: Márcio Barbosa da Silva, conhecido como Beiço de Mula, é apontado como um dos líderes do PCC na região do ABC Paulista e também integrante do chamado núcleo político da organização criminosa. Ele foi trazido da Bolívia para São Paulo ontem.
3: Donald Trump lança Trump TV. Depois de banir jornalistas da Casa Branca, o canal online vai transmitir os momentos mais marcantes do presidente norte-americano. É a imprensa que chama?
4: É a imprensa que chama, exatamente. Assessoria de. Coreia do Sul propõe congelamento do programa nuclear da Coreia do Norte. O presidente Lee Jae-myung afirma que os Estados Unidos deveriam aliviar sanções como moeda de troca.
3: Primavera começa hoje com Super El Niño. Nova estação deve registrar chuvas acima da média nas regiões sul e sudeste, como temos observado neste mês de setembro.
4: Agora, 7:30, o TMC 360 de hoje está no ar.
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3: Vamos direto para Curitiba falar com o Ângelus Fayer, que tem mais informações sobre as buscas pelo helicóptero que desapareceu ontem de tarde na região da Serra Catarinense. O helicóptero, ele estava indo para a Serra Catarinense, ele desapareceu na região de Urubici. Saiu de Porto Belo com destino a São Joaquim, uma região muito turística, uma região montanhosa, uma região em que é formado um capacete lá quando tem chuva forte, quando tem instabilidade, a visibilidade ela fica muito comprometida. Entre os ocupantes estão o cantor sertanejo Rick, da dupla com Renner, o empresário Bruno Avelar, um cinegrafista que viajava com eles e um piloto. Ângelus Fayer está acompanhando tudo e vai nos trazer agora quais são as informações que a gente já tem, informações oficiais, e quais são os caminhos para onde o Corpo de Bombeiros aponta, quais são as possibilidades. Ângelo, bom dia para você.
5: Muito bom dia a você, bom dia a todos. Entre as possibilidades, o Corpo de Bombeiros desenhou uma área de aproximadamente 30 quilômetros. Ela é uma triangulação em relação a todas as últimas informações oficiais que até o momento as autoridades dispõem. Existe um ponto em que a aeronave emitiu o sinal pela última vez e há também um outro vestígio, uma outra pista, que seria a última vez em que o celular de um dos ocupantes também esteve ligado a uma torre de transmissão. Então, com base nessas duas informações, as autoridades desenharam uma área de aproximadamente 30 quilômetros para concentrar essas buscas. Essa área, ela dá de encontro com a localidade de Vacas Gordas. Essa região já foi vasculhada, tem sido vasculhada desde o dia de ontem, mas por enquanto ainda não há nenhum tipo de vestígio oficial. Neste momento, temos duas frentes de trabalho funcionando simultaneamente. O Corpo de Bombeiros tem aproximadamente 20 militares atuando nessa região. Agora pela manhã houve reforço de equipes vindas de Lages, Urubici, Curitibanos e São Joaquim. Essas equipes trabalham com dois cães farejadores e também com veículos de tração 4x4 para investigar regiões de mata fechada. Além disso, a Força Aérea Brasileira também tem atuado. A FAB disponibilizou duas aeronaves e tem feito rondas pelas regiões. Até o momento, não existe nenhum registro visual dessa aeronave, portanto, ainda não se sabe se esse helicóptero fez algum pouso de emergência ou caiu. Por enquanto, não existe nenhuma confirmação visual. Essas buscas continuam, elas foram feitas durante toda a madrugada, mesmo com condições ruins do tempo, mesmo sob chuva e baixa visibilidade, e foram reforçadas há cerca de uma hora, desde 6 horas da manhã, com o reforço dessas equipes. Tínhamos na aeronave o cantor Rick, o empresário Bruno Avelar, o videomaker Paulo Soares e também o piloto da aeronave, que ainda não teve o nome divulgado.
3: Vamos continuar falando sobre isso agora ao vivo com a tenente-coronel do Corpo de Bombeiros Santa Catarina, Heloísa Helena Batiste. Então, Ângelus Fayer acaba de nos atualizar as informações, como foi a madrugada. Eu vou pedir para a tenente-coronel nos explicar quais são as condições de busca neste momento. Desde já, um ótimo dia. Imagino que o trabalho esteja sendo muito intenso. Obrigada por estar aqui conosco e por compartilhar as informações oficiais. É sempre importante a gente dizer que nós precisamos das informações corretas, concretas, oficiais. Parabéns pelo trabalho, pelos esforços. Um ótimo dia.
9: Bom dia a todos que nos assistem. Então, vou trazer algumas informações sobre a operação do Corpo de Bombeiros Militar de Santa Catarina, aqui na região de Urubici. Então, ontem, 16 horas e 30 minutos, nós recebemos um chamado, né, de uma aeronave que estava sem localização. E a partir daquele momento, iniciamos as buscas com a equipe aqui de Urubici, do município de Urubici. Essas buscas, elas prosseguiram durante toda a madrugada. Hoje pela manhã chegaram novas equipes, né? Então, de Curitibanos, de Lages, da própria região de Urubici e de São Joaquim. Também chegaram dois binômios, né? O binômio é composto pelo seu cão e o condutor, que faz a varredura na área. E também estamos trabalhando com câmeras térmicas. As condições climáticas aqui hoje estão um pouco melhores, mas ainda são condições climáticas adversas. A chuva nesse momento parou, tem um chuvisco fino, mas ainda há impedimento do sobrevoo de aeronaves. Então, as aeronaves ainda não estão fazendo sobrevoo aqui no local. Nós temos 20 bombeiros atuando nesta operação, né? A gente faz revezamento desses bombeiros. Estamos atuando nesse momento em duas frentes de trabalho. Então, tem duas localizações principais que nós consideramos e chamamos de zonas quentes. Então, uma delas, da região de Vacas Gordas, na localidade de Santa Bárbara, que é onde temos a informação do último sinal, da última comunicação da aeronave. Lá tem uma equipe fazendo a varredura. E o outro ponto é no Morro Agudo. No Morro Agudo é onde aconteceu o cruzamento de sinais de aparelho de telefone celular. E naquele ponto também seguimos com a operação de buscas.
4: Uma pergunta, até para quem não conhece essa região, as condições meteorológicas das últimas horas prejudicaram de alguma forma o acesso a essas áreas em que a Defesa Civil está fazendo as investigações prioritárias?
9: Além dessa ocorrência que está em andamento, nós tivemos outras ocorrências em função das condições climáticas adversas, né? Situações de alagamento onde a Defesa Civil trabalhou, onde o Corpo de Bombeiros também está atuando. Porém, não há impedimento de acesso ao local. As equipes conseguiram acessar o local e estão transitando normalmente aqui na região para acessar os locais de busca.
3: Queria perguntar sobre a possibilidade de esses tripulantes estarem vivos, porque quando a gente fala de uma aeronave que perdeu contato, logo as pessoas pensam em um helicóptero que caiu, em uma situação de fatalidade. Há essa possibilidade, o Corpo de Bombeiros trabalha com a possibilidade de resgatar esses quatro tripulantes com vida?
9: Nós estamos em busca de uma aeronave e de pessoas vivas, né? Nós não temos nenhuma informação e ninguém visualizou uma aeronave caindo, ou sinal de fogo, ou fumaça, ninguém avistou nenhuma dessas situações. Então, as equipes estão na busca da aeronave e das pessoas vivas nesse momento.
4: Muito bem, ouvimos aqui na TMC a Tenente-Coronel do Corpo de Bombeiros de Santa Catarina, Heloísa Helena Batiste. Muito bom trabalho, obrigado por conversar conosco, até dispor um pouco do seu tempo aí, e estamos com as portas abertas aqui para novas informações. Bom trabalho, bom dia.
9: Muito obrigado, e da mesma forma continuamos à disposição.
4: 7:37.
3: Vamos falar sobre um dos assuntos do dia, ou outro grande assunto do dia, destaque do noticiário, é a Assembleia Geral da Organização das Nações Unidas, a ONU, em Nova York. O presidente Lula vai abrir os trabalhos, vai discursar na Assembleia Geral da ONU. Há uma expectativa muito grande em relação ao discurso do presidente Lula, que vai acontecer antes do discurso de Donald Trump. E ontem o dia foi movimentado nos Estados Unidos, o presidente teve muitas reuniões, a gente antecipou aqui no TMC 360, reuniões essencialmente com líderes e políticos que são de oposição a Donald Trump. Vamos conversar com a nossa correspondente nos Estados Unidos, Júlia Flores, que vai trazer detalhes e que já está ali também na cobertura para acompanhar os trabalhos na Assembleia Geral da ONU. Júlia, bom dia para você, bem-vinda ao 360.
10: Bom dia, Joana e Felipe. Estamos aqui em Nova York, na sede das Nações Unidas, onde daqui a pouco o presidente Lula fará o discurso de abertura da Assembleia Geral da ONU. Ontem foi um dia bem movimentado aí para Lula, como vocês mesmos já falaram. Primeiro, o presidente se encontrou com Yamandu Orsi, do Uruguai. Depois, ele se reuniu com o prefeito de Nova York, Zora Mandani, para quem ele entregou, inclusive, uma camisa do Corinthians. Em seguida, ali no final do dia, Lula recebeu o senador americano Bernie Sanders. Segundo a apuração, um dos temas da conversa foi o risco de interferência americana nas eleições brasileiras. O político americano, ele se mostrou aí bem preocupado com essa possibilidade. Bom, o discurso de hoje do Lula deve começar ali por volta das 10 horas do horário de Brasília e durar cerca de 20 minutos. Entre os assuntos, Lula deve falar sobre multilateralismo, soberania nacional, troca e reforma do Conselho de Segurança da ONU e também sobre regulamentação de inteligência artificial. A gente chegou aqui bem cedo, a gente chegou aqui por volta das 5 da manhã, movimentação já está bem intensa, inclusive de jornalistas brasileiros, né, para acompanhar esse discurso aí do Lula, mas daqui a pouco só começa depois do discurso de abertura do Guterres. Depois de Lula, quem sobe à tribuna é Donald Trump. Não há nenhum encontro marcado, nem previsão de conversa entre Lula e o presidente americano, mas existe sim a possibilidade de um encontro informal entre os dois nos bastidores da Assembleia. A gente segue aqui acompanhando essa movimentação.
4: Júlia, uma última pergunta, não querendo tomar muito do seu tempo, mas a questão do acesso às dependências da ONU. Você falou que chegou cedo, está sendo muito difícil, porque a gente sabe como são as coisas na segunda era Trump nos Estados Unidos. Ainda que seja um território, obviamente, fora da jurisdição dos Estados Unidos, mas está dentro territorialmente, né? Então, a gente sabe que tem todo aquele protocolo, teve muita dificuldade, foi muito demorado.
10: Olha, a gente chegou aqui, como eu disse, por volta das 5 da manhã. E primeiro a gente passou por uma rotina ali de escaneamento. Então veio alguns policiais, veio o cachorro para cheirar se a gente tinha alguma possibilidade de arma ou coisas do tipo. E depois a gente se encaminhou para uma fila. Essa fila já estava grande. Assim, então eu vejo que algumas pessoas chegaram antes. Mas não encontramos nenhuma outra dificuldade. Conversei com alguns colegas que participaram de edições dos anos passados e eles falaram que esse é o procedimento. É bastante seguro, você passa por muitas revistas, né? Como disse, duas revistas, provavelmente, no mínimo, vou passar. Mas é um procedimento protocolar, porque são muitos líderes de Estado, né? Então é preciso ter mesmo essa segurança.
4: Tá certo, Júlia Flores, bom trabalho para você, a gente volta a se falar, até mais. Agora 7:42, daqui a pouco a gente vai falar, depois do noticiário local, sobre todos os outros assuntos do noticiário e também dar um espacinho para a seleção brasileira, porque tem data FIFA, né? Nos próximos dias aí, os campeonatos locais, regionais e nacionais estão dando uma pausa e a gente vai ver o que esperar da seleção brasileira, daqui a pouco.
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0: gente. Bom dia. 7 horas e 48 minutos por aqui. Eu, Letícia Benassi, nesta terça-feira, dia 22 de setembro. Hoje começa a primavera, gente. Sabia disso? Uma ótima terça-feira para você. Um excelente dia. Bora de notícias, né? Vamos ver como é que tá o trânsito, né? O Eliseu Júnior traz informações pra gente lá da MG020. Fala comigo, Eliseu. Ótimo dia para você.
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2: 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Destaque agora de MG20, você motorista que sai de Santa Luzia e segue rumo à capital. Trânsito complicadíssimo na passagem pelo bairro Monte Azul. O motivo, um tombamento de uma carreta que bloqueia uma das faixas por lá neste momento. A dica para você que segue rumo à capital, evitar MG20 e dar preferência por seguir caminho pela Avenida Brasília e MG10. 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
0: Valeu, valeu pelas informações. O nosso Eliseu Júnior sempre sabendo tudo do trânsito, né, gente? Bora, 7h49. Terça-feira, 22 de setembro. Lembrando que você pode participar com a gente aqui na sua TMC. Manda aquele alô, manda aquele abraço. Manda o seu WhatsApp pra gente no 31999448870. Vamos nessa, atualizando o nosso noticiário por aqui, porque uma audiência entre o Sindicato dos Professores do Estado de Minas, o Simprominas, né, e o Sindicato das Escolas Particulares aqui do Estado, realizada nessa segunda-feira no Tribunal Regional do Trabalho, terminou sem acordo, viu, gente? De acordo com o Simprominas, o Sinep MG concordou com a assinatura de uma única convenção coletiva de trabalho, como defende a categoria, né? No entanto, condicionou o acordo à alteração de duas cláusulas, né? Uma que trata da isonomia salarial e a referente à indenização em casos de redução da carga horária. Estamos falando sobre audiência de professores em greve aqui na Grande BH e escolas privadas, né? Que terminou, infelizmente, sem acordo ontem, viu? De acordo com o Sindicato dos Professores, as propostas já foram rejeitadas pela categoria. As mudanças, no entanto, serão apresentadas novamente aos docentes durante a próxima assembleia. Com esse impasse, né, a negociação vai ser levada a julgamento no Tribunal Regional do Trabalho, TRT, mas ainda não tem uma data definida para essa decisão, né, gente? A gente espera que eles cheguem a um acordo, né? Os professores de escolas particulares da região metropolitana e de Belo Horizonte entraram em greve por tempo indeterminado. Isso aconteceu na última quarta-feira, inclusive noticiamos por aqui, durante as negociações da campanha salarial deste ano. É uma paralisação que foi aprovada em assembleia com cerca de 300 docentes. É difícil, né? Porque atinge diretamente a nossa rotina, a gente que tem filho, né? Dos pais, dos estudantes, mas também eles têm o direito aí de reivindicar os direitos dos professores, né? Que é uma classe tão importante, né? Extremamente importante para o nosso país, para a sociedade geral. Vamos de volta ao 360.
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23: 7 horas e 51 minutos. Vamos começar o É da Sua Conta, nosso quadro diário sobre finanças em parceria com o Banco PicPay. Quando foi a última vez que você checou a sua pontuação no score? Muita gente tem até medo de pesquisar, se deparar com um número baixo. Calma, Felipe Bueno, o Alelupe está chegando com dicas para ajudar nossos ouvintes que precisam melhorar o score. Bom dia para você!
24: O Felipe Bueno tem um score acima de 1000 e vai até 1000 só, hein?
23: Não, ele é, assim, fenomenal. Mistura todos os scores juntos, ele tem 2000. Mas tem pessoas que têm essa preocupação, Alelupe.
24: Bom dia pra você, Joana, Felipe, também pra todo mundo ligado aqui na TMC. É o seguinte, ó, eu acho legal também a gente explicar um pouco, porque talvez algumas pessoas não lidem bem com essa palavrinha, o score, né? Que é a pontuação de crédito, ou até mesmo o score de crédito. É um termo usado para avaliar seu histórico financeiro. E toda vez que você for financiar uma casa, solicitar um empréstimo, ou até pedir um cartão de crédito, os bancos vão analisar essa sua pontuação, que vai de 0 a 1000. Quanto mais alto, melhor o seu score, Joana. Como o Felipe Bueno, a gente já viu aí que tem...
23: Tá ótimo, exatamente, é o sonho de qualquer um. Mas, bom, isso significa que a reputação financeira da pessoa, então, ela é boa na medida em que o score vai aumentando.
24: Exatamente, Joana. Se a sua pontuação não tá boa, existem algumas ações que você pode fazer para melhorar seu score. Primeiro, pague suas dívidas em atraso, né? E mantenha suas contas em dia. Dá uma ajeitada nas contas que estão lá atrasadas, bagunçadas. Faz muito bem para sua saúde financeira e também para o seu score, porque evita juros, isso te dá uma boa reputação de crédito. Outra dica, ative o seu cadastro positivo. Esse é um conjunto de dados sobre seu histórico de pagamentos. Também não esqueça de compartilhar os seus dados financeiros via Open Finance. Tudo isso ajuda as instituições de crédito a terem uma visão geral da sua reputação financeira. 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
23: Muito bem, Alelupe, obrigada por nos ajudar a entender melhor sobre o score e como melhorar essa pontuação. Amanhã a gente volta? Amanhã, sempre por volta desse horário?
24: Sim, senhora, é uma ordem, estarei aqui de volta.
23: Um beijo para você, até amanhã, um ótimo
24: beijo
23: dia.
24: Beijo para você, até amanhã, tchau, tchau.
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4: Muito bem, 7:54, preço do petróleo cai, o barril volta a ficar abaixo de $100 nesta terça-feira. A reação do mercado acontece após a proposta do governo do Irã para liberar a passagem de navios no estreito tão famoso de Hormuz. Nos Estados Unidos, investidores também observam dados da economia americana e a preparação para a reunião entre Donald Trump e Xi Jinping. E aí, como será a nossa terça-feira, hein? Guilherme Ravache, bom dia para você.
5: Bom dia. Ontem a gente teve rally, né, no mercado americano, até o Brasil subiu bem. O que que acontece? Notícias positivas essa semana, principal delas, queda do preço do petróleo, pesou favoravelmente, né, fez com que as ações reagissem positivamente. E hoje a Kyodo, que é uma agência japonesa de notícias, diz que o Irã ofereceu abrir o Estreito de Hormuz. Então, mais notícia positiva em torno do petróleo. O que também contribuiu muito particularmente para as ações de inteligência artificial, que foram as que mais subiram ontem, foi um potencial acordo entre Estados Unidos e China, né? Quinta-feira, Xi Jinping e Donald Trump se encontram nos Estados Unidos, como parte aí dos eventos que estão tendo lá nas Nações Unidas. Trump e Xi Jinping se encontram, pode ter um encontro em torno de inteligência artificial, e isso vai movimentar ainda mais o negócio de IA, que sobe muito, muito positivamente essa semana. E a Meta, que é dona, né, do Instagram, do Facebook, lançou o Muse, que é uma nova ferramenta de inteligência artificial, é um agente autônomo e foi um tremendo sucesso. Esse aplicativo, esse agente autônomo da Meta, está em primeiro lugar na Apple Store nos Estados Unidos, também no Google Play, está indo muito bem. O que é um agente autônomo? Diferentemente de um chat, que você faz pergunta e tem resposta, ele faz ações, ele completa ações para você. Então, pode responder e-mail, ele pode se conectar à sua agenda, marcar compromisso. Ele é mais ativo do que um chat no qual você simplesmente faz perguntas. Um chat de inteligência artificial é um agente, então ele faz ações em nome da pessoa. Tem preocupações de privacidade, a gente sabe que a Meta colhe muitos dados das pessoas, mas nesse momento a turma parece entusiasmada, não está muito preocupada com privacidade não, e está usando bastante. Isso fez com que as ações da Meta ontem subissem mais de 11%. Felipe e Joana.
23: Tá certo, Ravache. Até daqui a pouco, então, notícias mais animadoras que vêm do mercado. Até daqui a pouquinho a gente volta a conversar. Agora vamos falar sobre a chuva, vamos falar sobre os temporais de volta, atualizando então a questão da frente fria que causou vendavais no Rio de Janeiro. Rio de Janeiro, uma das cidades que está sob influência dessa frente fria. Beatriz Trindade está acompanhando de perto a situação. Bia, bom dia para você.
6: Bom dia para você, Joana, para o Felipe, para todo mundo que acompanha a gente. Pois é, essa ventania atingindo o Rio de Janeiro aqui desde a madrugada, já provocando impacto na rotina dos moradores aqui da cidade. A gente teve registros no aeroporto Santos Dumont, dois voos que sairiam ali do terminal foram cancelados hoje por conta dessa ventania que está sendo registrada aqui na cidade. O vento provocando ocorrências também em diferentes pontos. A gente lembra que um poste chegou a cair aqui na autoestrada Lagoa Barra, na altura de São Conrado. Os moradores da região relatando falta de energia, os motoristas também notando ali muito congestionamento na região durante essa manhã de hoje, mas depois de um tempo essa estrada já foi liberada. Segundo as informações, entre 5 e 6 da manhã, a rajada mais forte foi registrada em Copacabana, que fica aqui na zona sul do Rio, com 74 km por hora. Na Vila Militar, o vento chegou a quase 60 km por hora. A gente lembra que, como você disse, Joana, a cidade está atualmente sobre uma influência de frente fria, o que acaba trazendo essa intensidade dos ventos, traz também essa previsão de chuva, raios e até áreas de instabilidade. Com isso, os ventos ainda podem sim ficar mais fortes durante ao longo do dia de hoje. O Corpo de Bombeiros está em alerta, já mantém as equipes mobilizadas nas ruas. E durante a manhã, a gente lembra que um grupamento marítimo de Copacabana precisou, inclusive, socorrer praticantes ali de stand-up paddle que se afastaram da faixa de areia por causa dessas rajadas de vento. Todos foram retirados, felizmente, sem nenhum ferimento, mas a gente lembra que a orientação de hoje é que a população evite essas áreas, né? Áreas também próximas ali de árvores, postes e estruturas que possam cair durante essas rajadas de vento que estão sendo registradas hoje. Joana e Felipe.
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4: Para falar dessa semana um pouco diferente para os clubes brasileiros, afinal tem data FIFA vindo aí e jogos da seleção brasileira. Vão disputar o quê? Porque vai ter ida e volta contra a Austrália, algum título, algum campeonato de canguru, de coala, hein, ô Calil? Bom dia para você.
8: Olha, bom dia, Felipe, bom dia, Joana. Eu sei que para quem não acompanha o dia a dia do futebol, é difícil entender por que que o Brasil vai jogar lá na Austrália e ainda duas vezes contra o mesmo time. Mas para nós é difícil entender também. Não tem explicação, né? Um local tão longínquo. Olha só, os 26 convocados pelo Ancelotti, só 10 chegaram. Só 10 chegaram. Agora na Austrália, são 9 horas da noite, né? São 13 horas de fuso horário. E só amanhã à noite o Ancelotti vai ter todos os jogadores lá e o jogo já é sexta-feira. Sexta-feira à noite na Austrália, para nós, 7 horas da manhã, contra a Austrália em Townsville. Depois, na terça-feira, a seleção joga de novo contra a Austrália em Brisbane e ainda joga uma partida no sábado, dia 3, contra a Índia, em Calcutá. Então são, com todo respeito a esses países, né? Mas são localidades muito longínquas. Veja você, Felipe, veja, Joana. Os jogadores brasileiros chegam em pinga-pinga. Primeiro chegou o que estava na Rússia, o Douglas Santos. Aí chegaram os europeus que jogaram sábado de manhã. Depois os europeus que jogaram sábado à noite. Depois os brasileiros que jogaram domingo de manhã. E por último vão chegar ainda o goleiro Otávio e o zagueiro Arthur Dias, que jogaram na partida entre Cruzeiro, jogaram no domingo à noite aqui no Brasil, né? E eles vão conseguir chegar só amanhã à noite lá na Austrália. Mas enfim, foi feita essa logística meio maluca. Vamos ver se o Ancelotti aproveita esses jogos para iniciar um ciclo vitorioso, né? Agora ele vai ficar 4 anos, não tem mais desculpa que chegou muito tarde, né? Agora vamos ver se ele apresenta também alguma coisa a mais, viu, Felipe, Joana?
4: É, contra a Austrália duas vezes, contra a Índia, talvez dê para juntar aí uns 9 pontinhos. Eu não apostaria, mas tudo bem, vamos lá, né? Ô Calil, grande abraço para você e ótima semana, a gente volta a se falar amanhã.
8: Beleza, ontem rapidinho tivemos uma decisão, né, dos clubes brasileiros que reduz o número de jogadores estrangeiros. Hoje cada clube brasileiro pode ter 9 estrangeiros entre aqueles que ficam no campo e jovens que ficam no banco. Isso vai baixar até 2030 para 5 estrangeiros apenas. É uma decisão polêmica, mas eu acho que pode ser boa para fomentar o surgimento de novos jogadores jovens aqui no Brasil. E uma última, o Internacional, que demitiu seu técnico domingo à noite, continua procurando técnico. Ninguém quer assumir, viu, Felipe?
4: Ninguém quer assumir. Fica a vaga à sua disposição. Olha só, você que está acompanhando a gente aqui no TMC 360, um recado importante. Nessa sexta-feira, para você que acompanha no YouTube, a nossa equipe de esportes vai transmitir a partir das 7 horas, bola rolando, né? Para Brasil e Austrália, esse longínquo confronto entre as duas seleções de camisa amarela. Vale lembrar isso também, né? Quem vai jogar com o uniforme 2? Perguntas que a gente vai responder ao longo da semana. 8:03 agora.
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3: 8:05, abrindo a segunda hora do TMC 360 nesta terça-feira, hoje 22 de setembro de 2026. Seja bem-vindo à primavera, seja bem-vindo você que está nos acompanhando aqui no TMC 360. Vamos direto aos destaques do noticiário, destaques como esse aqui, ó. Lula discursa hoje na abertura da Assembleia Geral da ONU. O presidente brasileiro pretende fazer um discurso em contraponto a Donald Trump de Brasília. Lívia Brás.
4: Lula vai falar antes do presidente americano Donald Trump. A expectativa é de que os dois apresentem visões bastante diferentes sobre temas como democracia, soberania, comércio e a atuação das instituições internacionais.
5: Seguem as buscas pelo helicóptero que desapareceu com Rick da dupla Rick Renner em Santa Catarina. Além de Rick, também tinha um empresário, um cinegrafista e um piloto. A aeronave decolou de Porto Belo, no litoral norte, com destino a São Joaquim, na Serra Catarinense, mas sumiu na região de Urubici.
3: Operação em 4 estados mira a logística de drogas do Comando Vermelho, que movimentou 70 milhões de reais. A ação, batizada de Ícaro, resultou na prisão de 6 pessoas em 4 estados: Alagoas, Rio de Janeiro, São Paulo e Minas Gerais.
5: Falta de energia provoca filas e afeta embarque no aeroporto de Viracopos. Passageiros relatam problemas desde as 4:30 da manhã.
3: No primeiro dia de primavera, São Paulo registra chuva forte, ventania. No Rio de Janeiro, fortes ventos provocam estragos.
5: João Fonseca anuncia pausa temporária na carreira. Tenista brasileiro diz que precisa recuperar a saúde física e mental. 8:07.
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3: Pois é, hora de conversar com o Jamil Chad e nós estamos na expectativa dessa possibilidade de contraponto entre Lula e Donald Trump, né, nessa sessão da Assembleia Geral da ONU. Jamil Chad, seja bem-vindo, bom dia. Soberania é a palavra do momento, ou uma das palavras do momento, né, Jamil?
7: É isso, Felipe, Joana, bom dia a todos. Olha, quem acompanha a TMC sabe que já na semana passada nós antecipamos justamente todos esses temas que o Lula, o presidente Lula, vai trazer hoje no discurso dele na ONU. Mas como vocês bem colocaram, Lula e depois Trump farão apresentações basicamente de dois mundos diferentes, ou pelo menos de duas visões de mundo diferentes. No caso, Lula, mesmo antes da Assembleia Geral começar, ele assinou uma tribuna justamente com outros países, Europa, Canadá e outros países, defendendo o multilateralismo. O que quer dizer isso? Defendendo as organizações internacionais, defendendo que exista, Felipe, uma ordem, uma regra, uma lei, que basicamente você possa, de alguma forma, conviver com outros países sem temer que você seja deportado ou, de alguma forma, confiscado ou invadido, ou que uma guerra comece da noite para o dia. Então, é essa a ordem internacional, o multilateralismo, que esse grupo de países representa e que o presidente Lula hoje vai falar. Logo depois, Donald Trump. Donald Trump já indicou que vai tomar a palavra para cobrar justamente uma transformação das organizações internacionais. Porque para ele, obviamente, tudo isso não serve. Não serve porque, claro, né, Felipe? Ele quer impor a sua própria ordem. Agora, tem um dado que é muito relevante. No desmonte das organizações internacionais, os Estados Unidos têm sido, basicamente, um artífice daqueles principais. Olha só esse dado, Felipe. Hoje, os Estados Unidos devem para a ONU 4 bilhões de dólares. 4 bilhões de dólares é a dívida que os Estados Unidos têm com a ONU. Claro, daqueles compromissos obrigatórios que todos os países, como o Brasil, a Argentina, qualquer outro país, é basicamente obrigado a pagar justamente a sua contribuição anual. A contribuição dos Estados Unidos está atrasada em 4 bi. Aí alguém poderia falar, não, mas é muito dinheiro, como assim? Bom, então vamos colocar num contexto aqui. 4 bi é muito dinheiro, sem dúvida nenhuma. Mas a guerra no Irã custou até agora para os cofres americanos 48 bilhões de dólares. Então, né, Felipe, 4 bi não é que eles não tenham, é simplesmente uma

0: depois, se acontecer alguma coisa com a soberania da ONU, né, Jamil?
1: Exato, Felipe. E, de fato, essa tentativa, nessa Assembleia Geral, vai ter um jogo, vamos assim, por trás, que, claro, talvez não é o mais interessante para nós no Brasil, diante de eleições, diante de tanta coisa que está acontecendo no Brasil, mas, basicamente, o que existe é uma tentativa de países como o Brasil, os europeus, a Índia, vários outros, de formar uma espécie de coalizão para dizer, olha, vamos tentar salvar essas instituições. Na verdade, não é avançar, não é construir algo completamente novo e mais avançado, não. É pelo menos salvar essas instituições para que eventualmente elas possam depois, claro, servir a um propósito, eu diria, mais adequado ao século XXI. Mas a primeira prioridade é salvar essas instituições, porque como eu coloquei aqui em números, a situação não é nada fácil. Para o ano de 2026, só para completar essa questão de números, Felipe e Joana, para o ano de 2026, a ONU precisa terminar o ano demitindo 19% dos seus funcionários. Um quinto, basicamente, da ONU vai simplesmente desaparecer. Ah, mas esses funcionários, burocratas, etc. É, verdade, tudo isso. Agora, tem outro elemento de tudo isso. Muitos deles estão justamente onde mais necessita ajuda, em campos de refugiados, em locais onde a fome é dramática, e cortar dinheiro da ONU significa cortar dinheiro daqueles que passam fome ou necessidade nos locais mais vulneráveis do planeta.
2: Crítico, Jamil Chad, crítico. Obrigada pelas informações, bom trabalho aí na cobertura da Assembleia Geral da ONU. Qualquer novidade é só chamar, você tem prioridade aqui na nossa programação. Até.
1: Obrigado, Joana, Felipe, bom dia a todos.
0: Bom, e seguindo nesse assunto, especificamente nesse conceito de soberania, como a gente trouxe agora há pouco, é a enquete de hoje do TMC 360. Números parciais, rapidinho aqui, você pode nos visitar quando quiser no TMC News BR, nosso espaço, nosso retângulo no YouTube. Você acha que a soberania do Brasil está sendo ameaçada? Sim, 64%, não, 36% por enquanto. 8:13 agora.
2: Segue falando do noticiário internacional, o secretário do Tesouro dos Estados Unidos, Scott Bessent, afirmou nesta segunda-feira que a China está muito empenhada em colaborar com o cumprimento das sanções americanas impostas ao Irã. A declaração acontece depois de uma rodada de conversas entre autoridades de Washington e de Pequim. A sinalização de cooperação econômica coincide com a decisão dos Estados Unidos de suspender globalmente as operações de todas as companhias aéreas iranianas a partir do dia 23 de setembro, mais conhecido como amanhã, quarta-feira. O governo americano alertou que as empresas e prestadores de serviço internacionais que continuarem colaborando com a aviação do Irã sofrerão sanções secundárias e perderão acesso ao sistema bancário em dólar.
0: E tem mais um destaque do noticiário internacional, ou poderíamos dizer da editoria Trump. Tenho certeza que você vai apreciar muito essa notícia, só que não. Jonathan Trepto e você que está nos acompanhando, as principais redes de televisão dos Estados Unidos, ABC, CBS, Fox News, NBC, decidiram suspender a transmissão compartilhada das agendas do presidente Donald Trump em solidariedade à CNN, MS Now e Político, que é um site muito relevante de discussão, de análise, né? Que foram banidas de cobrir as atividades na Casa Branca. Decisão conjunta inviabiliza o fornecimento de imagens oficiais e ao vivo dos eventos do presidente norte-americano para emissoras de todo o mundo. A medida aprofunda o impasse iniciado quando o governo dos Estados Unidos impediu o acesso das três organizações de mídia ao complexo presidencial, o que motivou, inclusive, a abertura de um processo judicial, uma ação judicial, com base na primeira emenda da Constituição do país, que por muito tempo foi defendida por Donald Trump quando ainda era candidato e por todo o Partido Republicano até hoje, não é mesmo? Em um comunicado assinado em conjunto, as redes afirmaram que nenhum governo deve restringir veículos de imprensa por divergências sobre reportagens. Então, cá entre nós, a comunicação da Casa Branca está fazendo exatamente o oposto do compromisso aqui da nossa TMC. Qual que é o nosso compromisso aqui? Trazer para você todos os lados envolvidos em qualquer aspecto, em qualquer assunto, qualquer notícia, para que você forme a sua opinião. Lá é outra coisa, é um lado só e você que se dê por satisfeito. 8:15 agora.

0: Vamos voltar a falar sobre o helicóptero que sumiu na Serra de Santa Catarina. Bombeiros e militares da Força Aérea continuam a operação no interior do estado, operação que varreu a madrugada. A aeronave, vamos lembrar, saiu de Porto Belo, ia para São Joaquim com o cantor Rick, o empresário Bruno Avelar, um cinegrafista e o piloto estavam a bordo. Desapareceu na região de Urubici, uma região montanhosa em Santa Catarina. Leonardo Gomes, direto de Curitiba, vai trazer as atualizações. Léo, bom dia para você.
1: Bom dia a todos. E a Joana falou muito bem, varreu a madrugada, porque aquilo, a gente está usando até o termo de retomada das buscas, talvez com maior intensidade agora pela manhã, mas durante a madrugada sim. Inclusive eu conversava há pouco com um oficial da Polícia Militar, que também compõe essa força-tarefa catarinense para a localização dessa aeronave, e disse, olha, durante a madrugada nós fomos em pontos estratégicos, onde a localização, e aí é bom a gente explicar, existe um transponder, que é basicamente um equipamento onde ele conversa com as torres de controle e serve também como um GPS, um rastreador, ou seja, existe esse último sinal nessa região de Urubici, mas também o sinal do celular de um dos tripulantes, não foi divulgado qual tripulante, mas um dos celulares falou, opa, deu um sinal em determinado local, um pouquinho mais distante desse sinal do transponder. Com isso, essas são as principais pistas neste momento, até porque ninguém viu fumaça, ninguém ouviu algum barulho da queda de uma aeronave, por exemplo, ou qualquer algo que ajude a entender onde possa estar essa aeronave. Por isso, esta é a região concentrada, a região de buscas. Nós temos, claro, oficiais da Força Aérea também e também bombeiros neste momento, como nós trouxemos há pouco dentro aqui do 360. Além do cantor Rick, estavam no helicóptero o empresário Bruno Avelar, o videomaker Paulo Soares e o piloto, que até o momento não teve o nome divulgado. A aeronave decolou, portanto, do litoral norte catarinense com destino à região serrana de Santa Catarina. É uma aeronave que, segundo a Agência Nacional de Aviação Civil, ANAC, está correta, ou seja, não existe nada de errado com ela, pode inclusive fazer voos noturnos. A aeronave pertence a uma empresa de empreendimentos e urbanismo que, em nota, afirmou que de fato emprestou a aeronave para o cantor Rick. E agora o Corpo de Bombeiros, assim como as demais autoridades catarinenses, tem atualizado a gente constantemente, afirmando que as buscas continuam agora durante o dia, com um tempo um pouco mais firme na região. Isso deve contribuir e muito para que esta aeronave seja localizada o quanto antes.
2: Tá certo, nós seguimos acompanhando, o espaço absolutamente aberto para toda a nossa equipe para trazer novas informações, para a gente trazer para você que está nos acompanhando, nos assistindo, tudo isso que está acontecendo, o trabalho das buscas, o trabalho da Defesa Civil, Corpo de Bombeiros, etc. 8:19, a gente muda de página agora no TMC 360, Polícia Civil do Rio de Janeiro cumpre mandados em 4 estados contra uma rota de drogas do Comando Vermelho. Da capital fluminense agora, a repórter Luísa Rodrigues tem as informações. Bom dia para você.
3: É isso, Felipe. Bom dia a você e a todos que nos acompanham. Essa operação que está sendo realizada nesta terça-feira tem aí apoio da Polícia Civil e também do Ministério Público. Contra, então, aí, mirando aí 4 estados, né, que são aí um dos principais canais de fornecimento de drogas do Comando Vermelho. Essa ação sendo realizada pela Polícia Civil e pelo MP, né, denunciou aí 15 integrantes do grupo e obteve, então, a prisão preventiva dos investigados. Até o momento, segundo a Polícia Civil, 6 pessoas foram presas. E entre os presos está Laércio Isidoro do Nascimento Júnior, conhecido como Boss. Segundo a Polícia Civil, ele é apontado, então, como fornecedor de drogas e responsável por organizar e transportar também os pagamentos, né, dessas cargas. Também, inclusive, foram presos 2 policiais militares envolvidos, então, suspeitos, né, de envolvimento com o Comando Vermelho. Segundo o Ministério Público, Cláudio Tavares da Silveira e Diego Portela Batista davam apoio armado à organização, além de atuarem também na distribuição de drogas e no recolhimento de dinheiro. Essa investigação, lembrando, ela começou a partir de anotações apreendidas com Marcos Antônio Pereira Firmino da Silva, conhecido como Maitor. Ele foi apontado como uma das lideranças do Comando Vermelho. E nos registros havia, então, pagamentos feitos por ele e aí ele e esse Boss, né, também conhecido. Segundo a polícia e o Ministério Público, o grupo usava então empresas de transporte e logística para levar cocaína e maconha a São Paulo e fazendo esse trajeto de São Paulo para o Rio, escondidas em meio de cargas regulares. Duas apreensões foram relacionadas à estrutura, né? 715 quilos de drogas em Guarulhos, né? São Paulo, em fevereiro de 2024, e 73 quilos de cocaína em Seropédica, região metropolitana aqui do Rio, acontecendo em maio deste mesmo ano. Essas investigações apontaram, né, que um esquema de lavagem de dinheiro. E aí, segundo o Ministério Público, as empresas registradas em nome de laranjas eram usadas para ocultar esses recursos. Lembrando que essa operação que acontece nesta terça-feira é chamada de Operação Ícaro e acontece no Rio, São Paulo, Minas Gerais e Alagoas. E além das prisões, os agentes estão cumprindo então mandados, né, de busca e apreensão para recolher celulares, documentos e também dinheiro, né, e outros veículos que estejam então relacionados e que possam ajudar nessas investigações. Até o momento, 6 presos e entre eles 2 policiais militares suspeitos de envolvimento com o Comando Vermelho. Volto com vocês.
2: Ícaros, ou Ícaro, né? Aquele personagem que queria voar, acabou fazendo asas de cera e aí voou mais do que deveria. Chegou perto do sol, as asas derreteram e ele caiu. Então, essa referência é para, digamos assim, pessoas que querem fazer mais do que devem, né? Obviamente, em se tratando de crime organizado, né? Nesse caso aí da operação. Vamos mudar de página?
0: Vamos, Jana? Mas a gente segue falando sobre crime organizado. Um homem considerado líder do PCC no ABC Paulista foi preso na Bolívia. Foi enviado para São Paulo. A Luísa Mutoni está acompanhando o caso e traz detalhes. Luísa.
4: Pois é, Joana, ele chegou ontem aqui em São Paulo, é o Márcio Barbosa da Silva, conhecido como Beiço de Mula, que além de ser apontado, então, como um dos líderes do PCC na região do ABC Paulista, ele também integra o que os investigadores chamam de núcleo político do PCC. A gente sabe que a facção criminosa, ela está infiltrando em vários setores aqui de São Paulo e, inclusive, o Beiço de Mula, ele é citado na denúncia do Ministério Público que terminou na prisão do ex-presidente da Câmara Municipal aqui de São Paulo, Milton Leite, porque ele aparece, né, nessas investigações em trocas de mensagens, não especificamente com o Milton Leite, mas com outros integrantes desse núcleo político. Essa investigação que especificamente mira aí a infiltração do PCC no setor de transportes públicos aqui de São Paulo. E o Márcio Barbosa da Silva, ele foi preso no fim de semana em Santa Cruz de la Sierra, na Bolívia, em uma ação conjunta da Polícia Boliviana com a Polícia Federal aqui no Brasil. Ele já estava foragido há anos e, inclusive, já integrava também a lista vermelha, né, a difusão vermelha da Interpol. Então, foi trazido pelas autoridades policiais aqui para o Brasil ontem e agora vai cumprir a pena aqui em São Paulo.
2: Tá certo, então, Luísa Mutoni. Agora são 8 horas e 24 minutos. Vamos falar sobre a morte, novamente, né? Vamos falar sobre a morte da estudante Isabelle Caracristi, de 22 anos, que segue em investigação. Vamos recontar um pouco essa história. Ela foi encontrada sem vida no dia 13 de setembro, no pátio do condomínio onde morava com o namorado João Munhoz Neto, em Fortaleza, capital do estado do Ceará. O Kennedy Lacerda vai trazer para a gente agora mais informações.
5: Isabelle morava com o namorado e familiares dele no bairro da Aldeota, na capital do Ceará. O laudo do IML apontou politraumatismo, com lesões compatíveis com impacto contra o solo. Já o exame toxicológico não encontrou drogas ou medicamentos no organismo da estudante. Inicialmente, o caso chegou a ser tratado como suicídio. A família de Isabelle, no entanto, passou a questionar essa versão e pediu uma investigação mais detalhada. A Polícia Civil do Ceará analisa imagens das câmeras de segurança e ouve testemunhas para esclarecer o caso. O namorado da jovem, João Munhoz Neto, é procurado para prestar esclarecimentos. Porém, até agora a polícia não apontou suspeitos ou investigados neste caso. A mãe de Isabelle afirma que recebeu da filha, na noite da morte, uma mensagem com os dizeres "Eu te amo". Na conversa, a mãe pediu que a jovem tomasse um relaxante muscular, porque ela reclamava de dores no pescoço. Depois disso, a mãe afirma que não recebeu mais notícias. No dia seguinte, sem conseguir contato com a jovem e depois de ser bloqueada pelo namorado de Isabelle nas redes sociais, ela foi ao condomínio e lá descobriu que a filha estava morta e que o corpo já se encontrava no IML.
2: Mais algumas informações aqui. A Polícia Civil do Ceará ouviu a mãe e o irmão da estudante Isabelle, cara, Cristi, encontrada morta no pátio de um condomínio em Fortaleza, como nós trouxemos aqui. Câmeras de segurança registraram a saída do namorado de carro no início da noite deste 13 de setembro. 40 minutos depois, a estudante entrou no elevador em direção ao terraço do prédio, 23º andar. A perícia aponta ferimentos causados por queda e descarta a presença de substâncias tóxicas, como nós falamos aqui, né? Agentes apreenderam os aparelhos eletrônicos da jovem e da mãe do namorado. A polícia mantém as buscas para localizar o homem.
0: Esse caso é muito triste, tem provocado uma comoção popular muito grande, está realmente movendo a opinião pública. 8 dias e algumas horas depois da morte de Isabelle, o namorado dela ainda não prestou depoimento. Por quê? A pessoa que estava com ela antes de morrer não tem nada de importante para dizer. As imagens mostram esse homem voltando ao prédio onde Isabelle morreu. Ela já estava morta pouco depois dela cair do 23º andar. Ele cruza com o rabecão, com o carro do IML na garagem, e ele nem para para perguntar o que aconteceu. Ele passa direto. Ele passa direto também conceitualmente pela morte dela. A namorada dele apareceu morta no prédio onde ele morava com ela e ele não liga para a família da namorada, não vai ao velório, não procura a mãe da menina. Até o momento, vamos frisar, não há nenhuma linha de investigação divulgada sobre o caso. Testemunhas foram ouvidas, a polícia então ainda está tentando formar ali uma linha de investigação. Não foram apontados suspeitos ou investigados, mas esse homem, ele está desaparecido. Ele não foi até a delegacia prestar um depoimento importantíssimo. Ele está sendo representado por uma equipe de advogados. Nesse momento, surgem muitas informações que não são confirmadas oficialmente. Ontem surgiu a informação de que essa menina, ela estava grávida. Depois, a informação, ela foi desmentida pela advogada da família dela, da vítima. Surgiu informação também de que ele, João Munhoz Neto, namorado de Isabelle, era casado. Essa informação, ela também não é confirmada ainda, então é importante a gente se ater ao que existe. Mas existe muito pouco nesse caso, que é um caso gravíssimo. E como se não bastasse, tem um detalhe que é especialmente revoltante para mim, é que isso só ganhou repercussão, esse caso ele só ganhou repercussão mais ou menos 5 dias depois da morte de Isabelle, porque a mãe da vítima precisou sair do luto dela, se expor brutalmente na internet, implorando por respostas. Então, o peso de movimentar essa investigação recaiu justamente sobre quem tinha acabado de perder uma filha sem respostas algumas. Ela descobriu o corpo da filha no IML, porque foi atrás da filha, porque sentiu no coração da mãe, coração de mãe, que tinha alguma coisa errada, foi atrás da filha, foi procurar respostas. Se ela não tivesse ido atrás da filha, se ela tivesse demorado mais um dia, porque a filha estava tocando a vida dela, o corpo ia ficar lá mais um dia no IML como indigente. É inacreditável isso. Então, com toda a imprensa em cima do caso, esse homem ainda não foi prestar depoimento, ainda não foi à delegacia. Imagine o que teria acontecido se a mãe da Isabelle não tivesse feito o vídeo que ela fez, um vídeo emocionante, assim, revoltante. A gente vai continuar falando disso aqui todos os dias até termos respostas.
2: Bom, no próximo bloco a gente traz, afinal de contas é terça-feira, o nosso Luiz Felipe Pondé para conversar sobre a legitimidade. A gente estava falando até agora há pouco sobre soberania, né? Agora a gente vai falar de legitimidade, especificamente do STF.
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16: Oito horas 8:35, estou de volta. Por aqui é o Letícia Benassi, trazendo todas as notícias e informação de qualidade para você aqui na sua Transamérica, que agora é TMC, terça-feira, 22 de setembro de 2026. Está na hora da gente saber um pouco do trânsito, né? Vamos lá, BR-040, quem conta tudo para a gente é o nosso Eliseu Júnior. Bom dia mais uma vez, Eliseu.
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18: 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Destaque agora do ponto alto da capital, motorista que dirige pela BR-040 rumo a BH. Em 30 fila na passagem pelo viaduto da Mutuca, lentidão que se estende à MGC-356. Motivo obras que acontecem por lá, dica insistir com paciência. Quem segue no caminho oposto, deixando BH e seguindo rumo ao Rio, MGC-356 com cenário positivo. Lentidão apenas na BR-040, mas a fila é pequena, você motorista pode insistir. 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
16: Tá aí, valeu Eliseu, obrigada pelas informações do trânsito pra gente. 8 horas 37 minutos, a gente atualiza o noticiário desta terça-feira. A justiça absolveu o torcedor argentino Nahuel Jeremias Maldonado, que tinha sido denunciado por racismo, né, pelo Ministério Público de Minas Gerais. Nahuel chegou a ser preso, suspeito de fazer gestos racistas na direção da torcida do Cruzeiro, numa partida contra o Boca Juniors, que aconteceu dia 28 de abril deste ano no Mineirão. Inclusive, a gente noticiou esse caso, né? Ele foi posto em liberdade pela justiça, gente, no dia 30 do mesmo mês, 30 de abril, né? Em maio, o Ministério denunciou Nahuel por racismo com qualificadora de crime praticado por intermédio dos meios de comunicação social, redes sociais de internet ou publicação de qualquer natureza. Além da condenação do réu, o órgão pedia a fixação de indenização mínima no valor de 10 salários mínimos por danos morais causados à coletividade. No entanto, o juiz José Romualdo Duarte Mendes, da 5ª Vara Criminal de Comarca de Belo Horizonte, da comarca aqui de BH, concluiu que não tem nenhuma testemunha e, abre aspas, que tenha atestado de forma inequívoca o contexto e a conotação discriminatória dos gestos no instante que eles aconteceram, fecha aspas. O magistrado considerou também a versão do réu, que negou a prática de ato discriminatório. Nahuel disse que reproduziu gestos habituais em seu país de origem, que é colocar as mãos atrás da orelha, né? Que faria alusão, segundo ele, a não escutar o canto dos adversários, enquanto passar a mão sobre a pele teria conotação sexual, sem relação com preconceito racial. Ué, achei pior essa explicação dele. Enfim, o fato é que ele foi, né, o Nahuel, a justiça absolveu esse argentino que foi acusado de racismo no jogo entre Cruzeiro e o Boca no Mineirão em abril deste ano. Acho lamentável. E você, ouvinte, o que você acha? Conta aí pra gente, manda aquele alô, manda aquele abraço, participa aqui no nosso WhatsApp no 319-9944-8870. Lembrando que você pode seguir a gente, curtir e compartilhar lá nas nossas redes sociais, @TMC Minas Gerais, curta a gente lá no nosso Instagram, participe lá com a gente, manda aquele alô, pode comentar, pode me contar como é que tá o clima na sua região. O clima tá mudando demais nos últimos tempos, né, gente? Faz frio, faz calor, me conta como é que tá o clima por aí. Me conta como é que tá a sensação política aí no seu bairro, né? Como é que estão as eleições, como é que tá a sua questão de votos, o que que você está achando aí dos últimos momentos, né, de eleição. A gente já tá no dia 22 de setembro, daqui a pouquinho, algumas semanas, já tem a eleição do primeiro turno aí. Agora a gente tá de volta pro 360.
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20: Bom, o Mbappé encerrou a parceria de quase 2 décadas com a Nike, assinou contrato com a marca On. O atacante do Real Madrid vai participar de testes de chuteiras e materiais de futebol da empresa ao lado do campeão mundial Thierry Henry. Guilherme Ravache, que torceu para a seleção da França na Copa do Mundo, mas não deu muito certo. Conta aí quais são essas novidades, Ravache.
21: Pô, eu torci pro Brasil. E você veja só, né? Não deu muito certo.
20: Não.
21: Mas eu torci. O fato é que a Nike, a exemplo da nossa seleção brasileira, nos últimos anos tem decepcionado e decepcionado muito, viu, Felipe? A Nike, hoje, a ação da empresa está no seu pior nível desde 2014, né? Tá tão fraca a performance da Nike que ela, inclusive, deixou o SP500. O SP500 é um índice que reúne as 500 maiores empresas americanas. A Nike não faz mais parte dele. Ela foi retirada justamente porque ela vem perdendo mercado, vem caindo na bolsa e aí não está mais representando as 500 maiores dos Estados Unidos. Deixou esse posto. Por que que deixou esse posto? A Nike, nos últimos anos, cometeu uma série de equívocos na sua estratégia. Ela, principalmente um pouco antes da pandemia, apostou no modelo DTC, D2C ou DTC, direto, direct to consumer, diretamente ao consumidor, e foi um desastre. As lojas deixaram de vender Nike e aí isso abriu espaço para concorrentes como a On, que agora está entrando também no mercado esportivo, já tem diversos produtos no mercado esportivo, tem uma parceria com o Federer, que é muito bem sucedida, né, o jogador de tênis, tem uma parceria com a Zendaya, que também colocou a On dentro do mercado mais de luxo, mais de estilo, né? E aí agora ela entra no futebol, vai lançar chuteiras e o Mbappé vai ser o garoto propaganda aí, tem o Thierry Henry também. Mas o ponto é que a Nike perdeu o plot globalmente, ou perdeu, né, a narrativa, porque na China, que é um mercado gigantesco, mercado que mais cresce no mundo, a Nike também perdeu espaço, porque marcas locais começaram a crescer. Nos Estados Unidos, entrou a On, Hoka. Na China, marcas locais começaram a engolir o mercado da Nike. Então, não é um bom momento da empresa. Faz sentido o Mbappé mudar para a On, até porque a On está chegando agora no mercado de chuteiras, é um mercado a ser desbravado, e aí ele pode ter uma participação, inclusive, no negócio de ganhar mais do que a Nike vem ganhando. A gente viu na Copa todas as chuteiras praticamente iguais ali em rosa. A On pode ser a promessa de alguma coisa diferente. Aqui no Brasil a história é diferente. A Nike vem crescendo, mas só lembrando, é o grupo SBF que controla a Nike no Brasil. Ele tem uma licença para vender a Nike, contrato de 7 anos, eles têm negociações que começam com 7 anos de antecedência, e aqui as vendas crescem. Mas o Brasil é uma jabuticaba quando a gente fala de Nike, porque no mundo inteiro ela não vai muito bem, mas aqui no Brasil ela tem crescido e cresce a 2 dígitos, inclusive no mercado local, até mais. Em algumas áreas, de um ano para o outro, chega a crescer quase 30%. Então aqui vai bem, mas não é a realidade no restante do mundo, mercado muito competitivo, e daí tem o movimento China Chic, chineses querendo comprar marcas locais. Isso acontece em outros países, mas a China é muito forte, essas marcas locais chinesas acabam roubando o mercado. Para On, não é uma notícia tão boa assim, se parar para pensar, ter que usar o Mbappé, porque contratar estrelas é muito caro. Então a leitura, né, de algumas casas de investimento é que se a On está tendo que contratar o Mbappé e gastar muito dinheiro para ter um atleta desse peso, é porque ela está tendo que investir mais em marketing do que ela já investiu no passado, está tendo que botar muito dinheiro nisso. Então talvez não seja uma notícia tão boa assim mesmo para a On. Fechar com o Mbappé pode ser um sinal de que ela está tendo que comprar mercado, porque já não cresce organicamente como crescia anteriormente. Então a gente tem esse cenário aí de Nike, On, mercado muito desafiador para quem produz artigos esportivos.
20: Ah, On bateu na porta do Mbappé porque nunca viu o Guilherme Ravache jogando futebol. Ravache que volta amanhã, tá sempre de segunda a sexta-feira aqui em 2 horários, 7h50 e 8h40. Abração, Ravache.
21: Abraço, e nem vão ver eu jogar futebol, é bem difícil isso, viu? Bom.
20: Valeu. Agora 8h45.
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2: 8h44, Igor Damasceno já está aqui ligadinho com a gente para falar sobre o silêncio das autoridades ligadas ao caso Master, que tem feito mais barulho do que os próprios desdobramentos no caso. Igor, que silêncio ensurdecedor. Bom dia.
22: Oi, Joana. Bom dia a você. Bom dia também ao Felipe e a todos que nos acompanham. Extremamente complicado, né, esse silêncio das autoridades em torno de um caso como esse. À medida em que a Polícia Federal vai avançando nas investigações e a imprensa vai conseguindo novas provas, vai ficando cada vez mais complicado para as autoridades. Bom, a gente tem o ministro Alexandre de Moraes, que não quer se explicar, que opta pelo silêncio. Todos os dias surgem novas evidências de proximidades do ministro ali do Supremo Tribunal Federal com Daniel Vorcaro, e tudo que a gente ganha é o silêncio do ministro Alexandre de Moraes. Mas ele não está sozinho. O presidente da Câmara dos Deputados, Hugo Mota, ele também está envolvido nessa polêmica, porque mensagens de Daniel Vorcaro mostram que ele disse a aliados que ele é praticamente o número um de Hugo Mota. Não somente ele, o ex-ministro das comunicações de Jair Bolsonaro, Fábio Faria, e também o próprio diretor-geral da Polícia Federal, Andrei Rodrigues, foram flagrados em festas promovidas por Daniel Vorcaro, com ele presente, no momento em que todo mundo já sabia dessa situação. E o que, que o Brasil ganha? Qual é o retroativo para o Brasil? O silêncio. Bom, há momentos em que o silêncio de uma autoridade é utilizado como uma espécie de prudência. Só que em outros momentos, diga-se de passagem, nesse que nós estamos vivendo, passa a ser um problema de institucional justamente por causa da crise de confiança. O Banco Master chegou a um ponto em que a sociedade brasileira tem o direito de exigir explicações das autoridades. E o silêncio, muitas vezes, serve para não atrapalhar as investigações. Neste caso, o silêncio serve como método de se proteger. Dar uma explicação para a sociedade é uma forma de transparência ao caso, diminuir os desgastes institucionais que vem causando todas as teias do master. E outra coisa, são agentes públicos, são pessoas que são pagas por nós para prestar um serviço à sociedade. E o que nós estamos ganhando é justamente as costas dessas autoridades. É claro que a população vai se revoltar, é claro que a população vai exigir, é claro que a população vai cobrar. Esse é o nosso dever. E, infelizmente, o que a gente tem visto são autoridades cada vez mais envolvidas com essa situação, com essa investigação, optando pelo silêncio. Transparência não é favor, transparência é obrigação.
2: Tá certo, Igor. Obrigada pela análise, Igor Damasceno, sempre aqui na nossa programação. Deixa eu relembrar aqui os dias: terça-feira, quinta e sexta-feira, por volta desse horário.
20: Mas se quiser aparecer outro horário,
2: exatamente,
20: também pode,
2: claro, exatamente. Pode. Agora, eu queria fazer uma ponderação em relação ao que o Igor está falando, uhum. Porque o oportunismo tomou conta do caso Master. Em Brasília, ninguém quer saber só a verdade. Ninguém está ávido para que a verdade apareça logo, quanto antes, para que a sociedade se acalme, para que as instituições voltem ao normal, à normalidade. Na verdade, cada lado espera que o celular de Daniel Vorcaro entregue o adversário e poupe os seus. Então, se aparece algo sobre Alexandre de Moraes, que no ranking de autoridades mais enrascadas aí com Daniel Vorcaro, ele ocupa provavelmente o primeiro lugar, Flávio Bolsonaro, por exemplo, comemora, finge que não tem explicações nenhumas a dar. Agora, se surge uma suspeita envolvendo alguém da direita, como, por exemplo, o próprio Alexandre de Moraes levantou suspeitas sobre a atuação de André Mendonça, o outro lado, a esquerda, usa a novidade para tentar apagar tudo que já apareceu sobre Moraes, ou até sobre Paulo Gonet, né? E isso virou uma disputa para ver quem consegue sobreviver até o próximo vazamento. A revelação de hoje enterra a de ontem, até que apareça a de amanhã, e por aí vai. Só que uma suspeita não inocenta ninguém. O problema é que quase ninguém quer esclarecer de fato o caso inteiro. Poucas pessoas parecem estar interessadas em que a verdade prevaleça. As pessoas parecem querer descobrir qual pedaço do celular de Daniel Vorcaro vão poder usar como arma política mesmo, arma eleitoral, e qual pedaço vão poder fingir que nunca viram. O que tem de gente fechando os olhos para situações que estão escancaradas na nossa frente e que precisam ser explicadas é muita coisa. E não dá para entender qual é o interesse em deixar todos esses escândalos debaixo do tapete.
20: 8:50.
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20: E em linha com o que a Joana Trepto acabou de falar sobre as questões envolvendo o STF, após uma semana daquela sessão, histórica que começaria a julgar a relação do Vorcaro com os ministros do STF, um em especial, né? Parece que nada andou e que isso pode continuar da mesma forma, pelo menos por um bom tempo. Mas quais os efeitos desse cenário para a legitimidade dessa Suprema Corte e das instituições brasileiras? Vamos ouvir o pensamento de hoje do nosso filósofo e escritor Luiz Felipe Pondé.
0: Então, terça-feira passada a gente viu um esquema montado pelos quatro cavaleiros do Lula no STF e dessa forma conseguiram impedir o avanço de uma votação a favor ou não da investigação do Alexandre de Moraes, o escândalo Master. Impedir essa investigação é claro que favorece o Lula, porque o Alexandre de Moraes está muito identificado com o Lula. Isso a gente já sabe muito bem, não é? Agora, será que as investigações com relação ao Flávio Bolsonaro vão andar? A essa altura do campeonato, Fica uma pergunta. Se ela andar livremente, sem nenhum conflito dentro do STF, significa que o Flávio Bolsonaro está mais fraco dentro do STF. Agora, se por outro lado, ela também não andar, se ninguém falar mais da história do Dark Horse e Companhia Limitada do Flávio Bolsonaro, o que isso significaria? Por um lado, neutralizou-se a ameaça ao Alexandre de Moraes e, por tabela, ao Lula. Se também se neutralizar a ameaça ao Flávio Bolsonaro, você também terá um ato que favorece o próprio Flávio Bolsonaro. Mas do ponto de vista da soberania do Estado ou do STF, do ponto de vista da legitimidade do poder do Estado brasileiro, do seu governo, no caso executivo, ou seja lá que poder for, o que vai ficar aparecendo é que passaram um pano, entraram num acordão e disseram o seguinte: olha, deixa de fora os escândalos e vamos deixar a urna decidir. Vamos deixar a soberania popular decidir em cima de todas as suspeitas de corrupção. E quem vencer, venceu. E aí a gente vê como fica no dia seguinte. Sendo o acordo seguinte: a gente neutraliza qualquer coisa contra o Alexandre de Moraes e por tabela o Lula. Quem sabe também, obviamente, já neutralizado o caso do Lulinha. E por outro lado, neutraliza-se as suspeitas com relação ao Flávio Bolsonaro e seu envolvimento com o Master. E dessa forma você zera a situação de forma perversa. Entrega na mão das urnas e diz: quem vencer, leva.
2: Muito bem, vamos para o Rio de Janeiro agora, já que o Luiz Felipe Pondé falou em Flávio Bolsonaro. Temos notícia importante aqui sobre uma investigação da Polícia Federal que mira uma negociação de dinheiro público. Estamos falando de emenda parlamentar. Essa negociação ela aconteceu entre o gabinete do senador Flávio Bolsonaro e Robson Calisto, conhecido como Peixe. Está condenado por envolvimento com milícia e com a morte de Marielle Franco e Anderson Gomes. Ao vivo do Rio de Janeiro, a Beatriz Trindade vai nos explicar o que foi descoberto pela Polícia Federal e quais são os desdobramentos. Bom dia para você, Bia.
3: Pois é, Joana, bom dia para você e para o Felipe novamente. Uma assessora do senador Flávio Bolsonaro é investigada, então, durante essa ação da Polícia Federal, como você disse, por negociações envolvendo emendas parlamentares com Robson Calisto, que foi condenado neste ano, envolvendo o caso ali do assassinato da vereadora Marielle Franco. Segundo informações do jornal Estado de São Paulo, a assessora Maria de Fátima Bezerra Castro teria negociado em 2023 recursos com o Calisto. A PF investiga se emendas destinadas à entidade ligadas aos Irmãos Brazão foram desviadas. A investigação foi autorizada agora pelo ministro do Supremo Tribunal Federal, Alexandre de Moraes. Em uma conversa em novembro de 2023, a gente percebeu que Calisto pede ajuda para conseguir recursos para o Instituto de Formação Profissional José Carlos Procópio. Ele pede à assessora que ela veja se o senador consegue ajudá-lo. Ela responde que ele deve reforçar o pedido com Flávio. A PF identificou que uma entidade investigada recebeu cerca de R$199 mil de uma emenda destinada por Flávio ao Instituto. Os investigadores também apuram o envio de cerca de R$400 mil para Barra do Piraí. Ao todo, então, são quase R$600 mil em recursos que estão sendo investigados agora. Flávio Bolsonaro afirmou que a emenda foi destinada dentro da legislação e dos critérios técnicos do Ministério do Esporte. Segundo o senador, a entidade apresentou notas fiscais e devolveu os valores que não foram usados. A PF apura agora se houve desvio desses recursos e qual foi o desvio do dinheiro. Volto com vocês, Joana e Felipe.
2: Tá certo, Bia. Obrigada pelas informações. Agora vamos para Brasília. A principal agenda desta terça-feira no Supremo Tribunal Federal é uma audiência pública sobre, justamente, emendas parlamentares. A Lívia Braz traz os detalhes.
4: O encontro começa às 9 horas, vai ser conduzido pelo ministro Flávio Dino. Participam também representantes do Congresso, órgãos de controle, universidades e também da sociedade civil. A discussão é sobre até onde vai a responsabilidade de deputados e senadores na indicação e na aplicação dos recursos das emendas parlamentares. Daí, um dos principais pontos é saber quais são os deveres dos parlamentares que indicam para onde o dinheiro público deve ser destinado e se, em determinadas situações, eles podem ser considerados responsáveis pela execução desses recursos. uma função que normalmente cabe ao chamado ordenador de despesas. O Supremo também vai discutir a possibilidade de recursos de emendas serem destinados diretamente a entidades privadas e quem pode ser responsabilizado em cada uma dessas etapas, desde a indicação do dinheiro até a efetiva aplicação dele. A audiência foi convocada por Dino para reunir informações que vão subsidiar o julgamento de uma ação representada pela Rede Sustentabilidade. O processo questiona justamente os mecanismos de controle, fiscalização, prestação de contas e responsabilização de parlamentares na destinação das emendas.
2: Luísa Mutoni tem informações sobre a Receita Federal e o Ministério Público Federal de Mato Grosso do Sul, que realizaram uma operação nesta manhã contra uma organização criminosa suspeita de contrabandear perfumes árabes. Luísa, quais são os detalhes?
5: Pois é, Joana, a Operação Perfume de Mulher cumpre 16 mandados de busca e apreensão e um mandado de prisão em Mato Grosso do Sul, também aqui em São Paulo e em Pernambuco. O mandado, né, de prisão é contra uma mulher que é considerada a chefe desse esquema de importação ilegal, que tinha como foco, então, perfumes de luxo, especialmente perfumes de linha árabe, que entravam de forma clandestina no Brasil pela fronteira com o Paraguai. Esses produtos entravam ali por Ponta Porã, eram armazenados em depósitos em Campo Grande e depois seguiam para grandes centros de distribuição aqui em São Paulo e também em Pernambuco. E segundo os investigadores, esse grupo criminoso utilizava até mesmo influenciadores digitais para passar uma legalidade aí nessas vendas, né? Eles também usavam essas redes sociais para promover esse comércio clandestino de perfumes árabes. E aí depois, então, eles lavavam o dinheiro dessas vendas através de empresas de fachada e notas fiscais falsas. E também utilizavam criptoativos para pagar, aí fazer o pagamento para os distribuidores internacionais. A justiça determinou o bloqueio de 100 milhões de reais dos investigados, inclusive em criptomoedas, mas a suspeita é de que esse grupo tenha movimentado mais de 300 milhões de reais em 2 anos.
20: Muito bem, são 8 horas e 59 minutos e em instantes a gente vai voltar a falar sobre o quê? A presença do presidente Lula na Assembleia Geral da ONU. Daqui a pouco.
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3: 9 horas em ponto, vamos atualizar as principais notícias desta manhã. A Assembleia Geral da ONU começa logo mais em Nova York. O presidente do Irã promete denunciar intimidação e selvageria dos Estados Unidos.
4: Lula afirma que o Uruguai cedeu cota de carne bovina à China para o Brasil. A medida permite que frigoríficos brasileiros ampliem a exportação sem sobretaxa.
3: Tribunal Superior Eleitoral mantém suspensão da campanha de Deltan Dallagnol por 5-2. Candidato do Novo concorre ao Senado pelo Paraná e promete recorrer.
4: Michele Bolsonaro protesta contra a proibição de Jair em propaganda eleitoral. Candidato ao Senado do Distrito Federal pelo PL, escondeu o rosto do ex-presidente em vídeo nas redes sociais.
3: Rússia diz que vice-chanceler teve visto negado para entrada nos Estados Unidos. Alexander Alimov estava a caminho da Assembleia Geral da ONU. Kremlin classifica a situação como um ato hostil. 9-1.
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4: Candidatos à presidência da República cumprem compromissos eleitorais nesta terça-feira. Flávio Bolsonaro, do PL, faz campanha em São Luís, no Maranhão, ao vivo aqui no nosso TMC 360. O Júlio Andrade traz pra gente a agenda, traz detalhes também. Seja bem-vindo, bom dia para você, Júlio.
6: Muito bom dia, Felipe, bom dia, Joana, bom dia a todos. A chegada do candidato está prevista para logo mais às 10 da manhã, onde acontece uma recepção no aeroporto. Na programação, logo em seguida, deve ter início uma motocarreata pela BR-135. Em seguida, acontece um comício no centro da cidade por volta do meio-dia. Ainda há previsão de uma reunião com pastores em São Luís do Maranhão. Flávio Bolsonaro é o segundo candidato à presidência da República que faz campanha no Maranhão. 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
3: Muito bem, vamos agora para Belo Horizonte. Romeu Zema do Novo concentra a agenda em Poços de Caldas, no sul de Minas Gerais. Mariana Reis com as informações. Bom dia, Mariana.
7: Pois é, o candidato à presidência Romeu Zema, do Novo, cumpre compromissos hoje em Poços de Caldas, no sul de Minas. Ele participa de entrevistas, vai almoçar com empresários e, à tarde, vai fazer uma caminhada popular no mercado municipal. Localizado no sul do estado, Poços de Caldas concentra uma das maiores jazidas de terras raras do mundo e, por isso, tem sido um destino bastante visitado pelos candidatos, tanto à presidência quanto aos demais cargos eletivos nessas eleições. 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
4: Bom, outros candidatos à presidência da República também cumprem compromissos eleitorais nesta terça-feira. São Paulo, Augusto Cury do Avante concede entrevistas, faz caminhada no comércio do Brás, região central, visita uma igreja evangélica na parte da tarde. À noite, ele participa de sabatina da revista Veja. Ronaldo Caiado, do PSD, cumpre agenda no interior de Goiás, com carreatas em Buriti Alegre e Morrinhos, além de reuniões com lideranças políticas em Lusiânia. Renan Santos, do Missão, vai a Aparecida, no interior de São Paulo, Vale do Paraíba, né? Para missa e encontro com apoiadores no Santuário Nacional. Depois visita uma universidade em São José dos Campos, que fica bem perto. Fecha o dia com sabatina na TV Record, na capital paulista. Lula, do PT, não tem agenda de campanha, segue em Nova York para compromissos na ONU. Agora 9:04.
3: A ex-primeira-dama e candidata ao Senado pelo Distrito Federal, Michele Bolsonaro, do PL, publicou um vídeo nas redes sociais criticando o veto ao uso da imagem de seu marido, Jair Bolsonaro, durante a propaganda eleitoral nesse ano. Rodrigo Vicente tem os detalhes pra gente. Ô, Rodrigo, bom dia.
8: Oi, Joana, bom dia para você, pro Felipe, para todo mundo que nos acompanha. Pois é, esse veto, ele foi dado porque a campanha da deputada e candidata ao Senado aqui pelo PT, Érica Cocai, entrou na justiça, no Tribunal Regional Eleitoral aqui do Distrito Federal, e pediu essa proibição, já que a ex-primeira-dama fazia a propaganda dela, que é candidata ao Senado aqui pelo PL do Distrito Federal. Ela fazia essa propaganda aí com uma imagem de Jair Bolsonaro falando sobre uma possível missão dela, né, na carreira, enfim, pedindo, não pedindo diretamente voto, mas fazendo essa menção a ela. Bem, a Justiça Eleitoral aqui do Distrito Federal acatou esse pedido da candidata ao Senado, Érica Cocai, e tirou do ar esse vídeo. Por isso, ela acabou fazendo esse vídeo nas redes sociais, lamentando essa questão. Nós vamos acompanhar agora como foi esse posicionamento da ex-primeira-dama Michelle Bolsonaro.
9: Eu fui proibida de mostrar a imagem do meu marido na minha propaganda eleitoral. Ele governou para o povo, enfrentou poderosos e, por isso, está sendo injustamente perseguido. Hoje, ele está preso, isolado e com a voz silenciada. Como esposa, dói ser obrigada a esconder o rosto do meu marido. Mas uma sentença não mudará o que vivemos juntos, nem o que ele fez pelo país. Por mais que tentem apagar a nossa história, jamais conseguirão. O Brasil está conosco.
4: Bom, a gente traz agora mais números eleitorais, um levantamento Paraná Pesquisas, mostrando o quadro eleitoral para governo e Senado em São Paulo. Atenção, você do estado de São Paulo, na disputa pelo Palácio dos Bandeirantes, sede do governo do estado, Tarcísio de Freitas, do Republicanos, lidera com 50,7%. Fernando Haddad, do PT, soma 33,3%. Demais nomes não passam de 2% cada. 7,2% rejeitam opções e 3,8% não sabem em quem vão votar. Em um eventual segundo turno, Tarcísio atinge 54%, Haddad tem 36,4%.
3: Na eleição para o Senado, com possibilidade de 2 votos por pessoa, por eleitor, o resultado indica empate técnico quádruplo. Simone Tebet, do PSB, registra 29,6%. Guilherme Derrite, do Progressistas, 29,3%. Marina Silva, da Rede, soma 28,3%. André do Prado, do PL, tem 25%. Ricardo Salles, do Novo, fica com 10,6%. 10,4% descartam essas escolhas, 6,6% não opinaram. A pesquisa ouviu 1.600 pessoas entre os dias 19 e 21 de setembro. A margem de erro é de 2,5 pontos percentuais.
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3: O Ministério Público Eleitoral pede ao Tribunal Regional Eleitoral do Rio de Janeiro a rejeição da candidatura de Antônio Rueda, presidente do União Brasil, a deputado federal. A acusação aponta vantagem da campanha com apoio de grupos armados e ex-integrantes da Prefeitura de Belford Roxo, no Rio de Janeiro. Ao vivo do Rio, então, é Érica Levigardi, acompanha o caso. Érica, bom dia.
10: Bom dia para você, para todo mundo que está acompanhando a gente. É isso, numa nova manifestação que foi encaminhada ao Tribunal Regional Eleitoral aqui do Rio de Janeiro. Na última sexta-feira, a Procuradoria sustentou que o candidato se beneficia de uma estrutura político-territorial que é ligada a milícias na Baixada Fluminense. O Rueda é pernambucano, ele transferiu o domicílio eleitoral para o Rio de Janeiro este ano para conseguir concorrer às eleições de 2026 pela primeira vez a um cargo eletivo. E no estado, ele atrela a imagem dele ao ex-prefeito de Belford Roxo, que é o Márcio Canella, também candidato no Rio a deputado estadual pelo partido União Brasil. O Canella, no entanto, é investigado por relação com milícias que atuam na Baixada Fluminense. Essa manifestação do MPE aponta documentos fornecidos pela própria prefeitura de Belford Roxo que confirmam a participação de 2 homens condenados, o Eduardo Araújo e o Fabinho Varandão, por relação com o grupo paramilitar nomeados na gestão municipal durante esse governo de Canella lá em Belford Roxo, na Baixada. O Araújo e o Varandão aparecem em posts nas redes sociais apoiando a campanha de Rueda. O candidato afirma, no entanto, que não há provas de relação ligação da campanha dele com a milícia e que os dois apoiadores condenados atuaram por iniciativa própria nas redes sociais pessoais de cada um. O parecer ainda vai ser analisado pelo Tribunal Regional Eleitoral aqui do Rio de Janeiro. Essa é a segunda manifestação do Ministério Público Eleitoral no processo do registro de candidatura de Antônio Rueda. Isso porque no último dia 11 de setembro, o TRE suspendeu o julgamento, cobrando novas apurações da Procuradoria junto a órgãos oficiais, como foi apresentado nesses documentos da Prefeitura. E a suspensão do julgamento aconteceu na mesma ocasião do adiamento da sessão que analisava

0: sido sorteado para relatar essa ação no Supremo. Esse pedido ele foi apresentado pelo vereador de Curitiba, Guilherme Kilter, e questiona a negativa do Senado em fornecer registros de entrada e saída de pessoas que estiveram na casa entre 2019 e 2026. Entre os nomes citados no pedido estão a da advogada Viviane Barsi de Moraes, esposa do ministro, e Daniel Vorcaro. Também aparece na lista Fábio Luiz Lula da Silva, o Lulinha, Antônio Carlos Camilo Antunes, conhecido como o Careca do INSS. O processo ele chegou ao Supremo porque Davi Alcolumbre, presidente do Senado, ele foi apontado como autoridade responsável pela negativa de acesso a esses registros. Com esse impedimento de Moraes, o próximo passo agora é a redistribuição da ação entre os ministros do Supremo. O novo relator será responsável por analisar o andamento do processo e definir as próximas medidas. Por enquanto, não tem uma decisão sobre o mérito do pedido, nem determinação sobre o Senado, que o Senado entregue os registros. A discussão formal da ação é justamente sobre o acesso a essas informações. Esse caso ele ganha repercussão em meio a outros episódios envolvendo Moraes, sua esposa e Daniel Vorcaro, que voltaram ao debate público nas últimas semanas. A expectativa agora fica concentrada na escolha do novo relator e nos primeiros atos que serão retomados por ele dentro deste processo.
1: 9:13, mudando de página, nosso TMC 360, vamos falar novamente sobre a Assembleia Geral da ONU e a participação do presidente da República, esperada a participação e mais uma abertura da Assembleia Geral da ONU. O que podemos esperar desse evento de 2026 da participação do presidente da República? Nós vamos falar com o professor de Relações Internacionais, Pedro Costa Júnior, doutor em Ciência Política pela Universidade de São Paulo. Professor, prazer tê-lo novamente aqui no 360. Muito bom dia.
2: Que honra e que alegria revê-lo, meu amigo Felipe Bueno e Joana, todos os dois já nos conhecemos de vários carnavais aí de entrevistas e bate-papo sempre muito afáveis.
1: Carnavais e Assembleia
3: Geral.
1: Muitas
3: crises.
1: Gerais, né?
3: Muitas crises muitas também. Crises diplomáticas.
1: Exatamente. Ô professor, na sua visão, no seu entendimento, soberania é a palavra-chave ou uma das palavras-chave hoje na Assembleia Geral da ONU?
2: É a palavra-chave, sem dúvida nenhuma, né? O presidente Lula, a sua comissão de política externa, os diplomatas do Itamaraty, o assessor especial Celso Amorim, para assuntos internacionais, o Aldo Faleiro, também assessor especial para assuntos internacionais, eles vão bater, digamos, em dois pilares estruturais. O primeiro é soberania e o segundo é multilateralismo. O multilateralismo é muito importante porque nós estamos vendo uma ofensa contra o multilateralismo venal por parte do governo Trump, né? O presidente Lula deu uma entrevista ontem a uma emissora dos Estados Unidos e disse o seguinte: o presidente Trump não pode pensar que é o novo imperador do mundo, ou se comportar como um imperador do mundo. Quer dizer, essa frase do presidente Lula revela e sintetiza muita coisa, né? Vamos lembrar, Felipe, você que é um grande historiador, que os Estados Unidos, eles são o baluarte, pelo menos no discurso, do multilateralismo no mundo nos últimos 80 anos. Foram o baluarte, foram o centro de toda a construção multilateral, com a Organização das Nações Unidas, as instituições internacionais principais que nós temos e multilaterais, o Banco Mundial, o Fundo Monetário Internacional, a Organização para os Estados Americanos, a Organização do Tratado do Atlântico Norte. E Trump, ele vem destruindo tudo isso, ele vem inclusive afastando os seus principais aliados. Agora nós estamos vendo aí a União Europeia e o Canadá em acordos bilaterais para que a União Europeia possa ser uma espécie de novo membro, o Canadá ser um novo membro da União Europeia. Então o Trump ele vai afastando os seus próprios aliados. Nesse momento a fala do presidente Lula vai ser muito importante em prol do multilateralismo, lembrando que nem Xi Jinping e nem Vladimir Putin, da China e da Rússia, respectivamente, vão discursar na ONU. Então o presidente Lula se torna a principal voz do Sul global, sem dúvida nenhuma, para falar sobre isso. E claro, soberania é o grande tema. Essas eleições, elas não estão sendo disputadas em condições normais, nós estamos vivendo sobre aquilo que é conhecido como a égide da doutrina Durrell para o Brasil, ou seja, a doutrina Donald, né? Donald e em relação à doutrina Murrow. A doutrina Murrow é sintetizando a América para os americanos, para os norte-americanos, e a leitura da doutrina Murrow, que é a doutrina Trump, Durrell, ficou Durrell,

0: por isso, Donald e Murrow, sobre a América Latina, que foi proclamada no dia 5 de dezembro do ano passado num documento de política externa, segurança e defesa dos Estados Unidos. Isso no dia 5 de dezembro. No 3 de janeiro, nós tivemos aí o começo do ano com a captura, o sequestro do presidente venezuelano Nicolás Maduro, que está preso na Venezuela agora. Então o presidente Lula vai ser enfático sobre essa onda de tarifaços, sobre essas ameaças que os Estados Unidos têm colocado no mundo todo, uma nova guerra eterna que o Trump começa no Oriente Médio, no Oeste da Ásia, essa guerra do Irã, que segundo ele ia acabar em 6 dias e que se prolonga até hoje e não tem notícias para acabar. Então a defesa da soberania vai ser, sem dúvida nenhuma, o principal pilar do discurso do presidente Lula daqui a pouco na ONU.
1: Professor, então a gente tem duas palavras que elas podem até parecer que caminham em direções opostas, que é soberania, traduzindo, é a importância de um país ser soberano, de um país ter os seus interesses defendidos, e a gente tem multilateralismo, que também é a importância dos países terem relações com vários outros países, se relacionarem geopoliticamente. São dois conceitos importantes para hoje. Eu queria perguntar se a visão de Trump e a visão multilateralista, nesse sentido, podem se chocar de uma forma irreversível. E dessa forma, o que viria depois? Dá para a gente apontar algo?
0: É, boa pergunta, Joana. A gente ia precisar de um podcast para responder isso, mas eu vou ser sintético, eu prometo, né? São visões antagônicas. Nós estamos vivendo um novo momento no mundo, né? No meu último livro, Estados Unidos versus China, a luta pelo poder global, o livro desse ano, eu estudo exatamente isso. Quer dizer, os Estados Unidos, eles estão implodindo a ordem internacional construídas por eles mesmos nos últimos 80 anos, desde a vitória na Segunda Guerra Mundial, e reafirmada depois da vitória na Guerra Fria, nos anos 90. Então, essa ordem internacional, que eles chamam de ordem internacional liberal baseada em regras, ela está sendo implodida pelos próprios Estados Unidos, que foram seus fundadores e foram seus mantenedores nessas últimas últimos 80 anos. Essa ordem não existe mais. Porque um dos principais pilares dessa ordem é justamente a congregação multilateral, ainda que assimétrica, né? O Conselho de Segurança da ONU é o exemplo perfeito dessa assimetria, mas multilateral. Isso não existe mais. Isso está virando pó. E o Trump, nesse momento, ele se coloca uma ameaça contra a democracia nos Estados Unidos e como um multilateralismo no sistema internacional. Então nós vamos ver falas de diversos líderes internacionais, europeus, da Ásia, e o presidente Lula com a principal voz da América Latina, exatamente questionando isso. Esse neoimperialismo, nós estamos vivendo um neoimperialismo. O Trump se porta como o novo imperador do mundo. E o Brasil tem uma voz muito importante nisso, nesse momento, por ser uma das 10 maiores economias do mundo, uma das 10 maiores populações do mundo, ser muito rico em riquezas naturais, né? Água doce, um país tropical, solar, energia natural, e nesse momento a segunda maior reserva de terras raras do mundo, a segunda maior reserva de minerais críticos do mundo, e um país democrático. E um país democrático que há 4 anos atrás venceu uma intentona comunista. Desculpa, um ato falho. Uma intentona golpista no dia 8 de janeiro de 2022, quando tentaram dar um golpe no Brasil. Então, o Brasil, nesse momento, é a voz dessa democracia e desse multilateralismo.
1: Tá certo, professor. Obrigada pelas explicações. Até a próxima. A gente acaba de conversar com Pedro Costa Júnior, que é analista de relações internacionais, doutor em ciência política pela USP.
2: Grande abraço, professor. Até a próxima.
0: Obrigado, Joana. Obrigado, Felipão, querido. Tchau, tchau, gente.
2: Valeu. Agora, 9:21. A gente segue nesse assunto. A gente vai para Washington, vai para o Hemisfério Norte falar novamente com a nossa correspondente Julia Flores. Conversou conosco um pouquinho mais cedo aqui no TMC 360. Agora estamos nos aproximando do horário fatídico, né? Do horário definitivo da participação do presidente Lula na Assembleia Geral da ONU. Pois não, o que está acontecendo por aí, Julia?
3: Olá, Joane e Felipe. Estamos agora dentro da sede das Nações Unidas, onde daqui a pouco o Lula fará o discurso de abertura da Assembleia Geral da ONU. Como a gente já vem dizendo, o Lula deve retomar assuntos que têm marcado aí a política externa do governo, como multilateralismo, soberania nacional e a defesa de uma reforma do Conselho de Segurança da ONU. Logo depois do Lula, quem deve subir ao púlpito é o presidente americano Donald Trump. O Trump, ele chegou aqui ontem, na tarde de ontem, ele já se encontrou também com o prefeito de Nova York, Zoran Mandani, e com o presidente francês, Emmanuel Macron. No discurso de hoje do Trump, a expectativa é que ele fale sobre relações exteriores dos Estados Unidos, com destaque para a guerra com o Irã. Então ele deve fazer um discurso aí voltado para a defesa da manutenção dessa guerra. No ano passado, a participação do Trump aqui na Assembleia Geral da ONU ficou marcada por uma sequência de imprevistos. O teleprompter dele parou de funcionar, o discurso dele durou muito mais do que o previsto e ainda assim foi muito comentada, né? Trump chega também à ONU em meio a uma polêmica envolvendo a imprensa americana. Ontem, três emissoras que tiveram as credenciais suspensas da Casa Branca para entrar na Casa Branca, entraram na justiça contra o presidente americano e, em resposta, outras cinco, as cinco maiores emissoras dos Estados Unidos, suspenderam a cobertura dos eventos presenciais em vídeo da Casa Branca. Então, essas cinco emissoras, elas se solidarizaram com os outros veículos que tiveram as credenciais suspensas e pararam de cobrir os eventos presenciais da Casa Branca em vídeo. Mas aqui na ONU, a cobertura provavelmente deve ser normal. A gente viu alguns colegas dessas emissoras que tiveram a entrada barrada na Casa Branca aqui fazendo a cobertura e pode ser, inclusive, que eles se encontrem com o Trump. Então, isso não impede dos profissionais desses canais se encontrarem com o Trump fora da Casa Branca, em outros eventos, como aqui na ONU. Hoje, depois do discurso, o Trump tem uma agenda super lotada, eu vou até aqui conferir. Ele vai se encontrar com os primeiros ministros do Reino Unido, do Japão, da Dinamarca, da Groenlândia e também com os presidentes ucranianos Volodymyr Zelensky. E vai ser a primeira vez que ele vai se encontrar presencialmente com a Delcy Rodrigues, depois da prisão do Maduro. A gente segue acompanhando tudo aqui de perto para vocês.
2: Muito interessante isso que traz a Júlia para a gente, porque a gente conversando agora mesmo com o professor Pedro Costa Júnior, a gente citava alguns integrantes dessas conversas trazidas pela Júlia aí, a gente fala de Dinamarca, fala de Groenlândia, fala de Venezuela, tudo isso são pecinhas desse tabuleiro do xadrez geopolítico desse novo século XXI, que começou em 3 de janeiro. E para assegurar, né, que você não deve acreditar em tudo que o jornalista fala, eu falei Washington, mas eu quis dizer Nova York, tá, gente? Corrigindo aqui o meu engano. 9:25, a Júlia volta ao longo da programação com outras informações. Direto de onde? Ah, de Nova York, não de Washington.
1: Vamos continuar falando sobre Donald Trump. Tem uma informação importante: a aprovação do presidente dos Estados Unidos caiu para 32%. É o menor índice da carreira política dele, de acordo com a última pesquisa divulgada pela Reuters Ipsos. O resultado apresenta uma queda em relação aos 35% registrados na semana passada. Entre os republicanos, a aprovação também recuou de 82% para 73%. Estamos falando de quase de 9 pontos percentuais, é um recuo importante. O custo de vida aparece como o principal ponto de insatisfação. Apenas 17% dos entrevistados aprovam a atuação de Trump nessa área. Entre os republicanos, 51% desaprovam a condução do tema, contra 44% que aprovam. A pesquisa foi feita online durante 4 dias, ouviu 1.277 adultos nos Estados Unidos, tem uma margem de erro de 3 pontos percentuais. Segundo a Reuters, a insatisfação com os preços aumentou, claro, em meio à guerra entre Estados Unidos e Irã, começou em fevereiro e que pressionou os preços da gasolina e do diesel. Agora são 9:25.

0: ministro André Mendonça, do STF, responde há pouco às acusações feitas pelo ministro Alexandre de Moraes sobre a sua atuação na condução das investigações relacionadas ao Banco Master e às fraudes do INSS. Direto para a capital do país, é com você, repórter Rodrigo Vicente.
1: Oi, Felipe, bom dia mais uma vez para vocês. Pois é, acaba de chegar essa manifestação do ministro André Mendonça, que, como você disse, são respostas aí a essas suspeitas levantadas pelo ministro Alexandre de Moraes na condução desses dois importantes casos, tanto a Compliance Zero, que está aí à volta da investigação com o Banco Master, e da Operação Sem Desconto, que é aquela investigação sobre fraudes no INSS. Ambas estão nas mãos do ministro André Mendonça, embora estejam congeladas na presidência do Supremo Tribunal Federal desde semana passada, quando houve todo aquele imbróglio da crise no Supremo Tribunal Federal. Mas o ministro responde a essas questões, a essas suspeitas de Alexandre de Moraes, e a primeira alegação dele é atacar a origem de todo o procedimento. Ele alega que o ministro Alexandre de Moraes não poderia ter arrolado ele aí no inquérito das fake news. A gente destaca o seguinte: logo que o relatório da Polícia Federal, que apontavam as mensagens entre Daniel Forcari e um suposto número atribuído ao ministro Alexandre de Moraes, o ministro André Mendonça foi o responsável por revelar esse relatório, essas mensagens, e com isso o ministro Alexandre de Moraes entendeu que ele estava sendo aí caluniado, enfim, acusado de questões que, de acordo com ele, não são verdadeiras, e por isso ele colocou o ministro André Mendonça, colega dele de Supremo Tribunal Federal, no inquérito das fake news. O ministro Edson Fachin foi lá e retirou e trouxe para a presidência, assim como eu acabei de falar, das investigações de Master e INSS. Só que a origem foi essa, né? O inquérito das fake news. Ele diz que o ministro Alexandre de Moraes não tinha competência para isso. Ele também questiona os relatórios aí da Polícia Federal, afirma que os documentos não têm autor individual, são relatórios apócrifos, ou seja, ninguém assinou isso, e que, portanto, não tem base comprobatória nenhum, sem valor probatório, diz o ministro aqui. Ele nega também ter comandado ou direcionado as investigações, porque o ministro Alexandre de Moraes diz que ele estava direcionando as investigações para interesses político-eleitorais, né? Ele nega toda a possibilidade disso aqui no relatório. Ele nega a violação da cadeia de custódia também. Isso porque uma outra acusação que foi feita contra ele foi em relação ao celular de Daniel Forcari. A gente lembra que semana passada houve uma ida e vinda em relação a esse celular de Daniel Forcari. O que Alexandre de Moraes alegava ali é de que ele estava, na verdade, não liberando esse acesso, enfim, criando dificuldades para esse acesso. Ele diz que não, acaba que depois o celular foi, enfim, enviado à presidência, a Polícia Federal enviou todos esses dados e conseguiram aí ter acesso, mas de início, nesse levantamento, nessas suspeitas levantadas pelo ministro Alexandre de Moraes, ele acusava isso. E ele diz o seguinte, que Moraes extrapolou até o conteúdo dos próprios relatórios, né? Ele diz que Moraes transformou avaliações, hipótese e críticas da Polícia Federal em afirmações sobre crimes praticados por Mendonça, o que ele nega. Bem, Mendonça não pede, portanto, aqui nesse relatório, apenas que as acusações contra ele sejam rejeitadas. Ele vai mais longe, ele é bem duro nessas 76 páginas que ele apresenta. Ele diz que ele pede providências contra a própria atuação que originou as acusações, portanto, contra o ministro Alexandre de Moraes mesmo, né? Ele pede ao presidente do Supremo Tribunal Federal, ministro Edson Fachin, o arquivamento sumário de todas as representações feitas por Moraes contra ele, e pede para apurar possíveis crimes aí previsto na lei de abuso de autoridade e o crime de denunciação caluniosa, portanto, abuso de autoridade e denunciação caluniosa contra o ministro Alexandre de Moraes. Bem, essas são as informações preliminares desse relatório de 76 páginas divulgado agora pelo ministro André Mendonça, aqui do Supremo Tribunal Federal, para fazer essa defesa contra Alexandre de Moraes. Só para concluir, a partir de agora, está nas mãos do ministro Edson Fachin decidir para onde vai isso, né? A gente lembra que tanto o caso de Alexandre de Moraes, que ficou parado pelo pedido de vista do ministro Flávio Dino, como o de André Mendonça, que acabou sendo cancelado também por causa desse pedido de vista, porque um dos pedidos era para juntar esses casos, essa decisão fica nas mãos do ministro Edson Fachin, o futuro dos dois aí, tanto de Alexandre de Moraes quanto André Mendonça. Volto com vocês ao estúdio.
2: Obrigada, Rodrigo Vicente, pelas informações. Nós temos aqui, então, uma resposta duríssima de André Mendonça às acusações de Alexandre de Moraes. Aquilo que seria uma defesa pedida, ordenada por Edson Fachin, com prazo limite para ser feito ontem até a meia-noite, que cumpriu esse prazo limite, então se tornou num contra-ataque. Tem aqui um ponto, tem vários pontos que é importante a gente ressaltar. Nessa defesa, André Mendonça sugere que Alexandre de Moraes teria o atacado porque estava prestes a aparecer como investigado naquele processo. Então, diz que Alexandre de Moraes estava tentando se proteger. Ele reitera as mensagens, 52 mensagens, entre Daniel Vorcaro e Alexandre de Moraes. Reitera, ou ele reforça, a descoberta da mensagem ali antes da primeira prisão de Daniel Vorcaro. Ele faz questão de reforçar esses encontros presenciais, contratos com pessoas do círculo familiar do ministro Alexandre de Moraes, para sustentar a tese de conflito de interesses. Aqui também, Mendonça questiona como é que Alexandre de Moraes sabia da existência e do conteúdo de documentos de circulação restrita. Quem é que avisou Alexandre de Moraes desses relatórios? A Polícia Federal disse que existiam 6 relatórios, mas apenas 4 aparecem no material que foi encaminhado ao presidente do Supremo Tribunal Federal. E, então, André Mendonça diz que não estão claros, não está claro onde estão esses outros 2 relatórios. Mendonça ainda diz que Moraes ampliou sozinho o objeto do inquérito das fake news para investigar outro ministro do STF. Então também coloca aqui em questão algo que é muito importante, que é esse tamanho do inquérito das fake news, que foi tirada, a relatoria foi tirada de Alexandre de Moraes, agora está com Edson Fachin, mas durante 7 anos foi usado amplamente por Alexandre de Moraes, inclusive para investigar pessoas que eram desafetos dele mesmo. Então, sobre o celular de Vorcaro, para a gente terminar aqui, Mendonça diz que não recebeu o aparelho, reforça que não recebeu o aparelho, e sim um HD que tinha uma criptografia com extração dos dados, diz que o HD continua lacrado e que nunca foi acessado pelo gabinete dele. Ah, e tem uma questão de um tablet apreendido com Vorcaro, que não teve dados extraídos porque estava bloqueado por senha e era incompatível com a ferramenta usada pela Polícia Federal. Vamos lembrar aqui, Felipe Bueno, que lá atrás, quando foram feitas as primeiras operações de busca e apreensão contra Daniel Vorcaro, a Polícia Federal falou em 8 aparelhos celulares. E nós estamos falando em 1 aparelho celular que está sendo vasculhado pelos ministros do Supremo Tribunal Federal nos últimos dias.
0: E se não era apenas peça de coleção, imagina só o que tem dentro, né, dessas memórias desses celulares. A ver, como a gente costuma dizer aqui no TMC 360. Bom, são 9h34, a gente vai para o noticiário local e volta daqui a pouco para falar mais um pouquinho sobre a atuação esperada, a atuação do presidente Lula na Assembleia Geral da ONU em Nova York.
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0: 9h40, eu estou de volta, gente. Faltando 20 minutinhos para as 10 da manhã. Lembrando, daqui a pouquinho tem o nosso Minas TMC primeira edição comigo e com Marina Matos, trazendo todas as informações pertinentes para você de BH e região. Mas agora a gente segue com o trânsito, né? Tem informações do trânsito pra gente na Avenida Amazonas. Quem conta tudo é o nosso Eliseu Júnior.
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2: 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O destaque agora é a Avenida Amazonas, você que sai de Contagem e segue rumo ao centro da capital. Trânsito é lento na passagem pelo bairro Nova Suíça, lentidão chegando até a altura do encontro da Amazonas com o contorno. Excesso de veículos, apenas vale você, motorista, insistir com paciência, já que após a passagem pela contorno, vejo por aqui cenário positivo até a chegada à Praça Raul Soares. 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
0: Muito obrigada pelas informações, Eliseu Júnior. Ele sempre contando pra gente a respeito do trânsito da região. É, nesta terça-feira, né, 22 de setembro. Olha só, a gente atualiza o nosso noticiário para te contar que o governo federal abriu uma investigação formal, viu, contra 12 empresas do setor de combustíveis por suspeita de aumento abusivo de preços. A apuração é conduzida pelo Departamento de Proteção e Defesa do Consumidor, ligado à Secretaria Nacional do Consumidor do Ministério da Justiça e Segurança Pública. De acordo com o órgão, foram identificados indícios suficientes de elevação de preços sem justa causa, o que motivou a abertura dos processos administrativos. Entre as empresas investigadas estão a Vibra Energia, a Ipiranga Produtos de Petróleo e a Alê Combustíveis. Juntas, as três distribuidoras respondem por aproximadamente 41% das vendas de gasolina e 43% das vendas de diesel no Brasil, de acordo com a Agência Nacional do Petróleo. As empresas vão ser notificadas e terão prazo de 20 dias corridos, contados a partir do recebimento da notificação, para apresentar a defesa. Em nota, gente, a Ipiranga informa que até o momento não foi notificada e está à disposição das autoridades para eventuais esclarecimentos. A Ipiranga esclarece que possui processos rigorosos de controle e políticas de acordo com as normas legais vigentes. Em nota, a Ale informa, afirma que colabora com os órgãos de fiscalização que vai apresentar defesa dentro do prazo legal após receber a notificação formal. A empresa diz que os custos de distribuição são impactados pela oscilação dos preços nas refinarias, pelas cotações internacionais do petróleo e por questões logísticas. A Ale também afirma que vai apresentar o esclarecimento e documentos necessários no processo administrativo. Nós aqui da TMC entramos em contato com a Vibra Energia e estamos aguardando aí um posicionamento, né, gente? Afinal de contas, a gente está falando de combustível, está falando do nosso bolso, né? Do bolso do consumidor que está sendo afetado aí nesse caso, né? 9h43, essa e outras notícias você confere logo mais a partir das 10 da manhã no nosso Minas TMC. A gente tem esse encontro marcado aqui, né? Diariamente, todos os dias, temos 2 horas de Minas TMC para você. Daqui a pouquinho a gente volta.
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5: Às 9h44, hora de atualizar o noticiário de economia e infraestrutura no Brasil com informações da Agência Infra, parceira da TMC. A diretoria da Agência Nacional de Energia Elétrica divide opiniões sobre a proposta de acordo entre a União e a empresa Eneva para diminuir a geração contínua de 3 usinas termoelétricas. O voto de desempate cabe ao diretor William Frota nesta terça-feira. A proposta busca reduzir cortes forçados de energia e gerar economia de R$1,7 bilhão para os consumidores até o ano de 2030. O Ministério de Minas e Energia apoia a iniciativa com base em dados técnicos favoráveis do setor elétrico. Mas a ala contrária na agência reguladora adota cautela e questiona os efeitos do plano a longo prazo. Caso haja aprovação interna, a negociação segue para a palavra final do plenário do TCU. 9h45.
6: O vice-presidente da Comissão de Assuntos Econômicos do Senado, senador Laércio Oliveira, do Progressistas, afirmou que estuda medidas contra empresas estrangeiras que entram no setor de serviços no Brasil, cobrando preços abaixo dos concorrentes nacionais. Em declaração ao podcast Esfera Cast da Esfera Brasil, o parlamentar disse que a prática pode eliminar a concorrência e permitir aumento de preços. Vamos acompanhar.
7: A gente vive num ambiente assim, onde muitas estratégias de fora que chegam ao nosso país promovem um problema adiante muito ruim. Por exemplo, vou citar só um exemplo, empresas que chegam aqui, empresas chinesas que chegam no Brasil oferecendo vantagens, realmente parece uma vantagem, mas quando você, com o avançar do tempo, aquilo que foi uma vantagem, tipo assim, um produto por um preço menor do que o que é produzido no país. Aí os brasileiros se iludem com aquilo e quem veio com essa estratégia acaba contaminando o setor como um todo. E quando esse setor está dominado, logo em seguida, ou seja, as empresas desapareceram, as empresas que concorriam legalmente, regulamentada, pagando imposto, tudo certinho, essas empresas não conseguem mais competir e logo, quando essa empresa que veio de fora no nosso país se sente que chegou, que dominou esse mercado, os preços começam a subir, duplicar, triplicar, e aí fica uma espécie de um golpe aplicado ao mercado.
6: Pois é, no mercado de entregas por aplicativo, a disputa entre empresas estrangeiras e plataformas que já atuam no Brasil também é analisada pelo CAD, o Conselho Administrativo de Defesa Econômica. No dia 2 de setembro, o CAD negou um pedido da Queta para suspender cláusulas de exclusividade da 99 Foods, mas determinou o aprofundamento da investigação sobre os contratos da empresa com restaurantes. O Conselho ainda não concluiu se houve infração à ordem econômica. 9h47.
8: Bom, como disse Jonathan Trepton, 9h47, portanto, daqui a pouquinho começa a Assembleia Geral da ONU com o pessoal lá em Nova York, apenas esperando essa conversinha que a gente vai ter aqui com o nosso colunista Fernando Molica, para saber quais vão ser as diretrizes do presidente Lula e do presidente Donald Trump também. Porque um está esperando o outro, na verdade, né, Molica, para falar, o que um fala, o outro vai falar, multiplicado por menos um, como diríamos na matemática, né? E aí, Molica, bom dia!
9: Bom dia, Felipe, Joana, bom dia a todos. Pois é, né? É mais um capítulo, né? Mais uma vez o Brasil, como sempre, abre a Assembleia Geral da ONU e mais uma vez o presidente Lula vai tentar transformar esta fala em um ato de campanha. É, certamente vai focar na questão da soberania nacional, buscando fazer um contraponto em relação à família Bolsonaro, é o discurso dele, né? Que o governo... que o seu governo, do governo dele, defende a soberania e os interesses nacionais, enquanto a família Bolsonaro não. Né? Esse é o ponto. Ele vai insistir, talvez até com uma ênfase maior. Claro, estamos aí há praticamente 10 dias, 11 dias do primeiro turno da eleição. O Lula lá em Nova York, ele já deu umas estocadas no Trump, reafirmou aquela ideia de que o Trump quer ser imperador do mundo, até porque o Lula já aprendeu que com o Trump você tem que falar grosso. Quem tenta falar, chegar no Trump de maneira de conversinha mais leve, acaba sendo suplantado. O Trump humilha. Então, o Lula fala grosso para poder tentar depois um diálogo mais aceitável com o Trump. Enquanto isso, e quando voltar para o Brasil, o Lula vai insistir certamente na questão lá do Bolsa Família, do aumento, e muito provavelmente vai anunciar alguma medida de controle das bets. Isso ainda está em estudo, ele vai ter que anunciar isso provavelmente ainda nesta semana. Já nessa semana, o Flávio Bolsonaro busca a questão do voto útil, ou seja, tentar fazer com que eleitores de outros candidatos de direita votem nele, Flávio, no primeiro turno, uma tentativa de antecipar aí o segundo turno. Não é muito fácil, até pela rejeição de ambos os candidatos, né? Lula e Flávio são muito rejeitados. Então isso dificulta essa migração, mas não vale tentar. E o Flávio Bolsonaro também agora, nesses últimos dias, torce para que não apareçam mais denúncias. Né? Ontem surgiu aquela história de que o gabinete dele, Flávio Bolsonaro, destinou 200 mil reais de uma emenda parlamentar, ou seja, grana, por uma ONG controlada por um miliciano e viria a ser condenado no caso Marielle. Né? Essa ONG, essa emenda foi destinada ainda em 2023. E também surgiu aquela história, aí na investigação do Banco Master, da história da turma do KN. KN, que seria uma abreviatura de Cássio Nunes Marques, ministro do Supremo Tribunal Federal, que, de acordo com as investigações da PF, teria um esquema aí com um desembargador federal e com a mulher deste desembargador, uma advogada, num esquema de arrecadação, de pagamento, de honorários profissionais por parte do Master, que chegaria a 427 milhões, é grana para dar inveja à mulher do Alexandre de Moraes, né? Ela vai entrar no PROCON para reclamar mais grana. E essa grana entraria na medida em que o Nunes Marques desse decisões favoráveis a esse setor sucroalcooleiro do Nordeste. E o Nunes Marques, pelo menos, deu uma decisão nesse sentido. Ou seja, Alexandre de Moraes não foi nomeado pelo Lula, mas acabou muito ligado, a imagem dele ligado ao governo petista, por causa das condenações dos golpistas. Já o Nunes Marques foi nomeado no governo do Jair Bolsonaro, teria havido até uma participação direta do Flávio Bolsonaro na indicação dele. Enfim, são as brigas desse fim de campanha. Nenhum quer fazer movimento muito arriscado, qualquer movimento arriscado pode representar uma perda decisiva de votos, e os dois tentam ganhar qualquer pontinho nessa reta final, é decisivo.
8: Bom, por falar em pontinho, vou mandar um abraço aqui pro Molica, que volta amanhã, sempre nesse horário, 9h40, 9h40 e pouco, a gente vai falar. Um abraço, Molica, até amanhã.
9: Abraço, obrigado.
8: Até. Valeu. E a gente vai falar da disputa, pontinho por pontinho, da nossa enquete, os números finais da enquete, que pergunta justamente a um dos assuntos que a gente estava conversando com o Molica, que é a questão da soberania do Brasil. Você acha que a soberania do Brasil está sendo ameaçada? E ficamos no 60-40. Sim ou não? Sim, 60% ganhou sim, 40% dizem que não. Amanhã tem mais uma enquete para você aqui no TMC 360, 9h52 agora.
6: Encaminhando aqui para a reta final do TMC 360, vamos atualizar as buscas pelo helicóptero que sumiu com o cantor Rick. Continuam na Serra Catarinense, além dele, um empresário, um cinegrafista e um piloto também estão desaparecidos. Leonardo Gomes tem mais informações direto de Curitiba, Léo?
10: E o tempo é o inimigo das autoridades neste momento, já que já passam cerca de 12, 13, 14 horas sem nenhuma informação. As últimas foram os sinais, ou pelo menos o sinal do celular de um dos passageiros, um dos quatro passageiros, e também o transponder, ou seja, o sinal oficial, podemos dizer assim, da aeronave. Isso tudo é cruzado também com a possibilidade dos sinais de ERB, como é chamado, o sinal quando bate, por exemplo, nas torres de telefonia. Por exemplo, estou com o celular aqui na mão, ele está batendo em alguma torre próxima aqui da sede da TMC em Curitiba. O mesmo pode ter acontecido, provavelmente, com o celular de um dos ocupantes desta aeronave, ou seja, tudo que é possível ao alcance das autoridades é feito neste momento para localizar essa aeronave. Por enquanto, nada. Mas, apesar disso, nós temos oficiais da Força Aérea Brasileira, inclusive oficiais enviados aqui da capital paranaense para a Serra Catarinense, assim como também policiais militares de Santa Catarina e bombeiros empenhados neste momento na busca pelo cantor Rick, assim como também os demais tripulantes, o empresário que estava com ele, Bruno Avelar, o videomaker Paulo Soares e o piloto que ainda não teve o nome divulgado. Esse helicóptero que pertence a uma empreiteira que fica no Rio Grande do Sul e também atua em Santa Catarina e confirmou que emprestou a aeronave para o cantor Rick. A gente vai seguir acompanhando.
8: Seguimos acompanhando. Muito bem, são 9h54.
6: Vamos falar de esporte. Os jogadores da seleção brasileira já fizeram o primeiro treino visando o amistoso contra a Austrália, sexta-feira, às 7 horas da manhã. Quem fala com a gente sobre isso é o Gustavo Soler. Oi, Soler, bom dia.
11: Tudo bom, Joana? Bom dia para você, para o Bueno, todo mundo que nos acompanha aqui no TMC 360. E o técnico Carlo Ancelotti ainda não deu as pistas, né, de qual deve ser a escalação titular da seleção brasileira para esse primeiro amistoso contra a Austrália, que já acontece na sexta-feira, o segundo amistoso contra o país da Oceania, que disputa os torneios pela Confederação Asiática de Futebol, acontece na terça-feira, ambos às 7 horas da manhã. A tendência é que já na quarta-feira o italiano Carlo Ancelotti comece a esboçar um provável 11 inicial da seleção brasileira nesse primeiro amistoso pós-Copa do Mundo. O que podemos destacar desta primeira atividade foi a entrevista coletiva do zagueiro Jair, jogador formado nas categorias de base do Santos Futebol Clube e que está reencontrando um grande amigo, Gabriel Bontempo, hoje camisa 8 do próprio Peixe. Durante a coletiva, o Jair destacou que quando chegou à base do Santos, ele não tinha onde morar na cidade do litoral paulista. E foi o próprio Gabriel Bontempo, a sua família, que abriram as portas para que o Jair pudesse morar com eles nesse período que ele ainda fazia parte das categorias de base do Santos. E agora os dois jovens jogadores se reencontram na seleção brasileira e com a possibilidade de já estrearem pelo time do Ancelotti nesta sexta-feira às 7 horas da manhã. E é claro, com transmissão total aqui da TMC, narração do Éder Luiz, comentários do José Calil e as reportagens do Marco Belo.
5: Tá certo, então, essa história é muito legal e você já sabe, né? Aqui no YouTube da TMC, na sexta-feira, a partir das 7 horas, tem bola rolando Brasil e Austrália. Valeu, Solera, um abraço pra você.
11: Valeu, grande abraço.
6: Hoje tem a cantora Priscila no Sobremesa, sempre depois do Papo de Craque. Sobremesa sempre 14h, depois hora de almoço, sobremesa, claro, com, né, certeza. E a gente fica por aqui, TMC 360 volta amanhã às 7h da manhã aqui no nosso canal do YouTube, TMC News BR, 7h25 no dial, por causa do horário eleitoral obrigatório que segue até o fim do segundo turno. Então a gente segue nesse esquema aqui. Um beijo pra você, obrigada pela companhia, até amanhã.
5: Valeu, tchau.
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0: Oi, gente, bom dia, começando mais um Minas TMC nesta terça-feira, dia 22 de setembro, gente. Hoje marca o início da primavera, né? Agora são 9 horas e 58 minutos, começando aí com 2 minutinhos de antecedência, né? 9 e 58, começando mais o Minas TMC primeira edição, nesta terça, 22 de setembro de 2026. Na próxima hora você fica, nas próximas 2 horas, né? Você fica comigo, Letícia Benassi, e também com a Marina Matos. Marina, que tá chegando por aqui, daqui a pouco ela vai chegar aqui nos microfones para conversar com a gente. Lembrando que a gente está ao vivo para toda a região metropolitana de BH, pelo aplicativo TMC e pelo site tmc.com.br, para todo o Brasil, viu? Eu vou te convidar para participar com a gente aqui no 31-999-44-8870. Manda lá a sua mensagem com a gente, participa aí com a gente, manda a mensagem com o que você quiser aqui para o nosso número 319-9944-8870. Importante é você interagir aí com a gente, viu? Manda o seu alô, o seu abraço, aquele comentário, né? Me comenta como é que tá aí na sua região, como é que tá o tempo aí na sua região, como é que tá o calor. Conta aí pra gente, acompanha a gente também pelo nosso Instagram, @TMC Minas Gerais. Lá você vê os bastidores, as notícias que realmente interessam aí no seu dia a dia, viu? Agora, 9h59, faltando 10 horas, acabou de virar pras 10 horas, pontualmente 10 horas. Bora, gente, vamos nessa. Chegou a hora de começar o nosso Minas TMC, vem com a gente! Governo federal investiga 12 empresas de combustíveis por suspeita de aumento abusivo de preços. Audiência entre professores e escolas particulares termina sem acordo e categoria faz assembleia neste momento. Debate esvaziado em TV tem críticas e adversários ausentes e repercute pesquisa eleitoral, viu? Justiça absolve torcedor argentino acusado de racismo durante jogo entre Cruzeiro e Boca Juniors. Muito bem, vamos lá, 10 horas. Pontualmente 10 horas aqui na sua Transamérica, que agora é TMC. Vamos ao trânsito, né, gente? Temos informações aqui do nosso Eliseu Júnior, ele que vai contar pra gente sobre a MG020, não é isso? A MG20 ou Eliseu Júnior? Conta tudo pra gente, como é que tá o trânsito por aí. Bom dia mais uma vez pra você.
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2: 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Bom dia para você, André, Marina, mais uma vez bom dia, ouvinte TMC. Abro meu destaque aqui no jornal falando de uma ocorrência de mais cedo, na MG20. Motorista que deixa Santa Luzia e segue rumo à capital, enfrenta pequeno ponto de lentidão na passagem pelo bairro Monte Azul. Isso porque mais cedo uma carreta carregada tombou. A carreta ainda ocupa a faixa da direita. O trânsito vai fluindo com um pouco de lentidão. A dica para o motorista que faz esse caminho: insistir com paciência. 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
0: Valeu, valeu pelas informações, nosso Eliseu Júnior, trazendo todas as informações do trânsito pra gente aqui na sua Transamérica, que agora é TMC, né, gente? Vamos às principais notícias pra você. Falando em trânsito, ó, atenção motorista, gente, Avenida Vilarinho, na região de Venda Nova, tem interdições parciais para obras de recapeamento, viu? De acordo com a Prefeitura de BH, os serviços acontecem até o dia 21 de outubro entre as ruas Efigênia de Castro Belfort e Bernardo Ferreira da Cruz. As intervenções são realizadas de 10 da noite às 4 da manhã. Em meia pista, o trânsito continua nos dois sentidos, viu? Inclusive durante as travessias. Então, você que tem que passar por essa região, muita atenção ali na Avenida Vilarinho, viu, gente? Ó, e a gente continua nesse assunto, né, de trânsito, porque o governo federal abriu investigação formal contra 12 empresas do setor de combustíveis por suspeita de aumento abusivo de preços, viu? A apuração é conduzida pelo Departamento de Proteção e Defesa do Consumidor, ligado à Secretaria Nacional do Consumidor do Ministério da Justiça e Segurança Pública. De acordo com o órgão, foram identificados indícios suficientes de elevação de preços sem justa causa, o que motivou a abertura nos processos administrativos. Entre as empresas empresas investigadas estão a Vibra Energia, a Ipiranga Produtos de Petróleo e a Lê Combustíveis. Juntas, as três distribuidoras respondem por aproximadamente 41% das vendas de gasolina e 43% das vendas de diesel no Brasil, de acordo com a Agência Nacional do Petróleo. As empresas vão ser notificadas e terão prazo de 20 dias corridos, contados a partir do recebimento da notificação para apresentar essa defesa, viu? Em nota, a Ipiranga informa que até o momento não foi notificada e está à disposição aí das autoridades para eventuais esclarecimentos. A Ipiranga esclarece que possui processos rigorosos de controle e políticas de acordo com as normas legais vigentes. Em nota, a Ale informa que afirma que colabora com os órgãos de fiscalização e que vai apresentar defesa dentro aí do prazo legal, após receber, né, essa notificação formal, viu? A empresa diz que os custos de distribuição são impactados pela oscilação dos preços nas refinarias, pelas cotações internacionais do petróleo e por questões logísticas. A Ale também informa que vai apresentar os esclarecimentos e documentos necessários no processo administrativo e a TMC entrou em contato com a Vibra Energia e aguarda aí um posicionamento, né? O que está em jogo nesse momento é o bolso do consumidor. A investigação ainda vai apurar se teve um aumento injustificado e as empresas vão ter aí o direito de apresentar as suas defesas, né? Agora a gente tem que acompanhar, né, gente, os próximos passos e os possíveis impactos no preço do dos combustíveis, né? Eu disse que ela estava chegando, ela estava por aí a caminho, né? Nos largou aqui nesse vácuo, nesse risco, me deixou sozinha, Marina. Fiz as manchetes sozinha, mas ela já adentrou aqui os estudos. Marina, bom dia pra você.
1: Desculpa, Letícia. Cheguei, gente. É, tô por aqui. Bom dia pra você aí de casa também, que acompanha a nossa programação. Tô por aqui pra dividir a apresentação com Letícia Benassi. É, a gente tem muita coisa pra poder conversar hoje. Nosso jornal tá recheado de notícias. São 10 horas e 5 minutos e vamos seguir com a nossa programação, né, Letícia?
0: Vambora, Marina. Vamos nessa. Eu disse que ele ia chegar, gente. Ela não ia me abandonar, tá?
1: De jeito nenhum.
0: Então vambora, gente. Vamos começando aí. A gente já começou, na verdade, Marina. A gente está falando das empresas de combustíveis, né? A gente está nesse assunto do trânsito. E agora a gente fala sobre a renovação da frota dos ônibus elétricos, né? A Prefeitura de BH anunciou a compra de 96 ônibus elétricos que vão operar nas linhas do sistema de transporte coletivo por ônibus. E também, gente, foram adquiridos 27 equipamentos para recarga de baterias, né? São investimentos que ultrapassam 300 milhões de reais.
1: Esses novos ônibus serão do tipo BRT misto, com configuração de 5 portas e são 100% elétricos. Os veículos terão capacidade para até 71 passageiros, ar-condicionado e também acessibilidade.
0: Já os carregadores, gente, foram adquiridos por 5,5 milhões de reais. Eles vão ser instalados nas garagens das concessionárias e 2 dos equipamentos vão ficar em áreas públicas, segundo a Prefeitura. A estratégia é garantir as condições necessárias para a operação da nova frota.
1: E os contratos dos carregadores também incluem garantia, assistência técnica e capacitação também de profissionais, né, entre eles motoristas e também equipes de manutenção.
0: A Prefeitura, no entanto, não informou quando, né, que esses novos coletivos vão começar a circular pela cidade. A empresa vencedora da licitação foi a Caio Induscar.
1: Esses recursos para a compra dos veículos vêm do novo programa de aceleração do crescimento, chamado de PAC Seleções, do governo federal. Está aí novidade, e importante a gente falar que são ônibus elétricos, né, mais sustentáveis, quando a gente pensa aí em renovação de frota, em pensar também na natureza, que a gente fala muito sobre a sustentabilidade.
0: Exatamente, né, Marina, eu acho que o futuro tem sido esse também, né? A gente vê também um aumento dos carros elétricos, né? Aqui em BH mesmo, muito, um aumento significativo aí de carros elétricos. Então, eu imagino assim, eu acho que o futuro é bem essa questão elétrica mesmo. Então, uma boa notícia, né, para quem usa transporte público aqui em Belo Horizonte, né?
1: Muito, e aos pouquinhos eu imagino que seja aí a intenção da prefeitura trocar os ônibus comuns, né, a frota comum por frota elétrica. Vamos ver como é que vai ser aí o futuro aqui em BH e toda a região também.
0: Exatamente. Agora, falando nisso, gente, falando em trânsito, em transporte, a gente fala sobre os taxistas, né? E atenção para quem é taxista aqui em BH, termina no dia 7 de outubro o prazo aí para atualização dos taxímetros com os novos valores das tarifas da capital. A determinação da Superintendência de Mobilidade, a SUMOB, já está em vigor, viu?
1: Com o reajuste, a bandeira inicial subiu para R$ 5,40. O quilômetro rodado na bandeira 1 passou para R$ 4,50. E na 2, para R$ 5,40. A hora parada agora custa R$ 39,00. No cálculo da Prefeitura, o reajuste para uma corrida média de 5 quilômetros é de cerca de 8,6%.
0: A aferição do equipamento deve ser feita exclusivamente em oficinas credenciadas pelo IPEM-MG. Quem perder o prazo fica sujeito a infrações e sanções administrativas.
1: A Prefeitura lembra ainda que as tarifas do serviço de taxilotação para os estádios e o Mirante do Mangabeiras continuam sem alteração, tá? E as viagens para o aeroporto de Confins seguem cobradas aí pelo valor do taxímetro, sem a taxa de retorno.
0: Já peguei muito taxilotação, você pegou?
1: É mesmo? Marinha? Nunca?
0: Já. Na Afonso Pena, eu tinha que subir a Afonso Pena lá em cima. Ó, o Alex tá aqui.
1: É mesmo? Gente... O Alex falou que também pegou.
0: Qual? O contorno. O contorno também. Eu já peguei muito na Afonso Pena, mas aqui no início dela, eu tinha que subir lá em cima e fica cheio de taxilotação ali, fazendo essa oferta pra gente.
1: E me tirou uma dúvida, como funciona o taxilotação?
0: Ué, você paga, né, o Alex? Você paga o valor de ônibus.
1: É um valor de ônibus.
0: Na minha época era um valor de ônibus que você paga. Foi bem quando eu mudei aqui para Belo Horizonte, 2022, 2023. Eu pagava o valor de ônibus pro motorista, né? A gente ia. Nem era essa. Se bem que tinha bastante motorista de aplicativo, mas a gente pegava bastante esse para subir, Afonso Pena. Era o valor de ônibus normal.
1: E aí vai enchendo e seguindo o trajeto à medida que foi enchendo
0: ele
1: e chegando
0: nos locais.
1: Ele vai deixando
0: as pessoas nos lugares.
1: Que legal. Tá aí uma experiência aí que é mais uma para eu anotar na lista de experiências. Experiências que eu preciso ter aqui em Belo Horizonte.
0: Taxilotação,
1: que teve um reajuste também aí, novas linhas, na verdade, recentes, né? Anunciadas aqui em Belo Horizonte.
0: Exatamente, gente. Ó, se você tá afim de participar aqui com a gente, conta pra mim se você já pegou um taxilotação, quais experiências que a Marina tem que experienciar aqui ainda em BH. Lembrando que somos duas, abre aspas, estrangeiras aqui, né?
1: É
0: também,
1: verdade.
0: Nós duas não somos de Belo Horizonte, né? Que ano você veio pra cá, Marina?
1: Eu vim em 2023, e você?
0: Ah, eu vim no final de 22, quase juntas.
1: Quase juntas, quase. Tô desde setembro, tem pouco mais de 3 anos. Três anos. Pouco mais de 3 anos que eu tô aqui em BH.
0: Eu vim em outubro de 22. E aí quase 23, né? Estou até hoje em Belo Horizonte, mas somos ambas mineiras, né, gente? Embora eu tenha passado um bom tempo da minha vida, metade da minha vida em Brasília, sou uma mineira, né? Estamos aqui em BH, na capital. Conta aí pra gente qual experiência que você acha que a gente ainda tem que ter, qual experiência turística precisamos ter aqui em BH,
1: né, Marina? Tem muitas, né? O Capivarã já tá na minha lista.
0: Eu também preciso ir no Capivarã. Vamos fazer uma matéria no Capivarã?
1: O Capivarã vale matéria. E em breve, pelo que foi anunciado pela Prefeitura, também vai ter outros esportes náuticos lá também na Lagoa da Pampulha. Aí eu já não sei se eu vou experimentar, dependendo do esporte. Eu já não sei. Esporte radical pois não é muito comigo, não.
0: Participa lá com a gente, manda aí a sua sugestão, então, se Marina deve ou não ir para o Capivarã fazer os esportes radicais por lá no 319-9944-8870. Manda a sua mensagem, o seu alô, me conta como é que está o clima na sua região. Inclusive, daqui a pouquinho a gente vai falar do clima, né? A primavera começa hoje, vamos falar de uma chuva de granizo aí que vai ter aqui em algumas cidades da região aqui de Minas Gerais. Me conta como é que está o clima, que o clima está meio maluco, né, gente? Às vezes faz frio, às vezes faz calor, é um tal de põe casaco, tira casaco. E me conta como é que está os seus times, como é que está o futebol por aí, a política também, você pode comentar com a gente, 319-9944-8870. Tem também o nosso Instagram, né, Marina?

0: triste, né, que aconteceu, as equipes de resgate retomaram e reforçaram nesta terça-feira as buscas pelo helicóptero que desapareceu em Santa Catarina. Com quem mesmo, Marina? Conta pra gente.
1: Com o cantor Rick, também um empresário aqui de Belo Horizonte, né, que estava a bordo desse helicóptero. Quem tem mais informações sobre esse caso foi a repórter Mariana Reis. Ela traz essas atualizações agora pra gente. Vamos ouvir.
2: Seguem as buscas da Força Aérea Brasileira pelo helicóptero que desapareceu após decolar de Santa Catarina na tarde dessa segunda-feira, com o cantor Rick, da dupla Rick Renner, e o empresário e influenciador belo-horizontino Bruno Avelar a bordo. Em comunicado divulgado pela esposa do influencer Lívia Avelar, ela demonstra esperança pelo resgate e diz que o dispositivo de emergência da aeronave não foi acionado. Em nova publicação, na manhã desta terça-feira, Lívia afirma que houve reforço nas equipes de solo e que mais aeronaves foram mobilizadas nas buscas, crendo que eles estão seguros e aguardando socorro, ela escreveu. No último vídeo do perfil do empresário, ele aparece dizendo que a agenda do dia seria movimentada e deixando um boneco de massinha para os filhos do antigo casamento.
3: Levanta cedo é quem sai na frente. Bora ali em Balneário, Criciúma, visitar uns confrades, uns amigos, empresas. Acompanha aí que eu vou mostrar essa viagem para você.
2: 5 tripulantes estavam a bordo. Piloto e copiloto, o cantor, o influenciador, além do videomaker Paulo Soares. A aeronave de modelo Bell 430 e prefixo PP-MGR decolou em Balneário Camboriú com destino a São Joaquim, ambos em Santa Catarina. A distância entre os municípios é de 294 quilômetros e o helicóptero perdeu sinal em Urubici. Lívia se casou com Bruno Avelar há pouco mais de um mês, em 4 de agosto. A esposa do empresário divulga um canal de WhatsApp para que moradores da Serra Catarinense que possam ter visto algum sinal do helicóptero divulguem informações. O Corpo de Bombeiros e a Polícia Militar auxiliam nas buscas.
0: Valeu pelas informações, Mariana Reis. Que caso difícil, né, Marina? Triste?
1: Muito triste, e a gente vai seguir acompanhando, né? Porque é um mistério, né? Desde ontem, né? Pelo menos no final da tarde, à noite, o pessoal tá fazendo essas buscas com o auxílio de diversas equipes, de forças de segurança, de salvamento, em busca de informações e tentando entender o que aconteceu, né? Porque realmente é um grande mistério, pelo menos até o momento, ninguém entende.
0: Um grande mistério. Eu acho mais complexo ainda esse sumiço do que uma morte. Eu acho que o sumiço é mais angustiante para a família, né, gente?
1: E um helicóptero, né? Então, pois assim, como some um helicóptero?
0: Como é que some um helicóptero, gente? É muito difícil, realmente. Olha, 10 horas e 14 minutos, quase 10 e 15, e a gente fala de um assunto que também igualmente importante, porque amanhã, dia 23 de setembro, é celebrado o Dia Internacional contra a Exploração Sexual e o Tráfico de Mulheres e Crianças. A data chama atenção para crimes que, em determinadas circunstâncias, estão relacionados.
1: O tráfico pode ser usado para exploração sexual de crianças e adolescentes, além de outras finalidades criminosas, como trabalho forçado, extração de órgãos e também adoção ilegal. E o combate ao tráfico de mulheres e crianças e a exploração sexual também envolve quem está nas estradas, né, Letícia?
0: Exatamente. Motoristas, né, transportadores e profissionais que fazem essas viagens a trabalho circulam por diferentes cidades, rodovias, postos de parada e estabelecimentos, o que coloca em contato com situações que podem envolver vulnerabilidade e violações de direitos.
1: Pois aí, a gente vai seguir com esse assunto daqui a pouquinho, viu, gente? Porque agora tem Breaking News. Acompanhe com a gente.
4: Morreu nesta terça-feira, aos 95 anos, o jornalista e imortal da Academia Brasileira de Letras, Zuenir Ventura. Nascido no município de Além Paraíba, Minas Gerais, ele se mudou ainda criança para Nova Friburgo, no Rio de Janeiro. Aos 20 anos, foi para a capital fluminense estudar letras neolatinas na Universidade do Brasil, atual UFRJ. Zuenir começou no jornalismo como arquivista na tribuna de imprensa e logo passou a atuar como repórter. Ao longo da carreira, tornou-se um dos nomes de destaque do jornalismo e da literatura brasileira. A morte, então, foi confirmada pela família nesta terça-feira, 22 de setembro. Os nossos sentimentos à família, então.
5: 10 horas e 16.
0: Isso é isso, 10 horas e 16 minutos. Todos os nossos sentimentos a família. Agora a gente volta a falar do assunto que a gente estava falando por aqui, né, Mari? É, sobre tráfico de mulheres e crianças. Sobre esse assunto a gente conversa agora com o vice-presidente do Sindicato das Empresas de Transportes de Carga.

0: E logísticas aqui de Minas Gerais, o Adalcir Lopes. Adalcir, você nos ouve, bom dia, obrigada pela participação aqui com a gente, viu?
1: É um prazer, Letícia e Marina, estamos à sua disposição aqui.
2: Muito bom dia, Adalcir, obrigada pela sua presença, pela participação.
1: Muito bem. Estamos às ordens, prazer nosso.
0: Adalcir, eu queria, esse assunto muito importante da gente debater, né, a gente... precisa falar desses dois assuntos que são juntos, né, como a gente falou aqui, que é a exploração sexual e esse envolvimento dos motoristas. Eu queria que você contasse para a gente qual que é o papel exatamente dos motoristas, das empresas de transporte, nesse combate à exploração sexual e ao tráfico de mulheres e crianças.
1: Esse papel é relevante, porque realmente o que você disse aí na chamada, o motorista, ele percorre o Brasil inteiro. Né? A nossa logística é responsável pelo mínimo 70% de toda a carga que transita no Brasil. Então, o motorista nosso, ele permeia por dentro do Brasil, nos diversas cidades, por menor que ela seja, né? Ali o caminhão é que entrega ou que recebe. Então, é muito importante o nosso trabalho aqui. Eu digo para vocês duas que é muito grande, há muito tempo que a gente tem que trabalhar com as ONGs, né, para combater isso e denunciar. Hoje a gente tem um canal com a PRF, a Polícia Rodoviária Federal atua fortemente nisso, as polícias militares também, em parceria com o nosso sindicato. A gente tem um grupo de segurança que a gente integra todas as forças de segurança nesse grupo e a gente tem essa conectividade para poder denunciar. O nosso motorista, ele evoluiu muito. Hoje, todo caminhão das empresas, ele tem câmera internamente, então, três câmeras, uma de fadiga, uma na lateral, que vai poder verificar o andamento da viagem, se ele realmente pegou no celular, se tirou a mão do volante, além de três câmeras para fora, uma para frente e uma lateral, bem ali onde tem a divisa do frontal com a lateral. Então, a gente sabe todo mundo que entra dentro do caminhão. Quer dizer, é impossível um motorista, por exemplo, abusar sexualmente ou levar para dentro da cabine do caminhão nosso, como já aconteceu no passado, né? A sociedade toda tem esse problema, né? Não é só o motorista, mas infelizmente esse problema de exploração sexual, e ele é gravíssimo. Então a gente combate em parceria com o SES Senat, com treinamentos, com palestras e com o nosso GT de segurança. Isso é muito forte o nosso trabalho, viu, Letícia?
2: Eu queria que o senhor falasse um pouquinho pra gente, né? Como que os motoristas, os profissionais podem identificar sinais, né? De que uma pessoa pode estar sendo vítima de exploração sexual ou tráfico. Quais situações ou comportamentos devem chamar a atenção desses profissionais durante as viagens?
1: Ele realmente detecta isso facilmente. Primeiro que o motorista é um pai de família, né? E ele tem ali a percepção muito além de, às vezes, uma pessoa comum, porque ele roda o Brasil todo, ele sabe detectar facilmente qualquer tipo de movimento estranho, né? Então, e a nossa conexão com a PRF e com as polícias, como eu te disse, é muito forte. Hoje o caminhão tem, geralmente, algum tipo de rastreamento satélite, mesmo que ele não tenha contato com o telefone, ele tem ali o teclado, onde ele conecta em regiões, por mais remota que seja, e isso é feito diretamente às nossas empresas, né, quando é o caso, ou diretamente, quando ele tem um contato com o telefone, o próprio motorista faz a denúncia. A gente incentiva isso, promove as palestras, porque isso já aconteceu em diversos casos, até não posso expor aqui, o próprio motorista, ele se preserva nisso, mas muitas contribuições já foram feitas às polícias, onde já se resgatou mulheres, principalmente, né? Que às vezes estão ali sendo exploradas e levadas dentro de uma cabine, às vezes, de um caminhoneiro, que às vezes não tem um nível de rastreamento como a gente tem, e isso é feito. Mas para preservar o motorista, ele não se expõe, né? O canal de denúncia é 191 da PRF, e isso acontece dia a dia, de forma que o nosso setor contribui muito para isso, viu? Muito. E com as ONGs também, a gente faz muita palestra nas nossas empresas, né? Tem ONGs mundiais fazendo esse tipo de trabalho, desaparecimento principalmente de crianças, né? Então, o motorista nosso, ele é muito inteligente, né? Ele é muito capacitado na percepção do ambiente. e isso promove ações que realmente salvam vidas.
0: Adalcir, agora, postos de combustíveis, pontos de parada, esses locais de descanso, acabam que são ambientes importantes nessa prevenção. Como é que esses comércios, esses estabelecimentos podem colaborar com essa causa?
1: Exatamente. Isso daí tende a evoluir, porque hoje um ponto de parada de descanso, que vai ser uma implementação nova nas novas concessões de rodovias, que hoje não existe, quer dizer, o motorista às vezes ele para ao longo das estradas ou para nos postos de combustível, onde acontece essa exploração e esse ambiente aí promíscuo, né? E até desenvolvem casas que exploram esse tipo de coisa, e legais, né? Então, assim, nós estamos avançando para que em breve, hoje nós já temos 2 pontos de parada de descanso, que é onde o motorista vai ter todo um ambiente seguro monitorado pelas concessionárias de rodovia. Então, isso tende a acabar no futuro próximo, nos próximos 6 anos, o motorista vai ter que parar no ponto de parada de descanso, que é monitorado com câmeras e pelas concessionárias. Como eu te disse, hoje o que acontece nos postos de combustível, o motorista vai ter que parar no ponto de parada de descanso, que é monitorado com câmeras e pelas concessionárias. Como eu te disse, hoje o que acontece nos postos de combustível, o motorista de empresa

0: Uma queda forte nas expectativas pode provocar perdas enormes. E quando empresas perdem dinheiro, a conta pode aparecer em investimentos, empregos, serviços e preços. E por isso que essa discussão interessa a todo mundo. Se a corrida continuar acelerando, podemos ter sistemas cada vez mais capazes, mas também uma pressão maior sobre memória, chips, energia e computadores. Se investimentos crescerem muito acima do retorno que a tecnologia consegue entregar, o problema pode chegar ao mercado financeiro. E no fim, isso chega à nossa vida. Pode estar no preço de um celular, de um computador, de um serviço digital e até nos custos de uma empresa que precisa comprar tecnologia para continuar funcionando. Na próxima terça, a gente volta com mais uma conversa sobre a tecnologia em nosso dia a dia. Um grande abraço e até lá.
1: Valeu, Léo. Um abraço para você e até terça-feira que vem que a gente tem mais coluna de tecnologia, né?
2: É isso aí, obrigada. É o Léo Lima, não é o Léo Dias, como eu me
1: Não
2: confundi
1: é.
2: da outra vez, né?
1: Ela achou que o Léo Dias, Léo Lima, era a mesma pessoa que
2: Ai.
1: falava de tecnologia e de esporte
2: É, eu falei
1: também, que
2: assim,
1: não
2: nossa,
1: tinha
2: muito
1: ser.
2: eclético, né? Oh, meu Deus do céu.
1: 11 horas e 51 minutos, vamos para um assunto muito sério que a gente, inclusive, já falou essa semana, né, Marina? Foi demitida a professora denunciada pela família de um aluno de 8 anos aqui em BH. A informação foi confirmada hoje à TMC pela Secretaria Estadual de Educação de Minas Gerais. E foi um vídeo, né, que teve dessa professora que repercutiu bastante, né, Marina?
2: É, inclusive nas nossas redes sociais você consegue conferir. A professora era contratada da Escola Estadual Selmar Botelho Duarte, no bairro Providência. Foi denunciada depois de ser flagrada segurando uma prova bem próxima ao rosto de um aluno do terceiro ano. Segundo a família, ela teria esfregado a prova no rosto da criança e esse momento foi registrado por câmeras da escola.
1: A mãe registrou um boletim de ocorrência e disse que o filho ficou abalado. O estudante foi transferido para outra turma.
2: Esse caso também envolve divergências anteriores entre a família e a escola. A direção já tinha conversado com a mãe sobre o comportamento do aluno e sugerido uma avaliação médica, além de mencionar a possibilidade de acionar o conselho tutelar. A mãe contesta essa avaliação e diz que o filho tem facilidade de aprendizado e boas notas.
1: Segundo a Secretaria de Educação, um processo administrativo simplificado foi aberto para apurar os fatos. A professora foi dispensada do cargo e não faz mais parte do quadro de servidores.
2: Em nota, a pasta disse ainda que não compactua com eventuais desvios de conduta e que escolas e educadores são orientados sobre a postura adequada no ambiente escolar. O núcleo de atendimento educacional também acompanha aí o estudante.
1: Pois é, a Polícia Civil instaurou um inquérito para apurar os fatos. A investigação está em andamento na delegacia especializada em proteção à criança e ao adolescente aqui em Belo Horizonte. Achei interessante essa fala que a direção já tinha conversado com a mãe sobre o comportamento do aluno e sugerido uma avaliação médica. Como se isso não justifica, né, que a professora
2: Sim.
1: esfregue uma prova no rostinho ali do menino que tem só 8 anos de idade, né, gente?
2: E agora a gente vai ver o que vai acontecer, porque foi para a Polícia Civil, né? Então, o caso ainda tem outros desdobramentos fora da própria escola, né?
1: Exatamente. 11 horas e 53 minutos e uma promessa de negócio que terminou em prejuízo e muitas dívidas para quem apostou na ideia, viu?
2: A história envolve dezenas de investidores, já está nas mãos da polícia, tá? Júnior de Castro conta agora pra gente.
3: Investidores de uma startup aqui de Belo Horizonte afirmam ter colocado quase R$ 1 milhão no negócio, mas ficaram sem o dinheiro e sem respostas. A empresa chamada Meu Bolinho prometia facilitar a contratação de serviços para festas e eventos, e agora o caso é investigado pela Polícia Civil, como relata o advogado Rubens Nascimento.
4: Quando nós chegamos no evento, com PowerPoint, uma explicação muito clara, pareceu ser algo muito legal.
3: A apresentação aconteceu durante um jantar com projeto, estratégia de marketing e até um ator conhecido nacionalmente. Daniel Carvalho, um dos investidores, Rubens e um terceiro amigo decidiram investir juntos uma cota de R$ 50 mil.
5: Ele ofereceu pra gente uma cota com um valor especial, que ele tinha um produto revolucionário.
3: Segundo os investidores, durante meses, Alexandre apresentou os avanços do negócio, mas sem detalhar a destinação dos recursos. O aplicativo, que seria o principal produto da startup, foi sendo adiado e nunca chegou a ser lançado.
4: A partir dali, mensalmente eram realizadas reuniões com os investidores. E até hoje o aplicativo nunca foi lançado.
3: O sinal de alerta veio em março. Alexandre procurou investidores para pedir dinheiro emprestado para pagar a folha de funcionários. Daniel disponibilizou o valor e afirma que pouco depois deixou de conseguir contato com o empresário.
5: Foi quando nós entendemos que realmente a gente tinha sofrido um golpe.
3: Álvaro foi contratado por Alexandre para atuar na gestão da startup. Ele afirma que acompanhava diferentes áreas da empresa e também participava das rodadas de captação de investidores.
6: Comercial, também em marketing, também em produto. mesmo com

0: tudo isso, né, não tinha nenhum cliente. A empresa, ela dependia completamente de investidores.
1: Segundo Álvaro, mesmo com o crescimento da equipe, a empresa não conquistava clientes nem gerava receita própria suficiente para manter a operação.
0: A partir do meu quinto mês ali trabalhando, tinha um atraso no meu salário, dependia de um investidor entrar, 2, 3 investidores entrar naquele mês para pagar as contas daquele mês.
1: O ex-gerente afirma ainda que a situação se agravou quando a empresa passou a recorrer a empréstimos para pagar despesas.
0: Foi uma bola de neve, empréstimo em cima de empréstimo, em cima de empréstimo, em cima de empréstimo, e no final das contas não pagou absolutamente ninguém.
1: Os investidores afirmam ter contratos, comprovantes de transferência, mensagens e e-mails. O grupo também registrou boletins de ocorrência e notificações extrajudiciais.
2: Com 35 investidores, nós estamos representando 8.
1: A reportagem procurou Alexandre Carvalho Abreu para saber a versão dele sobre os investimentos, a situação financeira da empresa, os empréstimos e o afastamento das atividades. Até o fechamento, ele não havia respondido.
3: Valeu, tá aí ele, Júnior de Castro, trazendo informações importantes pra gente, né, Mari? Pensa, essa fraude, é muito dinheiro envolvido, né?
4: R$1 milhão, né? Muita gente no prejuízo, é muita coisa.
3: É, olha só, atenção moradores de Nova Lima, né? A gente tem essa notícia agora que a Vale vai realizar amanhã, dia 23, às 11 da manhã, um simulado de segurança que vai mobilizar 22 bairros aí do município, viu?
4: Durante o treinamento, as sirenes de emergência vão ser acionadas. Quem estiver na chamada zona de autossalvamento das barragens da mina de Águas Claras tem que seguir as rotas de fuga sinalizadas até os pontos de encontro.
3: O objetivo é testar os sistemas de alerta e orientar a população sobre como agir em caso de emergência. A mineradora reforça que não tem qualquer alteração na segurança das estruturas, que continuam monitoradas 24 horas por dia e que a atividade faz parte de um treinamento de rotina previsto em lei.
4: Vamos citar alguns bairros participantes: Alvorada, Cabeceiras, também Centro, Galo, Matadouro, Oswaldo Barbosa, Parque Santo Antônio, Vila Lacerda, Vila Padre Valeriano e também Vila São Luís são alguns dos bairros. Muita atenção.
3: Muita atenção aí, gente. Agora vamos falar de coisa boa, né? 11h57, quase o finalzinho do nosso jornal. A 20ª Cine BH começa hoje, vai até o dia 27 de setembro, com mais de 100 filmes e programação de graça em 8 espaços culturais aqui de BH, viu?
4: O Júnior de Castro já vai agora ao vivo com a gente. É, ele tava falando de outro assunto, agora entra ao vivo contando os detalhes.
3: Onipresente.
4: É, Júnior.
3: Bom dia,
4: conta
3: Juju.
4: Os detalhes.
5: Bom dia para vocês, meninas. Bom dia para todo mundo ligado com a gente aqui na TMC. Vim agora, claro, para falar de coisa boa nesse finzinho de jornal. Exatamente, BH vai virar aí nos próximos dias uma grande tela de cinema, justamente na 20ª Cine BH, Mostra Internacional de Cinema de Belo Horizonte, que começa hoje, daqui a pouco, mais tarde. E um dos destaques é a mostra A Cidade em Movimento, que chega à 11ª edição, com 16 filmes produzidos aqui em Belo Horizonte e na região metropolitana. E a ideia dessa mostra é um olhar para a cidade, isso de diferentes ângulos. Os filmes falam de tecnologia, natureza, corpo, trabalho, juventude, ancestralidade e também das experiências de quem vive nas periferias. A programação está dividida em 5 sessões e reúne curtas e longas metragens, incluindo produções sobre o galpão Cine Horto e trabalhos que discutem questões como saúde mental, dependência química e as dificuldades da vida de artistas. Programação completa e gratuita está lá no cinebh.com.br. Dá tempo de conferir. Programação: Fundação Clóvis Salgado, Cine Teatro Brasil, Cine Belas Artes, Cine Santa Teresa e também na Praça da Liberdade.
4: Você vai, né, Júnia?
5: Eu vou com certeza.
4: Ah, eu sei
5: lá.
4: Disso, que eu tô perguntando. Você não perde,
5: vamos,
4: né?
5: Vamos todos.
3: Qual que é a sua expectativa? O que você tá mais afim de assistir? Conta pra gente.
5: Eu gosto muito desses filmes que retratam Belo Horizonte e a região metropolitana, né? Tem um filme de Contagem, não vou lembrar o nome aqui agora, mas que inclusive ganhou vários prêmios. Depois, numa próxima oportunidade, eu trago aqui a dica pro nosso ouvinte. Mas eu acho que isso aproxima muito a gente, né? A gente, você pensa, você assistiu um filme que você passou por aquela rua, que você conheceu aquela pessoa, que você viu aquele bar. Então eu tenho muito a expectativa de ver filmes e ter essa sensação de pertencimento a Belo Horizonte.
4: É isso, conhecer a cidade, né? Obrigada.
3: Bora,
4: pelas
3: gente.
4: Informações.
3: Valeu,
4: vamos embora.
3: Valeu. Deu nosso tempo. Até amanhã.
4: E
3: beijo,
4: até
3: gente.
4: Amanhã. Tchau.
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1: Muito bem, a partir de agora começamos o Papo de Craque, primeira edição, o que acontece sempre de segunda a sexta-feira, de meio-dia até as 14h. A segunda edição espera por você de 6 às 20h. Então vem pra cá, chega junto, participe. Pra você participar é sempre pelo 999-44-8870. Esse é nosso WhatsApp, que tá totalmente liberado aí pra sua participação, hein? Agora, atenção, atenção, porque a gente vai começar a conversar nesta bela tarde de terça-feira. Atenção, atenção, o que que tá acontecendo, hein? Mudança nas regras aí de estrangeiros pro Campeonato Brasileiro. Opa, Danilo Marra, boa tarde para você, meu cara.
2: Uma ótima tarde para você, meu querido Alex Barbosa. Uma ótima tarde a quem nos acompanha também.
1: Perfeito. O que que acontece? Atualmente são 9 jogadores, se não me falha a memória.
2: Isso.
1: Beleza? 2027 vai passar a poder relacionar apenas por partida. Atenção, isso não quer dizer que você não possa ter mais estrangeiros. Quer dizer que você só pode relacionar por partida, certo? 2027 passa para 8. 2028 passa para 7. Podia ter colocado igual, hein? Mas é contagem regressiva. 2029 passa para 6. 2030, apenas 5. Meu Deus do céu. O negócio começa a complicar, hein? É. Com a quantidade de estrangeiro que tem por aí. Aí, para você ter uma ideia, o que está acontecendo, por exemplo, no Cruzeiro? O Cruzeiro tem, da Argentina, Vidalba, Rojas, Romero. 3. Uruguai, Vinha, Lúcio Rodrigues. 5. Sinisterra, Villarreal. 7. Arroyo. 8. Então, em 2030, por exemplo, 3 de fora. Lógico, gente, muita água para passar ainda embaixo da ponte, né?
2: É
1: muita água. Do lado do Atlético, 9 estrangeiros. Do Equador, tem o Franco. Tem que começar com A, gente. Começou com A, aí é do Equador. Alan Franco, o Angel Preciado, Alan Minda. Da Argentina, o Cuejo Tomás Pérez. Da Colômbia, o Castanho Cassierra. Do Uruguai, o Thiago Borbas. Da Guiné, o Cissé. E ainda tem os emprestados, hein? Tanto do Cruzeiro quanto do Atlético.
2: E no caso do Atlético ainda tem diversos jogadores de base que são africanos, né? Se não me engano, são 6 jogadores que, além do Cissé, 6 jogadores africanos na base do Atlético.
1: Pois é. E aí? O que você achou dessa história, Danilo Mar?
2: Eu acho que assim, a gente... Primeiro, isso tem que ter um propósito, né, cara? É uma mudança que sem um propósito ela não faz o menor sentido. E sim, o que me parece é que não tem propósito, né?
1: Você não acha que é a questão italiana... Vamos lá, a Itália, o que aconteceu na Itália? A Itália foi indo muito mal nas Copas, né? A seleção foi indo muito mal, aliás, de forma geral.
2: Uhum.
1: E aí, o que eles fizeram? Opa, vamos reduzir o espaço dos estrangeiros aqui no futebol italiano, abrir mais espaço para os atletas italianos, para que a gente possa revelar mais talentos, para que mais talentos cheguem e tentar melhorar essa seleção.
2: Mas é uma situação extremamente diferente na minha visão, porque os nossos grandes talentos, eles são revelados, eles são inclusive exportados todos com a maior parte, com 18 anos de idade para fora. Não é uma questão da gente não conseguir gerar talentos, a gente gera, inclusive exporta um monte. A Itália não, né? Assim, são raros os casos de jogadores italianos que você vê jogando em outras ligas. No caso, a Itália tá até importando jogadores, como é o caso do próprio Jorginho, que atualmente joga no Flamengo, mas que é um brasileiro naturalizado italiano e que foi, inclusive, capitão no último título da Itália, né? Que foi o da Euro de 2020.
1: Então, isso aí eu não consigo entender.
2: Mas o problema é diferente, porque a Itália, de fato, tem um déficit na formação de jogadores. O Brasil não, o Brasil forma um monte, inclusive, vende todos os anos os milhões de jogadores pra fora aí do Brasil. Esse ano a gente já vendeu o Alan, por exemplo, que era do Palmeiras. Anteriormente teve Estevão, teve Hendrick. O próprio Wesley, agora que retornou pro Cruzeiro, mas foi um cara que foi formado na base do Corinthians e já logo foi vendido pra fora. A gente forma e vende. A questão é que, no final das contas, os jogadores que ganham oportunidade aqui no futebol brasileiro, eles acabam sendo jogadores medianos. Porque os bons mesmo a gente já vendeu pra fora. E isso eu não acredito que vai mudar.
1: Isso aí é muito difícil conseguir mudar isso. Muito difícil, porque o dinheiro fala muito alto.
2: Pois é, né? Pois é. E agora a chance de a gente ter uma inflação interna do mercado brasileiro, com jogadores brasileiros completamente medianos, valendo um valor desproporcional com relação ao que eles entregam tecnicamente, a tendência é maior, né? Porque você limita o universo de jogadores possíveis para serem contratados para os clubes. E eu acho também que isso pode diminuir a diferença dos clubes brasileiros para os times sul-americanos. Porque, no final das contas, mesmo que esses jogadores, digamos, medianos, que são de outros países, que vêm completar os elencos aqui no futebol brasileiro, como o caso, por exemplo, do Tomás Pérez, que você citou aí, do Atlético. Perfeito. É um jogador mediano que completa o elenco do Atlético, sendo acionado algumas poucas vezes. Mas esse cara, ele muito provavelmente ou estaria num time de ponta, entre aspas, da Argentina, ou de, né, no caso ele é argentino, então muito provavelmente da Argentina, ou estaria num time secundário da Europa, como estava antes, né, no Porto, que até é um time importante, mas ele não tinha minutos no Porto principal, ele tinha minutos no Porto B. Então, a chance desses caras permanecerem no seu mercado originário, e aí, porque a gente, além de perder em qualidade bruta, né, no nível médio dos jogadores que atuam na nossa Série A, porque, claro, assim, o Tomás Pérez, ele evidentemente não é um titular do Atlético, mas ele me parece ser melhor do que os outros que se tinham disponíveis brasileiros para se contratar, se não, provavelmente teriam contratado um brasileiro.
1: Sim.
2: Né? Senão não teriam recorrido a um gringo. Se tivesse um brasileiro dando sopa de mesma qualidade, não vejo muito porquê. Então você deixa de desfalcar adversários sul-americanos e deixa de fortalecer o seu time nessa relação.
1: Estrategicamente não é uma boa.
2: É, pensando na competição Isso. contra os nossos pares sul-americanos Isso. aqui,
1: pensando,
2: né?
1: Pensando na ideia continental do negócio.
2: Sim.
1: Né? E você deixa de trazer os melhores do continente, que é o que a Europa faz muito bem. Ela pega os melhores do mundo.
2: Sim.
1: Então
2: sim.
1: É o futebol que tem mais atração, é o futebol que acaba tendo mais dinheiro, não só porque a moeda vale 6 por 1, mas também porque a qualidade, você vê os melhores indo para lá. Então, você tem um ídolo do seu clube aqui, você tem um jogador que jogou demais aqui, e ele vai para um grande time da Europa, ou até para um time médio, você quer saber o que está acontecendo com ele.
2: Claro.
1: Então, a gente deixa de fazer essa jogada em uma escala menor, mas a gente deixa de fazer essa jogada aqui.
2: Sim, sim. Um outro exemplo com o Cruzeiro, que foi, por exemplo, a venda do Cauã Batistella. A venda do Cauã Batistella, era um garoto muito jovem que não teve tempo de se desenvolver no profissional do Cruzeiro, mas ele não foi liberado por conta de um excesso de gringos no meio de campo do Cruzeiro. Inclusive, muito antes pelo contrário, né? Ele disputa vaga com o Matheus Pereira, ele disputa vaga com o Gerson. Não tem um meio campista gringo que tirou o espaço desse jogador, por exemplo. Eu acho que assim, os jogadores que têm potencial, eles já vão muito cedo pra fora. Muito provavelmente o que vai acontecer vai ser, ao invés de você estar no meio de temporada, eu preciso desesperadamente de um ponta esquerda, ao invés de você puxar um cara que joga num mercado sul-americano ou até um sul-americano que está em um mercado europeu secundário, que aceitaria até como uma vitrine mesmo vir para o Brasil, você vai contratar um jogador de Série B. E isso diminui o nível do futebol brasileiro.
1: Sim, sim. Além de inflacionar.
2: Além de inflacionar.
1: Porque se você pega o da Série B e vai jogar para A, você tem que valorizar um pouquinho o salário dele.
2: Sim.
1: Então você transformou de Série B num valor de Série A.
2: É, sim, é. Sim.
1: Você começa a dificultar para todo mundo aí. Que é uma jogada, por exemplo, que interessa muito para quem tá com as finanças em dia e tem muito orçamento, como Palmeiras e Flamengo.
2: O curioso... Pra
1: esses dois é muito bom esse círculo vicioso de aumentar o salário.
2: E o curioso é que o Flamengo votou contra, né? O Flamengo votou contra. Foi dos clubes da Série A, apenas Flamengo e Bahia, e aí teve Londrina da Série B, foram os únicos clubes que votaram contra. Ó,
1: mas para um Flamengo, por exemplo, na situação atual...
2: O Flamengo tem 10 estrangeiros nesse momento, né?
1: E ele é um time capaz de contratar, entre aspas, quem ele quiser na América do Sul.
2: Então, sim, sim.
1: Ele fala, peraí, eu quero montar a melhor equipe. Ele pode ter essa visão, né? Ele
2: sim.
1: pode ter essa visão de, peraí, eu quero montar a melhor equipe. Isso aí me limita a montar a melhor equipe possível para mim.
2: Sim, e um caso interessante, por exemplo, que a gente deve começar a ver... Dentro dos jogadores do Cruzeiro que você citou, você falou também do Lucas Romero. Romero,
1: meu cliente. Detalhe, meu cliente.
2: Muito importante. E ele muito provavelmente poderia se naturalizar como jogador brasileiro.
1: Pode?
2: Pode, porque jogadores que trabalham há 4 anos no futebol brasileiro podem se naturalizar.
3: Romero, já tem qualquer placa com você?
2: Ainda tem uma outra brecha nessa legislação que permite jogadores com até menos tempo no futebol brasileiro se naturalizarem. por exemplo...
1: Então o Arrascaeta já tá naturalizado sem ele saber.
2: Ele poderia... É, só pedir, né? Não, tem que pedir a naturalização, não, mas...
1: Porque pelo tempo que ele tá, já, ele nem sabe mais, já tá naturalizado.
2: É, mas se ele pedir a naturalização, muito provavelmente será aprovada, porque ele tá dentro da regra. É. E tem uma outra brecha, que são jogadores que atuam há um ano no Brasil, mas que têm filhos nascidos no Brasil. Então, assim... Eu acho que a tendência é a gente ver um monte desses jogadores que já atuam no Brasil começarem a se naturalizar.
1: Sim.
2: Eu acho que a tendência é essa.
1: Sim, é uma que já acontece na Europa, por exemplo.
2: Claro, acontece muito. Já, acontece isso. Muito.
1: Pediram até para grandes jogadores brasileiros naturalizar, já teve essa conversa já há muito tempo, justamente por isso.
2: O Gabriel Jesus, ele tinha entrado com processo no final da temporada passada para se naturalizar em inglês, acabou que não avançou, até porque ele não nem joga mais na Inglaterra, né? Mas ele tinha entrado com processo para não ocupar a vaga de estrangeiro. E não só não ocupar a vaga de estrangeiro, como pegar uma vaga de jogador formado na liga. Porque o Gabriel Jesus chega muito novo e ele completa 3 anos, entre 18 e 21, jogando no campeonato inglês. Isso o considera como um jogador formado na liga inglesa também. Então, e aí tem esse outro passo, né? Que é da mudança dos jogadores formados, jogadores sub-23 na inscrição de elenco, que veio junto com essa mudança... da regra de estrangeiros. Num primeiro momento vão se pedir 20 jogadores sub-23 inscritos num universo de 50 jogadores possíveis para se inscrever. O que, na minha visão, na prática não muda nada, né? Você tem 30 jogadores de um elenco.

0: né, só o tempo vai dizer se funcionou ou não.
1: É uma tentativa, né? Isso aí é louvável. A tentativa é louvável.
0: Sim, mas na prática, só a consequência objetiva é uma queda no nível médio do futebol brasileiro.
1: É, aí é ruim. Mas é, a Europa consegue. Tudo bem, voltando para a Europa, né? Que a gente está falando de estrangeiros e é o continente que faz isso muito bem. Consegue selecionar bem os melhores, consegue entender o que funciona, o que não funciona para o futebol deles muito bem. Lógico, cheio de apostas também. Né?
0: Sim.
1: Fazem muitas apostas também. Só que aí cai naquela do dinheiro 6x1. E é o caso do brasileiro também. Como a gente tem a maior economia, apesar de não ter o maior PIB per capita, a gente não é o mais rico por pessoa aqui na América do Sul, mas é a maior economia disparada, isso aí faz muita diferença.
0: Ainda mais dentro do meio do futebol, né? Essa disparidade fica ainda maior dentro do meio de futebol por conta da base de consumidores, né?
1: Sim, sim. E você vê que, por exemplo, quem poderia ter petrodólares para colocar, além de estar numa crise, nunca despontou no futebol, que é a Venezuela. É curioso, porque poderia ser um lugar que falasse, se falasse como os árabes, opa, quero investir nesse negócio. Cara, tem dinheiro jorrando ali da terra.
0: Mas são diversas questões diferentes, né? Até a própria deslocamento para Venezuela sempre foi muito difícil. A gente lembra quando times jogavam, por exemplo, o Atlético teve um ano que jogou duas vezes seguidas contra times, aliás, dois anos seguidos, né, na fase de grupos na Libertadores contra times venezuelanos. E aí tinha que baixar lá no Panamá, ou seja, sair da América do Sul e pra América Central pra descer pra Venezuela, porque não poderia ter voos diretos. Assim, era um problema político maior, né?
1: Sim, tem tudo isso. Mas nunca assim, nunca quiseram virar uma Arábia pro futebol, eu tô falando, entendeu? Historicamente.
0: Sim,
1: já teve
0: sim.
1: Momentos que tinha essa condição. Era o país mais rico aqui da América do Sul.
0: Sim, sim, principalmente ali no final da década de 90, né?
1: É, era o país mais rico da América do Sul, era a Venezuela. Infelizmente, tá nessa situação toda. Mas voltando para os estrangeiros do Brasil, o Flamengo, para mim, foi a estratégia dele. A visão do Flamengo foi essa. Para mim foi de, peraí, eu quero montar o melhor time possível, meu
0: eu
1: cara.
0: Eu mando isso. Na P toda, filho. Vocês estão querendo me tirar mercado?
1: É. Isso aí me prejudica ter o melhor possível.
0: Sim.
1: Ele vai ter que mudar a estratégia agora.
0: Sim, sim.
1: Né? Ele não vai ter o melhor possível. Agora, o que eu faço com isso aí? Eu vou inflacionar esse mercado nacional mais ainda?
0: Muito provavelmente vai ser esse o caminho. Porque
1: tem poder.
0: E aí tem uma outra possibilidade que a gente tem que ver o que vai acontecer, de uma espécie de possível transferência de renda, talvez. Porque o Flamengo tem um rendimento muito maior e com uma possível inflação de mercado interno, o Flamengo seria obrigado a gastar mais para contratar jogadores de outros clubes brasileiros.
1: Sim.
0: Que gera, na prática, uma transferência de renda do Flamengo para outros clubes. Isso tem que ver como que vai funcionar, se vai funcionar. Né? Porque o Flamengo, por exemplo, pode ver por esse prisma e se adiantar e passar a contratar jogadores já na base, com 16 anos, onde o valor é muito menor o valor de mercado.
1: Sim.
0: E aí você vai ter um caminhão de jogadores formados na base passando para profissionais. Pode ser uma possibilidade. Enfim, né? Acho que são muitas variáveis para a gente querer prever o futuro. Mas o imediato, o óbvio imediato, é que abaixa o nível médio de qualidade do futebol brasileiro, porque jogadores que são medianos no futebol brasileiro e são gringos, não vão mais estar aqui. E aí vamos ser ruins brasileiros ocupando esse espaço.
1: E estarão lá reforçando suas equipes.
0: Sim, muito provavelmente. Ou até mesmo indo para um segundo escalão europeu, jogar numa Bélgica, Bulgária, Hungria, né? Lugares assim de pouquíssima relevância para o futebol num geral, né?
1: Sim, perfeitamente possível. Vamos aguardar para ver o que vai acontecer aí com essas mudanças.
0: Tomara que funcione. No final das contas, a gente torce pro bom funcionamento do futebol brasileiro, pra melhor formação de atletas de base. Eu só duvido um pouco que vai ser esse o resultado.
1: E pra mim, a CBF deveria estar se preocupando também. Tentou isso? Beleza, louvável tentar alguma coisa. Mas deveria ir na base. Deveria mudar a regra para treino, para treinar o talento brasileiro, para o talento aflorar cada vez mais. Isso aí não está sendo feito, precisa fazer isso. Precisa se preocupar com a galerinha nova, não tá jogando bola todo dia mais.
0: Sim.
1: Porque tem grandes bandas em Seattle, sabe por quê? Tem a garagem lá, papai e mamãe vai trabalhar, tira o carro da garagem. Você vai lá toda tarde, tocar com sua turma.
0: Perfeito.
1: Você faz alguma coisa todo dia, o ano inteiro, você fica bom, meu cara.
0: É verdade.
1: E a questão do brasileiro. Todo dia, toda tarde, a galerinha ia jogar bola. Isso aí até o quê? Até uns anos 80, anos 90, por aí. Então, toda tarde você faz...

0: fazendo isso, você vai ficar bom, meu cara.
1: Sim,
0: você
1: até...
0: vai ficar bom, é, todo dia.
1: Até ali na década de 2000 ainda tinha muito isso. Eu acho que diminui muito também por conta da internet, né? Que não, acaba...
0: É, aí são vários fatores. É...
1: Segurança pública
0: a internet,
1: também, né?
0: Segurança pública. Papai e mamãe não deixam mais a criançada na rua ficar brincando, justamente
1: quantidade
0: questão
1: de
0: segurança.
1: Também na rua.
0: Isso. E era ali na rua, por exemplo, que o freestyle, o estilo livre, o talento do brasileiro aflorava.
1: É, eu lembro, eu sou talvez da última geração de garotos que jogavam bola na rua todos os dias.
0: É isso aí. Então, o melhor aflorava com o melhor do talento do brasileiro.
1: Sim.
0: Diferente de hoje em dia, encaixotar o talento e falar, não.
1: Dribla não, meu cara. Eu vejo isso até por conta, por exemplo, o irmão mais novo da minha namorada nasceu em 2005.
0: Ah.
1: Ele nunca jogou bola na rua, nunca. Aí. Só quando vivia para cidades do interior, que aí, né?
0: Isso.
1: Na rua, a rua é praça, não tem ninguém na rua, né?
0: Até o ruim de bola jogava bola na rua, antigamente.
1: Até porque também, se não ia fazer o quê? Ia ficar trancado dentro de casa.
0: Né? É. Então, todo mundo ia jogar. Eu que era um perebão, por isso que eu tô aqui, eu era um perebão, e eu ia lá jogar bola, meu cara.
1: Uhum.
0: Eu ia jogar bola com a turma. Então, isso fazia toda a diferença. Outra, nós temos um problema que se você não tiver um bom empresário, muitas vezes você não chega.
1: Sim.
0: Então, isso é um erro sistêmico. A CBF tinha que conseguir entender por que que isso está acontecendo e resolver isso também para que o melhor chegue. E aqui não é uma crítica individual a empresário A, B, C, D, não. É o sistema que está travando a chegada dos melhores.
1: Sim.
0: Não, tem que aflorar o talento dos melhores, os melhores precisam chegar. Então a CBF, para mim, tinha que estar pensando em, opa, como eu faço para ter um circuito colegial e um circuito universitário para que os melhores apareçam independente de empresário, independente de dinheiro, de estrutura, de qualquer coisa.
1: E com alguma lógica de captação nacional da própria CBF, né? Isso é necessário.
0: Isso.
1: Assim como outros lugares que tiveram grande êxito nisso fizeram. A França fez isso, inclusive, até mais do que nacional, né? Com jogadores, inclusive, africanos. Trazendo jogadores africanos para a França ainda muito jovens para serem formados lá e, claro, disponibilizando toda a estrutura que tem nos Fontaines, né, que são esses centros de treinamento que existem inclusive aos montes lá dentro da França, que é um país extremamente menor do que o Brasil, então assim...
0: É o tamanho de Minas Gerais.
1: É, e se isso é feito, por exemplo, se existem 15 Fontaines, né, os centros de formação da França, franceses, né, dentro de um país que é do tamanho do estado de Minas Gerais, dentro do Brasil, a gente tinha que ter uns 500, cara.
0: É.
1: Tinha que ter uns 500. Todos controlados pela CBF, passando por jogadores sub-9, sub-11, sub-13, sub-15, sub-17, até o sub-20, funcionando quase como uma categoria de base nacional, né?
0: Ah, sim, sim.
1: E claro, esses jogadores podem ser vinculados a outros clubes e tal, mas de maneira que eles possam também ser observados com periodicidade por algum tipo de avaliação da própria CBF desde jovens. Eu acho que isso tem que ser um programa nacionalizado.
0: É, para mim, essa é uma grande preocupação, mas torço para que o que está sendo feito dê certo. Tomara que dê certo. Agora, já que a gente está falando de CBF, você sabe que a torcida celeste está meio contrariada.
1: Tá?
0: Tá.
1: Por causa de quê?
0: Por conta de mais folga grande agora.
1: Ah, é verdade.
0: Semana passada, na quarta-feira, foi por conta da folga de quarta.
1: É verdade.
0: Agora é porque deram 6 dias de folga.
1: É.
0: Aí o pessoal tá contrariado. Mas por que que veio essa folga? Que é data FIFA, meu cara.
1: Sim.
0: Data FIFA quer dizer que a seleção brasileira estará em campo?
1: Estará.
0: E aí? Expectativas de Otávio?
1: Cara,
0: dele jogar?
1: Eu acho que ele vai jogar.
0: Opa!
1: A impressão que eu tenho é que, como são 3 jogos, cada goleiro vai ter oportunidade em um jogo. Eu acho que vai ter um jogo pro Hugo Souza, um pro Otávio e outro pro Pedro Morisco.
0: Perfeito.
1: Eu espero, inclusive, que seja assim, né?
0: Sim.
1: Aliás, se eu te falar o que eu espero, na verdade, é que o Hugo Souza nem chance não tenha, porque eu acho fraquíssimo. Mas ele, como ele é o mais velho, muito provavelmente foi convocado até pra ser o titular, o que pra mim é uma insanidade completa, é só você ver aí. Você viu os gols do final de semana, meu querido Alex?
0: Não.
1: Você viu
0: vi.
1: O frango
0: não.
1: que o Hugo Souza tomou
0: não, não
1: do chute do Hulk?
0: Não vi esse frango do Hugo Souza.
1: A bola, tudo bem, a bola desvia, beleza, tal, mas assim...
0: É, o desviar engana demais o goleiro, já fiquei
1: bola,
0: no gol.
1: A bola quica, tipo assim, na frente dele era só ele ficar parado, é um negócio meio bizarro, assim. Se ele fica parado, ele defende a bola, ele salta e meio que tira o pé da direção da bola e a mão bate no vazio.
0: Ah, vou verificar
1: É um trem feio, viu? O chute no meio do gol, em cima dele, completamente em cima dele.
0: É, e além dele tem o Pedro Morisco do Coxa.
1: O Pedro Morisco eu gosto... até, inclusive, falhou recentemente aí num jogo 3x3 contra o Atlético Paranaense, mas assim, um jogo completamente impraticável, né? Foi um jogo que choveu demais, parecia polo aquático. Eu dou uma passadinha de pano pelas circunstâncias da partida. Mas é um goleiro que eu gosto muito. O Pedro Morisco que eu gosto muito.
0: Perfeito.
1: Pra mim, ele e o Otávio são os dois grandes goleiros dessa nova geração.
0: Ó, bacana.
1: Eu acho, assim, bem, bem descolado dos outros. Uhum. O próprio Hugo Souza, pra mim, eu acho que tá muito abaixo desses dois. Muito abaixo.
0: Mas
1: muito
0: que
1: abaixo.
0: Bom, que bom pra seleção, porque são jovens goleiros, né? Tem muito campo pela frente e realmente estão numa fase muito boa.
1: E eu acho que a tendência, assim, claro, se eles se confirmarem do nível que eles vêm se apresentando, sim, né? É ser Pedro Morisco e Otávio brigando por essa vaga, junto com o Luiz Júnior, que tá no Vídeo Real, já é titular do Clube Espanhol, tem 24 anos, já é titular do Clube Espanhol desde a temporada passada.
0: Também jovem, para um goleiro, 24, bem jovem.
1: Pois é. E também o Alisson, né, cara, que assim, a tendência é ele continuar estando aí presente. Se ele...
0: Acho que o Alisson continua?
1: Num primeiro momento, sim. Pensando na Copa América, eu tenho certeza que ele vai estar convocado para a Copa América. A menos que aconteça uma lesão grave, alguma coisa assim, né? Aí, na Copa do Mundo, vai depender muito mais do que os outros fizerem. Eu acho que depende, entendi, muito mais dos outros do que dele. Se ninguém conseguir se firmar, ele vai acabar indo.
0: É. Tem isso. Se o pessoal não for muito bem, não for consistente, mas eu acredito muito, principalmente no Otávio.
1: O Otávio
0: tem sido muito consistente, né?
1: Sim, eu acho muito bom o Otávio. Precisa melhorar o jogo com os pés, mas é muito bom.
0: Perfeito. Dos convocados aí da seleção brasileira, quem que você quer ver em campo, que você espera ver jogando aí?
1: Cara, o Mauro Júnior do PSV.
0: Ah, ó, atenção, voltamos pro FM, hein, meu caro?
1: Opa,
0: estamos muito de bom. Volta aqui no FM. E eu tô perguntando pro Danilo Marra o seguinte: quem que ele gostaria de ver dos convocados aí da seleção brasileira, já que a gente tá na data FIFA? Danilo, quem você gostaria de ver em campo aí?
1: Cara, eu tava falando agora, né? Claro, os dois goleiros que são
0: o Otávio
1: e Pedro Morisco, evidentemente. O Arthur Dias, do Atlético Paranaense, que foi um cara que, no momento da convocação, eu conhecia pouco sobre o jogador, apesar de já ter visto algumas partidas. Eu gosto de assistir jogos do Atlético Paranaense, mas não tinha me saltado aos olhos ainda, né? E eu fui ver mais com detalhes depois algumas coisas dele, achei um zagueiro bem interessante. Apesar de achar que ainda não tá no nível de seleção brasileira, precisa evoluir um pouquinho ainda. É. Mas eu quero ver, né? Vamos ver como é que ele se sai.
0: Sim.
1: Tomara que até vá bem e consiga um próximo passo na carreira pra evoluir e chegar pronto futuramente pra seleção. O Mauro Júnior é um jogador que eu acompanhei muito pouco, porque tá desde muito jovem no futebol estrangeiro,
0: tá
1: né?
0: Tá na Holanda agora?
1: Na Holanda, exatamente. E é um lateral esquerdo, uma posição que a gente vem tendo dificuldades. Eu achei que seria convocado o Carlos Augusto, que hoje em dia é até titular da Internacional de Milão.
0: E Kaique?
1: É, o Kaique eu não esperava convocação porque ele vinha sendo reserva no Como, né? Ah. Mas o curioso é que logo depois da convocação ele foi titular e até fez gol. Isso é, poxa, muito curioso. Logo depois que houve a convocação ele foi titular num jogo do Campeonato Italiano e até fez gol. Mas assim, se ele tivesse sendo titular eu esperaria a convocação dele, mas o problema é que não estava jogando.
0: Perfeito.
1: E aí, claro, né? A volta do Endrick, que é um jogador que, inclusive, eu acho que é até importante destacar isso. No momento que teve a convocação, o Ancelotti, ele deu meio que uma indireta pro Real Madrid e a galera meio que não entendeu do que ele tava falando, né?
0: E o que que foi?
1: Ele falou que tem jogadores que ele acredita que são muito importantes para o futuro da seleção e que mesmo que não estejam ganhando minutos no seu clube, eles precisam ser convocados para que evoluam jogando, que seja na seleção, eles têm que jogar. E aí, para mim, foi muito claro que ele estava falando sobre o Endrick no Real Madrid.
0: É.
1: Foi muito claro.
0: Pode ser assim, ou o Estevão, né? O Estevão também perdeu um pouquinho de espaço nos últimos tempos.
1: Perdeu espaço, principalmente com a chegada do novo treinador, né? Do Xabi Alonso, que já tá também ameaçado por lá. Enfim, adora arrumar uma confusão o Xabi Alonso, nunca vi.
0: Nossa, mas vamos fazer o seguinte, ó, tem informação do trânsito chegando por aqui. Tem muita coisa pra gente conversar ainda no Papo de Craque. Você participa pelo 999-44-8870. Diego Costa falou que tem carro. Ah, onde uma carreta vai ficar com defeito, meu cara? Tem dois lugares possíveis em toda a região metropolitana. Eu já falei, a carreta sai de Porto Alegre, vai lá pra Natal, no Rio Grande do Norte. Ela vai dar problema, provavelmente, no anel rodoviário ou na Cardeal Eugênio Pacelli.
1: Pois é.
0: E agora nós temos problema... Cardeal Eugênio Pacelli?
1: Quem poderia imaginar?
0: Quem poderia? Diego Costa, conta pra gente, meu caro, meio-dia mais 28 minutos. Bora!
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3: 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Fala, Alex. Boa tarde para você também, meu caro, e para o ouvinte do Papo de Craque. Já começo com ela, viu? A Avenida Cardeal Gênio Pacelli tá agarrada agora no sentido Betim, passando pelo Cidade Industrial por causa de uma carreta com defeito, logo após a trincheira da Praça da CEMIG, causando reflexos na Amazonas, também no anel rodoviário no sentido Rio de Janeiro, na pista marginal. Você deixando o BH, compensa mais pegar a Via Expressa rumo a Betim também, contagem. 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
1: De volta por aqui com o Papo de Craque Primeira Edição até os... assim, até as 14 horas. Segue no ar pra você, porque temos Papo de Craque Segunda Edição de 6 às 8 da noite. Tem Minas TMC também, Segunda Edição de 5 às 6 da tarde. Então terminou o seu Jornal da Tarde, o Minas TMC. Segunda edição, opa, já começa a segunda edição do Papo de Craque a partir das 18 horas, hein? Cola aqui com a gente então para conferir tudo, mas bora lá pra gente saber quais são os destaques do programa de hoje, hein? Vamos nessa.
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1: Opa, lá vamos nós, Giovana Oliveira, seu destaque do Galo, bora.
2: CEO do Galo, Pedro Daniel, fala porque Rubens Menin optou por não fazer recuperação judicial. Técnico Eduardo Domingues comenta mais sobre o período de data FIFA.
1: Marcos Botelho e o Cabuloso.
3: Mais um dia de folga para os jogadores do Cruzeiro. Equipe segue em descanso na extensa data FIFA. Nos bastidores, presidente do clube associação é reeleito para novo triênio. E na base, a tarde será de jogo importante pela categoria sub-17.
1: Mudança de regras. Brasileirão terá redução de estrangeiros e cota para a base a partir de 2027. Agenda amarelinha. A seleção brasileira de Carlo Ancelotti disputa 3 amistosos na Super Data FIFA.
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1: Ó, e por aqui você participa pelo 999-44-8870. Aproveita para seguir a gente nas nossas redes sociais, hein? Vai lá no arroba TMC Minas Gerais. Tem muita informação, tem muita coisa legal girando por lá. Ó, lembrando que você pode ouvir pelo tmc.com.br, pelo site, sim, pode ouvir pelo site tmc.com.br. Inclusive, durante a propaganda eleitoral gratuita aqui, o Papo de Craque rola lá no streaming, rola no site, no aplicativo que você pode baixar aí. Enquanto isso, no FM tem a propaganda eleitoral gratuita. Mas a gente vai batendo aquele papo sobre esporte no Minas TMC Primeira Edição entre meio-dia e meio-dia 25, pelo streaming, pelo site, pelo aplicativo. Digita TMC na lojinha de aplicativos do seu aparelho aí. Beleza? Vem com a gente. Gerência geral da TMC Belo Horizonte é dela, Marcele Melasso. Gerência de jornalismo de André Rocha. Coordenação de esportes de Laura Dolabella. Produção de Matheus Murici. Apresentação é minha, Alex Barbosa. E comentários com ele, Danilo Marra, já por aqui com a gente, Danilo. E aí? Opa, cadê você? Volta aí.
4: Uai, aí é difícil.
1: Ah, aí fica um pouco mais complicado.
4: E aí, meu querido, como é que você tá? Tá tudo bem? Uma ótima tarde pra você.
1: Olha, eu tô bem, eu quero ficar melhor ainda.
4: Quer?
1: É, eu quero ficar... Sabe como fica melhor ainda?
4: Uai, como? Me ensina.
1: Você tendo um ar-condicionado, assim, sensacional.
4: Ah, isso é bom.
1: Você tendo um ar-condicionado que não traga apenas aquele condicionamento do ar, digamos assim.
4: Pô, que não você traga foi bem
1: isso.
4: Nessa.
1: Porque você quer também economia, meu caro.
4: É, verdade.
1: Você quer um equipamento silencioso.
4: Sim.
1: Você quer um equipamento durável.
4: Com certeza.
1: Não é?
4: É.
1: Isso é fundamental, pois é. Por quê? 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Agora vamos fazer o seguinte. Bora lá, Danilo Marra.
4: Opa, pra onde?
1: Pra onde? Nós vamos circular pelos lados da toca.
4: Opa, então vamos.
1: Nós vamos ver o que acontece pelo lado de lá.
4: O que tá acontecendo?
1: Não sei. Não sei.
4: Quem que vai contar pra gente?
1: Marcos Botelho.
4: Nossa. O Estrela Excelente.
1: Nossa, Estrela Excelente, a popular mosca celeste.
4: Careca Crente.
1: Ah, que é isso que... Ó, eu acho que ele pega mais folga do que os jogadores do Cruzeiro.
4: Uai, então tá bom demais, eu vou trocar com ele.
1: Não, eu tô pensando nisso. Eu tô pensando nisso também, nós vamos ter que disputar aqui. Não sei se a gente tira para o ímpar. que a gente faz aí, mas Marcos Botelho, ótima tarde pra você. Chega aí, meu caro, conta tudo, o que é que tá acontecendo com o Cabuloso, bora.
3: Opa, salve, salve, meu, muito boa tarde ao amigo, boa tarde a todos os amigos presentes aqui no Papo de Craque nesta primeira edição. Alô, ouvinte, tamo junto, hein, bora lá falar do Cabuloso. Tô voltando de folga, ontem foi minha folga aqui na TMC, mas quem segue de folga é o elenco de jogadores do Cruzeiro. Data FIFA extensa, começou ontem, vai até o dia 6 de outubro. Então, turma, é o seguinte, o Cruzeiro vai ter tempo para descansar e também treinar. E essa primeira semana de data FIFA é de absoluto descanso para os jogadores. A turma volta a trabalhar só na semana que vem lá na Toca da Raposa 2, com exceção daqueles jogadores que estão em tratamento, né? Sinisterra, Gabriel Peck, esses jogadores seguem indo à Toca, realizando tratamento por conta das lesões. Kaique Kenji, o Ney Servidia Real, que tem pequenas lesões, também foram liberados. Mas o Gabriel Peck e o Sinisterra seguem trabalhando, de restante, todo mundo descansando. Por exemplo, Caio Jorge tá lá no Aras dele, lá no Pernambuco. O Gerson, o João Marcelo, que são cariocas, foram para o Rio de Janeiro. Matheus Pereira tá descansando com a família. E é isso. Alguns jogadores ficaram em Belo Horizonte, outros viajaram. Vidalba foi pra Argentina pra ficar com o filho dele, é apaixonado com o filho dele. Então o Cruzeiro deu uma semana de descanso para o grupo de jogadores. Mas é o Cruzeiro que ontem à noite até divulgou o vídeo de bastidores da vitória contra o Vitória por 3-1 no Barradão no último domingo. Toda vez que vence, você sabe, né, ouvinte? O Cruzeiro vai lá e divulga o vídeo de bastidores. E ontem não foi diferente. Ontem à noite o Cruzeiro divulgou o vídeo e me chamou a atenção, foi muito legal, as palavras de Lucas Silva, sempre muito presente. A presença do Lucas Silva no vestiário é sempre muito importante. Passou uma palavra antes do jogo. E também o Matheus Pereira, que no jogo ele foi o capitão. Sem o Lucas Romero, que estava com uma fadiga muscular, não foi para o jogo, o Lucas Silva no banco de reservas, o Matheus Pereira foi o capitão do Cruzeiro. E no vestiário ele mostrou toda essa importância da abraçadeira e foi uma voz de absoluta liderança no vestiário. E você, ouvinte, vai conferir agora o que disse o Lucas Silva e na sequência o Matheus Pereira, vozes de lideranças do Cruzeiro no vestiário.
5: Estamos um time junto, unido, compacto, rapaziada. Vambora, vambora, fazer um grande jogo. Merecemos dar uma resposta pra todo mundo, mas principalmente pra gente, aqui dentro, pro nosso trabalho, rapaziada. Vambora, vambora. Resultado das melhores, campo seco, já entende como é que é o jogo.
6: Transportar o treino da semana, hein? Competindo pra caramba durante a semana, trabalhando, fizemos.
5: Vamos trazer esse jogo, vamos colocar em prática.
6: Tá na mão da gente. A gente sabe que nós somos bons pra caramba. A gente sabe que a gente tem qualidade, a gente sabe que a gente está em uma situação difícil no brasileiro. A gente não pode esquecer isso. Que no meio do caminho a gente vai ter dificuldade. A gente vai ter muita gente, às vezes, que não vai torcer por nós, mas a gente não precisa disso. Sabe uma coisa na minha vida? E acho que na vida de todo mundo aqui já aconteceu. Quando a gente passa por momentos difíceis, a gente lembra de quem? A nossa família, de quem sempre teve lá, de quem sempre acreditou na gente. Velho, a gente tem qualidade, mano. Treinamos bem pra caramba essa semana, competimos, todo mundo querendo ganhar. Vamos transportar isso pro jogo hoje. Bom jogo pra todo mundo, mano. Boa sorte.
5: Bora.
3: Tá aí, portanto, palavras importantíssimas de Lucas Silva, em especial também Matheus Pereira. Você, gostando ou não do estilo de jogo do Matheus Pereira, tem que admitir, tá, ouvinte? Tá se tornando uma liderança no vestiário do Cruzeiro, o camisa 10, Matheus Pereira. Líder em participações para gols do Cruzeiro na temporada. Até aqui são 14 gols e 8 assistências. 22 participações para gols do Cruzeiro na temporada. Ninguém tem mais participações do que Matheus Pereira. Fez o 14º gol dele na temporada, no domingão contra o Vitória, o último ato do jogo, e ele é o principal líder, ele é o líder de assistências do Cruzeiro na temporada, Matheus Pereira. Então é isso, turma, daqui a pouco eu volto, é folga no Cruzeiro, mas tem muita informação, daqui a pouco eu volto com mais informações do Cabuloso, aqui no nosso Papo de Craque.
1: Opa, valeu, Botelho, obrigado pelas informações, meu caro. Agora, Danilo Marra, eu fiquei com uma pulga atrás da orelha com relação a esses números do Pereira.
4: Ah.
1: É, o meu receio é o bom, mas não muito. Certo?
4: Uhum.
1: Números muito bons, 14 gols, 8 assistências, 22 participações. Só que pela posição como joga o que é o Matheus Pereira no Cruzeiro, eu ficaria mais feliz com o contrário. Entende?
4: Sim, com mais assistências.
1: Mais assistência do que gols, né? E isso me preocupa. Porque me preocupa o apagão do Caio Jorge e me preocupa esse fora de campo. Esse, opa, será que as coisas ainda estão chegando dentro do campo? Será que a bola não está chegando tão perfeita pro KJ, pro Caio Jorge, como deveria? Será que tem alguma coisa que precisa ser uma aresta, que precisa ser aparada ali para que as coisas possam melhorar ainda mais? Porque foi artilheiro do Cruzeiro no ano passado, disparado da Copa do Brasil, do Campeonato Brasileiro, não só do Cruzeiro, né? Artilheiro da Copa do Brasil, do Campeonato Brasileiro, da Copa do Brasil, sem chegar na final, foi o artilheiro. Então, peraí, o que tá acontecendo que o KJ não é o líder?
4: Cara, é difícil de explicar,
1: sim,
4: né?
1: Aqui é só...
4: Mas no final das contas também, a diferença de participações pra gol dos dois não é tão grande assim. O Matheus Pereira é 14 mais 8 dá 22, o Caio Jorge é 17 mais 3 dá 20. É. Sendo que o Caio Jorge tem 17 gols marcados, a grande diferença é que grande parte esse ano desses gols foram de pênalti, né? Principalmente no Campeonato Brasileiro, que é onde ele tem menos gols proporcionalmente em relação a jogos disputados com bola rolando.
1: Sim.
4: Mas eu acho que isso tem muito a ver também com uma questão tática que o Caio Jorge agora parece estar conseguindo lidar melhor. Esse último jogo do Cruzeiro, o jogo contra o Vitória, foi um jogo que o Caio Jorge conseguiu ser muito mais participativo do que vinha sendo, né? Inclusive dando assistência pro gol do Arroio, e teve uma jogada, inclusive, que ele sai e busca uma tabela com o próprio Arroio, já mais no final do jogo, que se o Arroio devolvesse a bola pro próprio Caio Jorge, muito provavelmente o Caio faria o gol. O Arroio acabou escolhendo a finalização e aí a bola foi pra fora. Mas uma jogada que ele consegue sair driblando ali pelo meio da defesa, encontra um passe lateral pro Arroio. O Arroio bate de primeira, mas ele poderia ter só devolvido o passe um pouquinho mais na frente, sabe qual lance que eu tô falando, né?
1: Sim.
4: E o Caio poderia ter feito o gol. Então, assim, eu acho que o Caio Jorge tá melhorando. Eu sinto uma melhora dele dentro desse esquema do Arthur Jorge, que ele teve, assim, acho claro que ele teve alguma dificuldade pra se adaptar no primeiro momento, né? Inclusive com declarações dele próprio, falando que rende melhor em transição. Ô, meu amigo, assim, você pode render melhor até em Marte, mas você tá jogando na Terra. Não é muito assim que funciona essa questão do futebol, né? Você pode render melhor em transição, mas seu time não tá jogando mais tanto em transição. Então você que se adapte, meu filho, vai fazer o quê? Ah, eu rendo melhor em transição, então vou ser contratado pro Barcelona, que é um time de muito toque na bola. Não vou pro Barcelona, porque o Barcelona eles tocam a bola, eles não fazem transição. Não existe isso, você tem que se adaptar ao estilo de jogo que tá posto no lugar que você tá trabalhando. E aí é claro que você vai melhor do jeito que você é melhor, né? Isso é uma questão evidente pra mim. Só que a partir do momento que você é o atacante titular e o time mudou um pouco o estilo de jogo, você tem que tentar se adaptar pra se manter como titular, né? Eu acho... Não entendo qualquer dualidade com relação a isso, sabe? E agora ele tá, de fato, conseguindo, pelo menos nesse último jogo, conseguiu ter um rendimento melhor numa função... mais lógica dentro do funcionamento do time do Cruzeiro, né? Saindo um pouco mais da área, buscando ser um homem de referência em algumas vezes, mas em outras também, sair pra continuar uma tabela, dar continuidade nas jogadas, e eu acho que é isso que ele tem que fazer mesmo.
1: Pois é. E aí, vamos lá, um papo que a gente tava conversando, porque o... Tem aquela possibilidade do Gabigol voltar.
4: Sim.
1: E nesse esquema, é pior ainda pro Gabigol ou é melhor pro Gabigol?
4: Não, nesse esquema do Arthur Jorge é melhor pro Gabigol. É melhor pro Gabigol, porque teoricamente o Cruzeiro tem mais posse de bola e com mais posse de bola as obrigações defensivas são menores. E o Gabigol é um cara que gosta de participar dessa criação. A gente viu, inclusive, nesse jogo, no confronto, né, entre Santos e Atlético, o Gabigol sai muito da área pra participar de criação de jogadas. Agora, eu não sei se vale a pena trazer o Gabigol de volta, não. Não sei nem se ele quer. Ele me parece dar indícios de não querer voltar pro Cruzeiro.
1: Pra mim, ele falou tudo que falou ultimamente pra deixar isso no ar.
4: É, eu acho
1: que ele não fechar a porta totalmente. Que ele sabe que, opa, teve inclusive um podcast que ele falou, não, fui feliz no Cruzeiro, tal, tal. E de repente, Cruzeiro Grande Clube, tal, tal. Pra mim, ele deixou meio que, opa, deixa eu colocar a porta meio aberta aqui, porque eu não sei o que vai acontecer.
4: É lógico que ele tem que deixar a porta aberta, afinal ele tem contrato com o Cruzeiro ainda, Mas a impressão que eu tenho é que essas declarações dando alfinetadinha no Caio Jorge, falando essa questão da sequência, né? Eu enxergo, assim, um jogador que não me parece ter vontade de retornar ao clube.
1: É. Só que não, diz porque... que o salário pode dificultar a permanência no Santos.
4: Ah, não, no Santos, é um problema. No Santos eu até acho que o salário não seria um problema, até porque eles não pagam mesmo, então não faz diferença.
1: Pode ser o valor que for, que
4: é, não, na mesma. Não vai pagar mesmo, então não vai mudar nada. Mas eu acho que o principal é que o Cruzeiro não ia liberar o jogador de graça, né? É. Eu acho muito difícil, tendo contrato.
1: É, mas tá pagando grande parte do salário, né? E o Cruzeiro, no mínimo, vai querer reduzir isso. Vai querer falar, oba, peraí. Fica com o jogador aí, mas eu não quero ter essa despesa toda.
4: Aí tem que botar na ponta da caneta pra ver se a conta fecha, né? Eu, sinceramente, não tenho, assim, noção completa dos valores pra te falar se a conta fecha ou não. Mas talvez até feche, né? Só de você deixar de pagar um salário elevado, como é o do Gabriel Barbosa, durante o período que ele tem de contrato, que, se não me engano, pra além desse ano, são mais dois, né?
1: É, até 2028 a informação que eu tenho. E que o salário dele é mais ou menos igual ao seu, 2,5 a 3 milhões por mês.
4: Então, vamos fazer essa conta aí. Mas
1: aí é vocês dois anos... que sabem aí o que é isso.
4: Digamos, né? Aí.
1: Nunca vi esse valor por mês.
4: Vamos fazer com 3 milhões por mês, 3 vezes 24. 3 vezes 20 dá 60, mais 72. 2, 72. Coloca aí mais 2, vai pra 78, 13º, né? De 2 anos. 78 milhões de reais é um bom dinheiro pra se economizar.
1: É
4: um bom dinheiro pra se economizar.
1: É um dinheiro excelente pra economizar. Se quiserem mandar 10% pra mim, opa, tô feliz demais. Mas
4: e,
1: aqui, ó.
4: E é o valor que é equivalente a, por exemplo, uma contratação de algum atleta de grande porte.
1: Sem dúvida alguma.
4: Um atleta de 10 milhões de euros, por exemplo, sai mais barato do que 78 milhões de reais.
1: Sim. Agora o seguinte, voltando pra questão do pré-jogo aí, para todo o sistema interno anímico do Cruzeiro para essa partida, a gente vê sempre o Lucas Silva aparecendo aí nos bastidores, motivando a galera, mas no campo ele não consegue um espaço semelhante. É o esquema do Arthur Jorge que não favoreceu. O que você acha?
4: Eu acho que ele deveria estar ganhando chance. Eu acho que ele deveria estar ganhando chance.
1: Também acho.
4: Porque o Gerson não está rendendo, inclusive tem feito raiva no torcedor cruzeirense por conta das últimas atuações. E eu acho que já tava na hora do Lucas Silva ganhar uma oportunidade, nem que seja pra tirar o Gerson um pouco do holofote, porque é um cara que o Cruzeiro pagou caro nele, né? É interessante pro Cruzeiro que ele esteja no melhor nível, até pra, se quiser vender, ter lastro, né? Pra falar que ele jogou e fez isso aqui pelo Cruzeiro, né? Então, nesse momento, eu acho que talvez fosse a hora de dar uma segurada nele, porque a torcida tá com... Você tá pé da vida com o Gerson, filho.
1: Sem dúvida alguma. Agora vamos fazer o seguinte, ó, bora lá pro intervalo, porque tem destaque pras estradas aqui do Diego Costa, informação do trânsito. Okay. A gente volta já pra falar do outro lado, hein?
4: E depois, quando a gente voltar a falar do Cruzeiro, eu vou pegar aqui os números do Matheus Pereira da temporada passada e dessa, e vamos ver se a gente consegue encontrar alguma discrepância tão grande, se o número de assistências foi pro gol, como é que tá funcionando isso daí.
1: Perfeito, então bora lá, vamos pro intervalo rapidão, Diego, chega aí meu caro, meio-dia mais 49 minutos, lembrando que você participa pelo 99944-8870.
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7: 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Então, Alex, nas estradas agora o trânsito não tá legal para o motorista ali na região de Betim. Primeiro, na BR-262 por causa de trabalhos ali no bairro Pingo d'Água. Neste caso, você ouvinte pode desviar pegando a MG-050. Na Fernão Dias também, obras interdição parcial deixando o trânsito lento no sentido BH, passando por São Joaquim de Bicas e no sentido São Paulo, sul do estado, próxima ponte sobre o rio Paraopeba, limite ali entre Betim, também Bicas, você ouvinte, atenção aí, se programe com esses trechos mais carregados. 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
1: TMC. Já de volta por aqui com o Papo de Craque. Primeiro tempo que segue até as 2 horas da tarde. Lembrando que a sua participação é pelo 999-44-8870. Agora, conforme prometido, bora lá! Opa, queremos saber agora o que acontece para os lados do Galo Forte Vingador. O que acontece com o Clube Atlético Mineiro, Giovana Oliveira? Chega aí, conta tudo pra gente, por gentileza. Bora lá, vamos nessa. Interrompe seu almoço aí um pouquinho, beleza? Chega aí. Bora, Giovana.
2: Fala, meus amigos do Papo de Craque desta primeira edição desta terça-feira. Como vocês estão, meus caros? Tudo certo por aí? Diferente de alguns, vulgo todo o elenco atleticano, não estamos de folga, né? Então bora falar mais sobre o Clube Atlético Mineiro. Teremos semanas importantes pela frente, né, meus caros? Mas o foco agora é realmente no extracampo. Neste primeiro momento, quero falar um pouquinho mais com vocês sobre o Pedro Daniel, CEO do Galo, que acabou comentando para a CNN Sports sobre realmente por que ele havia sugerido a recuperação judicial ao Rubens Menin, mas o principal investidor da SAF atleticana não quis fazer esta questão, né? Esse RJ, como outros clubes, outras SAFs, também fizeram para reestruturar suas dívidas. Conforme o executivo, né, ele falou que realmente a SAF deseja honrar integralmente todas as suas dívidas, seus compromissos financeiros, né, com os credores da instituição do Galo. Então, por isso, acabou rejeitando a recuperação judicial. Bora lá então com as aspas do Pedro Daniel para a CNN. Abre aspas. Quando eu assumi, eu falei para o Rubens Menin: Rubens, e se a gente fizer uma recuperação judicial? Ele falou assim: eu não vou entrar em RJ, eu não vou dar calote em ninguém. Vários clubes fizeram suas recuperações judiciais. Tem clube que fez 2 já, né? Na associação e na SAF. E o Rubens falou: não, eu trabalho de maneira diferente. Pode ser melhor financeiramente para a nossa empresa, como clube, mas eu tenho essa honra, que eu quero pagar todos os credores. Então, se eu te devo 5 milhões de reais, eu vou te pagar 5 milhões de reais corrigidos pelo IPCA, afirmou então Rubens Menin aí à CNN, né? Também colocou assim: quando a gente ofereceu esse plano para os credores, é uma maneira de eles receberem no período de aproximadamente 6 anos. Mas, mais do que isso, eles têm a garantia do recebimento porque a CNRD é o órgão que pode nos punir esportivamente. Na primeira vez que a gente não paga a CNRD, eles nos dão um transfer ban. Isso traz uma segurança para o credor. E, de novo, ele vai receber todo o valor e corrigido. É corrigido pelo IPCA. Então, assim, é um bom negócio também no sentido da realidade atual. Fecha aspas, então, do Pedro Daniel, falando um pouco mais sobre toda esta questão das dívidas atleticanas. Né? Vai lembrar que no último balanço, né, do exercício do ano de 2025, o Galo registrou uma receita de 768 milhões de reais e a dívida do clube alcançando a marca de 1 bilhão e 700 milhões de reais. Vai lembrar que uma parcela deste valor da dívida é composta por endividamento oneroso, né, que era o caso, aqueles financiamentos, empréstimos, débitos operacionais de curto e médio prazo, além daquelas pendências que passam pela CNRD e pela FIFA, como eu disse anteriormente aqui, que o Pedro Daniel citou, né? Então, assim, o Galo vai tentando realmente pagar estas dívidas de maneira mais prática, sem fazer e sem acionar a recuperação judicial, coisa que aconteceu com outros clubes, não só aqui em Minas Gerais, mas no Brasil em si, né? Então o Galo realmente tentando fazer com que isto aconteça em um médio a curto prazo, porque realmente, como eu disse para vocês, são muitas dívidas. Mas assim, essa correção do IPCA em até 6 anos também traz uma maior tranquilidade aos credores. Então é o Galo tentando de alguma forma, né, evitar alguns desgastes da recuperação judicial, que seria, né, uma imagem e um crédito mais desgastado no mercado, prejuízos também para alguns ex-funcionários, ex-atletas, pessoas que trabalharam nas empresas que passaram por essa recuperação judicial, acabam uma maior complicação, pensando que sofrem muito mais prejuízos e principalmente até um risco de falência, né, meus amigos? Então é o Galo agora acionando total esta questão, então, de não acionar. O Galo, então, agora total focado em não acionar a recuperação judicial. E como eu disse, próprio Pedro Daniel, né? É um desejo do próprio clube fazer com que isso não acontecesse.
1: Opa, beleza, Giovana, obrigado pelas informações. É louvável a ideia.
4: É, isso aí é louvável. Muita palavra bonita, mas na prática a realidade é outra.
1: É, essa é a grande questão. Aí tem que conseguir organizar as coisas para pagar direitinho, para pagar sem atraso, para sem aumentar a dívida, pelo contrário, diminuir essa dívida.
4: Mas aí por que que eu digo que a realidade é outra? Isso daí é uma coisa.
1: Peraí, antes de qualquer coisa. Por que que você disse que a realidade é outra?
4: Ah, que bom que você perguntou, Alex. Muito obrigado pela pergunta.
1: Eu senti que, no fundo do meu coração, que eu precisava fazer essa pergunta.
4: Cara, muito interessante, uma conexão muito grande, né, cara?
1: Muito assim, grande.
4: Realmente é
1: um
4: prazer trabalhar com você, meu querido. Perfeito. Você é muito, muito à frente do tempo.
1: Muito conectável.
4: Beleza. Pô, maravilhoso. Cara, em 2024, janeiro de 2024, o Galo fez uma reunião que era... Pros setoristas, né? Enfim, na época eu trabalhava em outra rádio, participei dessa reunião e o CEO era o Bruno Muzzi. E na época já foi explicado, inclusive a própria Giovana estava na reunião também. É, a gente, claro, em rádios diferentes, né? Mas na época já foi explicado por que o Atlético não fez a recuperação judicial. E o motivo é muito simples. O Atlético, a maior parte das dívidas... Para que seja aceita a recuperação judicial, pelo menos 50% dos credores tem que fazer a aprovação da sua recuperação judicial.
1: Certo.
4: Mais de 50% da dívida do Atlético é com bancos e são dívidas que tem o dono do Atlético, Rubens Menin, como avalista.
1: Então ele tem que aprovar.
4: Não, ele tem que aprovar.
1: Ele é 50%.
4: Ele não. É o banco que tem que aprovar. Pois porque se a dívida tem um avalista... Não é dele, não. Pior que não. São com outros bancos. Eles... Dentro dessa reunião, inclusive, foi mostrado o quanto que é a proporção de cada dívida, de cada banco e tal. E somados os bancos, que na época eram Banco Inter, Daicoval, que inclusive tem ligação com o Vorcaro, mas tudo bem. É, agora já não tem mais, né? Agora já não tem mais, porque o Vorcaro tá em outro lugar. Mas eram Banco Inter, Daicoval e BMG, somados, davam cerca de 15%. O resto eram com outras instituições financeiras e aí passava de 50 somado no total, né? Só que como o próprio Rubens Menin é avalista, ao invés desses bancos aceitarem a recuperação judicial, eles poderiam falar, não, porque eu tenho um avalista. Se o clube não pagar, o avalista é obrigado a pagar.
1: Perfeito.
4: Então por que
1: o avalista tem dinheiro?
4: Parece que tem, né? Parece que tem, né? Por que que eu vou aceitar uma recuperação judicial, sendo que eu já tenho uma garantia de que esse valor será pago de um jeito ou de outro?
1: Sim.
4: Faz o menor sentido.
1: Sim.
4: Então nem adianta você pedir essa recuperação judicial. Até porque o pedido de recuperação judicial é quase que uma declaração de falência, praticamente. Que aí você declara que você não tem capacidade de arcar com as suas, com as suas dívidas, né? Com as suas obrigações. E aí, se esse pedido de recuperação judicial for negado, o clube entra numa série de questões financeiras mesmo muito complexas. Porque você basicamente se declarou incapaz e quem tinha a receber não aceitou. Então, se você não chega nesse acordo, é basicamente a falência do clube.
1: Então a estratégia para pedir é fazer o acordo antes, hein?
4: É, só que...
1: Você tentar acordar com todo mundo, passar para cada um, bater na porta e falar, fulano, tô querendo, você topa, vamos lá.
4: Só que quando o outro lado da negociação já tem a garantia do pagamento, seja pelo clube ou pelo dono do clube, ele não vai aceitar esse pedido, né?
1: Não faz sentido mesmo.
4: E aí, então, isso é uma coisa que até já foi explicado. O Pedro Daniel até tenta explicar de outra maneira, como se fosse algo altruísta do Atlético, e não é. Simplesmente não é. É uma questão de obrigação financeira. Se você pede essa recuperação judicial e os bancos não aceitam, o Atlético vai ter que arcar de alguma forma, e no caso a forma é com um acionamento do Rubens Menin na justiça.
1: E quem avalizou e tem recurso pra isso.
4: É, então, não vai acontecer, simplesmente não vai acontecer, porque por que que o dono ia escolher algo que obrigasse ele mesmo a pagar um grande valor na justiça pra bancos? Não faz o menor sentido.
1: Não faz. Nessa colocação sua, realmente fica difícil conseguir a recuperação judicial. Que talvez onerasse menos o clube, né? Talvez deixasse uma parcela mais acessível até para essa dívida não crescer.
4: Sim, muito provavelmente, inclusive, oneraria menos, né? Porque esse é o tipo de coisa que você faz uma renegociação e altera não só o prazo de pagamento, mas como também os juros aplicados naquilo. E a partir do momento que você... Porque, inclusive, nessa apresentação de 2024, eles colocavam o valor de juros anuais de cada empréstimo. Tinha lá tudo separado, qual banco que foi, o valor de juros, não sei o que e tal. Então, você poderia fazer uma unificação disso, né? Quando você faz a recuperação judicial, você unifica tudo em uma conta só. E aí você vai pagando os credores de acordo com uma ordem estabelecida no acordo, só com unificação.
1: Talvez fosse melhor, até porque o Atlético bateu o recorde de arrecadação nos últimos anos.
4: Sim.
1: Não era pra dívida crescer. É isso aí que me assustou, isso aí que eu tive dificuldade de entender, porque eu falo, peraí, você bate recorde de arrecadação, sua dívida não pode crescer.
4: É.
1: Não pode de forma alguma. Agora, você arrecadou menos do que o previsto, arrecadou baixo. Agora, mesmo arrecadando menos do que o previsto, mas o previsto foi algo irreal, aí também não deveria crescer a dívida. É. Aí você que tem que melhorar a sua previsão.
4: Administrar dentro da realidade,
1: isso, né? Isso, dentro da realidade.
4: Sim. Porque
1: você pode, de repente, prevejo que o PIB brasileiro vai crescer 50%. Não vai.
4: Quero ver, né?
1: Não vai.
4: Estamos aqui esperando.
1: Isso.
4: Só acontecer, vamos agradecer um bocado. Mas o Atlético, no final das contas, ele é bem realista com essas projeções financeiras, né? Você pega... O Atlético faz uma diferenciação de projeção financeira e projeção esportiva dentro do ano. Então, por exemplo, esse ano a projeção financeira era de chegar às quartas de final de Copa do Brasil e de Sul-Americana e terminar entre os 8 primeiros ali do Campeonato Brasileiro. Essa era a projeção financeira. Ou seja, a meta financeira de arrecadação já foi batida. Por conta, principalmente, da Copa do Brasil, que paga bem melhor, né?
1: Sim.
4: Mas também de ultrapassar ali a barreira da Sul-Americana estando agora numa semifinal. Claro que o Campeonato Brasileiro ainda vai ser uma variável, só que por você passar na Copa do Brasil, meio que a conta fecha independente, porque a Copa do Brasil paga muito bem.
1: E tem um detalhe pra mim, Copa do Brasil. Copa do Brasil já é um risco você colocar as quartas de final.
4: Mais ou menos, é um
1: risco que você assume. Porque você pode trombar com um grande.
4: Pode.
1: Entende?
4: Pode. É porque agora você não entra mais lá no início, né? Você já entra na quinta fase. Então é quinta fase e oitava. São duas fases só pra classificar. Isso. É um risco, mas é um risco um pouco menor.
1: Sim,
4: né?
1: sim. é um risco um pouco menor, sim, sem dúvida alguma. Colocar semifinal, então, é loucura.
4: Não, aí é loucura mesmo.
1: Aí é loucura. Loucura mesmo. Aí é loucura. Agora, quarta de final, já é um risco você fazer isso.
4: Sim.
1: Se você contar com aquele dinheiro, peraí, sem esse dinheiro, eu tô a pé.
4: Não, até porque nas quartas só chegam 8 times, né? Até porque nas quartas só chegam 8 times. Tá.
1: Então, a chance de você trombar com um grande é gigante.
4: Sim,
1: nas
4: sim.
1: oitavas você já pode trombar. Deu Vitória e Flamengo. E o Vitória passou.
4: Sim, pois é, pois é.
1: Ele não podia, entre aspas, ele não podia contar com isso.
4: Né? Um outro exemplo foi o Corinthians com o Internacional, que acabaram se encontrando nas quartas.
1: Sim.
4: Mas que é um duelo, assim, nacional, inclusive isso. De grande rivalidade.
1: Isso,
4: né?
1: Isso.
4: Devido ao campeonato brasileiro lá, que foi, enfim, né?
1: É, nas quartas.
4: A casa da máfia do apito, que embananou a coisa toda lá, né? E aí eles se odeiam até hoje.
1: Que isso?
4: Internacional e Corinthians tem treta séria por conta desse campeonato brasileiro.
1: Será que virou um novo embate nacional como Atlético e Flamengo?
4: É algo próximo disso, só que aí no final das contas acabaram que os dois não se mantiveram num nível interessante, né?
1: Uhum.
4: Aí agora vira um embate mais na parte de baixo da tabela.
1: É. Acabou sendo isso. Então, Copa do Brasil tem que ser... Gente, mata-mata, é muito delicado você contar com aquele dinheiro.
4: Muito,
1: porque você pode dar azar no sorteio, que foi, por exemplo, o caso do Cruzeiro na Libertadores.
4: Sim.
1: Você sair pro Flamengo completamente normal.
4: Muito provavelmente a meta financeira do Cruzeiro era chegar nas quartas. Muito provavelmente.
1: Pois é o complicado é isso. Porque concorda que você ser eliminado pelo Flamengo tá dentro da conta que você tem que fazer? Pelo momento, pela discrepância.
4: Sim, só que aí a culpa é do Cruzeiro na fase de grupos, né? Que não deveria ter ficado em segundo colocado.
1: Sim.
4: Que aí não pegaria o Flamengo.
1: Sim. E isso aí também tem que ser considerado, sem dúvida alguma. Já na Copa do Brasil fica completamente sorteio.
4: É sorteio.
1: Você pode cair, pode pegar um gigante, como pode pegar uma barba, como o Cruzeiro pegou. O Cruzeiro foi Chapecoense?
4: Foi Chapecoense. Chapecoense. E quem que pegou na quinta fase? Pegou alguém antes, foi o Goiás, não foi? Goiás mesmo.
1: Goiás mesmo.
4: Na quinta fase, Chapecoense nas oitavas.
1: Isso mesmo, olha que caminho maravilhoso.
4: É.
1: Né? Deu zebra nas quartas de final, aí deu zebra.
4: Sim, pegou um outro time,
1: grande. Isso,
4: assim
1: como... pegou um clássico aí, então fica complicado fazer essa conta por conta disso aí.
4: Sim.
1: Mas, espero que o Atlético consiga reorganizar essas suas contas. Consiga não aumentar, pelo contrário, diminuir essa dívida a cada ano, consiga fazer o time recuperar, sobrar uma graninha aí do que paga mês a mês aí dessas parcelas dessa dívida, que esse negócio realmente reduz, é um absurdo, eu acho, bater recorde de arrecadação e a dívida subir ao mesmo tempo, pra mim é uma coisa ou outra. Não entra na minha cabeça. Peraí, se eu bati meu recorde de arrecadação, eu tenho que me organizar, não tem, porque eu não tenho outra escolha.
4: Isso é muito devido à questão dos juros, né? Que aí vai aumentando o montante.
1: Sim.
4: E aí você tem que ter algum tipo de sobra para poder atacar esses juros. No caso do Atlético, muito provavelmente esse ano a gente deve ver uma diminuição da dívida, ou pelo menos uma diminuição no crescimento, na proporção do crescimento, por conta desse investimento que aconteceu ainda na parte inicial do ano, né? Se não me engano, foi logo depois da derrota por 4-0 contra o Flamengo. Se não me engano, esse jogo foi num final de semana ou no meio de semana, não lembro exatamente se foi no final ou no meio de semana. Mas logo no dia seguinte houve o anúncio dos 500 milhões do aporte, né?
1: Você
4: lembra disso?
1: Sim.
4: Teve a única derrota, inclusive, né, na Arena MRV no ano, uma traulitada de 4-0 pro Flamengo. E aí no dia seguinte sai na rádio que é ligado aos donos a notícia de que teria um investimento de 500 milhões.
1: E
4: que isso daí vai com certeza diminuir, pelo menos diminuir o crescimento da dívida.
1: Não, tem que parar de crescer, tem que reduzir essa dívida.
4: Sim.
1: Agora, o seguinte, Renato Rogério falou, eu como torcedor oficial do Clube Atlético Mineiro, também prometo pro Serasa que um dia eu vou pagar minhas dívidas. Não sei se vou cumprir, mas eu prometo. Mas promessa é dívida, Renato. Abraço pra você, meu cara.
4: Mas ele já tá te adiantando que não sabe se vai cumprir.
1: Bora pras informações do trânsito, tem Diego Costa chegando por aqui. Diego, bora lá, meu caro, tem lentidão na José Cândido da Silveira?
4: Ih, ei, rapaz, tá, que beleza, hein?
1: Lá vamos nós, 1h10, participe pelo 9-9944-8870.
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7: 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Então, Alex, vejo aqui lentidão de novo na Avenida José Cândido da Silveira neste horário, agora por causa de uma ocorrência no sentido centro, passando ali pelo bairro Cidade Nova, um pouco antes da Avenida Cristiano Machado. Opção de rota, você rumo ao centro, é pegar a Avenida Contagem rumo à Venda Nova. Tem o desvio pela Avenida Pastor Anselmo Silvestre, rumo ao bairro. Tudo tranquilo agora para quem pega a Avenida José Cândido. 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

0: cota para a base a partir de 2027. É a revolução no futebol aí brasileiro. Os clubes das séries A e B aprovaram novas regras para o Brasileirão, que entram em vigor em 2027. O limite de gringos inscritos cairá gradualmente dos atuais 9 para apenas 5 até 2030. Em contrapartida, os times serão obrigados a inscrever uma cota mínima de garotos sub-23, que começará com 20 atletas e chegará a 25. A medida busca frear o envelhecimento do campeonato e resgatar o espaço da base nacional. E aí, Danilo Marra?
1: É, aquela discussão que a gente teve ainda quando tava só pelo aplicativo, né? No início do programa, no final das contas, eu acho que isso
2: daí... pelo site.
1: E pelo site, é verdade, isso. Muito importante. E, claro, nas plataformas parceiras
0: isso,
1: também,
0: isso, pelo
1: né?
0: dmc.com.br.
1: É isso. E, cara, eu acho que é uma coisa que, num primeiro momento, diminui o nível do futebol brasileiro, essa diminuição de estrangeiros, porque são jogadores que complementam, né, os elencos, mesmo que a grande maioria não sejam os jogadores mais importantes das suas equipes, são jogadores que, teoricamente, recebem salários mais baratos e que são mais acessíveis pro futebol brasileiro conseguir contratar, né? Eu até dei o exemplo do Tomás Pérez, que foi uma, digamos, uma oportunidade de mercado que o Atlético contratou, que é um cara que tá ali, ele não é titular do Atlético, inclusive longe disso, mas que se tivesse disponível algum outro jogador brasileiro para ser contratado para essa posição, mais ou menos nos mesmos valores ou nos mesmos moldes, muito provavelmente o Atlético buscaria o jogador brasileiro, porque a adaptação é menor, né? É mais fácil você estar trabalhando com jogadores brasileiros do que com jogadores estrangeiros. Eu acho isso até bem, bem evidente, né? Porque o jogador brasileiro, jogando no Brasil, ele tá jogando no país de nascença dele. Sim. A cultura não exige adaptação, é uma coisa muito mais fácil. Agora...
0: já sabe que joga dia sim, dia não, já sabe dessas coisas.
1: Pois é, já tá acostumado com o calendário horroroso que a gente tem, né? Então, isso é uma questão que eu acho que no primeiro momento vai haver essa diminuição do nível do futebol brasileiro, inclusive reforçando times sul-americanos, porque são jogadores que a gente contrata exatamente desses mercados e eles vão deixar de ser contratados, então a diferença do futebol brasileiro para o futebol sul-americano vai diminuir, porque, digamos, o Ângelo Preciado, que tá no Atlético, é um jogador que era destaque no Independente Del Valle, até por isso foi vendido para a Europa e depois agora veio jogar no Atlético e tem pouquíssimos minutos, né? Uhum. Durante a temporada foram poucos minutos pro Ângelo Preciado. Agora, esse jogador, se tivesse permanecido no mercado de origem dele, no mercado equatoriano, ele seria dos craques do Independente Del Valle. Então você tá fortalecendo os times que disputam os campeonatos internacionais aqui da América do Sul, podendo contar com jogadores que estariam muito provavelmente sendo inclusive reservas do seu time, né? Uhum. Agora eles vão ser titulares de outros times que vão estar fortalecidos. E a questão principal é, isso vai ajudar a formação de base de fato? Eu não acredito nisso. Jogadores que têm grande potencial já são vendidos muito jovens para fora, com 18, 19 anos, nem passam pelo futebol brasileiro. Isso vai fazer com que o Brasileirão, na verdade, na minha visão, seja repleto de jogadores medianos e mais envelhecidos. Jogadores, aqueles que não tiveram oportunidade quando saíram das bases de Atlético, de Cruzeiro, e foram rodar por times de segunda divisão, quando tiverem 25, 26, 27 anos, vão estar disputando ali a segunda divisão no nível um pouco maior e vão passar a ser olhados por esses clubes, como Atlético, como Cruzeiro, como Fluminense. Sim. Como esses clubes que olham agora para o mercado argentino, equatoriano, colombiano, eles vão passar a olhar para um mercado de segunda divisão do Campeonato Brasileiro e contratar jogadores que são medianos num nível nacional, ao invés de poder contratar um jogador com capacidade de revenda mais novo, estrangeiro, que você, por exemplo, o Ivan Román, que é um jogador que não teve minutos no Atlético, mas que tem grandes chances de ser vendido no futuro, jogando agora, mesmo que seja lá no Colo-Colo, se ele for bem, a chance dele ser vendido é grande. O Neyser Villarreal no Cruzeiro, que ainda não teve grandes oportunidades, o próprio Arroyo, que agora tem, né, titular absoluto do Cruzeiro, mas que muito provavelmente não seria o modelo de contratação feito. Se você podendo contratar apenas 5 estrangeiros, você vai contratar aquele que resolve o seu problema. O Arroyo, chegando com 18, 19 anos, resolvia o problema do Cruzeiro? Não resolvia.
0: Não, ele não precisou resolvia. De um bom tempo aí.
1: Então, é isso. Você não vai dar tempo para esses garotos evoluírem. E aí você vai enfraquecer o mercado interno e cria uma disparidade também nesse sentido de inflacionar, né? Porque aí o jogador médio de Série B, quando for procurado para ir para um time de Série A, os times de Série B vão passar a faca.

0: saca, gente? Porque, uai, se você não contratar o meu, você vai contratar quem?
1: O Cuiabá tá na Série B?
0: Cuiabá tá na Série B.
1: Vai vender só à vista.
0: Vai vender só à vista. Vai vender só à vista, porque vai ter controle sobre o passe do atleta. Não vai aceitar essas maracutaias. E o passado
1: condena os credores aí.
0: É verdade.
1: Quem comprou aí do Cuiabá.
0: O Corinthians, aliás. Corinthians deve ao Cuiabá até hoje, inclusive. Pela compra do Ranieri. Que
1: absurdo.
0: No ano em que foi comprado, o Cuiabá caiu pra Série B e o Corinthians permaneceu. Sendo que os dois disputavam a mesma vaga contra o rebaixamento, no caso.
1: Pois é, um absurdo. Mas, ó, só pra reforçar aqui, esse ano pode colocar lá 9 jogadores estrangeiros, relacionar por partida, para ano que vem, 2027, 8, 2028, 7, 2029, 6. E aí, a partir de 2030, 5.
0: Eu até acho que, assim, o número ideal é 7. Eu acho que o número ideal é 7, que não é nem tanto e nem tão pouco, né?
1: Já foi 7, não foi? Na minha cabeça
0: foi. Não me lembro. Agora eu não me recordo se foi em 2021 ou se foi em 2022.
1: Pois é.
0: Que teve a mudança pra temporada seguinte. Ou seja, se começou na temporada de 2022 ou se começou na temporada de 2023. E aí, na última temporada, na temporada de 2025, se estendeu esse número pra 9, né? Mas foi 7, eu acho que 7 é o ideal. Acho que 7 é o ideal.
1: Perfeito. Agora é o seguinte, tem problemas no gol do Santos, hein? O titular, Gabriel Brazão, pois é, passou por uma cirurgia bem sucedida no ombro esquerdo e está fora do restante da temporada. Com 50 jogos no ano, o goleiro antecipou o procedimento devido ao agravamento das dores após o duelo contra o Atlético na Sul-Americana. Seu titular, Diógenes, assume a vaga sob pressão após falhar contra o Remo, enquanto o experiente João Paulo e o jovem João Pedro surgem como opções na meta santista. Vamos ver o que, vai acontecer, hein? Vamos ver o que, vai rolar por lá.
0: A sorte do Santos é que agora já tá numa situação um pouco mais tranquila dentro do Campeonato Brasileiro. Precisa de conquistar ali apenas umas 2, 3 vitórias e já vai se ver livre dessa luta contra o rebaixamento. Agora contratando também melhores jogadores, dando uma reforçada no elenco, né? Agora, por outro lado, é uma dificuldade muito grande, porque o Diógenes, de fato, é um goleiro que ainda demonstra, assim, claras falhas. O João Paulo, um cara que não conseguiu se consolidar dentro da carreira, né? Em algum momento ele virou antes ali, principalmente depois da saída do Everson do Santos. O João Paulo foi titular com 20 e poucos anos, virou solução durante algum tempo, mas também muito rapidamente já perdeu a vaga e aí foi se tornando cada vez mais reserva, chegou ao ponto, inclusive, de ser emprestado pro Bahia como uma solução pro time do Bahia e acabou não ganhando oportunidades no time do Bahia. O goleiro Ronaldo acabou tomando a posição de assalto, assim, virou titular absoluto, o goleiro Ronaldo, que era o terceiro goleiro do Bahia. Quando mais chegou Paulo...
1: Mais um, já bastava o Otávio fazer isso comigo.
0: Tomou de assalto a posição, né?
1: Pois é. Não é só isso. Meu sonho era ser terceiro goleiro, porque você não joga, você não trabalha. Você ganha bem e não trabalha. Aí vem esses dois aí e começa a colocar o terceiro goleiro pra trabalhar.
0: Aí é difícil demais, né?
1: Difícil.
0: A profissão dos sonhos, pois ela fica mais distante cada vez, né? Que você fica tendo que trabalhar demais.
1: Pois é um absurdo. Ó, promessa do Parque São Jorge aí despertou a atenção do futebol europeu. O zagueiro Iago Machado, de apenas 17 anos, vem sendo monitorado por gigantes como Chelsea, Arsenal e Bayern de Munique. Titular sob o comando de Fernando Diniz em jogos contra Flamengo e Fluminense, o jovem tem como prioridade se firmar no time principal corintiano antes de pensar no exterior. Com multa de 100 milhões de euros para o mercado internacional, o atleta acumulará muitos minutos aí nas rodadas finais do Brasileirão. Iago, é isso tudo?
0: Cara, é um jogador interessante, mas ainda foram poucas partidas, né? Uhum. Essa multa aí de 100 milhões de euros é uma coisa...
1: Uma precaução.
0: Na prática é irreal, porque o Corinthians também é outro time que tá atolado em dívida, então se chegar lá com 2 pão de queijo e 1 pastel de cana, vai levar.
1: Já vai.
0: Vai levar, claro que vai levar. O Corinthians vai segurar como? Tem que pagar a conta amanhã, não tem.
1: É verdade. Isso então, é um problema.
0: Mas é um jogador interessante, é um jogador que assumiu ali em jogos importantes a titularidade, conseguiu fazer bons jogos, cara veloz, tem saída de bola interessante, é um zagueiro moderno.
1: Então bora lá pra Marcos Botelho. Marcos Botelho, volta aí, meu caro. Fala mais do Cabuloso pra gente, teve reeleição? Opa, explica aí, o que rolou?
2: Muito bem, estamos de volta. Vamos falar de bastidores, turma. Vamos falar de eleição. Calma, não é eleição para presidente do Brasil, para governador de Minas Gerais, senador, deputado, enfim. Não são essas eleições. As eleições, ou a eleição, né? Do Cruzeiro para a presidência associativa do Cruzeiro ocorreu ontem em chapa única, tá? foi uma eleição por aclamação. O doutor Litson Potcher, de 84 anos, ele que é médico pediatra, foi reeleito para um novo triênio, já estava em um triênio, ainda está, né? Não terminou o primeiro mandato do senhor Litson Potcher, e ele foi reeleito por aclamação ontem com os vices Valdeir Estevão e também o Demetrios Granata, com a chapa Manteve Consciente. Ontem a eleição ocorreu na sede social do Cruzeiro, lá no bairro Barro Preto, e o doutor Litson Potcher foi reeleito. Agora o triênio que vai de 2027 a 2029. Vale destacar que o Marconi Barbosa, que é diretor de marketing comercial do Cruzeiro, foi o representante da SAF ontem na eleição. E lembrando que o doutor Litson Potcher, que já foi vice-presidente do Cruzeiro na gestão Sérgio Santos Rodrigues, lá em 2020 e 2023, no triênio que antecedeu a SAF, a implementação da SAF, o doutor Litson Potcher foi eleito em 2023, assumiu em 2024, com o apoio de Ronaldo Nazário, o Fenômeno, que hoje está completando 50 anos. Felicidades, Fenômeno, parabéns para você. O Litson Potcher teve o apoio do Ronaldo e desta feita teve o apoio também do Pedrinho. Vale destacar, né, gente? O Cruzeiro é SAF desde 2022. O Cruzeiro associativo, agora o presidente, não tem mais como dar pitaco no futebol. Não tem poder no futebol do Cruzeiro. Isso tudo fica a cargo da SAF, que agora é gerida pelo Pedro Lourenço, o Pedrinho. A SAF do Cruzeiro tem... A SAF do Pedrinho, né? Comanda 90%. Das ações do futebol. 10% fica com a associação. Porém, a associação não dá pitaco no futebol. Quem dá pitaco somente é a gestão da Sociedade Anônima do Futebol, a SAF. O clube associativo, que tem como presidente o Litson Potcher, toma conta de assuntos sociais do Cruzeiro, de questões civis, também a preocupação com a recuperação judicial, né? Porque isso foi feito no período associativo. Então, o Cruzeiro, o presidente Litson Potcher toma conta destas situações. As situações sociais do Cruzeiro como instituição, não mais do futebol, mas, claro, tem a importância também para o futebol, já que tem 10%, não dá pitaco, mas está sempre muito presente. E o Pedro Lourenço tem ali um respaldo total, dá um respaldo total, melhor dizendo, para essa gestão do Litson Potcher. Tem o apoio dele, o Litson teve o apoio também do Ronaldo Nazário, lá quando ele foi eleito em 2023, em outubro, e como eu disse, assumiu em 2024 e vai para o mais novo triênio. Beleza? Isso foi ontem, eleito por aclamação, segundo mandato consecutivo do Litson Potcher. Ele tem 84 anos, tá, turma? É o seguinte, vamos falar também de campo e bola, porque daqui a pouquinho, na Toca da Raposão, a toquinha, a bola vai rolar para o Campeonato Brasileiro Sub-17, penúltima rodada da primeira fase, às 3 horas. Cruzeiro e Bahia lá na toquinha. Cruzeiro é o quinto colocado com 31 pontos. Se vencer, vai garantir classificação à próxima fase para o mata-mata da competição. Cruzeiro tem 4 pontos a mais que o Fortaleza, que atualmente é o nono colocado, é o primeiro time fora da zona de classificação para a próxima fase. Se o Cruzeiro empatar e o Fortaleza tropeçar, Cruzeiro também garante a classificação. Lembrando que o Atlético, o rival do Cruzeiro, é o décimo colocado, está 5 pontos atrás. Então, se Fortaleza e Atlético tropeçarem, o Cruzeiro não precisa nem vencer o Bahia, mas a intenção é vencer, né? O Cruzeiro tem um artilheiro da competição, o Tylon. Então, o Cruzeiro, jogando dentro de casa, quer garantir a classificação sem riscos para a próxima rodada, a última, vai ser lá no CT do Caju contra o Atlético Paranaense na próxima quarta-feira. Então, hoje, a partir das 3 da tarde, jogo importante para o Sub-17, comandado pelo Wendel, ex-meia do Cruzeiro, campeão da Tríplice Coroa, vencendo o Bahia a partir das 3 horas. Cruzeiro classificado à próxima fase do Campeonato Brasileiro Sub-17, meus amigos.
1: Opa, valeu, Botelho. Muitíssimo obrigado pelas informações, meu caro. E o Botelho citou um nome aí que, assim, brilhou nos meus ouvidos.
0: Qual?
1: Tylon.
0: Esse menino é bom.
1: Cara, eu queria ver esse menino passando mais pelo profissional, hein?
0: Ele é interessante, né? E é uma característica, acho que encaixa muito bem, inclusive, com o estilo de jogo do próprio Arthur Jorge, né, cara? Porque é um jogador de velocidade, de força, de movimentação e que sabe botar a bola pra dentro da rede. Inclusive, teve um clássico nesse ano entre Cruzeiro e Atlético que ele meteu 3 gols. Aí. E foi o nome do jogo e enfim, né? Um jogador que eu acho bem, bem interessante mesmo.
1: Pois é, ele é da minha família e do Rogério Flauzino, do Jota Quest.
0: É? É. Qual que é o sobrenome dele?
1: Tylon Flauzino Barbosa.
0: Entendi, isso, entendi.
1: É, então eu acho que devia ganhar um espacinho, devia andar com o pessoal lá do principal, treinar com a galera do time titular, porque ele vai ganhar corpo, vai ganhar mais experiência, vai ganhar mais consistência no próprio trabalho dele. Coloca pra treinar com o pessoal do profissional.
0: Claro, e também ganha uma opção dentro do elenco, né? Porque também, o Cruzeiro, nesse também. Momento, o Neyzer, a gente sabe que convive com dificuldades físicas. O Bruno Rodrigues não é o centroavante que a torcida celeste deseja. Tem o Caio Jorge como titular, mas e aí? Quem que disputa essa vaga com o Caio Jorge?
1: Não, eu acho que tem, apesar de ser muito jovem, 16 anos, a gente tem que melhorar nessa transição. E uma das formas de melhorar nessa transição é pegando ele vez ou outra e falando, não, vem treinar com os titulares aqui.
0: E vem ganhar. Vem correr junto. Vem ganhar uns 10 minutinhos com o Mirassol em casa, isso, né?
1: Olha que boa.
0: Bota pra jogar um isso. pouquinho também. O Hendrick começou a jogar com 16 anos, o Estevão começou a jogar com 16 anos e não era aquela minutagem absurda, não. Foram ganhar essa minutagem depois de estarem consolidados no time profissional.
1: Até aquele outro jogador, só que você nem fala tanto dele, é Pelé. Pois é, também, 16 anos de idade.
0: Parece que um menino aí, esse tal desse Pelé aí, parece que ganhou um negócio com 16 anos. O que foi que ele ganhou?
1: Zé, já foi convocado aí, não, mas aí pra Copa ele já tinha 17.
0: Ah, já tinha 17? Já tinha 17. Ah, uma pena.
1: É, uma pena. Uma
0: grande diferença, né?
1: Muito triste, pois é. Mas 16 anos, opa. Tapa tá lá, pra mim tem que fazer essa melhor transição aí.
0: Com certeza.
1: Boa sorte pro doutor Lidson Pott, reeleito aí pro próximo triênio, né? Presidente da associação. O legal aí é ficar tudo na paz, né? Porque o Pedrinho já apoiou ele, o Fenômeno também. Então fica tudo na paz, na boa. É. Não fica aquele pra poder ficar complicando a vida, dando umas cutucadas aí desnecessárias.
0: É, pois é, assim, eu não entendo muito a real função de um presidente de associação num clube SAF, mas tudo bem.
1: É, vai cuidar das coisas da parte do clube, né?
0: É, vai? É. Com que dinheiro? O dinheiro não é da SAF?
1: É, o dinheiro principal é, mas tem muita gente que é sócio dos clubes, por exemplo. Tem dinheiro entrando ali.
0: Tá bom.
1: Uma parte da SAF também, se não me engano, da recuperação judicial, uma parte do dinheiro que entra no Cruzeiro vai pra algumas questões da associação.
0: Tem que ir, até porque a associação continua sendo dono parcialmente da SAF. Então,
1: Deus, tem 10% ali.
0: Agora, pra que surge esse dinheiro, tem que ter lucro, né?
1: Ah, sim. Sim.
0: Então, assim, não sei muito bem, não. Boa. Tudo bem, né?
1: Como será, hein? Vamos pedir o Marcos Botelho pra fazer esse levantamento pra gente?
0: É, pois é.
1: Ele podia fazer esse levantamento. Como é que fica essa questão aí, hein? Desse dinheiro aí da SAF e também da associação. Ó, mas bora pro intervalo, tem informação do trânsito.
0: O que aconteceu dessa vez?
1: Olha só.
0: Ah, mais eu já cedo.
1: Pera aí. Mais cedo eu falei com você que se uma carreta saísse de Porto Alegre e fosse pra Natal, no Rio Grande do Norte, Porto Alegre no Rio Grande do Sul, ela ia dar problema ou na Cardeal Eugênio Patielli ou no Anel Rodoviário, não foi?
0: Sim.
1: Aí, aquela hora ali, por volta de 12:30 mais ou menos, tinha uma carreta com defeito na Cardeal Eugênio Patielli.
0: Aham.
1: Agora tem um caminhão com defeito onde?
0: Aonde?
1: Anel Rodoviário.
0: Que beleza, hein?
1: Diego Costa, conta pra gente aí, meu cara. Bora lá.
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4: 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Então, Alex, a BH Trans informou há pouco sobre um caminhão de pequeno porte com defeito no sentido Rio de Janeiro, passando ali pelo bairro Olhos d'Água, próximo à área de escape, interdição da faixa da direita, não tem grande impacto ao trânsito, mas uma pequena fila por lá que exige um pouco mais de cuidado. Tá agarrando mesmo, é a chegada ali ao viaduto São Francisco, não tem informação de ocorrência, é o excesso de veículos também, o estreitamento de pista por lá, o trecho exige mais atenção e paciência, motorista. 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
1: Ó, lembrando, de volta por aqui com Papo de Craque, primeira edição, segue até as 14h. Você participa pelo 999-44-8870, vem junto com a gente. Ó, falando sobre a questão da redução do número de estrangeiros no futebol brasileiro, os relacionados em campo atualmente, pode relacionar 9, ano que vem 8, vai reduzindo até chegar a 5 jogadores. Roberto Carlos tem as considerações dele aqui, são muitas emoções. Ô, Roberto Carlos, chega aí, meu cara, fala aí.
2: Boa tarde, galera da TMC.
1: Tarde.
2: Sobre esse assunto aí de jogadores estrangeiros no Brasil, estou de acordo total com essa mudança da CBF.
1: Boa.
2: E a CBF teria que fazer outra mudança.
1: Qual?
2: Talvez os países aí mundiais aí fazer, né?
1: É, tem que ser mundial.
2: Jogador sair do seu país, sair do seu clube, só após 21 anos.
1: Mundial.
2: Principalmente para ir para outro país. O clube não aproveita nada desse jogador, só em termos financeiros.
1: É, acaba acontecendo isso mesmo. Pra mim é um problema até pra seleção brasileira. Porque pra seleção brasileira é melhor quando o atleta vira ídolo aqui no futebol nacional. É melhor ainda.
3: De identificação,
1: isso,
3: né?
1: Isso, porque você quer ver aquele atleta, aquele grande jogador do seu time, na seleção. E ele vai e chama a atenção daquela turma toda ali.
3: Sim.
1: E até os outros jogadores vão acompanhar mais por estar no futebol brasileiro.
3: Sim, sim.
1: Né? Os outros torcedores, quer dizer. As outras torcidas vão acompanhar mais por estar no futebol brasileiro. É uma e realmente tem que ser mundial, né, essa decisão aí.
3: É, se não for mundial não tem sentido, né? Porque, por exemplo, numa situação em que o Brasil proibisse internamente os jogadores de saírem para outros clubes estrangeiros até 21 anos de idade, muito provavelmente o que aconteceria seria que simplesmente jogadores não assinariam um contrato profissional e sairiam com 18 rumo ao Real Madrid, rumo a, enfim, né?
1: Sim.
3: Qualquer lugar que fosse pagar pra eles o salário que eles desejassem.
1: É. Ó, e tem o título nacional do futebol feminino, vai ser decidido em um super clássico. São Paulo e Corinthians superaram Flamengo e Bahia nas semifinais e garantiram vaga na grande decisão, a grande final do Campeonato Brasileiro Feminino. O primeiro majestoso da decisão acontece neste domingão, dia 27 de setembro, com mando do Corinthians. Por ter feito a melhor campanha na fase de grupos, o São Paulo decide a taça em casa. No dia 4 de outubro, a CBF ainda vai definir aí os horários das partidas e a gente passa todos os detalhes para você. Combinado. E aí, você acha que vai dar o quê? São Paulo mesmo que classificou melhor? Ou o Corinthians tem essa garra aí no feminino, essa diferença?
3: É, assim, o time mais tradicional do futebol feminino atualmente é o Corinthians, né?
1: É.
3: Que vem dominando as competições tanto nacionais quanto internacionais, chegando sempre. E claro que o São Paulo fez uma campanha melhor esse ano, mas eu continuo apostando nas brabas corintianas.
1: É?
3: É.
1: Mesmo com a melhor campanha do São Paulo?
3: Mesmo com a melhor campanha do São Paulo, o time do Corinthians, ele é muito forte, tem vários jogadores na seleção brasileira, jogadores que já tiveram passagens, inclusive, longas pela seleção brasileira, como a Tamires, que é lateral esquerda. Eu acho que o time do Corinthians, num geral, e até pela casca, né, de estar sempre batendo e chegando longe, então acho que no final das contas isso acaba pesando.
1: Ó, então, bora lá chamar a Giovana Oliveira pra voltar aqui. Giovana, deixa o para-prato aí em cima da mesa. Isso. Volta pra falar mais com a gente, beleza? Tem essa data FIFA, é importante aí pro Domingues? Conta pra gente o que o Barba falou, hein? Bora lá.
4: Voltamos, meus caros. Bora falar mais sobre o Galo aqui no 88,7. Virando a chave um pouco, né, meus caros? Eu falei com vocês um pouco do extra-campo no primeiro bloco. Agora, bora focar mais sobre o futebol em si, né? Estamos em um período de parada para a data FIFA, né? Então, teremos aí 2 semanas sem nenhuma partida para a equipe atleticana. O Galo só volta a jogar no dia 3 de outubro, sábado, diante da equipe do Red Bull Bragantino, às 18h30. Um jogo adiado pela 21ª rodada do Campeonato Brasileiro. Sabemos, né, meus caros? Sabemos que, querendo ou não, o Galo vai voltar um pouco antes do que as demais equipes do Campeonato Brasileiro, mas mesmo assim são 2 semanas muito importantes para o Barba. O Galo só retorna às atividades na quinta-feira pela tarde na cidade do Galo, e algo vai ser muito importante porque jogadores que estão lesionados, né? É o caso do Everson, Juan Tressold, Renier, Gustavo Scarpa. Então, é um período que vai ser muito importante para que estes atletas consigam se recuperar e voltar para a entoada que o Galo vai ter no segundo semestre, mas assim, focado no finalzinho deste ano, né? Bora conferir, então, o técnico Eduardo Domingues falando um pouco mais sobre a importância deste período de data FIFA para o Galo.
5: É nesse ordem. Primero aprovechar el descanso. Fueron 8 semanas jugando mata-mata. No solo físicamente, a viagem que tivemos, mentalmente, muchas emociones juntas. Entonces, lo primero que tenemos que aprovechar es el descanso de los jugadores y la recuperación de los otros, que están machucados y podemos aprovechar ese tiempo. Y cuando voltemos al trabajo, es qué ajustes tenemos que hacer, trabajar fuerte a semana y media que tenemos para trabajar, porque después comienza la secuencia de juegos otra vez, casi que son 40 días, que estamos pertos para otra clasificación, para un único partido, y continuar alimentando y continuar creciendo en el torneo brasileiro, no dejar y esquecer el torneo. Y es eso. Y aprovechar en ese trenos para nos conocer mucho más con Freddy, con Kevin, que digamos que ellos tenían conocimiento por qué la función que pedimos. Los movimientos que pedimos, que comiencen ellos a integrar mejor dentro del grupo.
4: Este então foi o Barba falando aqui no 88,7. Pois é, né, meus amigos? Como eu disse pra vocês, vamos ter um mês de outubro muito recheado. Comecei falando sobre o dia 3, né, diante do Red Bull Bragantino, partida adiada pela 21ª rodada do Campeonato Brasileiro. Um jogo que era pra acontecer em julho, mas acabou que vai acontecer apenas agora em outubro. E o Galo vai ter mais entoadas pela frente. Depois dessa partida, vai enfrentar o Atlético Paranaense, fora de casa, no dia 8 de outubro. Retorna a Belo Horizonte dia 11, enfrenta o Santos aqui na Arena MRV às 4 horas da tarde pelo Campeonato Brasileiro. Dia 14 de outubro, 7 horas da noite, primeiro jogo da fase de ida, né? Partida de ida da semifinal da Copa Sul-Americana diante do Montevideo City Torque aqui na Arena MRV. Dia 18 de outubro, vai receber o Coritiba aqui também em Belo Horizonte. Dia 21, joga diante do City Torque, jogo de volta lá no Uruguai, valendo vaga na finalíssima da competição continental. Dia 25 de outubro, temos o Flamengo fora de casa no Rio de Janeiro e finalizando este mês teremos clássico na Arena MRV, o Galo recebendo o Cruzeiro. Então assim, vai ser o mês de outubro muito recheado. Então para o Barba, como até mesmo ele disse, né, esse período vai ser muito importante para recuperar os atletas lesionados, amigos.
1: Opa, valeu Giovana, muitíssimo obrigado pelas informações aí, por todos os detalhes. Mas esse caminho aí do Galo é pra, assim, acender o alerta máximo, essa sequência que vai ter. Dia 14, Sul-Americana, primeiro jogo aqui.
3: Aham.
1: Aí dia 18, vai enfrentar o Coxa aqui também.
3: Aham.
1: Beleza? Beleza. Aí começa uma sequência de 3 jogos complicadíssimos aí. Dia 21, o jogo decisivo aí da semifinal, valendo vaga pra final da Sul-Americana. Contra o Montevideo, lá em Montevideo,
3: uhum,
1: contra o City Torque. Dia 25 pega o Flamengo e dia 28 pega o Cruzeiro.
3: O Flamengo fora de casa, Cruzeiro com o mando, né? Porque o primeiro. É, Cruzeiro com o mando, porque o primeiro jogo do Campeonato Brasileiro foi com o mando do Cruzeiro.
1: É, o Flamengo fora, é de, fora casa, de casa e o Cruzeiro em casa.
3: É.
1: Isso.
3: É uma sequência complicada, né? Uma sequência complicada. Agora, eu acho que em alguma medida o Atlético deu sorte da classificação do Montevideo City Torque, porque essa sequência podia ser ainda mais difícil caso tivesse uma viagem até o Peru, né?
1: Que sim, fica jogar na altitude ali.
3: É um desgaste muito maior, né? Isso. Um desgaste muito maior. Pra ir pra Montevideo hoje em dia, daqui de Belo Horizonte. Claro que o Atlético vai de voo fretado, né? Uh-huh. Mas assim, até pra voo comercial existe voo direto de Belo Horizonte, Montevideo. E não é um trajeto tão longo assim. Acho que no final das contas acabou dando sorte de ter uma viagem menor na prática, né? Porque os dois adversários, possíveis adversários, que eram o Cienciano e o City Torque, pra mim são mais ou menos do mesmo nível futebolístico.
1: Pois é, mas eu fiquei mais assustado com o City Torque depois que ele conseguiu fazer o que o Galo não conseguiu fazer. O City Torque perdeu por 2-0 e foi lá e fez 3-0 em cima do Cienciano, que estava mais embalado.
3: Sim, pois é, mas o Cienciano também é um time bem instável, né? Consegue grandes partidas e tem partidas péssimas também, assim, é meio 8 ou 80, né? Teve até um caso curioso, que numa semana ele foi lá e meteu 6-1 no Botafogo. Na semana seguinte, o Sports Boys do Peru foi lá e ganhou de 5-1 do Cienciano. Nossa. E postou na rede social: tá vendo, Botafogo? Nem é tão difícil assim.
6: Né? Sacanagem.
3: Mas é isso, assim, é um time que é muito inconstante. Tem grandes exibições e péssimas exibições num espaço de uma semana. Então, é meio sem... Você não consegue tirar uma média exatamente desse time, né?
6: É, a vantagem é que tinha feito 6, né? Então, reverter 6 é quase impossível.
3: É, pois é. Ah. E foi lá e conseguiu um resultado até bom contra o Botafogo fora de casa. Perdeu apenas por 1-0.
6: Isso. Então, pois é. Aí agora, me preocupa muito, porque joga a decisão da Sul-Americana no dia 21, beleza?
3: Aham.
6: Aí chega no fim de semana, pega o Flamengo. O Flamengo fora de casa, o Flamengo que no primeiro turno fez 4-0 no Galo dentro de casa. E aí?
3: Sim. É, eu acho que esse 4-0 também tem muito a ver com a situação que aconteceu antes do jogo, né? Que o Hulk tinha sido colocado como titular na partida, acabou que não foi pra campo, se despediu dos companheiros no vestiário, foi embora do estacionamento com o próprio carro, nem ficou pra assistir a partida em campo. Então, assim, aquele dia foi um dia muito caótico, né? Mas assim,
6: tinha tudo pra dar errado e deu errado.
3: É, tinha tudo pra dar errado e tudo se concretizou, isso, né? Mas assim, é claro que a diferença de elencos, ela é talvez não seja pra um 4-0, mas pra um 3-1. Aí eu acho que tá dentro da realidade da diferença dos dois elencos. É, 2-0, 3-1, 2-1, enfim, depende do dia também, né? Acorda aí com o Fred iluminado e vai lá e faz 2 gols, aí perde por 3-2, enfim.
6: Isso.
3: Mas...
6: podia empatar, você podia ter falado do empate aí pra ajudar.
3: Mas a diferença... é porque eu tô falando baseado na diferença do elenco, né? Sim. O elenco do Flamengo é bem melhor do que todos os outros, pra te falar uma verdade, e até mesmo do que o do Palmeiras.
6: E até do momento também, porque o Flamengo já é um time fechado. Já é um time resolvido. Sim. O Atlético ainda tá buscando resolver esse time. O próprio Barba acabou de falar mesmo agora. Ele falando, olha, vai ser importante
3: essa data dos atletas,
6: né? Recuperação de atleta e para treinar também, para fazer Fred Castanho funcionar ainda melhor ali, produzir aquela liga com o time para valer. Ele mesmo, apesar da gente achar que Fred e Castanho estão muito bem, ele mesmo deixou claro que, ó, os dois não estão ainda na sua melhor forma para dar liga com a equipe.
3: Claro, e eu concordo. Acho que os dois acabaram de chegar, já elevaram o nível do meio de campo, mas isso deixa mais evidente a carência que tinha antes do que necessariamente o nível que eles estão apresentando. Porque, claro que eles melhoraram o nível do meio de campo do Atlético, é claro que eles são um nível acima dos que estavam aqui. Agora, isso não quer dizer que eles estejam no seu 100%, né? Só quer dizer que eles são melhores, estão melhores do que os que estavam aqui. Mas no final das contas, eu acho que a tendência é que o Atlético vá pra esse jogo contra o Flamengo fora de casa com um time mexido. Nossa. Eu acho que a tendência é essa.
6: Tá um medo.
3: Não sei, cara, porque o Atlético ao mesmo tempo também não tem muito compromisso com esse Campeonato Brasileiro, né?
6: Mas não pode fazer igual aos outros anos. Esse ano não vai brigar pra cair.
3: Então.
6: Mas tem que ficar perto de garantir a vaga na Copa Libertadores. Porque vai que não dá certo igual nos últimos 2 anos. Chegou em final.
3: Mas aí, no final das contas, não vai ser levando a sério um jogo fora de casa contra o Flamengo, onde mesmo se você levar a sério, você tem grande chance de perder. Sim. Que você vai fazer essa diferença, né?
6: Entendi.
3: Eu acho que essa diferença é feita como foi, por exemplo, agora no final de semana num jogo em casa contra a Chapecoense.
6: Então, jogar a toalha e falar seja o que Deus quiser contra o Flamengo, jogar pra valer contra o Cruzeiro em casa.
3: Não é nem jogar a toalha, mas assim, é descansar quem tiver que descansar e quem tiver pronto pra ir pro jogo, vai pro jogo, né? É fazer uma rotação de elenco dentro de uma normalidade.
6: Perfeito. Então bora lá, vamos fazer o seguinte, bora pra informação do trânsito, Diego Costa chegando por aqui, obras causando lentidão na Cristiano Machado, e lembrando que você participa pelo 999-44-8870, lá vamos nós.
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7: 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Então, Alex, no caminho de Venda Nova agora para o centro, tem obras deixando o trânsito lento na Cristiano Machado. Na passagem pelo bairro Silveira, filas começando ainda no bairro Ipiranga, a opção de rota alternativa é pegar a rua Jacuí. Uma outra rota para você que sai de Venda Nova rumo ao centro, Antônio Carlos, também com lentidão. Próxima portaria da UFMG, não há informação de ocorrência por lá. 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
16: De volta por aqui com Papo de Craque. Primeira edição até as 2 horas da tarde. Segunda edição, de 6 às 8 da noite.

0: É só alegria com o Felipe Soares, meu caro. Nosso narrador celeste. Parabéns, está completando aí 18 ou 19 anos, hein?
1: Ah, acho que 22, né?
0: Ah, pode ser 22 anos de idade.
1: Tá crescidinho.
0: Mas, tá crescidinho, sim. Mas bora lá pra gente voltar e falar mais desse esporte, desse futebol. Tudo de bom pra você, viu, Felipe Soares? Ó, seleção brasileira tá pronta pra Superdata FIFA. Sob o comando de Carlo Ancelotti, os atletas já começaram a se apresentar em Brisbane para uma bateria de 3 amistosos internacionais. O Brasil encara a Austrália 2 vezes, fecha a excursão contra a Índia, com caras novas aí do futebol brasileiro e estrelas do futebol europeu. A equipe terá uma semana inteira de preparação até o primeiro compromisso oficial. Confira as datas, então, dia 25, sexta-feira, agora, 7 da manhã.
1: Pô, pega a Austrália.
0: Que beleza, hein?
1: Beleza?
0: 7 horas da manhã?
1: 7 horas da manhã.
0: Então vamos, então, né?
1: Beleza.
0: Dia 29, na terça também, 7 da manhã.
1: Boa, bom
0: agora, demais, dia 3. Dia 3 é sabadão, nem, não é não, é sexta. Dia 3, 11 horas da manhã.
1: Vou olhar agora.
0: Dia 3 é 11 da manhã, mas sábado.
1: É sabadão.
0: É sábado.
1: Dia 3 é sabadão.
0: 11 horas da manhã. Índia e Brasil. Esse aqui já tá mais fácil conferir, hein?
1: É, 11 horas da manhã tá mais de boa. E esse jogo manhã, aqui, inclusive, será na Índia, né? Esse é o único que não vai ser na Austrália, vai ser em Calcutá.
0: Ó, oh, beleza. Tem piada horrível. Mas, como eu tava falando, o término oficial da data FIFA vai ser dia 6 de outubro. Isso. O Brasil, pelo menos o Brasil, encerra com a galera mais cedo, hein? Dia 3. Mas lá na Índia.
1: Precisa de uns 3 dias pra voltar também, né?
0: Pra voltar também, vai precisar de uns 3 dias aí. Ó, então vamos lá. Boa sorte pra todo mundo aí. A gente quer ver o Otávio em campo. Tomara que dê tudo certo pro Otávio realmente jogar. Tomara que o Endrick embale, né, nesse período aí, né?
1: Tomara.
0: Também, tomara. Agora, o estado do campo do Maracanã virou dor de cabeça internacional. Às vésperas do duelo entre Dallas Cowboys e Baltimore Ravens, neste domingão, a imprensa dos Estados Unidos revelou grande apreensão das franquias e da NFL com a qualidade do piso carioca. Jerry Jones, dono do Cowboys, confirmou o alerta, enquanto a liga garantiu ter um plano de contingência para manter o confronto no Rio. A polêmica ganha força após duras críticas de atletas como Arrascaeta e Léo Ortiz.
1: E aí? Realmente o gramado tá horroroso, vai aguentar, né? Cara, não sei, sinceramente não sei. O gramado do Maracanã tá realmente muito ruim. A gente viu agora, né? Pior que eu não me lembro contra quem que foi o último jogo do Flamengo, mas que foi no Maracanã, e que eles estavam batendo o gramado antes do jogo, 5 minutos antes do jogo, os caras batendo o gramado. Então, assim, o gramado claramente tá horroroso. Uhum. Claramente tá horroroso.
0: É, boa sorte pra todo mundo aí, né? Porque fazer feio mundialmente é ruim demais.
1: É, eu vou até tentar pegar aqui contra quem que foi esse jogo, só pra trazer a informação completa. Foi o jogo, beleza, contra o Red Bull Bragantino do final de semana.
0: É, então vamos fazer o seguinte, bora pros destaques finais. Destaque final da equipe celeste, ô Botelho, bora lá.
2: Então é isso, turma, fechando o Cruzeiro aqui no nosso Papo de Craque. Vamos voltar no Papo de Craque, segunda edição, um pouquinho mais tarde, pra destacar, quem sabe, a vitória do Cruzeiro Sub-17. Daqui a pouquinho, hein, a partir das 3 da tarde, Cruzeiro e Bahia na Toquinha, valendo classificação à próxima fase do Campeonato Brasileiro da categoria. Cruzeiro profissional que segue de volta. Meus amigos, então é isso, até a próxima, aquele abraço.
0: Valeu, aquele abraço, abraço também, Matheus Muricy, melhoras aí, meu cara, espero que você melhore dessa gripe.
1: É?
0: Ou será que é a própria Giovana? Não, a Giovana que tá gripada, é ela que coloca o título aqui na sonora dela?
1: É, acredito que sim.
0: É que ela escreveu Giovana. O cara deve estar gripado, Giovana. Destaque final do Galo pra gente. Bora lá.
3: Estamos chegando então ao final aqui do Papo de Craque desta primeira edição, meus caros. O Instituto Galo acolheu o Ubaldo, grande ídolo atleticano, que agora faz parte da família realmente do Instituto Galo e do Atlético, com esses cuidados mais próximos, né? Durante todo esse período, ele recebeu cuidados da filha dele, mas agora realmente chegou um momento que ele precisa ter os cuidados necessários, passa a exigir uma estrutura que ela não consegue oferecer sozinha. Então, hoje, o Baldo, que necessita de cuidados permanentes e de uma estrutura quase que hospitalar, o Instituto Galo já está entrando, então, nesta missão para acolher, cuidar e proporcionar carinho, respeito, segurança e dignidade. A história do Baldo, conforme afirmou o Atlético, né, mostra que o futebol também pode ser instrumento de solidariedade e de transformação na vida das pessoas. Agora vai permitir que ele tenha todo o cuidado de que necessita, cercado de carinho e muito galo, ele que é um dos principais ídolos atleticanos, sendo cuidado agora mais próximo do Instituto Galo. Tá certo, meus amigos? Voltamos então mais tarde no Papo de Craque, segunda edição, com muito mais galo aqui na TMC. Um abraço.
0: Valeu, Giovanna. Abraço pra você e melhoras. O negócio é o seguinte, sensacional o Instituto Galo. Tem umas ações aí realmente incríveis.
1: Meu querido Alex, só pra também divulgar que tá tendo agora a venda do livro do Ubaldo Miranda.
0: Boa!
1: E até em parceria, inclusive, com a Galeitura, né? Que é um movimento aí criado na internet por conta dessa. Toda essa brincadeira do Gustavo Scarpa com a questão dos livros, etc. Então, quem tiver aí interesse em comprar o livro do Ubaldo, ajuda também no custeamento.
0: Segunda edição, 18 horas, valeu!
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0: Você que tá sintonizado na TMC, vai começar agora o Sobremesa, o seu programa favorito. E ó, hoje a gente vai falar com uma cantora que na infância distribuiu PlayStation. Você já sabe quem é, né, Batista?
5: Opa, claro que eu sei. Tem a nossa pergunta também pelo WhatsApp, pelo nosso YouTube. Coisas que você pensa numa reunião, mas não pode falar, sabe,
6: Miriam? Ai, tem tantas coisas que a gente sempre pensa, né? Mas é claro que tem muita notícia e informação aqui no Sobremesa também. Inclusive, vocês vão ficar sabendo da nova moda entre as baladinhas.
0: Tudo isso e muito mais agora no Sobremesa. Então, Cuca, solta a vinheta.
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0: Cara ouvinte que nos ouve com seu ouvido, começa agora o Sobremesa, o seu programa favorito, o nosso programinha de meu Deus de hoje, tá muito especial. A gente vai bater um papo com ela, a cantora, compositora, atriz em grandes musicais, a Priscila. Sim, ela que distribuía PlayStation de manhã, vai conversar com a gente aqui no Sobremesa. Mas antes, que tal você participar do nosso programinha, hein, Batista?
5: Opa, claro, você tem que participar, você deve participar. Pelo 11 972 21 1001. Ou também pelo nosso canal do YouTube, já estamos em imagem, TMC News BR. 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Não é mesmo? E você pode deixar seu comentário lá e responde. Coisas que você pensa, mas não pode falar em uma reunião.
6: Ah, muito boa pergunta, fácil. Hein? Às vezes a gente tá na reunião, olha pra moça do financeiro e fala, nossa, ganha tão bem, tá usando esse sapato horroroso.
0: Que é isso, menino, não fale assim, que vão pensar que você está mandando alguma indireta não, aqui pro não, pessoal não, da TMC.
6: Não, pior que não, nem sei quem é a moça do financeiro daqui, porque senão eu facilmente faria amizade. Mas às vezes a gente tá numa reunião e fica olhando a roupa dos outros, né? Quem nunca ficou olhando se a calça tava marcando de alguém? Né? De algum chefe fala, nossa,
0: eu nunca fiquei olhando, eu nunca fiquei olhando. Não. E você, Batista?
5: Porque coisa que eu penso é arrombado.
6: Que isso?
5: Eu penso, quando o nosso diretor está falando, eu penso, muito vem bom. Na minha cabeça, mas eu só fica comigo.
0: Essa foi boa. Sabe o que eu penso? Eu penso em como eu amo esse lugar, como eu amo meu trabalho.
6: Puxa
0: o quê? Que puxa o quê?
6: Puxa saco.
0: Eu tô falando, eu amo trabalhar nesse lugar. Então manda pra gente o que é que você pensa, mas não tem coragem de dizer numa reunião de trabalho. Você falou que fica olhando, vendo a...
6: Eu vou de ficar olhando as roupas. Eu falo, nossa, olha, não é verdade que o cara da técnica tá pegando a estagiária?
0: Peraí.
6: Olha os olhares dele.
0: Parou tudo.
6: Não tô falando
0: parou
6: aqui,
0: tudo.
6: Gente.
0: Parou
6: não,
0: acabou. Que história é essa? Me conta quem é o cara da técnica que tá pegando a estagiária.
6: Não tô falando aqui, eu trabalho em muitos lugares. Sim. Mas às vezes a gente fica sabendo de uma fofoca ou outra, né? Rádio escuta. E aí a gente fica só na reunião dando uma olhada, falando, olha, essa estagiária tá querendo subir de cargo. Entendi.
0: Então manda pra gente aí coisas que você pensa, mas não pode falar numa reunião. Manda no 011 972 21 1001. Bom, agora sim, vamos conversar com a nossa entrevistada de hoje. Você que já está por dentro do nosso programinha de meu Deus, vamos bater um papo com a cantora, compositora, atriz em grandes musicais e fez parte das manhãs dos jovens de todo o Brasil. Senhoras e senhores, ela, Priscila!
9: Boa tarde! Uau! Que decepção!
10: Priscila, tudo bem?
9: Tudo bem, e vocês, como estão?
10: Tudo bem. Obrigado por ter aceito o nosso convite. Seja muito bem-vinda.
9: Obrigada. Obrigada a vocês.
10: E você é a primeira vez que vem na Transamérica TMC?
9: Eu acredito que sim.
10: Então
9: eu
10: vai ser. Vamos debutar da melhor forma. Vamos.
11: Exato, exato. Eu já quero saber de você. Qual a sua sobremesa preferida, Priscila?
9: Minha sobremesa preferida... Chocolate. Qualquer tipo de chocolate.
11: É, mas não é aqueles... Ai, eu gosto de 80% cacau.
9: Não, vai até ele, entendeu? Ah, tá. Vai desde o 1% até o 80% de tanto que eu gosto.
11: Aí eu vou comer uma barra de 80% não, de cacau, que não, é mais não, saudável.
9: Não, né? Não, eu falo, se eu, melhor, se eu for comer doce, eu como doce. Eu sou da vida fitness também, mas eu falo, se eu como doce, eu como doce. Eu não vou ficar inventando doce, entendeu?
6: Mas o chocolate atrapalha um pouquinho a voz ou não? Tem que fazer aquele gargarejo,
11: né?
6: Depois.
11: Dá pigarro, né?
9: Ah, tem coisa que você come que dá uma coisa muito gordurosa, geralmente. Mas eu também não tenho muito isso, não.
10: É. E você tem que cuidar bem da voz, porque a Priscila está lançando o clipe oficial Nosso Lugar no YouTube dela, o arroba Priscila com dois L's. Faz parte do álbum Echo, que tem mais de 2 milhões de plays nas plataformas de streaming. Vamos falar também dele, o clipe oficial Nosso Lugar. Muito bom, hein? Eu gostei de ver você.
9: Feliz demais.
10: É muito bom, Priscila, porque no Brasil tem muito artista surgindo e você surgiu há muito tempo atrás e se mantém na carreira. Trazendo...
9: É legal, né?
10: Oh, isso é muito legal. Trazendo novidade, trazendo, explorando, inclusive. Você já permeou ali por alguns gêneros e agora focou total no pop.
9: Pois é, tô muito feliz. Mais de 20 anos de carreira.
10: Isso é muita
9: e
10: coisa.
9: E conseguindo ainda fazer coisa nova, né? Conseguindo... fazer o que eu amo e trazendo a atenção das pessoas pra essas coisas. Então eu fico muito feliz, cara, de a cada ano poder me reinventar, viver algo novo, mesmo já estando vivendo tanta coisa desde criança.
11: Você vê? Louco. Aliás, aproveitando isso, como é ser famosa desde pequeno? Porque a gente até hoje não sabe como é que é.
6: É verdade.
11: Né? Como é que é ser famosa desde cedo?
9: Ser famosa desde cedo. Eu acho que eu fui entender que eu era a famosa mais velha, assim, depois, sei lá, de uns 13 anos, na adolescência. Porque na infância eu achava tudo legal, né? E criança não tem muita noção, assim, das coisas. Então eu acho que eu comecei a ter mais noção quando, sei lá, eu ia no shopping, entrava numa loja e os atendentes, o pessoal ficava olhando. Aí pedia pra tirar foto, aí fazia uma muvuca aqui, ali. Aí eu acho que nesses momentos que eu falava, acho que isso ia ser famosa.
11: Mas no colégio, por exemplo, no colégio você chegava pras suas amiguinhas e falava, eu apresento o Bom Dia Companhia, você não.
9: Eu não ligava, quem dirá elas?
10: Você não ligava, não?
9: Não.
10: Tipo, era uma coisa normal. É trabalho, né?
9: É, eu comecei muito nova, então eu não... Acho que eu não entendi as coisas assim, tipo, isso aqui é um trabalho. É tipo, não, isso aqui é uma coisa que eu gosto muito que deixam eu fazer todo dia.
10: Diversão.
9: Que irado. Era tipo isso. Eu acho que eu fui ganhando noção assim, conforme você vai crescendo, né? Vai evoluindo, maturidade. Aí eu entendi que isso aqui é um emprego, que eu recebo um salário pra fazer isso todo dia. Mas criança, eu falava, gente, imagina, eu amava.
10: E você já pediu pra ganhar algum dos prêmios que você sorteava?
6: Porque se eu estivesse
10: no seu lugar, eu ia querer todos. Eu ia ficar com dó de dar os presentes.
9: Eu vivia pedindo, era muito legal, que a gente fazia muito merchandising e sempre de brinquedo, né? Porque era um programa de criança, claro. E eu amava, porque sempre me davam o mesmo produto que eu tava fazendo propaganda. Então, tipo, é a parte mais legal. Então, eu ganhava muito presente, era muito legal. Tudo que eu fazia merchan, geralmente eles mandavam tudo.
10: E você agradava muita gente. Quem nunca, né, na época que a Priscila apresentava o Bom Dia e Companhia, quem nunca sonhou em ser atendido por ela e fazer uma das brincadeiras e concorrer a um presente? Agora,
9: é verdade.
6: Eu já gastei muito dinheiro nisso aí,
9: meu Deus, tem um monte de mãe que me cobra até hoje a conta de telefone.
10: Me veio uma pergunta aqui, uma dúvida. Quem você acha que é mais difícil de agradar? Quem é mais chato de agradar? A geração lá atrás, na sua época, quando você apresentava o Bom Dia Companhia, ou a nova geração? Ou melhor dizendo, geração Z ou millennials?
9: Eu acho que a geração atual é bem mais difícil, porque, cara, eles nascem com uma mente extremamente desenvolvida. São muito atentos, têm muita informação, eu acho. Então eu acho que por ter tanta informação, o nível também sobe, assim, de agradá-los. Então é mais difícil. Eu acho que no passado. passado era... Botava uma roleta ali com um monte de presente. Ganhava todo mundo na hora.
10: Eu nem vi. O Bom Dia e Companhia estava ao ar até agora, né? Com a Silvia Bravanel. E eu não vi quais eram os presentes. Mas hoje em dia as crianças não brincam mais de boneco, né? Naquela época eu vi que vocês sorteavam boneco.
9: É, jogo, tabuleiro. E na época era muito legal. Claro que todas as crianças queriam ganhar o videogame.
10: É, o prêmio máximo, PlayStation.
9: Óbvio que a maioria queria ganhar. Mas tinha patins, tinha... patinete, eu lembro, aí tinha boneca, tinha tipo umas coisas de criança mesmo, brinquedos de criança. E na época, nem toda criança pediu videogame, pediam às vezes, tipo, esses brinquedos mesmo. Hoje em dia, vai pôr patinete numa roleta pra você ver.
11: Agora,
9: vai colocar.
10: Genial. Vai botar um patinete.
9: Pra ver.
6: E tinha criança que pedia dinheiro também, né? Ou teve era os uma pais época... que tava falando.
9: Ah, mas eu acho que criança também já tava ligeira, claro, nessa óbvio, época. Óbvio. O R$1.000 entrou um pouco mais pra frente, assim. Mas aí tinha esse, pô, R$1.000 na época era um dinheirão. Hoje, claro, né? R$1.000 é R$1.000. Mas na época, o quê? Faz uns quase 10 anos atrás, pra mais? Era uma grana. Aí eu lembro que tinha algumas vezes que a gente ouvia os pais falando atrás do telefone. R$1.000!
11: Já tinha uns...
9: Às vezes
11: já...
9: a criança nem queria, né? Queria, sei lá, o...
10: O jogo de tabuleiro.
9: O jogo da vida. E o pai... Nossa, já... tem vários vídeos assim. Já tinha uns... Muito bom.
11: Já tinha uns vorcarinhos na já época.
9: E a gente ficava tipo... Ah, acho que ela quer o patins.
11: Ô, Priscila, mas eu quero saber. Tinha alguma tretinha entre você e o Yudi, assim? Você acha que dava mais atenção pra ele...
9: Não, nossa tretinha era de adolescente. Pensa, você vê uma pessoa todos os dias, na infância, na adolescência, durante todo esse período. Meu Deus, a gente criou uma relação de família, assim, irmão. A gente tinha muita intimidade. Então era tipo assim, sei lá, passamos a semana inteira juntos. Qualquer coisinha irritava, assim, mas briga de irmão. A gente tinha muito isso, essas discussões. Porque a gente não conseguia separar, a gente não sabia. Pra mim, ele era tipo assim, meu irmão que às vezes me enchia o saco. Eu enchia o saco dele. Que legal. E ficava por isso. Então a gente cresceu muito nesse contexto, assim. Então tinha essas picuinhas, mas era muito nesse lugar de tipo, cara, dois adolescentes... Às vezes eu via mais ele do que minha irmã e vice-versa.
6: Caramba!
9: Às vezes o Yudi ficava chamando a irmã dele de Priscila, eu chamava minha irmã de Yudi. Era uma loucura, assim. Mas era tranquila, era coisa de adolescente.
11: E vocês se falam ainda hoje ou não?
9: Ah, vira e mexe, assim. A gente não tem mais tanto contato, né? Eu acho que ele nem tá morando mais no Brasil. Acho que não, ele foi morar no Japão. E ele sempre falava isso, de querer morar no Japão. Muito legal.
10: Realizou um sonho, né?
9: Realizou um sonho.
10: Tá certo.
9: Tem a família dele. Ele tá benzão.
10: E você também realizou o seu sonho de ser cantora. Você sempre foi. Você começou a trabalhar com 8 anos de idade, como apresentadora.
9: Pois é.
10: Você já queria ser cantora desde aquela época?
9: Não, meu plano era ser cantora. Quando me botaram na TV, foi o que eu falei, eu nem sabia o que era aquilo, mas eu gostei, então eu ia. Mas eu não tinha ideia. O Celso Portioli, que na verdade olhou assim pros meus pais e falou: cara, ela leva jeito pra comunicação. Irado. Vou mexer meus pauzinhos aqui, vou mostrar uma fita dessa, aquela, pro Silvio. Enfim, foi isso que aconteceu. Mas eu pedia pros meus pais me levarem nesses programas pra cantar. E eu falava, não, porque alguma gravadora vai me ver e vai me contratar. Eu falava isso, sei lá, desde os 7 anos.
10: Que demais.
9: E aí eu pedia pros meus pais me colocarem, tanto é que eu fiz vários testes, tipo, Raul Gil, na época, esses programas que tinham, fiz em todas as emissoras. E aí eu pedia, me coloca que alguma gravadora vai me ver e eu vou ser uma cantora muito famosa. Só que aí a vida... A vida dá essas voltas, né? E eu entrei pra TV, fiz carreira lá, me tornei conhecida por causa da TV... E só quando eu saí, que eu consegui focar e trazer a atenção do público também pra
6: música. Mas desde os 8 anos trabalhando?
9: É, desde os 8 anos.
6: Pela lei já dá pra se aposentar ou ainda não?
9: Tô aposentada, né, amiga? Vantagem.
10: Não se aposente, não. Você é muito talentosa, não, tem muito o que fazer. Afinal de contas, ela que começou com 8 anos de idade como apresentadora e é cantora também, é atriz, é tudo. É Priscila, a nossa convidada, que está lançando o clipe Nosso Lugar. Lançou recentemente e a gente consegue ouvir aqui, ó. Você que tá ouvindo
11: ao fundo,
10: beijezinho. É o Nosso Lugar. É o clipe que você encontra no YouTube, lá no canal da Priscila.
9: Isso
10: Priscila
9: aí.
10: Com 2 L's. Faz parte do álbum Eco. Pode, ô Cuca, aumenta um pouquinho. Vamos agradar a nossa convidada e assessoria.
9: Ah, eu amo.
10: Aumenta,
9: gente.
10: Um pouquinho.
9: Divulgação, Cuca, de graça, vai. Sempre bom.
11: E Priscila, esse Priscila com o Alcântara se tirou do nome, porque esse Priscila já é com 2 L, ou
9: não,
11: é aquela coisa da Aparecida Liberato que fez numerologia pra você?
9: O 2 L's foi frescura do papai e da mamãe.
10: Tá bonito.
9: Mas bonito, né? Fica mais chique, bonito, assim, eu acho. Bonito. E aí eu tirei o Alcântara, foi mais pra uma jogada de marketing, assim, eu queria muito...

0: 7, vamos ver o que, que sai a partir de agora. E foi muito legal, porque meio que isso, você estimula o público a viver uma coisa nova com você. Porque é muito difícil ficar, tipo, eu tô há 20 anos, né? É difícil você se sustentar, assim, uma carreira. Então eu sempre presto atenção em que formas que eu tenho de trazer o público de volta. E aí eu só tirei o Alcântara só por isso, mas eu amo meu sobrenome. Eu falei, inclusive, pra mamãe, é da minha mãe, né? Falei, não, olha, nada pessoal. Amo essa parte da família.
1: Batista fez isso, arroba Batista é dele, porque ele não usa mais o Marcelo também.
0: Não usa. Exato. Não, tá vendo? Todo mundo tem a sua estratégia aí.
2: Todo mundo
0: tá
2: tem. Vendo? Agora, falando em estratégia, é o seguinte: a Priscila não sabe que eu vou falar isso. Ninguém sabe. Não,
0: mas tá sabendo
2: eu
0: de nada.
2: Não tá sabendo de nada mesmo. Eu quero começar agora uma campanha. Vou explicar pra vocês. Olha só. Ouvinte aqui da TMC, do Sobremesa, preste atenção. É, nós temos uma cantora muito famosa no Brasil que fez muito sucesso. Ela não é brasileira. Ela nasceu em Portugal, mas fez muito sucesso e levou o nome do Brasil. O nome dela é Carmen Miranda. E a Carmen Miranda vai ganhar um filme, uma cinebiografia. É um filme sobre a vida da Carmen Miranda. E quem estava escalada para interpretá-la é Larissa Manoela, que não está mais. E aí, olha que coincidência feliz da vida. Alguns anos atrás, a Priscila, que está aqui, nossa convidada, ela interpretou na novela das 6 da Rede Globo a cantora Carmen Miranda. Você gostou dessa participação sua?
0: Eu amei. Eu acho que foi uma das coisas mais legais que eu já fiz. Tipo, top 3 da minha carreira, eu colocaria ali Carmen Miranda fácil. Foi muito legal.
2: E a voz foi muito próxima à voz original da Carmen
0: Miranda.
2: Foi
0: maluco.
2: Como é que você conseguiu chegar nesse tom?
0: Eu tava até lembrando esses dias. Me convidaram uma semana antes de gravar. E na época eu tava apresentando The Masked Singer. E era uma correria de assim, eu ficava o dia inteiro gravando o programa praticamente todos os dias. E aí eu falei, meu Deus, se eu aceito, eu tenho que arrasar. Porque assim, é uma novela e é a Carmen Miranda, eu não posso fazer de qualquer jeito. E eu tinha uma semana. E aí eu lembro que eu tava, durante os intervalos do programa, eu ficava vendo vídeos dela. E eu falei, eu acho que eu consigo reproduzir a voz. E aí eu pedi pra regravar também as músicas e não só interpretar.
2: Você pediu isso, você quis gravar as músicas, porque você poderia dublar só.
0: É, teria essa possibilidade,
2: mas,
0: né?
2: Mas você falou, não, eu quero cantar a Carmen Miranda.
0: É, daí eu liguei pra minha preparadora vocal, falei, temos uma missão. E aí a gente foi, eu acho que a gente gravou no Rio de Janeiro. E foi em tempo, a gente não teve tempo de se juntar pra poder trabalhar a voz. Foi no estúdio em tempo real que eu gravava, assim, enquanto eu gravava. Só que eu tenho muita facilidade, acho que, sei lá, por ser cantora. Então eu fiquei, assim, uma semana ouvindo e assistindo. Então eu falei, cara, ela se comunica pelo olhar, com as mãos. Ela canta nesse timbre. Então eu fui pegando as coisas, fazendo um laboratório, tipo, muito rápido. E graças a Deus deu certo. Acho que é que eu tava tão afim de fazer também.
2: Deu muito certo. Você tá sendo humilde, Priscila.
1: Deu
2: mega certo. Foi fantástico. Por isso, eu quero começar essa campanha de Levem Priscila para interpretar Carmen Miranda no cinema.
1: Vamos!
2: De verdade, você que está ouvindo, se você faz parte da produção, você é produtor de elenco, você é o diretor. Vá! E leve Priscila pra interpretar, porque ela consegue fazer a voz com maestria. Você faria um pouquinho pra mim? Eu adoro.
0: Deixa eu ver se eu lembro.
2: Pum, que você
0: Paratimbum.
2: Aí, ó.
0: Pum, paratimbum.
2: Se você não sabe, depois procure aí Carmen Miranda.
0: Vale
2: foi uma
0: a pena,
2: grande
0: gente.
2: Cantora e ajudou muito a imagem do Brasil lá fora.
1: Então não fica aqui. Mas você falou, Priscila, do top 3 trabalhos.
0: Foi.
1: Qual seria o primeiro e o segundo?
0: Eu acho que quase que eu coloco ela em primeiro, mas eu vou colocar algo, sei lá, eu acho que é... Teve um show no The Town que eu fiz, que foi meu primeiro show num palco principal de um grande festival. Então, por exemplo, acho que a minha primeira ida no Rock in Rio, no The Town, assim, foram coisas que me marcaram muito. Aí eu acho que Carmen, número 2. E o número 3, eu acho que foi o dia que eu... fui contratada pelo Silvio Santos, por ele mesmo. Que eu não poderia colocar isso no meu top 3 destaques da minha vida?
2: Conta isso direito pra gente,
3: olha,
2: por favor.
3: Só,
2: você que talento, apresentou o Bode Companhia, o Silvio te contratou?
0: Uma loucura, né? Eu fico pensando... Eu era muito fã da grade do SBT, porque eu cresci com as minhas tias. E a gente sabe que as tias do sofá...
2: Claro.
0: Elas e o SBT, né?
2: São as colegas de trabalho.
0: São as colegas de trabalho. Então eu cresci assistindo e tal, muito a grade de programa do SBT e os programas do Silvio. E aí foi esse trâmite, né, do Celso Portioli, gravar umas fitas comigo, mostrar pro Silvio. E aí teve esse primeiro encontro, assim, com o Silvio, de querer confirmar se era isso que eu queria.
2: Que legal.
0: Então teve mesmo meio que um encontro, assim, de boas-vindas depois da nossa assinatura. E ele sempre foi uma pessoa que a gente se encontrava pouquíssimo, né? Mas todas as vezes eram coisas muito pontuais. Toda renovação de contrato, ele perguntava pra mim, me

0: chamava no camarim com os meus pais, mas perguntava diretamente pra mim. Então era muito legal, ele tinha essa presença. Então, como é que. Eu vou até trocar, vou botar esse de top 1. Porque claro. E se não fosse isso, minha vida não teria sido mudada, né, gente?
1: O Yudi fala que ele deu um conselho importante pra ele lá no Jaça. Você também teve algum conselho importante do Silvio Santos?
0: Muito legal, né? Eu acho que foi um conselho que ele deu pro meu pai, que na verdade, assim, refletiu 100% em mim. Inclusive hoje, assim, hoje eu sou minha própria empresária. Até um tempo atrás, meu pai que cuidava da minha carreira. E no começo...
2: Tô com medo da Larissa Manoela. Deixa que eu cuido, pai.
0: Imagina. E daí, eu lembro que... Bem quando a gente entrou, assim, passou um tempinho... Meus pais, eles, cara, estavam completamente perdidos, né? A gente nunca imaginou que a vida ia mudar assim. E aí, a gente tava cogitando de eu ter empresários e tal. E aí, essa conversa chegou no Silvio. E aí, ele chamou os meus pais na sala e... Meu Deus, imagina, né? O Silvio Santos te chama, meu Deus, você já tá fica tremendo, tipo, meu tremendo. Deus. E ele ficou sabendo que meu pai queria contratar um empresário, ter um empresário. E ele falou... Esses empresários não precisam do dinheiro das crianças. Ele chamava de crianças. Aí meu pai falou, Silvio, mas eu não sei. Aí ele só olhou pro meu pai e falou, aprende. Acabou.
1: Genial.
0: Foi um conselho de uma palavra.
1: Muito bom.
0: E que mudou completamente, porque o meu pai se tornou um grande empresário. Assim, não teria pessoa melhor pra fazer isso do que ele. E ele ensinou tudo que eu sei hoje, a ponto de eu ser minha própria empresária. Então, assim, foi um conselho que eu tenho certeza que mudou o curso das coisas. Imagina, às vezes você cai em mão de empresário errado, né? Tem muito isso. Ainda mais a gente que não sabia de nada, velho. Não sabia de nada. Qualquer um podia enganar a gente.
1: Você já tomou um golpe falando nisso?
0: Golpe? Não, eu acho que não. Não, acho que no máximo de gente que contrata show e não paga.
1: Denúncia, bota aí, denúncia.
0: Foi naquela. Eu não lembro o nome, não lembro. Mas esses dias meu pai tava contando. Lembra que às vezes a gente recebia uns calotes? Eu falava, lembro, papai. Mas era assim, calote de cachê, paga metade, aí dá um sumiço, não paga outro. Mas graças a Deus, assim, meu pai super me protegeu, assim, na vida. Porque sempre foi muito a gente tentava não colocar a gente de fora, porque sempre dá B.O., né? Então, assim... A gente se blindava muito, mas calote de contratante tem, viu, menino? Hoje não, faz muito louco. Tempo que isso não acontece comigo. Mas lá no passado a gente passou umas dessas.
1: Estamos aqui com ela, Priscila, cantora, apresentadora, atriz, que está nos dando o ar de sua graça. Você que acompanhou ela pelo programa matinal, também pelos programas da Rede Globo. Sim. Você que ouve a Priscila, você está mais do que convidado para participar. Nos palcos, nos shows. Inclusive, Priscila, você lançou álbum novo.
0: Foi.
1: Você lançou o videoclipe novo, o álbum é o Eco, e o videoclipe que é o novo, que é o... Perdão, esqueci o nome, tá aqui?
0: Nosso Lugar.
1: Nosso Lugar,
2: Nosso
1: você
2: lugar.
1: Me perdoe.
0: Imagina.
1: Nosso Lugar, que é o clipe oficial, uma das músicas do álbum Eco. Quando é que vai ter show pro pessoal ir te ver pessoalmente?
0: É a coisa que mais pergunta quando um artista lança álbum, né? Ah, eu acho que é porque a parte mais legal é se conectar com o fã pessoalmente. Então eu também fico ansiosa. Mas como esse ano... Agora eu sou uma artista independente, né? Tenho uma carreira independente. Então eu sempre explico. Tudo é mais difícil. Tudo precisa de mais planejamento. Porque você tá fazendo tudo sozinho, né? Eu tenho a minha equipe, claro. Mas questão de investimento, planejamento, tá tudo centralizado agora em mim, os meus colaboradores. Então a gente decidiu que turnê a gente fica pra 2027. E até o final desse ano eu quero trabalhar muito mais o álbum. A gente tem mais material, até de coisa gravada, muita música ficou fora. A gente quer fazer um show de lançamento ainda esse ano, mas turnê a gente tá colocando tudo no papel. Já começaram os ensaios também, a produção, pra em 2027 eu voltar pra estrada. Faz tempo que eu não faço isso, então muito eu quero bom. Deixar um ano focado pra isso.
3: E pretende sair do país?
0: Chique, né? Eu
3: amo.
0: Amiga, eu tô disposta pra ir cantar na lua. Então eu sempre brinco, boa. Assim.
2: Vai ela e o Naldo. O Naldo falou que
0: vai pra lua. Então mesmo. Eu vou junto.
1: Ele falou mesmo. Ele veio aqui no nosso programa, falou que a NASA o convidou
0: pra um evento. Ah, eu pego carona, viu? Vai. Eu vou mesmo.
1: Eu só queria tirar uma dúvida que você disse. Você é uma atriz independente. Queria entender o que é isso. Você tá produzindo o seu próprio álbum? Você tá bancando, tirando do bolso? Ou tem alguma gravadora que também tá investindo? Como é que tá funcionando isso?
0: Bom, em resumo, assim, pra quem não tá familiarizado, basicamente eu era de uma gravadora. E na gravadora você tem investimentos financeiros, você tem todo um suporte de equipe 360. Basicamente você só tem que se preocupar em fazer o álbum e entregar. Mas tem aquela coisa de você agradar as pessoas, de você atender as expectativas. E aí, às vezes, entra em conflito com aquilo que o artista quer. Então, eu decidi, eu fui muito feliz, assim. Fiz muita coisa durante meus anos de gravadora. Mas eu falei, eu acho que agora, depois de 20 anos de carreira, eu acho que eu mereço, assim, me colocar num lugar onde eu não tenho que falar nada pra ninguém. Ah, gostei, lancei. Igual a Suzana Vieira. Gostei, paguei, levei.
1: essa é a Hebe, que fala. Entrei, vi, comprei,
0: levei. Verdade, a Hebe. E aí eu fiquei com isso na cabeça e falei, cara, acho que vai ser legal. Então eu saí de uma gravadora, hoje eu sou uma artista independente nesse sentido, de que eu faço os meus investimentos, eu que faço a parte de logística, burocracia, tudo, né, no meu escritório. Todos os sims, os nãos. E a melhor parte é, literalmente, você não deve nada pra ninguém. Eu lanço o que eu quero, do jeito que eu quero. E acho que é por isso que o trabalho saiu tão e tem recebido um feedback tão legal. Eu acho que é por isso.
2: Olha, muito aí, legal. Grande Priscila. Agora nós vamos fazer aqui o Bom Dia e Companhia da Vida Adulta. Né? Porque você é uma grande artista.
0: E tem isso, como que seria o Bom Dia e
2: Companhia da Vida Adulta? A gente inventou.
0: Vamos lá, me explica.
2: A gente vai dizer aqui alguns nomes famosos. E a gente quer saber se você toparia ou não uma parceria com essas pessoas. Se a resposta for sim, você só faz o clássico PlayStation.
0: Ah, PlayStation. Tá bom.
2: Se não topar a parceria, você cale-se. Então pode começar, Mini Ruth.
3: Priscila e Fiuk.
0: Acho que não tem muito a ver, né? O que, que eu falo? Cale-se.
2: Próximo. Priscila e Anitta.
0: Óbvio que é um PlayStation, né, gente? É a Anitta.
2: Bom, próximo.
3: Priscila e Pablo Vittar.
0: Eu já tenho.
2: Chupa, Mini Ruth.
0: Ai, vai. Tudo, amo.
2: Priscila e Whindersson Nunes.
0: Já tenho também.
1: Também tem.
0: Gente,
1: bom,
0: eu tô vitoriosa nessa roleta,
3: olha,
0: hein?
3: Próximo. Olha. Priscila e Dado Dolabella.
0: Dado Dolabella? Ele canta ainda?
3: Ele é cantor, né?
0: Não, mas eu acho que cale-se, né?
1: Cale-se,
0: acho que eu também sabe, não tem muito a ver.
2: Ninguém sabe, mas ele é. Priscila e Luísa Sonsa.
0: PlayStation.
3: Priscila e Latino.
0: PlayStation, porque eu acho ele icônico.
1: PlayStation, boa.
0: Priscila, gente, é Latino.
2: Priscila e Ed Sheeran.
0: Boa. Ed Sheeran? Ah, ele canta bem, bonito.
1: Pera aí, Priscila. Você fala PlayStation pro Latino, fala PlayStation pro Ed Sheeran. Pelo amor de
0: Deus. Mas foram em lugares diferentes. É que o Latino a gente lembra da infância.
1: Sim,
0: hoje,
1: claro,
0: é
1: velho.
2: Mas isso me pegou.
0: Não, o Ed Sheeran, claro que eu ia falar um PlayStation, né, gente?
3: Priscila e Ed Mota.
1: Bom também.
0: Um PlayStation, acho que ia dar um som legal.
2: Priscila e Sandy.
0: Ai, gente, com certeza PlayStation. Eu tava lembrando ontem, falei pro meu marido, sabia que a Sandy foi a única artista que eu chorei quando eu conheci? Que
1: bonitinho.
0: Tipo, eu nunca imaginava que eu ia ter essa reação. Tem artista que é assim, né? Você chega perto, você fala, meu Deus, não sabia que eu gostava tanto. Enfim, PlayStation, com certeza.
3: Priscila e Vanessa Camargo.
0: PlayStation, diva marcou assim, ó, muito minha vida.
2: Priscila e MC Pipoquinha.
0: MC Pipoquinha?
3: É. Ai, é que eu não posso cantar nesse horário as músicas dela, senão eu te lembrava. Quando
0: menina,
3: eu morrer, eu quero ser enterrada.
0: É. Ah, é mesmo?
3: Tem uma música muito bonita que eu não posso continuar.
0: Não, eu acho que ia ser Cale-se.
2: E pra terminar, Mini Ruth.
3: Priscila e Sepultura.
0: Sepultura! Em homenagem à minha irmã, ia ser um PlayStation. Minha irmã muito roqueira, ia ser um PlayStation.
1: Essa foi a Priscila com Cale-se ou PlayStation. Priscila, você é uma grande artista. Todo mundo te adora e você consegue o que poucos conseguem. Você agrada todo mundo. Eu queria fazer a PPP. Pergunta problemática e polêmica.
0: Priscila, PPP, gostei.
1: Eu quero saber, no Brasil, quem cobra mais o artista politicamente falando? É o pessoal da esquerda ou da direita? Você não precisa responder agora, pode parar e pensar que a gente vai para um breve intervalo comercial e na volta tem mais Priscila no Sobremesa para você. Não sai daí, a gente já volta.

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1: Caro ouvinte que nos ouve com seu ouvido, estamos de volta com Sobremesa, o seu programa favorito aqui na TMC. O nosso programinha de, meu Deus, tá muito especial. Sim. A nossa convidada de hoje, ela é magnífica, majestosa, maravilhosa. Ela é a Priscila, apresentadora, cantora e também... É, amigos, atriz e das boas, hein? Das melhores. A gente, antes de um intervalo, fizemos a PPP, pergunta problemática e polêmica, querendo saber qual lado político cobra mais do artista. Se é o pessoal da esquerda ou o pessoal da direita, e ela vai responder isso já, daqui a pouquinho. Mas antes, eu quero dar uma olhada na nossa enquete do dia.
0: Tá bom, você,
1: Batista?
2: Opa, 11972211001. Você responde pelo WhatsApp. Coisas que você pensa, mas não pode falar em uma reunião. Carlos Henrique diz o seguinte aqui, ó. O diretor falou, vamos fazer um brainstorm. E aí ele pensando, descobriu essa palavra hoje.
1: E você, menino, o que você tem aí?
0: Leonardo Silva, ele mandou, o chefe disse, a gente precisa vestir a camisa da empresa. E eu calado pensando, pelo salário, no máximo uma regatinha.
2: É. E a Renata Lopes respondeu o seguinte, meu chefe perguntou, você tem alguma dúvida? E aí eu pensei, se você sabe tudo, por que me contratou?
1: Então manda aí pra gente, o que é que você pensa, mas não pode falar numa reunião de trabalho? Manda no 011 97221 1001. Então vamos voltar com ela, Priscila, voltemos com a PPP. Pergunta problemática e polêmica. No Brasil, quem cobra mais um artista, politicamente falando? É o pessoal da esquerda ou da direita?
3: Hoje em dia, todo mundo, né? Eu acho que todos os lados. É tão difícil hoje em dia. Mas eu acho que depende do tanto de gente que te segue, de cada um dos polos, né? Mas eu acho que não tem por onde fugir. Eu acho que todo mundo cobra de todos os lados. Eu acho que não tem um mais que o outro. Eu acho que todo mundo na mesma medida.
1: E tem um pessoal também
2: só
1: que
2: tem
1: cobra...
2: Chato.
1: Não, não. O chato da política é sempre chato. Mas tem um pessoal também que pega no pé, que é fã... Você não sabe de onde vem. Você imagina de onde possam surgir os fãs mais fãzaços do mundo, Mini Ruth?
0: Da onde?
1: É.
0: Ah, eu acho que a galera do X é bem chata às vezes.
1: Não, não,
0: né?
1: Mas tô falando de qual plataforma. Porque a Priscila, ela é apresentadora de televisão, de reality show, de eventos. Ela também é cantora, atriz. E ela fez o musical Wicked, onde tem os fãs mais fãzaços do Brasil. Aquilo ali, amigo, o pessoal defende com unhas e dentes.
3: É loucura.
0: É verdade.
1: Você, nossa, interpretou aqui qual personagem? Eu não
3: foi
1: vi.
3: A Nessa Rose.
1: É a bruxa.
3: A bruxa má. Foi a bruxa. Nossa, eu não tinha noção, assim, de como o musical é forte no Brasil, né? A cena, assim. E aí eu fui conhecendo através de Wicked, já conheci o musical, etc. E aí eu fui conhecendo, eu fui várias vezes, assim, pra poder, né, entrar no... Enfim, participar mais e tal. E aí eu comecei a ver como o público é, assim, fanático. É muito legal. E eles vão vestidos. E eles, meu Deus, no final, eles ficam, tipo, na porta. Com fotos e fantasias. E um monte de bruxa, um monte de guinda. E eu, tipo, meu Deus!
1: Que bom, cara.
3: Eu
1: façam dizer, isso. Viu?
3: Meu Deus.
2: Não, falta do que fazer.
1: Não, não,
2: o cara
1: não.
2: Vestido.
3: Ah, eu achei bonitinho.
1: Obrigado, fãs.
2: É uma tremenda falta do que fazer.
1: O Batista é velho, precisa.
2: Que vai assistir Homem-Aranha vestido de Homem-Aranha.
1: Não. Vocês estão lotando as salas de teatro, de cinema.
0: É
1: obrigado, tá bom?
0: É super legal.
1: A cultura
0: eu
1: sobrevive
0: amo.
1: Graças
0: eu amo.
1: A vocês.
0: Você já ficou com medo de entrar no personagem e não conseguir sair? Porque falando em Wicked, muitos fãs falaram até da própria Ariana Grande, né?
3: Uh-huh.
0: Que ela ficou no personagem linda e não conseguiu sair por meses.
3: Uh-huh.
0: Você já teve esse medo de entrar no personagem e não conseguir sair?
3: Eu sempre tive curiosidade disso, porque antes de eu ter as minhas experiências na atuação, eu assisto muito filme, né? Aí você começa a ver, tipo, sei lá, uns papéis, tipo, Coringa. E você fala, como que pode, né? Você volta pra casa como? Como é que você volta se sentindo? Eu sempre tive curiosidade.
1: O Heath Ledger, ele não sobreviveu.
3: Justamente, justamente.
1: Logo após interpretar o Coringa.
3: Justamente. E aí eu sempre fui muito curiosa. As coisas que eu fiz foram tranquilas. Então eu acho que deve, assim, ser muito de personagem pra personagem, projeto e tal. Eu fui a bruxa má, mas foi tranquilo. Apesar dela ser a bruxa má, ela é uma diva, uma querida. E o outro musical foi a boneca Suzy, né? Que aí,
1: muito
3: enfim,
1: bom.
3: É muito afetivo. Ali não tinha nada, assim, de muito... assim, complexo nesse sentido, dessa dificuldade. Mas eu tenho muita curiosidade. Eu acredito que eu vá descobrir conforme eu for vivendo personagens, assim. Eu tenho muita vontade de fazer vilã. Aí eu acho que eu vou descobrir como que é.
1: A gente, você acabou de citar outro musical que você interpretou, Boneca Suzy. Boneca era aquela Suzy. Da Estrela?
3: Que a da Estrela, a icônica Boneca Suzy.
1: Cara, vocês fizeram um musical de uma boneca.
3: Foi.
1: Que história, que era? Do que se tratava?
3: Era literalmente da história dela, mas tinha um paralelo, né, com relação à influência que a Boneca Suzy teve na geração e no crescimento das meninas. E aí tem um outro paralelo com outro personagem, que é o Vitor, que é um menino que é mal compreendido ali por conta dos seus gostos pessoais. E aí ele tem essa relação ali com a boneca, porque a boneca era da mãe, e a mãe meio que passa pra ele os ensinamentos que a Suzy deu pra ela, de aceitação, de que você pode ser o que você quiser, né? Porque a Suzy veio trazendo... Suzy médica, safari, artista, fotógrafa. E aí no palco tinham várias Suzys, de várias profissões. Aí eu era a Suzy original, tinha mais outras 5 Suzys. E foi muito legal, foi uma temporada curta, tomara que volte, assim. Mas foi muito legal. Foi muito legal.
1: E tomara também que façam da Polly Pocket, que eu adorava brincar.
3: A gente tava falando, eu falei, tinha que ter ou a Polly Pocket entrando na peça, assim,
2: muito
3: sabe?
2: Bom. Tipo, podia fazer a Mini Ruth, podia fazer a Suzy Monjaro.
0: Não, mas
1: eu vou te falar, eu tô torcendo. Eu tô. Mexi na comandos e ação, é comandos e ação. Mas eu adorava brincar de Polly, era muito legal.
3: Era muito legal.
1: Você brincava, você queria, olha, agora vai fazer tal coisa, era muito boa.
3: Era muito.
1: Vontade de voltar a brincar de brinquedo.
2: Priscila, tem mensagem aqui pelo WhatsApp que os ouvintes mandaram. Por exemplo, pelo 11 972 21 1001. O Luiz Aquino, ele perguntou o seguinte, ó: se uma criança ganhasse um PlayStation lá no programa e não fosse buscar, vocês podiam levar pra casa?
3: Ai, queria eu. Ia ter feito uma loja, né, gente? Poxa. Nossa, vida. Mas as crianças recebiam em casa, ainda tinha essa mordomia.
0: Olha!
3: Tinha essa mordomia. Recebia tudo em casa, não ficava pra mim, não, gente.
0: Que maravilha.
3: Senão eu teria realmente aberto uma loja, né?
0: Seria mara. A Sandra Mello mandou: tem música que você canta no chuveiro que a gente nunca imaginou te ver cantando? É, tipo, sei lá, Caneta Azul do Manuel Gomes, alguma coisa assim?
2: Tem alguma música aqui?
3: Eu sempre amei cantar Ivete. Oh, coisas mais festivas. Músicas carnavalescas.
1: Mas eu tô falando aquela música que. Aquela música brega.
2: Que ninguém acha que você ouve.
1: Brega. Eu amo Sidney Magal, por exemplo.
2: Eu gosto.
0: É o Falcão.
3: Tá, entendi.
2: Eu gosto de Copacabana Beat. Como é doce o beijo quando vem da sua boca.
3: Não, acho que a sua. Tipo, uma coisa, quero vê-la sorrir, quero ver ela cantar.
2: Todo tempo.
3: Eu acho que tem. Mas eu não. Você acredita que eu não sou muito de cantar no chuveiro?
1: Mentira.
3: Ó, duas coisas que eu não faço muito, que as pessoas ficam horrorizadas. Eu não ouço muita música, tipo, de fazer tudo ouvindo música. Eu não ouço muita música e eu não canto muito no chuveiro. Não é engraçado isso?
1: Como assim? Não, eu entendo, gente. Ela trabalha com isso.
3: Será?
1: Eu ouço a rádio porque eu gosto, mas você sai daqui e fala, vou ligar o rádiozinho, ouvir um rádio.
0: Mas eu também não escuto rádio.
3: De ouvir rádio.
1: Que saudade do rádio.
0: Eu não sou de escutar rádio, não.
1: Isso, depois contra a gente. Boa, garota. Boa, boa. Mandou bem.
2: Boa,
1: Mini Ruti. Só um minutinho, Priscila.
2: Boa, Mini Ruti.
1: Boa.
2: Mandou bem, Mini.
1: Ó, é isso aí, ponto contra.
2: Belo, foi Fernanda. Fernanda Nunes disse o seguinte: eu cresci te assistindo, aí você virou esse mulherão, a Fernanda tá dizendo, né? Que nem a Hannah Montana, que virou a Miley Cyrus. E ela pergunta: você é a Miley Cyrus brasileira?
3: Meu Deus, queria eu, gente. Olha, meu Deus do céu. Eu acho que são contextos parecidos, né? Eu realmente cresci na TV. Um monte, né, na verdade. Quem mais? Maísa.
1: Você, Maísa, a Larissa Manoela.
3: Larissa Manoela, Yudi. Ou seja, não sou a Miley Cyrus brasileira, porque é demais, mas eu tô no time, entendeu?
0: Vocês têm um grupo entre vocês?
3: Tem nada.
0: Seria legal mandar a figurinha do Silvio, né, no WhatsApp.
1: Mandar várias.
3: Eu não tenho nenhuma.
0: Eu tenho várias.
3: Aí eu vou começar a usar. Aí eu faço o grupo pra mandar a figurinha.
0: Boa.
1: Mais uma mensagem?
0: O André dos Santos mandou o seguinte: eu shipava muito você e o Yudi.
3: Meu Deus.
0: Vocês chegaram até algum namorico de adolescente?
3: Não, nada, gente. Nada. Imagina, só as picuinhas de brigade. Imagina. E eu brinco, né? Eu acho que foi um dos primeiros chip, assim, de. Da.
1: Total.
3: Sabe? Hoje eu acho que a gente conheceu shippers hoje em dia e já faziam isso comigo e com o Yudi há muito tempo atrás, antes do nome existir.
1: Ô, vó, vou te explicar o que é chip.
3: Explica,
1: tá?
3: Vai.
1: Minha avó ouve a gente, ela, às vezes ela manda: o que você falou, chip? Eu não entendi. É chip, sei lá? Não, chipar é um termo que os jovens usam, que é quando você torce muito por um casal.
3: Isso,
1: lembra quando você assistia a novela, vó? Você assiste ainda e você fala: ah, esse casal tem que ficar junto. Uhum. Eu torço por eles. Então, hoje o jovem chama de chipar. Quando você vê duas pessoas, você fala: ah, queria tanto que eles namorassem.
3: Pronto.
1: É o que o nosso amigo André fazia com o Yudi e a Priscila.
3: Pronto, explicou perfeitamente. É isso.
2: Tem a última aqui do Diego Martins. Ele diz: fala a verdade, Priscila. Você já atendeu alguma criança muito chata que na hora você ficou torcendo contra na hora da roleta?
3: Ai, gente, eu vou ter que... Hoje eu posso, já faz tanto tempo que eu saí, todo mundo tá grande, né, gente? Provavelmente a criança que eu vou falar que já cresceu, já lidou com a vida real. Sim, gente, principalmente aquelas crianças que a gente falava, porque tava delay, então a gente falava: abaixa o volume da TV e escuta pelo telefone. E aí a gente falava: alô?
2: Aí ficava: alô, pensava:
3: alô, alô, alô, alô, alô, tudo bem, tudo bem? E eu falava: pelo amor de Deus, obedece! Aí eu falava: pois não vai ganhar também, não vai ganhar, me encheu tanto saco. Mas essa coisa do delay, cara, dava tanta raiva na gente, porque é muito ruim, era um programa ao vivo ainda. E eu ficava desesperada, eu falava: ah, não, gente, já me encheu o saco, não vai ganhar nada.
2: E quando aumenta: pior, alô, alô, alô, alô, tudo
3: não dava
2: bem,
3: pra jogar,
2: tudo bem,
3: porque tinha que ter uma troca muito rápida. Ah, escolhe o número. Gente, era terrível.
1: Essa
3: eu torcia pra não ganhar.
1: A Priscila, a nossa convidada de hoje, ó, ela que é atriz e boa, uma das melhores, ela que é também apresentadora, uma das melhores, e é cantora, uma das melhores.
3: Obrigada.
1: Está lançando o seu videoclipe. Gente, produção própria, dá essa moral lá.
3: Dá,
1: vai lá,
3: dá
1: agora
3: essa
1: no
3: moral,
1: YouTube, assistir Nosso Lugar no YouTube oficial da Priscila, @Priscila com dois L's. Essa música desse videoclipe faz parte do álbum Echo, que já foi lançado, já tem mais de 2 milhões de plays nas plataformas de streaming. Então vai lá, salva o álbum onde você costuma ouvir, baixa o álbum, vai lá no YouTube, baixa o clipe, dá like, faz tudo. Ajude aí a Priscila a divulgar cada vez mais, que ela merece. Obrigado, tá, Priscila?
3: Obrigada, gente. Adorei sair de casa pra rir com vocês.
1: Boa, gente.
3: Gostou
1: boa
3: mesmo. Obrigada pelo carinho, obrigada mesmo. Tô aqui do lado. Quando eu tiver projeto novo, eu volto.
1: Por favor. Boa. A gente vai continuando o nosso programa aqui, agradecendo a Priscila. E agora chegou aquele momento bom de trazer informação com diversão. É hora de dar as notícias, mas de um jeito que só a gente
2: que
1: sabe.
2: Que jeito?
1: É hora do...
4: Girinho de notícias, mãe!
0: Passou,
2: Priscila,
0: vem pra cá, tenho
2: passou,
0: que falar com você.
2: Passou o PlayStation.
0: Passou. Oi, Guilherme, tudo bem? Quantos anos que você tem?
1: Essa eu não conheço.
0: Era da Maísa
2: falando.
0: Você
2: imagina você negociar com o Silvio Santos?
1: Nossa.
2: Você imagina o que é difícil?
1: Me disseram que ele negociava assim, ó. Vou fingir que eu sou o Silvio Santos negociando.
2: Ô, Batista, tem esse contrato aqui, tá bom? Aqui tá aqui, quanto é que chega aí? Fazer o seguinte: se você sair daqui pra fazer ligação pra gente e quiser voltar, esse valor cai pra metade, tá bom? Se não assinar agora, amanhã já tá um texto.
5: Mas eu conheço a história do Portioli. O Portioli foi pedir aumento pra ele na renovação do contrato. Aí ele falou: mas Celso, quanto é que você ganha lá na loja de CD que você tem? Ah, eu ganho tanto. Quanto é que você ganha lá como cargo de vereador em Ponta Porã? Ah, eu ganho tanto. O carro que eu pedi pra você comprar na Vimar, você paga quanto? Você paga quanto de aluguel? Aí o Silvio Santos foi somando e falou: mas com o que eu pago pra você, você consegue viver? Quer aumento pra quê? Aí o Celso virou as costas e foi embora.
1: Eu ouvi isso, que quando o Gugu foi convidado pra trabalhar na Record, ele foi conversar com o Silvio. Ele falou: Silvio, me chamaram pra trabalhar na Record e me ofereceram isso aqui. Eu tô vindo aqui pra saber qual a sua opinião como amigo, tá? Não tô querendo fazer leilão. E aí o Silvio falou: quanto é que eles ofereceram? Ele falou: tanto. Ele falou: ó, se você não quiser ir, fala pra eles que eu vou, tá?
2: Vamos pras notícias. Vou começar Brasília. Atenção, vai. Brasília!
1: Opa! Se você está acompanhando todo esse trelelê envolvendo o Vô Caro e os ministros do STF, presta atenção, porque mensagens mostram relação de ministros com o Daniel Vorcaro.
2: Ava!
1: O que está acontecendo? É o seguinte: as mensagens extraídas do celular do ex-banqueiro, agora preso, o Daniel Vorcaro, mostram que a advogada do Banco Master bancou uma viagem do ministro Cássio Nunes Marques para Maceió. Eu tô pensando assim, coitado do Cássio, né? Que teve gente que foi pra Disney, porra, foi pra Paris, o Cássio foi pra... Nada contra Maceió.
5: Sim, claro, antes que seja cancelado. Que
1: Maceió é lindo, maravilhoso. Cara, Maceió é perfeito. Só tô falando, pô, essa viagem pra Maceió, eu pago pro ministro Cássio. É. Podia pagar a passagem pra Paris, mas vamos lá. As mensagens mostram também que Vorcaro usou duas empresas para bancar um almoço em homenagem ao ministro Luiz Fux em Nova York. O Fux foi almoçar em Nova York.
5: O Fux é aquele que usa peruca?
1: Parece, que tem um topetão.
5: É peruca.
1: Opa, fácil. Já o ministro Cristiano Zanin recusou um convite de Vorcaro para ir até Londres participar de uma degustação de whiskies. Segundo mensagens, o Zanin nunca teve nenhum encontro com o Vorcaro. Então, nesse momento, vamos bater palma para o ministro Zanin. Parabéns, Zanin. Boa. Não se venda por um whisky.
5: Vocês viram também que no sorteio lá do negócio do... O sorteio do relator, você viu que o Moraes, ele foi sorteado pra ser o relator
1: dele mesmo. De,
5: do processo. Meu Deus, que julga.
0: Loucura. É tipo o julgamento do Chaves. Assim, ó, um pro outro.
1: Não, é o julgamento do Chaves. Sabe que o Chaves, quando vai vender churros, que ele vende, ele compra dele mesmo?
0: Nossa,
1: é o julgamento,
0: gente,
1: do Alexandre Moraes.
5: Mas ele se declarou impedido já, ele. É, não vai.
1: Que
5: mas
1: bom.
5: É mais ou menos a mesma coisa que você botar. O Neto pra apitar um jogo Corinthians e Palmeiras. Era a mesma coisa.
1: Você acha que ele vai?
5: Era a mesma coisa.
0: Digo uma coisa: ainda bem que essa festinha do Vorcaro aconteceu lá em 2023, viu? Porque se fosse daqui pra frente, poderia mudar todo o contexto da festa.
1: Como por quê?
0: Afinal, as novas baladinhas mudaram. Não sei se vocês têm saído bastante.
1: Não.
0: Mas tá na moda agora. A famosa Sober Clubbing, que sober, é a balada...
5: Sober.
0: Tá bom, Pasquale. Sober Clubbing.
5: Pasquale é português, não é inglês.
0: Sober Clubbing.
1: É a famosa
0: balada sóbria. Ela é uma balada normal, só que não tem álcool, cara. Tem DJ, tem a pista de dança, tem música, tem gente bonita, mas não tem nada para beber de alcoólico. Em locais como Londres, Nova York, Berlim, Paris e Singapura, esse tipo de festa já tá bombando, viu?
5: É tipo um happy hour sem o rap.
0: Exato.
5: Porque uma balada sem... Né? É uma academia sem espelho isso aí, porra. Não funciona. E você corre o perigo ainda de mandar mensagem pra ex-sóbrio. Isso que é o pior dessas baladas.
0: Mas essa nova geração tá mudando mesmo. Mudou a rotina, né? Parou de ir pra balada, parou de beber pra correr na rua.
1: Não, e o que eu descobri é, eles têm tido menos relações sexuais do que a antiga geração.
0: Vorcaro, você tá certo.
5: O mundo tá estranho.
1: Como é que é, Mini Ruth? É. Vorcaro, eu tô do teu lado. Vai, Mini Ruth.
0: Eu quero ir na Vorcaro Land.
1: Mas porra, o mundo... Isso é genial. Peraí. Vorcaro Land é genial. Por que Vorcaro? Você foi se meter com banco, com
0: produtor de eletrônico.
1: Cara, você faz um line-up, você faz uma lista de atrações. 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
5: Já pensou? 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
5: Ó, passagens... mas você vê...
0: Passagens eu mando.
5: Você vê que o mundo...
1: Oferecimento, Banco Master.
5: Né? Mas o mundo tá esquisito,
1: tá
5: mesmo,
1: muito
5: né?
1: Louco,
5: o mundo tá tão esquisito que tem restaurante com estrela Michelin servindo sobremesa com formiga.
0: Já comi formiga, aquelas bundudinhas.
1: Não, calma aí, deixa eu entender. É. Michelin é aquele guia que faz pneu também e que criaram um guia de comida que eles elegem os melhores...
5: É o Oscar da comida. É. Tem até uma piada do Rodrigo Marques que ele fala: não sei em que momento que resolveram juntar uma empresa que entende de pneu com o restaurante.
1: Pior, né?
5: Que
1: eu sei com a explicação.
5: É.
1: Porque eles fizeram guia para as pessoas que pegavam na
5: estrada.
1: Caminhoneiro, pessoa que ia viajar de carro, para onde você para comer.
5: Então. E aí o restaurante levou uma multa de 92, o equivalente a 92 mil reais. Isso aconteceu na Coreia do Sul, restaurante com duas estrelas Michelin. Por que que nunca tem cinco também?
1: É difícil demais.
5: Né? Mas acho que nem existe Brasil, cinco
1: estrelas. Não sei se existe, mas no Brasil acabaram de conquistar a terceira estrela Michelin no restaurante.
5: É.
1: É o Tuju, se não me engano.
5: E aí, é o Dom também, acho
1: o
5: que
1: Dom
5: tem.
1: Também.
5: O Dom também? Aí serviram uma sobremesa que tinha... A sobremesa estava coberta de formiga. Ou seja, sinal que a sobremesa era boa. Porque o açúcar era de qualidade. Né?
1: Mas eu achei, né, que tivesse sido de propósito. Porque
5: não.
1: Porque algumas culturas se comem formiga.
5: Não, foi pagou assim, uma multa de 15 milhões de wons.
1: Que isso,
5: cara. Você vê por causa disso.
1: Acho que a pessoa fez de propósito. Porque, imagina, tem alguém que vai lá e prepara a sobremesa. O cara não viu que tinha formiga, gente?
5: Não viu.
0: Mas a galera tá muito Nutella também. Nesse... Porque quando eu chego na minha casa e tem um bolinho lá com formiga, eu como do mesmo jeito.
5: É, dá uma jogadinha assim na formiguinha.
0: Eu,
5: né,
0: vou assombrar nessa.
5: O nome da sobremesa era o Formigato.
1: Ou podia ser o bolo formigueiro também.
5: Bolo,
1: né,
5: formigueiro também.
1: Mas que louco.
5: Mas aquele restaurante do Atala lá serve formiga.
1: Vende formigueiro?
5: Naquele...
1: É, tem
5: farofa. Do Alex Atala tem.
1: Se eu não me engano, tem uma farofa com...
5: É aquele tal de menu degustação, que eu acho uma frescura também. Caro, esse negócio, né?
0: Eu não faço ideia do que vocês estão falando.
5: Menu que vem um negocinho desse tamanho assim, ó.
1: Você paga, e aí você experimenta vários pratinhos pequenininhos, assim, que é o menu degustação.
5: É.
1: E aí eles vão te mostrando, ó, mini
5: Ruth. E tem uns que você nem escolhe, é o chefe que decide o que você vai comer.
1: O mini Ruth.
0: Que frescura, hein?
1: O atendente, o garçom, o chefe fala assim, ó, você vai comer esse prato aqui, tomando esse vinho, essa bebida, porque eles harmonizam, eles combinam, entendeu?
0: Eu vou no lugar, eu no vou final... ter que pagar o cara que manda no que eu vou comer. É.
5: E no quanto... final você paga 3 mil reais.
1: É, fala isso agora, eu vou brincar com o Mini Ruth. Quanto você achava que era um menu degustação?
0: Agora é 3 mil reais.
5: É caro.
1: É tão caro.
0: Eu prefiro que faz o PF, é melhor.
1: Bom, amigos, vamos dar uma olhadinha pra finalizar na nossa enquete do dia, que traz a pergunta: o que é que você pensa, mas não tem coragem de falar
5: na
1: durante
5: reunião.
1: Uma reunião. Vai, Batista.
5: André Luiz, o cara da criação disse na reunião: precisamos pensar grande. E eu pensando, ele tá achando que é a Apple isso aqui.
1: Vai, Mini Ruth.
0: Amanda Ferreira mandou o seguinte: o gerente disse que o desafio é grande. E eu só pensei, o salário também podia ser, né?
5: Boa! Fernando Alves, o chefe falou, é uma coisa bem simples. E aí eu pensei, faz você então, trouxa.
1: Muito boa, né? É isso aí. Bom, amigos, ó, hoje tem mais sobremesa pra você, não tem, Batista?
5: Tem sobremesa, melhores momentos a partir das 8 da noite aqui na TMC. E aí depois, às 22, tem o Conta Comigo com o Lucas Salles.
1: Obrigado, Batista. Hoje tem Conta Comigo, programa pra você ouvir e se divertir. É o novo programa da TMC de histórias.
5: Ou seja, se você não aguenta a gente à tarde, vai ter que aguentar eu e o Lucas à noite.
1: É isso aí. Tamo junto, ó, às 8 horas, melhores momentos. E às 10 horas da noite, Conta Comigo aqui na TMC. Um beijo. Valeu, pessoal. Até amanhã. Tchau, tchau.

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1: 3 horas em ponto. Muito boa tarde pra você. Esse é mais um Link TMC. Com Tomás Rafael, Rodrigo Alvarez e comigo, Mayara Bastianello.
2: 3 horas em ponto, ótima tarde. Os destroços do helicóptero que levava o cantor Rick Solo da dupla Rick e Renner foram encontrados nesta terça na Serra Catarinense, após mais de 18 horas de buscas em meio à chuva e neblina. Segundo o Corpo de Bombeiros, as 5 pessoas a bordo não sobreviveram.
1: A notícia da morte de Rick provocou uma onda de homenagens de nomes como Sérgio Reis e Ana Castela, que lembraram a trajetória de quase 40 anos do cantor no sertanejo ao lado do parceiro Renner. Uma dupla que já havia superado brigas, separações e reconciliações se despede agora de um jeito que nenhuma letra de música consegue explicar.
2: Em Nova York, Lula abriu, como manda a tradição desde 1955, os discursos da Assembleia Geral da ONU. O presidente classificou esse como o momento mais crítico da instituição desde que discursou ali pela primeira vez no ano de 2003.
1: Além disso, defendeu a soberania nacional e disse que não vai permitir interferência estrangeira na eleição aqui no Brasil. Também bateu de frente com quem quer privatizar o PIX, deixando claro que o discurso, mesmo em solo americano, tinha destinatário certo aqui no Brasil.
2: Logo depois dele, Donald Trump subiu ao mesmo palco para ameaçar usar o poderio militar inigualável dos Estados Unidos aqui na América Latina. O presidente defendeu a guerra contra o Irã e reivindicou ainda a liderança americana em inteligência artificial. Chegou a anunciar até que vai trocar o nome de IA para superinteligência.
1: Já que no Brasil, André Mendonça rebateu formalmente as acusações de Alexandre de Moraes. O ministro pediu a Fachin o arquivamento do processo contra ele e, na mesma petição, pediu ainda que o próprio Moraes seja investigado por abuso de autoridade e denunciação caluniosa.
2: Após isso, o próprio Mendonça viu o colega tropeçar num detalhe difícil de contornar. A ação que pede ao Senado os registros de entrada da esposa de Alexandre de Moraes, Viviane Bassi, e de Daniel Vorcaro, foi redistribuída e caiu nas mãos de Luiz Fux. A devolução do processo aconteceu após Moraes se declarar impedido de ser relator nesse caso.
1: E a cada dia temos mais escândalos envolvendo o Banco Master e o STF. Desta vez, mensagens da Polícia Federal revelam que a advogada Camila Ramos, ligada ao banco, bancou viagens e mordomias de luxo para o ministro Cássio Nunes Marques. As investigações mostram que o grupo era chamado de Turma do KN por assessores em um esquema que incluía até a contratação de Wesley Safadão para uma festa de 15 anos em Brasília.
2: O nome do artista não poderia ser mais sugestivo, né? Nada Perfeito. Contra o próprio.
1: Mas Safadão, né? A safadeza do STF, que também não tem lado, né? Esse é mais um Link TMC desta terça, 22 de setembro de 2026. Pelo menos em São Paulo não parece, mas começou a primavera.
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2: Teoricamente, sendo chato aqui, Mayara, vai começar às 9 horas e 5 minutos desta terça-feira, a primavera.
1: Ah, verdade.
2: Muito bem. A gente abre o programa com uma notícia triste. O Corpo de Bombeiros encontrou os destroços do helicóptero que caiu na Serra de Santa Catarina com o cantor Rick, da dupla com Renner, a bordo. 5 corpos foram localizados nessa terça na região de Santa Bárbara, em Urubici. Além do cantor, estavam na aeronave o empresário Bruno Avelar, o videomaker Paulo Soares e o piloto e o copiloto, identificados como Antônio e Leopoldo. Brian Valêncio, direto de Curitiba, é quem tem os detalhes ao vivo pra gente. Você, Brian.
3: As operações começaram ontem à tarde, quando o helicóptero perdeu contato. No começo, os bombeiros fizeram 2 buscas em áreas muito específicas. A primeira, onde houve um suposto barulho de uma queda de helicóptero e que era próximo a uma área mais urbana. Eles não acharam nada no primeiro momento. Depois foram, então, para o local onde os sinais de telefone se perderam, também na tarde de ontem. E aí, essa busca levou a madrugada inteira, até porque chove bastante ainda em Santa Catarina, e pela manhã os destroços foram encontrados. Como você disse, Tomás, as 5 pessoas que estavam nesse helicóptero foram encontradas já sem vida. Agora há, então, o resgate dos 5 corpos, e entre essas pessoas está o cantor Rick, da dupla com o Renner, famoso na música sertaneja. Então ainda há a necessidade de retirar os corpos porque é um local de mata fechada. Os bombeiros confirmam que seguem trabalhando. Nesse momento, o tempo abriu na região, então eles conseguem trabalhar um pouco melhor, porque ontem e também na madrugada e no começo da manhã a dificuldade era devido às chuvas. A expectativa é que as chuvas voltem agora à tarde, mas nesse momento a remoção dos destroços e dos corpos na área em que caiu esse helicóptero.
1: Obrigada, viu, Brian? O fato é que Santa Catarina, ontem mesmo, o próprio Brian chegou aqui, né? Deu a notícia de que o tempo em Santa Catarina havia um alerta vermelho para muita chuva, tempestades e tudo mais. Bom, e a notícia da morte do cantor Rick... Obrigada, viu, Brian? O fato é que Santa Catarina, ontem mesmo, o próprio Brian chegou aqui, né? Deu a notícia de que o tempo em Santa Catarina havia um alerta vermelho para muita chuva, tempestades e tudo mais. Bom, e a notícia da morte do cantor Rick...
4: A perda, dizendo estar com o coração partido. Simone Mendes também é outra que prestou solidariedade, desejando que o senhor receba, né, as vítimas e traga conforto aos familiares. Nomes também como o Zé Neto e o Cristiano, Bruno e Marrone, Marcos e Belucci, também o Rio Negro e Solimões, além do apresentador Milton Neves, também, né, manifestaram profundo pesar pela tragédia. E além deles, o cantor sertanejo Sérgio Reis, ele gravou uma mensagem de apoio, né, e também falou sobre o amigo. Vamos conferir o que disse aí o Sérgio.
5: Do Rick Renner, o Rick, infelizmente fazendo uma viagem com os amigos dele, companheiros dele lá de Santa Catarina, e ele adotou Santa Catarina como sua morada. Nós desejamos que Deus abençoe não só o Rick, mas todos os familiares dele e a família desse empresário que faleceu, aos pilotos que estavam trabalhando. É muito triste. Mas Deus é que tem o momento dele, nós não podemos discutir. Só peço que façam bastante orações a esses tripulantes, à família deles e ao nosso querido Rick, que ele encontre paz nos braços de Deus. Rick, onde você estiver, nossa saudade, nosso carinho, nossa admiração e nosso respeito. Meu e da Anjo. Fique com Deus.
4: Pois é, pessoal, lembrando que entre as vítimas, né, está o empresário, palestrante e influenciador mineiro, natural aqui de Belo Horizonte, Bruno Avelar, de 41 anos. Ele era criador do projeto O Poder do Network e ficou conhecido por atuar como apresentador nos leilões beneficentes do Instituto Neymar Júnior, né, do jogador do Neymar. Em nota oficial, a assessoria lamentou a tragédia e destacou a memória e a trajetória do empresário. Além do Rick e do Bruno, também estavam, né, neste helicóptero o videomaker Paulo Soares e o piloto e o copiloto, como nós já destacamos aí anteriormente. Volto com vocês.
1: Obrigada, Marum.
2: Obrigado, Marum. 3:08, Alvarez também se juntando aqui ao nosso link TMC, ao nosso time, nessa terça-feira triste. Alvarez, boa tarde para você.
6: Boa tarde. Chego num momento triste, momento de luto. Muita gente ainda tentando entender, né? Essas notícias de tragédia, de acidente, a gente demora demais, se é que a gente entende, né? As palavras do Sérgio Reis aí, muito bonitas, palavras sábias de quem já viveu muito, de quem tem muita estrada nas costas. Agora, a gente sabe, né, que infelizmente helicóptero tem sido um caminho fácil para acidentes, né? Helicópteros caem. Helicópteros caem com mais frequência do que a gente gostaria. Helicópteros têm um problema que é algo na aviação muito importante. O helicóptero normalmente não tem nada de reserva. No avião você tem duas turbinas, você tem normalmente dois pilotos. No helicóptero você tem um piloto, às vezes tem um copiloto, mas você tem uma turbina, você tem um sistema só. E se esse sistema falha, não tem absolutamente nada que se possa fazer. Então é trágico sempre, lamentável, muito triste, mas quando acontece, dificilmente a gente não vai ter uma tragédia como a gente está vendo agora desse cantor que para o mundo sertanejo é tão importante, né? O cantor Rick e lamentamos, claro, também a morte do seu empresário.
2: É, uma pena realmente, né? Uma das duplas mais importantes daquele boom da música sertaneja.

0: já um pouquinho depois de Leandro e Leonardo, Zezé de Camargo e Luciano,
1: 90,
0: né?
1: 2000,
0: mas
1: né?
0: Consolidando, 2000. Né, aquele momento da música sertaneja. E o Rick, além de um cantor importante, do protagonista da dupla, não gosto muito de falar protagonista e coadjuvante numa dupla, mas ele fazia a primeira voz, né, da dupla. Mas além disso, além de um grande intérprete e um grande artista, ele era um compositor muito requisitado. Grandes duplas, muitas delas, das mais importantes duplas sertanejas do Brasil, têm canções, composições do Rick gravadas. E ele se junta, né, a um número, o Alvarez estava falando aí do constante, né, dessas constantes quedas de helicópteros, né, são muitos dos acidentes que vitimaram artistas, cantores, acidentes aéreos, e aí incluindo também jatinhos, né, recentemente o caso da Marília Mendonça, 2021, antes o Gabriel Diniz, que estava estourado com a música Jennifer, né, tinha feito sucesso com Jennifer em 2019, também veio a falecer lá atrás, no final do século passado, em 96, para ser mais exato, comecinho de 96, a banda Mamonas Assassinas.
2: Se a gente vai longe, tem os Mamonas, foi uma tragédia terrível também, né?
0: John Denver, Buddy Holly.
1: Que são, enfim, as celebridades, que, né, os artistas que precisam se deslocar com muita rapidez, e hoje em dia se tornou muito comum o aluguel ou a compra de jatinhos, ficou mais acessível, né, para esse público. Mas também tem os acidentes rodoviários, que também vitimaram muitos artistas,
0: estão,
1: né?
0: Sempre a gente na estrada, né?
1: Isso, isso que eu quis dizer, exatamente. Eles estão sempre ou na estrada ou no ar, entre um compromisso e outro. Às vezes tem gente que tem mais de 30 shows num mês só, então precisa se deslocar assim, né? Mas a gente lembrando de acidentes rodoviários, tem assim, Gonzaguinho, Gessé, Chico Sainz, o João Paulo, da dupla com João Paulo e Daniel, né? Uhum. Também foi um acidente de carro. O Cristiano Araújo também, do sertanejo, que também
0: foi
1: faleceu,
0: de carro, né?
1: Foi de carro também. E aí a gente lembra do Mauri, o irmão do Chitãozinho Chororó, que fazia a dupla Maurício e Mauri também, num acidente de carro.
0: Gessé, né? Pouco lembrado, uma das vozes mais bonitas da música brasileira, indiscutivelmente. Deixou imortalizada a canção Porto Solidão. É uma grande canção da música nacional.
1: Maravilhosa.
2: Sabe quem também teve um outro acidente com um artista que a gente conheceu muito pouco, lamentavelmente, mas foi o Pedro Gil, filho do Gilberto Gil.
0: Sim, sim.
2: Também foi um acidente de carro, algumas décadas atrás, né? Era um menino, era um baterista, tocava com o Lulu Santos, estava em alta. E aí morre também num acidente de carro.
1: É, e Rick Renner, que nas últimas semanas acabaram ganhando mais notoriedade, especialmente na torcida gremista, porque quando a gente venceu a Copa do Brasil, né, venceu o Inter na Copa do Brasil, na Arena, o DJ da Arena tocou a música dos 15 anos do Rick Renner, que ele fez pra filha, que fez 15 anos, porque o Inter fazia 15 anos que não ganhava um título. E aí, quando o Grêmio venceu, eles tocaram aquela música dos 15 anos faz agora, é de alegria, que meus olhos choram e tal, e aí virou uma comemoração ali do Grêmio. Então, nossos sentimentos mais uma vez às famílias de todos, né, ali, que eram 5 ocupantes dessa aeronave, desse helicóptero. E daqui a pouquinho, né, no Link TMC, a gente fala sobre Donald Trump ter anunciado na ONU que os documentos oficiais dos Estados Unidos vão trocar inteligência artificial por superinteligência.
0: Além disso, também trazemos a notícia dos prints que mostram a assessora de Flávio Bolsonaro tratando diretamente com um miliciano condenado, no caso Marielle, sobre uma emenda parlamentar. Mas agora a gente confere o primeiro bloco da Rádio Uber.
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0: Matsubara no volante com você em mais um Giro da Uber. A tecnologia dos novos radares de trânsito vai complicar a vida dos motoristas apressadinhos. 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Mas mesmo assim, placas alertando os motoristas sobre a realização dos testes vão ser vistas. Eu sou o Vitor Matsubara, direto para a Rádio Uber.
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3: E durante os discursos na Assembleia Geral das Nações Unidas em Nova York, o presidente Donald Trump falou sobre a necessidade de proteger o hemisfério ocidental. Já o presidente Lula defendeu a soberania dos países da região e disse que o Brasil não é quintal de ninguém. Quem traz as informações é a nossa correspondente Júlia Flores, ao vivo, direto de Nova York. Uma ventania aí, né, Júlia? Conta pra gente como é que foi esta manhã aí em Nova York. Boa tarde aqui do Brasil pra você.
4: Olá, Maiara, Alvarez e Tomás. Os discursos de Lula e Trump marcaram realmente a Assembleia Geral da ONU aqui em Nova York. Lula falou por cerca de 20 minutos e falou principalmente as ameaças de intervenção externa na política do Brasil. Em um dos momentos mais fortes, como você mesma disse, ele falou que o Brasil não cabe no quintal de ninguém e disse que o país não precisa de porta-aviões controlando ali as águas do Brasil. O presidente também falou sobre o combate ao crime organizado e defendeu a cooperação internacional. Essa foi a 10ª vez que Lula fez o discurso de abertura da Assembleia Geral da ONU e, ao contrário da expectativa, não houve um encontro entre o presidente brasileiro e o presidente americano Donald Trump nos bastidores, nos corredores ali do evento. Depois de Lula, quem subiu ao púlpito foi justamente Donald Trump. Ele fez um discurso mais voltado aí à política externa dos Estados Unidos, comentou sobre as operações militares dos Estados Unidos no Irã, fez um ultimato ao país e também falou sobre a guerra entre Rússia e Ucrânia. Agora, a agenda de Trump continua com uma série de reuniões bilaterais ao longo do dia, inclusive com a presidente interina da Venezuela, Delcy Rodrigues, que estava lá durante os discursos de Lula e de Trump. Eu volto com vocês.
5: Quanta coisa de um dia só, hein, gente? Tem notícia para um mês aqui, né? Tudo que a nossa correspondente Júlia Flores trouxe aí. Mas eu queria destacar aqui, Tomás, Maiara, caro ouvinte, a ameaça do Trump ao Irã. É uma ameaça vaga, né? Mais uma vez, quando o Trump diz que ou ele vai fazer um acordo com o Teherã ou vai aniquilar a República Islâmica, a gente sabe que ele não tem condição de levar a cabo essa ameaça. O Irã está fazendo o que quer, né? Segurando essa guerra do jeito que quer. Vai fazer agora 7 meses.

0: Trump não consegue terminar com a guerra, ele adoraria ter terminado, mas ele não tem bomba para isso. Falta míssil nos Estados Unidos. Eles gastaram metade do estoque americano e não sabem mais o que fazer porque a República Islâmica continua de pé. Então, é mais uma bravata do Trump, mais uma bravata. O que, que o Irã já prometeu? Vai levar a guerra pelo menos até o fim das eleições de novembro nos Estados Unidos, quando o Irã espera que os democratas vençam para o Congresso e para o Senado, e as pesquisas estão mostrando uma grande probabilidade de derrota do Partido Republicano de Trump nas eleições de novembro. Então, não vai acontecer o que ele está dizendo. É pura bravata. Agora, acho que a gente pode comentar aqui, Tomás e Mayara, sobre também a declaração do Lula. Não somos quintal de ninguém.
1: Interessante que, como sempre acontece, né? Acho que a Mayara trouxe isso na abertura do programa. A tradição manda sempre que o Brasil abra a Assembleia Geral da ONU. Isso aconteceu a primeira vez em 49 e depois, a partir de 55, virou uma tradição.
0: Porque o primeiro presidente da ONU era o Graça Aranha, brasileiro.
1: Isso, pela importância do Brasil no surgimento da ONU. E aí tinha aquela situação, né, de quem começa, Estados Unidos ou União Soviética, nenhum dos dois vai começar. Aí passaram a bola, entre aspas, para o Brasil e foi ficando. Não é uma tradição por escrito, mas foi ficando. O Brasil é sempre convidado e abre sempre essa Assembleia Geral. E manda a tradição também, Alvarez Maiara, que os Estados Unidos, por serem a sede da ONU, consequentemente a sede da Assembleia Geral, discurse em segundo lugar, seja o segundo país a falar. E aí eu gostaria de saber, até se a Júlia estivesse com a gente ainda, como é que ficou o semblante ali da comitiva americana, que provavelmente já estava lá, né, obviamente, esperando a sua vez de falar, enquanto falava o presidente Lula.
0: Ela tá aí ainda, Júlia?
1: Não tá.
0: Não, só eu acho que é importante destacar aqui, quando o Lula fala não ser o quintal dos outros, ele está falando justamente dos Estados Unidos, né? Parece óbvio, mas não custa lembrar. E ele tem em mente, obviamente, o que aconteceu com a Venezuela. A Venezuela teve seu presidente arrancado do poder, nada aconteceu, não houve nenhuma revolução, mudança de regime, nada. A Venezuela se tornou um país sequestrado por Donald Trump, nas mãos de Donald Trump, que agora mandou empresas americanas para tirar petróleo de lá. Entre outras muitas medidas, vai dinheiro do petróleo venezuelano para os Estados Unidos, e agora o ouro venezuelano, que são toneladas, importantíssima reserva, que estava lá em Londres, guardada lá, e tinha sido parte de sanções econômicas, estava travada. Houve um acordo para transferir essas reservas em ouro para os Estados Unidos. O que isso faz? Deixa a Venezuela ainda mais sequestrada pelos Estados Unidos, porque agora tem até o ouro venezuelano nas mãos. E podem usar, ou não vão usar, mas vão jogar com isso como quiserem. E esse é o temor que a gente sempre teve aqui e que o Lula manifesta, que o Brasil não pode se deixar envolver dessa maneira com os Estados Unidos, nem ser envolvido e tomado pelos Estados Unidos. É um problema que acontece nessas eleições. A gente tem claramente um candidato, o Flávio Bolsonaro, que acena com uma entrega aos Estados Unidos, que acena com uma camaradagem com o Trump, que não cabe a nenhum presidente da República de nenhum país.
2: E a gente lembra aqui que os dois não se encontraram, ao que parece, mensagens, aliás, conversas de bastidores dão conta de que um dos dois, ou os dois talvez, alguém não quis se encontrar. Então eles não se encontraram, porque lá na Assembleia Geral existem salas em que as pessoas podem marcar conferências ou reuniões e não rolou.
0: Encontros bilaterais.
2: Exato. A última conversa dos dois foi uma ligação de 1h20, lá em agosto, quando estavam se discutindo a taxação ainda, né, dos produtos brasileiros. E claro que essa história de Brasil não é quintal de ninguém é uma clara resposta ao secretário de Estado americano, Marco Rubio, que falou que a América Latina é o quintal dos Estados Unidos. Então aí já foi o Lula lá preparado para dar essa resposta, tanto para o governo americano, quanto para o seu adversário aqui no Brasil, que, como disse o Alvarez, flerta e muito com o Donald Trump.
1: E chega agora aqui a informação que a delegação norte-americana permaneceu sentada e não aplaudiu o discurso do presidente Lula. Os representantes americanos presentes no plenário acabaram não acompanhando os aplausos do restante do público e ficaram sentados o tempo todo.
2: E meninos, vamos conferir uma das falas do presidente Lula durante o discurso. Ele falou sobre guerra, fez uma crítica. política aí. Vamos ouvir.
3: A guerra não é a continuação da política por outros meios. É a falência total da política. No mundo interdependente, liderar é conciliar interesse da pátria com o da humanidade. Essa é a constatação de alguém que representa uma nação amante da paz e da liberdade. Alguém que lutou contra uma ditadura militar e defendeu seu país contra um golpe de Estado.
2: Essa foi uma das falas do presidente Lula.
1: Já o presidente dos Estados Unidos, Donald Trump, falou sobre a chamada Era de Ouro americana e defendeu a força econômica e militar do país. Trump também abordou conflitos como a guerra em Gaza e entre Rússia e Ucrânia, além de falar sobre o Irã, tráfico de drogas e OTAN, e começou destacando a situação atual do país.
4: Posso informar a vocês com orgulho que a América está de volta. Nosso país hoje está mais forte do que nunca. A nossa economia é a inveja do mundo. Nosso exército é o mais forte do mundo. Nossa energia está alimentando o planeta. A América está levantando. Nossa nação está crescendo. Nosso poder está espalhando e o nosso país está indo melhor do que nunca. E o nosso futuro é muito, muito brilhante.
2: Bom, continuando por aqui, o Trump também citou que tentou negociar com o Irã diversas vezes, mas sem sucesso. O que julgou ser um grande erro das lideranças do país na época. Afirmou que destruiu o Irã, que está vencendo a guerra e que agora precisa tomar uma decisão sobre aniquilar o país ou não.
5: Will a deal be made with Iran?
4: Será que um acordo será feito com o Irã que faça com que eles consigam construir um grande país como já foi antes? Talvez um dos grandes, maiores países do Oriente Médio, até mesmo do mundo? Ou será que eu tenho que aniquilar a República Islâmica e fazer isso rapidamente para não dar uma nova chance a eles de matar e destruir países e pessoas de novo, hein? Será que eu levo eles para o inferno sem a chance de sobrevivência?
2: O Tomás chamou atenção, só um pouquinho, Alvarez, eu sei que você vai comentar uma coisa, mas o Tomás chamou atenção para a cara do representante do Irã. Tipo, poucos amigos é um eufemismo, basicamente.
0: É lamentável, assim, porque a gente está chegando a um momento em que os Estados Unidos não tem mais diplomacia. Trump vem destruindo a diplomacia americana e troca diplomatas por amigos. É o genro dele que cuida da diplomacia, junto com Steve Witkoff, que é um outro fiel a ele, não é diplomata. E assim ele acha que vai tocando o mundo. Só que com essa diplomacia fajuta, diplomacia de amigos, ele não consegue nada, absolutamente nada, no cenário mundial. E aí agora ele traz essa guerra, dizendo, seria importante acabar com isso, mas senão eu vou ter que aniquilar o Irã, o que é uma ameaça bastante grosseira, né? Você fazer numa reunião internacional, você fazer isso diante de outros chefes de Estado, quando o mundo está pedindo paz. Então, eu até me pergunto, né, se ainda faz sentido a ONU ser nos Estados Unidos. Qual é o sentido, aliás, que faz a ONU ser num país que não gosta da ONU, que não quer nem a existência da ONU? O Trump veio, ao longo desse segundo mandato dele, destruindo todas as relações dos Estados Unidos com organismos multilaterais. Da ONU só não saíram, provavelmente, porque a ONU está lá em Nova York. Mas que sentido faz a ONU continuar nos Estados Unidos, né? Agora, aí você vê, ele diz, nossa economia é a inveja do mundo. A nossa economia americana, ele está dizendo, a inveja do mundo, os americanos não conseguem comprar absolutamente nada, o poder de compra altamente diminuído, a inflação que o Trump disse que ia combater, não conseguiu combater, o desemprego está apontando ali, ou não está subindo o nível de emprego como se esperava. Ele vem sendo salvo por uma única coisa, a inteligência artificial. Para a sorte do Trump, no governo dele, houve um boom de inteligência artificial. E o centro da inteligência artificial é o Vale do Silício, na Califórnia, nos Estados Unidos. Então, são empresas americanas que estão movendo ainda o que tem de força na economia dos Estados Unidos. Não fosse por isso, era uma grande decadência que estaria se vendo nesse momento. Por isso, também, o Trump vem colocando todas as fichas dele na inteligência artificial, que, aliás, você falou, né, Mayara? Ele não quer mais chamar assim, né?
1: É, agora é super inteligência.
2: Ele não quer chamar nada do jeito que era, né? Ele vai inventar nome pra tudo agora. Nos neologismos de Donald Trump.
0: Eu podia ser super inteligência americana.
2: Mas, pois é.
1: Algo gente... assim. Não, eu acho que ele quer, usa isso mais para defender a inteligência artificial, que está sendo tão criticada. E ele diz que é uma bobagem se preocupar com os riscos da inteligência artificial. E aí ele reforça a ideia de que é uma super inteligência e que não tem problema nenhum você continuar investindo na mesma. Eu concordo com tudo que o Alvarez falou, mas eu sempre tenho, procuro ter uma visão aqui otimista e sempre lembro: Trump não é eterno. E se os Estados Unidos tem uma grande vantagem em relação ao Brasil, à Venezuela, ao Irã, ao parlamentarismo inglês, à Cuba, à Argentina, é que a gente sabe que os governos mudam. Eles só terminam antes da hora se o presidente morre. Tem sido assim desde George Washington. Então os Estados... E para fazer uma analogia que a gente usa muito no futebol, quando um jogador acaba deixando o clube, a gente fala: esse cara não é maior do que o Corinthians, não é maior do que o Flamengo. O Trump não é maior do que os Estados Unidos, de Benjamin Franklin, de Lincoln, de George Washington. Para ser mais próximo aqui aos tempos modernos, de Ronald Reagan e Bill Clinton, citando um republicano e um democrata, que para mim foram grandes estadistas, os Estados Unidos são maiores do que o Donald Trump. Eu espero, sinceramente, que toda essa loucura que a gente está vendo, ilustrada aí pelas sábias palavras do Alvarez, passe muito rapidamente, que isso desapareça a partir do momento que o Trump deixe o poder, substituído ou por um republicano ou por um democrata. Tanto faz, porque não vai ter outro louco nessa magnitude para substituir o Trump. Opa, e dar sequência.
2: Assim espero, eu também. Nessa
0: vou mais discordar, hein? Vou discordar. Pode tava discordar. Concordando 99, mas no outro louco tem. O vice é outro louco.
2: É verdade.
0: Jade Vance é outro Jade louco.
2: Completamente maluco.
0: Jade Vance, olha só uma linha, para não se alongar num cara que é pouco conhecido. Mas ele é provavelmente o próximo candidato republicano à presidência. Ele. Primeiro, ele dizia que detestava o Trump, que jamais trabalharia com ele. De repente ele se torna o maior defensor de Donald Trump. Por quê? Porque conseguiu ser candidato a vice junto com ele. Mudou de opinião da água para o vinho. Jade Vance, de repente, se tornou o maior cristão do mundo, quando não era. Usa a religião como instrumento de manipulação. E que segue exatamente a mesma cartilha do Trump. Então, eu discordo, Tomás. Tem outros loucos na fila, sim. Você imagina J.D. Vance, Marco Rubio, presidente? Tem que ser, se você quiser um republicano, eu tô de acordo, mas tem que ser um republicano do centro.
1: Não, eu também, né?
0: Mais
1: acho...
0: pro centro. Tem...
1: Você tem toda a razão, Alvarez. Eu não discordo de você nessa, não. É que eu acho que dificilmente os Estados Unidos vão eleger outro louco. Os índices de popularidade do Trump despencaram nos últimos meses. Ele já não conseguiu se reeleger da primeira vez. Por muito menos, hein? Por muito menos ele não conseguiu se reeleger da primeira vez. Custo acreditar que o vice-presidente vai conseguir ganhar essa eleição. Não sabemos ainda, como você falou, se ele será o candidato ou não. Existe uma chance significativa dele ser. Mas acho até que os republicanos pensam isso. Se a gente tem alguma chance de ganhar, por mais loucos que existam nos Estados Unidos apoiando tudo isso, no centrão do país, em estados menores, estados mais conservadores, mas eu acho que os republicanos devem entender que eles vão ter mais chance na próxima eleição se um candidato com um perfil diferente puder competir com o candidato democrata. Mas eu posso estar sendo...
0: Você vai entender, Tomás, o que eu vou dizer aqui, ó. Você vai entender. Eu morro de saudade de George W. Bush. Eu morro de saudade.
2: Que inclusive tá cheio de amores com a Michelle Obama esses tempos, tava aí os dois, trocando recadinho.
0: É. Ah, é.
2: Veja bem como são as coisas, não é mesmo? Ele perto do Trump, o George Bush parece assim um cordeirinho, né? Um bichinho indefeso, na verdade.
0: Um grande estadista, que saudade daquele grande estadista que começou a guerra no Iraque, começou a guerra no Afeganistão. Mas
2: nunca
0: pelo menos
2: critiquei.
0: Ele tinha um motivo, ele tinha um 11 de setembro nas costas.
2: É.
0: Pelo menos ele tinha um motivo.
2: É. Bom, não duvido nada se daqui a um tempo Dana White vira o presidente dos Estados Unidos, além de presidente do UFC. Do jeito que a coisa anda meio louca, é outro louco que aparece. Mas vamos lá.
1: Mas esse é um louco competente, hein?
2: É, fez funcionar. Pelo menos o UFC é uma franquia de bilhões,
1: né? É um case de sucesso.
2: Exatamente.
1: No esporte.
2: Bom, e daqui a pouquinho você vai ver que subiu para 4, gente, o número de mortes pelas chuvas no Rio Grande do Sul. Entre eles, dois irmãos de 13 e 4 anos levados pela correnteza dentro de um carro.
1: Esse é um dos destaques que você vai conferir daqui a pouco no Link TMC, mas agora as principais notícias da sua região.
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15: Olá, muito boa tarde para você, ouvinte sintonizado aqui nos 88,7 FM da TMC Belo Horizonte. Bruno Marum por aqui, estou chegando para te fazer companhia e, claro, atualizar o noticiário desta terça-feira, hoje, 22 de setembro de 2026. Capital mineira tem um calor danado, hein? Sol entre nuvens, 28 graus agora a temperatura. A gente falando aí, né, da morte do Rick, né, que fazia dupla com o Renner. E também uma outra morte chama atenção hoje. Infelizmente, morreu nesta terça-feira, aos 95 anos, o jornalista e escritor Joenir Ventura. Pois é, um dos grandes nomes da imprensa brasileira. Joenir Mineiro era mineiro de Além Paraíba, na Zona da Mata, e construiu a carreira de cerca de 7 décadas, marcada por grandes reportagens, né, livros que se tornaram referências para compreender o país e também pela defesa dos direitos humanos. Segundo a Academia Brasileira de Letras, da qual era membro desde 2015, a causa da morte de Joenir Ventura foi uma pneumonia. O corpo de Joenir será velado amanhã na sede da Academia Brasileira de Letras, lá no Rio de Janeiro. Depois será enterrado no mausoléu da instituição, no cemitério São João Batista, também lá na capital fluminense. Repórter, editor, escritor, cronista e professor, Joenir atravessou diferentes períodos da história brasileira, registrando, né, transformações políticas, culturais e sociais. Passou por veículos como o Correio da Manhã, o Cruzeiro, Visão, Veja, Isto É e Jornal do Brasil, além de ter sido colunista, né, do jornal O Globo. Também foi professor da Universidade Federal do Rio de Janeiro e da Escola Superior de Desenho Industrial, posteriormente incorporada também à UERJ, a Universidade do Estado do Rio de Janeiro. Portanto, fica, né, aí as nossas condolências, né, aos familiares e aos amigos, né, de Joenir Ventura, um dos grandes nomes da imprensa brasileira, que Deus o tenha em bom lugar. 5h41, tem trânsito chegando. Pedro Gonçalves também está aqui comigo e vai nos acompanhar ao longo da tarde. Seja bem-vindo, Pedro. Boa tarde.
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16: 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Boa tarde para você, Marum, e para o ouvinte TMC. Destacamos nesta terça-feira a BR-040 no caminho para Sete Lagoas. Isso porque tem formação de obras na chegada onde Robin Esmeraldas, que bloqueia parcialmente a pista. Já tem reflexos desde o Vale das Acácias. E o motorista pode passar pela MG-424, que tem situação melhor. No sentido oposto, trânsito bom na BR-040, inclusive na reta do Califórnia, e o motorista passa despreocupado. 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
15: Valeu, valeu, Pedro Gonçalves. Daqui a pouquinho, né? Na próxima hora ele está de volta junto comigo. Estaremos por aqui para continuar na atualização do noticiário. E eu lembro a você que também às 5 da tarde nós temos o Minas TMC segunda edição comigo. Estarei por aqui também atualizando, né, o noticiário de Belo Horizonte e Minas Gerais. Vamos juntos ao longo desta tarde triste, né? Hoje, terça-feira, 22 de setembro. Lembrando que o nosso WhatsApp está aberto, hein? Esperando a sua participação, 99944-8870. 99944-8870, 3h43.
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18: 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Ouve só, abre aspas. 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Aí já viu, né? Não dá. Mas se tiver liberado, tá tudo bem. Fecha aspas. A Uber conta com você para fazer isso.
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18: O que fazer quando você recebe uma recompensa, uma grana a mais? 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
20: Fala, motorista, aqui é Thiago Godoy, o papai financeiro. Depois de uma semana de trabalho duro, é normal pensar, eu mereço, e merece mesmo. O problema é quando a comemoração custa tão caro que acaba comprometendo o mês inteiro. A recompensa faz parte da vida. 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Assim, você comemora o presente sem abrir mão do seu futuro.
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0: determinou que é proibida a exibição de propaganda eleitoral em veículos utilizados para o transporte privado de passageiros por meio de aplicativos. 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
22: 3h47, voltando com o nosso Rodrigo Alvarez, Mayara Bastianello, com toda a nossa equipe de reportagem para Brasília, Belo Horizonte, Recife, Rio de Janeiro, São Paulo, Curitiba, para todo mundo, também no nosso TMC News BR. Aliás, você pode deixar mensagem no chat no nosso canal TMC News BR. Olha, tem muita gente usando inteligência artificial todos os dias sem nem perceber. E tem quem use por modismo, sem saber o real proveito, né? Sem saber tirar o real proveito da ferramenta. A inteligência artificial já mudou a forma como as pessoas trabalham, estudam, consomem e buscam informação, mas nem sempre esse entusiasmo vem acompanhado de resultado concreto. Para entender o que já mudou de verdade na rotina do brasileiro e o que ainda é só hype, a gente chama o Gustavo Brigato, que é especialista em tecnologia e inovação. Gustavo, boa tarde para você. Seja bem-vindo ao Link TMC. O que de fato mudou na rotina dos brasileiros desde o advento da inteligência artificial?
23: Bom, boa tarde, obrigado aí pelo tempo, pelo convite para participar. Cara, acho que a inteligência artificial tá no dia a dia, como você falou, e tem coisas que a gente nem percebe, né? Nos últimos 3 anos, vamos fazer olhar um pouquinho para trás, nos últimos 3 anos, na verdade, a gente está falando muito de uma categoria de inteligência artificial, que é a tal da IA generativa, né? Que basicamente são o ChatGPT, o Claude, todas essas ferramentas que os LLMs, né, essas ferramentas que a gente tem usado. Mas se você for olhar, a inteligência artificial, na verdade, é uma disciplina da década de 50, né? Teve ali, nos anos 80, teve o que se conhece como o inverno nuclear da inteligência artificial, que toda a pesquisa, todo o trabalho com inteligência artificial ficou praticamente congelado por quase 20 anos, até que nos anos 2000 a inteligência artificial voltou a ser um tema estudado e trabalhado. Então ela vem sendo colocada na internet, no que a gente faz no dia a dia, há muito tempo, né? Inteligência artificial é usada dentro dos bancos para questões de segurança. Quando você recebe uma multa, provavelmente tem inteligência artificial colocada ali dentro dos sistemas de reconhecimento de caracteres, né, do OCR, enfim, e seu e-mail, né, responder e-mail e tal, tudo isso tem inteligência artificial já há muito tempo. E nos últimos 3 anos, ferramentas mais específicas ali, como o ChatGPT e tal, apareceram e fizeram parecer que a inteligência artificial nasceu agora, mas na verdade ela vem sendo construída há muito tempo. E o que mudou na vida das pessoas? Bom, acho que vocês me contem um pouquinho dos hábitos de vocês com inteligência artificial, mas, pô, qualquer pesquisa que você faz no Google hoje em dia, ela tem o AI Oversight, que o Google chama, que é a resposta, é uma resposta gerada já à inteligência artificial, e não um link azul como era antigamente, né? Então você não precisa mais ficar ali pesquisando, olhando, né, cruzando informações de diferentes sites para ter uma informação. Você já tem a informação já digerida para você ali na hora. Outra coisa que mudou muito também é planejamento, sei lá, eu já usei, provavelmente vocês me contam, vocês já usaram, mas planejar uma viagem, consultar preços, comparar. Outro dia eu fui comprar um eletrodoméstico e já pedi para pro chat fazer uma lista ali dos melhores, dos eletrodomésticos mais indicados. Então tem muitos usos, voltando aos usos, chatbot, né, atendimento, hoje praticamente todo mundo está usando, todas as empresas estão usando chatbot, atendimento com inteligência artificial. Então, ela já tá, a IA já está fazendo a diferença na vida de todo mundo no dia a dia, né?
24: Gustavo Brigato, bem-vindo aqui ao nosso Link, Rodrigo Alvarez aqui. Gustavo, queria trazer você para a briga de hoje. Ai, inteligência ai, ai. Artificial.
23: Vambora.
24: A gente tem aí, por exemplo, neurocientistas como Miguel Nicoleles, grande Nicoleles brasileiro, dizendo: não é inteligência nem é artificial. E isso, esse nome, como você mesmo colocou, esse nome é velho. Esse nome é velho. Não sei se vem do Alan Turing, mas vem lá de trás, né?
1: Sim.
24: Eu pergunto: hoje o Trump, que não é um cara que merece nenhuma credibilidade da minha parte com relação à tecnologia, nenhuma. Mas ele vem e diz: não, vamos chamar agora de superinteligência porque eu quero.
1: Superinteligência.
24: E aí, o que, que é isso afinal, Gustavo? Esse troço aí, a gente sabe que ele não tem consciência, então ele não sabe que está vivo ainda, mas ele já está fazendo umas besteiras, tomando vida própria aqui e ali. É inteligência artificial? É superinteligência? Qual é o termo correto para a gente entender que diabo está na nossa frente?
1: Isso é um debate semântico e até filosófico, né? Teve uns 2 anos atrás, estava no South by Southwest, lá em Austin, e teve uma palestra do Noam Chomsky, e ele estava falando exatamente com o Nick Thompson, falando exatamente esse debate sobre consciência, né? Pegando esse gancho da consciência que você colocou. O Noam Chomsky falou: o que é consciência? Né? A gente não sabe definir exatamente se a provocação dele era. A gente nem sabe se consciência existe de fato. Então, como falar se a máquina tem consciência ou não? Uhum. Provavelmente a máquina vai emular o que a gente assume como consciência. Isso é ser consciente? Né? Realmente é um debate.
24: Existe uma definição.
1: Eu não acredito que a máquina vai ter, Gustavo, consciência no sentido.
24: Não, só existe uma definição, desculpa, mais ou menos aceita, de que consciência é você saber da sua própria existência. Você é capaz de reconhecer que você existe. Né?
1: Sim.
24: Eu pergunto então assim, me ajuda a gente a definir aí, porque eu não tô afim. Não tô afim de entrar na superinteligência do Trump de graça.
1: Teve uma época que a IBM falava em inteligência aumentada. Né? Que é exatamente a máquina ser um apoio para os humanos trabalharem melhor. Então, era o IA, eles estavam querendo redefinir como inteligência aumentada. Que aí sai um pouco de dar inteligência à máquina, né? Você está falando que você tá aumentando, a máquina está ajudando o ser humano a aumentar a sua inteligência. Eu gosto muito mais dessa, de um recurso de aumentar a inteligência do que dar. Eu gosto mais dessa, do que dar falar que a máquina em si é inteligente. Eu tento a concordar nesse sentido de que a máquina vai simular, ela não é inteligente no fato como a gente, como um ser humano que pensa, né? Ela vai simular que ela está pensando, mas aí a discussão é: isso não é pensar? Isso não é ser consciente? Simular consciência não é ter consciência? Não sei, não tem uma definição, mas
24: aí vamos ter que ir lá no túmulo do Platão. Vamos ter que levantar o Platão e o Aristóteles e perguntar para eles.
1: Para botar esse debate. Eu acho que. Eu ficaria no inteligência artificial mesmo, não no superinteligência. Ou no AGI, tem a outra ainda, né? Que é o Artificial General Intelligence, que o pessoal está debatendo se a gente já está em AGI ou não, se a gente vai chegar, em quanto tempo a gente vai chegar em AGI. Eu prefiro ficar só no AI mesmo, para ficar no hype, e deixa o pessoal se debater com superinteligência, AGI ou o que é. Cara, a gente sempre chamou de AI. Vamos ver se a gente acha um nome. De novo, é um negócio que existe desde os anos 50, entrou no hype nos últimos 3 anos, e a gente ainda está vendo as coisas acontecerem. Está tudo no começo. Não dá para definir nada ainda. Sei lá, daqui a 2, 3 anos, alguém vai chegar com um nome diferente? Provavelmente. Mas eu não acho que seja o Trump que vai definir por canetada, pela Sharp dele ali, que vai se chamar de superinteligência. Não acho que não.
2: Muito que bem, tem gente que chama de IA, é o caso do Ilcinho Pedroso, nosso comentarista político, que chama IA de IA, bonitinho.
24: Não, eu acho que até dizer isso, IA. Cara.
2: É.
24: Até dizer que esse negócio aqui é uma coisa que antes a gente não sabia se ia, agora a gente sabe que ele vai.
2: É. Vai
24: que eu sei, né?
2: Vai
22: IA. Ele veio, já está entre nós. Exato. E veio pra ficar.
2: Inclusive tá nocauteando,
1: já está entre nós.
2: Tem robô nocauteando lutador, tem robô hoje na final do America's Got Talent, com um chinês que dança com um monte de robô. Ai, gente, eu quero ir pro passado. Alguém inventa uma máquina do tempo? Não tô gostando. Quero muito agradecer o Gustavo, obrigado.
24: Mas aí vão chamar você de tia, se você começar assim, vão te chamar de tia véia. Cuidado.
2: Pode me chamar de tia. IA. É. Obrigada, ó. Gustavo Brigato, especialista em tecnologia e inovação, sempre aqui. É, agora vai participar mais com a gente aqui no Link TMC para tirar nossas dúvidas sobre IA.
24: Então, Gustavo, vem toda semana agora?
2: Assim, esperamos. Vamos Sim. ver se ele estará aqui com a gente toda semana para debater esses temas.
23: Vindo, se o convite estiver aberto, estou aí. Ó, vamos lá.
2: Muito bom. Vamos lá.
22: IA ser um convidado virá como comentarista.
2: Virá,
22: como
2: é isso.
22: Virá,
2: exato.
22: Virá.
23: Boa.
2: Nossa,
23: boa.
2: Que
23: bagunça.
2: Valeu. Beijo, Gustavo. Obrigada. E daqui a Valeu. Pouquinho, muita coisa ainda nesse Link TMC.
24: Vocês estão bobos hoje, hein?
2: Muito, todo dia a gente tá bobo.
24: Vocês estão bobos hoje, né?
22: Alegria, Deus do céu,
24: mas hoje tá demais.
22: É alegria de trabalhar com o Rodrigo Alvarez, né, Mayara?
2: A gente adora.
24: Pois é, chegou, eu também tô animou. Tão alegre de falar essas bobagens. É. Ih, não, manda ele embora. Manda ele pegar um Uber aí.
2: Vou mandar ele na Rádio Uber agora, daqui a pouquinho a gente fala sobre... Gente, olha essa história. A gente vai trazer aqui mais novidades sobre esse caso. O namorado da jovem, de 22 anos, que foi encontrada morta no pátio do condomínio onde morava com ele, em Fortaleza, foi preso preventivamente, agora há pouco. Mas antes, a gente confere, claro, o último bloco da Rádio Uber.
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2: Gente, muito triste trazer essa notícia. Eu, inclusive, esses dias fui dar um Google pra ver por onde andava o Zuenir Ventura. Porque há muito tempo eu não ouvia dando entrevistas, falando e tudo mais. E hoje a gente recebe a notícia de que ele faleceu aos 95 anos, vítima de uma pneumonia. Deixa uma trajetória de 6 décadas na imprensa brasileira, na literatura também. Eu tenho uma história muito bacana com o Zuenir, que uma vez ele estava na Bienal, isso faz uns 15 anos mais ou menos, e eu estava lendo, por acaso, o Sagrada Família, que é um livro incrível. E eu estava sem o Sagrada Família comigo, né? Eu estava lendo, mas deixei em casa, e ele apareceu na Bienal para dar uma entrevista para mim, e eu não sabia. Eu literalmente fui correndo até o stand da editora, comprei um Sagrada Família só para ele autografar. Ele autografou com o maior carinho, mesmo sendo assim, eu era uma menina, né? Uma menina super jovem ali entrevistando, e ele foi super generoso comigo. Assim era Zuenir Ventura, né? E infelizmente hoje a gente acorda com essa notícia da morte dele, né, Alvarez?
24: Como repórter entrevistei ele também. Eu muito jovem ainda, e ele, se não me engano, na época com o movimento Viva Rio, sempre muito preocupado com o que estava acontecendo com o Rio de Janeiro, e pouco depois de ter lançado aquele livro que foi um marco na história do Brasil, né? Um livro que marcou o Brasil, Cidade Partida, de 1994, quando ele escancarou o que estava acontecendo no Rio. Parece que a gente enxergou pela primeira vez a profundidade do problema social que havia, a desigualdade que existia no Rio de Janeiro, os dois mundos que existiam e que vieram a se tornar o que a gente conhece hoje, esse mundo do tráfico que o Zuenir Ventura captou lá atrás, como um repórter, né? Um jornalismo literário que ele fazia, se transformando nesse livro muito importante e muito influente. Eu estava justamente na faculdade quando ele lançou esse livro e li como parte do aprendizado jornalístico. Muito importante, muito influente, certamente deixou um legado importante.
8: Júlia Takahashi traz mais informações. Você, Júlia.
9: Ao longo da carreira, Zuenir escreveu sobre política, comportamento e questões sociais e se tornou uma das principais referências na cobertura e no regime da história recente do Brasil. Entre os períodos que marcaram sua trajetória está a ditadura militar. Zuenir acompanhou de perto aqueles anos e também colaborou com O Pasquim, jornal conhecido pela crítica ao regime e pelo enfrentamento à censura. Aqui em São Paulo, no bar O Pasquim, a história do jornal se mistura às referências que marcaram aquele período. Zuenir também escreveu livros que se tornaram referências, como 1968, O Ano Que Não Terminou, Cidade Partida e Chico Mendes, Crime e Castigo. Membro da Academia Brasileira de Letras desde 2015, Zuenir terá o corpo velado amanhã na sede da instituição. O enterro será no mausoléu da ABL, no cemitério São João Batista. Ele deixa a mulher, Mari Ventura, e os dois filhos, o jornalista Mauro Ventura e a editora Elisa Ventura.
2: E sobre a ditadura, eu tava tentando lembrar a frase dele sobre a ditadura, né? Ele falou o seguinte, que o Pasquim não derrubou a ditadura militar, mas conseguiu ridicularizá-la e desmoralizá-la. Essa é uma das frases aí do Zuenir Ventura sobre a ditadura.
8: E esse livro, 1968, O Ano Que Não Acabou, acabou inspirando aquela minissérie de muito sucesso na Rede Globo, Anos Rebeldes. Não confundir com Anos Dourados, que foi um pouquinho antes, porque as duas são estreladas pela Malu Mader, né? Mas Anos Rebeldes, que mostrava a ditadura militar brasileira, estrelada pela Malu Mader e pelo Cássio Gabus Mendes, se eu não estiver enganado. Uma série ótima, né? Fantástica, sim, né? Maravilhosa. 4:06, a gente segue com o link TMC para todo o Brasil, para todo mundo. A gente sempre lembra que estamos ao vivo com imagens no TMC News BR também. Lá tem o nosso chat para você participar, interagir, tabelar com a gente. Bom, sobe para 4 o número de mortos após chuvas na Serra Gaúcha. Uma mulher segue desaparecida. Quem atualiza tudo para a gente é o repórter Luiz Fernando Hanisch. Luiz, você...
10: A quarta morte foi confirmada em Caxias do Sul, um homem de 46 anos que acabou perdendo a vida depois de ter sido levado por uma enxurrada. O corpo dele foi encontrado pelo Corpo de Bombeiros em tubulações de esgoto da cidade. Em Caxias do Sul, outro caso também ganhou repercussão. Uma mãe, dois filhos e o companheiro dela acabaram ficando ilhados dentro de um carro que também foi levado pela enxurrada. As duas crianças que estavam nesse veículo, uma adolescente de 13 anos e um menino de 4, acabaram perdendo a vida nessa situação. A mãe dessas crianças segue desaparecida. O companheiro dela conseguiu deixar o veículo e escapou com vida dessa situação. Além disso, em Pelotas, um homem de 70 anos também perdeu a vida ao acabar entrando em contato com cabos da rede elétrica que estavam pendurados em uma área que foi afetada pelas chuvas. Os postes também foram afetados lá em Pelotas e o homem, quando foi passar por essa área, acabou sofrendo então essa descarga elétrica. O Rio Grande do Sul todo está em alerta para inundações. Quem nos acompanha no YouTube pode ver o mapa divulgado pela Defesa Civil que mostra justamente esse alerta, principalmente para os rios Taquari e o rio Caí. O rio Taquari, principalmente na região de Lajeado, chegou a 24 metros, transbordando essa cota de inundação que gira na casa dos 9 metros. O rio Caí também está acima da cota de inundação em municípios como São Sebastião do Caí e de Montenegro. Esse alerta da Defesa Civil vale ainda para toda essa terça-feira e também tem um alerta do Instituto Nacional de Meteorologia, que prevê novas chuvas para a região sul do país nas próximas horas.
2: Obrigada, viu, o Luiz Fernando, pelas suas informações. E olha, a polícia prendeu o João Munhoz Neto, namorado da universitária Isabelle Catacristi, uma menina de 22 anos que foi encontrada morta no pátio de um condomínio em Fortaleza. É, o caso aconteceu no dia 13, só agora, depois que ganhou a repercussão nacional, ganhou as redes sociais, por falta de respostas, né? A mãe da Isabelle foi para a internet pedir ajuda, justamente porque a filha dela caiu do prédio e ninguém falava nada, não ia para frente. Agora esse homem foi preso, agora há pouco, agora à tarde. Kennedy Lacerda, atualiza tudo para a gente.
11: As informações iniciais apontam que a prisão preventiva teria ocorrido por tentativa de obstrução de justiça. Segundo a defesa, na noite de ontem, ele prestou depoimento de cerca de 4 horas e entregou o celular à polícia. João alegou que não tem relação com a morte e que passou os últimos dias na casa de um parente em Fortaleza. O laudo do IML feito no corpo da jovem apontou politraumatismo, com lesões compatíveis com impacto contra o solo. Já o exame toxicológico não encontrou drogas ou medicamentos no organismo da estudante. Inicialmente, o caso chegou a ser tratado como suicídio. A família de Isabelle, no entanto, passou a questionar essa versão e pediu uma investigação mais detalhada. A Polícia Civil do Ceará analisa imagens de câmeras de segurança e ouve testemunhas para esclarecer o caso. Durante as investigações, a Polícia Civil também apreendeu um celular e um tablet da mãe de João, que passaram por perícia. O Tribunal de Justiça do Ceará informou que o caso está sob segredo de justiça e eu volto com vocês.
2: É tudo muito estranho nesse caso. Por que que a mãe questiona? Ah, o pessoal vai lá e trata como suicídio. Mas vamos lá, a menina morreu no domingo. À noite, 8h40 da noite, mais precisamente. A mãe foi avisada na segunda-feira sobre a morte dela. Aí a mãe tentava falar com esse namorado, com quem a Isabelle morava, não conseguia. Tentava falar com a mãe, que morava lá também, não conseguia. É, então tem alguma coisa muito estranha. E ele foi preso preventivamente agora há pouco por ameaça e por uma possível indução ao suicídio. A polícia trabalha com a hipótese que ele teria induzido a Isabelle a se jogar do prédio. Bom, o que dá pra se saber até agora, gente, é o comportamento desse homem, que era muito estranho. Ele é muito mais velho que a Isabelle. A Isabelle foi trabalhar como estagiária no escritório de advocacia onde ele trabalhava. Aliás, nem OAB ele tem, mas trabalhava nesse escritório. Uma semana depois que ela entrou, ele pegou ela pra trabalhar direto com ele. Ela achou, ela tava muito feliz, a mãe achou estranho. É, nem 2 meses de namoro, já pegou a menina pra morar com ele, a menina com 22 anos, a menina foi. Então, gente, é aquela coisa que eu sempre digo aqui. A gente tem que ter muito cuidado com alguns sinais, né? Ele também pediu o cartão de crédito dela emprestado pra fazer uma cirurgia. Um homem ali, pedir cartão pra quê? Pra uma menina de 22 anos, estagiária. E ainda pediu pra menina emprestar um nome pra ele abrir uma empresa. Então, é tudo muito estranho nesse caso. E, é, mais uma vez, eu deixo o alerta aqui. É, especialmente pras mulheres e meninas. Cuidado com as coisas que vão com muita pressa. Você mal conhece o cara já quer que você more com ele, já... Inclusive, a mãe conta, relata que levou a menina para uma consulta com a ginecologista e o cara quis entrar na consulta com a menina. Uma coisa super esquisita, um comportamento super esquisito. O cara ficava mandando mensagem pra essa menina 24 horas por dia. O celular dela tocava sem parar. Então, não confundam intensidade com uma questão mais doentia, com um relacionamento tóxico. Cuidado, muito cuidado com pessoas que chegam intensas demais. Especialmente homens, né? Com muita pressa, muito intensos. Que, enfim, mal conhece a menina, a mulher já chama pra morar junto, já fica o dia inteiro em cima. Muito cuidado com isso, não estou alegando nada aqui, a gente não sabe ainda, mas fato que ele está preso preventivamente.
22: 4 horas e 12 minutos, a Advocacia Geral da União pediu ao STF a perda definitiva do cargo do ministro Marco Buzzi do Superior Tribunal de Justiça. Buzzi foi afastado após ser acusado de assédio e importunação sexual. Bruno Tibério, direto de Brasília, atualiza, o ouvinte do Link TMC nos atualiza sobre esse caso. Você, Bruno.
12: Boa tarde, Tomás. Maiara e Alvarez, você ouvinte da TMC, pois é, em agosto o Superior Tribunal de Justiça então reconheceu as infrações disciplinares e também aplicou a Buzzi a pena de disponibilidade com remuneração proporcional ao tempo de serviço, além da proposta de perda do cargo. A definitiva, porém, ainda depende de uma decisão do Tribunal Federal. Por esse motivo, então, a AGU, ela também ao STF, a suspensão imediata dos vencimentos enquanto a ação estiver aí em julgamento. Como alternativa, o órgão quer que os valores tidos em uma conta judicial. A União também pediu que esse processo tramite em segredo de justiça para preservar principalmente a identidade e intimidade das denunciantes. Buzzi nega as acusações, ele sustenta que não praticou qualquer ato impróprio. A defesa questiona as conclusões do processo disciplinar. Agora, o STF vai então analisar tanto o pedido de perda do cargo quanto também a solicitação de suspensão dos pagamentos. Volto com vocês aí.
2: Só para lembrar que uma das vítimas que denuncia, esse magistrado é uma jovem de 18 anos que é filha de amigos dele. Que aí ela relata uma tentativa de importunação sexual e um toque forçado durante um banho de mar em janeiro deste ano em Balneário Camboriú. E também tem uma ex-funcionária terceirizada do gabinete do STJ que fala aí episódios de assédio sexual continuado, toques sem consentimento, comentários impróprios entre 2023 e 2025.
22: 4 horas e 14 minutos. O ministro Luiz Fux foi sorteado nesta terça-feira como novo relator da ação que pede ao Senado que divulgue registros de entrada e saída de visitantes, incluindo a advogada Viviane Bassi de Moraes e o banqueiro Daniel Vorcaro. Fux entra no lugar de Alexandre de Moraes, que, claro, se declarou impedido de julgar o caso um dia antes, justamente por ser casado com Viviane, uma das pessoas citadas. Eu disse aqui, claro, mas eu também já não espero nenhuma... nada me surpreenderia nesse caso aqui, ou nos casos relacionados ao Banco Master e ao Supremo. Mas, enfim, dessa vez agiu corretamente o ministro. E vai lembrar que, além da mulher dele, a doutora Viviane, e do Vorcaro, o pedido também envolve nomes como Frei Chico, irmão do presidente Lula, o filho do presidente, Fábio Luiz Lula da Silva, e Antônio Carlos Camilo Antunes, mais conhecido como Careca do INSS. A ação foi movida por um vereador de Curitiba depois que o presidente do Senado, Davi Alcolumbre, negou os pedidos de informação, alegando proteção de dados pessoais.
2: Vocês
13: perceberam?
22: O quê?
13: Só para chamar a atenção aqui, perceberam como a gente vai trazer mais notícias agora, mas como o assunto esfriou, o assunto Supremo Tribunal Federal?
2: Rapidinho.
13: Como é que deu a esfriada aqui? Pouca gente pedindo a cabeça do Xandão, pouca gente pedindo a cabeça do Mendonça. Tá uma calmaria, né? Mas tem notícia ainda aí, né?
2: Não, e ninguém pedindo a cabeça do Cássio Nunes Marques.
22: Também.
2: Que a gente...

0: negócio de prostituta, não é?
1: Tem, não. Uma cafetina lá que cobrou 10 mil.
0: Tem
1: umas,
0: mais coisa, tem uns penduricalhos aí, se for não, verdade.
2: Mas eu concordo, tem tudo isso, mas por isso que eu sempre falo, sempre tem algo que é menos pior, que é pior, ou enfim.
1: Cara, tudo é corrupção, mas peraí, ó, são 4 horas e 16 minutos, roda a vinheta. 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
1: Na TMC, Política Explicada, com Wilson Pedroso. Wilson Pedroso, já também Alvarez fala
4: bom,
1: mais um
4: pouquinho. Bom, só quero falar da questão do registro do Senado, a importância. Não, porque é importância. É que ele tá longe, ele é folgado assim porque ele tá longe, ele não tá aqui do lado. Queria ver se é folgado aqui do meu lado.
0: Você não chegou na hora certa. Hoje quer chegar na última hora.
1: Seus sonhos podem se tornar realidade, não cuspa para cima.
4: Em breve. Porque só dar uma explicação, porque às vezes fica solta essa informação da questão do registro das visitas no Senado ou na Câmara. A importância é porque quando você visita a Casa de Lei, quando você visita o Congresso, fica registrado, você tem que registrar qual aonde você está indo, se você está indo na presidente do Senado, se você está indo no senador C, se você está indo no deputado B, ou seja, é esse registro de movimentação que importa nesse caso. Não é se foi no Congresso. Foi no Congresso, todo mundo pode ir, não tem problema se apareceu, se não apareceu. O importante é qual o gabinete que foi visitado. Se foi do presidente, foi de algum deputado, de algum senador. E falando do Cássio Nunes Marques, é bom lembrar também que nós temos agora também a questão do filho do Fux. O filho do Fux, que tem inclusive uma mensagem do Vorcário para uma dessas pessoas dele aí, que eu não lembro o nome, falando que tem que fazer algum tipo de contrato com o filho do Fux, justamente para, de alguma forma, justificar o dinheiro enviado para ele. Ou seja.
0: Posso relembrar uma cena aqui, assim, em cima disso que está falando?
4: Pode.
0: Naquele dia histórico que não teve muita história, não. O Dino fala: não, tem um monte de ministro aqui que tem problema, vai ter que investigar todo mundo. Aí, inclusive, o Fux fala. Eu não tenho nada, não. Sobre mim não tem nada, não. O que tem sobre mim? Tem nada, não. Tem, né?
4: O PGR falou que nunca tinha se encontrado com o Vocari e tem uma foto fumando charuto e uísque. Ou seja, mas isso, Alvarez, eu queria chegar na sua fala final. Isso justifica muito o silêncio. E o silêncio, muitas vezes, fala mais do que palavras. Olha que bonito que eu tô hoje.
2: Muito bem.
1: Muito
0: Olha
1: bem.
0: Só, o filósofo Wilson Pedroso. Você fala do silêncio coletivo, né? O colegiado falou o seguinte: pessoal, se falar, vai cair todo mundo, só vai ficar a Carmen de pé.
1: Pessoal, a única mulher.
0: Vamos calar a boca.
1: De novo, tô eu
0: Para assim. Com isso, Mayara, não tem nada a ver com ser mulher, porque ela é honesta.
1: Por acaso, a honesta é uma mulher, tudo bem. A única mulher que tem ali é a única honesta, tá vendo só? Bom, mas olha, como o Alvarez falou...
0: A gente alivia o Xandão, alivia o Mendonça, alivia o Fux, alivia o Toffoli, alivia o KN. Fica todo mundo quieto.
1: É isso. É o tratado, né? Bom, o Alvarez disse que a gente ia ter muita coisa... Agora a gente vai começar um bloquinho aí, caso Master e ministros, né? A gente vai falar agora do André Mendonça, que rebateu as acusações feitas pelo Alexandre de Moraes, justamente no caso Master. Em uma defesa apresentada ao presidente do STF, Edson Fachin, Mendonça pediu o arquivamento do procedimento aberto contra ele. O Murilo Hernandes está aqui e vai trazer mais informações. Fala, Murilo.
5: Exatamente, Mayara, ótima tarde a você e quem nos acompanha. Houve a resposta por parte do ministro André Mendonça e respondeu de uma maneira bastante dura neste despacho de 74 páginas encaminhado hoje à presidência do Supremo, ao presidente Edson Fachin. Neste despacho, o ministro André Mendonça, ele pede que imediatamente seja retirado do processo em que ele é acusado por abuso de autoridade e que seja incluído o ministro Alexandre de Moraes por abuso de autoridade. O argumento central de André Mendonça são os relatórios da Polícia Federal que o ministro diz que nada valem como prova. Segundo ele, neste documento são apenas impressões policiais. E usar isso para acusá-lo de algo, segundo ele, é uma manobra de intimidação. Mendonça também quer saber uma coisa, viu? Como Moraes conseguiu esses relatórios? Porque os documentos não dizem de onde veio a informação, Mayara. E tem mais,

0: Mendonça nega ter visto antes as provas dos celulares do celular de Vorcaro, né? O banqueiro do Banco Master. Ele garante que a cópia desses dados está lacrada e em seu gabinete. Agora o material segue para a presidência do Supremo Tribunal Federal, para as mãos de Edson Fachin, presidente da corte. A corte ainda, a gente lembra que não decidiu julgar esses casos por conta do pedido de vista por parte do ministro Flávio Dino, e não temos uma data ainda definida para saber se vai julgar o caso de André Mendonça separado, ou o caso de Alexandre de Moraes separado, ou se os dois serão juntados para que sejam julgados juntos. Volto com você.
1: Obrigado, Murilo. É, de uma certa maneira, o André Mendonça agora acusa o Alexandre da mesma coisa que o Alexandre acusava o André Mendonça. Irregularidades na investigação, no processo. Por isso que eu continuo achando que primeiro a gente tinha que... A gente, né? Quem sou eu? Primeiro o Supremo Brasil, tinha que definir a situação do Alexandre de Mendonça, do Alexandre de Moraes, do Xandão. E depois a gente pode ir ministro por ministro do Supremo, sem pressa, tranquilo. Se todos fizeram bobagem... E continuo achando que qualquer bobagem feita pelo Mendonça no processo não se compara com as bobagens do Alexandre de Moraes. Isso hoje, tá? 22 de setembro. Amanhã pode aparecer alguma coisa na conta de outro ministro.
2: Você tá mendoncista hoje, hein?
1: Não, o que eu quero, Alvarez, é que agora não decidam que o que o Mendonça está propondo seja votado junto com o que o Moraes estava propondo, junto com o caso do Xandão. Porque senão, não anda. Que é... Na Mas minha avaliação, que queria, exatamente o que a maioria deles quer.
3: Exato.
4: É isso aí.
3: Pô, conseguiram.
4: O Tomás quer que decida algo que ninguém quer decidir. Aí fica difícil.
1: É.
4: É um desejo do além, né?
2: Deixa eu jogar mais um negócio aqui, já que a gente falou que ninguém tá falando nada, que eles estão quietinhos, mas tá surgindo coisa atrás de coisa, né?
3: Uhum.
2: Agora tem uma história da turma do KN aí, Lucinho.
4: É isso.
2: Que história é essa aí, né?
3: É, a turma do
2: Caetano. Honorários de até 427 milhões, a gente sabia disso, mas a tal da advogada, que é da turma do KN, visita Vorcaro com frequência na prisão e causa estranheza. Nota da Mônica Bergamo na Folha.
3: É, e é um assunto, deixa só antes de comentar, porque esse é o próximo assunto do Murilo Hernandes, que tá aqui com a gente para dar mais detalhes sobre a turma do KN. Fala aí, Murilo.
0: Exatamente, Mayara. Mais novidades relacionadas ao celular de Daniel Vorcaro que a gente traz aqui para vocês que nos acompanham aqui pela TMC. Bom, o que a gente tem é que a Polícia Federal encontrou no celular do ex-banqueiro do Banco Master, Daniel Vorcaro, um contrato do Banco Master com a advogada Camila Ramos, casada com o desembargador Nilton Ramos, do TRF1, Tribunal Regional Federal. O contrato é de março de 2024, do ano de 2024, e previa atuação da advogada em ações sobre precatórios do setor sucro-alcooleiro, num total de 8,5 bilhões de reais em causas. Segundo o documento, se todas essas ações elas fossem ganhas, os honorários poderiam chegar a 427 milhões de reais, Mayara. As mensagens encontradas pela Polícia Federal, elas mostram Vorcaro avisando o desembargador sobre um julgamento de interesse do banco e recebendo a resposta de que tudo estava certo. Meses depois, a esposa dele, ela comemora uma decisão favorável ao Supremo Tribunal Federal, citando o voto do ministro Cássio Nunes Marques, ministro do Supremo Tribunal Federal. A polícia também identificou mensagens em que a equipe de Daniel Vorcaro se refere a esse grupo como turma do KN. Segundo essas investigações e esses relatórios, que poderia se referir a Cássio Nunes Marques, ministro do Supremo. Segundo essas investigações, o grupo teve hospedagem e carnaval custeados pelo banqueiro, incluindo uma diária no hotel pedida em nome do próprio ministro. Em nota, o ministro Cássio Nunes Marques, ele afirma que nunca autorizou ninguém a falar em seu nome. Volto com vocês.
3: E só mais uma coisa para vocês comentarem tudo... Não, melhor, vamos coisa por coisa, né? Porque são vários assuntos. Eu ia falar dessa outra história que o... Coisa por coisa, porque o Augusto Lima... Eu vou dizer que é uma coisa.
2: Com K, coisa com K.
3: Coisa
2: com K.
3: Coisa do Caio.
1: Caramba, hein?
3: Outras coisas também que eu diria, mas não no ar. Porque realmente, às vezes a vida pede um palavrão, não é mesmo? Mas daqui a pouco eu falo da história do Augusto Lima, que falou pro STF que foi uma iniciativa... da gestão do Jair Bolsonaro e não de uma emenda do Jacques Wagner, que beneficiou os bancos que atuavam ali com crédito consignado. Mas KN agora, vai.
4: Não, é o volume de grana que, assim, impressiona, né? Essa coisa do Cássio no desmarque, se for, as coisas forem reais, né? Vamos, porque ainda tem um processo pela frente que a gente nunca sabe se vai terminar. A história do job virou gorjeta, né?
3: O job, 10 mil reais. 10 mil reais da moça.
4: 10
3: aqui.
4: Mil reais. Tá. Virou gorjeta, né? Porque é milhões.
2: É, ali é milhões, só o escandalismo sexual.
4: Não, ali é só desquite. Ali é problema matrimonial. Ali virou problema.
3: Depende,
4: matrimonial.
3: Se pagar
4: ali,
3: 10 mil reais,
4: ali é coisa.
3: Meio,
4: ali é coisa, né? É, ali é coisa pra advogado de advogado de família. De acabou.
2: Ali não é turma do KN, ali é turma do KY.
1: Eu tava com medo que ele falasse isso.
3: Que horror! Eu só gente do céu.
4: O job
3: foi um prazer
4: ficou,
3: conhecê-los.
4: Né?
3: Até a próxima. O Link TMC termina por aqui.
4: O job ficou com jeito. Mas, falando sério. A gente vê, né? Todos os dias aparecem novos escândalos, agora no Supremo, de forma diferente, né? E um processo de destruição de reputação, não que eu estou falando que não seja correto aparecer, mas é uma máquina de destruir reputação. E míssil direcionado, escolhe um, aí destruiu esse aqui, vai para o outro. Ou seja, tem uma coisa na política muito orquestrada. Porque esses vazamentos são seletivos, correto? É vazamento seletivo. Porque muitas vezes o processo, inclusive, nem está à luz da lente de todos e as notícias aparecem. Ou seja, na política tudo é seletivo e esses são mísseis direcionados ou para embaralhar o jogo, né? Porque aí mostra que todo mundo é sujo, ou para salvar alguém em algum momento, como pode estar acontecendo agora.
3: Alvarez.
2: Não, eu ia trazer coincidência aqui do que a gente estava falando. O Estadão, o jornal Estado de São Paulo, acabou de publicar uma pesquisa, que é Atlas Estadão, que diz o seguinte: só Carmen Lúcia tem a avaliação positiva maior do que negativa no Supremo Tribunal Federal. Ela tem 47% de avaliações positivas, 38% de negativas. E o Toffoli e o Nunes Marques têm o KN, né, se for ele mesmo. Tem as piores avaliações.
1: Pesquisa Atlas Estadão. Eu nunca tinha ouvido falar de avaliação dos integrantes do Supremo. Pois pesquisa para avaliar os integrantes, os membros do Supremo Tribunal Federal. E em relação ao KN, agora eu vou ter que prestar atenção toda
3: muita.
1: Vez de falar, porque...
3: Acabou para mim. Obrigada, Alvarez.
1: Mas enfim, tem que ser também, isso tem que ser apurado. E na hora, e se isso for para julgamento no Supremo, que nenhum outro ministro peça vista, que nenhum outro ministro...
3: Mas você acredita nisso ainda?
1: Pois é, mas é que tá, só pra deixar claro que o que eu quero é que tudo seja apurado. Mas pra isso acontecer tem que ter um começo, tem que começar por alguém. E aí que se dane, que seja esse ou aquele. Acho que pela ordem ali das coisas, na ordem dos fatores não altera o produto, mas eu acho que a gente tem que seguir uma certa cronologia. Seguindo essa cronologia tem que começar pelo Alexandre de Moraes, tem que apurar tudo que aconteceu claro, a partir do momento em que a mulher dele assina um contrato nunca antes visto na história da advocacia brasileira com um banqueiro corrupto, com um banqueiro mais corrupto desse país. Então, tem que começar de alguma maneira, gente. Não, é tudo que eu peço.
4: E o que fica muito claro, que inclusive a gente ficou em dúvida no outro dia, você comentou, inclusive, é porque que do nada ele se colocou impedido no processo de votação do Alexandre de Moraes.
1: Pois é. Né?
3: Não, e colocando ele não ficou nem pra assistir ao julgamento. Ele saiu.
1: Exato.
3: O Toffoli ficou pra
2: Vou
3: ver
2: lembrar
3: a votação.
2: Só o argumento dele
1: saiu de
2: aqui.
1: Cena, né?
3: Isso. Lembra, vai, defende.
2: Ele disse argumento. Que era porque ele também tá no STJ.
3: Não, né?
4: Não, Tribunal Superior Eleitoral.
2: Eleitoral.
3: E nem se falava disso. Naquele dia. Naquele dia ele lembrou da história do filho dele. Agora já passou. Sou do filho.
4: É isso. Já deu uma justificativa, né? Quando tem que se justificar, é porque o caminho já tá ruim.
3: Tá esquisito, mas deixa eu só lembrar também de uma
2: tem
3: outra.
2: Tem mais uma coisa interessante aqui, vocês vão gostar.
3: Vai.
2: Deixa eu jogar aqui um negócio na mesa aqui. Essa minha pesquisa do Atlas Estadão aqui fala o seguinte: 60% dos brasileiros ouvidos na pesquisa querem impeachment imediato de Toffoli. E 49,8%, ou seja, quase 50% de Moraes por causa do caso Master.
3: O Toffoli ainda lembram?
2: O desejo do brasileiro.
3: Eles lembram ainda da história do Taiaia?
2: Isso é marcante, né? Como é que o dele tá mais na frente do que o Moraes?
3: Que também sumiu, né? Não se falou mais da história do Taiaia, foi um negócio até arquivado e tudo, e as pessoas ainda lembram mais disso do que o... História do Alexandre de Moraes?
1: Nossa.
3: Um pouco estranho, realmente, né?
1: De qualquer maneira, seria um bom começo pra mim.
3: É. Bom, aí vamos ter
2: Eu vou inferir aqui que a votação aqui é menor no impeachment do Moraes, porque aí o pessoal que defende politicamente o Lula, que é associado ao Moraes, não tá muito querendo mexer com isso.
3: Mas aí,
2: o Toffoli já pode jogar aí a carne de carniça, que não tem problema.
3: Mas, por outro lado, tem também os eleitores do Flávio Bolsonaro, que, inclusive, foram pra rua pedir o impeachment do Alexandre de Moraes. Então, continuo achando estranho.
2: Sim, sim, sim. Só quer dizer que não tem ninguém pra defender o Toffoli.
3: Não tem, Fábio.
1: Exato.
3: É real.
1: Faz sentido.
3: Real.
4: E o Toffoli foi o indicado pelo Lula, né?
3: Também.
1: É. Ironia,
4: o Toffoli
1: né?
4: foi...
3: É, então, mas vocês não lembram,
4: Conectar o Lula no Alexandre de Moraes não é o correto. O correto seria conectar o Lula ao Toffoli. Correto? Porque ele, inclusive, foi advogado do sindicato, né? O Toffoli, acho que foi advogado do sindicato, né?
3: Mas as pessoas também não lembram que o Cássio Nunes Marques foi indicado por Jair Bolsonaro. E aí a gente vive nessa guerra. Rapidinho aqui, gente, só pra trazer pra vocês o que eu falei antes... A gente tem uma notícia hoje que a defesa do Augusto Lima, que é ex-sócio do Daniel Forcaro no Master, saiu em defesa do Jax Wagner, do senador Jax Wagner, e apontou que eles falam que é uma confusão da Polícia Federal. Segundo os advogados, a medida que favoreceu o mercado de empréstimo consignado e também o Banco Master não veio de uma emenda do Jax Wagner, como a Polícia Federal apontou, mas sim de uma medida provisória que foi editada durante o governo de Jair Bolsonaro. A defesa do Augusto Lima argumenta que a PF confundiu o texto original da MP, da medida provisória, com a atuação do senador, ressaltando que o Jax Wagner apenas pediu uma vista, ela pediu vista na CCJ sobre o tema, não votou essa matéria, inclusive. E aí, essa medida provisória alterou regras do crédito consignado para favorecer o Banco Master. Isso que eu queria trazer
1: mas
3: também.
1: Mas isso não apaga a troca de mensagens, repasse do imóvel... outras vantagens indevidas, 3 milhões e meio de reais, tem muita coisa aí, por enquanto, envolvendo o político baiano, que tem todo o direito de se defender, evidentemente, isso tudo vai ser investigado, mais investigado. Eu não sei do que a Isa está falando.
3: Mas continua no espelho,
1: entrou,
3: vamos lá.
1: Entrou no espelho, tá certo. Vamos lá, então, fechando aqui a página. Pode ir lá, Mayara.
3: O TSE, gente, determinou que a Meta preserve dados de perfis do Instagram que promovem o candidato à presidência Flávio Bolsonaro. A decisão também determina a suspensão de links de venda nos perfis investigados. Vamos entender isso melhor com o Bruno Tibério de novo aqui trazendo mais informações.
5: Pois é, Mayara, então, o ministro Ricardo Vilas Boas Cueva, ele determinou, então, que a Meta preserve os dados das contas e também forneça informações para identificar todos os responsáveis. A decisão, ela também determina a suspensão de links de venda publicados pelos perfis e também estabelece prazo de 48 horas para o cumprimento, então, de todas as medidas. Algumas plataformas, inclusive, vão ter o mesmo prazo para fazer, né, a informação ali, para poder informar quem são os responsáveis por uma loja relacionada a todos os links. Em caso de descumprimento, vai ter inclusive uma previsão de multa, que vai ser uma multa diária de R$50 mil. Segundo a ação, foram identificadas 1.826 publicações em collab, né, em colaboração, envolvendo 492 perfis. Inclusive, a alegação é de que a estratégia, ela poderia caracterizar o abuso de poder e o uso indevido dos meios de comunicação. O TSE ainda vai analisar o caso e não concluiu que houve, então, irregularidade. Só que também há uma outra frente, isso porque conversas que foram apreendidas pela Polícia Federal mostram uma assessora de Flávio negociando, em 2023, uma emenda de R$199 mil com Robson Calisto, conhecido como Peixe. Ele foi condenado pelo Supremo por envolvimento no caso da morte de Marielle Franco e também de Anderson Gomes. Segundo as mensagens, Calisto pediu ajuda para conseguir os recursos que eram destinados a um projeto esportivo no Rio de Janeiro. Aí Flávio Bolsonaro nega as irregularidades e afirma que a emenda seguiu a legislação e os critérios técnicos do Ministério do Esporte. O PT também pediu ao Supremo e também à Controladoria Geral da União uma auditoria nas emendas destinadas, então, por Flávio a entidades do terceiro setor do Rio desde 2019. Eu volto com vocês aí no estúdio.
2: Wilson, eu queria perguntar a você. Qual vai ser o impacto dessa notícia na campanha de Flávio Bolsonaro?
6: Zero.
3: Fala de
4: zero.
3: Novo.
4: Fala de zero. Novo. Zero. Zero. Zero. Nada. Nada. Primeiro porque essa história de emenda já tá no popular, né? Já tá precificado. O que mais se fala é sobre desvio de emenda. E não acho que também o do Flávio, por mais que o rapaz esteja no processo do Marielle, a conexão é antes da morte de Marielle, correto? E uma emenda destinada a qualquer associação não é irregular. O que a gente tem que verificar é se realmente essa emenda foi utilizada, se essa emenda não foi desviada pela instituição. Isso sim, mas destinar uma emenda à associação, isso é normal, isso não tem nenhum tipo de corrupção ou rolo. Mas peraí, eu queria voltar...
2: Eu entendi diferente, eu entendi que é destinada a miliciano.
4: Não, é porque ele... Porque descobriram depois, né? Depois que ele participou, depois desse caso da emenda, lá na frente, ele participou da questão da morte da Marielle. Então, querendo fazer essa conexão dele ter destinado emenda a esse personagem que era presidente de uma associação que recebeu emenda para um evento, acho que de esporte, de futebol, e depois foi condenado pela morte de Marielle. Foi um dos sujeitos condenado pela morte de Marielle, correto? Mas eu queria falar também agora sobre a questão do impulsionamento por outros perfis do nome de Flávio Bolsonaro. Isso, se for comprovado alguma relação com a campanha, se for comprovado alguma relação com o Flávio, é algo muito parecido com que a condenação do Pablo Marçal, né? Poder econômico, o impulsionamento fora da meta é proibido pela legislação, e hoje o Pablo Marçal está cassado, não pôde concorrer, justamente não é por causa do laudo, não é por causa de outro motivo nenhum, é justamente porque tinha um campeonato que ele de alguma forma beneficiava conforme a justiça eleitoral e impulsionava os nomes dele. E o Flávio, se for comprovado, é algo muito parecido.
1: Muito bem, 4 horas e 38 minutos. Daqui a pouquinho no Link TMC a gente fala sobre a CBF, que vai cortar quase pela metade o número de estrangeiros permitidos em campo até 2030, e times como o Botafogo, com 12 atletas estrangeiros, sentirão um impacto mais de perto. A gente vai explicar essa situação, não é da noite pro dia, como falamos aqui, até 2030. A gente vai com as principais notícias da região. Posso só despedir? Me despedir do Wilsinho?
3: Pode.
1: Valeu, Wilsinho.
4: Falou, valeu, até amanhã.
1: Até amanhã.
4: Tchau.
1: Até amanhã.
4: Tchau.
1: Noticiário local agora, pessoal.
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27: Opa, tô de volta, hein? Agora 4 horas com mais 42 minutos. Bruno Marum por aqui. Nós estamos na Semana Nacional do Trânsito, né? Deste ano de 2026. E a campanha alerta, né? Para uma imprudência no trânsito, intitulada Desacelere, o seu bem maior é a vida. É, nas rodovias aqui de Minas, um dos destaques negativos é a nossa BR-040, né? Entre Belo Horizonte e Juiz de Fora, onde um levantamento da EPR Via Mineira, que é a responsável lá pela concessão no trecho, mostrou condutores dirigindo até 265% acima do permitido. Olha que loucura. Entre janeiro e agosto deste ano, foram 449.874 veículos registrados com excesso de velocidade. Aí fica difícil, né, gente? De acordo com a empresa, os flagras dos 68 pontos de monitoramento existentes revelaram que esse tipo de infração de trânsito por lá está presente em diferentes regiões da BR-040. A maior velocidade registrada foi de 192 km por hora na altura do KM-546 em Nova Lima, aqui na Grande BH, em um trecho onde o limite é de 100 km por hora, o que significa, né, que este motorista ou essa motorista estava 92% acima, né, da velocidade permitida lá para o trecho. Em Cristiano Otoni, cidade aqui da região central, foi registrada uma velocidade de 123 km por hora em um trecho com limite de 60 km por hora, ou seja, 105% acima do permitido. Próximo de lá, em Carandaí, um condutor passou a 95 km por hora, onde a velocidade máxima permitida era de 40 km por hora, significando aí 137,5% acima, né, do tolerado pela lei. Então fica a reflexão, né? A gente vai diminuir, né, os acidentes e as mortes no trânsito, principalmente, quando tivermos motoristas conscientes, né, que cumprem a legislação, né, que respeitam a velocidade máxima permitida no trecho, né, que não façam ultrapassagens proibidas, né, em locais proibidos, ou seja, tem que ter educação, educação e respeito, né, pelo próximo, senão a gente infelizmente vai continuar vendo, né, essas mortes aí, números, né, alarmantes, né, no trânsito, infelizmente. Falando em trânsito, Pedro Gonçalves atualiza pra gente.
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1: 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Marum, vamos agora para a Avenida Cardiogênio Patiello em Contagem. Tem lentidão no caminho para BH desde a Praça da CEMIG, indo até o viaduto do Anel Rodoviário. O trecho que vem de Betim pode passar pela Via Expressa. E para quem já está na rodovia Pernão Dias, a Avenida Francisco Pimbo de Matos pode ajudar. No sentido oposto, mais lentidão na chegada à Praça Papa João 23. E a Via Expressa de novo compensa. 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
27: Valeu, Pedro. Pedro Gonçalves volta daqui a pouquinho comigo, aí já dentro, né, do Minas TMC, segunda edição, a partir das 5 da tarde. Daqui a pouquinho, em 14 minutinhos, a gente volta com os destaques desta terça-feira. Até daqui a pouco.
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6: No discurso da Assembleia Geral da ONU, Lula fez questão de defender a soberania do Brasil sobre os minerais críticos e as terras raras no país. Matérias-primas essenciais para a transição energética mundial. O presidente afirmou que, abre aspas, nossas riquezas naturais pertencem ao povo brasileiro e é em benefício dele que serão exploradas, fecha aspas. Segundo ele, qualquer acesso a esses minerais vai exigir, em troca, geração de valor dentro do Brasil e transferência de tecnologia, ou seja, não basta só extrair e exportar a matéria-prima, o país quer ganhar conhecimento técnico nesse processo. Sem citar nominalmente os Estados Unidos, Lula também mandou um recado sobre a região, disse o seguinte, abre aspas, o Brasil não cabe no quintal de ninguém, fecha aspas, numa referência à expressão histórica que descrevia a América Latina como território sob influência automática de potências estrangeiras. Vamos conferir o trecho.
7: Viu? Não cabe no quintal de ninguém. Precisamos... precisamos de parceiros com uma agenda positiva que fomente o desenvolvimento. Diferenças ideológicas não devem ser obstáculos para a maior integração entre vizinhos. Os países da região reconheceram os horrores do regime de exceção. Percorremos um longo caminho para restaurar a vontade popular.
3: Durante a fala, Lula também criticou a interferência política nos processos eleitorais de outros países.
7: Voltamos a presenciar a ingerência externa em processos eleitorais. A divisão do mundo em zonas de influência e investidas neocoloniais por recursos estratégicos constitui gestos anacrônicos. O povo venezuelano merece definir o seu próprio destino. A Nicarágua não vai resolver os seus problemas impedindo a oposição de disputar eleições. A crise no Haiti continua a testar os limites da indiferença da comunidade internacional. Em Cuba, o mundo assiste estarrecido. A punição coletiva imposta a 10 milhões de pessoas por um embargo econômico e um cerco energético ilegais.
6: O presidente também criticou campanhas políticas de desinformação que contrariam a ciência e prejudicam o combate a doenças, como acontece com os movimentos antivacina.
7: Os pilares do multilateralismo estão sendo corroídos. A Organização Mundial do Comércio respira por aparelhos. Quando os governos capitulam frente aos que usam tarifas como arma de coerção, e chantagem, as consequências são nefastas. Na era da desinformação, os obscurantistas resistem às evidências da ciência. Nunca esqueceremos das milhões de vidas perdidas pelo descaso no enfrentamento da Covid-19. Campanhas contra vacinas estão trazendo de volta doenças que julgávamos erradicadas. Enfraquecer a Organização Mundial da Saúde torna todos mais vulneráveis.
3: 4:50. Eu vou seguir ao Alvarez com as informações sobre o Kennedy Center. Vamos passar para o Donald Trump agora. Se quer fazer algum comentário depois de ouvir o presidente?
0: Não, eu só ia dizer o quanto o Lula mirou no Trump, né? A gente poucas vezes viu o Lula bater tanto no Trump, tanto na casa dele, né? Em tese, nos Estados Unidos, não é a casa dele, porque a ONU é em tese internacional, mas está nos Estados Unidos. E ele fala de praticamente tudo. Em contrário, né? Contra o Trump. A questão de guerras, a questão de sequestrar a Venezuela como país, né? Dominar a Venezuela, dominar outros países. O Trump hoje defendeu várias das ações dos Estados Unidos, defendeu mudanças de governo em vários países, mais ingerência. E o Lula está o tempo todo contrariando o Trump. Ele está tentando mostrar mais uma vez, se colocar mais uma vez, que foi o que ele fez lá atrás, quando veio o tarifaço, como aquele que defende o Brasil da ameaça estrangeira. Esse foi o objetivo do discurso do Lula, quando ele pensa, né, claro, que ele está falando principalmente para os eleitores brasileiros.
3: Faltando 9 minutinhos para 17h, já tem o esporte com o Fabiano Fará, mas uma investigação do jornal americano The New York Times mostra como o Kennedy Center, tradicional casa de artes cênicas dos Estados Unidos, mudou completamente desde que Trump assumiu o controle do Conselho Administrativo. Obtidos pela reportagem também mostram um plano para substituir parte da coleção de arte do centro, incluindo doações de outros países em homenagem ao presidente John Kennedy, por obras escolhidas por doadores próximos a Trump. O centro nega qualquer plano de se desfazer da coleção, dizendo que as peças seguem totalmente protegidas. Desde que Donald Trump assumiu o comando, artistas e frequentadores vêm abandonando o local, que historicamente funcionava como um espaço apartidário, criado com o apoio de presidentes dos dois partidos americanos desde a década de 50.
0: Vou ser breve aqui. Esse caso mostra a vaidade máxima, extrema de Donald Trump. Ele chegou a colocar o nome dele lá no centro, acima do nome do John Fitzgerald Kennedy, grande presidente americano. Mandaram tirar. Aí ele disse, não pode ter o meu nome lá, então vou fechar esse negócio. Ele foi visto no avião presidencial essa semana, com um cartaz que dizia demolição do centro Kennedy. Ou seja, é um desprezo imenso pelas artes, é o maior centro cultural de Washington, dos mais importantes. Não é só isso, é casa de shows, shows maravilhosos, orquestra, ópera, tudo. Ele simplesmente, por vaidade, está disposto a demolir esse centro de cultura só porque não permitiram que tivesse o nome dele. É só isso, gente.
6: Muito que bem, agora a hora do esporte aqui no Link TMC. E a gente traz Fabiano Fará. Vou puxar pela minha sardinha pro meu lado, Farazinho, porque as brabas avançaram e estão na final do Brasileirão Feminino, né?
4: Tudo bem, gente? Boa tarde a todos.
3: Farazinho.
4: Pois é, o Corinthians, o time feminino do Corinthians, bateu o Bahia, o São Paulo bateu o Flamengo e vão se enfrentar na grande final do Campeonato Brasileiro Feminino. No Brasileirão Feminino, primeiro jogo dia 27 e o segundo jogo já na primeira semana de outubro, né? É um futebol feminino, ano que vem tem Copa do Mundo aqui no Brasil, bem valorizado, com novas forças, né? Se você pega alguns anos atrás, né, gente? Você viu, o Santos era uma das forças do futebol feminino.
3: Sereias, né?
4: É, hoje é um time que, né, não faz tanta diferença, mas...
3: Tava até outro dia na segunda divisão.
4: Exato.
3: Não sei se já voltou.
4: Eu também procuro nem saber, esse negócio de segunda divisão não é comigo. Não, mas assim, voltou, mas vira um coadjuvante, né? Sim. Dentro de tantas protagonistas, e é um Brasil que vem muito forte, uma final muito interessante mesmo, gente.
3: E eu ouso dizer que pela primeira vez em muito tempo, ah, talvez contra o Palmeiras isso já tenha acontecido. O Corinthians não chegue favorito com condição de favorito absoluto, né? São Paulo fez uma grande campanha também, reforçou o seu time, mostrou força na fase de grupos e atropelou o Flamengo.
4: Sim.
3: Nas semifinais. Então, talvez uma decisão aí sem favoritos. O Corinthians já destruiu São Paulo em tantas e tantas finais, semifinais, né, de competições no futebol feminino recentemente. É a força a ser batida, pode ser batida dessa vez no Campeonato Brasileiro.
4: Eu vejo um ligeiro favoritismo ao Corinthians.
3: É mesmo?
4: Por toda a construção que o Corinthians vem fazendo no futebol feminino, também por causa das dificuldades que essas meninas, as brabas, enfrentaram durante o ano, né? Ficaram 3 meses sem receber. Sim, três meses sem receber. E são premiadas numa final. Eu acho que o Corinthians tem um ligeiro favoritismo na decisão.
3: E essa história dos estrangeiros, Fará, aqui no futebol, cara, brasileiro?
4: Eu acho que explicar. O time pode contratar 30 estrangeiros, não tem problema. Se quiser 30, só que só pode colocar 9 hoje na súmula. 9 que podem atuar.
8: Que,
4: né?
8: Podem estar em campo. Isso, ou isso. Não, né? Também
4: aí começa gradativamente a redução dos estrangeiros. Então, ano que vem, 8, depois 7, até 6 em 2030. Cara, é assim, eu não vejo um impacto tão grande assim, porque sempre disseram que os estrangeiros tomavam o lugar de jovens talentos revelados nas bases dos clubes.

0: quando o cara tem talento, o jogador tem talento e vem da base, ele tem espaço, ele conquista o espaço, né? Você vê hoje, por exemplo, o Flamengo tem o quê? 10 estrangeiros, né? O Grêmio tem, acho que 11 ou 12.
1: Tem até um croata.
0: Exatamente. Então, e tem até o Bright White, né?
1: Exato.
0: Bright White, que fez dupla com o Memphis Depay no Barcelona.
2: Verdade.
0: Faz tempos tempo sombrios do Barcelona, né?
2: Pois é.
0: Então, eu acho que não causa um impacto tão grande assim para esse mecanismo de, dar mais espaço a jovens revelados. Ainda não. Você reduz um jogador, mas...
2: Mas quando forem 5, acho que aí vai reduzir bastante.
0: Aí sim.
2: Porque sabe o que acontece rapidamente aqui? Por exemplo, o Atlético Goianiense, o América Mineiro, essas equipes, ao invés de contratar o jogador que está na reserva do Corinthians, sendo pouco utilizado e que aí teria mais chance,
0: eles vão lá fora.
2: Porque o reserva do Corinthians custa 90, 100, 150. O reserva novinho, menininho, custa 100, 120 mil por mês. Aí vai pegar um menininho lá do futebol peruano, do futebol equatoriano, sim, do futebol colombiano, vai oferecer metade disso. O cara vem querendo dar vida pelo clube que está contratando, porque a diferença salarial é muito grande e isso acaba tirando espaço dos mais jovens. Oportunidade, o João Vitor, por exemplo, que hoje está na Rússia,
0: sim,
2: ele se valorizou ao ser emprestado pelo Corinthians ao Atlético Goianiense,
0: sim,
2: numa época em que ainda os times médios não contratavam tantos jogadores estrangeiros, se valorizou e o Corinthians vendeu bem lá pro futebol russo. Enfim,
0: vamos ver se retoma, vamos ver isso, se
2: aos pouquinhos isso muda,
0: mas
2: né?
0: É gradativo. Eu acho que pro ano que vem não causa impacto assim significativo. Não.
1: Valeu, Farazinho.
0: Um abraço.
2: E tem jogo em sexta-feira com compromisso marcado. Seleção brasileira contra a Austrália, lá em Queensland. Lá, na verdade, o estádio chama Queensland Bank Stadium, em Townsville, na Austrália. O jogo começa às 6h40 da manhã. 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
0: Essa vinheta me quebra. Posso chamar de nova seleção brasileira ou ainda não?
2: Pode.
0: Ou veremos.
2: Pode. Nova seleção brasileira. Vamos ver o que acontece a partir de
1: pior
2: agora.
1: Pior que tá, não fica, né? Ou pode ficar?
0: Não, sempre pode.
1: Beijo, Fará.
0: Valeu, gente.
1: E hoje, gente, tem Conta Comigo. Programa comandado por Lucas Salles, estreou ontem. Hoje tem mais histórias mandadas pela própria audiência, histórias curiosas, constrangedoras, surpreendentes. Eu um dia vou Conta Comigo para falar do dia que Alvarez falou de KY no ar. Eu acho que seria interessante daqui a uns meses a gente lembrar desse dia.
3: O que eu falei?
0: Não lembro.
1: Deixa quieto. Se você não entendeu.
3: Kaique?
1: KY, meu bem.
2: Algo assim.
1: É, algo do tipo.
2: Pessoal.
1: Entendeu?
3: Ainda
1: contarei essa história no Conta Comigo, mas hoje às 10 da noite, tá? Muitas histórias a serem contadas por Lucas Salles com a ajuda da galera.
3: Eu pensei que o Lucas vinha vender o peixe dele de novo, hoje não vem não, né?
2: Não, só ontem. Só ontem.
3: Cansou.
2: É muito trabalho.
1: Aqui é muito fechado, tá nós três.
3: Mas
1: aqui,
3: eu vou assistir, porque é bom, é muito bom.
1: Muito
2: e
1: bem.
2: Olha só, gente, em homenagem ao cantor Rick, da dupla com Renner, que infelizmente perdeu a vida num acidente trágico de helicóptero, mas deixou quase 40 anos de contribuição à música sertaneja brasileira, a gente encerra o programa de hoje com uma canção com o sucesso da dupla Rick e Renner. Um abraço a todos, voltamos nessa quarta-feira.

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3: Às 5 horas em ponto, hein? É, tá começando mais um Minas TMC, segunda edição. Hoje é terça-feira, dia 22 de setembro de 2026. E pela próxima hora você fica aqui comigo, Bruno Marum. Vamos juntos na atualização do noticiário. Lembrando que estamos ao vivo, né, para BH e região metropolitana, aqui pelo nosso dial 88,7 FM. E pelo aplicativo TMC e também pelo site tmc.com.br para todo o Brasil, quiçá para todo o planeta. 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Contribua aqui com a nossa programação. O nosso WhatsApp é o 31999448870, hein? Anota aí, 31999448870. Já salva aí no seu celular para você participar, contribuir com o que você quiser. Mande uma crítica, um elogio, uma sugestão, um comentário, uma denúncia, fique à vontade para participar e contribuir aqui com a TMC Belo Horizonte 999448870. 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Entra lá, nos identifique, passe a nos seguir, curta os nossos conteúdos e espalhe para todo mundo o @TMC Minas Gerais. 5 horas com mais 2 minutos, bora então começarmos o Minas TMC, segunda edição, vem com a gente. Em assembleia realizada hoje, professores de escolas particulares de BH decidem suspender a greve. A categoria aprovou a retomada das aulas, mas manteve estado de greve, que pode resultar em uma nova paralisação a qualquer momento. Também neste assunto, outra categoria, porém, os bancários da Caixa Econômica Federal aqui da capital continuam de braços cruzados. Amanhã a categoria faz outra manifestação para decidir os rumos do movimento. A primavera está chegando e com ela uma floricultura aqui da capital fez uma promoção, que foi um sucesso total para incentivar aí a compra, né, das flores tradicionais desta estação tão bonita que está chegando. Ou melhor, logo mais, né, à noite é o início e oficial da nossa primavera. E também, né, na coluna de tecnologia, o Léo Lima explica por que as grandes empresas de inteligência artificial estão falando em desacelerar a corrida pela tecnologia. Bora então começarmos o Minas TMC, segunda edição, 5 horas com mais 3 minutinhos. Terminou, viu, a greve dos professores das escolas particulares de Belo Horizonte e região metropolitana, pelo menos por hora, né? A decisão foi tomada em assembleia da categoria realizada hoje, após uma semana, né, de braços cruzados. Apesar do retorno às salas de aula, os docentes aprovaram o estado de greve. O que isso significa? Significa que o movimento pode ser retomado a qualquer momento. Durante a reunião de hoje, os professores rejeitaram a proposta do Sindicato das Escolas Particulares, o SINEP-MG, apresentada, né, em audiência de conciliação no Tribunal Regional do Trabalho. Isso aconteceu ontem, né, na verdade. A patronal sugeria mudanças na convenção coletiva, como o fim da equiparação salarial e alterações na indenização por redução de carga horária. Os representados, né, pelo Simpro Minas, os professores, os docentes, consideraram o movimento vitorioso pelo fato de o Tribunal Regional do Trabalho ter reconhecido a legitimidade da greve, mesmo sem um acordo entre as partes. O Sindicato dos Professores criticou a postura, né, do sindicato patronal, classificando a proposta deles como um caso aí intransigente, foi o que disse o Sindicato dos Professores. Dessa forma, amanhã todas as escolas, né, terão as aulas retomadas. Algumas aqui da capital tiveram impacto, né, nos últimos dias, não tendo aulas aí para os alunos. Outras teve um impacto parcial, né, alguns professores compareceram para dar aula, outros não, né, de forma ali meio que equilibrada, e outras aí sim, outras com 100%, né, de apoio à greve, e aí os alunos realmente ficaram sem aula. E depois vai ter que definir, né, juntamente com o sindicato e com todos os atores envolvidos, como será feita, né, a reposição dessas aulas perdidas aí para os estudantes, né, da rede particular de ensino. A notícia é boa. Amanhã, aulas 100% retomadas, se Deus quiser. 5:06, vamos trazer a primeira participação do Pedro Gonçalves aqui. É, Pedro Gonçalves, ele tá abrindo, falando do anel rodoviário. É, ele atualiza o trânsito aqui com a gente, já estava aqui comigo e segue junto com a gente durante o jornal. Chega mais, Pedro, mais uma vez, boa tarde, meu amigo.
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5: 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Boa tarde para você, Marum, e pro ouvinte do Minas TMC segunda edição. Começamos destacando o anel rodoviário. Neste momento, tem filas nos dois sentidos. Motorista que vai no caminho para Vitória, reduz a velocidade do Betânia até o Madre Gertrudes por excesso de veículos. Mais à frente, já na chegada ao viaduto sobre a Via Expressa, também tem lentidão. Motorista pode cortar pela Tereza Cristina, que tem situação melhor. No sentido oposto, também tem pé no freio, dessa vez do Engenho Nogueira até a Praça São Vicente. Motorista pode cortar pela Marginal, que vale mais a pena? 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
3: Valeu, Pedro. Pedro volta daqui a pouquinho com mais participações, mais atualizações do trânsito. Olha só, a gente, falando ainda de educação, né? Trouxe aí o fim da greve dos professores. É, Minas Gerais terminou 2025 com resultados na educação acima da média do país. Porém, dados mostram que, com o passar dos anos, mais alunos têm tido dificuldade em acompanhar o aprendizado esperado. É isso aí. Segundo o IDEB, o Anuário Brasileiro de Educação Básica 2026, 74% das crianças da rede pública de Minas Gerais estavam alfabetizadas ao final do segundo ano do ensino fundamental. No Brasil, esse percentual foi de 66%, ou seja, estamos aí 8% acima da média nacional. No IDEB, Minas também ficou acima na média nacional. A nota foi de 6,6 nos primeiros anos, né, do ensino fundamental, 4,6 no ensino médio e 5,5 nos anos finais. Porém, quando o assunto é o que os alunos conseguem aprender, aí os números despencam nas etapas mais avançadas. Olha só, nos primeiros anos, 68,1% dos estudantes tiveram um aprendizado considerado adequado em português e 59,9% em matemática. Nos anos finais, esses índices caem para 48,7% em português e 27,6% apenas em matemática. No ensino médio, 43,3% dos alunos tiveram aprendizado adequado em português e apenas 14,4% em matemática. Quase metade dos estudantes do ensino médio, 49,1%, ficaram abaixo do nível básico em matemática. Os dados mostram que Minas está acima, né, da média do país nos principais indicadores, mas também revelam essa dificuldade, né? O aprendizado dos estudantes diminui conforme eles avançam na escola. Isso é preocupante, a gente precisa, né, tomar alguma iniciativa, porque é aquele famoso analfabeto, né, funcional, o cidadão sabe ler e escrever, sabe fazer conta, mas não sabe interpretar um texto, por exemplo, né? Não sabe entender o que está escrito muitas vezes. Então, fica complicado, né, a gente avançar como nação, avançar, né, como país, tendo um povo com educação precária. Então é preciso que a gente faça alguma coisa. Ó, vamos mudar de assunto, agora 5 horas com mais 9 minutinhos, vamos falar sobre a primavera. É, meus amigos, a primavera tá chegando, né? Em Belo Horizonte, uma floricultura distribuiu mais de 100 mudas de árvores para marcar o início da primavera. O setor fica aquecido, né, nessa estação do ano, quando os motivos para presentear com flores passam a depender menos de datas comemorativas. E a Mariana Reis, ela preparou uma reportagem sobre esse assunto e a gente confere agora. Chega mais, Maria.
6: Oficialmente nesta terça-feira, às 9h05. A estação mais florida do ano chegou oficialmente nesta terça-feira, às 9h05 da noite. E para celebrar a chegada da primavera, a cidade Jardim ganhou uma oportunidade para deixar este Belo Horizonte ainda mais florido. É de iniciativa dessa floricultura, na Savassi, região centro-sul da capital, o movimento Floresça BH, que pelo segundo ano consecutivo distribuiu gratuitamente 100 mudas de IP na loja. A ação começou às 8 da manhã e teve tanta procura que acabou rápido, o que surpreendeu a diretora da Ikebana Flores, Ana Clara Bertoni.
7: Em 9h20 da manhã, na verdade, tinha esgotado todas as 100 mudas. A gente abriu, já tinha umas 7 pessoas aqui na porta. A gente já encomendou 50 mudas para chegar daqui uma semana e meia. Só que provavelmente a gente vai ter que ampliar porque já bateu as 50 mudas. Mas essa é uma oportunidade incrível, que é trazer uma conscientização, um protagonismo em cada cidadão belo-horizontino, sabe? Porque você ter uma primavera na sua casa todo ano, você cuidar de uma coisa até para as próximas gerações, é um ato muito, muito bonito.
6: O Maurílio veio de longe, interessado em plantar um IP no sítio.
8: Eu saí de Betim, um IP hoje é difícil. Eu queria plantar no meu sítio, tem Matheus Leme, Serra Azul. Aí eu pensei, vou riscar, nunca se telefone aqui, aí eu vim, um trânsito. Aí cheguei aqui, infelizmente já desculpou. Eu amo planta.
6: E quem não gosta? Por aqui, a procura cresce cerca de 25% nessa estação. Aumentam as flores e também a procura dessa delicadeza como forma de presente.
7: As flores ficam muito maiores e mais bonitas, incrivelmente. É, então, o nosso buquê de Astromélia P, por exemplo, ele está quase do tamanho do de Astromélia M de uns meses atrás, de tão grande fica. E a gente tem até um aumento, o público mesmo, ele muda um pouco, porque ele começa a solicitar mais encomendas de agradecimento. A gente tem uma procura maior por momentos de gentileza, sabe? Você enviando para uma amiga, enviando para as avós, para as mães.
3: Muito legal, viu, Mariana Reis, está aí, bela iniciativa, né, desta floricultura, distribuindo aí as mudas de IP. E quem não conseguiu, né, a proprietária já disse aí que teremos um repeteco. Ó, vamos trazer agora, 5 horas com mais 12 minutinhos, o nosso primeiro convidado ao vivo aqui no Jornal Minas TMC, segunda edição, porque, como disse a Mariana Reis, né, logo mais 9h05 da noite começa oficialmente a primavera aqui no nosso país. E muitas pessoas nem sabem, né, ao certo o que, que muda exatamente de uma estação do ano para outra. E por isso, a gente vai falar agora um pouco das características dessa primavera que vem chegando. E para isso, convidamos o climatologista Alceu Raposo, que está ao vivo aqui com a gente. Alceu, prazer, viu, tê-lo aqui na TMC. Muito obrigado por ter atendido o nosso convite.
9: O prazer é todo meu, à disposição da rádio.
3: Alceu,
9: boa tarde para os ouvintes, né?
3: É claro, obrigado, viu? Conta pra gente, Alceu, o que, que a gente pode esperar, né, dessa primavera? Ela vem com temperaturas amenas, temperaturas altas. O que, que a gente pode esperar, por exemplo, de precipitações? Teremos muitas chuvas, chuva acima da média. O que, que você pode nos dizer um pouquinho sobre o que esperarmos dessa primavera que está chegando?
9: Bom, essa primavera, de forma particular, esse ano, ela nos preocupa bastante em função do fenômeno El Niño, que vai estar acoplado aí a essa primavera e o verão na sequência. Então, a expectativa é que a gente tenha temperaturas acima da média. A expectativa nos modelos oficiais estão indicando temperaturas em torno superiores à média, em torno de 1 grau. Mas eu, particularmente, acho que essas temperaturas ainda vão ficar superiores a esse 1 grau acima da média histórica. A gente está vendo esse setembro que está, né, se findando aí, com temperaturas máximas já batendo vários dias em torno de 35 graus em Belo Horizonte. Então, a expectativa é que a gente tenha elevações de temperaturas e também para a região sudeste a gente ter elevações de precipitação também acima da média, o que nos preocupa também com relação aos riscos relacionados a chuvas fortes, tempestades, alagamentos, dentro desses outros impactos, principalmente nas áreas urbanas.
3: Ô Alceu, você falou aí, né, dessa do El Niño, né? Muita gente vem falando, vem se programando para isso, o governo federal, inclusive, né, já tomou algumas ações, o governo estadual. E em cima disso, eu te pergunto, né, Minas Gerais é um estado muito grande, né, territorialmente falando, e tem muitas peculiaridades, né? Então a gente pôde perceber, e gostaria que o senhor confirmasse isso para a gente, tem regiões, por exemplo, o norte do estado sofre mais com seca nesse período, o sul com mais chuva, assim com a região central, né? É mais ou menos por aí mesmo. O nosso estado, ele é bem peculiar nesse sentido.
9: Perfeitamente. Sua pergunta é muito precisa e nos leva a responder de forma bem didática.

0: elevação dessas precipitações, trazendo prejuízos em cenários de grandes chuvas, e a porção central mais dentro da climatologia, mas também os modelos indicam precipitações também um pouco acima da média, em torno de 100 milímetros acima da média histórica. Então, de fato, tem esses contrastes para Minas Gerais, que tem esse cenário de grande extensão territorial.
1: Ô, Alceu, agora falando um pouco mais, né, sobre as características, né, da primavera como um todo, como, né, como uma forma geral, né, claro, a gente conhece a primavera por ser a estação das flores e tudo mais. Só que a gente pode fazer uma comparação, né, por exemplo, o hemisfério sul com o hemisfério norte. Aqui no hemisfério sul, principalmente aqui na América do Sul, no nosso país, a primavera, claro, tem alguns locais que são caracterizados, sim, pela presença, né, das flores bem vivas, as cores e tudo mais. Mas quando a gente pega a primavera no hemisfério norte, na Europa, por exemplo, ela é muito mais forte, assim, né, essa característica das flores. A que se deve isso? Ao nosso clima, que é mais um clima mais equatorial, e lá em cima um clima mais temperado? O que você pode dizer para a gente?
0: Exatamente isso, porque nós estamos numa faixa tropical em que a incidência de radiação solar ela é presente durante todo o ano. Então, a primavera aqui, e mais características as nossas questões de vegetação, já são de uma vegetação adaptada a altas temperaturas. Então, a gente não consegue perceber muito bem a diferença na vegetação, porque elas já são vegetação de Mata Atlântica, floresta equatorial subtropical e mata semidecidual, que são vegetações típicas de ambientes tropicalizados, tropicais. Então, a gente não consegue perceber essas grandes diferenças, como a gente vê no hemisfério norte, onde a gente tem a vegetação já com um inverno muito intenso e com os verões a menos. Então, essa vegetação sempre floresce na primavera lá, e aqui a gente não vê com tanta força assim essas mudanças na vegetação em si. Então, é tipicamente pela nossa radiação mesmo, grande quantidade de energia solar ao longo durante todo o ano, em que a gente tem essas condições já de normalidade para, vamos dizer assim, para a vegetação, e não há grande diferença quando ela muda do inverno, por exemplo, para a primavera.
1: Muito bem, para a gente fechar, eu gostaria que você explicasse para a gente o equinócio da primavera. O que significa isso para o cidadão, né, leigo, que não sabe o que é o equinócio da primavera?
0: Sim, na verdade, o que acontece é uma posição do globo em si. É ele se deslocando e tendo mais radiação, vamos dizer assim, de forma mais didática, de radiação mais proeminente na nossa região aqui tropical. Então, é uma incidência maior de radiação solar, e consequentemente, os dias ficam mais longos, né? Demora para escurecer mais. Então, esse é chamado aí de equinócio de primavera. A gente sai daqueles dias que as tardes se os dias chegam mais as noites chegam mais rápido, né? As tardes escurecem em períodos mais cedo, assim. Agora a gente tem os dias ficam mais longos, né? Com a radiação solar, onde as pessoas aproveitam para fazer caminhadas ao sair do serviço, e ele vai aumentando ao longo desse período da primavera até chegar no seu ápice no verão.
1: Muito bem, a gente conversou aqui na TMC com o climatologista Alceu Raposo, que nos deu aqui uma aula, né, sobre a primavera. Ô, Alceu, muito obrigado, viu, pelos esclarecimentos. Prazer tê-lo aqui. Conte sempre com a TMC também. Valeu demais.
0: Bom, muito obrigado e uma boa primavera a todos.
1: É
0: Os
1: isso.
0: ouvintes.
1: Valeu. É isso, pessoal. Vamos torcer para que a primavera esse ano chegue forte com aquelas flores maravilhosas que a gente acompanha aqui, principalmente os nossos IPs. 5h21, antes do intervalo, vamos trazer um outro destaque do dia.

0: posso deixar de falar sobre a programação da Semana de Trânsito aqui em Belo Horizonte, que vem movimentando a capital, né, e conscientizando os cidadãos sobre respeito e responsabilidade no trânsito. Hoje é o Dia Mundial Sem Carro, é isso aí. E o Murilo Luiz acompanhou, né, uma programação lá na região da Savassi e tem mais detalhes pra gente. Chega mais, Murilo Luiz.
1: Hoje é o Dia Mundial Sem Carro, uma data que chama atenção para a forma como a gente se desloca pela cidade e para a importância de alternativas como transporte coletivo, bicicleta e caminhada. A data faz parte da Semana Nacional de Trânsito e, para falar sobre, nós ouvimos agora Maria Augusta Gatti, gerente de educação para a mobilidade da BH Trans.
2: Então é um dia que a gente convida as pessoas para transitarem pela cidade, refletirem que os seus deslocamentos, eles podem ser repensados. Ele pode estar observando mais a cidade e escolhendo outros modais, como o caminhamento, como o transporte público, como também a carona solidária, para que a gente consiga ter uma cidade mais sustentável, mais saudável, com menos emissões de poluentes. E são convidados a mesmo, a passar o dia com a gente, a viver a cidade, a sentir que a cidade é feita para pessoas. A humanização é muito importante. E como já fala o lema desse ano, enxergar o outro é salvar vidas. Esse é o convite que fazemos para enxergar as pessoas que estão com você pela cidade.
1: Hoje, a programação ocorre especificamente nas imediações da Escola de Arquitetura da UFMG. Maria Augusta Gatti fala sobre essas atividades.
2: Hoje as pessoas que passam por aqui são chamadas a ações educativas como o álcool, fazer uma dinâmica com o óculos que faz uma simulação sobre os efeitos do álcool para que eles possam perceber que essa combinação do álcool e direção não combina. Também são convidados a participarem de uma ação no qual nós fornecemos um guidon que ele testa o seu equilíbrio. Além disso, nós temos esse sketch, que é um sketch teatral, que fala sobre o uso dos aparelhos celulares. Também temos o nosso jogo Transitando Legal Digital, que é voltado para crianças de 10 anos, com dicas e orientações de trânsito seguro e de comportamentos adequados.
1: Andréia é engenheira civil e trouxe os dois netinhos. Ela destacou a importância das crianças realizarem essas atividades para conscientização.
3: É muito importante isso para a educação no trânsito, porque são futuros motoristas e atualmente pedestres. O pedestre também tem que tomar o cuidado com quem está no trânsito. E isso é muito importante para conscientizar. Isso torna um hábito para a vida e torna o trânsito mais seguro agora e futuramente.
1: A programação segue até o dia 25 de setembro. E para ficar por dentro de tudo, basta acessar o site oficial da Prefeitura de Belo Horizonte.
0: Valeu, Murilo! Muito bem, muito bem, muito bem trazida aí a matéria. E fica uma reflexão também aqui para os pais motoristas. Aqueles que param na fila dupla para buscar os filhos na escola, lembre-se que você está dando um péssimo exemplo para o seu filho. Pare 2, 3, 4 quarteirões que seja longe da escola, vá a pé buscá-lo, volte a pé, né, papeando com ele, conversando sobre a aula, como é que foi o dia, né? E aí você vai estar dando um bom exemplo pro seu filho, não parando na fila dupla, né? Porque quando você para na fila dupla, você mostra para ele que aquilo ali é uma coisa normal e você vai criando, né? Vai formando um motorista mal educado. Então pense nisso, pai, mãe, que leva, que busca os filhos na escola, né? Vamos pensar um pouquinho nisso no futuro, porque os nossos filhos serão, né, motoristas. Eu falo isso porque sempre fiz, né, dessa forma. O meu filho está acostumado já, quando eu vou buscá-lo, e papai parou longe, parei, meu filho, aqui na porta, você sabe como é que é, não tem vaga, a gente para onde tem, onde pode, onde é permitido, não dá para parar aqui. Aí você chega lá, tem aquela fila quilométrica de pais parados na fila dupla. Então fica aí a reflexão, para que você, pai, você, mãe, dê um bom exemplo pro seu filho, né, e faça com que ele se torne um motorista educado. Dito isso, vamos pro intervalo. 5h25, daqui a pouquinho eu volto. TMC, quem escuta sabe, hein? Não sai daí.
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17: Tô de volta, hein? 5:29. De primeira, vamos acionar o Pedro Gonçalves, que tem informações sobre a Avenida Pedro II. Como é que tá por aí, Pedro? Diga lá.
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19: 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Marum, falamos agora da Avenida Pedro II no caminho para Pampulha. Motorista já reduz a velocidade no Monsenhor Messias e vai assim até o viaduto do anel rodoviário por excesso de veículos. A melhor opção para o motorista é cortar pelas vias internas do Caiçaras. Depois disso, Tancredo Neves tem trânsito bom e no sentido oposto, Tancredo Neves e Pedro II com pista livre no caminho para a região central. 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
17: Valeu, valeu, Pedro Gonçalves. Daqui a pouquinho ele retorna com mais atualizações do trânsito. Olha só, a gente traz outro destaque, né, do dia. Empregadas e empregados da Caixa Econômica Federal seguem em greve, viu, por tempo indeterminado aqui na capital. Amanhã, o Sindicato dos Bancários de BH e Região Metropolitana vai promover mais uma passeata para reforçar, né, a mobilização no 14º dia de greve. A concentração será realizada em frente à agência da Caixa, a agência Tupinambás, né, na rua dos Tupinambás, aquela tradicional lá no Centrão, 462 é o número, a partir das 10 horas da manhã. E aí uma passeata sairá por volta das 11 e seguirá até a sede do sindicato, também no centro, só que na rua dos Tamoios, número 611. Em assembleia, a gente lembra, realizada ontem, bancárias e bancários decidiram pela rejeição da proposta apresentada pelo banco, pela Caixa Econômica, e por isso foi votada, né, e aprovada a continuidade da greve da categoria. O presidente do sindicato, o Ramon Pérez, ele falou dos principais pontos de insatisfação dos funcionários da Caixa Econômica Federal e a gente vai conferir agora o que disse o Ramon Pérez.
20: A Assembleia, ela é soberana, a vontade dos bancários é soberana e o sindicato continua ao lado dos bancários e bancárias da Caixa Econômica Federal, cobrando que a Caixa volte para a mesa de negociação, apresente uma proposta melhor, uma proposta que melhore as condições de trabalho, que melhore o plano de saúde dos bancários e bancárias da Caixa Econômica Federal, que esse é o principal problema dessa campanha salarial para os bancários. O plano de saúde está cada vez mais caro, está com problemas graves de gestão, E nós precisamos que a Caixa assuma a responsabilidade do plano de saúde, melhore a gestão, melhore o custo para os bancários, e os bancários escolheram estar em greve. Então, esse dia de hoje, né, várias agências permanecerão em greve aqui em Belo Horizonte, região metropolitana, por tempo indeterminado.
17: Muito bem, então amanhã, portanto, mais uma assembleia, né, da categoria dos bancários da Caixa Econômica Federal para decidir aí os rumos do movimento. A gente vai acompanhar, obviamente, e traz a atualização para você. 5h32, vamos trazer, né, um outro assunto, e o nosso segundo convidado de hoje, na verdade, uma convidada, porque vamos falar sobre um direito fundamental de quem trabalha, mas que muita gente ainda desconhece. A chamada rescisão indireta, popularmente conhecida como a justa causa, só que aplicada contra o empregador, né, e não contra o empregado. Dados do Tribunal Superior do Trabalho mostram que este tema está entre os 5, né, assuntos mais recorrentes nas varas do trabalho aqui em Minas Gerais, principalmente por atrasos de salário, falta de FGTS e jornadas excessivas. E aí, para explicar, né, quando o trabalhador pode pedir, né, a saída da empresa por falta grave, e quais são os direitos garantidos, a gente conversa agora ao vivo com a advogada especialista em direito do trabalho, doutora Raquel Carvalho. Doutora Raquel, prazer tê-la aqui na TMC, muito obrigado, viu, por ter atendido o nosso convite.
0: Com certeza, é sempre um prazer estar aqui.
17: Doutora, vamos lá então, né, cita pra gente, explica pra gente como é que o trabalhador, né, quando que ele pode pedir essa saída, né, da empresa, essa rescisão indireta. Dá uns exemplos para a gente, né, para que a gente possa, né, explicar de maneira didática aqui o nosso ouvinte, por favor.
0: Claro, a rescisão indireta é uma situação em que o empregador comete uma falta grave e que dá ao empregado o direito de rescindir o contrato de trabalho sem que contanto que haja o pagamento da 13º, aviso proporcional de férias, a multa dos 40%, saque do FGTS, saque do seguro-desemprego, quando for o caso. Em muitas situações isso pode acontecer, por exemplo, em situações que tem atraso de salário recorrente, atraso de depósitos do FGTS, atraso recorrente de benefícios, ausência de pagamentos de alguns adicionais, adicional noturno, adicional de insalubridade, também tem esse reconhecimento recorrente no seu trabalho de rescisão indireta, assédio moral, colocação de metas inalcançáveis que vão acontecendo, o adoecimento daquele empregado, formas gerais de adoecimento do empregado, seja mental, seja algum adoecimento físico, isso tudo pode resultar em um processo de rescisão indireta.
17: Muito bem, você citou aí vários, né, casos, várias possibilidades, e aí a pergunta é o seguinte: o trabalhador, ele tem direito ao quê, além, né, de todas essas verbas aí devidas pelo empregador? Por exemplo, ele pode também pleitear uma multa por parte do empregador ou um danos morais? O que você pode nos dizer?
0: Cada situação vai resultar em um direito específico sendo reconhecido na Justiça do Trabalho. Se for o caso de não cumprimento por ausência de pagamento de algum adicional, ele também vai ter direito ao adicional noturno. Ele pode ser insalubridade, ele também vai ter direito. Em casos de doença ocupacional, ele pode ter direito a uma indenização, sim. E aí vai depender da situação, se foi por, pode ser lucro cessante, pode ser por dano moral e decorrência do adoecimento e do prejuízo que esse empregado teve. Tudo isso pode acontecer. E há muitos tribunais têm entendido também que a rescisão indireta, ela pode ensejar também o pagamento de multa do 477 por esse atraso da rescisão que deveria ter acontecido antes.
17: Agora, doutora, essa rescisão indireta, a que a senhora atribui, tendo em vista aí o seu conhecimento na área, esse número grande aí, né, que está entre os 5 assuntos mais recorrentes nas varas de trabalho aqui do nosso estado, principalmente quando, né, o empregador deixa, né, de pagar o que ele deve, né, o que é combinado e o que é lei, né, devido por lei. Isso aí seria o despreparo mesmo do empregador, seria a falta de conhecimento, seria, por exemplo, né, a atual situação econômica do país, que a gente sabe que é muito difícil, né, para empreender aqui no Brasil, é uma complicação danada, né, são muitas dificuldades, né? Muita, as condições que o empresário enfrenta, né, no país são complicadas. A que a senhora atribui, né, toda essa alta nesse índice aí?
0: São diversos fatores. As condições ergonômicas inadequadas que vêm acarretando, apesar de termos, né, a implementação, a alteração da NR17 no início desse ano, é uma norma de 1990 que até hoje não é rigorosamente implementada nas empresas. Então, acontece em diversas empresas de ter trabalho em pé por longos períodos, trabalho em posição inadequada por longos períodos, que acabam acarretando o adoecimento desse profissional. Quando a situação da empresa não está saudável financeiramente, começam os atrasos do FGTS, que depois começam em atrasos de benefícios, que depois começam em atrasos de salários. Isso vem acontecendo com muita frequência. E nada obstante também, muitas empresas ainda seguem sem pagamentos de muitos adicionais, adicional noturno, adicional de insalubridade, horas extras pagas por fora. Então, hoje nós ainda temos diversas irregularidades, espero que caminhemos para um futuro com mais regularidades, mas ainda temos muitas irregularidades nos direitos trabalhistas em geral.
17: Para a gente fechar, doutora Raquel, qual a mensagem que a senhora poderia mandar, né, para quem está nos ouvindo e está, né, se viu aí numa situação como essa, né, de caso de rescisão indireta, o que ele deve fazer? Claro, procurar, né, um advogado de confiança, isso aí é com certeza, mas se munir de provas, né, dá umas dicas aí para quem, né, está nessa situação e pretende, né, ir à justiça para garantir os direitos dele.
0: Infelizmente, em casos de assédio moral ou de doença ocupacional que a pessoa não consegue estar mais naquele ambiente, ou por dor excessiva, ou por crises diversas de pânico, de ansiedade, de retorno ao trabalho, por diversas situações que ocorrem, o empregado costuma pedir demissão e aí futuramente ele se encontra numa situação em que ele não vai ter o seguro-desemprego, ele não consegue sacar o FGTS, muitas vezes não consegue cumprir o aviso, então tem o desconto de todas essas verbas. Então, se tem uma situação em que houve um excesso da empresa nessa relação de emprego, eu oriento a todos a procurar um advogado de confiança sempre. Enquanto estiver no trabalho, procurar reunir provas, prints, prints de e-mail, prints de conversa, reunir o máximo possível de provas, condições de insalubridade, fotos, vídeos das condições em que ele trabalha, para se resguardar futuramente e ter os seus direitos resguardados no futuro processo judicial.
17: Perfeito, a gente conversou aqui na TMC com a advogada especialista em direito do trabalho, doutora Raquel Carvalho. Doutora Raquel, muito obrigado mais uma vez, viu, pelos esclarecimentos, foi um prazer tê-la aqui, conte sempre com a gente também, valeu demais.
0: Igualmente, agradeço.
17: Valeu. É isso, tá aí, passando por isso, né, se enxergou aí nessa situação que a doutora citou, então vá, corra atrás de um advogado da sua confiança, né, e não vacile, não peça demissão. Porque senão você vai perder alguns direitos que você tem. 5:40, a gente vai para o segundo e último intervalo aqui no Minas TMC, segunda edição. E daqui a pouquinho eu volto com a nossa reta final do jornal, tem muita coisa ainda para a gente falar. 5:41, TMC, quem escuta sabe. 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
18: De volta aqui com o nosso Minas TMC, segunda edição. Hoje, terça-feira, 22 de setembro de 2026. Capital Mineira segue com aquele calor danado. 28 graus agora em a temperatura e a primavera vai chegar. É, 9:05 da noite, já trouxemos aí. Mas é sempre bom repetir, 21:05, 9:05 da noite, começa oficialmente a primavera no Brasilzão de meu Deus. Vamos que vamos, 5:45 de primeira, Pedro Gonçalves, atualizando o trânsito agora, falando da região de Contagem, né, Pedrão? Diz aí.
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20: 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Marum, falamos agora da Avenida Cardiogênio Pacelli no caminho para Betim. Motorista reduz a velocidade próxima à Praça da CEMIG por causa de caminhão com defeito bloqueando a faixa da esquerda. Já tem reflexos na Avenida Amazonas, na Vila Oeste. E passar pela Via Expressa vale mais a pena. No sentido oposto, também tem lentidão desde o bairro Amazonas, na rodovia Fernão Dias, indo assim até o viaduto do anel rodoviário. Via Expressa de novo pode ajudar. A Ecovias das Gerais chegou na BR-251 e na 116. 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
18: Valeu, Pedro. Pedro volta daqui a pouquinho com mais atualizações do trânsito. 5:45 agora. Daqui a pouquinho tem um esporte aqui no Minas TMC, segunda edição. Antes, dá tempo de eu contar para você que o governo de Minas Gerais publicou a nomeação de 137 novos delegados aprovados no concurso público da Polícia Civil. O ato oficial, assinado pelo governador Matheus Simões, garante o reforço no quadro, né, de profissionais da corporação para atender diversas regiões aqui do estado. Antes de assumirem efetivamente os cargos e irem, né, para as ruas, Os aprovados no concurso de 2024 passam agora pelos trâmites administrativos de posse. Depois, eles realizam, né, o curso de formação técnico-profissional na Academia de Polícia Civil, lá na Gameleira, e a Cadepol, né, que é uma etapa fundamental para a preparação prática, e aí sim estarão prontos para o início das atividades policiais. Cinco e 46, vamos seguir aqui com o nosso jornal, olha só, trazendo um caso aqui de polícia, porque é uma promessa de negócio que terminou em prejuízo e muitas dúvidas para quem apostou na ideia. É, a história envolve dezenas de investidores e já está nas mãos da Polícia Civil. O Júnior de Castro, ele conta essa história para a gente, né, Júnior? Diz aí.
0: Investidores de uma startup aqui de Belo Horizonte afirmam ter colocado quase R$1 milhão no negócio, mas ficaram sem o dinheiro e sem respostas. A empresa chamada Meu Bolinho prometia facilitar a contratação de serviços para festas e eventos, e agora o caso é investigado pela Polícia Civil, como relata o advogado Rubens Nascimento.
14: Quando nós chegamos no evento, com PowerPoint, uma explicação muito clara, pareceu ser algo muito legal.
0: A apresentação aconteceu durante um jantar com projeto, estratégia de marketing e até um ator conhecido nacionalmente. Daniel Carvalho, um dos investidores, Rubens e um terceiro amigo decidiram investir juntos uma cota de R$50 mil.
21: Ele ofereceu pra gente uma cota com um valor especial, que ele tinha um produto revolucionário.
0: Segundo os investidores, durante meses Alexandre apresentou os avanços do negócio, mas sem detalhar a destinação dos recursos. O aplicativo, que seria o principal produto da startup, foi sendo adiado e nunca chegou a ser lançado.
14: A partir dali, mensalmente eram realizadas reuniões com os investidores. E até hoje o aplicativo nunca foi lançado.
0: O sinal de alerta veio em março. Alexandre procurou investidores para pedir dinheiro emprestado para pagar a folha de funcionários. Daniel disponibilizou o valor e afirma que pouco depois deixou de conseguir contato com o empresário.
21: Foi quando nós entendemos que realmente a gente tinha sofrido um golpe.
0: Álvaro foi contratado por Alexandre para atuar na gestão da startup. Ele afirma que acompanhava diferentes áreas da empresa e também participava das rodadas de captação de investidores.
22: Comercial, também em marketing, também em produto. Mesmo com tudo isso, né, não tinha nenhum cliente. A empresa, ela dependia completamente de investidores.
0: Segundo Álvaro, mesmo com o crescimento da equipe, a empresa não conquistava clientes nem gerava receita própria suficiente para manter a operação.
22: A partir do meu quinto mês ali trabalhando, tinha um atraso no meu salário, dependia de um investidor entrar, 2, 3 investidores entrar naquele mês para pagar as contas daquele mês.
0: O ex-gerente afirma ainda que a situação se agravou quando a empresa passou a recorrer a empréstimos para pagar despesas.
22: Foi uma bola de neve, empréstimo em cima de empréstimo, em cima de empréstimo, em cima de empréstimo, e no final das contas não pagou absolutamente ninguém.
0: Os investidores afirmam ter contratos, comprovantes de transferência, mensagens e e-mails. O grupo também registrou boletins de ocorrência e notificações extrajudiciais.
14: São 35 investidores. Nós estamos representando 8.
0: A reportagem procurou Alexandre Carvalho Abreu para saber a versão dele sobre os investimentos, a situação financeira da empresa, os empréstimos e o afastamento das atividades. Até o fechamento, ele não havia respondido.
18: É, vamos aguardar então agora as investigações, né, da Polícia Civil para tentar entender. Obviamente o camarada deu o cano em todo mundo, né? Ou então trocou os pés pelas mãos aí, né? Deu um passo maior que as pernas e colocou todo mundo nessa situação, a própria empresa dele também. Mas vai ter que pagar, né? Muita gente disponibilizando recursos aí sem ver o retorno, né? Então vai ter que pagar. Vamos seguindo agora, 5:50, 5:50, e quem recebe benefício do INSS e votar nas eleições agora de outubro, vai ter a prova de vida atualizada automaticamente. É, isso aí, sabia disso? Sabia não? Você tá igual aquele jogador? Sabia não? O Marim? É, então fique sabendo. Quem conta mais pra gente é o Lucas Rodrigues. Chega mais, Rodrigues.
1: É isso mesmo. De acordo com o ministro da Previdência Social, Vonei Queiroz, a votação é uma das formas previstas nas regras do INSS para comprovar que o beneficiário está vivo. A medida já está prevista em uma portaria publicada em 2022 e também foi usada nas eleições de 2024. Atualmente, o INSS faz o cruzamento de dados de diferentes sistemas para confirmar a prova de vida. E, além do voto, também podem ser considerados, por exemplo, o uso de aplicativos como o Meu INSS, a vacinação, atualizações no Cade Único e atendimentos presenciais em serviços públicos, por exemplo. Quem não tiver essas movimentações registradas, pode ser avisado pelo INSS e ter um prazo para regularizar a situação.
18: Valeu, Lucas. Obrigado, viu, pelos esclarecimentos. Tá aí, então. Se você não fez a sua prova de vida, né, a de outubro, então vá lá, vote e você terá a prova realizada. 5h52, reta final aqui do nosso jornal. Vamos trazer notas aqui de utilidade pública, porque durante este setembro, né, comemora-se o Setembro Verde, né, o mês de conscientização sobre os direitos das pessoas com deficiência. E a Defensoria Pública aqui de Minas Gerais promove uma série de ações em Belo Horizonte entre os dias 24 e 30 agora de setembro. A programação inclui atendimento jurídico gratuito, palestras, roda de conversa, exposição de arte e também um mutirão da inclusão. No dia 26, por exemplo, das 9 da manhã ao meio-dia, haverá atendimento itinerante na Praça do Cardoso, lá na comunidade da Serra, né? Lá no Serrão, meu amigo. Dia 26, das 9 da manhã ao meio-dia, haverá esse atendimento itinerante na Praça do Cardoso. A equipe vai oferecer orientação jurídica gratuita sobre direitos das pessoas com deficiência, além de outras áreas como família e sucessões, e saúde e direitos de crianças e adolescentes. Já no dia 29, das 9 da manhã ao meio-dia, a Defensoria promove palestra, roda de conversa e exposição de arte sobre a inclusão da pessoa com deficiência no mercado de trabalho. No dia 30, das 9 da manhã às 4 da tarde, será realizado o mutirão da inclusão na unidade 1 da Defensoria Pública aqui do Estado, que fica lá na Rua dos Guajajaras, 1707, segundo andar, no Barro Preto. Vão ser oferecidas orientações e assistência jurídica em questões relacionadas à saúde, educação, transporte, benefícios sociais e outros direitos. As atividades dos dias 24 e 29 também serão lá na unidade da Defensoria, no Barro Preto. Fica então o convite para você participar. Quem já está pensando no carnaval aqui de Belo Horizonte, do ano que vem, pode começar a se preparar, hein? A Belo Tour abriu as regras para os concursos que vão escolher os integrantes da Corte Real do Carnaval, a Corte Real Momesca, incluindo o Rei Momo, personagem, né, tradicional que representa a folia, né? A participação é gratuita e os interessados precisam fazer a inscrição presencialmente na sede da Belo Tour, no centro da capital. O atendimento acontece de segunda a sexta-feira, das 9 da manhã à 1 da tarde, das 2 às 6 da tarde. Para participar, é preciso conferir as regras previstas nos regulamentos de cada concurso e apresentar a documentação exigida pela Belo Tour. A escolha da Corte Real faz parte da preparação oficial para o carnaval do ano que vem. Selecionados vão representar a festa e participar da programação carnavalesca aqui de Belo Horizonte. Cinco e cinquenta e cinco já. Você já reparou na paisagem do centro de Belo Horizonte? Estamos ganhando uma cor toda especial. Sabe o que que eu tô falando? Não sabe ainda? Lá próximo, né, à Praça Raul Soares, um painel gigante do nosso Milton Nascimento. Ele é homenageado de um mural, né, de impressionantes 1.600 metros quadrados na Avenida Álvares Cabral. É próximo lá à Praça Raul Soares. A obra é assinada pelo artista mineiro Cacá Chás e retrata as diversas fases da carreira de Bituca, incluindo, né, o manto usado na turnê de despedida. A arte faz parte do projeto Fábrica de Grafite e os trabalhos de pintura devem ser concluídos até o próximo sábado, dia 26. Passei por lá hoje e reparei. Realmente já está bem avançada essa obra. Já dá para perceber lá, né, a cara, lá o rosto do nosso Milton Nascimento. O filho do cantor, Augusto Nascimento, celebrou a homenagem e disse que ver o rosto do pai tomando as ruas da capital mineira traz uma emoção particular, né? Já passou por lá para conferir, então passe lá, próximo à Praça Raul Soares, na Avenida Álvares Cabral. Chega lá que você vai ver, não tem erro não. É grande demais, é a fachada lateral de um prédio lá daqueles, né? E bem bacana e bem justa, né? Essa homenagem ao nosso eterno Bituca. Bora então fechar o nosso jornal às 5h56, quase 5h57, com a nossa coluna de tecnologia. As grandes empresas de inteligência artificial estão falando em desacelerar a corrida pela tecnologia. O argumento, segundo elas, é a segurança. Mas existem outras questões por trás dessa decisão que envolvem muito dinheiro e podem chegar até o nosso bolso na hora de comprar, né, um computador ou até mesmo de trabalhar. O nosso Léo Lima, nosso colunista, explica agora na coluna de tecnologia.
2: Olá, queridos amigos do Minas TMC. Você já percebeu que a inteligência artificial pode estar ajudando a deixar mais cara até a memória do seu computador? Enquanto as grandes empresas gastam bilhões para criar sistemas cada vez mais poderosos, essa disputa já começa a chegar no bolso de quem nunca sequer abriu o ChatGPT. A memória RAM está ficando mais cara e a inteligência artificial tem uma parcela de responsabilidade nessa história. Os computadores que fazem a inteligência artificial funcionar, os data centers, precisam de uma quantidade enorme de memória. Com tanta empresa comprando essas peças para seus sistemas, os fabricantes estão direcionando cada vez mais a produção para esse mercado, e sobra menos para computadores, celulares e outros aparelhos que nós compramos. E o resultado já aparece no preço. A memória que era usada no seu computador está ficando mais cara, como eu disse anteriormente. Em alguns casos, o aumento desde 2024 já passa de 4 vezes o preço de antes. Nos últimos dias, algumas empresas que estão liderando essa corrida começaram a pedir que ela diminua a velocidade. O movimento ganhou força depois que o presidente da Anthropic defendeu que uma redução no ritmo do desenvolvimento seja muito importante para o desenvolvimento dela. Sam Altman, presidente da OpenAI, apoiou essa ideia. Elon Musk, bilionário e dono da rede social X, também criou sua própria inteligência artificial, concordou que é preciso colocar mais segurança nesse processo. O argumento é de que a inteligência artificial está ficando mais poderosa e rápida demais, e além disso, que nós ainda não sabemos controlar completamente tudo que ela pode fazer. Eu considero essa preocupação legítima, só que existe uma outra questão nessa história. Essa corrida custa uma quantidade absurda de dinheiro. A OpenAI, empresa responsável pelo ChatGPT, espera gastar muito mais do que ela vai receber nos próximos anos. A previsão é de um salto negativo de aproximadamente 278 bilhões de dólares até 2030. Ao mesmo tempo, a empresa espera aumentar sua receita de 36 bilhões de dólares nesse ano para 350 bilhões de dólares em 2030. E isso mostra o tamanho da aposta. Bilhões de dólares estão sendo colocados na inteligência artificial na expectativa de que, em algum dia, todo esse investimento dê retorno. E aí aparece um risco de uma bolha. Se empresas e investidores colocarem dinheiro demais em uma tecnologia esperando um crescimento que não aconteça, uma queda forte nas expectativas pode provocar perdas enormes. E quando empresas perdem dinheiro, a conta pode aparecer em investimentos, empregos, serviços e preços. E por isso que essa discussão interessa a todo mundo. Se a corrida continuar acelerando, podemos ter sistemas cada vez mais capazes, mas também uma pressão maior sobre memória, chips, energia e computadores. Se investimentos crescerem muito acima do retorno que a tecnologia consegue entregar, o problema pode chegar ao mercado financeiro. E no fim, isso chega à nossa vida. Pode estar no preço de um celular, de um computador, de um serviço digital e até nos custos de uma empresa que precisa comprar tecnologia para continuar funcionando. Na próxima terça, a gente volta com mais uma conversa sobre a tecnologia em nosso dia a dia. Um grande abraço e até lá.
18: Valeu, Léo. É o papo aí, né? Um assunto interessante, né? São muitos bilhões envolvidos aí com a inteligência artificial. Gente, vamos embora então, 6 horas da tarde, a turma do esporte tá chegando, né? Vai chegar aí a turma do esporte, 6 em ponto. Antes, vamos trazer aquele trânsito para fechar o nosso jornal com o Pedro Gonçalves falando da Barão Homem de Melo. Eu volto amanhã, se Deus quiser. Um abraço, fiquem com ele. Até juízo, hein? Tchau, tchau.
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20: 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Marum destaque agora para a região oeste de BH. Motorista que passa pela Avenida Barão Homem de Melo reduz a velocidade no bairro Estoril, no caminho para o Calafate. Nesse caso é por excesso de veículos e mais à frente do Nova Granada também tem pé no freio. Essas filas vão até a Avenida Silva Lobo no encontro com a Rua Platina e o motorista pode cortar pelas vias internas do Nova Suíça. No sentido oposto, Silva Lobo com mais lentidão na chegada ao viaduto do anel rodoviário. Só que depois disso tem trânsito bom, por isso o desvio não compensa. 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
4: Muito boa noite para você ligado no 88.7. Começando agora o Papo de Craque segunda edição. Hoje num dia de repercussão de uma notícia que acho que pegou todo mundo de surpresa, né? Que foi a diminuição regressiva aí de acordo com os anos do número de estrangeiros, o limite de estrangeiros que podem ser relacionados para o futebol brasileiro. Meu querido Gil Play, antes de mais delongas, vamos direto para o giro das manchetes. Primeiro, meu querido amigo Fael, com a manchete do Galo.
5: Você tá descansando? O Barba não, o Barba já tá pensando no duelo contra o Bragantino e a missão dele é recuperar o matador Reinier.
4: Meu querido amigo Gão, com a manchete do Cruzeiro.
23: Você tá descansando? Não? Pois é, o Cruzeiro vai. 6 dias de folga na toca da raposa, irmão. Pelo amor de Deus, gente. 6 dias de folga, vocês estão só a Copa do Brasil. Vamos dar 6 dias de folga, quer férias? Ah, vocês me ajudam aí, né, Cruzeiro? Pelo amor de Deus.
4: Tem convocação da Seleção Brasileira Feminina de Futebol para a data FIFA e tem, claro, a redução do número de estrangeiros no futebol brasileiro. Participe através do WhatsApp 319-9944-8870, repetindo, 319-9944-8870 e acompanhe o nosso site tmc.com.br. É claro, siga também nas nossas redes sociais, arroba TMC Minas Gerais e arroba TMC Esporte. A gerência-geral da TMC de Belo Horizonte é da Marcele Melasso, a coordenação de esportes de Laura Dolabella, a produção de Matheus Murici, trabalhos técnicos de Gil Play e a apresentação é comigo, Danilo Marra. Este é o Papo de Craque, segunda edição.
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4: 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Meus queridos, uma ótima noite a vocês. Como é que vocês estão? Estão tudo bem?
23: Estamos bem sim, né? Daqui a pouco falaremos da convocação da Seleção Brasileira Feminina. Tem gente na Seleção Brasileira Masculina, tem jogador do Cruzeiro na Seleção Brasileira Sub-20, tem gente na Seleção Brasileira Sub-17 e também tem jogadora do Cruzeiro na Seleção Feminina.
4: Que é isso? É um show completo. E aí, Fael, você tá bem?
24: Eu tô bem. O Galo acho que não tem na feminina, tem no Sub-20. Vitão e Pacini estão por lá também. Galo que no início do ano teve 5 jogadores convocados para Sub-17. A gente vai falar de categoria de base, porque tem vitória do Galo Terminou agorinha o jogo e o Galo entra na zona de classificação. O Galo que já esteve perto da lanterna da competição. Então, se você tem uma ascensão no futebol profissional, o Sub-17 também vive essa ascensão e essa sequência de vitórias.
4: É isso, é isso. Mas vamos começar o nosso programa com um debate que está tomando a internet brasileira, até porque foi uma coisa completamente do nada, essa redução aí no número de estrangeiros e também agora a obrigatoriedade, né? O aumento aí da obrigatoriedade de inscrição com relação a jogadores sub-23 para os times dentro do Campeonato Brasileiro, começando com 20 jogadores inscritos a partir da temporada de 2027, chegando até 25 jogadores inscritos, sendo eles sub-23, de um total de 50 jogadores que podem fazer parte do elenco profissional no Campeonato Brasileiro até 2030, a redução de 9 para 5 jogadores estrangeiros, começando em 2027, abaixando para 8, chegando em 2030 com apenas 5 jogadores estrangeiros. Quero ouvi-los. O que vocês acharam dessa brincadeira?
23: Você pode ter no elenco vários jogadores, mas relacionados apenas 5, né? Isso, pra isso. Partida.
4: Só que 5 só em 2030. Ano que vem 8, depois 7, aí vai diminuindo aos pouquinhos.
23: Perfeito. Fael fez um comentário perfeito hoje no Alterosa Esporte. Queria até que ele replicasse aqui em relação ao que ele pensa em termos de... O que mudaria em termos de qualidade essa redução?
24: Ah, cara, eu ainda tô analisando todos os lados. Eu entendo o lado da CBF de falar, olha, não tô produzindo tantos craques novos, tanto de safra nova para abastecer a seleção, mas eu acho que o campeonato vai ficar pobre. Eu acho Sim. que vai inflacionar, porque normalmente, quando existe uma grande mudança no futebol brasileiro, a gente é igual deputado. Deputado, ele fica olhando como que ele pode trabalhar aquilo a favor dele. O que vai acontecer é inflacionar salário de jogador brasileiro mediano.
4: Com certeza, concordo.
24: Né? Então, acho que pro campeonato você diminui a qualidade, que você tava pegando bons talentos na América do Sul, tava pegando muito bagre também.
4: Sim.
24: Muito bagre. Mas você tava pegando uma peça de qualidade ou outra na América do Sul, tava melhorando a qualidade do... Isso ajuda a melhorar a qualidade do futebol brasileiro. Reduzindo o número...
4: E também de diminuir a qualidade dos nossos adversários sul-americanos em Libertadores,
24: Exatamente. Em Sula. Isso interfere muito no mercado dos outros países sul-americanos, que o futebol brasileiro estava colocando grana. Né? E aí, você vai ter um número maior de brasileiros, isso não corresponde à qualidade. Porque qualidade sai daqui agora com 18 anos. Quem é diferenciado sai com 18. Quem é bom sai com 20.
23: Com 17, né?
4: Vendido com 17, mas entra sai no avião com 18.
23: Ela só pode com 18.
24: Com, o jogador diferenciado sai com 18, o bom sai com 20 e 21. O Marromeno vai pra Ilha da Madeira com 23.
23: Entendi a referência. Entendi a referência. Então, jogar no Portimonense.
24: E aí, cara, você tem aqui o que vai sobrar no Brasil. Você tem um monte de sub-23 que vai ficar por aí. Só pra completar, sem entrar em campo, só porque tem que ter lista de inscritos.
23: Você tem uns Coutinho da vida voltando no final da carreira.
4: E que vão estar mais valorizados ainda,
23: Exato,
4: né?
23: Que vai voltar aqui cobrando, sei lá, 1 milhão, 2 milhões, 3 milhões pra jogar.
24: É igual o Campeonato Mineiro. O pessoal fala assim, tem que ter o estadual porque revela. Talvez, talvez agora com a SAF, se revele. O Berlândia tá com a mentalidade de vender, você vai ter um Coimbra. O Athletic. Mas normalmente... O Vila Nova, o Democrata, enchia de jogador de 35 anos, 36, só pra terminar o campeonato e romper o contrato e cada um...
23: E no ano anterior, esses jogadores jogaram na Caldense com 34, esse ano joga com 35, no outro ano jogou pelo Tombense com 33.
24: Acaba o módulo 1, eles vão jogar o módulo 2 e a segunda divisão.
4: Fazer o circuito do Campeonato Mineiro, né?
24: Exatamente. Então, provavelmente vai interferir na Série B, porque você vai tirar os jogadores... Os meiozinhos, os miozinhos da Série B vão subir pra Série A porque vai precisar de mais brasileiro. Vai enfraquecer ainda mais a Série B. E aí talvez a Série C e a D nem possam ter estrangeiros.
4: Não muda nada também, né? Porque quase não tem, é muito raro.
23: A obrigatoriedade disso é você revelar jogadores e, tipo assim, você tem que fazer uma relação de jogadores do quais você tem que ter jogadores pelo menos, né, 23 anos nesse total. Aí fica aquela pergunta, irão usar esses jogadores?
4: Duvido. Porque não tem obrigação pra ser relacionado pro jogo, né? Exato. Apenas uma obrigação de estar ali no elenco. Agora, hoje...
24: Escreve seu sub-20 todo.
4: É, hoje, a situação hoje é a mesma, porque os times não têm 50 jogadores no elenco, eles têm 28. Vai ter um time de
23: aspirantes ali, meu amigo.
4: Eles têm 28 e aí os caras usam o espaço pra inscrever jogadores, porque é lógico, você vai deixar o espaço vazio? Não, inscreve o menino aí.
24: Se eu pegar a lista de inscritos do Galo na Sul-Americana do ano passado, tem jogador que a torcida do Galo não conhece. Isso com certeza, porque tem jogador que eu trabalho com isso o dia inteiro nisso, falo, caramba, quem que é esse?
4: Quem que é esse menor aqui?
24: E tem que pesquisar o que que é. Mas você falou da série C e D, no que eu penso de SAF, se eu fosse dirigente, os brasileiros agora estão colocando estrangeiros em base para começar a crescer lá. Como se ser, saiu do Galo agora.
4: Sim.
24: Alguns nomes poderiam futuramente ser emprestados para times como o América, disputando uma série C. Tipo, ó, eu tenho um limite de estrangeiros aqui.
4: Entendi.
24: Eu não vou te usar no profissional agora, mas você vai ter um processo de maturação no América na Série C. Essa é uma visão que eu tenho, que se eu fosse o dirigente. Não existe essa possibilidade.
4: É, mas essa questão da Série C e Série D ainda não são confirmadas, né? Inclusive, o mesmo lugar que trouxe essa notícia falava, inclusive, da proibição de estrangeiros na base. É. O que seria um passo, assim, muito além da conta. E aí eu acho que... Aí também, vou te falar uma verdade. Isso daí já começa a ser papo de empresário. Isso aí já começa a ser papo de empresário.
24: Referência, pelo menos. Exato, porque assim, você tem jogador naturalizado em todas as seleções do mundo.
4: Pois é.
24: E os pais foram cedo para um país e tal. Copa do Mundo é isso o tempo todo. Aí é o que você tá falando. Sempre que acontece isso no Brasil, envolve CBF, eu sempre penso, é interesse de quem?
4: Não. E sabe quem que mais vai ganhar com isso? Vão ser os empresários e os advogados que fazem naturalização de jogador. Porque, por exemplo, o Alan Franco do Atlético, o Romero do Cruzeiro, eles já têm tempo suficiente de Brasil pra se naturalizarem brasileiros e não contarem como vaga de estrangeiro. É só uma questão burocrática, é só fazer.
24: É, e aí, sobre a questão de uma cota de um modo geral, eu acho que os clubes abriram mão do que eles queriam realmente pra ganhar alguma coisa lá na frente. Cara, futebol é isso.
4: Eu também tenho essa impressão.
24: Agora estão falando sobre... O dirigente do Londrina falou que na próxima reunião eles vão discutir não ter mais o limite de jogos, de 12 jogos, entre outras situações. Então, para os clubes recuarem nisso, algumas coisas eles vão ganhar depois.
4: E essa com relação do limite de 12 jogos, o que vocês acham?
24: Ah, eu também acho de boa, cara, porque... O campeonato começando em janeiro e terminando em dezembro, você não pode amarrar jogador, cara.
4: Eu concordo.
23: Concordo.
24: O
4: limite é a janela de transferência e acabou, né? Tipo...
24: Fechou a janela, acabou, não pode transferir mais. Só que o Atlético, por exemplo, tava com 12 desfalques, principalmente porque tava gente no DM, gente convocada, teve que escalar jogador igual o Dudu, teve que escalar, não tinha jeito, bateu o número de jogos e ficou amarrado com um cara que ele não queria.
4: Sim. É uma situação que poderia ser evitada com isso. Agora também, no caso do Dudu muito especificamente, tem que ver também se ele queria ir pra outro lugar, né? Se não quiser, também não vai.
23: Mas o Dudu também não dá certo em lugar nenhum, né?
4: Só no Palmeiras, né?
24: Eu tava falando que eu não vejo ele nos bastidores do Galo, aquele Cinecan.
4: Aham.
24: Deixa eu falar Cinecan.
4: Tá maluco?
24: Cinecan,
4: tá
24: maluco.
23: Voltou nos seus 16 anos, anos 90, pai?
24: É só o automático. Mas assim... não vejo o Dudu nas cenas de bastidores do Galo. Quando os caras estão comemorando pra caramba, eu não vejo o Dudu. Quando os caras estão brigando no clássico, eu não vejo o Dudu.
4: Até sobre isso tem uma informação. No dia da classificação contra o Santos, o único dos jogadores que fazem parte do elenco profissional do Atlético que não estava presente era o Dudu.
24: Pois é, cara.
4: Ele foi visto, inclusive, por um colega da Itatiaia aqui, eu não lembro o nome agora nesse momento, que eu tô lembrando informação de cabeça, uma sorveteria em Lagoa Santa.
24: Pois é, e assim, eu não sinto o Dudu vivendo o clube. Quando eu falei que a gente não pode desistir do Lianca e do Cacierra, porque eu sinto que eles querem. O Dudu eu não sinto que quer. Então, eu hoje no programa de TV, inclusive no Aterosporte, eu falei da gente oportunizar o Riquelme, porque é um gráfico que tá pra cima, e o Dudu tá caindo mais que a ação de empresa de varejo.
23: Só que o investimento dele aí, quem paga, você sabe quem que é, né?
4: Quem?
23: Pedro Lourenço.
4: Ah, mas tem os meninos pagam também, né?
24: Não paga
4: né?
24: mais, não.
23: Paga mais, não?
24: Não.
23: Opa! Eu
24: acho que acabou dezembro do ano passado.
23: Eu acho que esse ano ainda entrou uma parcelinha aí, viu? Uma ou duas parcelinhas. Mas eu
24: acho que acabou em dezembro.
23: Que bom.
24: Eu era a favor do Galo agora fazer igual o Pedro Lourenço fez, nesse segundo semestre, ter emprestado Dudu, pagando metade do salário pra alguém, cara. segurar a bomba, porque você ocupa espaço, só ocupa ali se relacionado.
23: Quero ver ele querer ir.
4: É, pelas
24: ele não quer.
4: Pelas declarações,
23: ele gostaria de sair de Belo
4: Horizonte nesse momento, né?
24: É, inclusive, no, acho que tá com a casa nova lá em Lagoa Santa, tá com... Né?
23: Ih, meu filho. Já era.
4: Quer fazer a doação de Dudu por empréstimo para o América, Fael? É isso que eu tô entendendo?
24: Ah, não, o América não merece tanto sofrimento.
23: Nem o América?
24: Não, nem o América.
4: Quanta crueldade.
23: Nem o América, mano.
24: Não, cara, mas tá assim, deprimente ver o Dudu em campo. Eu falo porque uma vez o SBT fez uma... O Dudu tava no Palmeiras.

0: cara, como é que chamou outro time?
1: Era o Mushukruna.
0: Mushukruna. É, tinha que mexer alguma coisa, detectou que o Dudu tinha que sair. Parecia realmente que dava pra trazer. O do Pedrinho pagando uma parte. Mas, cara, o Dudu não fez nada esse ano. No fim do ano passado, ele tem ainda os seus jogos, alguma contribuição. Esse ano o Dudu é inexistente.
1: É, tem...
0: E nós estamos em setembro.
1: Se não me engano, são 4 gols na temporada e apenas 1 assistência, se não me engano. É, assistência eu não tenho certeza. Contra o
0: Itabirito.
1: É, contra o Itabirito é a que eu lembro, exatamente. É. Não sei se tem mais, pode até ser que tenha, mas a que eu lembro é contra o Itabirito.
0: É, então se voltando, fechando os parênteses, então, cê, com essa nova regra, você não precisaria segurar um jogador tanto tempo. Tá aqui, ó, o Dudu tem 6 participações em gols
1: então,
0: na temporada. Ele tem 4 gols e ele tem aqui 2 assistências.
1: Tá aí, é isso. É, no final das contas, eu acho que é isso também, assim. A mudança, ela pode ter... Ela aparenta ter uma ótima intenção, mas na prática é muito difícil de imaginar que será concretizado do jeito que a CBF parece estar imaginando essa situação, né? De que isso tem uma relação direta com oportunidades para jovens da base. Eu não acho que tem uma relação direta. É, por exemplo, estava conversando com um amigo cruzeirense e ele falou o seguinte: ah, digamos que o Cruzeiro tivesse vendido o Caio Jorge, o Cruzeiro não ia ir atrás do Micagol do CRB, que tá deitando de fazer gol lá na Série B, artilheiro da Série B. Cruzeiro ia atrás ou de um gringo.
2: Mas
1: ou...
2: eu falava isso no Telas Esporte, Micagol, eu morria de rir.
1: Aí, e no final das contas foi muito você bom. Que se cagou, né?
2: É, nesse caso.
1: Mas assim, não ia atrás de um cara desse, de segunda divisão. Ia atrás de um gringo, ia tentar ir atrás de um brasileiro que tá fora, ia pagar caro pra caramba do mesmo jeito que tá pagando caro pra caramba hoje em dia. Eu não consigo enxergar isso como uma relação direta. Agora, que provavelmente com o passar do tempo vai ter alguma diferença, eu acho óbvio.
2: Cruzeiro tem 8 gringos no seu elenco. Sinisterra tá machucado, Neyser Villarreal não vem sendo aproveitado, o Rojas foi um fracasso até agora de contratação, né? Temos ainda Arroyo, temos Vidalba, temos Lucas Romero, né?
1: O Vinha, e né?
2: O Matheus Vinha, que acabou de chegar. Então, ou seja,
1: só uma dúvida, o Peralta, ele ainda faz parte desse elenco do Cruzeiro ou ele tá emprestado?
2: Acho que nem emprestado ele tá, mas quem pode informar a gente melhor é o Botelho, que já deve mandar essa informação pra gente, assim. Acho que o Peralta nem jogador do Cruzeiro é mais. Salvo engano.
0: Você vê que o programa é todo dia e o Botelho assiste, o Dudu não pode assistir um jogo na semana que tem que ir pra sorveteria.
1: Complexo. Ele é ligado ao Cruzeiro ainda. Contrata até, nossa senhora, contrata até 2029. Ele teve emprestado recentemente, não foi? Pro Atlético Paranaense, eu acho, na temporada passada.
2: Eu achava até que ele não era mais do Cruzeiro. Ó, Botelho automaticamente já me respondeu aqui, ó.
1: É, eu tô vendo aqui no site Transfermarkt, tomara que o Botelho tenha uma informação
2: isso atualizada. Isso mesmo, ele tá no Cruzeiro, contrato até 2029 e não está emprestado. Ou seja, deve estar... Tá...
1: Ele teve no Cerro Porteño.
2: Na sorveteria com o Dudu.
1: Ele teve no Cerro Porteño, mas voltou aqui no meio do ano, parece. Não, nem vi isso ser noticiado, cara, assim, sinceramente.
2: Peralta, mano. É. Há muito tempo eu não ouvia falar desse jogador.
1: Pois é. Que doideira, hein? Ô Pedro Gonçalves, chamar você pra cá pra trazer...
2: Fazer suas peraltices.
1: É, fazer as peraltices, trazer a informação do trânsito, o que tá acontecendo aí no anel rodoviário. E, meu querido Gil Play, já emenda no break pra gente?
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4: 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Boa noite para você, ouvinte do Papo de Craque. Já adianto que tem muita chuva nessa noite. E o anel rodoviário tem filas no caminho para Vitória. Tem redução de velocidade desde a BR-040, indo até o Trevo do Califórnia por causa do excesso de veículos nesse trecho. O motorista, nesse caso, pode passar pelas vias internas do Buritis e depois pela Avenida Tereza Cristina. No sentido oposto, também tem lentidão do viaduto da Avenida Carlos Luz até a Pedro II. E mais à frente na altura do Camargos. Nesses casos, a Marginal pode ajudar. 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
16: De volta, agora 18 horas e 25 minutos. Já vou logo de cara acionar o meu querido Marcos Botelho, Estrela Celeste, o nosso querido Estrela Excelente, para trazer aí as informações do Cruzeiro, porque tem novidade, hein, Hugão? Você tava sabendo dessa? Cruzeiro aparentemente tá buscando Paulinho do Mirassol, o ex-Corinthians.
17: Sabia.
16: Então, o Marcos Botelho vai...
17: A vaga do Gerson?
16: É, num grupo, aquele grupo que eu sempre cito com amigos jornalistas, os cruzeirenses já falaram que tem que botar obrigação no contrato pra se alguém machucar ele entrar.
17: Opa!
16: Então, vamos
17: deixar...
16: Com
17: aquele Paulinho do Barcelona, né, mano?
16: Não, jogava bola pra caramba. Mas vamos deixar o nosso querido amigo Marcos Botelho pra trazer informação.
18: Salve, salve, meu. Muito boa noite ao amigo. Boa noite a todos os amigos presentes aqui no Papo de Craque, segunda edição. Alô, ouvinte. Tamo junto, hein? Aquele abraço. Cruzeiro ainda de folga. Elenco principal com uma semaninha de descanso. A turma volta a trabalhar na próxima semana. Porque, né, turma? Data FIFA começou ontem, vai terminar no dia 6 de outubro. Cruzeiro só volta a campo no dia 7. contra o São Paulo no Mineirão. Então vamos lá, jogadores descansando depois, ó. O pessoal vai trabalhar demais na toca. Somente aqueles jogadores que estão no departamento médico dando sequência à recuperação na toca da Raposa. Eu falo de Gabriel Peck, Luiz Sinisterra. Esses jogadores seguem indo à toca, mas para tratar de lesão, né? Se não tem bola rolando, tem movimentações nos bastidores. E a primeira movimentação que vamos citar é sobre o interesse do Cruzeiro no Paulinho. Ele mesmo, ex-volante, duas Copas do Mundo no currículo, disputou a Copa do Mundo de 2014 e 2018, evidentemente pela seleção brasileira, ídolo do Corinthians, campeão da Libertadores, do Mundial de Clubes pelo Clube Paulista, ele tem passagens por clubes europeus, o Tottenham da Inglaterra, o Barcelona da Espanha. O Paulinho, que pendurou as chuteiras em setembro de 2024 e 3 meses depois assumiu a coordenação técnica do Mirassol e posteriormente foi promovido a diretor executivo do Clube Paulista, o Paulinho está na mira do Cruzeiro para assumir o cargo de coordenador técnico, uma função que oficialmente não é ocupada desde o final de 2024, quando o Edu Dracena, ex-zagueiro, campeão da Tríplice Coroa, saiu da gestão do Cruzeiro. Mas é uma função que até foi feita de maneira não oficial pelo Paulo Pelaipe, que ao final do ano passado saiu do Cruzeiro e foi para o Grêmio. Tive até essa informação com essas palavras. É uma função carente desde a saída de Paulo Pelaipe. Aquela ponte entre elenco e diretoria. O Cruzeiro quer o Paulinho para esta função e já está tendo conversas com agora dirigente do Mirassol. Ex-jogador e atualmente dirigente. Está lá no Mirassol fazendo um trabalho elogiável, inclusive, o Paulinho, ex-volante. Então pode pintar no Cruzeiro para 2027 o Paulinho. Nada para demitir Bruno Spindel, Joaquim Pinto, Rodrigo Ramos, nada disso. É para chegar e agregar e fazer uma função que oficialmente era do Edu Dracena. Lá em 2024, ninguém mais assumiu esse cargo, mas que de maneira não oficial era feita pelo Paulo Pelaipe até o final do ano passado. Lembrando que um case de sucesso dentro do mesmo Cruzeiro, nesta função, foi exercido pelo Tinga. Em 2017, o Tinga, ídolo do torcedor cruzeirense, bicampeão brasileiro, 13 e 14, era o coordenador técnico do Cruzeiro em 17, quando o time voltou a conquistar a Copa do Brasil. Depois o Tinga saiu, outros profissionais fizeram esta função, inclusive D'Alessandro, ídolo do Internacional, foi coordenador técnico do Cruzeiro em 2023. E o Cruzeiro, quem sabe, tendo o Paulinho nessa função a partir do próximo ano, meus amigos.
16: Tá aí, e aí, Olgão? O que você achou dessa situação? É uma boa contratar o Paulinho? Tá precisando de botar ordem no vestiário do Cruzeiro?
17: É, não dá pra cravar absolutamente nada se vai dar certo ou se vai dar errado. Mas é necessário, claro, que você tenha alguém que fale a linguagem do jogador, com o jogador, e que entenda, inclusive, do vestiário pra poder ter aquela comunicação direta também com a diretoria. É alguém que o jogador vai olhar, vai sentir confiança nele, vai olhar nos olhos, e para isso é necessário uma gestão de grupo muito interessante. Porque, por exemplo, o Tinga, quando ele assume esse papel, o Tinga, ele passou pelo elenco do Cruzeiro como jogador, vestiu chuteira, sabe? É como, por exemplo, se a gente tivesse uma tropa, uma frota de caminhões, e aí um dos caminhoneiros que bateu o volante na estrada passasse a ser o coordenador, e aí todo mundo fala, não, esse cara sabe do que ele tá falando, porque esse camarada, ele pegou o volante, ele, né, pegou areia aí na estrada, ele tem cheiro de óleo, né, que é ser o linguajar da galera da estrada. Então, ou seja, esse cara que tem que estar no vestiário, que tem que estar junto com os jogadores, com os boleiros, ele tem que falar a língua dos caras e tem que, tipo assim, entender o que, que realmente está pegando. Aonde que é fácil? Os grandes problemas do time de futebol são salários atrasados, né, racha de elenco, geralmente alguma coisa que a diretoria faz que os caras não concordam, falta de estrutura, não é o caso do Cruzeiro. Então, ou seja, a condição do Paulinho vai ser mais mesmo aquele linguajar, assim, de administrar mesmo aquelas coisas do grupo mesmo, né? De, por exemplo, um grupinho que tá aqui, um grupinho que tá ali. Você pode ter um grupinho, por exemplo, que é mais favorável a um jogador, outro que é mais a outro jogador, e fazer com que eles se conectem para que possam sempre estar no mesmo, num bom ambiente, sempre participando bem diretamente uns com os outros.
19: Até pro treinador detectar alguma coisa do vestiário.
17: Exato.
19: E, tipo, Arthur, percebisse isso, pro Arthur saber como vai trabalhar.
17: Perfeitamente, por exemplo, ó, fulano não tá se dando muito bem com o Beltrano, então como é que a gente pode fazer pra administrar de modo que não tem um racha no grupo e tal, e quem detecta isso, cara, é o boleiro, sim, né, então é necessário você ter isso no grupo, sim, porque junto com o Tinga, meu amigo, o Cruzeiro bateu campeão, né, algumas vezes, Então é necessário que a gente entenda que ter esse cargo, essa pessoa, esse boleiro ali, a coisa pode funcionar. Por isso até que uma vez o Fael falou numa transmissão, eu tava ouvindo a transmissão uma vez do Fael e da nossa equipe, né, aqui no jogo do Atlético, e o Fael falou assim, evidentemente que a gente não pode dar todos os méritos pro Guilherme, mas é obviamente que ele tem uma participação interessante em relação a isso.
19: Agora a data que ele chegou no Galo.
17: Então, pois é, por quê? Porque há uma comunicação desses caras que são boleiro, bicho. E principalmente o cara que tem história no clube, não Sim. é o caso do Paulinho, mas tem uma história gigante no futebol. É um camarada que passou por seleção brasileira, é um camarada que passou pelo Barcelona, é um camarada que tem história no futebol de um modo geral. Então, quando o jogador bate o olho nele e fala assim, ó, primeiro que eu tenho que respeitar a história desse cara. Segundo que o cara entende o que a gente viveu, porque o camarada amarrou chuteiro, o camarada chupou laranja com muita gente interessante e jogou muita bola com a galera por aí, né? O cara passou a bola pro Messi.
16: Jogou junto só com o Messi, Suárez, Neymar. Entendeu?
17: Fez parte, né, de um elenco bruto, né? Jogou com uma seleção brasileira também, que há de se levar também uma em consideração também. Ser um
16: titular importante.
17: Exato. Então, ou seja, né? Então tem que se levar realmente em consideração a voz desse cara dentro de um vestiário, principalmente para monitorar essas situações que é muito importante dentro de um grupo de jogador de futebol.
19: Desde que o Galo anunciou o Guilherme, o Galo viveu 3 derrotas, São Paulo e Santos agora e uma pro Corinthians. É impressionante o número de resultados positivos, mas aquele clássico com o Cruzeiro que muda tudo 2 de maio, aconteceu antes. Então eu acho que é um tijolinho a mais. Você não
16: faz parte,
19: você da não fala que o cara foi
17: é
19: um engenheiro e o
17: pedreiro. Exato, não é
19: mas
17: isso.
19: Mas o cara contribuiu com alguns tijolos pro muro ficar em pé, pro muro ficar mais firme e tal. Faz parte do trabalho você ter esse cara que chega no gandaeiro, chega no cara que de repente tá com algum problema em casa, que tá, porque a gente só associa problema à briga, né, de jogador.
16: Ou até mesmo num garoto que tem potencial, mas que erra alguma coisa dentro do próprio trabalho interno,
19: o cara que
16: e
19: tá
16: aí
19: sem
16: ele vai
19: confiança.
17: Aquele cara, às vezes, por exemplo, tem um problemaço na vida pessoal e tudo, aí o cara chega lá no treinador e fala assim, dá uma segurada com o fulano agora no momento.
19: O cara que tá sem confiança igual o Cacerra. O Guilherme já viveu um período de atacante sem confiança.
16: Com certeza.
19: Ele já viveu um período de polêmica na imprensa com manchetes. Ele já viveu de tudo. Então, o cara pode sentar realmente e falar, desabafa comigo. Não vai adiantar o cara falar com o Fael. O Fael sabe jogar Pokémon
16: Vai
19: nem Gol.
16: Entender o problema, né?
19: E aí o cara vai falar assim, cara, realmente é difícil sair, não trazer isso pro campo e tal. Faz isso. Inclusive, aquilo que eu conversei chegando aqui no estúdio, que a gente tava conversando em off, que os atletas hoje se cuidam mais, que estão mais preparados. O Guilherme fala isso. Ele percebe a turma querendo evoluir mais os jogadores. Então, se os jogadores estão mais receptivos, eu acho que até facilita o trabalho desse tipo de profissional.
17: Inclusive, o jogador, o cara que teve no vestiário, ele observa e fala assim, ó, esse tá querendo muito, esse tá querendo pouco. E outra coisa, o Tinga, gente, ele já fazia esse papel antes. Porque o Tinga, ele chega no Cruzeiro em 2012, tem aquela campanha onde Giovani Pinho Tavares falou que ia organizar a casa, que não ia ganhar título nenhum. Aquela fase Celso Roth, onde Celso Roth jogava com 4, 5 volantes, às vezes, pra não perder, né? E em 2013 monta um elenco campeão onde o Tinga está nesse elenco. E aonde, em um determinado momento, o time chega aí às vias de fato numa reunião. Alexandre Matos, ainda muito jovem, acabou de chegar do América, não tinha toda experiência, mas descarregou um caminhão de jogadores dentro do Cruzeiro e falou com o Marcelo Oliveira, trabalha. E aí você tem um monte de medalhão. Você tem um Borges que jogou no Santos, que foi campeão. Você tem um Dagoberto, que foi multicampeão no São Paulo. Você tem um garoto Everton Ribeiro começando agora. Você tem um Ricardo Goulart, que é uma promessa. Mas você tem um Diego Souza, que passou por vários times também, tem uma carreira promissora. Você tem um Dedé chegando, que é a grande promessa da zaga. Você tem um Fábio, que tipo assim, tem uma história gigante no Cruzeiro. Então você tem muito ego ali pra se trabalhar. Quando os caras vêm às vias de fato, o que que acontece? É a hora, bicho, que o Tinga chegou e falou assim, ó, ô cambada, ué, como assim? Então a galera olha e fala assim, pô, é um cara experiente, é um cara que foi campeão no Borussia, é um cara que tem história no futebol, então vamos respeitar esse cara, e esse cara faz parte do elenco. Quando ele passa a ser essa figura que o Paulinho vai ser, ele ainda é muito respeitado, porque o cara vestiu o chuteiro e teve junto com os caras.
19: Sim, tem que ter normalmente um cara que tenha sido respeitado quando foi jogador.
17: Exato.
19: É muito difícil pra um cara que foi considerado um cara que não é de confiança do grupo durante a carreira, depois, porque a boleirada conversa entre si.
16: Sim.
19: Os agentes, os empresários, vários são ex-jogadores.
17: Esses podcasts que a gente vê por aí hoje, por exemplo, a gente vê muito jogador falando mal de outro jogador, né? Falando assim, não, fulano era um traíra, fulano era isso, fulano fez aquilo e tal, e fulano, não, esse é ponta firme. Aí você vê as resenhas, cara, tá engraçado, tipo assim, de Djalminha contando história engraçada do Vampeta, que conta história engraçada do Denilson. Então você vê quando há uma união e quando há aquele que é mais excluído, né?
16: Sim.
17: Que não precisa, às vezes, nem citar nomes.
19: E tem esse perfil também do cara que é mais... participava mais do Aue. É um cara que às vezes era comedido, não estava realmente em todas as resenhas, mas ele era muito respeitado. O Maicon do Corinthians, que chegou no Atlético, a sensação que eu tive é que o Maicon já era uma liderança na segunda semana de Galo. Eu lembro de um Galo Tombense que ele coordenava o time dentro de campo, de instrução, porque por muito tempo me incomodava não ter ninguém para conversar. Então, às vezes, não é um cara midiático, não é um cara de falar muito. E quando fala, é porque, tipo, se esse cara tá falando, vamos prestar atenção. Existem perfis de liderança. O perfil mais midiático. Tem um perfil que é, tipo, fala pouco, analisa muito, mas quando fala...
17: O perfil que mete a cara na imprensa, o perfil que é de dentro do grupo e o perfil que é dentro de campo.
19: É o perfil que é, tipo, a cena legal. O Galo acabou de passar do News. Todo mundo na rodinha e tal, o Calil vem, papapá, na hora que ele tá saindo, é o Hever. Tá esquecendo nada, não, presidente?
17: Ganha Libertadores que eu faço esse carro rico.
19: É o cara que vai cobrar mesmo. Aí o bicho, você prometeu melhorar, tem alguma coisa a dizer? É, tem essas coisinhas. O cara só falou isso, tem mais nada, não, presidente? E o cara já sabia o que que era. Ah, porque o Hever, quando falava, era o perfil que cobrava pelo grupo.
16: É lógico, né? Assim, todos esses níveis de liderança interna são fundamentais para a construção do grupo, evidentemente. Agora, o quanto isso pode interferir nessa relação, né? Do tipo, porque esses jogadores, eles já existem dentro do ecossistema de um clube. E aí você chega colocando um Paulinho, por exemplo. Tem a chance, por exemplo, de ter um choque de ego, de sentir que tá querendo tirar também a própria responsabilidade, não tirar a responsabilidade dos jogadores, mas assim, diminuir o nível de conexão, digamos assim, dos jogadores com o Spindel, ou não é uma coisa que compete uma com a outra? Na verdade, só aumenta esse nível de conexão, até porque, em teoria, o Spindel, né, não chupou laranja com ninguém. O Paulinho
17: aumenta
16: chupou
17: a conexão, sabe por quê, mano? Porque eu não vejo essa comunicação com os jogadores, não.
16: Pois é.
17: E às vezes eu acho que falta essa comunicação do elenco, inclusive, em termos de diretoria. E outra, é um camarada que às vezes ele vai estar até entre o elenco e o treinador.
16: Sim.
17: Sabia? Porque às vezes o treinador tem coisas que os caras não vão falar com o treinador, mas com esse cara eles vão falar. E aí é o cara que vai chegar no ouvido do treinador e falar assim, ó, dá uma segurada com o fulano agora, porque o fulano não tá passando um bom momento.
19: E isso foi fundamental o Paulo Brax assumir que ele não tinha o perfil.
16: Sim, sim.
19: Eu não vou fazer isso, eu preciso de um, e trouxe o Guilherme.
16: E o próprio Spindel é um cara que também nunca teve, assim, pelo menos como das suas características notáveis, esse perfil. Se a gente for lembrar no Flamengo, o Spindel era um cara muito mais de negociação, enquanto o Marcos Braz era o boleirão que falava, eu quero aquele ali, mas que ao mesmo tempo também convivia dentro do ambiente dos jogadores. O Spindel era um cara muito mais... é quase que burocrático ali dentro do sistema, né? E imaginamos que agora vai ser essa a função dele dentro do Cruzeiro, com a possível chegada.
17: Ótimo ser assim, né, meu amigo? Porque aí cada um fica na sua e cada um no seu quadrado. E aí tá tudo certo.
16: A ado, né?
17: Vamos ver. É ado a ado, cada um no seu quadrado.
16: É isso. Acho que é uma boa, assim. Acho que vai ser importante pra esse elenco do Cruzeiro, que já é um elenco melhor, bem melhor até do que a gente via nas últimas temporadas, mas parece faltar um algo a mais. Quem sabe não seja isso, nessa relação interpessoal.
17: Quem
16: aí
17: sabe interna. Assim, pega uma direção. E falando em direção,
16: meu querido, a gente vai chamar agora o nosso querido Pedro Gonçalves, que vai trazer informações sobre a BR-040. Vem pra cá, Pedrão.
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21: 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Destaque agora para BR-040 no caminho para Sete Lagoas. Motorista reduz a velocidade do trevo da Ceasa, indo assim até o bairro Cabral, por causa do excesso de veículos nesse trecho. Cortar caminho pelas vias internas do próprio bairro Cabral ajuda a ganhar tempo, viu, motorista? E no sentido oposto, redução de velocidade na reta do Califórnia, com desvio pela Avenida Teleférico e depois a Via Expressa compensando. 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
16: É isso. Muito obrigado, meu querido Pedro Gonçalves. E agora, antes de falar aí do lado alvinegro de Minas Gerais, vamos trazer a convocação da seleção brasileira. O técnico Arthur Elias fez a convocação no dia de hoje e vai ser aí pro início, né, dessa fase final de amistosos antes da Copa do Mundo de 2027. As goleiras convocadas, a Lorena do Kansas City, a Yane do Bahia, inclusive estava jogando ontem na semifinal contra o Corinthians. Bahia foi derrotado por 1-0 e agora o Corinthians vai disputar a final contra o time do São Paulo. A Thaís Lima, que é goleira do Benfica, e a Carlinha do São Paulo, que estará novamente, né, como acabei de falar, na final do Campeonato Brasileiro Série A1 feminino. Zagueiras, Thaís Ferreira do Corinthians, a Isa Haas, que esteve no Cruzeiro recentemente,
17: Cruzeiro, né?
16: E agora tá no América do México.
17: Baixa, assim, uma baixa que eu não consigo... Nó. Já teve uma baixa considerável
16: pra sair. Ela foi muito importante, né? Na temporada anterior. É, a Tarsi, que está no Lyon da França. A Marisa, que joga atualmente no Tigres do México. E a Taila, que é zagueira do São Paulo. As laterais. Bela, que joga no PSG da França. A Raíssa Bahia, que é jogadora do Palmeiras. A Bruninha, que joga no time do Batman, o Gotham, dos Estados Unidos. A Tamara Bolt, que joga no Washington Spirit, dos Estados Unidos. As meio-campistas, Duda Sampaio, do Corinthians.
17: Passou pelo Cruzeiro também, craque.
16: É, e fez uma grande partida ontem, inclusive no jogo contra o Bahia, que eu tava assistindo. A Angelina, que atualmente tá no Orlando Pride. A Jaque, do Corinthians.
17: Muito merecida a Jaque.
16: Muito boa jogadora. A Kailane, do Flamengo. E a Clarinha, do Benfica, lá de Portugal. Atacantes, a Caroline, que não é o Rafinha.
19: Pô, bicho, Kailane e Caroline dá uma dupla muito legal, viu?
17: Já tive uma aluna chamada Kailane e Caroline. Não tô brincando.
16: A soma divide por dois, né? Você pegou e botou junto no mesmo
17: lugar. Tive uma aluna.
19: Pô, ainda tem Maiara e Marília.
17: E na mesma sala tinha a Kathleen Lohane.
16: Kathleen Lohane?
17: Na mesma sala.
16: Pô, que beleza, hein? Temos a Priscila, do América do México, convocada. A Gio, do Atlético de Madrid. A Bia Zanerato, do Palmeiras. Maranhão, também do Palmeiras. A Geise, do América do México. A Johnson, do Corinthians, inclusive, meteu o gol ontem na vitória contra o Bahia. A Maiara, que é do Angel City. A Marília, do Cruzeiro.
17: Merecida.
16: E a Luane, do Atlético de Madrid. É uma boa convocação, né? Muitas, muitas garotas que já passaram pela seleção anteriormente. É, muitas garotas também que estão presentes no futebol brasileiro, né? Achei e gostei da convocação do Arthur Elias.
17: É uma renovação, inclusive, né? Convocando muitas garotas novas, né?
19: Sem Marta.
16: Sim.
17: Sem a Marta, mas muita menina tendo oportunidade, né? É, a gente tá vendo a seleção brasileira com muita notoriedade. Com essas garotas, por exemplo, tendo destaque no futebol norte-americano, que... Assim, campeonato norte-americano, gente, é de um nível lá em cima e também no futebol europeu, certo? E destaque pra Marília, que fez uma temporada espetacular. Infelizmente, a Bianca Brasil não está nessa convocação porque teve problemas com lesões, não conseguiu dar sequência no trabalho. É uma baita de uma jogadora, uma liderança incrível no time do Cruzeiro, mas muito feliz porque me sinto representado também com a convocação da Isa Haas, que o grande momento da carreira dela foi realmente com o Cruzeiro chegando numa final de Campeonato Brasileiro, inclusive.
19: Considerando a campanha do Flamengo, eu acho que tem pouca jogadora do Flamengo.
16: É, sim, são quantas convocadas do Flamengo? São três, né?
17: Tem a Kailane, né? A Kailane é merecida.
19: Você tem São Paulo e Corinthians na final. A semifinal teve Bahia e Flamengo também.
16: Não, só uma, né? Só uma do Flamengo.
17: A Kailane.
19: Ou duas.
16: Não, só uma, a Kailane, né? Mesmo, só a Kailane, é.
19: E uma do Bahia agora também, não foi?
16: Teve a goleira, a Yane, do Bahia, boa goleira, inclusive.
19: É, então você tem até poucas jogadoras assim, semifinalistas.
17: Mas acredito que talvez a titular seja a Lorena.
16: Ah, a Lorena já é goleira há mais tempo também, né? Na seleção brasileira, já vem sendo
17: convocada. Joga no futebol norte-americano, né? No Kansas, ou seja, tem, né? É um campeonato, assim, né? Lá o soccer, né? Só que lá, assim, o nível é fantástico. Então, por isso os Estados Unidos é tão forte no futebol feminino.
16: Sim, sim. É uma das principais vitrines, né, no futebol feminino, na Liga Americana, que já tem um investimento importante há alguns anos. É, inclusive, um dos esportes preferenciais, né, das mulheres que nascem nos Estados Unidos. Grande parte acaba escolhendo o soccer aí pra praticar. Porque tem essa questão das bolsas universitárias, né, um incentivo muito grande.
17: Uma amiga minha, Isadora, inclusive, passou por lá. Depois jogou no Flamengo, inclusive, né? É, eu tenho orgulho de falar que eu fui treinador de futebol feminino, e algumas jogadoras que eu treinei se transformaram em jogadoras profissionais.
16: Bacana demais.
17: É o caso, por exemplo, da Carol Arcanjo, que passou pelo Atlético Mineiro, passou pelo Palmeiras, né? Caso, por exemplo, da Aline Guedes, que passou pelo Atlético Mineiro, né? Teve no América, jogou no Flamengo também. Salvo engano, a última passagem dela foi pelo Itabirito, né? Então, assim, Abil, vários jogadores.
16: Que subiu agora, né?
19: Eu ia falar, isso. O Itabirito perdeu a final, mas que campanha, cara.
16: É.
19: Perdeu, só pra explicar, pessoal, perdeu a final da Série A2.
16: Isso, isso.
19: Subindo, mas garantindo vaga na Elite, que é um baita resultado no campeonato. Eu acho que essa convocação dá friozinho na barriga, porque faltam menos de 12 meses pra Copa.
16: Sim, sim.
19: Menos de 12 meses pra convocação oficial. Então, quem tá agora na competição, naquela corrida dos cavalinhos do Fantástico lá, assim, vamos colocar assim, é quem tá na frente.
16: E a Marta? Vai fazer falta na Copa?
19: Ah, cara, eu acho que já tinha que se libertar algum tempo, cara, disso, sabe? E viver um novo ciclo. É, não falo que fico feliz, mas pelo menos, ufa, sabe? Seguir a vida.
16: É, mas aí quando chegou nas Olimpíadas 2024, ela foi e ajudou um bocado também, né?
19: Pois é, cara, mas você não consegue produzir nada novo pra qualidade?
16: Mas tem muita coisa nova.
17: É assim, a Marta, ela é de outro planeta, né? A Marta é fantástica e tudo. Mas se a gente não renovar, e esse talvez seja o pensamento do Fael, por exemplo, eu vejo a Duda Sampaio do Corinthians, que já não é tão jovem assim, talvez a meia que possa dar essa estrutura, né, ali naquela meiuca, entendeu? Pra poder ter essa equivalência de força, entendeu? Talvez ela e a Kailane do Flamengo, tá, tudo bem, tem outras jogadoras que jogam no futebol exterior que poderiam recompor melhor essa parte, mas eu queria muito ver a Duda numa sequência na seleção brasileira. Desde a época que ela jogava no Cruzeiro, eu falava assim, gente, essa menina, ela é craque de bola e tem uma visão de jogo espetacular. Então eu queria ver muita Duda com uma sequência como titular na seleção brasileira.
19: Faz o seguinte, convoca agora outras opções, não, emplacou, chama a Marta, mas testa.
16: Deixa eu só fazer uma contagem aqui. Vai falando pra mim alguma coisa aí, Fael. Só pra eu contar o número de convocadas.
19: É, o Salsicha e o Scooby, apesar deles de correrem na... Uai, apesar deles de correrem na mesma velocidade, seria impossível, porque a velocidade de um dog alemão da raça dele lá...
17: Não, mas depende, porque às vezes o Fred também corre junto com eles, né? O Fred Lourinho que eu tô falando.
19: Ah, tá.
17: Né? Tem o Fred, a Daphne, a Velma.
19: Eu achei que é o Fred do Atlético.
17: Não, Fred, Velma, Daphne, né?
19: É.
17: E tal, correm na mesma velocidade quando eles estão ali atrás do... Como é que é o nome da Kombi deles mesmo? Do fogão?
19: Não sei, que aquela fumaça lá é meio estranha.
17: É, tem aquele fogão deles lá.
19: Ele não especificou nada pra gente falar. Ele mandou falar qualquer coisa.
16: É a máquina do mistério, tá? É a máquina do mistério.
17: Inclusive, eu cobro muito que saia o filme dos Thundercats também. Eu queria muito ver, sabe? Tipo assim, o Lion, a Chitara, o Pantro... Né? O Urikit, o Uriquete.
16: Boa ideia. Só pra trazer
17: Snarf, informação, por
16: foram
17: exemplo.
16: 28 agora convocadas. Temos... 28 convocadas. Que é um número meio estranho, né? Porque pra Copa geralmente são 26. Eram 23, agora são 26. E a convocação geralmente se limita a 26 jogadores, mas. 26 jogadoras, né? Mas tudo bem, 28 convocadas.
17: Mas é uma seleção muito jovem, renovada, a gente tem experiência com a Isa Haas. Nós temos aí, a Duda Sampaio ainda é jovem, mas assim, tem uma experiência já, ela passou pelo Cruzeiro em 2020, 21, e logo depois foi pro Corinthians, e dali ela firmou e titular absoluto. Então queria muito ver a Duda com uma sequência com a Amarelinha.
19: É porque dos últimos amistosos teve briga também, aí se tiver briga a gente tá em maioria, a gente levou o jogador a mais pra brigar.
16: É verdade, é importante ganhar na briga e também na bola, né? Principalmente na bola, mas se der pra ganhar na briga também a gente aceita, né?
19: É, porque assim, ó... O clima tá meio tenso.
17: Mó de estar de várzea, né, velho?
19: É Argentina, não é?
17: Ninguém quer a favor de violência, né, velho? Mas não, é porque você é de estar de várzea.
19: O treinador pensou em ser a maioria lá, se der confusão.
16: É isso.
19: Inclusive, ele foi expulso na última.
16: Nesse Arthur último Elias, período. Mas vamos agora também abrilhantar, já que estamos falando de futebol feminino, vamos chamar ela. Nossa querida Giovana Oliveira, que vai trazer as informações do Clube Atlético Mineiro. Ô, Fael, sabia que o Pedro Daniel andou falando sobre recuperação judicial no Galo?
17: Sim!
16: Então traz pra gente, Giovana.
0: Fala, amigos do Papo de Craque, segunda edição desta grande terça-feira. Como vocês estão, meus caros? Tudo certo por aí, tudo em cima, porque por aqui... Estou começando a ficar resfriada, então assim, já estamos naquele clima, né? El Niño tá vindo com tudo, já tá me pegando por aqui, mas nada abalará, porque temos que falar sobre o Galo. Pois é, meus caros, bora falar sobre o Clube Atlético Mineiro, que vem vivenciando, né, dentro de campo, bons momentos. Está na semifinal da Copa Sul-Americana, Copa do Brasil, tem quarto melhor aproveitamento entre os times da Série A neste segundo semestre, né? Vem realmente melhorando gradativamente todo o campo e também, né, quer efetivamente melhorar o extra-campo. Para isso, meus caros, Temos aí como uma figura primordial para isso o CEO Pedro Daniel, que chegou ao clube, né, mas efetivamente neste ano de 2026 e quer realmente mudar o patamar do Clube Atlético Mineiro. O Pedro Daniel, meus caros, concedeu uma entrevista para a CNN Esportes, né, para falar um pouco mais sobre os caminhos que o Galo vem trilhando nesta temporada de 2026, não só o campo, mas principalmente o extra. E ele falou um pouco sobre a sugestão que ele deu ao Rubens Menin sobre a recuperação judicial, que quando ele assumiu o cargo neste ano, né, efetivamente, porque ano passado ele fez a transição, mas a partir do dia 1º de janeiro que efetivamente esteve à frente do Clube Atlético Mineiro, ele fez esta proposta ao empresário Rubens Menin, mas ele acabou recusando. Abre aspas de Pedro Daniel. Quando eu assumi, eu falei para o Rubens Menin: Rubens, e se a gente fizer uma recuperação judicial? Ele falou assim: eu não vou entrar em RJ, eu não vou dar calote em ninguém. Vários clubes fizeram suas recuperações judiciais. Tem clube que fez duas já, né? Na associação e na SAF. E o Rubens falou: não, eu trabalho de maneira diferente. Pode ser melhor financeiramente para a nossa empresa como clube, mas eu tenho essa honra que eu quero pagar todos os credores. Então, se eu te devo 5 milhões de reais, eu vou te pagar 5 milhões lá, corrigidos pelo IPCA. Fecha aspas, então, do Pedro Daniel. Vai lembrar, né, meus amigos, que neste último balanço financeiro registrado pelo Galo, o Atlético alcançou a marca de 1 bilhão e 700 milhões de reais. Então, Pedro Daniel já tentando também reverter esta situação neste ano de 2026. Outro ponto, meus caros, que o Pedro abordou nesta entrevista foi em relação ao Atlético voltar a ser protagonista. Que o Atlético conquistou títulos de grandes expressões, né? Em 2021, 2022, chegou a 3 finais de competições mata-matas recentemente, né? E principalmente, acho que a da Libertadores foi a que mais deu aquela ânsia de poderia ter sido diferente. Mas agora, realmente, Pedro Daniel falou um pouco mais também para a CNN. Abre aspas. O mais importante, que é o que estou vendo dentro do clube, é a gente sendo operacionalmente lucrativo. A gente sabe que vai ser competitivo e protagonista em pouco tempo, porque a família Menin tem feito todo o esforço possível e temos utilizado muito isso para que esses juros diminuam o mais rápido possível e que a gente possa subir e estar na primeira prateleira do futebol. Estamos falando de investimento da família já de 1,5 bilhão de reais, que cria realmente uma expectativa. Você fala assim: foi investido este valor? Nossa, a gente tem o maior clube das Américas. Não, ainda não. Primeiro, o mercado inflacionou. Os principais concorrentes faturam quase 2 bilhões de reais. Palmeiras e Flamengo, principalmente. Não tem esse custo de dívida que eu falei. É um processo que estamos tentando fazer o mais rápido possível, mas que ao mesmo tempo não acaba em 1, 2 anos. Por mais que a performance dentro de campo já tenha melhorado, sabemos que o projeto é para 3, 4 ou 5 anos. Para a gente voltar a ser de fato, permanecer nessa primeira prateleira. Afirmou então o CEO do Galo, Pedro Daniel, né? Que o Galo busca ter este equilíbrio entre a competitividade e, claro, a sustentabilidade econômica, porque o Galo vem fazendo aí aportes, né, recorrentemente, mas que agora também deseja ter essa competitividade. É óbvio que é muito difícil, né, Fael, competir com Flamengo e Palmeiras, mas o Atlético vem tentando ter maior equilíbrio para conseguir, então, melhor desenvoltura dentro de campo.
16: Tá aí. Muito obrigado, minha querida Giovana Oliveira. E essa situação, o meu querido Fael Lima?
3: Cara, é complicado porque, assim, quanto mais dinheiro você tem, mais dinheiro você faz, quanto mais você deve, principalmente com taxa alta de juros no Brasil. Eu gosto muito de bolsa de valores, eu gosto muito de pegar balanço de empresa, e eu gosto muito de pegar balanço de banco. Aham. Cara, os calotes nos bancos estouraram, cara. O brasileiro está endividado, o brasileiro não está conseguindo pagar juros, empresas estão endividadas, a parte do agro, então, é impressionante o tamanho do calote que tem sido dado em grandes bancos, em empréstimos. E quando você deve muito com essa taxa de juros, você pode fazer aporte todo ano que você não vai sair dele, cara. A não ser que tenha algo diferente. O que o Atlético apostou agora é esse grande aporte da família Menin nessa temporada, gastar menos em contratações, ganhar dinheiro com vendas, até a sorte brilhou um pouquinho para eles com o dinheiro do Savin, que vai sair também do percentual
19: que o Galo tem, mas fora isso teve uma vendinha do Arana, coisa boba, gastou um pouquinho com o Mindo e o Cassierra, dói falar isso, enxugou a folha salarial em relação ao que era, né? A folha tá realmente mais seca, mas é o que a gente fala de juros compostos jogando contra você, porque é uma areia movediça, cara. Se o Atlético não tiver um plano diferente e viver mais do mesmo do que foram os últimos anos, não sai. Era surreal você dever quase R$1 bilhão e hoje os clubes brasileiros falam em 2 bilhões e gastando e contratando. Eu tenho a minha visão como torcedor, que os meninos têm que colocar a mão no bolso, que eles são bilionários, que eles matam isso quando eles quiserem e tal. Na realidade, como é praticado o futebol, os empresários não fazem isso. Apesar de serem bilionários, eles trabalham alavancados, que rico não deve. Rico trabalha alavancado. Deve a gente. Rico trabalha alavancado. Então, os clubes vão trabalhar alavancados, tentando criar planos, metas, formas de reduzir. Como o Galo está querendo trabalhar sem entrar em recuperação judicial, e existe uma também, algo que é atípico no Galo, que o dono da SAF, ele é dono de banco. O Galo, sim, deve para banco. Ele não vai dever para os parceiros da área dele. Não envolve só as famílias Meninho, o CPF deles, as teorias que o pessoal fala. Não, ele tem um banco, ele não vai dever para banco, cara.
16: E além do que também, o próprio CPF do Rubens Meninho, ou as empresas, enfim, são colocados como avalistas de várias dessas dívidas bancárias. Sim. E se tem avalista, não tem motivo para você aceitar uma recuperação judicial que vai te colocar no final da fila de pagamentos. Não faz o menor sentido.
19: O Galo,
16: pra quem aceita, eu digo,
19: CNRD,
16: né?
19: Agora, por exemplo, o Galo teria mandado um plano pra equacionar 43 milhões, que era o seguinte: 5% de toda a premiação iria para isso, mais um valor mensal. Vocês já sabem, eu devo 1 milhão para você e 10 pro Gão. Vocês ganhariam o mesmo valor por mês. Mas eu ia abatendo isso todos os meses, e a cada 6 meses eu entro com um valor a mais. É como se fosse um dividendo extra, já que eu tô falando de bolsa, um dividendo extra a cada 6 meses, para bater um pouco mais, para não ficar só naquela mensalidade.
16: O crescimento, né,
19: da dívida. Só que os credores entendem que o Galo tem que detalhar um pouco mais isso e tal, que o Galo tá usando isso para arrastar um pouco mais o pagamento. Fato que fica feio. O que o Palestino fez, do presidente recomendar não negociar com o Galo, que o cara do Cuiabá falou. O presidente do Cuiabá tem razão. O presidente do Cuiabá falou: pô, eu tô na Série B com medo de cair pra C, e quem tá me devendo tá brigando por título.
16: Sim.
19: E tirou o jogador importante, meu.
16: O caso mais bizarro do Cuiabá é o Ranieri com o Corinthians, né? Que o Cuiabá caiu no ano que vendeu o seu principal volante pra um time que disputava a vaga pra Série B, né? Porque o Corinthians tá virando isso, é um time que não disputa pra fugir da Série B, não. Ele tá disputando pra tá lá. Às vezes acaba que escapa, sem querer.
19: O Vasco, por exemplo, o Pedrinho falou: não tenho dinheiro pra viver setembro. E foi pra janela com gás.
16: Sim,
19: né?
16: Contratou 3 estrangeiros caros.
19: Estou esperando, estou contando com o dinheiro que vai entrar. Por que que esse dinheiro não vai para pagar a dívida, então? Era o que eu imaginava de SAF, achei que SAF ia apostar muito em base.
16: Porque pagar a dívida não te mantém na primeira divisão, Fael.
19: E não dá popularidade.
16: É muito menos, né?
19: É igual mexer com saneamento básico em prefeitura. Então, assim, eu tenho um vídeo de SAF, quando o Galo virou SAF, que eu falava que eu queria que abatesse dívida por causa disso. Os Beni até falou que não ia mexer no patrimônio, mexeu no Daimon. Foi igual água na frigideira. Bateu e evaporou. Perdeu o patrimônio e a dívida aumentou.
16: Sim.
19: Então eles precisam urgentemente de um plano que é diferente do que eles fizeram até agora. Porque o que o Atlético fez financeiramente até hoje foi atitude de associação. Eu coloco que os meninos começaram aqui, não foi em 2023, foi em 2020.
16: Sim.
19: Que o Sete Câmara entregou a chave pra eles. A dívida de lá pra cá dobrou. Então tem que ser feito um plano diferente. Aí vai falar: ah, mas tem o patrimônio da Arena MRV agora, né? Que é diferente. E aí você pega até que, assim, parte da Arena MRV considerável é deles, inclusive. Eles tiveram um ganho patrimonial também. Eles aportaram, mas tiveram a garantia do elenco, do valor e tal. Eu não mexeria com futebol jamais, se eu fosse bilionário. sem chance. É dor de cabeça, é deficitário. Você tem que... Vamos pegar um jogador. Eu revelei você na base do Galo, Marrinha.
16: Boa.
19: Aí o clube lá quer comprar você do Galo. Eu tenho que dividir com a gente, com o jogador. É, quando eu vou te contratar, eu tenho que pagar a luva, eu tenho que pagar a comissão pra gente e tal. Aí eu classifico na Copa do Brasil. 9 milhões. 5 milhões eu tenho que dividir em bicho pros jogadores, senão eles não vão render a mesma coisa. Cara, o futebol é igual o que a gente tá falando de deputado agora há pouco.
16: Uhum.
19: É boca demais mordendo, cara. E é difícil você fechar a conta. E a gente bate aqui e tal, do lado de cada mesa, mas quem tá do lado de lá da mesa é complicado, cara, que é um meio que as serpentes, elas são carnívoras, elas estão famintas. É um emaranhado que a nossa conta de padaria deixa tudo mais fácil, mas imagino que o Pedro Daniel tem uma missão árdua para os próximos anos aí, para essa parte financeira do Galo. Inclusive essas premiações aí, aquele cara que era do GE, que foi pro Estadão, Finanças.
16: Rodrigo Capello.
19: Capello fez um vídeo muito bom sobre isso. O Gão sabe que no Alterou Esporte eu falo antes sobre essa premiação e deveria integralmente pros clubes.
16: Claro, é o clube que ganhou, não foi o jogador. O jogador isso. É pago pelo clube.
19: Já ganha um salário.
16: É a função dele.
19: E ele já ganha um salário inflacionado. Então tinha que ir o dinheiro pro clube para quitar a dívida, principalmente. Aí quando vende o jogador, tem comissão para todo mundo. Quando ganha a premiação, tem comissão para todo mundo. Aí fica complicado, cara.
16: Sim.
19: E tem outra questão futura agora que vai dificultar.
16: Ah.
19: Que pode ser a proibição das bets.
16: É, sim. O que, na verdade, pelo que eu entendi, aí até talvez você esteja melhor informado que eu, nesse primeiro momento era a proibição apenas de cassino, pelo que eu entendi, né? Mas aí diminuiria a renda das bets e elas não teriam a capacidade de investir o mesmo valor em patrocínio que elas têm investido no momento.
19: É, e aí tem jogador sul-americano que os clubes compraram e revenderam.
16: Sim.
19: Talvez ganhe menos revendendo jogador sul-americano. Então, o que o Galo tem que seguir, ele tá fazendo muito bem agora, é olhar pra base. Lá é posto de petróleo, lá é shopping construído todo ano. Você pode ter um Diamond lá por ano, mas basta fazer um trabalho correto, que parece que o Luiz Carlos vem fazendo desde que chegou aqui no clube.
16: É, de fato, eu acho que é assim, é evidente, né, a melhoria que aconteceu desde a chegada do Luiz. E não só desde a chegada dele, né? Já vinha um processo de melhoria e ele chegou também pra coroar essa mudança de fato, agora com novos rumos, meio que assim, dá um amparo estético pra nova mudança, né? Agora a cara da mudança é ele. É. Mas já acontecia meio que nos bastidores também. Essa evolução interna, digamos assim, com relação à base do Galo. Meu querido Gilplay já me avisa que tá na hora de faturar e tá na hora de você, meu ouvinte, descobrir como é que tá o trânsito na Via Expressa. Vem pra cá, Pedro Gonçalves.
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22: 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Destaque agora para a Via Expressa de Contagem, que tem filas no caminho para BH desde o Bernardo Monteiro, indo até o viaduto da Via Expressa. Nesse trecho é por excesso de veículos, só que cortar caminho pela Avenida Cardeal Gênio Patelli não compensa. Tem lentidão por toda a sua extensão no caminho para BH. Motorista, nesse caso, escolha sua rota e tenha paciência. No sentido oposto, Via Expressa tem trânsito bom e o motorista vai tranquilo para Betim. 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
21: De volta com o Papo de Craque Segunda Edição. Agora 19 horas e 9 minutos. Famoso 7 horas da noite com mais 9 minutos. Meu querido Gil Play. Exatamente. Vamos chamar a nossa querida Giovana Oliveira para trazer a rapidinha do Galo. Porque ela vai trazer uma informação interessante para você. A gente estava falando de futebol feminino agora há pouco, a seleção brasileira convocada. E tem futebol feminino aqui em Minas Gerais também, não é, Giovana?
22: Vamos para rapidinho então aqui, meus amigos, bora falar um pouco mais sobre as Vingadoras então, pois é, porque no próximo sábado, dia 26 de setembro, teremos então na Arena Gregorão o Atlético enfrentando o Democrata de Governador Valadares pela terceira rodada da competição estadual. E para esse compromisso, meus caros, os ingressos estão sendo gratuitos, tá? Ingressos gratuitos mediante a troca por alimento não perecível. Então você, torcedor, torcedora atleticana que quiser comparecer e acompanhar as Vingadoras, basta então trocar o seu alimento não perecível no dia do jogo lá na Arena Gregorão e acompanhar então as Vingadoras em mais um duelo pelo Campeonato Brasileiro Feminino. Falando também sobre base, né, tivemos então o Galinho vencendo fora de casa e seguindo aí na luta pela vaga nas quartas de final do Campeonato Brasileiro Sub-17. O Vinícius marcou o gol do Galo que garantiu a vitória diante do Internacional fora de casa. Na rodada final desta primeira fase, o Galo vai enfrentar o Juventude, quarta-feira que vem às 3 horas da tarde na Arena MRV, amigos.
21: Tá aí, meu querido Fael Lima, muito obrigado, Giovana Oliveira. Semana de Campeonato Mineiro no futebol feminino e agora a possibilidade dos torcedores das Vingadoras do Atlético Feminino poderem acompanhar aí essa partida contra o Democrata com apenas 1 quilo de alimento não perecível.
23: Pois é, o Sub-17 do Galo começou o campeonato muito mal, né, cara?
21: Ah.
23: Lá atrás, na competição, recuperou, fez uma campanha de recuperação muito interessante, justificando, primeiro, aquela geração que foi campeã brasileira e que grande parte dela subiu o Sub-20, alguns profissional, como o caso do Pacini, o Vitão também estava naquela campanha, aqui da virada sobre o Grêmio. O
21: próprio Cauã Soares, né? Que passou pelo profissional.
23: É, o próprio Cauã Soares, que voltou pro Sub-20 agora, fez gol no final de semana. E o segundo é pelos nomes que estão lá, que geram convocação para a seleção brasileira. O Galo chegou a ter 5 jogadores convocados pro Sub-17 nessa temporada. Agora um desafio do fim de semana, que é o Clássico, que também o Cruzeiro tem um time forte no Sub-17 no fim de semana.
16: Tudo pra ser um jogaço, viu, velho?
23: É.
16: O Sub-17 vem numa evolução e o Cruzeiro Sub-17, apesar daquela trolitada que tomou lá do Bragantino, ainda assim é um time...
21: muito fora da curva,
16: né? É, foi fora da curva.
23: No campeonato.
16: Isso, o Cruzeiro é um time, pô, tem o Tylon, né? Tem uma galera lá realmente de muito valor.
21: É, e o Tylon que no último clássico que jogou meteu 3.
23: É, o Riquelme tá naquela... Algumas peças, elas trabalham assim, o próprio Vitão, Pacini, vai pro Sub-20, jogo importante, desce pro 17.
21: Sim.
23: Então vai ter nome descendo pro Sub-17 pra engrossar no Clássico agora. O Galo deixava o titular pro Brasileiro e usava um time alternativo no Sub-17, no Mineiro. Agora vai com força total porque é Clássico. No Sub-20... O Galo também deixou pra trás aquela cena daquele time horroroso que tava quando foi rebaixado no Campeonato Brasileiro. E, cara, bate com aquilo que... Impressionante como casou bem com a parte finança que a gente tá falando agora há pouco. É o Galo que tá sabendo administrar a ida pro 17, pro 20, o atacante que não tava sendo aproveitado no profissional. Voltou pro 20, fez gol, conseguiu a classificação, inclusive, no decagonal final, que é um nome horroroso. Ah, esse nome não existe. Chama de terceira fase.
21: Melhor,
23: terceira,
21: né? Bem melhor, né?
23: Terceira fase. E agora tá classificado na semifinal do Mineiro Sub-20 também. Acho que é Galo, Coimbra e Cruzeiro Atlético na semifinal do Mineiro. Então, pra terminar esse raio-x de base agora, nós temos 2 jogadores nas seleções de base. São 2 jogadores que eu vejo muito potencial para convocação futura. E eu falei tanto que eu já não lembro o que você me perguntou, Marinho.
21: Eu tinha te perguntado também com relação ao futebol feminino, né? Que agora o Atlético está fazendo essa promoção com 1 quilo de alimento não perecível para ganhar ingresso para o jogo contra o Democrata.
23: É, eu acho que já teve uma atitude legal, porque a gente critica tanto que precisa melhorar que a gente esquece de falar algumas coisas legais. O Galo aproximou muito o público do futebol feminino agora nesse Brasileiro. Teve jogos na Arena MRV, porque lá no Sesc Venda Nova ficava meio abandonado, ficava solitário. Agora na Arena MRV nós tivemos jogos legais com o público. Na Copa do Brasil do ano passado, acho que o Vitória, o Santos, nós tivemos lá também. Então, é legal, terminou o Brasileiro, o Galo tá no estadual, aproxima a torcida do time feminino para continuar esse link, esse pertencimento do futebol feminino e que tenha inclusive um investimento, suba um degrauzinho de investimento nessa temporada pós-estadual.
21: Tá aí, interessante. E você de fato tem essa expectativa que suba o investimento dentro do futebol feminino do Atlético ou é só uma torcida?
23: Não tem.
21: Ah, é só uma torcida.
23: É, eu conversei muito com... Eu tô meio ruim de nome ultimamente, cara, que esse cara que saiu agora, que entrou em conflito com a treinadora... Que saiu, ele era responsável pelo futebol feminino do Galo. Era o Pedro Tavares, ele abaixo do Pedro, e a treinadora. A treinadora ficou, o Pedro Tavares, temos 3 setores no Galo que são de responsabilidade dele, e ele tinha esperança de 2027 um investimento um pouco maior. Mas eu vou usar de exemplo o que o Menin me prometeu no passado. Ele falou: vou investir mais dinheiro no futebol masculino. Não investiu, a folha enxugou, os gastos foram menores, na janela do meio do ano já foi também. Eu acho que o Pedro Daniel segue essa linha de uma forma geral, e assim como no futebol masculino, talvez se for estagnar, os gastos já fica acima do que eu imagino. Não assusta até se cortar. Cortar o gasto, não o futebol feminino.
21: Sim, até porque não pode, né? Nesse momento, time de Série A tem a obrigação de ter time de futebol feminino. Mas eu também tenho a mesma expectativa, assim, de que nada aconteça no melhor dos casos, né? Infelizmente, tem sido assim no Atlético com relação ao futebol feminino, diferente do Cruzeiro, que tem feito bons investimentos. Nessa última temporada até diminuiu um pouquinho, né?
23: Mas tinha jogadora no Cruzeiro ganhando bem. Eu até fiquei impressionado, assim. E o Galo, abertamente, ele fez um plano para permanecer na Série A.
21: Sim.
23: Tanto que, quando ele ganhou um, dois joguinhos, ele já falou, o Vitória, ele já citou alguns clubes que não bateriam aquela pontuação. Falou, nos salvamos.
21: Aham.
23: É isso.
21: É, e agora vamos chamar também o nosso querido Marcos Botelho, estrela excelente, mosca celeste, para trazer informações, porque ele vai falar também do Sub-17 do Cruzeiro e vai falar da Marília, que foi convocada para a Seleção Brasileira Feminina.
1: É o seguinte...

0: 1-0 pela penúltima rodada do Campeonato Brasileiro Sub-17. Se teve goleada, claro que teve gols do artilheiro da competição, Tylon, brocou 3. Hat-trick para Tylon, 3 gols para o artilheiro e um gol foi do Bernardo Cruz. Cruzeiro goleou Bahia e garantiu classificação antecipada à próxima fase. Próxima rodada, semana que vem, quarta-feira, lá no CT do Caju, em Curitiba, contra o Atlético Paranaense. Jogo para o Cruzeiro ratificar a permanência entre os 4 melhores times da primeira fase e ter vantagem nas quartas de final e para a sequência do Brasileirão Sub-17, fase mata-mata, meus amigos.
1: Tá aí, meu querido Marcos Botelho. E aí, Hugão?
2: Vamos falar primeiro da Marília, né? Boa. Garota espetacular, de muito valor, que a família dá muito apoio. Sempre que podem, estão no Mineirão, estão no Independência, estão em Sete Lagoas, acompanhando a garota que joga muita bola e que merece, sem dúvida nenhuma, essa convocação, principalmente pelos anos em que ela está no Cruzeiro. E acredito que é considerada, assim, junto com Vanessinha, junto com a Bianca Brasil, uma das grandes ídolas, né, do futebol do Cruzeiro aí. Junto, inclusive, com a Vitória Calhau também, com a Isa Haas, que teve a passagem também aqui pelo Cruzeiro. Jogadoras que escreveram o seu nome, Janaína. Eu tenho muito carinho por essas meninas, porque são meninas que tiveram o seu valor, aqui estiveram e passaram, assim, por um perrengue também, inclusive, algumas delas no momento de muita crise e muita dificuldade do Cruzeiro. Então, Marília, toda a sorte do mundo para você, que você possa aproveitar essa oportunidade, que você seja lembrada, principalmente naquele momento crucial da última convocação, porque você, sem dúvida nenhuma, é uma baita de uma jogadora e importantíssima em momentos cruciais, jogadora decisiva pro Cruzeiro, dando assistência, fazendo gol. E assim, uma garota que tá realmente no coração da torcida cruzeirense, e a gente espera que você esteja naquele Mundial, que você possa aproveitar essa oportunidade nesses amistosos aí com o treinador Arthur Elias, que com certeza vai aproveitar você da melhor forma aí na seleção brasileira. Agora vamos falar um pouco também do Sub-17, que a campanha do Cruzeiro é espetacular também.
1: Boa!
2: Quero falar dos números do Tylon, né? São 29 gols, 11 assistências, 38 jogos pelo Sub-17, tá? Pelo Brasileirão, são 15 gols em 16 jogos.
1: Nossa Senhora!
2: Cara, é espetacular. Ano que vem, esse menino, sem dúvida nenhuma, vai estar na Copa São Paulo Futebol Júnior. Vai ser muito bem aproveitado.
1: Ele tá com 16 agora, né?
2: Acho que já fez 17.
1: Vou pesquisar aqui, mas ele é muito novo. Acho que já fez 17.
2: Ainda assim é muito novo. E até mesmo pra jogar o Sub-20. Por quê? Porque é um jogador que a galera do Sub-17 já não dá conta mais, tipo assim, de segurar o futebol do garoto. Quando sobe pro Sub-20, sobe um pouquinho o sarrafo da parada, mas o garoto não costuma, essa garotada costuma não descer muito aí a régua não, viu? Continua geralmente mantendo a pegada, é o caso do Batistella, por exemplo, que com 17 subiu pro Sub-20, continuou mantendo a pegada, fazendo seus gols. Caso do Papi, por exemplo, que com 17 foi pro Sub-20, foi campeão da Copinha, né? O Zé Lucas, por exemplo, não é do Cruzeiro, mas no Sport, com 17 anos, já brocava no meio dos marmanjos. Então tem uma galera aí que é fora da curva mesmo, e o Tylon tá provando ser fora da curva com esses números que ele tem, viu, ô Marrinha?
1: Cara, olha isso, ele nasceu em 2010, ele fez 16 esse ano, e com esses números no Sub-17.
2: Idade do meu moleque. Idade do Samuca.
1: É bizarro mesmo, assim.
2: Bizarro, fora da curva, velho.
1: Muito. E ele é um menino forte fisicamente, assim, né?
2: Forte.
1: Ele é muito estoa da galera.
2: Forte. Entendeu? Da periferia aqui de Belo Horizonte mesmo, entendeu? Cria daqui de BH. Então, ou seja, garoto que tem tudo pra voar e que a gente espera que, sem dúvida nenhuma, a gente possa ver ele tanto brocando no Sub-20, quanto, se realmente não sair antes disso, que é absolutamente normal, né? Mas que aí tenha, de repente, uma multa considerável e também venda muito bem ele, que a gente possa ver também no time profissional do Cruzeiro brocando e deitando também. Agora, os números dele, meu amigo, falar com você, é anormal e até sobrenatural para quem tá jogando Sub-17.
1: É isso. Tem também uma notícia interessante que é com relação à nova grade da CBF para jogos, né, do futebol brasileiro. Vocês chegaram a dar uma olhada nesses novos horários que a CBF tá propondo? Tem a redução de uns horários, eles mudam algumas coisas, vocês deram uma olhadinha nisso?
2: O melhor é 8h30 da noite do domingo ter sumido dessa grade. A melhor coisa do mundo foi isso.
3: Mas assim, jogo 7 horas é complicado demais em grandes trânsitos das capitais brasileiras, que é onde as principais partidas acontecem, isso vem prejudicando jogo de sul-americano. Esse horário a Comebol precisa rever também, porque virou padrão da Comebol. Meia horinha a mais já salva bem.
1: Não, demais.
3: Pro trabalhador brasileiro que sai às 17 horas do trabalho e 19 horas tem que estar dentro do estádio já.

0: Mas esse horário precisava ser revisto, cara. A super quarta que a CBF criou, que assim, tem jogo demais.
1: Sim, eu exagerado
0: acho que divide,
1: até.
0: Eu acho que divide um pouco a audiência.
1: Sim, eu acho que o maior problema disso é o jogo do meio do horário, né? Porque aí você vê o primeiro tempo de um jogo, aí você quer ver o jogo de 8h30. Você vê o primeiro tempo do de 7h30, aí você vai ver o jogo inteiro do, de 8h30 e vai poder ver só o segundo
0: do
1: de 9h30. Você não consegue ver dois jogos completos se você quiser ver o de 8h30.
0: Eu acho que a CBF não vai conseguir cumprir isso aí. Por quê? Quem dita a tabela, o calendário brasileiro, é a Conmebol, a prioridade 1.
1: Isso é verdade.
0: Eu conversei com a pessoa do Galo que falou assim, ó, primeiro, o Galo e o Cruzeiro estão jogando lá da competição continental. Define, ele vai jogar terça, quarta ou quinta. A partir daí, você define a tabela do campeonato brasileiro, de sábado ou domingo.
2: Inclusive a alteração da tabela mediante a mudança também da Conmebol.
0: É, e aí, depois que você define o dia que você joga no sábado ou no domingo, é de acordo com quem pode transmitir seu jogo. Cazé, Globo, Premier, tá, não importa. E isso vai interferir no seu jogo da semana seguinte. Ou seja, dependendo do que você jogou na Conmebol na semana passada, vai interferir no seu jogo do brasileiro da semana seguinte. E aí pode não ter essa super quarta que a CBF tá querendo.
1: É, isso é verdade, né? Muito por conta das obrigações dos times com o calendário da Conmebol. Só pra trazer a informação completa, ficou dividido assim, ó. Sábado, às 4 horas da tarde, teríamos dois jogos. Sábado, às 9h30 da noite, teríamos um jogo. Aí, rodada de 11 horas da manhã de domingo com um jogo. Domingo, 4 horas da tarde, com três jogos. Domingo, 6h30, dois jogos. Domingo, 7h30, um jogo. Rodada de meio de semana. Terça-feira, 8 horas da noite, dois jogos. Inclusive, gosto desse horário. De 8 horas da noite, essa
2: que nem melhor o Rafael opção, falou, né?
1: Melhor essa opção. Meia horinha faz uma diferença do caramba pra você poder chegar a tempo de entrar no estádio ou pra você poder.
2: Pra quem sai às 5 e pra quem sai às 6 do trabalho.
1: Não, e até mesmo, por exemplo, porque a gente tinha às vezes jogos em horários de terça-feira, 9h30 da noite. E esse horário é muito ruim pra você ir embora pra casa de transporte público, por exemplo. Você adiantando 1h30 facilita a vida de muito trabalhador que tá aí, dependendo do transporte público também, pra ir embora pra casa depois de um joguinho de futebol, né? Ó, quarta-feira, super quarta que o Fael falou. Jogos 19h30, dois jogos. 8h30, dois jogos. 9h30, dois jogos. É a super quarta com seis jogos. E aí os outros dois jogos que ficariam para essa rodada de meia de semana seriam na quinta-feira, também às 8 horas. Hugão, gostou da mudança?
2: Só este quarta-feira de 19h30 que eu não concordo. São dois jogos, empurra um joguinho para as 20h30 e outro joguinho para as 21h30. Porque é indiferente, boa. Porque é indiferente. Tipo assim, você vai perder o primeiro tempo de um segundo tempo de qualquer um dos jogos.
1: Sim.
2: Então você faz três jogos às 8h30 e faz três jogos às 9h30 da noite. Não faz diferença nesse ponto assim. Você não vai acompanhar todos os jogos.
1: É impossível. Cada um humanamente
2: vai...
1: impossível.
2: Não vai ter como.
0: Você não conhece o Marrinha. O Marrinha, ele assiste tudo do campeonato romeno.
2: Quatro telas, né?
0: A segunda divisão do campeonato romeno.
2: O Chiprão tá rolando, o campeonato do Chipre.
1: O nosso querido Léo Dias, o Gil Play, fala que é da mesma maneira, viu? Doido da cabeça.
2: Também. Seis telas, tá rolando o campeonato romeno, o búlgaro, o Chipre.
0: A gata querendo ir pro bar à noite.
2: E ele doido pra ver o campeonato, tipo assim, do Nepal.
0: Da Malásia, segunda divisão.
1: Pode crer. Rapaz. Vamos fazer um trânsito, meu querido.
2: Enquanto isso, o Léo Dias, nesse momento, tá acompanhando a terceira divisão da Cisjordânia.
1: Nossa senhora!
2: O Cisjordonão é o nome do campeonato lá.
1: Rapaz, se tiver tendo futebol lá, os caras têm que se proteger melhor, porque tá perigoso a situação lá. Meu querido Gil Play, roda o trânsito da Avenida Cristiano Machado, na voz, meu querido Pedro Gonçalves. Vem, Pedrão!
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4: 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Destaque agora para a região norte de BH. Motorista que passa pela Avenida Cristiano Machado, no caminho para a região central, reduz a velocidade desde o bairro Serra Verde na MG10, indo assim até as obras. Nesse caso é por excesso de veículos e as vias internas do próprio Serra Verde valem mais a pena. No sentido oposto, mais lentidão na Cristiano Machado na chegada às obras e também na Pedra Primeiro desde o bairro Itapuã. Vias internas do Planalto, então Jardim Guanabara podem ajudar. 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
1: Tá certo. Muito obrigado, meu querido Pedro Gonçalves. Então vamos voltar a falar também do nosso futebol mineiro, evidente, né? Porque temos algumas notícias com relação a isso. Por exemplo, vamos chamar a nossa querida Giovana Oliveira, porque ela vai trazer uma informação do Atlético usando dados para entender o torcedor alvinegro. Rafael, você tem dado em casa?
3: Estamos chegando então aqui ao final do Papo de Craque desta segunda edição, meus amigos. E o Galo fazendo uma movimentação bem bacana, tá? A gente vem acompanhando em todos os jogos na Arena MRV, depois daquele pup renda, né? Do Tião das Rendas, passando tanto todos os torcedores que acompanharam a partida, né? A quantidade de torcedores que foram à Arena MRV. O Galo também está disponibilizando no estádio, né? O telão com o Galo Doido Informa, com alguns dados sobre o perfil dos torcedores presentes em cada jogo, como a localização em que eles estão, né? Como, por exemplo, como a localização, no caso, se são do interior, são da capital, gênero, faixa etária. Então, assim, é muito legal. O Galo vem fazendo isso para conseguir entender melhor como está o comportamento da sua torcida em relação à aquisição de ingressos e à presença na Arena MRV. O Atlético, meus caros, informou que o primeiro passo para consolidar todas essas informações é o relatório de ingressos adquiridos, que contém os dados cadastrais do Galo ID, né? Em seguida, um programa lê automaticamente os dados, organiza as informações e realiza as contagens. Ele consegue identificar, por exemplo, quantas crianças, pessoas com mais de 60 anos, homens e mulheres estão no estádio atleticano, sem expor os dados individuais dos torcedores. Por trás deste detalhe, né, deste processo, está o Galo Lake, que é a base central de inteligência de dados do Atlético. A plataforma, amigos, reúne em um único ambiente informações que antes estavam distribuídas em diferentes sistemas do clube, como com ingressos, né, o Galo na Veia, catracas, pagamentos, alimentação e outras formas, né, de fontes externas relevantes. E a partir desse Galo Lake, o Atlético consegue identificar o número de torcedores que estão fazendo sua estreia na Arena MRV. Já na análise geográfica, que apresenta a localidade dos torcedores, o sistema corrige apenas variações de escrita nos nomes de cidades, estados e confere as localidades como a base oficial de municípios. O CEP, amigos, é muito utilizado, tá, como informação complementar para a validação. Um exemplo é do jogo de sábado, diante da Chapecoense. Na ocasião, torcedores de 25 estados brasileiros estiveram representados entre os cadastros, com exceção do Amapá e Roraima. É importante destacar que o estado identificado representa o endereço cadastrado no Galo ID. Então, este dado não significa necessariamente que o torcedor tenha viajado daquele estado para acompanhar a partida determinada, tá? Outro dado muito legal é que 11.257 torcedores estiveram na Arena MRV pela primeira vez. O Galo, que vem fazendo muitas promoções de ingressos, né, querendo que os torcedores compareçam ao estádio pela primeira vez para realmente conhecer com a estrutura atleticana. Então, assim, vem realmente tendo uma grande reviravolta, né, com realmente os torcedores comparecendo ao estádio. Então, no jogo contra a Chape, mais de 11 mil torcedores estiveram pela primeira vez. Então, é o Galo unindo a tecnologia a um serviço de objetivo simples para conhecer melhor a massa, para construir a cada jogo uma experiência cada vez melhor para viver o Galo. E, Fael, até com nossos ouvintes também, eu achei muito legal os dados em relação a público feminino também, né? Tivemos mais de 20 mil torcedoras acompanhando o jogo. Eu falei assim, cara, é muito legal termos esse comparativo até mesmo para a estrutura que o Galo quer colocar na arena. E eu falo isso no geral, tá? Não só o Atlético, mas em todos os estádios. Porque você vai conseguir dar uma estrutura melhor, conseguir entender melhor o seu público para fornecer realmente um melhor benefício e uma melhor passagem daquela pessoa ao seu estádio, ao seu público-alvo, né? Então, assim, é muito legal o Galo ter esses detalhes mais aprimorados e jogo após jogo. Então, nós vamos trazendo também aqui no 88,7 essas informações mais detalhadas, porque, assim, é muito legal ver um público distinto indo à Arena MRV, mas não só à Arena MRV, aos estádios, para conseguir acompanhar seu clube do coração, amigos.
1: Tá aí. Muito obrigado pelas informações, minha querida Giovana Oliveira. E aí, Fael? Muito bom ter essas informações disponíveis. Como é que é?
0: Sim, eu vejo. É claro que o sistema vai aprimorando com o tempo. Na época que eu frequentava mais ali a sede para cuidar da memória do clube, eu via muito isso já, de saber quantos sócios, o perfil dos sócios. Só que, inclusive, nos balanços dos clubes vem um gasto com... não é aplicativo, mas sistemas que vão se aprimorando, que as empresas vão oferecendo, os clubes contratam. E não é gasto, é para fazer dinheiro.
1: Sim, sim.
0: Porque
1: dado é dinheiro hoje em dia.
0: É, cara, é petróleo isso aí. Você tem informação de cliente na mão ali. É, e aí você fica sabendo quem é o público que tá gastando com você.
1: Sim.
0: Só que tem que saber usar. Eu recebo muita foto, muita reclamação em alguns jogos de setor que as pessoas compraram ficha, não tinha o produto, que a fila tava enorme, tava perdendo muita, grande parte de um tempo dos jogos. Então, tipo, ó, vamos usar uma situação hipotética aqui de um setor Brahma Leste, tava demorando a atender a ficha e tal. Por que eu não coloquei mais funcionário ali? Não adianta ter a reclamação, não adianta ver o problema e achar que sempre o problema é do consumidor. Eu tive até uma situação meio assim, um ruído na comunicação com o Atlético, que não gostou das minhas críticas na televisão, porque meio que culpou o povo que tava chegando no estádio naquele jogo do Sub-17, a final com o Atlético Paranaense. Era uma final que colocou um preço acessível, iria muita gente e não dava para colocar uma logística de 5 mil pessoas para 25.
1: Claro.
0: Eu reclamei. E aí a turma lá ficou meio nervosa, que do tipo, ah, então é melhor não fazer. É melhor não fazer do que o cara que tá indo na arena ter uma experiência ruim e não voltar. Que é o que eu penso, é melhor você cativar aquele cara pra experiência ser legal.
1: Ou faz bem feito ou não faz.
0: Exatamente. Mas eu sinto um Atlético querendo melhorar, querendo evoluir, corrigir os erros e principalmente ser... me fugiu a palavra quando você... É o primeiro que você vai desbravando.
1: Pioneiro
0: em diversas áreas dessas tecnologias para conectar o futebol com o público, com... O pessoal fica meio bravo, né, de tratar como acionista, como cliente e tal. Mas você tem que ter o lado que trata a paixão, que entende que o clube não é só cliente, mas que sabe gerar o dinheiro lá dentro.
1: Claro.
0: E sabe levar dinheiro para dentro do clube. Isso é fundamental. Principalmente para se questionar. Por que meu torcedor X não tá gastando com camisa? Por que meu torcedor opta por não vir tal dia? O quanto que tá agregando a fanfest, o lado lá de fora, o showzinho do lado de lá? Tudo isso é fundamental para gerar mais dinheiro. Isso faz parte do futebol moderno.
1: Tá aí. Tem uma mensagem do nosso querido Oliveira Félix de Uberlândia. Ele manda a seguinte mensagem. Inclusive tá digitando mais aqui o nosso querido. Boa noite, galera que faz o Papo de Craque segundo tempo na TMC. Agora é a segunda edição, tá, meu filho? Mas obrigado novamente pelo prestígio. Gostaria de parabenizar a aula de Fael acerca de finanças dos clubes brasileiros e também apoiar na questão da seleção brasileira feminina. Poxa, Marta passou. E ele complementa aqui, inclusive, falando... com o Gão agora. Primeiro, se quiser comentar, Fael, vamos separar as coisas, né?
0: Não, o dia que eu for na casa dele, o Berland, eu vou tomar um café na casa dele.
1: Não, muito bom. Inclusive, se puder trazer uns cafezinhos pra mim, que você sabe que eu gosto pouco de café, né?
0: Tá louco.
1: Nossa senhora, é um speedrun de acabar com o café da empresa, é comigo mesmo. E agora ele manda pra você, o Gão. Meu amigo Gão, ouvindo a Giovana Oliveira acerca da primeira vez dos torcedores na Arena MRV, quero te informar que em 7... do 10 no jogo Cruzeiro-São Paulo, me organizei, eu e minha esposa vamos estrear no Mineirão, olha só que bacana, me dê orientação de qual o melhor local para comprar meu ingresso, se sim, sim, sócio do Cabuloso, mesmo morando em Uberlândia.
2: Setor Cicobi, meu amigo, Setor Cicobi é o melhor setor para você assistir, tá? É ali, o azul inferior, o pessoal fala, agora chama Setor Cicobi, pode procurar. Você vai ter a melhor vista do Mineirão e a melhor vista do gramado. Garanto pra você.
1: E hoje em dia as compras são apenas pelo site, né? Tem que fazer a facial, a coisa toda.
2: Isso, exato. Então você pode acessar ingressos.cruzeiro.com.br e aí você pode comprar o seu ingresso lá, você sendo sócio-torcedor ou não sendo sócio-torcedor. Sendo sócio-torcedor, você tem um desconto. Não sendo sócio-torcedor, você consegue comprar o ingresso também do Setor Cicobi.
1: Tá aí, muito bacana, e sempre lembrar, né? Importante, não só importante, mas é fundamental, porque se você não fizer o cadastro da sua facial, meu querido Oliveira, não entra no estádio. O ingresso hoje em dia é atrelado à biometria facial do torcedor, então tem que fazer esse cadastro aí junto ao site do próprio Cruzeiro. Isso é uma coisa regulada internamente. E ele fala aqui, ó, dia 7 do 10 vou levar café Cajubá pra você. Eu agradeço, hein? Eu agradeço muito porque esse negócio de café é comigo mesmo. Eu gosto, eu gosto.
0: É, outro dia meu amigo veio de Caratinga, ele tava vendo muito problema lá pra cadastro, essas coisas assim, e o cara até que é acostumado a mexer com tecnologia. Ele chegou na porta da arena e falou, cara, eu tô com um problema aqui no meu ingresso, assim, virtual e tal. Como que eu resolvo? O cara, só procurar o pessoal lá dentro da esplanada. Ele, como é que eu chego lá? Meu ingresso tá dando problema. Ele falou, não, você não pode entrar.
2: Não, é aí, hilário, isso acontece.
0: Aí ele falou, não, mas eu preciso falar com aquele pessoal aí, e eu preciso entrar. É, mas meu ingresso tá dando problema pra eu entrar. Ele falou, ah, então não tem como.
1: Que loucura, cara. Aí é doideira demais.
0: Aí, né? Ele falou que ganhou no cansaço, meia hora reclamando até que deixaram ele entrar pra resolver. Mas, tipo, é uma situação cômica, pra não falar trágica.
1: É tragicômica, né? É os dois ao mesmo tempo. É, se tiver alguma dúvida nesse sentido também, acredito que em alguma loja do clube, dependendo, talvez tenha alguém que saiba orientar, né? Talvez, se for precisar de uma ajuda presencial. Você tem alguma informação com relação a isso? Ajuda presencial para torcedor, nesse sentido?
2: Tem. No Mineirão tem sim, mas é até engraçado, porque antigamente era mais ou menos isso. Você chegava ali no amarelo e falava assim, não, preciso olhar um negócio do meu ingresso e tal. É ali na loja do Cruzeiro, na Esplanada. Então, posso ir lá? Não, porque você tá sem ingresso. Mas não é lá que eu tenho que olhar? É, como é que eu entro?
1: É.
2: Era mais ou menos a mesma coisa, mas agora... Loucura, né? Não, mas agora, geralmente, o pessoal encaminha o pessoal pro G2, e aí lá tem um pessoal que orienta o pessoal, que organiza tudo direitinho, vê como é que é a possibilidade de ingresso e tudo. E, inclusive, nos portões, tem também gente do sócio-torcedor que, por exemplo, verifica... A primeira passagem que você mostra, geralmente, você mostra o seu QR Code.
1: Uhum.
2: Quando você chega na beirada ali da catraca e dá problema, ali, geralmente, tem o pessoal que te orienta direitinho, que vê qual é o problema.
1: Já direto no facial, na catraca, né?
2: Isso, exato. E aí consegue, de repente, verificar e dar e melhorar. Pra isso, a gente orienta todo mundo a entrar mais cedo, porque, tipo assim, imagina 3-4 pau numa catraca, aí fica embaçado.
1: É, aí fica complicado. E eu vou chamar agora o nosso querido Marcos Botelho, o Mosca Celeste, e vai trazer... Ai, ai, ai, vai trazer informações sobre um cidadão que está emprestado pelo Cruzeiro num time praiano. Ô, Marcos Botelho, fala aí, vai.
5: Muito bem, estamos de volta. Na minha primeira participação, até informei, ó, sem bola rolando, o Cruzeiro só volta a campo contra o São Paulo, inclusive jogo que será apitado por Wilton Pereira Sampaio no dia 7 de outubro lá no Mineirão. O Cruzeiro, por enquanto, descansando, mas nos bastidores, movimentações. Já falamos sobre o Paulinho. Vamos falar de uma situação de bastidores que ocorreu ontem, mas aí do clube associativo. Presidente Litson Potcher foi reeleito para um novo triênio. O Litson Potcher, que é o atual presidente associativo, foi eleito lá em 2023, eleição em outubro, assumiu em 2024, ainda está neste primeiro triênio, vai terminar o final deste ano. A partir de janeiro do próximo ano, segundo triênio de Litson Potcher, ele que é médico pediatra, 84 anos, conselheiro do Cruzeiro desde 1969, foi reeleito por aclamação, somente ele candidatou, e tem o apoio do Pedro Lourenço. Tinha lá na primeira candidatura, na primeira eleição, o apoio do Ronaldo Nazário, que à época era o proprietário da SAF do Cruzeiro. Lembrando que o clube associativo não dá pitaco no futebol, né? Tem 10% do Cruzeiro, a SAF tem 90% do futebol. Ou seja, o Pedro Lourenço tem 90% do futebol do Cruzeiro. O clube associativo toma conta ali de questões sociais do clube, também toma conta da recuperação judicial, os assuntos burocráticos. Claro que quem paga é o Pedrinho, tá? Tem contrato, mas o Cruzeiro, como clube associação, toma conta disso também. E o Litson Potcher tem feito um trabalho do agrado do Pedro Lourenço e de todos os outros conselheiros. Foi reeleito na noite de ontem, em cerimônia, lá na sede social do Cruzeiro, no bairro Barro Preto. Agora vamos falar de movimentação do futebol, porque o Gabriel Barbosa tá dando o que falar, né? 21 gols na temporada, 8 assistências, 9 assistências. O Gabriel Barbosa vai muito bem no Santos. E a turma tá até querendo a renovação dele lá. A turma do Santos, né? Querendo a renovação por empréstimo do Gabriel Barbosa. Fomos atrás de informações, até entrei em contato com os colegas da TMC de São Paulo, e é o seguinte: Atualmente, não tem nenhuma conversa entre Cruzeiro e Santos, Cruzeiro e Gabriel Barbosa, para uma extensão do empréstimo do Gabigol para o Santos. Por enquanto, ele vai retornar. Tem contrato com o Cruzeiro até 2028, né? Por enquanto, retorna. O Gabriel, no momento, a informação que vem lá de São Paulo, não demonstrou nenhuma movimentação, nenhum desejo de continuar no Santos ou de retornar ao Cruzeiro. Não temos essa informação. E o Cruzeiro também não escutou nada do atleta, tampouco do Santos. A informação é o seguinte: pode até voltar a ser emprestado, mas não do jeito que está no momento atual. Por enquanto, o Cruzeiro paga até mais de 50% dos vencimentos do Gabriel Barbosa. O Pedro Lourenço pode até emprestar o Gabigol para o Santos, para qualquer outro clube do mundo, mas não nas condições atuais. Se for emprestar, aí o Cruzeiro não quer pagar nem 50% do salário do Gabigol. Aí vai ser com outros moldes, com outra forma de empréstimo, seja para o Santos, seja para qualquer outro clube do mundo. Aí se pintarem uma proposta, se o Santos quiser contratar em definitivo, Cruzeiro está super aberto a esta possibilidade, chegando a números interessantes para o Cruzeiro. Aí o Cruzeiro vai sentar à mesa e tratar com o Santos ou com qualquer outro clube do mundo também uma possível transferência do jogador. Não tendo negócio, ele retorna, aí fica a cargo do Arthur Jorge utilizar ele ou não. Isso todo mundo já falou bastante aqui na TMC sobre a possibilidade de retorno dele, mas por enquanto é um assunto que está estagnado. Não foi nem pra frente, também não andou casinhas para trás. Fato é que um novo empréstimo dos moldes atuais, isso não vai ocorrer. O próprio Pedro Lourenço não quer isso, o dono da SAF. Aí quem manda, meu filho, é ele. Não tem como fazer diferente. Nos moldes atuais, Gabigol não fica emprestado nem no Santos, nem em qualquer outro clube do mundo, meus amigos. Eu vou me despedindo aqui, volto amanhã durante a nossa programação para todos vocês e para quem nos acompanha. Aquele abraço.
1: Tá aí, muito obrigado, meu querido Marcos Botelho, meu querido amigo Olgão.
2: Antes da sua pergunta,
1: vai.
2: Que eu sei o que quer, eu quero falar sobre os moldes associativos do Cruzeiro Esporte Clube.
1: Manda bala.
2: É, presidente Lidson Poti, né, mais uma vez vai ser presidente pelo próximo triênio. E aí, o tempo absolveu o Olgão pelo seguinte, porque quando teve uma eleição, uns 3 anos atrás, era o Granata contra o Lidson Poti. E aí, todo mundo queria que o Lidson Poti ganhasse a eleição, eu também era a favor que ele ganhasse, mas começaram a fazer meio que o terror na torcida, no sentido de que, se o Lidson Poti não ganhar, quem assumiu o Cruzeiro vai acabar com a SAF, vai atrapalhar os moldes, os pagamentos, não sei o que e tudo mais e tal. Gente, é o seguinte, a SAF do Cruzeiro, o futebol do Cruzeiro está muito bem salvaguardado, diante de contratos muito bem firmados, diante de leis em que o Ronaldo Fenômeno ajudou a estabelecer e principalmente participou diretamente no Congresso Nacional para que o Cruzeiro ficasse muito bem guardado de tudo aquilo. Na época, tinha uma polêmica do seguinte: um time do Egito estava cobrando o Cruzeiro pelo Rodriguinho, que o Cruzeiro não tinha pagado o Rodriguinho.
1: Era o Pirâmides do Egito.
2: E eu falei no programa: essa conta não vai chegar pro Cruzeiro. Falaram para mim: vai sim, vai sofrer um transfer ban, não sei o quê, o Cruzeiro vai cair pra Série C, e blá blá blá, vai ser rebaixado, e tal, aquele negócio. Não vai ser. Eu garanto pra vocês que não vai ser. Por quê? Já tinha chegado pra mim a informação de que a recuperação judicial do Cruzeiro já estava homologada, e que essa dívida do Pirâmides tinha ido pra recuperação judicial. Uhum. Então a SAF não assumiria isso. Ao mesmo tempo que o Cruzeiro não podia assumir o compromisso de um contrato com o Fábio, porque assumindo o compromisso de contrato com o Fábio, ele teria que fazer valer toda a dívida de redução salarial do Fábio naquela época, isso pagando de uma vez só para que o Fábio renovasse o contrato. E aí não é opção e nem muito menos vontade do Fábio. É o que estava em contrato e aquilo que estava em registro na época. Então, para ele entrar na recuperação judicial, ele não podia mais ser atleta do clube, por isso o Cruzeiro abre mão do Fábio naquela situação. Aí tem protesto, tem tudo, etc e tal, e enfim. Ou seja, foi um mal que foi necessário naquele momento. O Gão, você era a favor da saída do Fábio? Passionalmente, não. Financeiramente, administrativamente, não tinha o que fazer naquela situação. Isso muito bem explicado agora para todo mundo. Então, todas as vezes que tiver eleição no Cruzeiro, que vierem com esse papo de que, ah, isso vai afetar, não sei o que e tudo mais, nada do que acontecer na associação afeta o futebol do Cruzeiro hoje. Tanto que, isso que eu vou falar para vocês é informação. Se a associação não pagar nada das dívidas com aquilo que o Cruzeiro faz o repasse para ela, certo? SAF e Cruzeiro faz o repasse para a associação. A associação é responsável por todas as dívidas do Cruzeiro e aí ela que se vire para pagar. A SAF fica em cima para que a associação, o clube do Cruzeiro, pague todas as dívidas e aquilo que está na recuperação judicial. Dentre elas, contratos de jogadores e que prioriza principalmente todos aqueles que são CLT. Por exemplo, a tia do cafezinho, o jardineiro, a cozinheira, os fornecedores, aqueles que são de rol, desculpa, tá, gente, no sentido de salários mais baixos, esse Cruzeiro faz questão de pagar tudo e tal. Os mais altos, os mais caros, que trabalharam, também têm o direito de receber, tiveram um deságio, mas o Cruzeiro, evidentemente, negociou com todo mundo um descontão desses grandes salários aí para que, de repente, pudesse dar entrada na recuperação judicial. E aí não é o valor do montante. Não é, por exemplo, assim, quem deve mais vota. Não, é CPF e CNPJ. Aqueles que votaram e votaram a favor da recuperação judicial e concordaram com a negociação do Cruzeiro, chegou a 52%, 53%, é a maioria do quórum, então é o que é aceito. Aqueles que não aceitaram, que tem aqueles contratos milionários, foram para a lista número 5, número 6, vão receber muito em breve, mas o Cruzeiro já faz esses pagamentos. Explicado, justamente justificado. Então, todas as vezes que tiver eleição no Cruzeiro e alguém vier com essa bomba falando com vocês, o próximo presidente pode abacalhar o Cruzeiro, o SAF, tudo, se é mentira, isso não vai acontecer. A SAF está muito bem salvaguardada dentro de uma lei e de um regimento do qual o Congresso Nacional já deixou muito bem estabelecido e não tem nem jurisprudência para poder prejudicar nesse sentido. Vamos agora à pergunta que você quer fazer, de milhões. Não,
1: primeiro, eu gostaria de elogiar a sua explanação, que você explicou bem pra caramba, viu, Gão? Parabéns, parabéns.
2: Obrigado.
1: Parabéns mesmo, porque eu entendi coisas que eu ainda não tinha entendido com relação a isso. Ao vivo aqui, aprendendo com o nosso querido professor Ugão. Agora, você é professor de matemática, Ugão. Vamos fazer uma conta.
2: Vamos lá.
1: Gabriel Barbosa, teoricamente, recebe mais ou menos ali 2,5, 3 milhões de reais no Cruzeiro. E isso daí com mais 2 anos de contrato. Você multiplica isso por 24, que são 24 meses, dá 72 milhões de reais. Colocando o 13º, vai para 78 milhões de reais, que é um valor mais ou menos equivalente ao que o Cruzeiro gastou
2: quase
1: na contratação.
2: 79, 80, por
1: aí. É, mais ou menos equivalente ao que o Cruzeiro gastou na contratação do Gabriel Peck, cerca ali de 10, 11 milhões de euros.
2: Uhum.
1: Vale a pena simplesmente abrir mão do contrato do atleta, deixando ele ir de graça para algum outro clube, pode ser o Santos ou, sei lá, para onde ele quiser ir, e ter a possibilidade de manejar esse dinheiro de outra forma? Ou tem que tentar realocar o Gabriel emprestando?
2: Venda não tem como mais. Ninguém vai querer comprar o Gabriel Barbosa.
1: É, muito pouco provável.
2: Que alguém queira comprar o Gabriel Barbosa.
1: Só se for por um pastel e um caldo de cana.
2: É assim, os números deles são muito bons, né? A não ser que alguém lá na Arábia tenha interesse em comprar ele. Acho muito difícil.
1: É.
2: Não vejo mercado de compra pro Gabriel Barbosa. Eu vi mais uma condição passional do Pedrinho de querer ver um jogador desse nível, né? E a gente tem que falar realmente que é um cara do marketing violento. E os últimos 2 anos dele, mesmo não sendo muito aproveitado no Cruzeiro, acho que ele faz 14 gols, se eu não me engano, e tem 7 ou 6 assistências.
1: Sim, foi o segundo artilheiro do clube da mesma forma, né?
2: E no banco, hein? Era banco do Caio Jorge e algumas vezes era usado junto com o Caio Jorge nessa situação. Esse ano, baita do artilheiro, já fez mais de 20 gols pelo Santos, assistências então nem se conta. Então, ou seja, é um jogador ainda que tem resultados, né? Por mais que ele tenha perdido o pênalti contra o Atlético, por mais que, de repente, tenha algumas polêmicas envolvendo ele, por mais que, por exemplo, ele comemorou um gol do Santos contra o Cruzeiro e ele tá lá vestindo a camisa do Santos mesmo, sendo jogador do Cruzeiro, essa relação já está desgastada entre Cruzeiro e Gabriel Barbosa.
1: Sim.
2: Quer dizer que ele não vestirá mais a camisa do Cruzeiro? Não sei, não posso afirmar isso, não posso dar essa informação pra vocês. Não sei com que pé anda a conversa, de repente, dele com o Pedrinho, e ele fala que conversa com o Pedrinho diariamente, certo? Mas é necessário que, se o Pedrinho for emprestar o Gabriel Barbosa, agora ele empreste assim, ó, um exemplo, tá, gente? Um exemplo. O Corinthians, você quer o Gabriel Barbosa? Beleza, o salário é todo seu.
1: Uhum.
2: Assume esse BO aí, que agora é todo seu. É,
1: pelo menos diminui o valor dessa conta.
2: Isso.
1: Que eu fiz aqui, né?
2: Santos, quer renovar? Ok, o salário é todo seu. Fica com você, tá tudo certo e tal, e tudo. Vender, muito difícil, mas até o final do contrato, pelo menos o Cruzeiro garante que alguém paga o salário dele nessa integridade.
1: O Cruzeirense até embrulha de presente, né?
0: Eu acho que essa de liberar o jogador pra ficar livre, pro Gabriel não é interessante.
1: Por quê?
0: O Gabriel tem garantido 78 milhões.
2: Lógico.
1: Sim.
0: Então, tipo, pra ele...
1: Mas ao mesmo tempo ele pode receber o valor do passe dele se juntando a outro clube, né?
0: Não sei se ele tá tão valorizado como... assim pra conseguir isso.
2: Exatamente.
1: É, mas ele pode conseguir um contrato mais longo que vai garantir um montante total maior.
2: Em compensação é aquele negócio. Se ele não quiser, e o Cruzeiro fala assim, então você vai ter que se apresentar aqui, meu filho.
1: É. Isso daí é um fato. E agora, meus queridos, o tão criticado Matheus Murici, nosso querido produtor, que o Fael não poupa críticas a ele, não é, Fael? Adora.
2: Tá, vai falar de quem?
0: Não, é do Neymar, não?
1: Não é.
0: Ah, bom.
1: Não é.
0: Ele vai porque falar... depois que a gente fez protesto na porta do CT da TMC, ele não falou mais Neymar aqui no programa.
1: Teve uma vez que falou, mas foi uma coisa pertinente. Eu nem lembro o que era,
0: Galo,
1: mas era uma
0: provocando
1: coisa...
0: provocando o Galo.
1: Ah, era isso. Era um tema pertinente. Era um tema
0: valeu pertinente. A pena o protestar na porta do CT da TMC.
1: É verdade, deu resultado. Mas o nosso querido Matheus Murici vai trazer um boletim explicando toda essa situação, porque agora, na pausa da Copa do Mundo, a gente vai ter novamente um jogo, da NFL no Brasil. A Liga Americana de Futebol Americano vai estar aqui fazendo jogo no Maracanã. Até deu uma treta por conta disso, né? Da reclamação do Léo Ortiz, do Arrascaeta. Mas vamos ouvir o nosso querido Matheus Murici. Vem, meu filho.
6: Fala comigo, meus amigos ligados aqui no Papo de Craque, segunda edição. Um forte abraço para a nossa querida audiência aqui na TMC. E bora falar de NFL, porque ela está voltando para o Brasil pelo seu terceiro ano consecutivo. Após dois jogos em São Paulo, com grande audiência e com grande apelo do público, agora a Liga Americana vem para a cidade maravilhosa. É isso mesmo. Baltimore Ravens e Dallas Cowboys vão para o gramado histórico do Maracanã, domingo às 5h25, fazer um jogaço de bola. Duas equipes tradicionalíssimas que prometem entregar tudo para o público brasileiro. Lembrando, esse será o terceiro jogo consecutivo no país. Anteriormente, tivemos Packers e Eagles e Chargers e Chiefs, que foram dois jogaços com grande sucesso pela NFL. Além do jogo, a NFL promete um intervalo daqueles, com apresentações de Rick Martin e Pedro Sampaio, além do hino nacional sendo cantado por ele mesmo, Pericles. É, meus amigos, que showzaço, a gente sabe. A NFL é uma experiência que vai além do campo, e por conta disso, ela preparou atrações pela cidade durante toda a semana, principalmente na Zona Sul Carioca. A Praia de Botafogo terá a exposição de uma bola de futebol americana gigante. A Praia de Copacabana receberá uma camisa de grandes dimensões, enquanto a Lagoa terá um balão em formato de capacete. É isso que a gente se espera de uma liga americana, né, minha gente? Grandes experiências. Falando de coisa ruim agora, existe grandes preocupações das equipes em relação ao gramado do estádio. A gente vem vendo tanto Flamengo quanto Fluminense reclamando da situação do gramado do Maracanã constantemente. E essas reclamações chegaram lá nos Estados Unidos, com declarações tanto de jogadores do Ravens quanto de Cowboys preocupados com a situação do gramado. Anteriormente, já tivemos jogos da NFL cancelados, inclusive no Azteca, no México, por conta da situação do gramado do estádio na época. Mas agora, não é preocupação, o jogo está confirmadíssimo. Após a partida, aí sim o Maracanã promete trocar todo o gramado do estádio. Ficamos na expectativa de um jogaço e que a situação do Maracanã não atrapalhe uma partida que promete ser daquelas. É, NFL voltando para o Brasil pelo seu terceiro ano consecutivo, que veio muito mais pela frente. É isso e fico por aqui. Um abraço, minha gente.
1: Tá aí, muito obrigado, meu querido Matheus Murici. Você que sabe tudo aí de NFL. Eu, como não sei nada, só vou invocar aqui os meus queridos amigos, companheiros, comentaristas pra se despedirem, porque a gente já vai chegando no finalzinho do programa.
0: Eu só conheço dos filmes do Adam Sandler.
2: Boa noite. Isso aí eu vi também. Ah, não, eu tenho... Aí não, eu também vi o Denzel Washington com os Titans,
1: né? Ah, é verdade.
0: Eu achei que o Forrest, o Gump, ia falar que jogou com a Liga. Antes do Gão falar que jogou futebol americano uns anos, eu fico por aqui. Beijo, tchau.
2: Na verdade, 27 de setembro, nós teremos então Baltimore Ravens e Dallas Cowboys. E sabe o que os Dallas têm vantagem sobre isso? Ah. Tá acostumado com calor, né, irmão?
1: É verdade.
2: No
1: verdade.
2: Rio de Janeiro, aquele calor lá, os Dallas levam vantagem.
1: E lá no Texas é quente pra caramba. E a gente vai ficando por aqui, mais uma vez encerrando o Papo de Craque, segunda edição. Gerência geral da TMC Belo Horizonte é da Marcele Melasso, a produção e coordenação de esportes de Laura Dolabella, reportagens de Giovana Oliveira e também de Marcos Botelho, comentários de Fael Lima e de Hugão. operação do Gilplay. Teve produção também do nosso querido Matheus Murici e a apresentação foi comigo, Danilo Marra. Este foi o Papo de Craque, segunda edição.
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19: Meu povo, sobremesa, melhores momentos, está no ar mais uma vez aqui nas noites da TMC. Estamos ao vivo no YouTube, pode ver que está ao vivo, pode mandar sua pergunta aí e espera a minha resposta, tá? Manda aí a sua pergunta lá no TMC News BR, que daqui a pouco eu respondo. Estamos ao vivo, tá? E é o seguinte, o programa chega de ficar com essa fuleiragem, essas conversas que não leva a nada. Nós batemos um papo. Você acredita que tem um cara que ele estudou funk, rapaz? Ele fez mestrado de funk na faculdade? Eu nem sabia que isso existia, né? Porra, quem é o professor dele? O DJ Malboro? Quem é? Hã? O MC Sapão? Então, é o Tiagson. Ele fez mestrado sobre funk e será que ele já encontrou a batida perfeita? Nós vamos saber nesse bate-papo que ele vai ter com a gente daqui a pouco. E também entrevistamos o Wendel Bezerra. Ah, você conhece o Wendel, é um dos maiores dubladores do Brasil, com certeza. Você já ouviu ele por aí. Um dos mais famosos, um dos personagens mais famosos que ele faz, ele é o Bob Esponja. Então não precisa falar mais nada, né? Mas vamos começar no tum-tchu-tá, tum-tchu-tá, tum-tchu. Tá vendo? Ó, eu não passaria nem na prova de essas habilidades aí pra entrar na faculdade de funk. Mas Solta aí a entrevista com o Tiagson aí.
20: Ô, Mini Ruth, tem alguma dúvida pra você? Mini Ruth é funkeira.
21: Eu sou funkeira.
20: Tire dúvidas com o Tiagson. Ele que é formado pela USP em funk. Funk, vai lá.
21: Não, eu já quero começar com polêmica, Tiago. Seguinte, hoje, atualmente, qual é o maior funkeiro do Brasil e aquele que não faz diferença nenhum na cena brasileira?
22: Ó, que não faz diferença? Nossa, que
19: é, o que tá ali no hype, aquele que se sumir, ninguém vai se sequestrar e ninguém vai sentir falta.
22: Olha, em termos de número, a gente tem aqui em São Paulo o Rian SP. A gente, em termos de número de acesso no Spotify, por exemplo, e também MC Ig, Negão Original e o grande Hariel. Então Hariel. A gente tá falando também de uma cena que é muito múltipla, eu só citei homens, tem também as mulheres do funk, que eu acho muito importante citar, até a Tati Quebra-Barraco histórica, porque se manter relevante no funk, que descarta artistas o tempo todo, é um grande feito.
20: Mas, ô Tiagson, eu gostaria de puxar a sardinha pro meu lado, porque aos amigos ouvintes do Rio de Janeiro, ao que tudo indica, um funk nasceu no Rio de Janeiro, e você é paulista, formado em USP. Como é que você sabe do funk se você não é carioca?
21: Se
20: você
21: lá,
20: não
21: briga.
20: Vem das quebradas de Nilópolis, Xerém, Vintém.
21: Não, daqui a pouco o Lucas vai falar, né? Biscoito.
20: Furacão 2000. É, Furacão 2000. Meu amigo.
19: A mãe loira do funk. É.
20: Amigo, eu ia no Castelo das Pedras. Eu ia no Castelo das Pedras. Isso daí, acabei de revelar uma grande personalidade minha que ninguém imaginava, né? Eu, adolescente, ia dançar funk no Castelo das Pedras, no exímio Rio de Janeiro. E o que você... De onde veio esse sua paixão pelo funk? E será que você entende mesmo de funk sendo paulista?
22: Na verdade, eu sou baiano.
20: Olha aí, que legal! Peço desculpas, erro meu.
22: Mas o funk, ele se transterritorializou, né? Então, ele saiu. Houve um momento em que ele era produzido no Rio de Janeiro. Inclusive, qual é o marco do funk? O primeiro disco de funk lançado no Brasil é de 1989, do DJ Malboro. E no mesmo ano, DJ Grandmaster Rafael lançou o Super Quente. Então, o ano de 89 é o marco da história do funk. Esse disco do Grandmaster Rafael foi gravado em São Paulo, apesar do Grandmaster Rafael ser do Rio. Então, na verdade, o funk, ele acabou principalmente se tornando transterritorial, saiu do interestadual, saiu do Rio de Janeiro e, principalmente, a partir do Condizila, construiu um grande império aqui em São Paulo e até a coisa foi mudando, né? São Paulo passou a ter um certo protagonismo, principalmente comercial, em termos de mercado, de indústria.
20: Que interessante, interessante. Viu? Agora faz todo sentido.
19: Tiagson, eu quero saber o seguinte: você que é um grande estudioso dessa nobre arte da rima, eu quero que você me responda agora. Qual a diferença entre o charme e o funk?
22: Um é bonito, o outro é elegante.
20: O baile
22: charme era o baile mais comportado, né? Que o pessoal ia de esporte fino e tal. E o funk já era aquela coisa dançante, aquela ousadia do Castelo das Pedras, muito bem.
20: Muito bem lembrado aqui, não?
21: E qual a maior diferença, assim, que você vê do funk do Rio e do funk de São Paulo?
20: A qualidade, me tira do brinco.
21: Não, é porque geralmente o que falam, né? O que eu vejo na internet, que eu sou muito internauta, é que o funk de São Paulo tem mais essa coisa de ostentação, né? No Rio é mais vivências, no morro. É, qual é a maior diferença e a maior semelhança também?
22: Olha, a maior semelhança acho que é o território, né? É som de preto, é som de favelado, como cantaram os MCs Amilca e Chocolate nesse clássico do funk. Então, essa é a semelhança. Tanto é que o funk de Minas Gerais também, que é outro território importante do funk, é a mesma vivência. Periferia, uma juventude negra, periférica que faz esse som. Agora, São Paulo também tem vários estilos. Quando a gente fala que São Paulo se caracteriza pela ostentação, é porque o funk, quando chegou em São Paulo e quando São Paulo começou a ser reconhecido pelo seu próprio funk, foi bem na época da ostentação. MC Guimê, MC da Leste, MC Rodolfinho e vários outros. Mas quando a gente olha as letras do Rio, tem ostentação também. Acho que o que diferencia, talvez, a gente consegue perceber melhor a diferença indo nos bailes funk. Porque o baile funk de rua, cada quebrada que você vai, tem um som diferente. Então no Rio predomina o 150, aquela coisa mais acelerada. Aqui em São Paulo tem 150 também, mas não é como lá no Rio.
20: Jackson, perdão, quando você cita 150, você quer dizer o BPM, batidas por minuto.
22: Isso, muito obrigado.
20: Entendi, tá bom. Só agora, puxando um pouquinho pro seu livro, que você acabou de nos trazer aqui, que é...
3: putologia avançada. Existem letras de funk que você não consegue defender ou você vai até o fim e defende?
19: Porque... desce até o chão.
3: É, você fala, não, essa letra. Não, essa letra, mesmo eu não gostando, mesmo eu não estando de acordo, eu vou defender. Você não pega mal aqui pra mim.
4: Não, eu não sei se eu tô preocupado em defender o funk. O que acontece é que os julgamentos que o funk sofre na opinião pública, normalmente eles são muito inconsistentes. Quando você faz uma análise mais científica, ah, o funk é só putaria, é só droga, tem o proibidão que incentiva o crime. Peraí, o que, que as pessoas chamam de incentivo ao crime? O proibidão é um gênero do funk que fala especificamente da vida no crime, por exemplo. E muitas letras tiveram problema com a justiça, inclusive o nome proibidão se dá porque houve de fato uma lei no Rio de Janeiro que se tivesse, se tocasse música que falasse de crime, a polícia lá enquadrava e prendia.
19: Apologia.
4: É considerada apologia. Só que quando a gente vai analisar cientificamente as letras, não existe apologia, não existe esse incentivo ao crime. Muitas vezes a mensagem é fique longe do crime. O MC Smith, que foi preso por cantar proibidão, ele tem uma letra que diz: hoje seremos festa, amanhã seremos luto. Então ele fala da morte o tempo todo, porque a vida no crime é trágica, muita gente morre. Então, se a gente considerar que um incentivo ao crime é, que o proibidão seria um incentivo ao crime, uma apologia, quem é que vai se deixar seduzir pela morte? Meio estranho, né?
3: Olha, eu acho que suas palavras foram muito, muito bem fundamentadas, mas pra mim é uma complexidade, porque sim, quem canta isso está numa situação que muitos querem estar. Então ele tem o seu carro, ele tem o seu espaço, ele tem os seus bens materiais e, de fato, é o que muitas pessoas em comunidades desejam, ter a ascensão na vida, poder usufruir de bens materiais e de uma situação de vida melhor. Não digo isso fora da comunidade. Acho que tem muita gente dentro da comunidade que até deseja continuar ali, mas quer ter uma conta paga, quer ter dinheiro, quer dar um tratamento melhor para os familiares. Então, você não acha que isso é um pouco complexo? Porque a letra pode até falar, olha, não venha para o meu mundo, onde, infelizmente, a vida pode cessar de maneira muito fugaz. Uhum. Mas, ao mesmo tempo, ele está vivendo uma vida que é o desejo de quem está ouvindo, né? Então, você acha que isso não é muito complexo?
4: Eu acho que os artistas, eles cumprem essa função de dar uma referência de que é possível ganhar dinheiro sem estar envolvido com crime. É possível outra forma de ascensão social, porque a gente sabe que numa vida periférica, infelizmente, o bandido é a referência, no sentido assim, o bandido acaba se tornando uma referência para a juventude porque ele tem grana, tem poder, tem a sua fama ali. E aí quando vem artista, jogador de futebol, ou até empresário, acaba sendo um espelho para a molecada do tipo, cara, é possível uma certa ascensão social sem ir para a vida do crime. Então acho que a função do artista é muito complexo, né? Porque o que se canta também não é um retrato bonitinho e lindo e maravilhoso, não. É fruto de dor. Mas eu acho que a arte sempre cumpre essa função de dar uma esperança, né?
3: Mesmo quando essa arte é supostamente incentivada pelo crime organizado?
4: Então,
3: porque, você veja bem, eu usei o advérbio supostamente. Não estou alegando nada, estou dizendo que supostamente algumas pessoas tentam fazer uma correlação entre crime organizado e também os funks proibidões. Vou dar o exemplo do Oruan, que seu pai é um famoso, notório, né? Notório acho que é uma palavra péssima, perdão. Uma pessoa que ficou muito conhecida nacionalmente por cometer crimes. E dizem que o grupo lá, esqueci o termo, CV, se não me engano, acho que é o Comando Vermelho, é a facção Comando Vermelho, ela ajuda, beneficia, impulsiona a carreira do Oruan, ela investe. Você acredita nessa possibilidade? Isto de fato existe, isto não existe?
21: Lembrando que o Oruan, ele está sendo considerado foragido da justiça, né? Porque ele já tentou tirar a tornozeleira algumas vezes também, enfim. Mas, por favor, Thiago.
4: Eu acho que tem muitas questões aí. Eu não digo que o funk que não possa ter um eventual apoio de alguma organização em algum momento muito específico. Mas quando a gente vai analisar, por exemplo, os bailes de favelas foram sempre acusados historicamente de serem financiados pelo tráfico. Na verdade, não é assim. Normalmente, quem organiza os bailes é a associação de moradores, é uma organização coletiva. E que, às vezes, você... Para que aconteça um baile numa comunidade, você tem que negociar com todo mundo, com todos os moradores, até com o cara que tá ali numa biqueira. Então, às vezes, essa relação que você tem é diplomática e diplomática da vida, assim. Você tem que conversar com todo mundo para poder organizar um baile grande. E aí, nisso,
22: nessa situação que é muito complexa, juntam alguns grupos que querem perseguir, querem estigmatizar o funk, que já é muito estigmatizado, desde, porque também quando a gente fala de funk, é uma música negra e vai carregar o racismo da nossa sociedade, que vai sempre enxergar a pessoa preta, favelada, como um suposto marginal. Então também tem essa questão. E o pai do Orun, acho que vale lembrar também, tudo bem, ele tem uma vivência no crime, mas um lado que ninguém conhece é que ele acabou se tornando escritor e ele entrou na Academia Brasileira de Letras do Cárcere. Ele tem dois livros publicados, né? Acho também que no caso do Orun, tem uma... A mídia ainda retrata ele como um traficante. Isso mostra um equívoco, porque, na verdade, ele não é traficante. Ele roubava banco, né? Ele não é, também não é um cara inocente.
21: Ah, é bem melhor, né? Bem tranquilo também, né? Vamos combinar? Bem tranquilo!
0: Que
21: isso, Orun? Antes de pensar em matar!
0: Não tem que dar educação, pelo amor. Mas vou dizer um negócio. Se o crime organizado tivesse só ligado com o funk, tava bom.
19: Tava ótimo.
0: Se fosse só com o funk, tava bom.
19: Boa, bem lembrado.
0: Bem agora, Tiagson, já que você falou esse negócio de comunidade e tal, o que você acha dessa coisa dos pancadões que acontecem aos finais de semana na comunidade? Aí tem o cara lá, o trabalhador, que o cara rala a semana inteira, quer dormir no final de semana, não consegue, não pode nem reclamar, porque a gente sabe o que acontece. Qual a sua opinião sobre isso?
22: Olha, primeiro vale lembrar que quem tá no baile funk também é trabalhador, é uma juventude que trabalha, às vezes trabalha nessa escala 6x1, trabalha loucamente e vai no baile justamente porque quer ter o seu momento de lazer. Eu não sou a favor da barulheira, porque a gente sabe que às vezes um baile pode atrapalhar, mas quando a gente vai para os bailes de quebrada, a gente percebe que é uma relação muito complexa, porque tem morador que quer e tem morador que vive daquilo, que comercializa bebida, que comercializa.
21: Mas a outra metade nem tanto, né? E aí, qual seria, por exemplo, a saída?
0: É aquela história,
21: talvez um espaço direito, público, né? Talvez um espaço público para a organização desses bailes
0: privado,
21: de rua.
0: Até mesmo privado, pode ser. Faz com 2000, inclusive.
19: No sambódromo, pô.
3: Eu vou dar um exemplo aqui.
0: Fambódromo, olha.
3: Fambódromo. Teve o Castelo das Pedras, era uma iniciativa privada, o Furacão 2000 era organizador, era curadoria, e era um espaço lá reservado, tinha pessoas, tinha moradia em volta, mas eu nunca soube de nenhuma reclamação.
21: Você acha que falta esses espaços, ou privados ou públicos, para a realização desses bailes de rua, até para não atrapalhar mesmo o trabalhador que quer o descanso?
22: Sim, eu acho que falta uma outra questão, que é, não deveria existir favela, porque o barulho que existe na favela é uma falta do planejamento arquitetônico. Por exemplo, não é só o baile funk que é barulhento. Morando em periferia, já me atrapalhou o culto da igreja, porque as casas são muito próximas. Às vezes você tem um vizinho colado com outro numa parede pequena, às vezes uma divisória de madeira. Então, quer dizer, essa interferência sonora já tá na própria vida, aí se intensifica no baile. Mas aí o que eu percebo é que a comunidade costuma encontrar soluções de maneira própria, porque a comunidade, a favela, é onde tem uma ancestral ausência do Estado. E normalmente quem vem com esse discurso de mas atrapalha os moradores, normalmente é um grupo político conservador que quer botar favelado contra favelado para promover suas pautas políticas. Então é muito complexo também, a gente precisa analisar quem está fazendo esse discurso e julgamento, está fora ou dentro?
3: Então, você que me ouve agora, você que mora em comunidade e que está incomodada com baile funk, você tem o direito e o dever de reclamar, tá bom? Não deixe que ninguém reclame por você,
0: como
3: mas reclame.
0: Como se adiantasse.
3: Mas reclama com a gente, qualquer coisa. Fala assim com a gente. Gente, não tô aguentando. Vai lá no nosso chat do YouTube, @TMCNewsBR, e dê o seu comentário. E me lembrou o comentário que, inclusive, o Danilo Gentili fez outro dia, de que ele também veio da periferia de Santo André, pintou a parede de casa, foram lá pichar a parede da casa dele, e a namorada falou, não fica assim, isso é uma expressão de arte. Dois dias depois, roubaram o carro dela, e ela ficou muito chateada, ele falou, não fica assim, é só uma expressão de arte. Só estão se expressando da maneira que lhe convém. Mas é interessante, porque acho que uma coisa que é boa da gente pensar no Brasil, amigos, ou é vocal ou é todo mundo igual. Não tem essa de, ai, não, porque... Não, é todo mundo igual, tá todo mundo igual. Todo mundo igual. Ou é Vorcaro gastando 60 milhões aí com diversas entidades, ou é todo mundo igual. E é o que a gente é. Agora, meu amigo Jackson, desculpa te chamar de meu amigo, mas eu sempre chamo, tá? É com carinho. Gostaria de tirar uma dúvida com você em relação à defesa do funk. Isso me pega um pouquinho. Por quê? Eu sou um admirador de MPB, música popular brasileira. Eu gosto muito de jazz. E mesmo assim, não saio em defesa dessas músicas, desses gêneros, e tampouco dos artistas. Porque sei que artistas é uma coisa que você não pode defender muito, que depois ele faz cagada.
0: Você fala mal de Coldplay aqui, não vem não.
3: Você mete o pau aqui também. É verdade. Vem cá, em algum momento você acha que pode cair em desuso o seu discurso, a sua forma de se expressar, ou até mesmo você se arrepender por tentar trazer tantos argumentos positivos para a defesa do gênero funk? Ou você acha que não precisa defender, porque o funk vai existir independente de nós aqui nessa mesa, ele vai existir, ele vai coexistir.
22: Olha, eu dou muito a minha opinião, que é uma opinião assim que eu costumo ler, estudar e sempre fundamentar em estudo a minha opinião, mas eu sempre parto do princípio da minha insignificância. O fato de eu achar uma coisa boa ou ruim não vai mudar a realidade. Então, o meu trabalho, no fundo, é o trabalho de analisar a realidade como ela é. Eu não sei se eu

0: todo mundo dá uma opinião.
1: É, hoje em dia, antigamente o moleque nascia na comunidade e ele queria ser jogador de futebol. Hoje ele quer ser MC, é, né?
2: Ou influência, né? Tá mudando também, né? Tem muita coisa. É, mas eu não sei se é uma defesa. O que eu procuro trazer é ciência pro debate, assim. É contar essa história do gênero, mostrar a complexidade, mostrar que tem sempre o outro lado e que qualquer julgamento simples, ele vai ser falho. Então, não sei se eu vou me arrepender, não sei. Mas acho que consciência, e lhe digo consciência, fica mais difícil de se arrepender no futuro.
1: Ô, Thiago, senhor. Agora, você estudou funk na USP, eu nem sabia que existia, né? Eu nem sabia, mas que matéria que aprende no negócio de doutorado de funk, que matéria que tem?
3: Eu sei o que tem no intervalo, MC Pipoquinha.
1: É? Nas festas, aliás, me mandaram aqui no WhatsApp, que estamos falando de funk,
4: sim,
1: me falaram aqui que eu sou o pai do MC Daniel, é a mãe.
3: É igualzinho.
1: Quem mandou é a mãe.
3: É igualzinho.
1: Que nem aquele personagem da escolinha, é a mãe.
4: Pior que vocês se parecem.
3: Parece muito.
1: Parece bastante. Que matéria que tem lá na USP do funk? Quais são as disciplinas do...
2: É? Não, na verdade, eu pesquisei o funk no trabalho de doutorado. Ah. E o trabalho de doutorado, a gente escolhe um tema para pesquisar e faz uma pesquisa científica sobre qualquer tema. O que a gente tem que entender é que as universidades e as salas de aula são espaços de analisar a realidade. Não é espaço de pegar a música mais pura e considerada mais bonitinha, é espaço de analisar aquilo que existe na realidade. E o funk é uma realidade, gostemos ou não. Então a gente analisa sonoramente, a gente fala da sua história. O funk é uma música que sempre foi feita eletronicamente. A gente não entende o funk como música eletrônica por várias razões. Porque é uma música eletrônica que usa som de berimbau, som de atabaque. Você fala, ué, música eletrônica? Pois é, mas sempre foi produzido com meios eletrônicos. Então a gente aborda quais são as fontes instrumentais que se usa para fazer essa música e a relação da dinâmica social, como é que a dinâmica social interfere na construção musical. Se não fosse a realidade social do Rio de Janeiro, a realidade social das favelas, por exemplo, não haveria tanto som de armas de fogo nas produções de funk. Então isso reflete também a relação social. Então a gente faz uma análise científica independente do tema. Pode ser samba, pode ser música clássica. Então é nesse sentido.
1: É, e o TCC que você fez foi o quê? Rimar? Foi fazer rima?
2: Não, poderia ter sido.
4: Poderia ter sido.
2: Esse livro é minha tese de doutorado e acabou... assim, a gente mudou um pouquinho, né? Porque quando a gente defende uma tese de doutorado numa universidade pública como a USP, a tese fica disponível gratuitamente para todo mundo. Então, quem não quiser comprar o livro, dá para ler a tese. Só que a gente mudou também, a gente tornou mais acessível, falou de temas. Eu faço uma crítica muito forte também à universidade, que é um espaço que precisa mudar, porque é um espaço muito elitista, principalmente uma universidade pública como a USP, que é uma grande contradição no nosso país, né? Que a universidade pública de graça é a que historicamente só entra playboy. Você fala, como assim? Pobre não entra lá, apesar de ser de graça. Então eu faço muitas críticas a esse histórico elitismo, até porque a gente está falando de uma instituição que durante muito tempo contribuiu para que a gente tivesse essa percepção de que o funk é um lixo cultural e a música clássica, a música do homem branco que nos colonizou, é um luxo.
4: Então... Entendi. Este livro aqui, que o Tiagson está comentando, é o Putologia Avançada, lançado pela editora Matrix, que você pode ter na sua casa, na sua coleção de livros. E agora eu quero ler dois comentários aqui que mandaram no nosso canal do YouTube, @tmcnewsbr. Nós comentamos sobre os moradores de comunidades que são, que têm festas, né? Se eles sentem incomodados ou não. Tivemos dois comentários, inclusive, dois comentários trazendo os dois pontos. O primeiro é do Éder Rodrigues da Cruz. Provocativo. Falou, coloca o Tagson depois de trabalhar a semana inteira, 14 horas por dia, pegando o trem lotado, ouvindo o pancadão da Brasilândia ao lado da casa dele. E, ao mesmo tempo, o Diogo Oliveira, 1989, comentou, o baile de favela para nós, moradores, não achamos ruim não, mesmo porque muitos moradores mudaram de vida financeiramente por conta do baile. A maioria dos moradores coloca alguma coisa para vender nestes bailes, trazendo sempre os dois lados da notícia aqui, sim, na TMC.
1: Sim, sim. Trazendo os dois pontos. Ô Thiago, você que é um estudante do funk, pra você, qual que é o funk, a música mais emblemática de todos os tempos, que atravessou gerações? Qual que é o melhor funk que já existiu até hoje?
2: Uou, que difícil, rapaz.
1: Pergunta boa.
2: Eu sempre aproveito pra contar essa história que eu descobri recentemente, que infelizmente

0: aquele famoso funk rap da felicidade, porque
1: bom,
2: quero ser feliz, andar tranquilamente na favela onde eu nasci, é, e poder me orgulhar de ter a consciência de pobre ter seu lugar.
3: Muito bem, Deus, pra mim essa é a melhor,
4: é muito boa.
5: Pra mim é a Cracolândia do Rariel. Eu acho que o Rariel,
4: que é Cracolândia do Rariel,
3: ninguém conhece.
5: É, cara, eu acho que o Rariel, não, Rariel? De verdade, falando sério, eu gosto que muito de funk.
4: Baixou a teóloga na hora aqui também.
5: Não, eu gosto muito de funk, eu frequento baile funk.
3: Deixa eu falar um negócio, a pergunta foi pra ele, não foi pra você.
4: Tá bom. Aí, então, peraí, parou, calma aí. Sem brigas de vocês dois, a gente vai ouvir a resposta do Jackson. Mas antes eu quero que Mini Ruth conclua seu pensamento. Vai.
5: Cara, o Rariel, pra mim, hoje, é um dos funkeiros mais visionários que existem no gênero funk. Tanto que ele é tão bom que ele consegue se encaixar em outros gêneros. Ele já gravou com Gilberto Gil, por exemplo.
4: Ah, mas também não é muito. Então, meu Deus, Gilberto Gil, meu Deus também.
5: Mas eu acho que ele passa uma visão diferenciada pra realmente o jovem que tá sendo influenciado no crime, coisa do tipo, mudar de vida. Ele mostra exatamente que o crime não compensa. E outra pessoa que eu acho muito incrível que compartilha esse gênero funk é a própria Anitta.
4: Hit, tá falando das melhores músicas que
5: embalaram. Cracolândia,
4: no seu ponto, Cracolândia.
0: Jackson,
4: por favor.
0: Bem lembrado, Rariel. Quero deixar um salve também pros parceiros MC CBzinho e Neguinho do Cacheta, que também, assim como o Rariel, tem um trabalho bonito, assim, no funk consciente, que é muito inspirador. Agora, por que eu sempre trago o rap da felicidade? Olha que engraçado, se chama rap, mas é funk. O funk também vem do hip hop. Os primeiros funk lá do Rio de Janeiro se chamavam rap.
4: Sim.
0: Tem muito se falado sobre o feminicídio e sobre essas críticas à misoginia que existe no funk. Esse rap da felicidade foi popularizado pela dupla Cidinho e Doca. E muita gente não sabe, mas ele foi composto por uma mulher, a Kátia Cilé Ribeiro de Oliveira, que foi assassinada, esquartejada e queimada. Tem essa história. Então a gente fala de uma música que todo mundo conhece, todo mundo canta, é aquele funk que não causa incômodo na família tradicional brasileira. E a gente ignora essa história de uma mulher que cantava, que queria ser feliz na favela onde nasceu e morreu do jeito trágico que morreu. Então acho que eu sempre falo dessa música como uma forma de resgatar a memória dessa compositora também.
4: Rap Olha, da felicidade. Boa. Realmente uma música Cidinho muito bonita. Doca.
3: É, você tá ouvindo aí, né? No flow. Vocês viram que, inclusive, o MC Guimé, que era do funk aí, agora vai cantar gospel. Encheu o saco do funk, vai cantar gospel agora, né? Você ouviu aí o Tiagson, que fez mestrado sobre funk. Espero que você tenha aprendido alguma coisa. A gente vai para um rápido intervalo e daqui a pouco a gente volta com o Wendel Bezerra. Eu não sei imitar o Bob Esponja. Ei, Patrick, também não sei imitar. Eu sou péssimo em imitação. Mas o Wendel Bezerra é um dos maiores dubladores do Brasil, quiçá deste planeta Terra. E ele esteve aqui para bater um papo com a gente no Sobremesa. Melhores Momentos, que volta já. Se eu fosse você, eu não saía daí, porque algo de muito ruim pode acontecer na sua vida se você for para outro vídeo no YouTube ou mudar a frequência. É um conselho que eu te dou.
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1: Estamos de volta com sobremesa Melhores Momentos. Você gosta, você assistia aquele desenho do Goku lá na infância? Bob Esponja, o Calça Quadrada, você gostava ou não? Hein? Eu sou um amendo bobo. Eu gostava da musiquinha do amendo bobo que ele cantava no filme, era sensacional. Você gostava? A gente recebeu eles aqui no programa, quer dizer, não o Bob Esponja e o Goku, mas a gente bateu um papo com o Wendell Bezerra, que é o cara que faz as vozes mais espetaculares da dublagem no Brasil. Então, eu vou parar de falar e pode soltar aí, ô produção, a entrevista com Wendell Bezerra, o dublador, aqui no Sobremesa Melhores Momentos. Não consigo fazer, tá vendo? Tem que ser bom, que nem ele. Primeira pergunta, Wendell, nós precisamos saber qual a sua sobremesa predileta, hein?
2: Varia, você sabe que eu sou um cara, eu vario muito das coisas, né? Já foi pudim, já foi muito doce de leite, ultimamente tem sido merengue, morango com suspiro, creme.
3: Que delícia.
2: Eu tô nessa agora.
3: Muito bom. E a sobremesa do Bob Esponja?
2: Eu... pudim coberto com geleia de água-viva.
4: Já queimou a cara, coitado, o cara nem aqueceu a voz, já botando. Inclusive, dói fazer o Bob Esponja, Wendell?
2: Sim, é uma voz que várias vezes eu gravo. Quando eu gravo uma hora e meia de Bob Esponja, mais que isso não dá. E já aconteceu de eu gravar 15 minutos, 20 minutos, porque às vezes ele tá muito gritando, tá num episódio muito histriônico.
1: Alucinado.
2: E aí começa, às vezes, começa a queimar mesmo, ficar quente mesmo. E aí tem que parar, porque quando eu vou falar, aí a voz já não sai, eu começo a sujar muito.
1: Agora...
2: E eu descobri que eu tô com uma infecção, sei lá, alguma coisa assim na garganta, faz uns 5 meses.
1: Caramba.
2: E aí, porque eu vivia rouco, aí fui no otorrino, e aí ele fez isso, tô tomando antibiótico, tomando um monte de coisa pra a voz voltar bonitinha.
1: Agora, cá entre nós, né, Wendell, o cara que criou o Bob Esponja é usuário de substâncias pesadíssimas, né? Uma esponja que vive no fundo do mar, que tem um amigo que é uma estrela.
2: Mora no abacaxi,
1: né?
2: Acende fogueira embaixo do... É muito louco. Mas acho que todos eles são muito loucos.
1: É verdade.
2: Mas é muito criativo.
4: Faz muito. E eu gostaria de saber o processo. Como foi pra descobrir a voz do Bob Esponja? O dublador original, ele até hoje também,
2: sim,
4: ele faz a voz, a gente chama de voz original. Dublador oficial é o Wendell Bezerra. Ele faz também uma voz, mas a sua, como você descobriu? Você podia ir pra qualquer outro canto?
2: Foi assim, foi um processo. Eu não ia fazer o teste, toda a série pedem teste pros protagonistas. Eu não ia fazer, mas eu sou meio fominha. E eu vi que tava... O que que tá acontecendo? O que que é isso aí? Ah, é uma série, um desenho e tal. Aí tava... Devia ser uma cena, acho que com o Lula Molusco, o seu Siriguejo. E o Bob Esponja, que na hora eu nem sabia o nome. Até achei que fosse um queijo. E aí eu fiquei olhando e falei, ah, deixa eu fazer o teste aí pro amarelinho. É você? eu. Deixa eu fazer. Aí fui fazer o teste aí. Fiquei 50 minutos. A gente costuma fazer teste em 10, 15 minutos, né? Na dublagem, assim. Fiquei 50 minutos, eu ia, ouvia, aí, ouvia. Aí eu fazia meio que uma cópia. Se você ouvir a primeira temporada, não é a mesma coisa que virou depois. Porque quando eu comecei a ficar mais confortável no personagem, aí eu fui dando uma melodia, fui colocando a voz num lugar que me permitia cantar, sussurrar, enfim, me permitia interpretar melhor, né? Então demorou, sei lá, um ano fazendo pra eu poder chegar nessa...
1: É maravilhoso.
4: É muito boa.
3: E você é do tipo, Wendell, que tem coisinhas do Bob Esponja em casa? Porque, por exemplo, tem muitos fãs do Bob, né? Até a artista, a nossa amiga Milene Pavoró, ela é a doida do Bob Esponja.
2: Ela é impressionante.
3: Você tem coisinhas em casa?
2: Eu tenho bastante coisa, mas é tudo coisa que eu ganhei. Eu ganho tanta coisa... Que quando às vezes eu viajo, eu tô em algum lugar, eu já tenho. Então eu ganho bastante coisa, mas minha casa é repleta. Tem uma coisa interessante, tem um quadro tipo renascentista, com uma moldura clássica e tal, que é um desenho do Bob Esponja.
4: Que interessante.
2: E eu também tenho um quadro, esse eu comprei. Lembrei, esse eu comprei lá nos Estados Unidos, que é um rabiscos originais, né? Esboços originais de storyboard.
4: Poxa, que legal.
3: Que legal.
4: Agora, eu gostaria de tirar uma dúvida. Em algum momento você já atendeu alguma ligação imitando a voz de um personagem? De preferência um call center. Um call center te liga e você quer...
2: Mas é uma excelente ideia, vou fazer. Porque... Às vezes enche o saco essas ligações. Mas, eu vou começar a fazer isso.
1: E aí não clonam a tua voz. Exato. Vão clonar o cartão do Bob Esponja.
2: Exato. Né? Vou começar a fazer. Obrigado, você me arrumou um... Tirou um problema da minha vida. É um saco, né? E tem períodos em que ligam demais, né? E eu tô nesse período de estar tocando o tempo inteiro o telefone. Eu vou começar a atender com a voz Bob Esponja.
1: E ao contrário, você já ligou pra algum lugar fazendo voz de personagem? Pra pedir uma pizza, por exemplo.
2: Já liguei uma vez, foi muito legal. Na verdade era um programa piloto que eu tava com o Jacaré Banguela, o Rodrigo Rodrigues, e aí tinha esse desafio, vamos ligar pra algum lugar, e era de noite, e ligamos pra uma empresa de gás, eles ligaram pra uma empresa de gás, atender uma mulher, e o meu desafio era segurar ela por pelo menos 2 minutos no telefone, o tempo inteiro com a voz Bob Esponja. Caramba. E eu fui brincando e improvisando e tal, e ela rindo, e ela entrou na brincadeira e tal.
4: Que legal.
2: Aí no fim, foi demais, que ela falou, nossa, você salvou o meu dia, porque foi um dia tão chato, tão difícil, tão problemático e tal, e agora você me fez dar risada, foi muito legal.
4: Muito bonito.
2: Nunca foi pro ar, porque foi um piloto.
4: Estamos aqui falando pior, de salvar.
2: Terminando.
4: Por favor.
2: O cara nunca deu rec, então o piloto não foi apresentado.
3: Nossa! Jesus.
1: Olha aí que gênio.
2: Porque ficamos lá 2 horas fazendo o programa, eram 5, 6 pessoas e tal, divertido pra caramba. Aí foi regravar o piloto, aí já não pude ir, aí já perdeu.
4: Fizeram de maldade. Fizeram de maldade. Estamos lá aqui com ele, o Wendel Bezerra, que é o maior dublador do Brasil e também diretor de dublagem e responsável por vozes como a de Bob Esponja e também a de Goku. Ele tem vários personagens. Mas eu acho que o que mais marcou quando eu vi pela primeira vez foi Goku de Dragon Ball, que é uma saga que nunca também chegou ao fim, né?
2: Sim, eu tenho essa coisa, os personagens que eu faço, eles duram. O Bob Esponja eu dublo há 25 anos, o Goku há 26, 26? Não, 27, e o Bob Esponja 26. O Buddy Valastro, que é o Cake Boss, sei lá, uns
4: a de eterno 15 também.
2: Anos. O Bear Grylls também, 15, 20 anos. E atores, né? Eu comecei a dublar alguns atores que passaram a fazer sucesso. Então, o Sean Astin, né, lá do Senhor dos Anéis, desde então eu dublo ele em tudo. O Robert Pattinson, dublei no Crepúsculo, e aí desde então dublei ele. Quem mais? Tem esses doidos, assim, que os caras vivem trabalhando, graças a Deus também, porque dá trabalho pra gente, né?
4: Muito. Inclusive, esse ano, Dragon Ball Z faz 40 anos. Existe uma perspectiva de novas temporadas a serem lançadas?
2: Eles anunciaram que acho que em outubro pra novembro vai ter uma nova saga de Dragon Ball Super.
4: Cara, que incrível. Mini Ruth, você está na frente de Wendel Bezerra, você é fã dele. Aproveite pra fazer algum pedido. Pra...
3: Ai,
4: aproveita.
3: Meu Deus, Wendel, eu sou muito fã. Tem como você falar com a voz do Goku falando pro pessoal ouvir o Sobremesa aqui na TMC?
5: Oi, eu sou o Goku. Não percam o próximo episódio de Sobremesa, será...
2: A batalha com o Lucas Salles.
4: Sensacional. Muito obrigado, José. Cara, é impressionante porque talvez não seja uma voz muito diferente daquela que você já tem.
2: Sim.
4: Mas você consegue diferenciá-la e automaticamente vê emoção. É impressionante. Eu lembro de eu criancinha assistindo na frente da televisão. E você também. Se você tem mais de 30 anos, você sabe do que eu tô falando. Porque a gente ouvia essa voz e ficava, nossa, ansiosos esperando chegar o Goku. Como é que... Inclusive, ô Batista, você é mais velho do que a gente.
1: Eu não assistia Dragon Ball Z.
4: Não?
1: Não assistia. Eu não gostava desse tipo de desenho.
3: Ele é da época do Barba Papa.
1: Eu não gostava. Eu gostava de Pica-Pau, Gato Tom e Félix. Jerry, Gato Félix. Mas, ô Wendel, você... Você é daqueles maluquinhos que fica andando pela casa, assim, fazendo a voz do personagem pra ir treinando o dia inteiro?
2: Não, não.
1: Ah, acorda, fala com a mulher, com a voz do Goku, do Bob Esponja.
2: Não, mas às vezes eu brinco com as crianças do tipo, quando eles estão assistindo, acontece deles estarem assistindo algum filme ou o próprio Bob Esponja e tal, eu começo a repetir o que tá sendo, o que eu falei na tela, eu começo a repetir aqui a tela que eles, para, pai.
1: E a patroa?
2: Deixa a gente assistir.
1: E a patroa, em algum momento daquele mais caliente, um momento íntimo, você já fez uma dublagem ali ou não?
2: Não.
1: Ou sempre foi você mesmo?
2: Talvez ela tenha algum desejo escondido de um dia eu aparecer no quarto pelado e falar: estão plantando!
6: Senhoras e senhores, William Bezerra! Olha, boa dúvida essa do Batista. E eu gostaria de saber agora, entrando nessa dúvida, você recebeu já muita cantada pela voz das pessoas ficarem loucas, falar assim, olha, eu quero namorar com ele. Você é casado, muito bem casado, tem uma família, mas na época de solteiro. Quero saber, enquanto solteiro.
2: Não, acontecia bastante, assim, de... Ah, porque eu acho que a minha voz acaba fazendo parte, né, de uma nostalgia gostosa. Então, por exemplo, mas eu tenho mais histórias emotivas no sentido de lição de vida, de superação e tal, do que de fato, assim, é claro que acontecia, essa voz, né? O Edward e tal. Mas acontecem coisas muito mais... legais do que isso. Do tipo, várias pessoas que, eu venci a depressão, eu me aproximei do meu pai, quando meu pai tinha... Pô, quantas vezes, às vezes eu vou em evento e chega alguém chorando, porque pra meu pai era seu fã, eu aprendi a ser seu fã por causa dele, ele não tá mais aqui, a pessoa chora e tal. Teve uma menina que foi, puxa, eu li a carta dela, eu chorei no carro, porque ela me entregou a carta, e aí eu li depois, indo embora. E era, ela tinha sido, nossa, pesado, né, as duas horas.
6: Não.
2: O pai tinha morrido, a mãe casou com o cara, esse cara batia na mãe dela, batia nela, abusava dela, e então a vida dela era um inferno. Ela falava, ouvir a sua voz me trazia paz,
1: conforto,
2: e foi legal pra mim, essas histórias foram legais, porque foram me fazendo entender a profundidade do trabalho, que não era só chegar no estúdio, gravar e ir embora, que era muito mais. E eu fui passando isso para os meus alunos, para outros dubladores. Eu vou tentando fazer com que as pessoas, cara, é muito mais, precisa ter mais, você precisa entregar mais, porque o retorno disso é muito maior, onde a gente alcança. Eu conheci agora um autista não verbal, que ele só fala imitando Bob Esponja.
3: Que legal!
2: Então ele aprendeu a falar
6: por conta do Bob Esponja.
2: Que legal. Eu também chorei no palco, porque a mãe dele, sim, que falou isso, depois dele ter me feito uma pergunta com a voz do Bob Esponja. Achei que ele tava brincando, porque muita gente fala comigo, oi, tudo bem, né? Então achei que ele tava brincando. E aí a mãe dele falou isso, eu chorei no palco, eu não esperava. Então são coisas muito legais que a dublagem acaba trazendo.
6: Só coisa feliz.
2: Sim, graças a Deus.
1: E o Wendel, você tá falando aí que você chorou algumas vezes, né? A gente sabe que o ator, quando ele vai fazer uma cena comovente ali, ele se emociona e tal. Na dublagem, como é que funciona isso pra você? Quando você tem que pegar uma cena que você tem que colocar emoção, como é que é?
2: Normalmente eu choro de verdade, assim como eu rio de verdade. A não ser quando o ator é muito ruim. Porque aí o cara não tá te convencendo, então você também não consegue embarcar naquilo. Mas quando é um bom ator ou quando é um fato real, que nem o Cake Boss, uma vez ele tava falando, quando ele descobriu que a mãe dele tava com ela, tinha acabado de descobrir, e aí ele faz um depoimento pra câmera e começa a se emocionar. E aí quando são cenas assim, porque às vezes a gente ensaia duas, três vezes, quando são cenas assim, eu me concentro bastante pra ensaiar uma vez só, pra eu manter a emoção do momento.
6: Claro, a veracidade da emoção.
3: E aí você se coloca no lugar também.
2: Ah, não tem jeito. Você abraça o que você estiver dublando. O cara pode ser o pior do mundo. Eu dublei o... Ai, como é que é? Do Game of Thrones. Puta, pra mim ele é o pior de todos. Ele anda com os cachorros.
6: Não, vou lembrar. Vou tentar lembrar.
2: Ele é muito do mal. E, ah, você torce pra ele. Quando ele morreu, eu fiquei puto, né? É o teu personagem. Claro. Se você não comprar aquele personagem, não vai colar, né? Não vai ser verdadeiro. Então, você compra.
3: E tem algum personagem que você se acha parecido que você passa? Por exemplo, ai, eu sou aventureiro igual o Bear Grylls. Ou, ai, eu prefiro a parte da cozinha que nem o Cake Boss.
2: Nossa. Não sei, não me vejo. Não tem alguém assim que eu me identifico muito, ou que eu sou, nossa, sou mega fã.
3: Nem dias frios, tipo hoje, Crepúsculo, Forbes.
2: Mas o que eu faço é quando personagens que eu dublo por muito tempo, eu começo a prestar atenção na personalidade daquele personagem. E o que eu acho legal, eu começo a trazer pra minha vida, pra minha personalidade. Então, muitas das coisas do Goku, do Bob Esponja, do Cake Boss, eu trazia pra mim, isso é legal. Aí você começa a exercitar até aquilo ficar natural, né? Fazer parte de você realmente. Então, pra mim, isso foi muito bom.
1: Olha, que interessante. O personagem dando vida ao dublador.
3: Amei.
2: O Bob Esponja me incentivou a trabalhar. Não, verdade.
1: Ele
2: não,
1: ama.
2: Não que me incentivou, mas tem um vídeo dele onde ele comemora segunda-feira. Que sim, a gente vive na cultura do sextou, e parece que o resto é horrível, né?
1: Verdade.
2: E tem um vídeo dele que é comemorando segunda-feira, ele cantando no YouTube, é só um vídeo musical. E aí eu gravei aquilo tudo, demorou um tempo e eu fiquei com isso na cabeça. Falei, pô, é verdade, né, cara? Pô, segunda-feira, a gente tem que começar a semana
1: bem
2: comemorando. E aí isso me ajudou a ter mais... Um espírito mais animado do vamos pro trabalho? Vamos.
1: Que bom, olha que bonito. Santo Bob Esponja ensinando a gente a valorizar a segunda-feira. É. Agora, Marcelo Batista, eu sei que você também gosta de dublagem, gosta do nosso convidado e também gosta de fazer jogos, interações.
7: Sim.
1: Por favor, o momento é seu.
7: Na verdade, hoje nós temos um quadro exclusivo no programa Sobremesa. Esta edição, às 14 horas e 21 minutos. Você, prepare-se para ficar muito bem informado agora com as notícias do Esponja News.
2: Meu Deus do céu, vamos lá.
8: Pronto para informar todos vocês. Gabinete de Mendonça nega acesso à proposta de delação de Borcaro no STF. Governo Trump divulga arquivos sobre OVNIs e vida alienígena. Renda mensal dos brasileiros bate recorde e fica em R$3.367, diz IBGE. Polícia Federal avança sobre núcleo político no caso do Banco Master. Este foi o Esponja News.
1: Boa.
8: É com você, Lucas.
1: Muito obrigado, Bob Esponja. Diretamente da Venda do Biquíni, tivemos o Esponja News.
7: Olha só quadrado.
1: Bob Esponja fazendo filme dobrado. Além de fazer burger de siri, também está fazendo frila de jornalista aqui na TMC. Wendel, é impressionante, assim. Eu acho que você tem um poder... Todos os dubladores têm, inclusive, mas você traz uma emoção e uma característica na voz que alguns dubladores eu acho que assim não possuem esse talento que você possui. É uma coisa muito exclusiva. E falando nisso, a gente viu que semana passada tivemos uma espécie de homenagem a uma dubladora no Rio de Janeiro. A Câmara fez uma homenagem. Você participou disso? Você
2: não,
1: ficou
2: não.
1: Ciente? Então vou falar pra você.
2: É.
1: A Câmara do Rio homenageou dubladores na última terça-feira. Você acha que finalmente vocês estão ganhando a notoriedade que vocês merecem?
2: Sim, sem sombra de dúvida. Hoje em dia, o fato de eu estar aqui, eu acho que já denota isso. Ao longo do tempo, a dublagem veio melhorando e também passou a haver uma conscientização do que é de fato o trabalho da dublagem, a importância que ele tem. Hoje a gente sabe que por volta de 80% do público assiste dublado, independentemente de classe social e tal. Então isso acaba sendo muito representativo. E o crescimento da cultura nerd, geek, pop, ajudou também, né, a colocar, a inserir os dubladores efetivamente nesse universo. E aí eu acho que cada vez mais a gente tem conquistado um espaço tão grande quanto o artista que está na televisão.
4: E o reconhecimento financeiro também está vindo junto?
2: Também. Desde 97, 98 para cá, o valor da dublagem financeiro, né, dobrou. E aí vai crescendo todo mês, né? Algo que... Todo mês. Todo ano, né? Algo que fica parado. Então, ele tá sempre sendo renovado.
4: Tem sempre um reajuste.
2: Tem sempre um reajuste. E você comparando, sei lá, com outras profissões, é uma área que acaba remunerando muito bem.
1: Bom, meu povo! Sobremesa, melhores momentos. Deixa eu beber uma aguinha aqui. Fazer um gargarejo, né? Porque minha garganta ficou gravando isso aqui. A gente grava 36 programas Sobremesa Melhores Momentos no mesmo dia. Aí chega no final do último, o apresentador tá quase morrendo. Mas é o seguinte, ó. A gente tá indo embora. Sobremesa Melhores Momentos fica por aqui. Obrigado pela sua audiência. Lembrando que o programa ao vivo, o programinha de meu Deus, você pode acompanhar, como eu disse, live para todo o Brasil pela internet e também na frequência modulada do FM. Segunda a sexta, das 2 às 3 da tarde, tem Sobremesa ao vivo. Eu. Não vou falar o nome de ninguém, porque só eu fico aqui fazendo esse Sobremesa Melhores Momentos, tá? Eu tô indo embora, cansei, minha voz já não tá mais conseguindo sair. Então, né? Tchau, pessoal. Até qualquer hora aí no Sobremesa Melhores Momentos.

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1: 8:54, a gente fala agora de um destaque dessa terça-feira, que foi o discurso do presidente Lula na Assembleia Geral da ONU, realizada lá em Nova York na manhã dessa terça-feira. E olha, durante a fala ali do presidente, ele comentou sobre o processo eleitoral brasileiro, criticou o que chamou de abuso da liberdade de expressão por figuras políticas e também defendeu a democracia. A gente confere agora.
2: No dia 4 de outubro, milhões de brasileiras e brasileiros vão às urnas para definir o seu destino. Não vão apenas eleger o presidente da República, governadores estaduais e representantes do poder legislativo. Vão decidir entre democracia e negacionismo. Se o Brasil vai avançar rumo a um futuro de mais oportunidades ou regressar a um passado de exclusão. Teremos um pleito transparente e competitivo que em todos os candidatos desfrutam da mais ampla liberdade de expressão. Sabemos que alguns abusam dessa liberdade para se associar a interesses estrangeiros contrários ao país. Não subestimamos o desafio das redes de desinformação que pretendem desvirtuar o debate público durante a campanha. Mas possuímos um sistema eleitoral moderno e robusto, sob o olhar atento de uma cidadania plural e de uma imprensa livre, não permitiremos que os inimigos da democracia, internos e externos, atentem contra a vontade popular.
1: Discurso, então, do presidente Lula na Assembleia Geral da ONU. E já já você vai saber mais detalhes, então, desse discurso e também de outras notícias aqui no Resumo TMC. Agora você fica com a Voz do Brasil. Agora, 8:56.
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0: 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As notícias do governo federal que movimentaram o país no dia de hoje.
1: Boa noite.
2: Boa noite para você que nos acompanha em todo o país.
1: Terça-feira, 22 de setembro de 2026.
2: Vamos aos destaques do dia.
1: Contagem regressiva para o Enem.
2: Dia 8 de novembro ocorre a primeira prova para mais de 5 milhões de inscritos.
1: E hoje vamos falar sobre como se preparar melhor para o exame.
2: Além de cartilha que traz dicas de como se sair bem na redação. Pablo Mundim.
3: O material reúne orientações sobre as 5 competências avaliadas e exemplos de redações do Enem 2025, acompanhados de comentários que ajudam a entender os critérios de correção.
1: Frente fria que está no sul do país avança para estados do Sudeste e Centro-Oeste.
2: Defesa Civil reforça orientações sobre os cuidados para quem vive em área de risco. Luana Karen.
4: Na tentativa de prevenir riscos à população, a Defesa Civil emite avisos, tendo como base boletins meteorológicos.
1: Qualidade de vida e acolhimento.
2: Agentes da Segurança Pública contam com serviço de atendimento psicológico online, gratuito e sigiloso. Gabriela Noronha.
5: A iniciativa oferece avaliação e aconselhamento psicológico, psicoterapia e acompanhamento psiquiátrico.
1: Hoje na apresentação da Voz do Brasil, eu, Mariana Jungmann e Luciano Seixas.
2: Acompanhe a gente ao vivo, acesse radiogov.ebc.com.br ou o canal Gov na sua TV aberta.
1: A Receita Federal vai liberar, a partir de amanhã, a consulta ao lote residual de restituição do Imposto de Renda.
2: Mais de 400 mil restituições vão ser pagas no dia 30 de setembro.
1: O lote residual contempla declarações transmitidas fora do prazo ou com pendências solucionadas pelos contribuintes.
6: Serão repassadas 412 mil restituições, com valor total que supera R$1,265 bilhão. O lote contempla as restituições de declarações feitas neste ano, transmitidas fora do prazo e com pendências que foram resolvidas pelos contribuintes. Também está neste lote as restituições residuais de exercícios anteriores. Os valores serão depositados no dia 30 de setembro, com prioridade para idosos, pessoas com deficiência e professores. Para consultar se a restituição está disponível, acesse gov.br/Receita Federal na aba Meu Imposto de Renda. Márcia Fernandes, para a Voz do Brasil.
2: De acordo com a Receita Federal, o pagamento da restituição é feito somente em conta bancária do titular da declaração.
1: Em caso de erro nos dados bancários, o órgão oferece serviço de reagendamento disponibilizado pelo Banco do Brasil em até um ano após a primeira tentativa de crédito.
2: E a Receita Federal divulgou um balanço com os dados de solicitações pelo Simples Nacional e pelo regime regular do IBS e da CBS.
1: Segundo o levantamento, até o dia 18 de setembro, o órgão registrou mais de 180 mil pedidos de adesão ao Simples Nacional. Já o regime regular dos novos tributos registrou 165 mil solicitações.
2: Do total de pedidos feitos pelo Simples ou para o Simples Nacional, cerca de 61 mil já foram aprovados.
1: A Receita alerta que quase 120 mil solicitações